0: Que tecnicamente é superior, mas esbarrou nos mesmos problemas. A Bahia que consegue construir na sua primeira fase, na segunda fase, que tem uma zona de criação, onde consegue superar a linha média do Grêmio, que foi facilmente batida, mas quando chega no momento para finalizar, para caprichar um pouco mais, isso não aconteceu. O resultado em 1-1 não é um resultado justo, porque o Bahia jogou muito mais. Deveria ter saído da Arena Fonte Nova com um resultado positivo, mas no momento em que o Bahia tem tanta chance e não consegue aproveitar, o futebol não perdoa. 1-1, 16ª rodada, o Bahia segue sem vencer a 7 jogos na temporada, Tony.
1: Aí, o retrato do jogo passado por Caio Leone, aí logo depois veio a coletiva do técnico Rogério Ceni. Eu sei que hoje em dia tem gente que prefere não ouvir, né?
2: É.
1: Tem algumas pessoas que dizem, não vou ouvir mais não, não tenho mais saco pra ouvir não.
2: Mas é melhor
1: ouvir. Mas é melhor ouvir. E eu tô curioso em saber. Embora eu já sei que ele vai falar que perdeu muito gol.
2: Mas hoje ele vai poder dizer isso.
1: É, hoje ele tem
2: razão. O Bahia amassou o Grêmio, né?
1: É verdade.
2: Não fez. Perderam. Não foi ele que perdeu os gols.
1: A bola não entrou mesmo.
2: Mas ele vai ter que também explicar o momento, né? Se o Bahia tivesse bem, esse jogo que o Bahia perde gols poderia ser encarado de outra forma. Agora ele tá tendo que somar esse jogo a uma sequência bizarra do Bahia que não ganha 7 jogos.
1: É, aí. Olha aí. Enquanto depois que não aparecer a coletiva do Jair Ventura, também a gente põe no ar. Vamos botar aqui um pouquinho do Rogério Ceni, até onde a gente suportar. Fala, professor.
3: Como é que você, um profissional de futebol experiente, como atleta, como jogador, como é que você vê esse momento dessa pressão do torcedor do Bahia? Você acha tudo isso justo, injusto? Isso atrapalha seu trabalho? Isso atrapalha o time em campo? Queria que você falasse para o torcedor o que acontece do lado de cá de vocês em relação a esses protestos.
4: Bom, boa noite. Eu não vi as faixas, mas citaram alguns cartazes que foram colocados, retirados, né? Eu vejo sempre como uma democracia as pessoas expressarem as suas opiniões, né? Eu entendo a tristeza do torcedor, porque a gente também carrega essa tristeza por ter um jogo... Já no último jogo, com tantas oportunidades da bola entrar, ela não entrou. Hoje, com tantas oportunidades de decidir o jogo e ela não entra. É um momento difícil, é um momento de baixa, onde nós, apesar de fazer hoje, eu acho que muito bom jogo, até melhor do que o último da Copa do Brasil, a gente não vem conseguindo vencer. Isso é frustrante para o torcedor, assim como é frustrante para a gente, né? Nós somos profissionais e a gente continua sempre tentando trabalhar, motivar, criar novas alternativas, trocar algumas coisas, jogar como nós jogamos contra o Remo, de acordo com o que o jogo pedia naquele dia. E hoje, eu lamento, porque eu trabalho muito todos os dias, me dedico muito ao clube, gosto muito do clube. Acho um espetáculo trabalhar num estádio como esse, com uma torcida que vem, que comparece, que incentiva, que está sempre presente. Isso é inegável, a gente não pode tirar o mérito do torcedor. Entendo a frustração de não conseguir pontuar mais do que a gente pontuou. Eu acho que fugiu muito essa eliminação para o Remo, pesou bastante. Agora, é um momento difícil para todos e que a gente tem que tentar se manter firme, porque através do Campeonato Brasileiro, e parece estar um campeonato muito equilibrado, com muitas equipes jogando numa mesma faixa de tabela. Eu gostaria muito que o torcedor apoiasse sempre, durante todo o jogo, os 90 minutos. Entendo que já é o quinto jogo no Brasileiro, acho que a gente não ganha, né? Acho que são 3 empates e 2 derrotas. Agora, em matéria do que nós geramos de jogo, de oportunidade e tudo, eu acho que nós merecíamos sair vencedores no jogo de hoje. Agora, temos que conviver, essa bola que dá na trave e sai com aqueles 5 centímetros de diferença, né? Eles dão uma direção e o torcedor está chateado com os resultados. Eu entendo, porque é um torcedor que vem ao estádio, que comparece, tem sempre uma, desde que eu estou aqui ao menos, né? Eu não lembro antes, mas desde que eu estou aqui, está sempre entre as 4, 5 maiores torcidas do Brasil. Eu gostaria que eles gostassem do trabalho, como eu também gosto deles. É uma atmosfera muito bacana que se cria aqui sempre. Se os jogadores sentem, é claro, só se você se colocar como profissional. Eu entendo o lado do torcedor, entendo o lado dos jogadores, o que eles sentem também. Lamento, mas é um momento de baixo que a gente tem que tentar fazer, transformar essas chances de gol o mais rápido possível em gol e conseguir conquistar um triunfo para que também o torcedor...
5: Quem faltou na convocação?

0: do Celote.
1: E pra finalizar,
2: é isso, deixa eu ver se volta um pouquinho mais.
3: Durante o jogo todo com a gente.
4: Boa noite, Rogério. Hoje, como você falou, o Bahia realmente foi melhor do que a última partida, jogou bem, criou oportunidades, mas falta ainda aquele refino lá na frente em certos momentos. E falando do refino, eu queria me referir especificamente ao Sanabria, que entrou no segundo tempo, fazendo
3: muito bem.
4: Muito bem, muitas oportunidades, e esse refino no final, questão de passe, a última decisão, ele teve decisões melhores. Então por que o Sanabria poderia não ter mais oportunidades, mais sequência de titularidade?
3: Olha, ele pode ter, ele pode estar presente no próximo jogo, ele vem entrando sempre ultimamente nos jogos, vem melhorando. Sanabria no um contra um, ele é muito habilidoso, ele, né? Hoje ele entrou pela esquerda, depois veio pela direita e conseguiu ganhar vantagem aqui pela direita, né? Tem o Pulga, tem Ademir, tem o Kiki, né? O Kiki hoje pelo contrato não pôde jogar. Infelizmente o Cauê, que eu ia trazer para o jogo, teve um incômodozinho na coxa que o afastou. Eu precisava desse quarto ponto, já que o Kiki não estava, mas ele teve um incômodo na coxa no jogo contra o América. No jogo contra o América do Sub-20, então não tinha esse ponto. Tivemos que manter o Pulga até o final por isso, mas o Sanabria hoje fez um belíssimo jogo, parte ofensiva, um contra um, assistência. Teve uma só que ele cortou para dentro e ficou um pouco indeciso e chutou de esquerda, que ele poderia ter dado, mas ele ajudou muito a gente no dia de hoje. Ele faz parte do grupo, tem sempre, né, tá sempre entrando nos jogos, e nada impede que ele comece jogando o próximo jogo, sim. Eu acho que ele, como Ademir, como Pulga, como Kiki, como Cauê, todos têm oportunidade de, ou têm a confiança de todos para poder entrar. No jogo de um contra um ofensivo, ele é muito bom.
5: Boa noite, Rogério. Você acabou de citar aí as oportunidades que o Bahia perde. E a gente tem visto isso. O jogo contra o Remo foi assim. O jogo de hoje foi assim. Outros jogos. Seguramente o Bahia está entre os três times do Campeonato Brasileiro que mais perde gol. De repente, você precisa de mais peças nessa janela para que melhore essa qualidade do Bahia?
3: Olha, eu não sou só eu, qualquer time. Quanto, logicamente, mais opções você tiver, você tem mais recursos. Mas eu não acho que hoje... por exemplo, a cabeçada do Everaldo que deu na trave, ele foi no limite. A jogada do Caio, super, uma jogada bonita, um giro, né, um tapa no espaço, cruzamento perfeito. Isso a gente trabalha todo dia, vocês devem acompanhar esses cruzamentos. O Everaldo chegou no limite, ele fez tudo o que ele podia, correto no cabeceio. Mas aí é o imponderável daquele detalhe dos centímetros que ela dá na trave para sair, né? Tivemos a do Pulga, cara a cara, tivemos a do Pulga. O Nestor, eu vou dizer uma coisa pra você, ele treina todos os dias esse tipo de finalização. A que sobrou no jogo de hoje, que ele constrói a jogada, né? O Sanabria dá, ele tira pra esquerda, eu acho que tá dentro da área a bola, não tenho certeza, mas se não tá dentro da área, tá dentro da meia lua. E ele acerta todas. Hoje a bola passou isso aqui da trave. Então, em matéria de volume... foi um jogo bem construído. Nós temos todas as alternativas. Botamos dois pontas com dois noves dentro da área. Jogamos Nico para fazer exatamente a função que o Juba faz normalmente, que é vir para o meio para não perder esse volume de meio. Trocamos Canu de lado, baixamos. Primeiro jogamos Iago na frente. Voltamos com o Iago para se manter a três, para não correr o risco ou diminuir o risco dos contra-ataques. Mas pouco, eles criaram muito pouco no dia de hoje. E nós tivemos a do Everton no primeiro tempo, né? A ajeitada do William para o Everton. Agora, isso ele não dá pra gente controlar. E eu não posso, vou reclamar o que eu vou reclamar dos caras? Eles se dedicaram, correram, se esforçaram, acabaram mortos de cansado. Nós tivemos todas as oportunidades de vencer. Infelizmente não aconteceu, e a gente amarga, perda de pontos. Poderíamos estar hoje de novo, mais uma oportunidade na quarta posição. Agora, eu não posso, o plano de jogo foi bem executado, os jogadores fizeram bem, mas no momento crucial, infelizmente, a bola não, nós não conseguimos fazer o segundo gol.
5: Rogério, queria, não é que você não responda objetivamente, tá. Não, mas com a sinceridade que lhe é peculiar. A gente já perguntou isso várias vezes, mas o clamor popular é tão grande que, ouvindo, saindo de você, é diferente de eu falar ou de qualquer um aqui nessa sala falar. Seu elenco está no teto, só tem isso para dar, para oferecer, como espetáculo de futebol, como jogo de futebol, como compreensão de técnica, de tática. Seu trabalho como treinador está no limite, está esgotado. O fato de você ter 3 anos no Bahia lhe deixou acomodado, preguiçoso, relaxado, e por isso o trabalho está tendo esses resultados, está passando esses perrengues. Ou o que é que de coração, você pode dizer bem reto, porque assim, criticar é de cada um. Eu tenho apanhado porque acham que eu sou seu embaixador, não sou. Perguntaram quanto você me pagava, quanto o City me pagava, quanto me pagavam para eu não debater, brigar contigo. Eu tô aqui para lhe perguntar. Então essa é a minha função, te perguntar.
3: Claro.
5: Então as perguntas do torcedor é, esse miserável é teimoso. Ele não troca, bota A quando tem que botar B. O trabalho dele já esgotou, já chegou ao limite, não tem mais nada para dar. E tá, e tá, e tá. Então eu tenho que perguntar isso a você.
3: Tá.
5: Você se sente no limite, você se sente esgotado, o elenco no limite, o elenco não tem mais nada para dar?
3: Eu acho que o elenco trabalha muito. Se o meu limite for o que aconteceu hoje, então esse realmente é o limite. De ter 8 oportunidades claríssimas de gol, 7 oportunidades. Acho que eu nem vi quanto acabou em finalização, mas foi uma diferença absurda em controle de jogo. Não sei. Então, assim, o que eu não consigo controlar é a bola entrar ou não. Né? Momento-chave da competição, a eliminação para o Higgins. A gente tinha ausência de David, sofreu muito na construção. Eles deixaram o Gabriel livre na hora de construir. O ponto forte, eu já falei do Gabriel, o jogo aéreo, ele tem muitas coisas, muitas virtudes, mas na construção nós sofremos um pouco. E eu acho que o que saiu do Tom foi o jogo do Remo. Eu acho que a derrota aqui por 3-1, por mais que nós controlamos o jogo, e o resultado, ele é preponderante no final, a análise é feita do resultado. Cara, eu trabalho muito todos os dias, eles são provas, eu saio de casa às 7 da manhã, eu chego às 7h45, 7h50 para trabalhar, eu dou o treino, eu monto o treino, eu e minha comissão técnica, eu assisto o treino pós o treino, eu assisto o adversário, eu apresento as correções, eu estudo a melhor maneira para jogar contra cada adversário. A gente em casa, invariavelmente, com um ou outro jogo, nós não somos preponderantes, dominantes, temos quase sempre as melhores oportunidades. Agora, claro, alguns times que no momento parecem um pouco superiores, por exemplo, Cruzeiro, um time muito bom, foi lá, empatou ontem com o Palmeiras, teve as suas oportunidades também, você pega um Flamengo às vezes, um Palmeiras que é um time competitivo, e mesmo assim nós somos dominantes em muitas circunstâncias dessas. Então assim, se o teto é você ter todas as possibilidades de ganhar o jogo e ela não entrar circunstancialmente, por ela bater uma bola na trave, por o goleiro fazer uma defesa, um milagre, por você ter mais 4-5 oportunidades e ela não entrar, aí eu posso considerar que isso é um teto. Agora, isso foge do controle. Eu trabalho todos os dias, deixo o meu melhor todos os dias. Meu trabalho é, sempre o Ferran falou que aqui o que era dispor, dividir, compartilhar. Eles têm todos os meus treinos gravados, o clube tem tudo, eu gravo todos os meus treinamentos, guardo para mim, para levar para todos os lugares que eu vou, e deixo sempre tudo compartilhado. Trabalho com o pessoal de análise, que me ajuda muito, análise de desempenho, sobre como, que modelo a gente usar, os 5 meninos que trabalham comigo, chefiado pelo Gabriel. Tento compartilhar tudo, Natália, tentar colocar todo mundo no jogo. Eu fiz ontem uma reunião com todas as pessoas que trabalham no clube, para dar todo mundo uma injeção de ânimo, né, nos jogadores, porque às vezes tem sempre o cara que está, né, um pouco mais para baixo, e eu tento colocar todo mundo envolvido no trabalho. Agora, o que a gente não consegue no futebol é controlar o resultado. Agora, eu juro, eu tenho 30 e...
2: Coisa, mas vamos lá. Falando dessa questão essa coletiva do Rogério Ceni, uma parte que a gente colocou, porque a jornada começou mais cedo, né? Seguiu o jogo do Vitória, e a gente tem que falar também do Bahia, antes que fiquem perguntando isso e aquilo e aquilo outro. Mas em relação a esse teto, que a pergunta foi feita, inclusive, por Jailson Baraúna, e Cássio Cardoso, baseado no jogo de hoje, ele disse que seria um teto muito bom, né? Se fosse isso. E aí?
0: Mas a questão toda do questionamento sobre o teto não vem por causa do jogo de hoje. Ele mesmo viu que hoje foi já questão de consequência. Toda a atmosfera que ele lamentou, que não encontrou como normalmente encontra, tudo isso tem a ver com o time dando a sensação que ou o elenco, ou ele, ou os dois bateram no teto. Isso não foi de agora. Hoje, ele pode até dizer que fez um jogo que ele não tinha mais o que fazer. Ok, eu até concordo. Mas o que aconteceu hoje não é o exemplo. O que aconteceu hoje não é o que causou toda essa insatisfação, muito menos a sequência. Porque ele não lembrou do jogo do Santos, ele lembrou do Cruzeiro. Mas lembrou do Santos? Que o Bahia ficou inferior ao Santos no primeiro tempo e quando o Santos saiu depois do 2x2? Não lembrou. Ao São Paulo, que não ganha mais ninguém? Não lembrou. Então, essas coisas... E tem um detalhe, assim, eu não duvido não, a gente sempre falou isso, o Rogério Ceni chega de dia, o dia amanhecendo e sai, tá, todo mundo sabe disso. Mas se ele diz que estuda todo adversário, se ele diz que faz tanto, e eu acredito que faz, tanto trabalho de estudo, por que que o Bahia foi o mesmo esses jogos todos? Por que que o Bahia entrou tão blasé contra o Remo na ida? De onde vem essa falta de mobilização? É isso que o torcedor reclama. É no momento da onça beber água, você não encontrar o comportamento que cabe para um jogo desse tipo. Então eu fico incomodado porque... Rogério, inclusive, aparentemente, ele foi cobrado, né? Porque hoje ele só trouxe elogios aos seus atletas, porque eu não consigo conceber um técnico falar de ser o comandado, como o Rogério Ceni falou do Luciano Juba, dizendo que ele só faz gol de bola parada, considerando, inclusive, que o Juba tem mais gol de bola rolando que de bola parada. E ele fez questão de, para defender a sua ideia ou a sua posição, dar uma desmerecida no seu jogador. Hoje não. Falou bem do Gabriel Xavier, falou bem do Nestor, falou bem do Sanabria. Veio também com um discurso pacificador em relação à torcida. Mas isso que está acontecendo com o Bahia não surgiu do nada. Rogério, ele é responsável por isso. Só não podemos dizer exatamente o que ele está errando, né? Dentro do dia a dia, uma coisa a gente sabe: Jean Lucas demorou demais de sair do time, Mingo saiu demais, demorou demais de sair do time, Sanabria demora demais pra entrar, Del demora demais pra entrar, Caio Suassuna mostrou até porque que foi chamado, Eric demorou demais pra entrar no time. Essa coisa que o Rogério fala, ela tem ali até a página 2 sua pertinência, sabe? Eu achei que hoje ele veio mais para tentar acalmar, porque toda vez que ele faz uma entrevista coletiva com os Estados Unidos, ele joga mais fogo no... mais carvão na fogueira, sabe? E hoje ele veio meio com a bandeira branca. Mas ele precisa entender que a bandeira branca é resultado. E por mais que hoje o Bahia tenha feito o suficiente para golear o Remo, não goleou. O Grêmio não goleou. Não ganha. Tá com 23 pontos empacado, um bocado de gente passando, já tá em oitavo. Então, meu irmão, é o resultado que é soberano. Então não tem muito o que falar, não. Ele vai precisar criar mecanismos para que o Bahia seja mais competitivo. Inclusive, mexer mais no time. Até o Iago Borducci entrou bem. Então os caras precisam jogar, pô. Aí ele vai dizer que não ficou acomodado? Tá, pode até ter não ficado. Mas os jogadores aparentemente ficaram titulares, aparentemente ficaram desestimulados os reservas, e aparentemente ele ficou, Rogério, acomodado, porque o Bahia era basicamente o mesmo time do jogo todo, com o Jean Lucas jogando que tá jogando, o Carlos Alexandre jogando que tava jogando, com o Everton Ribeiro que tem que ser revisto. Acho que até hoje ele melhorou. Então, Tony, foi uma coletiva de altos e baixos do Rogério, diria, viu? Ainda precisa fazer mais. Agora o principal mesmo é fazer o time ganhar.
1: Isso aí. Opa, informação no plantão, diga aí, Gabriel De Luca.
6: Teve informação, vamos atualizar, porque teve alguns gols enquanto a gente escutava o Rogério. O Flamengo empatou com o Atlético Paranaense ali no finalzinho do jogo, o Pedro fez o gol. 1-1, esse gol colocou o Atlético na quinta colocação, já estava na quinta, né? Tinha subido para a quarta, agora fica ali na quinta posição com 24 pontos, empatado com o São Paulo, que está na quarta posição. E dando uma passadinha também lá na Série B, aí o seu Tony Silva já começa a ficar triste, o CRB, ou na Série B, né? O CRB fez 1-0 em cima do Sport lá na Ilha do Retiro. O Sport agora está na terceira posição com 16 pontos, empatado aí com o Náutico na segunda e com o Vila Nova, que está na quarta posição. Tony, com você.
2: Você sabe quem fez o gol do CRB?
6: Foi o Mike, não foi?
2: Não,
6: Mikael. Verdade, Mikael. Ex-Sport.
2: A gente chamava ele de Mika Gol.
6: Olha aí.
0: Que apelido horroroso.
7: Mas era torcer Mika Gol.
0: Já chamar logo de laxante.
7: Caô, me cagou, chegou, é assim.
2: Chamar de que laxante?
0: Caô.
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1: Vamos de volta com o nosso balanço final. Falamos do jogo do Bahia, agora vamos voltar a destacar o Vitória. Pois bem, meu povo, o Vitória que tomou 2-0 da equipe do Bragantino pelo Campeonato Brasileiro da Série A e agora pensa no ABC. Coletiva do Jair Ventura, nada ainda, Manu?
9: Por enquanto não, Tony, a gente está aqui aguardando, assim que tiver alguma informação ou chegar aqui o link, eu já falo com você.
1: Tá dizendo o que aí, que é em breve, é?
9: É, tá, tipo assim, coletiva pós-jogo, aí tá aqui, aguardando.
1: Pronto, então bora botar o ouvinte para falar, Gabriel de Luca.
6: Vamos mais, vamos lá então, Tony Silva, saber como é que tá a torcida, para agora que a gente escutou também, né, o Rogério Ceni, os comentários sobre o Bahia.
1: Ele vem aqui, alguns
6: exatamente,
1: áudios falando
6: do Rogério, né? Então chega mais, torcida do Vitória, torcida do Bahia, chega no WhatsApp da Rádio Sociedade.
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11: Boa noite, Gesiel de Paripe. O Vitória não estava bem, já tem algum tempo, né? Não ganha fora. Depois do jogo do Flamengo, é lógico que nós vamos continuar com a esperança que ganhe lá fora. Mas o time estava muito cansado, não é desculpa. Mas eu acho também que Mateuzinho já tem um tempo que, contra o Flamengo, do jogador do Vitória, para mim, ele foi o pior em campo. Ele não tá bem, eu acho que o técnico poderia ter mexido antes, né? Botava Tásia no lugar dele e botava Vitor no meio campo, no lugar de Mateuzinho.
6: É verdade, nos últimos jogos, na verdade, a impressão que se passava é que é exatamente essa questão do cansaço no Mateuzinho. Mas se tá tão cansado, por que que o Jair Ventura não pensa aí numa segunda opção? Vamos ver se no próximo jogo, no jogo de quarta-feira, né, contra o ABC, talvez alguns jogadores sejam poupados. Segue aqui, vamos seguir. Chega mais, torcedor, aqui na Rádio Sociedade da Bahia.
12: Boa noite, amigos da Bahia. Antônio Maivê Santana. Vitória perdeu, Bahia empatou. Normal. É mesmo, Bahia vai ter que melhorar. Na janela contratar, o Vitória melhorar. Não estamos mal na tabela. Vamos pra cima. E o City não tem controle de demitir treinador. Vamos pra cima, vamos melhorar e vamos vencer.
6: Vamos pra cima, mas ó, a situação do Vitória, como a gente já alertou aqui, já começa a preocupar, viu? Isso porque tá todo mundo embolado, é verdade. Tá todo mundo embolado, mas o Vitória agora só tá a um pontinho fora da zona. O Corinthians ali tá com 18 pontos, o Vitória com 19 na 14ª posição. Antes ainda tem Santos e Grêmio, também com 18 pontos. Vamos seguindo aqui, porque a gente tá esperando, viu, torcedor? Pode mandar o seu WhatsApp no 71996561025. Fica à vontade, chega mais, torcedor!
13: Boa noite, equipe da Rádio Sociedade.
6: Diga lá, cara.
13: Será que esse cidadão aí no VAR não viu esse lance, não? Pelo menos pra chamar o árbitro pra olhar a imagem?
1: Ele tá se referindo ao lance do
6: Eric, né?
1: De Eric, é. O Antônio Magno, que é o cearense, não olhou o lance.
6: Eu também imaginei, porque esse foi o lance assim que mais me chamou a atenção também, né? O VAR não ter chamado, não ter conversado ali. Infelizmente, não foi o caso. O jogador só tomou um cartão amarelo, amigo. Vamos seguir ouvindo aqui. Chega mais, torcedor!
14: Boa noite, bancada. Quem fala é Oscar Mota da Liberdade.
6: E aí, cara?
14: Rapaz, é o seguinte. O Vitória, como o colega falou aí, só sabe jogar aqui dentro do Barradão, porque fora ele afrouxa. E ele pegou o Flamengo aqui, porque o Flamengo foi comprado.
6: Oxi.
14: Correto? E o Flamengo não era mal o Flamengo perder pro Vitória, o Flamengo foi comprado.
6: Foi comprado, então,
14: minha opinião é essa aí. O Vitória só joga aqui dentro.
6: Muito engraçado esse menino.
14: Porque fora ele tá fraco.
6: Imagine um jogo valendo 3 milhões, 5 milhões no total, né? Foi caro, então. E o campeonato, o Flamengo era um dos favoritos a ganhar aí o campeonato e a CD. Teve que pagar caro, então, pra valer esse jogo. É claro que não
2: Vitória foi. Vitória só ganhou do Flamengo, o Flamengo foi comprado.
0: Imagina. Ele falou aí. Quanto é pra comprar o Flamengo?
6: É isso, eu quero
0: saber. Porque é um clube que arrecada 2 bi.
2: O Palmeiras também pode comprar? Eu
0: quero, né? 2 bi.
6: E esse campeonato vale 51 milhões, certo? Não, aí.
0: E outra, é bom a pessoa ter cuidado com esse negócio de comprado.
6: Exato.
0: Porque, né, daqui a pouco tem que ficar respondendo.
2: Ó, o campeão na Copa do Brasil recebe 78 milhões e o vice 34. No dia do jogo.
6: É, o Vitória tá com dinheiro sobrando, então, pra comprar esse Flamengo.
2: Viu? Não é não, rapaz. Foi comprado.
6: Imagina. Fala, torcedor, não fala essas besteiras não. Chega mais pra falar do jogo, fala.
15: Boa noite, Rádio Sociedade. Eu também sou torcedor do Vitória. Acho que muitas pessoas que estão falando aí tem que entender que jogo é jogo. Jogo não é só ganhar não. Jogo tem que ter um momento também. Vitória jogou de barra de chuva. Campo de qualquer forma estava um pouco pesado o tempo todo. Você entendeu? A marcação do Bragantino estava altíssima o tempo todo, sufocando a Vitória. Entendeu? Vitória já veio de um jogo forte na quarta-feira. Tu tem tudo isso na aí, quinta, o né? Torcedor tem que entender.
0: Tá certo, na quinta.
2: O jogo foi na quinta, ele falou.
0: Tá de todo errado, não, tá? O Vitória, a gente vem destacando a capacidade de competir do Vitória em sequência, com um elenco curto, com muitos desfalques, há algum tempo. E hoje, realmente, o jogo exigiu muito. E o jogo foi quinta, viu, querido? Não foi nem quarta.
6: E diga-se de passagem, o Jair disse que ia dar folga para os jogadores da sexta. Então, provavelmente, eles nem treinaram, nem se prepararam.
0: Mas tinha que ser.
6: Pro jogo aí.
2: E foi dado folga mesmo.
6: Exato.
2: Fala, torcedor.
16: Eu sou o professor Esperança, torcedor do Bahia e do Vitória. Hoje assisti o jogo dos dois. E pra falar do Bahia, eu sei qual é o problema do Bahia. O problema do Bahia é falta de competição. Precisa de botar os garotos aí pra tá despertando nos titulares mais ânimo pra ganhar o jogo.
6: Essa parte do anímico realmente vem sido criticada pela torcida, mas eu acho que tem outras questões aí envolvendo a técnica também, outras questões maiores, mas a parte anímica tem sido batido bastante aí pela torcida do Bahia, viu? Vamos continuar aqui, ó, só para atualizar também, foi encerrado o jogo lá na Arena da Baixada, o Atlético Paranaense empatou então com o Flamengo em 1-1 e o Flamengo até ficou com um a menos no finalzinho, o Danilo Luiz foi expulso, mas esse resultado deixou, confirmou ali a posição do Flamengo na segunda colocação do campeonato. O Palmeiras vem primeiro com 35 pontos, o Flamengo em segundo com 31, mas o Fluminense encostou hoje, viu? Ganhou, no caso ontem, né? Ganhou do São Paulo, chegou a 30 pontos, tá só um pontinho de diferença aí do Flamengo, e o Atlético Paranaense ficou na quinta posição com 24 pontos, empatado com o São Paulo em quarto.
2: É isso, você, Tony. A gente tá falando dos cinco porque é a questão do G5 esse ano.
6: Isso.
2: Esse G5 pode aumentar, não pode? Se alguém for campeão da Copa do Brasil.
0: Se quem tiver nele for campeão da Copa do Brasil. E até a questão do vice, né? Se o vice da Copa do Brasil também tiver, porque é G5, porque o que seria G6 foi para o vice-campeão da Copa do Brasil.
2: Certo.
0: O quinto colocado da Série A e o vice-campeão da Copa do Brasil tem vaga na pré-Libertadores.
2: Então, mais um motivo para não comprar o Flamengo, né?
0: Ah, pelo amor de Deus.
2: Pelo amor de Deus.
6: Mas entre os de cima, acho que só o Palmeiras ainda pode ser campeão ainda e abrir mais alguma vaga. Ah, não, tem o Atlético Paranaense também.
2: Também. Só mais um para a gente ir ali?
6: Vamos lá, então. Chega mais, torcedor. Fica à vontade. Solta o coração.
2: Lá vem ele.
17: Boa noite, amigo. Aqui é Dudu de Feira. Eu acho que o treinador errou, viu? Não era para botar Edmilson de lateral direito, não. É, entendeu? É, era para ele entrar logo com o menino lá, que entrou no segundo tempo. O Vitória jogou muito ruim no primeiro tempo. Parece que o jogador estava desanimado, não estava dividindo, não ia na bola. Eu achei muito ruim o primeiro tempo do Vitória. Segundo tempo, foi todo para cima, tentando empatar, tomou o segundo gol. Fazer o quê, né? Agora é juntar os cacos e ver o que tem que fazer para de outra vez não errar. Dudu de Feira, comenta aí.
6: Valeu, comentando especificamente sobre a mudança, o Claudinho, lembrando, né? Voltou aí depois de alguns meses. Ele chegou a jogar essa temporada? Não, né? Não, no Bahia, não. Exato. Então, eu acho que era difícil colocar já como titular nesse jogo. Vamos seguir então, Tony?
2: Bora pro intervalo. Eu vou ali rapidinho e volto já.
1: na expectativa.
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1: Pois é, estamos aí, minha gente. Às 9:33, já na reta final do nosso balanço final. E coletiva nada, rapaz.
9: É agora nada, eu tô aqui de olho, mas ainda.
1: E ela se aprontou, diga, ela vai dizer que vai ser agora. É. Eu tô doido pra ouvir o Jair Ventura, cara. É. O Jair Ventura, é baseado na questão que a gente fica já pensando o que é que o técnico vai falar. Em relação a esse jogo, o que Jair Ventura, na sua opinião, vai falar, hein, Cássio? Vai destacar o quê? O cansaço?
19: Ele vai falar do cansaço, ele vai falar molhado, que o time vai reclamar.
1: Desfalques.
19: Deve falar de desfalque. Eu acho que só que ele fala menos. Mas tenho a impressão que ele vai falar do desgaste do time que tá vindo na sequência. O primeiro tempo foi ruim, no segundo tempo melhorou.
1: Arbitragem.
19: Esse ponto ele deve tocar, ele ficou muito incomodado com a não marcação do pênalti em cima do...
1: Tomou amarelo.
19: Do Fabre, né? A não expulsão do Eric, essa principalmente, eu acho que vai ser o grande tema, né? Que o Eric foi pisado, era para ser expulso, isso condiciona o jogo, e de fato condiciona. Mas vai relativizar, sem dúvida nenhuma. Até porque a Vitória não tem motivo para puxar para cima a crise nesse momento. Derrota é sempre ruim. O jogo foi ruim, mas ele provavelmente vai olhar para frente, vai falar do Inter, do ABC, jogos que o Vitória tem condições de vencer e vai fazer no Barradão, onde tem sido muito forte. Então, eu imagino que essa deve ser a pauta do Jair Ventura, olhar para frente mesmo. Não ficar rendendo muito, não. Se for para render, vai falar da arbitragem que poderia ter expulsado o Júnior Capixaba.
1: Muito bem. Bom, diferente do Bahia, que terá apenas dois jogos, olha a diferença, né? O que faz o futebol de um ano para o outro. O Bahia só terá dois jogos mais para a parada da Copa. Já o Vitória não, vai ter um bocado.
19: Vitória tem quatro, possivelmente seis.
6: Que tem uma possível final.
19: Se for a decisão da Copa Nordeste, acontece antes da Copa.
6: Sim.
1: É mesmo, bicho? É. Já querem acabar logo a Copa do Nordeste? Logo
19: vai ser assim, vai ser intensa.
1: Intensa, você terminar. Ano passado começou, terminou. A final foi lá em setembro.
19: Não, não foi não.
1: Tudo sem graça.
19: Foi não. Esse ano, por exemplo, dia 27, o Vitória joga contra o ABC. Esse jogo tá certo. Se o Vitória passar do ABC, acho que é bem plausível pensar nisso. Né? O Vitória vai jogar na semana seguinte, dia 3 e dia 6, no domingo seguinte. Uma quarta e um domingo. A assinada da Copa do Nordeste acontece nesse momento aí. Porque aí no outro final de semana já começa a Copa.
1: E como o Vitória levou a sério a Copa do Nordeste.
19: Pro Vitória pode ser um bom marco da temporada, né? A conquista da Copa do Nordeste.
1: Isso. Além de.
19: É o grande favorito por ser o time de Série A.
1: Perfeitamente.
19: Ainda chega grandão com a questão da eliminação, né? Ao Flamengo.
1: Bom, muito bem. Pois é, minha gente, essa é a situação. 9:36. Se quiser botar o povo pra falar, fica à vontade, viu, Gabriel?
6: Ah, eu tô afim.
1: Enquanto Jair Ventura não aparece.
6: Ah, enquanto ele não fala, o povo aqui tá afim de falar bastante, Toninho. A galera quer dar opinião aí sobre Bahia, sobre Vitória. Então chega mais, torcedor, no WhatsApp da Rádio Centenária da Bahia.
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20: Vamos lá. Adriano de Feira. Rapaz, seu Rogério é um fanfarrão, rapaz. Ele só aborda os pontos positivos. Ele não aborda os pontos negativos do trabalho dele, não. É um cara teimoso, teimoso. Mas enfim, eu sou o Vitória, quero que ele fique até o final do Campeonato Brasileiro. E o Vitória é de se esperar, a ressaca da Copa do Brasil. Bora pegar agora o Inter e brocar.
1: E vai pegar um Inter que tá no... Ó, né, velho?
6: Tá voltando, né?
1: O Inter já tá com 21 exato. Pontos, né?
6: 21 venceu pontos, o Vasco 4-1, hein? Posição. Pois é. 4-1, exatamente, em cima do Vasco.
1: É um time que tá
6: confronto em crescimento, direto ali, velho. Pois é, jogo difícil, mas o Vitória tende a usar a arma do Barradão. Mas eu acho que o Rogério hoje também entendeu que no jogo ele teve mais pontos positivos do que negativos, torcedor. Mas vamos continuar aqui escutando você que tá aqui na Rádio Sociedade da Bahia. Chega mais, fica à vontade.
4: Boa noite, Sociedade da Bahia.
6: Boa.
4: Acabei de chegar agora da igreja, Tony Silva.
6: Amém.
4: Sou torcedor do Esquadrão. E eu quero que você escutasse meu áudio.
6: Tô me escutando.
4: Eu sou torcedor do Bahia. Moro em Salvador. Mas infelizmente o Bahia deixou a desejar, né? O Bahia tinha que ganhar, não empatar. Decepciona. Por isso que o Vitória já vai com garra, né? E o Bahia decepciona.
6: Aquela questão do anímico que eu pontuei aqui, que eu tenho escutado isso, né? O torcedor do Bahia, ele compara muito com os jogadores do Bahia com os jogadores do Vitória. Porque aí tem a diferença da parte técnica, da parte de investimento e tudo mais, mas o torcedor acaba vendo mais força de vontade, mais garra nos jogadores do Vitória, e aí passa a cobrar o seu próprio jogador. E foi o que a gente viu, inclusive, hoje, viu, torcedor? Você que estava ali no momento de oração durante o jogo, a torcida do Bahia cobrou bastante os jogadores e também o técnico lá no estádio cobrou aí esse posicionamento, cobrou essa parte anímica um pouco mais forte, mas infelizmente conseguiu empate, mas infelizmente não conseguiu. Olha, os 3 pontos, a vitória, o triunfo, né, aqui na Fonte Nova.
2: Se você estava no momento de oração, não pode ficar olhando pro celular, não, pô.
6: Ele não ficou, não.
2: Pra saber como é que tá o jogo, não.
6: Não, ele disse que chegou agora e ouviu, rapaz. Opa, aí você tá querendo complicar o cara.
2: É porque ele falou tudo, né? Ele tá vendo o jogo. Não pode, ora, ouvir o jogo.
6: É isso, vai querer ter que orar também pra ver se a bola entra pro Bahia. Ajuda aí o Bahia também.
2: Ai, ai.
6: Chega mais, torcedor!
21: Boa noite, senhores. Boa noite, Cássio.
6: E aí, Cássio?
21: Luiz Henrique Almeida. Amanhã vamos almoçar, né?
6: Um abraço, Luiz Henrique.
21: Tá normal. Eu esperava esse desempenho abaixo do Vitória hoje. Hoje é um jogo quinta-feira, né? Um jogo de uma exigência, de uma concentração extrema. Aí sexta-feira você descansa, viaja sábado, hoje já tem jogo normal. Time abaixo hoje. E eu fico, minha preocupação é que quarta-feira já tem semi, sábado já tem Inter, depois quarta já tem o jogo de volta. Depois, dia 7, já tem final. Complicado, mas vamos nessa.
6: Isso aí, é até normal que a gente
19: visse. Um abraço pra ele.
6: Desculpa,
19: mano. Não, tranquilo, Deluca. Um abraço pro Luiz Henrique. Ele toca num ponto importante, e eu cito isso direto. O que o Vitória fez na quinta-feira, que a gente chama de evento que todo torcedor tem o direito, merecia viver, né? Todo torcedor merece viver o que o torcedor Vitória viveu na quinta-feira. Normal que isso promova uma despressurização. É tipo uma descarga tão grande de conquista, de energia, de glória, de realização, que logo depois disso é normal que você dê aquela baixa. E você não teve nem tempo de treinar, de trabalhar. Junte isso ao cansaço físico e mental, que é normal da sequência. Não é que a gente vai dizer, tudo bem, então pode perder. Não, pelo amor de Deus, não pode. Não pode jogar do jeito que jogou. O primeiro tempo foi horrível, o segundo tempo foi ruim. Mas existem coisas que podem ser ditas sobre essa performance e elas não vão soar, tá falando algo que não tem nada a ver. Não tem relação. Isso é possível de ser empregado para explicar um pouco da baixa técnica do Vitória hoje. Eu acho bem pertinente.
6: Mas dado esse contexto todo, Cássio, você acha que, por exemplo, o Jair Ventura poderia inovar mais, trazer, por exemplo, o Claudinho na titularidade?
19: Eu não botaria o Claudinho titular, não.
2: Eu também acho que seria um risco.
19: Claudinho não jogou essa temporada, pô. Como é que você vai jogar titular?
9: Fisicamente ele tava bem abaixo hoje, inclusive.
19: E detalhe, tá? Edenilson tomou um calor danado de Mosqueira no primeiro tempo. No segundo tempo, Mosqueira já tava mais cansado, né?
6: Uhum.
19: Então, Edenilson pode não ter feito um bom jogo e tudo bem. Acho que ele também caiu um pouco de performance, o que é natural para um garoto da idade dele. Continua sendo muito promissor e importante, que é versátil. Mas você pegar a Mosqueira com a primeira característica de Claudinho, não é das melhores marcando. Segundo, voltando com essa parte física, você viu o Fernando que fez com ele? Claudinho entrou no segundo tempo, o Fernando também.
6: Corte ali.
19: Exato. No final do jogo, o Fernando deu um tapa na frente. A razão é outra. Acho que já é Ventura. Ele tentou mexer o mínimo possível dentro da sua estrutura. E ele não podia mexer tanto na cabeça de área, porque ele teve que usar o Kaique na zaga. Vou dar uma lida no banco do Vitória hoje, tá? Gabriel, Claudinho, Neres, Ronald, Zé Breno, Renzo Lopes, Marinho, Tárzia, Fabre, Lucas Silva, Oswaldo e Wendel. Zé Breno poderia ser um volante no lugar de quem?
6: poderia tentar no lugar do Martínez, né? Que talvez esteja.
19: Eu não acho que o Martínez fez um jogo ruim, não. No duro?
6: Não.
19: Eu acho que ele falhou.
6: Falando do cansaço.
19: Falo pelo cansaço, né? Isso. Falo pelo Mas mesmo, assim, Martínez não foi um problema. Talvez Baralhas tenha sido um problema. Talvez. Porque ele já estava também cansado. Não acho que o Zé Vitor fez um jogo bizarro. Não foi. O nível caiu em relação aos jogos do Flamengo, do final de semana anterior também, contra a equipe do Fluminense, mas. Não era simples você tomar decisão hoje sendo já aventura, não. Aí você critica porque o time que ele mandou a campo funcionou coletivamente mal. A gente critica ele, cobra dele. Mas não pela escalação. Eu acho que a escalação dificilmente poderia ser diferente.
6: Valeu, então. Vamos continuar escutando aqui. O que é que você acha, torcedor aí? O que é que poderia ter sido melhor no Vitória? O que é que poderia ter sido melhor no Bahia aqui jogando em casa? Chega mais, torcedor!
3: Ô, Tony, boa noite, Rádio Sociedade. Eu tô em Silva, eu sou primo de Bica, lá de Serrinha. Você tem o mesmo nome de Tom. Tony Silva, é irmão de Bica, viu? Sou dodó, viu? Viu, mas o Vitória jogou ruim, não, velho. O Vitória tá cansado, tá de ressaca. É daquele jeito.
6: É, meu irmão, mas tem que ser.
19: Grande Dodó, Dodó, irmão de Bica. Bica é um artilheiro, um cara consagrado no futebol de Serrinha. Joga muito.
6: É isso aí, mas o Vitória tem que se ligar, viu, meu amigo? Tem que se ligar porque o Corinthians tá chegando aí, a zona tá chegando. Vamos lá, segue, vamos seguir aqui com os torcedores.
19: Vamos lá, tem mais um pra falar, quer ver?
5: Ô, Tony Silva, se você assistiu o jogo, agora aconteceu o mesmo lance aqui do Flamengo e Atlético Paranaense. O juiz parou o lance. Porque tinha um jogador do Atlético Paranaense no chão, que o jogador do Flamengo empurrou. Aí vem um cidadão daquele lado, não para o lance daquele lado. Eu tô sem entender a arbitragem, não. Eu tô sem entender. Boa noite.
19: Se tentar entender, hein, doido.
6: É melhor.
9: Melhor se fazer melhor muito
19: entender. Tentar, né, bicho? E escute a voz de Cássio, que é um cabra que nem tenta, né?
6: Opa!
19: A torcida é ingrata demais. O time perde 22 trilhões de gols. Aí a culpa é do treinador Rogério Ceni. É complicado, muito complicado. O técnico não faz gol, não. É o Lopes lá de Santa Luz. Um abraço ao povo.
6: Precisão pra galera do Bahia mesmo, viu? Chegou ali no último terço o tempo todo. Sanabria botou fogo no jogo, mas infelizmente não conseguiu converter, trazer resultados em campo. Vamos lá, vamos continuar ouvindo o torcedor.
22: Boa noite, família da Rádio Sociedade. Gente, quem fala aqui é Fernando Fausto da Couto. Gente, o que esse cidadão falou aí, esse cidadão baiano e brasileiro, eu tô concordando com ele, sabe? Que o Flamengo não ia perder esse jogo pro Vitória.
19: Vendeu mesmo?
22: Eu não vou dizer que o Vitória comprou. Mas o Flamengo abriu as pernas.
19: Foi mesmo?
22: Pro Vitória ganhar. Porque amanhã pode pegar um jogador do Vitória, um ou dois ou três, de pegar.
19: Graça, de graça.
22: Entendeu? Entendi. E aí é uma maneira dele, né? O Vitória ganhar, abrir as pernas, porque também se ele ganhasse, também ficava sem graça, né? Só Flamengo ganhando, Flamengo ganhando, Flamengo ganhando. Aí o Flamengo abriu as pernas pro Vitória ganhar. Que o Vitória não tem futebol pra pagar o Flamengo com essa seleção internacional que o Flamengo tem. Menino, me deixa. Boa noite.
19: Isso é torcedor do Flamengo.
9: Teoria da conspiração.
19: Ah, tá. Isso deve ter dormido mal, viu?
6: Exato.
19: Hein, Cássio? Opa. Se dormiu.
6: Se dormiu.
19: Se dormiu, né? Cabeça inchada.
6: Jesus.
19: Retado. Agora eu entendi. É porque o Flamengo vai pegar um jogador do Vitória de graça.
6: Agora faz todo sentido.
19: Vocês entenderam,
6: velho? Agora faz. Um jogador que tem que valer mais do que a Copa do Brasil.
19: A gente tem um problema muito sério. Eu acho que a resenha tá valendo mesmo. Eu vou junto. Mas a gente, por trás disso, né? Desse tipo de manifestação que a gente tem que lidar com frequência, é muito por causa do grau de confiabilidade que as pessoas têm nas instituições. É baixíssimo. Baixíssimo. Todo mundo acha que há alguma coisa. Não pode ter sido meramente competência de um lado ou incompetência do outro, não.
6: Não.
19: É alguma trama, sabe? Algo por baixo dos panos está acontecendo para que as coisas sejam do jeito que estão sendo. Isso é horrível. As pessoas não têm paz com isso. E ninguém tem paz, né? E tudo é descredibilizado. É uma pena. É cultural. Você vê que vem um, que coisa absurda. Eu vou falar aqui na boa, sem querer criticar o torcedor, sabe? Mas não é absurdo, velho, você pensar isso, de verdade mesmo. Os caras trabalham. Todo mundo envolvido em trabalho ali. Todo mundo com.
7: Se matando, né?
19: Se matando, sabendo a importância. Pra dizer assim, foi vendido. O que foi vendido? Você imagina o quê? De verdade, assim, você imagina alguém chegando, dizendo. Alguém chegando pro diretor do Flamengo, diretor do Flamengo, perca o jogo, que eu tenho dinheiro pra você aqui. E aí o diretor do Flamengo chegando no vestiário, pessoal, a gente vai perder, tá?
7: É.
19: Ô, velho.
7: Por que, diretor?
19: Sabe? E isso é comum, isso é recorrente. Precisa de um processo muito profundo aí de recuperação de credibilidade de tudo. Porque eu vi que tem uma pesquisa que até os bombeiros perderam credibilidade. Não é que sumiu a credibilidade, é que assim, o nível de confiança caiu em tudo. Em tudo. Inclusive os bombeiros, que era o que se tinha mais confiança, também caiu.
7: Caiu também.
19: Todos, cai em tudo. Então as pessoas não confiam. E aí ficam com essas teorias da conspiração. E isso assombra mais elas do que qualquer coisa, né? Porque você acaba vivendo uma descrença. Eu mesmo, se acreditasse piamente que algo que eu entrego tanto sentimento e tanta atenção como o futebol tivesse tempo todo sendo manipulado pelos personagens, os jogadores, os dirigentes, os árbitros, do jeito que eles estão pensando, eu não sei porque eu perdi tanto tempo. Ué, se eu acho que estão manipulando, eu vou ficar participando disso? Aí você é trouxa, né? Se tiver manipulando, eu não sei. Porque se eu souber que tá aí e eu continuar, eu tô sendo trouxa. É o que eu acho.
7: E o que nós vimos no jogo foi um Vitória.
19: Comeu a bola.
7: Totalmente entregue a partida pra
19: literalmente.
7: Vencer mesmo. O Flamengo com as chances.
19: Teve chance, Arcanjo mais. Pegou, a bola não entrou. Exatamente. Pedro tentou dar um tapinha na bola que sobrou. É do futebol, acontece, pô. Isso acontece.
7: Aí você é obrigado a ouvir esse tipo de coisa. É, mas
19: complicado.
7: Mas já tava na cara. Aí foi um torcedor do Flamengo que tava chateado, pé da vida e tudo mais. Fala, torcedor.
10: Boa noite, bancada da Rádio Sociedade. Rapaz, nós sabemos que nosso Vitória, o meu Vitória, ele, o time principal é limitado. Todos nós sabemos disso. Isso. Com um monte de desfalque, né? Sem Luan Cândido, sem Ramon, sem o próprio Nathan Mendes, por questão contratual, não pôde jogar. E nós sabemos que o time reserva é mais limitado ainda. A verdade é essa. E eu acho que contrato acabando aí, é bom liberar jogadores aí pra enxugar a folha e contratar jogadores ou do mesmo nível do elenco principal ou então acima disso.
7: É isso
10: aí. Boa noite a todos.
7: Boa noite, meu amigo. E o que tem torcedor do Vitória chateado com o Renzo Lopes, com o Fábio, com essa galera que entrou aí, é complicado, tô vendo aqui nas redes sociais, viu?
19: Mas deixa eu falar, é porque chegou agora a coletiva, não foi? Mandela Vena.
9: Chegou aí. Sim, então.
19: Então nós vamos fazer o seguinte, vamos colocar no ar. Mas aí.
9: Vai ser só um pedaço, a gente traz amanhã também no decorrer da programação.
7: Vamos ouvir um pouquinho do Jair Ventura sobre o jogo e tudo mais.
11: Técnico Jair Ventura.
23: Professor, boa noite. Leonardo Santiago, canto rubro-negro. Hoje a gente teve muitos desfalques. Natan fora, Lua fora, Ramon fora, o Kaiser sem ser opção. E aí, obviamente, esses desfalques acabam pesando. Porém, mesmo assim, a gente teve a manutenção do meio de campo, que é considerado titular, já que Kaique foi para o banco no último jogo, e do trio ataque titular, e acabou não tendo uma boa produção ofensiva. No segundo tempo a gente volta, tenta, mas acaba ainda não conseguindo desenvolver o que se esperava. Eu queria que você falasse um pouco desse jogo, talvez pela parte física também, já que o RB é um time muito físico, o seu Vitória estava muito desgastado, e o motivo da baixa produção, especialmente no primeiro tempo. Obrigado.
11: Boa noite. Primeiramente, o último jogo... Eu dei os parabéns pro Klaus, né, pela ótima arbitragem. E hoje o Wagner, mais uma vez, com a arbitragem muito confusa, né? Invertendo o lateral, falta era para um lado, ele marcou um pênalti, daqui a pouco não era. Eu tive um lance idêntico que aconteceu hoje com o Capixaba, tá? E ele chegou dando vermelho direto, um jogo nosso. Eu tenho a imagem, inclusive. E ele chegou dando vermelho direto e hoje ele falou ali pro Maneca que foi sem querer. Mas a mão do Zé também foi sem querer, e a mão, né? Então, quando você pisa sem querer no seu adversário, para mim, é vermelho. Tanto que o Eric, inclusive, ele tirou o Eric do jogo. O Eric tenta voltar ao segundo tempo e sai lesionado pelo pisão. Não estou julgando aqui o Capixaba, é o capitão do time dos caras, tem uma carreira íntegra, mas ele sem querer também pisando, para mim, é vermelho. Então, o Wagner, mais uma vez, sempre muito confuso a arbitragem dele. E sobre o jogo, concordo 1000%, se quiser mais passar de 1000 sobre o primeiro tempo, só que eu vou além da parte física, eu vou além da parte física pela parte mental.
12: um jogo para que você faz, para você eliminar o Flamengo como a gente fez, não é só a parte física, é um mental muito forte. Você não poder tomar gol, você poder fazer um jogo de almanac, você conseguir a classificação. E isso tem um desgaste muito grande. Você pega uma viagem, chuva. A nossa linha de quatro, tá? A gente joga com quatro, né, Léo, na linha? Quantos eu perdi hoje?
13: Três.
12: Qualquer time que perder três de quatro vai perder os mecanismos automatizados que existem. Não é que um jogador é melhor que o outro. São muitas mudanças. Então, o primeiro tempo foi muito abaixo, o segundo tempo a gente melhora bastante, praticamente outra equipe, mas não foi suficiente. Né? Eu acho que hoje vale para a gente lembrar que o último jogo que a gente praticamente nem competiu, e hoje a gente conseguiu botar eles lá atrás, numa transição a gente toma o segundo gol, é verdade, mas teve poder de reação a equipe. Né? E uma boa notícia hoje é a volta do Claudinho. 7 meses e 20 e poucos dias, praticamente 8 meses desde que eu cheguei sem jogar. Ele não tinha condição de jogar o tempo todo, entrou no segundo tempo, participa muito da melhora, na minha opinião, o Edenilson quebrando um galho ali pra gente, não é a posição dele, só que a fisiologia não deixou, não me deu condições dele, também seria pouco inteligente, tanto tempo ele parado, a gente iniciar com ele, mas fez um segundo tempo bom, de repente cansou um pouquinho no final, o Jamerson também, né, conseguiu resistir o jogo, no jogo do confiança ele já teve dificuldade, hoje já sustentou, então a gente ganha, né, parar de fazer improvisos ali, porque a gente estava com essas duas ausências, então a gente ganha dois jogadores importantes para estar brigando com o Natan e também com o Ramon.
1: Bom, aí nós teremos amanhã os programas onde a gente vai, e a coletiva do Jair até que não foi longa, né, só teve 5 minutos. Valeu, Cássio. Um abraço, meu irmão.
13: Um abraço pra você. E amanhã no
19: Bola. Na rede, 7:30 da manhã, e às 19 horas estaremos juntos no Bate-Bola.
1: No Bate-Bola, analisando convocação e tudo.
19: Eita, mais. Eita,
1: falou, dia. Manu.
9: Tchau, Tony. Tchau a todos. Até amanhã no Esporte Mais, às 11 horas.
1: E tu, Gabriel?
14: Valeu, Tony. Valeu todo mundo. Mas ó, antes de finalizar, só pra dar informação, o Esporte vai deixando passar a oportunidade de ser líder da Série B, tomar mais um gol do CRB. E eu tô de volta amanhã lá no Show da Tarde te esperando, viu, Tony?
1: Muito bem. Eu sou assim. Eu sofro na Série A, eu sofro na Série B. Um abraço, Anderson. Obrigado, meu querido. Obrigado a você pela audiência. Amanhã, hein? Amanhã tem a Sociedade ao vivo, direto lá do Rio de Janeiro, na cobertura da convocação da seleção. Grande abraço. Fiquem com Deus e até amanhã.
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1: Que Deus abençoe a todos os nossos amigos da Rádio Sociedade. Nós estamos aqui, mais uma vez, esse amigo que vos fala, Pastor Bruno Albuquerque, para dar a você uma direção. Você sabe que quando a gente está aflito, sabe, com o coração apertado, a gente precisa de uma direção. E o que mais existem hoje são direções. Se você vê na internet, nas redes sociais, se você vê na própria televisão ou até na rádio, conselhos, direções existem muitas. Mas o conselho e a direção que vem de Deus, esse não falha. Por isso, fique com a gente, nós vamos dar a você, nesses momentos que vamos estar juntos, uma direção, principalmente a você que tem passado momentos difíceis na sua vida financeira. Eu quero abrir com um momento de reflexão e, em seguida, uma canção muito especial que eu vou dedicar a você.
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1: Mantenha o seu foco no melhor que você possa imaginar e permita que uma ideia positiva o impulsione para a frente. Você sabe que quando você aceita pensamentos ou ideias negativas, isso empurra, ou melhor, puxa você e não deixa você avançar. Conserve na sua mente o melhor e não perca o foco. Determine aí agora onde você está. Essa semana será para mim uma semana de avanço, de vitórias. Eu ofereço essa canção muito bonita a você, de Jairo Bonfim, Além das Possibilidades.

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4: Quem é que não tem uma vitória, uma resposta que você está esperando há muito tempo? Mas muitas vezes essa vitória, essa resposta não chega e você não tem explicação para isso. Quer dizer, o mal segurando, atrasando, como aconteceu no tempo de Daniel. Daniel por 21 dias orou, 21 dias perseverou e a resposta chegou. Deus mandou Miguel trazer a ele a resposta. Você vê que houve uma batalha. Vou ser bem honesto a você. Se você não fizer nada sobre a sua vida financeira, você vai continuar com a mesma vida, a mesma renda,

0: o mesmo salário, o mesmo faturamento da empresa, ainda na esperança da causa na justiça sair. E infelizmente tem muita gente dessa forma, muitas pessoas que estão sofrendo porque tem um mal segurando o que é delas. Mas, pastor Salomão, nessa segunda nós vamos estar em 21 horas de jejum, iremos fazer 21 horas de jejum para quebrar a resistência do mal sobre a sua vida. Inclusive, estamos com os nomes das pessoas que vão estar nessa fé. E qual é o objetivo? Assim como Deus mandou Miguel, que Deus mande na sua vida um anjo para arrancar, para destruir, para amarrar o que está amarrando a sua vida. E a resposta vem a chegar. Essa é a fé.
1: É, deixa eu ver que quando Deus atentou a fé de Daniel, a perseverança e aquele propósito, Deus enviou Miguel, que trouxe a resposta, né? Quando aquele mal foi vencido, a resposta chegou, que é o que você precisa. Esse contrato você está lutando aí para fechar e não consegue, os clientes chegarem, as vendas acontecerem. Nesse dia nós vamos determinar tudo que está atrasado na sua vida financeira, vai ser quebrado esse mal do atraso.
0: Agora você precisa chegar aqui. Nós vamos recolher o algodão, aquele recipiente que nós demos o elemento da unção para queimar. Não esqueça de trazer e lembre-se do desafio que você fez com alguém para trazer essa pessoa contigo. Colocou os pés aqui, você vai estar coberto por esse jejum de 21 horas. O jejum de 21 horas vai cobrir as pessoas que colocarem os pés aqui. E nós vamos arrancar esse espírito de atraso. Você vai ver agora, vai ouvir alguns resultados do que Deus está fazendo na vida de quem faz esse pacto com Deus.
2: Qual o nome do senhor?
3: Raimundo.
2: O senhor veio de qual bairro?
3: São Cristóvão.
2: Essa aliança funciona?
3: Funciona.
2: Onde é a vitória?
3: Eu tava 3 meses só no conta-gota, sem serviço nenhum. Mas como foi agora, eu fechei um contrato que vale por os 3.
2: Que isso? E o senhor trabalha em que segmento?
3: Área de marcenaria e carpintaria.
2: Tava só no conta-gota?
3: Só no conta-gota.
2: Ó, quem tá ouvindo pela rádio ou pelas redes sociais, se a sua vida está assim, ó, no conta-gotas, e você quer mudar essa situação, faz o que ele fez. Segunda-feira, se a pessoa vier aqui no templo, fizer aliança com Deus, obedecer a palavra, o céu se abre.
3: Se abre. Entendeu? Só é crer e confiar e obedecer o que os profetas estão profetizando na vida da pessoa acontecer. Porque se a pessoa vir não obedecer, também não vai acontecer nada. Que eu passei uma luta, mas obedeci. 3 meses, mas sendo fiel a Deus, nunca desisti. E sendo fiel, maior paz, na maior alegria. E hoje Deus abriu as portas.
2: E vai fazer muito mais. Deus abençoe o senhor.
1: Como é que se chama?
4: Ariane.
1: Você veio da onde?
4: Daqui mesmo, Salvador.
1: Mas qual bairro?
4: Brotas.
1: Qual o resultado, Ariane, depois dessa aliança, desse pacto?
4: Eu tinha uma causa 4 anos atrás, que não saiu, e no dia que eu peguei a aliança, saiu a causa.
1: Tem quanto tempo que você pegou essa aliança?
4: Tem mais ou menos 2 semanas.
1: Quer dizer, 2 semanas que você está frequentando. Você já havia sido convidada para vir antes?
4: Já, mas eu não estava firme, não. Aí no dia que eu peguei a aliança, saiu o resultado.
1: Você firmou esse pacto, Deus tomou frente dessa causa, resolvido?
4: Resolvido.
1: E agora, depois que você ganhou a causa, vai parar o pacto?
4: Não, e também teve outro também que meu esposo conseguiu um trabalho.
1: Uma porta se abriu para ele?
4: Se abriu.
1: Você orou por ele?
4: Orei.
1: E aí, vai quebrar a aliança?
4: Não.
1: Não mais está por vir. Amém? Bem forte para Jesus.
5: Como é que é o nome da senhora?
6: Maria das Graças.
5: A senhora veio de qual bairro?
6: Barra.
5: Fez uma aliança com Deus, dona Maria. Como é que era antes da aliança? Como é que está agora? Qual foi a vitória?
6: Eu, antes da aliança, eu já era da igreja. E minha vida financeira toda amarrada. Quando eu comecei a fazer a aliança, minha vida financeira abriu tudo. Reformei uma casa, que minha casa era uma casa, mas era um barraco. Hoje minha casa tem laje, eu já estou botando para vender. Comprei um apartamento, me mudei ontem com tudo novo. Geladeira nova, cozinha, a cozinha.
5: Do jeito que a senhora queria, Deus está dando condição da senhora fazer.
6: Fazer. E agora eu tenho certeza que eu vou vender a minha casa. Meu neto comprou moto.
5: Ou seja, depois da aliança com Deus, só vitória.
6: Depois da aliança com Deus, só vitória. E é a quarta aliança que eu estou fazendo. E funciona.
5: Vale a pena. Quem está acompanhando a gente agora de cá, a senhora pode falar para essas pessoas, porque elas podem vir sem medo, que fazer uma aliança com Deus dá resultado.
6: Dá resultado, sim. Porque eu mesmo, dentro da igreja, não fazia corrente e passando dificuldade. Eu dizia, meu Deus, minha vida financeira não anda. Eu trabalho, que eu tô com 60, fiz 66 anos a semana passada. E ainda continuo trabalhando, porque eu não trabalho para os outros, mas trabalho para mim. Até meu negócio está, ó, arrebentando.
5: É o começo, Deus abençoe. Graças a Deus.
2: Qual o nome da senhora?
7: Josenilda.
2: E de qual bairro?
7: Boca do Rio.
2: Fez aliança com Deus, qual a vitória?
7: Estava morando de aluguel e não vi a hora, né? Saí de aluguel.
2: Quanto tempo morando de aluguel?
7: Foi pouco tempo, foi 6 meses. Mas, graças a Deus, Deus abriu a porta e eu conquistei, no caso, a casa própria.
2: Através desse pacto, Deus abriu a porta.
7: Deus abriu, sim.
2: E vai fazer muito mais. Parabéns pela fé da senhora. Deus abençoe.
1: Qual o nome?
8: Daniela.
1: E aí, Daniela, veio de onde?
8: Vim de Suarana.
1: E aí, qual o resultado depois da aliança?
8: Depois da aliança, né, eu tô aqui já há um tempo e só vitória. Aí no mês de fevereiro nós fizemos um propósito, né, que era um mês de poucos dias, né, eu trabalho com produtividade. Então Deus honrou. Fevereiro foi maior que janeiro, né, março e abril também, todos os meses só produção.
1: Depois da aliança, a senhora está vendo Deus fazer haver produtividade, prosperando as obras das mãos da senhora?
8: Prosperou, sim.
1: E a senhora, por exemplo, para vir da onde a senhora vem, é longe, tem uma certa distância, dificuldade?
8: É um pouco distante. É assim, Suarana para cá, um pouco.
1: E a senhora não quebra o pacto?
8: Não quebra o pacto.
1: Não vai parar?
8: Nem que seja 10 horas, 3 horas, 8 horas da manhã, eu tô aqui.
1: Não vai parar?
8: Não vou parar.
1: O mais está por vir, amém? Bem forte para Jesus, gente.
5: Dona Gila veio de qual bairro?
9: Castelo Branco.
5: Fez uma aliança com Deus, Dona Gila? Qual foi a boa notícia? O que que Deus fez na sua vida?
9: Eu já tinha uma aliança com Deus, mas eu fui injustiçada, porque o plano de saúde, ele aumentou de uma forma expressiva, sem justificativa. E eu procurei um advogado, nenhum advogado me aconselhou a entrar na justiça, mas eu insisti com ele e ele entrou, e Deus me deu a vitória. Eu apresentei essa causa aqui diante de Deus, e o juiz deu causa favorável a mim.
5: Causa ganha.
9: Isso, eles...
5: Quando você foi entrar com a causa, nenhum advogado acreditava.
9: Não, ele ficou muito resistente, não queria entrar na justiça.
5: Deus fez a vitória acontecer. Causa ganha.
9: Causa ganha.
5: Vai quebrar a aliança?
9: Não, senhor.
5: Deus abençoe. Coisas maiores virão.
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0: Talvez era para sua vida estar muito à frente. Você vê que Davi, ele disse assim, pastor Salomão: um dia nos teus átrios vale mais do que mil. Quer dizer que quando você coloca os pés na casa de Deus, você não está perdendo tempo, você está ganhando tempo. Quem tem a vida atrasada, quem quer ver as coisas andando, precisa tomar a decisão de estar aqui com chuva, sem chuva, independente das circunstâncias.
1: É, o senhor vê que a pessoa entende que ela, para ela adiantar na questão humana, ela tem que remir o tempo, ela tem que correr atrás. Mas quando há uma questão espiritual, um espírito de atraso travando a vida da pessoa, a pessoa pode ter profissão, pode ser bem conceituada, pode ter uma boa formação, esforçada, não adianta, não é com a força do braço, não é, de forma intelectual que você vai vencer esse mal, mas com o poder de Deus que vai se manifestar. Tudo que está travado na sua vida está em atraso, Deus vai tirar esse atraso. Segunda-feira agora, dia 18 de maio.
0: Agora, a pessoa não pode se atrasar em vir, em voltar, em fazer. Tem muita gente, eu encontrei um senhor essa semana que disse isso: pastor, até agora eu não troquei minha aliança, tá com a aliança do ano passado. Tem muita gente nessa condição. Por favor, não cometa esse erro. Eu vou estar no primeiro horário às 6 da manhã. Pastor Salomão, em quais horários?
1: Às 10 da manhã e às 15 horas.
0: Pastor Maico estará às 8 da manhã e ao meio-dia. Eu volto às 5:30 da tarde na Vigília dos Vencedores e às 7:30 da noite aqui na Avenida ACM 4197, no maior templo do estado da Bahia. Se prepare, Deus quer fazer maravilhas na sua vida. Essa canção de David Fantasini, Creio em Ti, eu ofereço para você.

0: enquanto a gente viver nesse mundo, nós vamos ter dificuldades e problemas a serem vencidos. Mas a diferença é que quando você faz o que Deus quer diante dos problemas, você consegue vencê-los. Tem muita gente que às vezes você sofre na vida porque diante dos problemas que se levantam contra você, você não faz o que Deus quer, você faz o que o mal quer. Mas quando você tem consciência disso, de fazer aquilo que Deus quer, então você vence. Mesmo você tendo a lei de Deus no seu coração e você crendo em Deus, você vai enfrentar na vida opróbrio e injúrias. Você sabe que muita gente desanima por causa disso. Pastor, eu vim na igreja, eu fiz uma aliança com Deus. Por que esse opróbrio? Por que essa injúria? Qual o significado de opróbrio? Vergonha pública, desonra, humilhação extrema. Qual o significado de injúria? Ação ou dito ofensivo em que há insulto, ofensa que prejudica a dignidade de alguém, dando por injúria. Mesmo você sendo da fé, mesmo você tendo um pacto com Deus, você pode enfrentar momentos assim, que te envergonham diante da sua família, que envergonham você diante dos amigos. Isso acontece. Só que, infelizmente, por que que muitas pessoas não conseguem vencer? Porque nos momentos de injúria, nos momentos de vergonha, quantas não são as pessoas que, infelizmente, elas fazem o que Deus não quer. O que que Deus não quer que você faça? Deus não quer que você discuta com ninguém. Nos momentos que alguém tentar te humilhar, te injuriar ou te envergonhar, Deus não quer que você discuta com a pessoa. Deus não quer que você fique perguntando a Deus por quê. Tem muita gente que quando passa um momento de luta difícil, a pessoa fica: por que que Deus está permitindo eu passar isso? Por que que eu estou passando aquilo? Por que isso? Por que aquilo? Por que aquilo outro? E mal sabe você que depois de uma injúria, depois de uma afronta, depois de um problema, se você está na fé, Deus transforma tudo aquilo ali em dupla honra para você.
1: Você quer um motivo para estar segunda-feira no maior templo do estado da Bahia? Não, não. Não temos um motivo. Temos 10. Acompanhe agora 10 motivos para fazer uma aliança com Deus.
2: A nossa empresa, que é uma empresa que trabalha com a Petrobras, nós passamos por auditoria com 2 fiscais da Petrobras e mais 2 auditores. E não é fácil. Eles chegavam 8 horas e saíam 18, 19. E graças a Deus, para a honra e glória de Deus, nós conseguimos ser auditados e tudo na santa paz.
0: Deu tudo certo.
2: Tudo deu certo.
3: E aí o senhor abriu as portas, estou empregada e o senhor me dá um apartamento ainda de presente.
4: Estou sendo bem abençoado, graças a Deus. Muita demanda de orçamento, orçamento se transformando em serviço pela glória e graça do Senhor.
5: É uma casa que nós tínhamos no interior, estava muito travada. E já saiu, já consegui vender a casa, o dinheiro já caiu na conta.
0: Qual o resultado dessa aliança com Deus?
6: Graças a Deus, só vitória. As vendas, elas aumentaram com o quadro reduzido de funcionário. Então a gente está com o quadro menor e vendendo mais do que a gente vendeu em todo um ano e meio.
3: Tinha uma casa para vender há 2 anos. Saí daqui segunda-feira e um casal me procurou à tarde e solucionou tudo de uma forma muito rápida.
7: Depois da aliança de inquilina, Deus me deu uma sala, ainda pela metade do preço que está valendo nesse prédio aqui, né, na Avenida CM. Aí a oportunidade veio e as vendas, clientes que foram, Deus trazendo tudo de volta. E só bênçãos, pastor.
8: Tinha uma moto velha, tinha vendido há muito tempo, e agora tá só com carro, e agora foi comprar uma moto nova.
9: Moto nova?
8: É, zerada.
0: Qual o resultado depois que o senhor fez essa aliança com Deus?
10: Eu tenho conseguido aumentar meus negócios aí e consegui reformar a loja do Bom Joaia.
9: Troquei a fachada toda aí, botei uma porta zero lá.
10: A Vitória, que na semana passada o senhor determinou, tá sentado aí, que na próxima segunda, seria hoje, teria algo para contar, né? Aí eu tava parado, desempregado há um tempo, num processo seletivo da empresa. Aí quando foi na terça passada, aí a empresa me chamou, aí comecei.
0: 24 horas.
10: 24 horas.
1: No Templo Maior, Avenida ACM, 4197, em frente ao Shopping da Bahia.

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2: Olá, ouvinte da Rede Aleluia, do programa Prosperidade com Deus, em especial meu amigo, Pastor Bruno Albuquerque. Que alegria poder chegar em sua casa através do Patrulha do Consumidor. Aqui é Márcio Marinho e o caso de hoje é da Janaína Costa, moradora do bairro de Brotas, que ela diz o seguinte: minha passagem aérea foi remarcada sem eu pedir. Mudar o horário e a data. Isso pode, Márcio Marinho? Que situação, viu, minha amiga Janaína? Embora a empresa possa, em determinadas circunstâncias, alterar o voo, essa possibilidade está condicionada ao cumprimento das regras estabelecidas pela Agência Nacional de Aviação Civil, a ANAC. De acordo com o artigo 6º, inciso 3º do Código de Defesa do Consumidor, o passageiro tem direito à informação clara, adequada, e os artigos 30 e 35 asseguram o cumprimento da oferta e do serviço contratado, conforme dispõe o artigo 12 da Resolução 400/2016 da ANAC, que diz o seguinte: qualquer alteração de horário ou data de voo deve ser comunicada com antecedência mínima de 72 horas. Nessa situação, o passageiro pode aceitar a mudança, optar pela reacomodação em outro voo, solicitar o reembolso integral do valor pago ou ainda escolher outra modalidade de transporte oferecida pela companhia aérea. Assim, a empresa até pode realizar ajustes operacionais, mas deve sempre respeitar o direito do consumidor à informação prévia e à liberdade de escolha. A escolha é sempre do consumidor. Eu sou Márcio Marinho, a Patrulha do Consumidor vai ficando por aqui. Se você também precisa de nossa ajuda, o meu Instagram é @deputadomarciomarinho, porque aqui você, consumidor, está sempre em primeiro lugar.
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3: Muito obrigado, Bispo Marinho, por essa dica, por essa assistência ao povo baiano. Isso deu uma direção muito especial para Janaína. Obrigado pela participação, Bispo. Você vai acompanhar um resumo de como foi a nossa última segunda-feira. Deus desceu aqui, hein? Pegou fogo na entrega do elemento da unção. E se prepare, segunda-feira que vem vai ser mais forte ainda.
4: Se você quer prosperar com Deus, aprenda a fazer do dinheiro o seu servo, não o seu senhor.
3: Ó Deus Altíssimo, que o Senhor venha sobre essas pessoas agora.
5: Essa pessoa tem pensado em desistir. Essa pessoa não tem encontrado força. Não tem encontrado, meu Pai, condição.
3: Mas chegou a hora. Chegou a hora, nação, de você levar o teu clamor a Deus.
6: Seu clamor vai subir aos céus.
3: E do céu vai descer pra você a unção da vitória. Oh, meu Deus, venha sobre elas agora.
6: Sobre o teu poder aqui agora.
7: Quando ele já tava me arrumando pra vir pra cá, ele chegou com o contrato dele e o crachá já fardado. Aí eu trouxe pra cozinhar, ó.
8: Diminuiu 70%, ficou 3.000 e poucos reais de 9.000.
7: Eu tenho 3 causas na justiça. Até o advogado disse pra mim que ganhava e não levava. E hoje ele me ligou que eu já ganhei. Mandar esse e já vou receber.
9: Quando eu comecei a fazer aliança, minha vida financeira abriu tudo. Reformei uma casa, comprei um apartamento, me mudei ontem com tudo novo. Meu neto comprou moto.
10: De lá pra cá, Deus só vem abençoando. Hoje estou na mercearia, tenho uma rádio, como eu contei pro senhor. Comprei uma moto, Deus escancarou. Tá chovendo serviço.
11: Se você fizer o que Deus quer, Deus vai exaltar você, Deus vai honrar você. Não faça o que o mal quer, não faça o que Deus não quer que você faça. Faça o que Deus quer que você faça.
12: Quando Deus honra, a honra, ela vai sempre ser maior que a vergonha que você está passando. a vergonha que você tem enfrentado, a vergonha que você está se deparando.
13: Está enfrentando o opróbrio? Não tema. Está enfrentando uma injúria? Não turbe o vosso coração. Deus não quer que você haja assim. Você tem que agir e reagir como Deus quer, não como Ele não quer. Aprenda a contar com Deus acima de qualquer pessoa.
14: Hoje o que mais me chamou a atenção foi o que Deus não quer que a gente venha ser, né? Frustrado, desanimado, mas sim pessoas, né? Positivas, com os ideais, focado, né? O objetivo é esse. Na verdade, isso foi o que mais me chamou a atenção. E o que completa para mim, na verdade, é esse final, que a gente busca a presença de Deus, né? Porque ali a gente fecha com chave de ouro. É aquele momento que a gente busca a presença de Deus.
15: Me senti muito bem, muita vontade, gostei. Se Deus permitir, voltarei outra vez. A louvar e glorificar o nome do Senhor aqui novamente.
14: Hoje eu saio daqui, na verdade, com uma direção, né? Segunda-feira para mim é o dia que eu busco um renovo, uma orientação para poder a gente seguir a direção financeira, né? Para poder a gente avançar, continuar, né? Os nossos objetivos, como a gente tem sonhos para poder ser alcançado. Então, a segunda-feira, cada segunda-feira aqui para mim, é uma direção para poder a gente chegar a concluir o que a gente veio buscar aqui.
15: Ah, eu quero deixar um convite para o pessoal que está nesse momento me assistindo, para se fazer presente, que ele tem tudo a ganhar ao colocar os pés dele na casa do Senhor Jesus. Vai receber muitas bênçãos, muita unção, muito livramento, cura, tudo de bom que vem do alto, que vem de Deus.
14: Você que está, né, frustrado, desanimado, cabisbaixo, deprimido, talvez como eu cheguei aqui, sem ânimo, sem disposição, com complexo e inferioridade, hoje a nossa vida é totalmente diferente. Então eu quero convidar você que está aí do outro lado, que está desse mesmo jeito, vem para cá para ser feliz.

0: Se você, porventura, quebrou o seu pacto com Deus, quebrou a sua aliança e você está aí agora, sabe, desmotivado, porque é assim, é normal. Eu lembro que quando eu comecei a fazer academia, comecei, foi difícil começar. Quando a gente pega um gosto, já era. Mas quando você para, como eu parei, para voltar, pastor Salomão, o senhor que é um homem mais fitness. Só faz ou não?
1: Não.
0: Não. Já fez?
1: Já.
0: A gente quer voltar, mas e o corpo? A cabeça quer, mas o corpo não obedece.
1: Não obedece.
0: É verdade isso?
1: Verdade.
0: E às vezes assim acontece no pacto. A pessoa vinha, fazia, era firme, mas de repente ela se esfriou, ela desanimou, ela quebrou. Ela quebrou a aliança dela com Deus. E ela está indo aí de mal a pior. O que tem que fazer? Você tem que voltar. Quem colocar os pés na catedral segunda-feira, você será coberto por 21 horas de jejum que nós vamos fazer para quebrar o espírito do atraso. Lembrando também que os dizimistas da nação devem orar com o rosto na parede, colocar o sactel e fazer a oração de Ezequias para Deus se lembrar da fidelidade delas. Quer dizer, uma semana de fé para que essa pessoa tenha amanhã uma semana de testemunhos.
1: É, o chover que sempre a fé, ela exige ação, né? Nós, a nossa fé não pode estar parada, então toda semana é dada uma direção e essa pessoa, ela tem que estar afinada diante disso. A direção do propósito, o jejum, essa quebra da maldição do atraso, você está buscando a Deus com crédito, em fidelidade, orando, pedindo a Deus. Nós cremos, pastor Bruno, Deus tem se manifestado com força na vida desse povo, vai fazer coisa grande.
0: Agora, atenção aos horários nessa segunda-feira. 6:30 da manhã eu estarei no primeiro horário. Pastor Salomão vem com as horários.
1: Às 10 da manhã e às 15 horas.
0: Pastor Maicon vem 8:30. Eu retorno 7:30 da noite, que é uma reunião ideal para você que é empresário, comerciante, não consegue vir mais cedo. Mas teremos a vigília da prosperidade, a vigília dos vencedores. Às 5:30 da tarde, você é o nosso convidado. Eu ofereço essa canção bonita a você, mas antes da canção, vamos ouvir relatos de pessoas que quebraram o pacto, mas graças a Deus voltaram e estão firmes. Qual o nome da senhora?
2: Sandra.
0: A senhora veio de qual bairro?
2: Nampués.
0: Depois que fez essa aliança, tem visto diferença?
2: Meu esposo, ele me dá uma mesada. Eu trabalho com criança em casa, que ele deixa eu trabalhar na rua, eu trabalho em casa. Aí ele suspendeu, que ele disse que, brincando, né, que eu tava prosperando mais do que ele, que trabalhava. Aí ele suspendeu, aí ele disse, como você precisar, você me pede. Deixei pra lá, está na mão de Deus. Aí como foi esse mês passado, aí ele passou da minha mesada de novo.
0: Voltou? Quer dizer, Deus abriu uma porta para a senhora deu testemunho e Deus tocou nele para também abençoar a senhora.
2: Passou da minha mesada de novo. Tinha 7 meses que ele tinha suspendido a minha mesada.
0: Aí agora tá transbordando.
2: Tá transbordando.
0: Deus abençoe a senhora. Parabéns. Bem forte para Jesus. Como é seu nome?
3: Thaís.
0: Veio de qual bairro?
3: De Brotas.
0: Qual o resultado desse pacto?
3: A minha casa de 7 anos parada, eu consegui começar a reformar.
0: 7 anos. Só um projeto que não saía do papel?
3: Não saía do papel. Uma casa de herança. E ela saiu do papel.
0: Você atribui isso ao pacto que você fez com Deus?
3: Sim. Na verdade, há um tempo atrás eu fiz o pacto e me afastei. E há um mês atrás eu retornei para a igreja. Aleatoriamente. Passei na porta e fiz, é hoje. E entrei. Aí começou tudo a fluir. É uma emoção muito grande, porque eu tinha 2 empregos, fiquei com 1 e Deus não me desamparou. Todas as minhas contas estão pagas. A conta do ano que vem já está paga. Eu não tenho dívidas. Para o ano que vem inteiro, eu não tenho dívida. E a casa está saindo do papel.
0: Se Deus fazendo mais, até mesmo diante das dificuldades.
3: Muito mais, sem comparação. Nem ao que eu projetei. É muito mais do que eu pensei. Eu só pensei em chegar o ano que vem quitada, né? Tipo, vamos chegar no ano que vem, tudo bem, tudo resolvido, mas Deus foi tão bom que eu não tenho dívida pro ano que vem inteiro. Então eu só tenho a agradecer.
0: Recomenda esse pacto.
3: Com certeza.
0: Vai quebrar novamente?
3: De jeito nenhum.
0: Muito mais Deus vai fazer. Deus abençoe.

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1: Senhor nosso Deus, o nosso Pai, ó Deus, em o nome do Senhor Jesus Cristo, meu Pai, eu te peço agora por cada pessoa que participa desta oração, seja ela católica, tenha ela religião ou não, que o teu poder, meu Pai, chegue a ela, dê a ela forças, dê a ela ânimo, coragem, disposição, meu Senhor Jesus, para que ela possa te buscar, meu Pai, buscar o Deus Todo-Poderoso e no Senhor alcançar a resposta, a cura e a libertação que ela precisa. Meu Senhor, consagra este copo com água, e quando esta pessoa beber deste elemento, que ela receba saúde e que ela receba forças, meu Pai, para vencer. Beba da água e beba com muita fé. Olha, creia que o poder de Deus, ele já se manifestou na sua vida, tá certo? Olhe para frente, olhe para o alto. Lá nos céus tem um Deus que ele pode todas as coisas e quer mudar a história da sua vida. Deus te abençoe.
2: Graças a Deus, muito obrigado, pastor Jura, por essa bênção especial. Nós vamos chegando aos instantes finais da nossa participação. Que todos tenham um dia excelente, uma quinta-feira abençoada. Por que que eu tô feliz, pastor Salomão? Porque hoje é quinta, amanhã é sexta, depois de amanhã é sábado,
3: domingo,
2: e depois domingo, e depois
3: segunda-feira, dia 18 de maio.
2: Vai ser um dia espetacular, um dia muito abençoado. Você não deve faltar por nada. Ficamos por aqui, um grande abraço, Deus te ilumine e te abençoe. E até lá.

0: eu estou aqui hoje pela primeira vez, peguei a minha aliança. Essa reunião para mim foi ótima, beleza, eu estava me sentindo mal, agora estou me sentindo super bem, estava com peso, me sentindo peso, eu nem queria passar aqui, mas alguma coisa me trouxe aqui e eu vim e estou na fé, estou saindo ótima. Faz um tempo que eu não venho aqui na igreja e hoje alguma coisa tocou em mim assim, eu vim, eu não vinha, mas depois de repente eu disse, não, eu vou passar na igreja hoje sim, vim, estou aqui e não vou faltar mais. Nenhuma segunda, faça chuva, faça sol, não vou faltar mais. Você que tá aí, venha pra igreja, veja se você vai se sentir bem, como eu estou me sentindo bem. Não falte, venha com fé. É maravilhoso, muito bom.
1: Hoje é minha primeira vez aqui no Pacto com a Aliança. Eu assisti na televisão o pastor convidando as pessoas que estão angustiadas, que querem vir para fazer um pacto com Jesus e determinar. Aí, como eu cheguei aqui, eu determinei, peguei a aliança e disse que eu só vou parar quando Jesus voltar. E hoje, e depois desse pacto que eu fiz com Jesus, estou me sentindo outra pessoa, alegre. Eu não chorei mais, eu saí de casa angustiada, assim, com aquele pensamento de fazer alguma coisa. Mas quando eu cheguei aqui, que eu vi essa palavra forte, aí eu me joguei para Deus e eu creio que Ele vai me dar o que eu estou precisando. Eu convido vocês também para fazer esse pacto com Deus, que eu creio que vocês não vão se arrepender. Vocês vão gostar e muita bênção vai acontecer na vida de cada um se fizer o que Deus está pedindo. E vem aqui assistir esse pacto aqui, vocês vão ver como vai ser uma bênção na vida de vocês. Não fica em casa não, vem que vai ser forte, muito testemunho aqui que está acontecendo. E o próximo vai ser o meu. E quem sabe também se o próximo pode ser o seu, se você vier e dar um passo para Jesus.
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1: Olá, meus amigos e amados de meu Pai. Deus abençoe todos vocês. E é óbvio que quando a pessoa entra para ouvir a palavra de Deus, não a minha opinião, mas a palavra de Deus, ninguém mais tem interesse que essa palavra, a palavra de Deus, seja compreendida, seja adquirida, seja mastigada, digerida nos corações das pessoas do que o próprio Deus. Então, quando alguém vai pelo mundo semeando a palavra de Deus, ali o Espírito Santo vai acompanhando para que a palavra dele venha se materializar na vida daqueles que creem. Que creem. E quando nós falamos em crer, nós estamos falando muito mais do que um sentimento, ah, eu acredito. Não, o crer, amiga e amigo, nós temos falado aqui que é como casamento, a união de duas pessoas perante Deus como testemunha. Então, quando duas pessoas se unem, então os dois se tornam uma só carne. Isso é crer um no outro. Um crê no outro. Porque ambos tiveram que deixar seus pais, deixar as suas vidas de solteiro para trás e começaram a viver uma vida em função do outro. Um viver em função do outro. Quer dizer, isto é crer, isto significa crer. Então, o Espírito Santo, ele usa os seus servos por toda a terra. Para quê? Para que estes anunciem a palavra dele. Quando a pessoa crê, quer dizer, casa com essa palavra, aceita essa palavra como Senhor na sua vida, ela está aceitando o próprio Espírito Santo na vida dela. É claro que os frutos vão acontecer naturalmente.

acontece isso que Jesus falou antes de subir aos céus. Ele disse para os seus discípulos: recebereis o poder do Espírito Santo que há de vir sobre vós. Quer dizer, não tem chance de não vir. Não tem chance do Espírito Santo não descer. Mas ele só desce na vida dos que creem, dos que casam com ele. E essa crença, esse crer em Jesus, é crer na sua palavra. Quem crê na palavra de Jesus, crê em Jesus, no seu autor, de onde a palavra saiu, da boca do Senhor Jesus. E quando a pessoa crê de verdade, então ela se torna testemunha de que Jesus morreu, ressuscitou, está vivo na vida daquela criatura que creu, que casou, que aceitou, que submeteu a sua vida, que sujeitou as suas vontades à vontade dele. Então eu tenho falado sobre isso, mas nem todos têm compreendido, nem todos têm entendido, nem todos têm querido isto. Mas isso não elimina, não neutraliza a palavra, porque se nem todos creram, vai fazer o quê? Mas os que creem, estes se tornam testemunhas vivas, testemunhas da ressurreição do nosso Senhor Jesus Cristo. É assim que acontece. Então, ninguém crê, porque merece. Ninguém crê porque foi assim uma pessoa separada. Não. Deus enviou a sua palavra para todos. Todos. Quem crê e for batizado, disse Jesus, será salvo. E é interessante isso, porque quanto mais a pessoa crê na palavra de Deus, quanto mais ela se lança sobre a palavra de Deus, mais forte é o seu testemunho. E aí acontecem milagres. Aí os surdos ouvem, os paralíticos andam, os cegos veem, os mudos falam, etc, etc, etc, etc. Agora, é importante que as pessoas venham crer como diz a Escritura. Não é como diz a igreja A, B, C, D, não. Não é como diz a religião A, B, C, D, não. Não é como diz o pastor, o bispo, ou quem quer que seja, que fala da sua opinião. Não. Quem crê, simplesmente segue a palavra que crê. Obedece a palavra que crê. E quando obedece a palavra que ela crê, acontece. Acontece aquilo que a pessoa espera. Aquilo que a pessoa espera, conta. É como casamento que nós falamos. Você casa com uma pessoa e você espera dessa pessoa que ela venha corresponder com você, não é assim? Assim também é crer na palavra de Deus. Quando a gente crê na palavra de Deus, a gente espera que Deus venha cumprir aquilo que ele falou, que ele prometeu, não é verdade? E isso é justo. Se você merece, se você não merece, não importa. Você creu, você casou, você acreditou, muito mais do que acreditar, mas você, eu falo essa palavra, esse verbo acreditar, para que as pessoas possam compreender melhor. Mas crer é muito mais do que acreditar. Crer é você se lançar, mergulhar naquilo que está escrito. E não importa as dificuldades, os problemas para você enfrentar, porque você sabe que aquela palavra saiu da boca de Deus e aquilo tem que acontecer. Olha só,

0: quando Jesus diz: recebereis o poder do Espírito Santo. Você já imaginou? Quando o Espírito Santo, diz o texto sagrado, que no princípio criou Deus os céus e a terra. Não é isso? Primeiro versículo. E fala: e o Espírito de Deus pairava sobre as águas. O Espírito de Deus pairava. E quando ele falou: haja luz, a luz se fez. A luz que não existia veio acontecer. Haja porção seca, haja isso, haja aquilo. Tudo foi acontecendo porque ele, o Espírito Santo, falou. Imagine quando o Espírito Santo descer sobre você, minha amiga e meu caro amigo. Você já imaginou? Se você no Espírito falar, você vai estar profetizando, porque vai acontecer. Porque o Espírito Santo instrui, orienta, inspira, para que nós falemos o que ele quer que seja dito. Ele é Espírito, nós somos a carne. Quando o Espírito desce sobre o nosso ser, então ele se manifesta de tal forma que as pessoas veem que aquilo que está sendo proclamado, que está sendo profetizado, que está sendo falado, que está sendo pregado, ensinado, obviamente de acordo com a sua santa palavra, então aquilo acontece. E é isso que nós estamos propondo para o dia 24. O dia 24, eu não quero celebrar, comemorar simplesmente o dia de Pentecostes. Porque se celebra o Natal, se celebra Ano Novo, se celebra casamentos, nascimentos, se celebra tudo neste mundo, mas tudo é apenas celebrando-se com emoção, com sentimento. Mas a descida do Espírito Santo não foi para ser celebrada, lembrada, não. A descida do Espírito Santo foi para fazermos novas criaturas. Isso mesmo. O Espírito Santo, quando vem sobre uma pessoa, ele faz daquela pessoa uma nova criatura. É por isso que Jesus falou, ele disse: aquele que nasce da água e do Espírito Santo é Espírito. Quer dizer, aquele que ouve, crê na palavra de Deus, aquele que ouve e crê na palavra de Deus se torna Espírito, quer dizer, espiritual. E essa criatura se torna uma testemunha natural da ressurreição de Jesus. Quando se tem o Espírito de Deus, o Espírito Santo faz-nos revelar o Senhor e Salvador, o Filho dele, Jesus. E quando há fé, quando há casamento, quando há entrega, quando há um despojamento de si mesmo para fazer a vontade de Deus, de acordo com a sua palavra, então obrigatoriamente esta criatura se torna uma testemunha viva do Jesus que passou por esse mundo e morreu, ressuscitou, está vivo. Então, o Espírito daquele que ressuscitou há 2000 anos atrás se manifesta na vida daqueles que creem na sua palavra hoje, porque recebem o Espírito dele. Então, Jesus disse: recebereis o poder do Espírito Santo, que há de vir sobre vós. Quer dizer, não há dúvida, é impossível ele não vir. Mas vem sobre quem? ele vem sobre aqueles que esperaram em Jerusalém esse dia. Jesus não disse o dia que viria, que o Espírito Santo viria. Ele mandou que eles esperassem, aguardassem em Jerusalém. E daquelas centenas e centenas de pessoas que ouviram essas palavras, apenas 120 sobraram, de todas as que ouviram a palavra. Então só as 120 que experimentaram o Espírito Santo. E se você é uma dessas pessoas, talvez você esteja entre as 120 que está esperando mesmo o Espírito Santo, está aguardando mesmo a descida do Espírito Santo. Você não quer celebrar um acontecimento que aconteceu há 2000 anos atrás. Você quer celebrar o Espírito Santo em você, dentro de você, porque esta é a promessa de Deus: derramarei do meu Espírito sobre toda a carne, obviamente de toda a carne que crê, e então ser-me-eis testemunhas, tanto em Jerusalém, como em toda a Judéia, Samaria e até os confins da terra. E é isso que nós temos proposto. Nós queremos que você receba o Espírito Santo não para falar em línguas estranhas. Esse não é o objetivo. Eu não quero que você receba o Espírito Santo apenas para pregar o Evangelho. Não, não. Eu quero que você receba o Espírito Santo para ter o poder de ser testemunha de alguém que morreu e ressuscitou há 2000 anos atrás. Para você ser testemunha dele, só recebendo o seu Espírito. E é por isso que nós pregamos o Evangelho, justamente para levar as pessoas essa ciência, esse conhecimento glorioso, magnífico, rico. Nada é mais rico, mais poderoso, glorioso para nós do que ter o Espírito daquele que morreu, mas ressuscitou. Não está morto. Não é o Espírito de uma entidade, um espírito de uma pessoa, de uma personalidade desse mundo fútil e vão. Não, não é o espírito de Kardec, de Dr. Fritz, de Dr. Frankenstein, de Dr. Manuel, nada disso. É o Espírito do Senhor Jesus Cristo, Filho de Deus. Você recebeu o Espírito do Filho de Deus. Mas ele não morreu? Morreu. Morreu, foi sepultado. No terceiro dia, ele ressuscitou. O Espírito Santo que o ressuscitou é o que desceu sobre os discípulos, 120, no dia de Pentecostes. E é o mesmo Espírito que vai descer sobre todos os que aguardam esse dia, o dia 24. Ele vai descer sobre todos os que aguardam, o aguardam. E como se estivessem aguardando lá em Jerusalém. Você vai aguardar na sua casa, na igreja, onde quer que você estiver. Mas nós estaremos orando e cobrando de Deus. Eu sei que muitos crentes não gostam dessa minha audácia. Não gostam, mas não faz mal. Eu não vim aqui para agradar gregos e troianos, eu estou aqui para agradar o meu Senhor. É exatamente isso. Vamos cobrar de Deus o cumprimento da sua palavra, da sua promessa. Porque aconteceu isso no dia de Pentecostes, foi o início do ministério do Espírito Santo aqui no mundo, quando ele desceu sobre os 120. Agora, nós queremos que ele desça sobre todos os que estão aguardando. Eu tenho orado, eu tenho clamado, e eu tenho aqui o globo, né, com todos os países, continentes, países, todas as pessoas, todas as populações, toda a geração presente hoje neste mundo. Não importa ser católica, ser espírita, ser evangélica, se é muçulmana, não importa o que ela é ou deixou de ser, o que importa que é isso, se ela aguardar, se ela quiser receber o espírito daquele que ressuscitou, para que ela também seja ressuscitada, então vamos não só celebrar o dia de Pentecostes, no dia 24 de maio, vamos receber o Espírito de Pentecostes, o Espírito de Jesus, o Espírito que veio para que nós pudéssemos ser testemunhas vivas de nosso Senhor e Salvador Jesus Cristo. É até óbvio, é óbvio. Imagine você receber o espírito de uma pessoa que morreu e que continua morta. O que que faz o espírito dessa pessoa que continua morta fazer na sua vida? Nada, porque ela está morta. Mas se você receber o espírito daquele que ressuscitou no terceiro dia e que prometeu que você receberia o espírito dele, seria testemunha dele, testemunha da ressurreição dele, não testemunha da morte dele, mas testemunha da ressurreição dele. Então é óbvio, é claro que tem que acontecer isso, para que o mundo saiba que o nosso Deus, o nosso Senhor e Salvador Jesus Cristo, o Filho do Deus Altíssimo, o primogênito de Deus, Jesus é o primogênito, e os que nascem do Espírito dele, os que ressuscitam do Espírito Santo, são filhos também, só que são filhos herdeiros e co-herdeiros com o primogênito, que é Jesus. Ele é o primogênito, é o primeiro, e nós somos os demais, e nele nós somos um só corpo. Aleluia. Então, isso vai acontecer não porque merecemos. Você se esperar merecer o recebimento do Espírito Santo porque você fez o jejum de Daniel, você não vai receber. Você vai receber porque você crê. E quando a pessoa crê, ela toma posse do que crê. É isso mesmo. É o casamento que nós falamos ainda há pouco. Quando a pessoa casa, você toma posse da pessoa com quem você casou. Não é assim? Você e a pessoa com quem você casou é uma só pessoa. Como está escrito, aquele que se ajunta com o Senhor é um espírito com ele. Então, quando nós nos casamos com o Espírito de nosso Senhor Jesus Cristo, ele se torna um conosco, ou nós nos tornamos um com ele. E isso é o que está escrito, e é isso que tem que acontecer. Talvez você diga assim: poxa, o bispo está falando aí loucuras. Realmente, estou falando, é loucura para os que se perdem, é loucura para os que não creem, é loucura para este mundo vil, mas para os que creem, é o poder de Deus, é a sabedoria de Deus, e é isso que faz a diferença. Então, como que você vai ver Jesus em mim? Como que eu posso ser testemunha de Jesus neste mundo? Quando a minha vida, meu caráter é pautado de acordo com a palavra de Jesus. E o mesmo fará com você. Todas as pessoas que recebem um Espírito Santo, todas as pessoas que são verdadeiramente testemunhas de Jesus aqui neste mundo, tem um caráter de acordo com o próprio Jesus, um caráter de Deus, um caráter do Espírito Santo. Então, se ela era viciada, toxicômano, se ela era ladra, se ela era uma pessoa má, de má índole, corrupta, injusta, cruel, se ela era uma pessoa errada, de todos os jeitos, não importa, ela se torna uma nova criatura. E é isso que está escrito: quem está em Cristo Jesus, nova criatura é. E as coisas velhas passaram, eis que tudo se fez novo. Portanto, essa promessa aqui não é para os evangélicos, é para todos os que creem. Quem crê, disse Jesus, e for batizado, será salvo. Então, se você crê, você vai receber o Espírito Santo. Dia de Pentecoste, nós estamos orando, pedindo e crendo que vai haver um derramamento sobrenatural. A chuva serôdia, a última chuva serôdia, porque o fim está próximo. E é nos últimos dias, foi nos últimos dias que Jesus falou, que o próprio Deus falou, nos últimos dias, derramarei do meu Espírito sobre toda a carne. Então, a carne que crê, que se casa com ele, vai receber o Espírito Santo. E você vai ver que a partir do momento que você receber o Espírito Santo, você vai deixar de ter uma religião. Você vai deixar de ser fanático por uma religião, por uma igreja ou quem quer que seja. Você vai ser membro do corpo de nosso Senhor e Salvador Jesus Cristo, que é a igreja. É a igreja. É a universal assembleia e igreja dos primogênitos, como está escrito, a universal, para a universal assembleia. A universal assembleia é a igreja de nosso Senhor e Salvador Jesus Cristo, construída, edificada sobre os ensinos apostólicos, aqueles ensinos do Espírito Santo nas Sagradas Escrituras. Então, a igreja, ou melhor, a universal, a congregação universal, assembleia universal, e igreja dos primogênitos. Quer dizer, que não é só Jesus, não. A igreja dos primogênitos, em Jesus nós somos primogênitos, que estão inscritos nos céus, e a Deus, o juiz de todos, e aos espíritos dos justos aperfeiçoados. Isso aí é muito grande, isso aí é para se ensinar com mais detalhes. Mas vamos ficar por aqui. Você que recebeu o Espírito Santo, você vai deixar de ser religiosa, religioso, para fazer parte da universal assembleia dos primogênitos de nosso Senhor Jesus Cristo. Deus abençoe e até amanhã, em nome do Senhor Jesus Cristo. Amém. Graças a Deus.
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0: gente amiga, gente querida, bom dia. Boa tarde ou boa noite, a depender de onde você me ouve. Nós vamos agora trazer algo muito importante para você. Se eu não colocar no ar, eu sou agredido pelo público. Vamos ao quadro Cantinho do Amor. Pode soltar.
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2: Meu nome é Nina, eu sou casada com Ney há 3 anos e gostaria de declarar meu amor por você, Ney. Quero te dizer que eu te amo muito e que a gente venha permanecer até o fim. Te amo, meu amor. Beijo.
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0: Forte, né? E é por isso que quem carrega dentro do peito o amor inteligente, não falta a terapia do amor. Como aconteceu com a Mara e o Guilherme, aconteceu, não acontece toda quinta. Eles não faltam a terapia do amor. Quando eles se conheceram, ela tinha só 15 aninhos. Aos 17 foram morar juntos. E aí? Você imagina no que o Guilherme se transformou, se manifestou? Não em nada. Ela é que virou uma pilha por causa do ciúme. Aí você entende, quando você ouve o testemunho da Mara, o que o nosso Deus quis dizer quando disse que é melhor morar num canto do telhado do que com a mulher rixosa dentro de casa. O que mudaria isso? Só Deus. Aonde? Na terapia do amor. A história é muito forte, vale a pena ouvir até o fim. Pode soltar.
3: Ouça o que acontece na terapia do amor.
0: O seu nome?
4: Mara.
0: Mara, e você?
5: Guilherme.
0: Guilherme. Quem chegou primeiro ou chegaram juntos?
4: Eu cheguei primeiro, Bispo.
0: Mas vocês já estavam juntos?
4: Estávamos separados.
0: Ah, vocês estavam separados.
4: Sim, senhor.
0: Você está há quanto tempo com ele? Quanto tempo juntando tudo?
4: 13 anos.
0: 13 anos.
4: Sim, senhor.
0: Me conta a sua história com ele. Como é que foi?
4: Então, antes, Bispo, de nós chegarmos na igreja, eu era uma pessoa muito insegura, muito ciumenta. E ele, por vezes, não me dava atenção, né? Cuidava outras
0: mulheres. Você conheceu ele com que idade?
4: Com 17.
0: 17.
4: Sim, senhor.
0: Quanto tempo depois vocês já estavam juntos, ou casados, ou morando juntos? Vocês casaram ou foram morar juntos?
4: Na verdade, Bispo, eu conheci ele com 15 e nós ficamos juntos com 17. E daí eu tinha 17. Aí nós namoramos 1 mês e já fomos morar juntos.
0: Que isso, Gertrude? Sério?
4: Sim, senhor.
0: Apenas 1 mês, tu já juntou os panos e foi embora.
4: Sim, senhor. Ele veio devagarinho trazendo as coisas pra minha casa.
0: Você pediu pra ter problema.
4: Sim, senhor.
0: Você também. Sim. É muito pouco. Com 1 mês, então, vocês decidiram morar juntos.
4: Sim, senhor.
0: E a partir daí?
4: E, inclusive, eu agredia ele, Bispo.
5: E eu não conseguia segurar ela. Ela manifestava assim, não tinha jeito.
0: Mas você é desse tamanhão, rapaz. Você não reagia?
5: Eu tentava segurar ela, mas mesmo assim eu não conseguia.
0: Graças a Deus ele não reagia.
4: Sim, senhor.
0: Mas chegava a que ponto essas agressões com ele, essas brigas físicas?
4: Ah, eu deixava ele todo marcado, assim, de arranhão e também agressão verbal, né? Eu falava muitas palavras que ofendiam ele.
0: Quando você descobriu que tinha uma terceira pessoa?
4: Aí, primeiramente, eu agredi ele, né, mais uma vez. E aí, depois, eu não conseguia nem levantar da cama, né? E daí, era difícil, porque eu estudava na época, então eu não conseguia nem ir para as aulas e ir assim, me arrastando. Porque ele era o meu Deus, então era como se tivesse tirado o meu chão. Então, eu sofri muito, né? E aí, eu tinha vontade de matar ele e a outra pessoa.
0: Você chegou a planejar isso?
4: Na minha mente, sim.
0: O que você pensava em fazer com eles?
4: Eu pensava em pegar eles na... Porque como eles trabalhavam juntos, né? Em ir na saída do trabalho, que com alguma coisa assim como... Né, eu não sou... Nunca fui uma criminosa, então eu pensei, bom, pegar um pedaço de pau muito grande, chegar por trás e bater na nuca que vai cair direto.
0: Você tinha uma mente criminosa, né? Agora, nem o fato de saber que ela estava com depressão profunda, abatida numa cama por causa de você, isso mexeu com a sua sensibilidade? Você estava cego mesmo pela outra pessoa?
5: Sim, sim, estava cego. Eu tinha saudade dela, mas se eu via ela, eu tinha nojo.
0: Ah, então longe dela você sentia saudade?
5: Eu sentia saudade.
0: Mas quando encontrava?
5: Agora eu não conseguia.
0: Qual foi o teu momento mais crítico? Eu sempre digo que fundo de poço e encontro com Deus acabam ficando muito próximos, separados por uma linha fininha, tênue. Que momento mais crítico foi esse que te empurrou para a Universal e como é que você descobriu a igreja?
4: Então aí eu obedeci, né? E aí eu comecei a ir a fundo.
0: Ele não estava contigo?
4: Não, senhor.
0: Quando você começou as correntes, ele estava com a outra mulher?
4: Sim, senhor.
0: Você morava com outra mulher ou só estava namorando?
5: Não, só estava namorando.
0: Namorando?
5: Sim.
0: Não morava com ela, você não foi morar com ela?
5: Não.
0: E aí?
4: E aí então eu comecei a lutar nas reuniões, né? E aí eu comecei depois também a entender que primeiro eu tinha que lutar por mim para depois por ele, né?
0: E a partir daí? Você veio com ela para a igreja?
5: Sim, senhor.
0: E como é que foi sua reação na igreja? A partir do momento que você ouviu a palavra, você logo decidiu ou demorou? Como é que foi?
5: Não, já não sei mais. Aí a gente até fez.
0: Aí você se firmou?
5: Sim, senhor.
0: E aí conta para mim a evolução dele, como é que foi mudando? E a que ponto chegou? Quem é ele hoje? Mas primeiro conta o processo.
4: Então, tanto ele quanto eu também precisava mudar, né? Então, ele foi começando a aprender, até nas as palestras da terapia, a me dar mais atenção, né? A ter cuidado, carinho comigo. Aí depois ele, né, parou de conversar com outras mulheres, de, né, ter interesse por outras mulheres. Inclusive, no meio disso, a outra pessoa ligou para ele, né, e eu estava na faculdade, e aí ele me falou que ela tinha ligado, né, e ele cortou, trocou o número do celular. Então ele veio mudando, né, e aí a partir das atitudes dele eu fui tendo, né, mais confiança nele, e buscando em Deus eu fui tendo a minha segurança.
0: Você é batizada com o Espírito Santo?
4: Sim, senhor.
0: Você também é? Ainda não?
5: Não.
0: Tanto tempo faz que você está na fé?
4: 8 anos.
0: 8 anos.
4: Sim, senhor.
0: Mas descreve ele hoje.
4: Hoje ele
0: até que ponto essa tua luta valeu ou não valeu a pena? Quem é o homem que tem do seu lado hoje?
4: Hoje ele é um homem de caráter, né? É um homem abençoado. Só por Deus mesmo ter transformado tanto, tanto ele quanto eu.
0: E por que você tá chorando? Tá com saudade da dor?
4: Não, senhor.
0: Ah, tá amarrado. Tá emocionada, né?
4: Sim, senhor.
0: Porque valeu a pena, né?
4: Sim.
0: Não foi da noite pro dia.
4: Não, senhor.
0: Não foi mágica, foi um processo. São 8 anos, né?
4: Sim, senhor.
0: Você tá na igreja. Define ele como marido.
4: É um exemplo.
0: Como cristão.
4: É um exemplo também.
0: E ela como esposa, define.
5: É um exemplo também. Sempre me espelho nela, assim.
0: Não bateu mais em você?
5: Não, senhor.
0: Não te agrediu mais, não?
5: Não, senhor.
0: Mas também você tomou juízo, né? Se não tivesse tomado, tava apanhando ainda. Ou seja, tua casa hoje é um pedaço do céu.
4: Sim, senhor.
0: Mudou.
4: Mudou.
0: Mudou ou melhorou só?
4: Mudou.
0: Transformou.
4: Sim, senhor.
0: Esse é o Deus que a gente serve.

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Aprender o amor inteligente. 8. Preparar antes de namorar. 7. Se tornar um marido, esposa melhor. 6. Restaurar um casamento em crise. 5. Aprender a se valorizar. 4. Reconquistar um amor perdido. 3. Desbancar os mitos de relacionamentos. 2. Saber escolher alguém compatível. 1. Blindar seu relacionamento.

0: pessoal gravar vídeos falando assim, pois eu tava saindo, até queria ir trabalhar e até que eu tomei essa pedrada. O que, que é a pedrada? É o flashback de uma canção que em sua época foi inesquecível. Essa aí então, e quanta gente casou com essa canção, quanta gente começou a namorar com ela, quanta gente reconciliou com ela. Aliás, inclusive a Toni Braxton, a cantora principal e original dessa música, que foi regravada por outras tantas pessoas, ela conseguiu ressuscitar, ela conseguiu se reconciliar com a carreira dela através de Unbreak My Heart, que é o nome dessa canção. Ali ela se levantou, ela teve um problema gravíssimo na voz, quase ficou sem voz, muda, e essa canção aí foi a volta triunfal dela, e ela explodiu com isso aí na época. Mas realmente é uma judiação, né? É, quem aproveitou, aproveitou. Hoje em dia não tem mais isso. Hoje em dia, eu vou nem falar pra não pecar das músicas de hoje em dia, né? Quem viveu, viveu. Quem ouviu, ouviu. Quem aproveitou, aproveitou. Hoje é complicado. Vamos conhecer mais uma história fortíssima que mudou completamente de situação dentro da terapia. Vamos ouvir a história de Ana Paula e Jair, porque é o que vai acontecer nesta quinta-feira com você. Pode soltar.
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0: Seu nome?
2: Ana Paula.
0: E o seu?
3: Jair.
0: Me conta a história de vocês. Aonde a terapia do amor impactou na vida de vocês e como ela fez isso?
2: Bom, bispo, eu cheguei na igreja com meu emocional totalmente fragilizado, com uma depressão profunda. Eu não tinha vontade de me matar, mas eu tinha vontade de morrer. Só que nesse meio tempo, antes de chegar na igreja, eu conheci o meu esposo.
4: Então, eu também vim do lar desestruturado, né? Pai alcoolista, né? Praticamente quem me criou foi a minha mãe. Então, nós começamos o nosso relacionamento assim, né? Começamos a namorar, ainda no mundo, né? Com toda essa bagagem aí, né? Só que no namoro a gente não mostra, né? Namoro é tudo bonitinho ali, tudo romântico. Depois ela engravidou. Nós decidimos nos casar com toda essa bagagem aí, né? Aí começou os desentendimentos, começou as brigas, né? Eu não entendia por que que ela era tão triste, eu não entendia por que que ela era tão revoltada, tinha tanta raiva. Era muita briga mesmo, todos os dias, discussões, bate-boca. Teve por vezes que ela veio pra cima de mim, me agrediu fisicamente, né? Chegou uma fase que eu já tava querendo devolver, já tava querendo dar uns tapas também, né?
2: Só que daí, só que não, né? Ele conheceu a palavra e entendeu
0: que...
2: E
0: por que você batia nele?
2: Como eu sofri esses abusos e eu apanhava muito do meu irmão mais velho, eu pensava assim, eu vou atacar primeiro pra não deixar se criar, né? E era tipo isso, né? Era tipo uma defesa.
0: Não era uma agressão como revide as agressões dele?
2: Não.
0: Você saía na frente?
2: Já eu saía na frente.
0: Vou atacar primeiro?
2: Vou atacar primeiro.
0: Antes de ser atacado?
2: Antes de ser atacado.
4: Com essa situação toda, né? Casamento muito conturbado, desgastado, né? Já não havia mais diálogo, desentendimento, a gente não conseguia ficar dentro de casa os dois juntos. Tinha que, ou um ou outro tinha que estar fora de casa, para o lar estar, né? Aparentemente tranquilo. E a gente brigou mais uma vez. E eu saí de casa naquele dia, assim, meio sem rumo, porque a gente tinha preconceito contra a terapia do amor, apesar desses problemas, né? A gente pensava assim, a terapia do amor é pra quem quer arrumar namorado, né? A gente já é casado, o que a gente vai fazer lá, né? Ou então a gente pensava assim, poxa vida, a gente vai ir na terapia do amor, o que que vão pensar, né? Que a gente tá mal no nosso casamento, mas tava mal, né? Então era orgulho e preconceito, né? Que a gente tinha, né? E não vinha na terapia.
2: E aí eu comecei a vir e comecei a perceber que eu precisava me curar, eu precisava deixar o passado no passado, que não é porque erraram comigo que eu ia continuar errando comigo, né? Que eu ia continuar ferida e ferindo, né? E aí que a ficha caiu.
0: Guarde bem essa expressão que ela falou, ferida e ferindo. Geralmente a pessoa que é ferida e não tem acesso a Deus, o que que ela faz? Ela repassa o ferimento, ela não se cura. Ao invés de se curar, ela quer passar para frente o que está dentro dela. É como aquela pessoa que descobre que está com AIDS e ao invés de buscar o tratamento com um coquetel, ela tenta contaminar outras pessoas. Era o caso dela, espiritualmente falando. ao invés de segurar o que ela queria, ela transmitiu o que estava nela, ferida e ferindo. Eu pergunto para vocês, o que que mudou a partir dessa decisão para cá? Quem são as duas pessoas que estão falando comigo hoje? A terapia trouxe a mudança que ela propõe ou não?
2: Com certeza.
0: O que que mudou nela?
4: Hoje ela é uma pessoa, ela é uma mulher madura, né? Ela é uma mulher que me respeita, ela não me respeitava, né, bispo? Ela não me respeitava. Hoje ela me respeita. Uma nova mulher.
0: E ele?
4: Uma transformação.
0: E ele?
2: Olha, bispo, ele sempre foi uma pessoa muito atenciosa, muito pacífica, né? Só que com o Espírito Santo, depois da terapia do amor, ele é um novo homem.
0: Define em uma frase hoje sua família, seu casamento.
2: É uma bênção.
0: Mudou.
2: Mudou.
0: Bem forte pro nosso Deus. Parabéns.
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1: Vamos então falar com Deus. Meu Pai, em nome de Jesus, leva com a nossa voz a tua força, a plenitude do teu poder, para curar, para libertar, para salvar, para tornar tudo novo na vida de quem conosco clama, dando a estas pessoas, inclusive, a força necessária para chegar aqui quarta e domingo, e em especial na terapia. Nesse momento há uma multidão se ungindo com óleo adquirido na Fonte Nova. Venha sobre elas o teu espírito. E todos digam que assim seja. Amém. Vamos beber água. Amém. Fica aqui um abraço carinhoso. Deus abençoe a todos e até lá.

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5: Muito bom dia, Salvador. Muito bom dia, região metropolitana. Bom dia, você, amiga, amigo dessa programação. Está no ar o programa Pare de Sofrer. Madrugada de segunda-feira. E a voz amiga do pastor Felipe Cavalcante estará nessa madrugada juntos com você. Você que tem um problema financeiro, fique conosco, porque iremos falar dessa fé e do que acontece todas as segundas-feiras na nossa Igreja Universal. Depois dessa linda canção, eu volto, hein, para falar sobre o que vai acontecer nesta segunda-feira. Prepare o seu copo com água, porque no final teremos o momento da oração.

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1: Muito bem, minha amiga, meu amigo, segunda-feira na Igreja Universal é aquela corrente forte para a prosperidade. Prosperidade com Deus. E eu tenho certeza.

0: certeza que, se é a sua situação, se é o seu maior problema hoje, é a sua vida financeira, então eu convido você a estar conosco para juntos revertermos esse quadro. Você sabe que quando nós traçamos um objetivo, ninguém pode impedir esse objetivo de ser alcançado. Deus é assim. A palavra de Deus diz: agindo Deus, quem impedirá? Você que tem um objetivo, nesta segunda-feira iremos orar em seu favor. Acompanhe agora essa chamada que fala sobre a nossa reunião de segunda-feira e já já eu volto.
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0: Muito bem, eu gostaria que você acompanhasse agora em seguida testemunhos, porque segunda-feira em todas as nossas igrejas Universal é a direção que Deus nos dá, que leva a pessoa a se superar. Você que está precisando reagir, você que está precisando olhar para o alto, que é da onde vem o nosso socorro. Você que está em um momento difícil, esta segunda-feira, Deus, ele quer estender as mãos para te tirar dessa situação. Se você crê, é com você que eu estou falando agora. Compareça nesta segunda-feira, no melhor horário e na Igreja Universal mais próxima de você, porque você vai alcançar o resultado. Acompanhe agora testemunho de pessoas que fizeram essa corrente e alcançaram suas vitórias. Já já eu volto.
3: Para mim, a importância é que cada semana é uma direção, uma sabedoria que Deus me dá. E depois que eu fiz a aliança, Deus só tem aberto as portas, é só vitórias, e as bênçãos vêm até a mim. Eu não vou, Deus é que traz as bênçãos até a mim. Tem a multiplicação, a prosperidade, eu crescendo, me destacando, né, no meio de outras empresas. E só muita multiplicação e muitas bênçãos.
4: Faz um mês que eu estou frequentando aqui. E a reunião é muito importante porque abre a visão, né, por onde eu trabalho mesmo. É, as coisas estavam um pouco assim amarradas, estavam tudo errado. E através da reunião eu consegui colocar assim as coisas em lugar, né, saber como é que eu tenho que fazer para dar continuidade no meu trabalho. Então, para mim é muito importante estar vindo aqui às segundas-feiras. Essa reunião acrescentou em minha vida a maneira assim como eu lidar no meu trabalho. Não só no trabalho, também com a família, certo? E em várias outras áreas, Deus vai acrescentando, mostrando, fazendo com que eu tenha visão na minha área profissional e também através do meu lazer, com minha família e tudo mais. Sim, vale muito a pena, porque as coisas que estavam dando errado para mim começou a mudar, começou a dar certo, né? Então vai abrindo também a visão de outras pessoas que convivem comigo. Eu falo, nossa, o lugar que você estava trabalhando, você estava de um jeito, depois que você começou a ir para a igreja, ficou até de outro. Então, muda totalmente a visão, não só minha, mas também dos meus familiares, de quem me acompanha, quem está comigo.
5: Como é seu nome?
6: Fernanda.
5: E de qual bairro?
6: Barra do Jacuípe, Camaçari.
5: Fez essa nova aliança com a Vitória?
6: Sim. Então, eu estava com uma dívida e
5: eu estava pedindo a Deus, né, que abrisse uma porta para que eu quitasse. E quando foi na segunda-feira, há 15 dias atrás, o bispo Guaraci determinou que algo ia acontecer, que não sabia como, mas algo ia acontecer, que a gente colocasse o valor da dívida na cruz e que Deus ia abrir uma porta. Quando foi na quarta-feira, eu fiquei incomodada e me deu uma vontade de olhar o aplicativo. Quando eu olhei, estava lá para eu quitar a dívida a metade do valor. E assim, eu fiquei sem acreditar, né, na hora. E assim, o altar não deve nada a ninguém. É certo, quando a gente obedece, quando a gente se coloca à disposição e faz o que tem que ser feito, Deus não deixa a gente sem resposta.
6: Isso é só o início, Deus vai fazer muito mais.
7: O que que já aconteceu, Henrique?
6: Primeira vez que eu vim aqui, peguei a aliança, fiz uma venda de 150 mil e no outro dia fiz uma venda de 121 mil.
7: Henrique, você tá aqui então tem quanto tempo?
6: Um mês.
7: Um mês só?
6: Só.
7: Você que viu o programa, alguém te trouxe, como é que foi a sua chegada aqui?
6: Minha esposa que me trouxe.
7: Um mês só aqui já tá vendo o agir de Deus?
6: Já. Peguei primeiro dia, aliança, quando fui no trabalho, o cara veio comprar na minha mão. Quando fui no outro dia, mais 120 mil.
7: Você que está em casa, vendo o testemunho do Henrique, talvez assiste o programa há um mês, dois meses, um ano. Olha só se você já tivesse vindo aqui já. Aliança com Deus vai mudar a tua vida. Bem forte pro nosso Deus, pessoal. Parabéns, Henrique.
8: Como é o nome da senhora?
9: Ana Paula, bispo.
8: Dona Ana Paula, o que que aconteceu?
9: Bispo, na verdade, eu tinha 11 anos desempregada. Aí vim, fiz o pacto com a palavra, quebrei. Perdi o trabalho.
8: O que que acontece quando a pessoa quebra o pacto com a palavra?
9: Bispo, eu ficava desanimada, sem ânimo, não queria voltar pro trabalho. Porque, na verdade, não era um trabalho que eu queria, mas no momento eu precisava, entendeu? Aí eu fiquei desanimada, tanto que só fiquei um mês e falei com ela que eu não ia ficar mais, que eu não queria, entendeu? E aí fiquei sem força de vir para a nação. A gente acha que isso é mentira, mas é a pura verdade, quando a gente quebra a corrente. Aí voltei, aí a semana passada vim para a União das Três, o pastor Marcelo mandou a gente levantar a palavra, fazer um pacto com Deus e perguntou quem estava desempregado. Aí eu levantei a mão e falou, segunda-feira, todo mundo que está aí levantou a mão, vou dar o testemunho. E eu comecei a trabalhar hoje.
8: Palma para Jesus.
10: Qual o nome da senhora?
11: É Andréa.
10: A senhora veio de qual bairro?
11: É Ribeira.
10: Resultado depois que fez esse pacto?
11: O dinheiro lá na conta que eu não esperava.
10: Dinheiro preso?
11: Preso há 3 anos. Desde 2023, pastor. Aí fiz uma aliança aqui com Deus e Deus me abençoou.
10: Soltou?
11: Soltou.
10: A senhora falou pra mim, finalmente. Por quê? Demorou, mas aconteceu.
11: Aconteceu, 3 anos, agosto de 2023.
10: Deus não falha, Deus é fiel.
11: Fiel, com certeza. E Ele vai me dar muitos e muitos pra dar o grande testemunho, pra glorificar o nome dEle aqui.
10: Deus vai fazer muito mais. Parabéns pela fé.
12: Jailton.
10: Você veio de qual bairro?
12: De Brotas.
10: Antes do pacto, qual era o valor da tua dívida e como é que era a tua vida?
12: Então, quando eu fiz o pacto aqui, eu tava com a empresa falida, né? Eu tinha vindo até de outro estado, tava com a empresa falida. Eu tava devendo mais de 300 mil. Aí peguei firme aqui na aliança, graças a Deus quitei essa dívida todinha. E restaurei minha empresa, tenho, graças a Deus, uma equipe de trabalho. E não falta trabalho, graças a Deus. Mas eu fico firme aqui na corrente e toda segunda-feira eu tô aqui.
10: Deus vai te abençoar muito mais.
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0: Tá então, minha amiga, meu amigo ouvinte, contra fatos não há argumento. Pessoas que você acompanhou agora dando testemunho que venceram. Também estavam vivendo um momento difícil, mas com a direção de Deus superaram os seus problemas e agora está na melhor fase da sua vida, que é a fase da vitória, porque são pessoas que estão vencendo. E você que está aí me acompanhando nesta madrugada e tem o problema financeiro, você também pode vencer. Nós aguardamos por você nesta segunda-feira. Saia de onde você estiver, tem jeito sim, tem jeito. Tem saída, tem solução. Nesta segunda-feira, faça a sua parte, porque Deus vai colocar a mão e lhe ajudar a sair dessa dificuldade. Acompanhe agora essa matéria e já já eu volto falando mais do que acontece segunda-feira.
13: 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Tudo isso faz com que o emocional do ser humano seja abalado, desencadeando assim a chamada depressão financeira. O que fazer para ser livre e alcançar paz e prosperidade em todos os sentidos? Somente provando do poder da fé. Estaremos realizando o dia do fim da depressão financeira. Se você sofre com este problema, decorrente das dificuldades financeiras que tem enfrentado, venha nesta segunda-feira e dê um fim em todo o fracasso.

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1: Graças a Deus, e essa segunda-feira vai ser especial, porque nós teremos a entrega do elemento para a unção em todas as nossas igrejas universal, dentro da corrente da prosperidade com Deus. Você vai ser orientado como que você vai usar esse elemento que vai ser distribuído para a unção. E nós cremos que, seguindo a direção, obedecendo, vindo e usando esse elemento para ungir tudo aquilo que você quer que Deus abençoe, a nossa fé é que os resultados irão acontecer. Porque o segredo está na fé, na obediência. E esse elemento será um ponto de contato para que não haja dúvidas. Porque quando há dúvidas, Deus não pode fazer nada. Mas se há fé, então o resultado dessa fé, a fé traz a existência ao que não estava existindo. Talvez você está vendo muita coisa na sua vida que não está existindo, mas esteja conosco segunda-feira. Acompanhe agora mais testemunhos e daqui a pouco...
2: O que já aconteceu, Henrique?
3: Primeira vez que eu vim aqui, peguei a aliança, fiz uma venda de 150 mil e no outro dia fiz uma venda de 121 mil.
2: Henrique, você está aqui então, tem quanto tempo?
3: Um mês.
2: Um mês só?
3: Só.
2: Você que viu o programa, alguém te trouxe, como é que foi a sua chegada aqui?
3: Minha esposa que me trouxe.
2: Um mês só aqui já está vendo o agir de Deus?
3: Já. Peguei primeiro dia, aliança, quando fui no trabalho, o cara veio comprar na minha mão. Quando fui no outro dia, mais 120 mil.
2: Você que está em casa, vendo o testemunho do Henrique, talvez assiste o programa há um mês, dois meses, um ano. Olha só, se você já tivesse vindo aqui já. Aliança com Deus vai mudar a tua vida. Bem forte com o nosso Deus, pessoal. Parabéns, Henrique.
4: Olá.
2: Seu nome?
4: Michele.
2: Quem era a Michele? Como era a vida da Michele antes da aliança com Deus?
4: Eu cheguei na nação há 4 anos atrás, extremamente ansiosa, extremamente imediatista. Não tinha um pacto com Deus. Frequentava a igreja, participava dos cultos, mas não tinha uma vida espiritual com Deus. Então, tudo travado. E assim, eu cheguei em busca de uma bênção e conheci o abençoador. E assim, tudo foi mudando. Não foi do dia para a noite. Todos os dias, na luta, muitas lutas, mas Deus foi abençoando, foi abrindo caminhos.
2: Você fez uma aliança com Deus?
4: Sim, sim. Graças a Deus, Ele me abençoou, me deu o maior tesouro que eu tenho hoje, que é o Espírito Santo. E graças a Ele, tudo que eu tenho vem dEle. Tudo. Ele me abençoou abrindo as portas de emprego. Ele me deu direção de coisas que eu não tinha antes, visão. Então, assim, eu passei a gerir um negócio. Além disso, paralelamente, continuei advogando. Então, Ele tem abençoado cada vez mais, graças a Deus.
2: Sua vida é próspera tanto no profissional, no espiritual, em todos os aspectos, Michele?
4: Sim, Senhor. Graças a Deus. Graças ao Senhor Jesus.
2: Muito mais Ele vai fazer. Bem forte.
5: Essa reunião, ela tem me dado muito direcionamento na minha empresa, na minha casa. Tem sido muito importante para a minha vida. É porque me trouxe de volta para a igreja, pois estava afastado. E tem sido muito importante para mim, para me dar direcionamento na minha vida. Eu tenho aprendido a ser firme com as promessas de Deus. E não tem nenhum mal que não vá acabar. E que Deus está comigo sempre. Eu saio do trabalho mais cedo, tenho que fazer toda uma programação, trânsito, casa, família, mas eu tenho certeza que Deus vai me dar a minha vitória. Eu estou mais confiante, eu me sinto mais tranquila para o meu dia a dia, mais leve para resolver os meus problemas. Tudo isso porque Deus está me dando direcionamento.
6: Fala aí qual foi a vitória.
7: Eu estava parada e eu consegui um trabalho essa semana passada.
6: Você trouxe a carteira de trabalho, o currículo para orar?
7: Vi o currículo, a palavra, e eu determinando, e Deus abriu uma porta para mim.
6: Porque semana passada a gente fez esse clamor. Quer dizer que você estava desempregada em nessa semana, nesses últimos 7 dias, as portas se abriram?
7: Abriu sim, em nome de Jesus.
6: Palma para Jesus.
8: Oi, nome da senhora?
6: Por favor, dona Marinalva. O que aconteceu, dona Marinal?
9: Essa semana eu fui fazer prova de vida. Aí quando eu cheguei lá, o gerente disse, dona Marinal, sua prova de vida não é agora. Mas a senhora tem um negócio lá na conta, de sua conta. Esse negócio, isso não tem nada. Minha conta tá zerada. Ele fez, vai lá e tira o extrato. Eu cheguei lá e bati o extrato. Tinha algum dia, pastor, que eu não sei nem. Eu não sei quando eu fiz. Não, meu Deus.
6: A conta tava zerada.
9: Zerada. Tinha uma quantia tão grande. Eu não sabia se eu tremia, se eu chorava, se eu sabia. Eu disse, não, não tô acreditando. Isso aí, já que Deus me deu, então vou tirar. Peguei, tirei. Tirei do meu pai, que ele merecia, né? E peguei o resto. Paguei minha vida toda que eu devia. Graças a Deus eu estou limpa. Em nome do Senhor Jesus Cristo.
6: Palma para Jesus, gente. Dona Marinalva, parabéns pela sua fé, hein? E vai vir coisas maiores aí, hein? Olha, com essa nova Bíblia, vai ter coisas maiores.
10: Bem, seu nome?
11: Sula.
10: Sula, antes da aliança com Deus, como é que era a tua vida e quem era a Sula?
11: Eu cheguei sem perspectiva nenhuma, né? Eu tinha uma vida, assim, bem comum mesmo, né? Sempre sustentada pela família. Não tinha uma visão de eu crescer, de eu empreender, né, na minha própria vida. A primeira coisa que eu busquei na nação foi direção. Foi ter relacionamento com Deus, porque eu era vazia. E a pessoa vazia não vai para lugar nenhum. Então, eu sempre buscava isso. Meu Deus, aqui é uma reunião que o foco é prosperidade. Prosperidade começa por dentro. Então, não adianta eu querer portas abertas se dentro de mim está tudo, né? Eu estou despreparada. Então, eu comecei a buscar isso, consegui, né, investir no relacionamento com Deus, consegui libertação nessa corrente. Aí, consegui também, né, ter visão, meu relacionamento com Deus, recebi o Espírito Santo e foi tudo fazendo volto aqui. Né, que eu sempre priorizei isso, não. Primeiro tem que ser dentro para depois eu vir alcançar o que o Senhor tem para mim aqui na Terra. E aí mudou tudo, né? Eu estudava, fazia faculdade de publicidade e propaganda, me formei, atuei, mas eu via que não era exatamente como Deus queria que eu servisse, né? Ou não. Minha vida profissional vai ser para te servir. Então, o Senhor que vai escolher o rumo. Aí mudou tudo. Estou numa nova graduação, né? Consegui bolsa na outra, quando minha família, não, agora você é crente, tudo, eu vou pagar mais nada. Consegui uma bolsa. Finalizei nessa agora, graças a Deus, né? Totalmente diferente a minha mente, né? A sabedoria que vem do alto, porque livro não dá o que o Espírito Santo dá. E consegui um trabalho antes mesmo da minha formação. Então, ainda estou concluindo, mas eu já consegui ser terapeuta, né, na área que eu desempenho. Graças a Deus, né? Eu sei que não é minha capacidade, mas Deus tem me dado muita inspiração e eu tenho sido referência no meu atendimento. E até coisas que eu nem esperava, assim, né? Que eu, poxa, eu preciso ainda de umas qualificações, só que nesse momento eu não tenho como investir. E aí veio a proposta, não faça que a gente paga. Então, até o que eu não tinha nem sonhado, nem pedido, Deus tem colocado. Não está tudo completo ainda, ainda faltam algumas coisas, né? Tem outras áreas a ser alcançadas.
10: Isso, continua perseverando.
11: Sim, mas como eu tenho a certeza de que Deus é comigo, nem me importo, né? As bênçãos vêm, eu não fico correndo atrás, não.
10: Por causa dessa aliança que você tem com Ele. Bem forte, pessoal, pro nosso Deus.
6: Como é que é o nome da senhora?
12: Eliette.
6: Dona Eliette, o que que aconteceu?
12: Deus abriu as portas de um trabalho para mim.
6: Tava desempregada?
12: Tava, 5 anos.
6: 5 anos desempregada. A coisa tava apertada, né?
12: Com certeza, muito apertada. Aí eu tava perseverando, estou, continuo e vou continuar.
6: E Deus abriu as portas?
12: Abriu as portas de um trabalho para mim, graças a Deus. E honrou também com a moto de meu filho. Meu filho comprou uma moto ano passado, sendo que a moto é desse ano, 2020.
6: Palma para Jesus, gente. Vai vir coisa grande aí, hein? Mais ainda, hein?
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programa Pare de Sofrer, porque muitas pessoas estão assim, sofrendo, sem saber o que fazer da vida, e é por isso que agora nós vamos nos preparar para o momento da oração. Você que ainda não preparou o copo com água, dá tempo. Depois dessa linda canção, nosso amigo Bispo Arimateia vai realizar essa oração por todos nós. Tá certo? Prepare o seu copo com água e daqui a pouco nós voltamos para o momento da oração.

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1: Graças a Deus. Então agora vamos unir a fé. Vamos consagrar esse copo com água. Vamos pedir a Deus que não permita você tomar nenhuma decisão sem antes vir nesta segunda-feira participar do Congresso da Prosperidade com Deus. Vamos unir a fé? Pegue seu copo com água em mãos, se aproxime do rádio transmissor, porque é momento de falar com Deus. É momento de oração.
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3: Nosso Deus e nosso Pai, a tua palavra diz que buscar-me-ei e me achareis quando buscardes de todo o vosso coração. E nesse momento, meu Pai, são milhares de pessoas que buscam no Senhor uma resposta através desta oração, meu Pai. Meu Deus, existem pessoas desesperadas que só um milagre pode resolver, e é o Senhor, meu Pai. Então estenda agora tuas mãos, Senhor, em direção desta família que está aflita, deste jovem, deste pai de família, meu Pai, que está desempregado, essa pessoa que está entre a vida e a morte no hospital, essa pessoa, meu Pai, que está desesperada, talvez no presídio, meu Pai. Faça alguma coisa, meu Pai, só um milagre. Então manifesta o teu poder, entra com providência sobre essas vidas, meu Pai, e que o milagre aconteça. Agora, meu Pai, toca nesta água, este copo com água que foi preparado com muita fé, porque ela crê no teu poder. E quando ela beber desta água, que ela receba paz, que ela receba a força do Senhor. Em nome de Jesus, diga graças a Deus. Beba da água. Graças a Deus. Meu amigo, minha amiga, creia que Deus é contigo. Ele ouviu a sua oração.
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1: E que Deus te abençoe mais e mais, minha amiga. Que Deus te abençoe mais e mais, meu amigo. Creia, essa programação alcançou você e esta oração já lhe ajudou a sair da dificuldade que você está enfrentando. Faça a sua parte. Nesta segunda-feira, esse amigo que vos fala, o pastor Felipe Cavalcante, estaremos ali na nossa Igreja Universal de Itacaranha, às 7 horas da manhã, às 3 horas da tarde e especialmente às 7 horas da noite. Para você que não sabe, o nosso endereço é ali na Avenida Alfrânio Peixoto, 898, em Itacaranha, bem em frente à Policlínica de Saúde. No mesmo espírito e na mesma fé. Ou você pode procurar a Igreja Universal mais próxima. Tá certo? Ficamos por aqui, chegamos ao final desse programa. Até o nosso próximo encontro. Eu aguardo por você nesta segunda-feira. Um forte abraço. Deus te abençoe mais e mais.
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5: No início do jejum de Daniel, eu colocava em prática tudo que era dito, que era falado para que eu fizesse para receber o Espírito Santo, mas eu nunca conseguia terminar porque eu não cria, né? Não cria que era possível, né? Mas eu já tinha tido experiência com Deus, eu já estava na igreja há 2 anos e eu já tinha vencido muitas coisas do meu passado, né? Porque eu era uma pessoa, uma jovem deprimida, era uma jovem depressiva que tinha crises de pânico, né? Crises ali que duravam dias, que eu não tinha perspectiva de futuro, eu achava que a qualquer momento eu ia ter um surto psicótico, que se eu contasse para quem estava ao meu lado, a minha mãe, minha família, iam querer me internar, e eu achava que estava tendo aquela uma presença ruim, eu achava que estava sendo vigiada. Então foi um passado de muito tormento, mas graças a Deus, né, graças a Ele, eu encontrei essa paz. E ainda existia algo em mim que precisava ser resolvido. Por mais que eu já tinha tido aquela libertação de todo aquele mal que eu vivi no passado, ainda precisava dentro de mim eu ter esse encontro com Deus, esse encontro com o Espírito Santo, que muda tudo, que iria mudar os meus pensamentos, minha forma de pensar, minha forma de viver. Até que chegou o jejum de Daniel e eu falei assim, poxa, é o tudo ou nada, do que adianta, né? Eu estar aqui na igreja, mas não poder dizer, poxa, eu conheço a Cristo. E eu me lancei, né? Eu lia mais os livros da fé, eu jejuava e eu determinei que aquele jejum de Daniel não seria só mais um jejum de Daniel, que seria de fato um jejum que me daria uma nova vida. Eu orei mais, eu li mais a Bíblia, eu assistia os vídeos do bispo para aquele que queria receber o Espírito Santo, para aquele que queria ter essa experiência gloriosa. E até que, durante o jejum de Daniel, um sábado, em uma reunião, eu estava buscando o Espírito Santo, até que veio aquele momento da certeza. Foi muito glorioso. Eu lembro que eu chamava de pai, eu lembro que eu falava, Senhor, aqui nós fizemos uma aliança. Eu tenho certeza que hoje nós somos um. Aquela aliança, assim, que vai durar a eternidade. A partir daquele momento, tudo passou a ser diferente. Tudo passou a ser diferente. A minha maneira de pensar passou a ser outra. A minha maneira de agir. Quando o Espírito Santo vem, tudo muda. Tudo se faz novo. Hoje eu sou uma jovem completamente feliz. Completamente feliz. Eu em todas as áreas da minha vida, eu vejo Deus, eu vejo a mão dEle. Eu vejo o Espírito Santo me dando direção para tudo, em todas as áreas. E hoje, né, daquela jovem que era triste, reprimida, que não tinha perspectiva de futuro nenhum, hoje eu sou uma jovem feliz, realizada. Hoje o meu futuro pertence a Ele. Hoje o Espírito Santo está comigo e tem me dado tudo que eu preciso. Porque tudo que eu preciso é Ele. E para você que está pensativa aí, se vai fazer sim ou não o jejum de Daniel, não pensa duas vezes, vai. Se lança por completo. E o Espírito Santo possa vir sobre a sua vida. Tudo que Ele quer é que você seja sincero, que você se entregue, se lance, creia. E Ele vem. Tenha certeza disso, Ele vem.
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5: E me encheu de paz, de alegria.
4: 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Prepare-se.
5: No início do jejum de Daniel, eu colocava em prática tudo o que era dito, que era falado para que eu fizesse para receber o Espírito Santo, mas eu nunca conseguia terminar porque eu não cria, né? Não cria que era possível, né? Mas eu já tinha tido experiência com Deus, eu já estava na igreja há 2 anos e eu já tinha vencido muitas coisas do meu passado, né? Porque eu era uma pessoa, uma jovem deprimida, era uma jovem depressiva que tinha crises de pânico, né? Crises ali que duravam dias, que eu não tinha perspectiva de futuro, eu achava que a qualquer momento eu ia ter um surto psicótico, que se eu contasse para quem estava ao meu lado, a minha mãe, minha família, iam querer me internar, e eu achava que estava tendo aquela uma presença ruim, eu achava que estava sendo vigiada. Então foi um passado de muito tormento, mas graças a Deus, né, graças a Ele, eu encontrei essa paz. E ainda existia algo em mim que precisava ser resolvido. Por mais que eu já tinha tido aquela libertação de todo aquele mal que eu vivi no passado, ainda precisava dentro de mim eu ter esse encontro com Deus, esse encontro com o Espírito Santo, que muda tudo, que iria mudar os meus pensamentos, minha forma de pensar, minha forma de viver. Até que chegou o jejum de Daniel e eu falei assim, poxa, é o tudo ou nada, do que adianta? Né, eu estar aqui na igreja, mas não poder dizer, poxa, eu conheço a Cristo. E eu me lancei, né, eu lia mais os livros da fé, eu jejuava, e eu determinei que aquele jejum de Daniel não seria só mais um jejum de Daniel, que seria, de fato, um jejum que me daria uma nova vida. Eu orei mais, eu li mais a Bíblia, eu assistia os vídeos do bispo, para aquele que queria receber o Espírito Santo, para aquele que queria ter essa experiência gloriosa. E até que, durante o jejum de Daniel, um sábado, em uma reunião, eu estava buscando o Espírito Santo, até que veio aquele momento da certeza. Foi muito glorioso. Eu lembro que eu chamava de pai, eu lembro que eu falava, Senhor, aqui nós fizemos uma aliança. Eu tenho certeza que hoje nós somos um. Aquela aliança, assim, que vai durar a eternidade. A partir daquele momento, tudo passou a ser diferente. Tudo passou a ser diferente. A minha maneira de pensar passou a ser outra. A minha maneira de agir. Quando o Espírito Santo vem, tudo muda. Tudo se faz novo. Hoje eu sou uma jovem completamente feliz. Completamente feliz. Eu em todas as áreas da minha vida, eu vejo Deus, eu vejo a mão dEle. Eu vejo o Espírito Santo me dando direção para tudo, em todas as áreas. E hoje, né, daquela jovem que era triste, reprimida, que não tinha perspectiva de futuro nenhum, hoje eu sou uma jovem feliz, realizada. Hoje o meu futuro pertence a Ele. Hoje o Espírito Santo está comigo e tem me dado tudo que eu preciso. Porque tudo que eu preciso é Ele. E para você que está pensativa aí, se vai fazer sim ou não o jejum de Daniel, não pensa duas vezes, vai, se lança por completo. E o Espírito Santo possa vir sobre a sua vida. Tudo que Ele quer é que você seja sincero, que você se entregue, se lance, creia. E Ele vem, tenha certeza disso, Ele vem.
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4: 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Eu te amo, ó Senhor, força minha. O Senhor é a minha rocha, a minha cidadela, o meu libertador, o meu Deus, o meu rochedo em que me refugio, o meu escudo, a força da minha salvação, o meu baluarte. Uma madrugada diferente começa agora para você. Alegria, paz,

0: vida com Deus. Esse amigo que vos fala é o pastor Tiago Souza. Bom dia a você que me ouve na estação do metrô. Bom dia a você que agora está se preparando para o trabalho, ou você que está deixando o plantão. Bom dia a você rodoviário, a você caminhoneiro. Bom dia a todos. Vamos agora com uma canção e já já voltamos.
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0: Muito bem, estamos de volta e vamos a uma chamada sobre o que acontece na reunião Prosperidade com Deus. E já já voltamos.
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0: Muito bem, estamos de volta. Vamos agora acompanhar o que acontece na reunião Prosperidade com Deus e com testemunhos de pessoas que firmaram um pacto, uma aliança com Deus e a sua vida foi abençoada.
1: Seu nome?
2: Meu nome é Tânia.
1: Tânia, você tem um pacto com Deus também?
2: Sim, senhor.
1: Qual o seu testemunho?
2: Eu cheguei com a vida totalmente destruída, como vocês, não sei se já ouviram, meu testemunho da depressão, tentei suicídio e com a vida financeira também totalmente destruída, porque tinha perdido tudo e ouvi também uma palavra negativa. Que eu estava, como eu estava muito debilitada, oprimida, tentei suicídio, fiquei em coma. Então eu vi a palavra que você vai passar fome. Eu quero ver você debaixo da ponte, passando fome.
1: Desculpa, como se não dependesse de já ter perdido tudo, está deprimida, tentou o suicídio, ainda te deram uma palavra dessa, que você ia ficar debaixo de uma ponte.
2: Sim, senhor. Aquela palavra, logo do início, eu me assustei. Mas eu vi uma palavra mais forte vindo aqui para a nação. Tudo posso naquele que me fortalece. Eu perguntei para Deus, meu pai, o que que eu vou fazer? O que que eu sei fazer? Uma simples professora, não sabia fazer nada. Ao mesmo tempo, uma boa dona de casa, que eu amo também. Que é uma virtude que eu acho das mulheres de Deus, né?
1: Uhum.
2: Então, Deus falou para mim, cestas.
1: Cestas?
2: As pessoas dão risada de mim, as pessoas riam da minha cara, desculpa a palavra, né? Quando eu passava com as cestas diferenciadas, personalizadas, que eu nunca me imaginei. Para vocês terem uma ideia, no ano que eu comecei a fazer cestas, eu adquiri 4 carros, gente. Um Audi, que era o meu sonho. Deus colocou logo esse sonho de ter o melhor, para arrebentar. Então, um Audi A3 prateado, depois tive um preto e 4 carros, eu tinha 2. Dei um para minha mãe, 0, comprei aqui na Baviera, e um para meu sobrinho que morava comigo, meu afilhado, também 0, 2 gols.
1: De uma ideia que Deus te deu, trabalha com cestas, você arrebentou.
2: Arrebentei, parecia que eu tinha uma fábrica, era uma fábrica na minha casa, gente. Não parava de gente, motoristas, de madames, pessoas de todo tipo. Eu não fazia discriminação com ninguém. Da cesta mais simples eu fazia, até entregava, dava de graça. Não me preocupava. As pessoas riam de mim, mas eu não ligava, passava, saía para vender e cada dia mais. E ainda digo mais agora. Deus colocou um outro sonho e está sendo realizado em nome do Senhor Jesus. Na pandemia, eu fiz uma cesta, fiz cestas, não parei de trabalhar, não parei, não fiquei em casa, não fiquei como muita gente fica em pandemia, com a mente paralisada, com medo, assustada. Eu não assisto televisão, eu não sei o que essas palavras de morte na minha vida, entendeu? A palavra que eu tenho é essa aqui.
1: E na pandemia teve outra ideia?
2: Na pandemia, eu fiz cesta para os pés, que foi uma obra do Espírito Santo que me deu.
1: Desculpa, a cesta para os?
2: Para os pés.
1: Para os pés?
2: Vou trazer uma para o senhor.
1: Como é que é isso?
2: É uma cesta spa dos pés. Porque futuramente eu vou estar com o meu spa na ilha, uma casa de praia. Moro bem num bairro considerado aqui o melhor, mas eu ainda não vejo o melhor, porque eu quero o melhor ainda, que Deus vai mostrar ainda.
1: E para terminar, cadê a depressão?
2: Não tenho nunca mais.
1: Cadê o desejo de suicídio?
2: Nunca.
1: Deus é grande, pessoal. Parabéns, bem forte. Fala, Patrícia, o que Deus está fazendo em meio a essa crise na sua vida?
3: Eu tive que deixar, depois da pandemia, de fazer algumas das minhas atividades. Então, por exemplo, eu não posso fazer mais curso presencial, eu não posso fazer palestra, eu viajava o Brasil inteiro fazendo palestra. Só que de março para cá, eu tenho dado mais cursos e mais palestras online, ganhando a mesma coisa que eu ganhava por palestra quando eu tinha que sair de São Paulo, viajar,
1: tinha
3: pagar
1: despesas.
3: Hotel, tinha muita despesa, tinha muito mais perda de tempo, porque às vezes para uma palestra de 1h30, 2 horas, eu tinha que viajar e ficar 4 dias, por exemplo, quando eu ia a Belém, quando eu ia a Manaus. E agora não, agora de casa, em 1h30, eu resolvo e recebo a mesma coisa que eu recebia antes. E não só isso, eu dou mais palestras hoje e cursos hoje do que eu dei no ano passado. Então, nesse período todo de pandemia, mesmo com menos atividades, eu faturo mais. é assim, é inexplicável, né? Porque eu tenho outras fontes de renda que aprendi aqui, né? Pra gente não depender de uma fonte de renda só. Então, mesmo que eu não fizesse cursos, mesmo que eu não desse palestras online, eu tenho outras atividades. Mas todas elas estão andando mais e faturando mais do que antes da pandemia.
0: O seu segredo?
3: O segredo é o altar, pastor. É o pacto, é ser fiel, é ser cuidadosa nos detalhes, porque muitas vezes a gente faz o que parece, né? O que é mais aparente, a gente esquece dos detalhes. E Deus, né? Ele é detalhista. Então, em tudo que a gente ouve, obedecer, fazer, não achar que não é para nós, né? Ah, isso já não é mais para mim, eu já tô muito tempo aqui. E não, tudo que a gente ouve, se a gente colocar em prática, tem resultado.
0: Nosso Deus, pessoal, Deus abençoe. Amém. Muito mais.
4: E aí, tudo bem?
5: Tudo bem, meu nome é Neildes, eu trabalho com móveis sobre medida com meu marido, e a gente estava com uns contratos para entrar e não entrava esses contratos. E a gente, no primeiro dia que a gente, porque eu peguei, vim pegar a Bíblia, porque assim, a gente faz parte da congregação, mas não vem na nação. Então, a gente tem que vir, tem que ficar firme, porque as coisas acontecem. E eu fui...
6: Peraí, fala mais um pouquinho sobre isso aí. Você já é da igreja, mas não fazia parte da nação.
5: Não fazia parte constantemente. Eu vinha, às vezes, por causa do meu trabalho, que eu trabalho também viajando, aí eu não vinha na outra semana, aí na outra semana eu também não vinha, porque eu falava, ah, tô cansada hoje, trabalhei o dia todo, porque eu acordo muito cedo, passo às vezes, fico até 10 horas trabalhando, 11, às vezes trabalho de madrugada, e aí eu fico, meu Deus, misericórdia, hoje eu não vou não, tô muito cansada, eu vou amanhã. A gente não deixa de ir, né? Aí vai protelando, e Deus, naquele dia que a gente está mais cansada, é que Deus quer dar a bênção pra gente. E aí, no primeiro dia que eu peguei a Bíblia, assim, um contrato que eu precisava ganhar fora de Salvador, eu ganhei esse contrato, graças a Deus. Tem outros contratos maiores para vir, assim, os contratos particulares que eu não estava conseguindo fazer fechamento, porque minha área mais é área de empresa. Aí eu comecei a fechar os contratos também particulares, as coisas estão começando a caminhar dos dois lados, que só estava andando de um lado, mas não estava tanto. E assim, as coisas estão caminhando que eu não estou conseguindo mais dar conta. Eu já estou começando a montar minha nova equipe de trabalho, porque eu tenho uma equipe, eu não trabalho só. E eu estava sem equipe, tive que desmanchar a equipe, e agora eu estou começando já a chamar o pessoal para trabalhar, porque a gente não está começando a dar mais conta. É assim, coisa de Deus, né? A gente tem que crer mesmo que Deus faz a diferença na nossa vida.
6: Vale a pena ser fiel no pacto aqui na nação?
5: Muito fiel, e é muito importante para quem já está, permanecer na fidelidade aqui, porque às vezes as pessoas não veem a coisa acontecer e acham que a bênção não vai chegar, que está demorando a chegar, mas Deus está preparando a hora certa para dar a bênção para a gente. É nesse momento que a gente está achando que não está acontecendo nada, que Deus está preparando algo grande, e quando chega a gente nem espera.
6: Parabéns.
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8: A resposta, quando eu cheguei aqui, eu cheguei no Congresso, comecei a vida, depois eu tinha parado e retornei novamente para o Congresso, firme. O pacto da palavra me deu muitas coisas que eu tenho aprendido aqui, a direção. Porque cada vez que eu venho, eu ouço uma palavra, e essa palavra me traz sabedoria para trabalhar e realmente ter resultados. Em março, eu tive um resultado tão esplendoroso que eu cheguei a vender 483 mil. Para vocês terem uma ideia, eu trabalho com planos de academia, que é difícil, porque a soma é pequena e vai se somando a soma grande. Aqui a gente aprende uma coisa que eu nunca mais vou esquecer: sabedoria. Se você aplicar isso, a sua vida muda. Todos os meses eu arrebento de vender.
0: Seu Carlos, conta, o que está acontecendo?
9: Então, bispo, eu trabalho nessa empresa há 7 anos, aí eu tive um reajuste no meu salário, que eu não pensava de ter agora, nesse momento. Eu tenho outros objetivos maiores, mas veio numa boa hora esse aumento de salário.
0: Nem esperava.
9: E tem outra também, né? Minha esposa, que ela estava desempregada, surgiu 5 vagas para ela. Ela escolheu.
0: Que isso? 5 vagas? 5 vagas,
9: ela é cozinheira. Ela escolheu, de uma das 5, escolheu a melhor.
0: Amém.
9: Que Deus abençoe.
0: Que Deus te abençoe cada Amém. Vez mais. Deus,
10: conta para mim, aliança com Deus, Pia Herodes, o que está acontecendo?
11: Que eu conquistei meu apartamento.
0: Não!
11: Verdade.
0: Sério?
11: Foi muita luta, muita guerra, na hora que eu recebi a notícia aqui na nação.
0: Aqui dentro?
11: Da nação.
0: Recebeu a notícia que conseguiu o apartamento.
11: Isso.
0: Quanto tempo lutando por esse apartamento?
11: Uns 3 meses, mais ou menos.
0: Três meses?
11: foi.
10: Deus deu a vitória.
11: Em nome de Jesus.
10: Mais bênção virão. Deus te abençoe.
0: O que está acontecendo, Eliane?
11: Minha vida estava toda travada.
10: Tudo amarrado.
11: Tudo amarrado. Eu começava a reunir. Oh, vinha para
10: reunião.
11: Dava tudo errado, porque quebrava a corrente. Mas agora, em nome de Jesus, já foi quebrado todo o mal.
10: Como é que tá agora as coisas?
11: Ah, pensa. Vou começar a trabalhar quarta-feira.
10: Começa quarta?
11: Um ano desempregado.
10: Um ano!
11: Foi.
10: Desamarrou tudo.
11: Tudo.
10: Que Deus te abençoe cada vez mais.
0: Qual o nome da senhora?
4: Meu nome é Valdelice.
0: A senhora veio de qual bairro?
4: Eu moro aqui em Pernambués.
0: Como é que era antes do pacto e depois?
4: Eu fiz o pacto aqui, morava de aluguel. Aí eu comprei uma posse, mas não tinha condições de fazer a casa. Morava a casa sem porta, sem nada. E era de outra dominação, já tinha mais de 5 anos nessa dominação que eu era. Aí cheguei aqui, consegui fazer a casa, a melhor casa que tem na Rua das Flores é a minha, e hoje tenho várias casas de aluguel.
0: Peraí, chegou, não tinha casa,
4: não.
0: Sem condição, evangélica, de outra denominação, fez o pacto.
4: Fiz o pacto aqui.
0: Hoje é a casa mais linda.
4: Nunca quebrei. Quando eu viajo, eu aviso ao pastor. Às vezes quando eu viajo.
0: Vive essa reunião. E hoje tem casas de aluguel. Tem
4: várias casas de aluguel.
0: Deus vai te prosperar muito mais.
4: Ainda tem outra. Tinha dinheiro. E tinha uma dívida para pagar. E tinha dinheiro e não conseguia pagar.
0: Tinha uma dívida para pagar. É. Tinha dinheiro, mas não conseguia.
4: Conseguia pagar.
0: Destravou tudo depois do pacto.
4: Tudo foi. Paguei minha dívida hoje, graças a Deus. Não largo esse pacto de nova nenhuma.
0: Deus abençoe a senhora.
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12: Nem a faculdade de arquitetura ensinou a dona Cíntia coisas que ela aprendeu aqui na Vigília das Grandezas de Deus. É mais que uma graduação ou pós-graduação, é mais que uma universidade, é mais que um PhD. O que eu aprendi aqui foi um direcionamento, foi uma visão empresarial que eu não tinha antes por ser autônoma. E o que eu tenho pedido, o que eu tenho vindo buscar é de conquistar uma empresa, de ter um diferencial, né, dentro da minha profissão e fora dela também. E eu conquistei esse semestre aqui, eu fui convidada para comprar uma empresa e eu estou comprando. E é com direcionamento da vigília mesmo, porque eu não tinha essa visão, né, empresarial. Eu estou aprendendo aqui dentro das reuniões. Senhora teve uma ascensão na sua área de atuação e ainda está seguindo para um outro ramo. Exatamente. Quando eu entrei aqui, eu já comecei a prosperar. Eu cheguei aqui muito sem dinheiro, com um carro muito antigo, velho, que eu tinha 10 anos praticamente. Daí eu já comprei um carro e eu tenho conquistado cada dia mais coisas. E eu tenho tido muita direção na reunião, né, dos 308 pastores, que tem mudado muito a minha vida. Porque a gente sai de uma faculdade, a gente entra no mercado achando que a gente sabe tudo e passam os anos e a gente vê que a gente não sabe tudo. É só com a visão empresarial que a gente tem, assim, outras oportunidades, outras aberturas. A gente sai da faculdade achando que a gente tem um mundo, né, a conquistar, o mundo pela frente, mas não é. A gente prospera, a gente ganha algumas coisas, mas não como eu tenho tido as orientações aqui dentro da reunião. Então a gente vai mudando a visão e a gente vai colocando a expectativa em outros mercados também. E hoje eu estou comprando uma empresa grande que eu nem imaginei que eu pudesse comprar, de alguns milhões, não é milhões, né? De mais de R$1 milhão, e eu estou conquistando. Não é com a minha profissão, com certeza é com a visão que eu estou tendo aqui dentro das reuniões, né, dos 308 pastores. Uma visão que também fez aumentar os seus lucros em quanto por cento? Olha, ainda eles estão aumentando, não tenho assim esse percentual muito definido, né? Mas com certeza mudou, do dia que eu entrei aqui, mudou assim, eu diria 100%, 50%, não faltou mais nada, não tive mais dificuldades. A gente tem lutas, a gente tem tribulações, é claro que tem. A vida, né, tem. Os dias da gente não são iguais, mas a gente vai conquistando as coisas porque a gente tem tanta certeza que as coisas vão dar certo que não tem como não dar, né? A gente recebe tanta orientação, tanta projeção, tanta prosperidade, tanto positivismo que não tem como não dar certo, entendeu? Todo dia eu acho que eu vou conquistar mais alguma coisa. Quer dizer, esse carro não é o que eu quero ainda. Eu quero outros muito melhores. Eu sei que a gente tem muito mais coisas na vida para conquistar. Mas para recarregar a energia e ter forças para enfrentar todos os problemas, para isso é preciso estar aqui toda segunda-feira.
13: Ah, para isso é preciso vir toda segunda-feira, e aliás todos os dias, né? Que eu venho o máximo que eu posso. A gente vem e tem que buscar mesmo, porque é aqui dentro que a nossa vida pode mudar. Eu já andei pelo mundo, eu já fiz cursos fora do Brasil, eu já trabalhei para gente muito grande, mas eu nunca tive tanta visão e tanta certeza e tanta segurança em mim, no meu trabalho, no meu profissionalismo, como eu tenho hoje aqui dentro.
12: Tá certo, obrigada pela participação.
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0: Muito bem, estamos de volta na nossa programação. Vamos a uma matéria sobre o que acontece todas as segundas-feiras na nossa Prosperidade com Deus. E já já voltamos.
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0: Muito bem, minha amiga, meu amigo, vamos agora a uma campanha do dia com testemunhos que vai impactar a sua vida e já já voltamos.
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4: Cheguei aqui com mais de 200 mil de dívida. Uma empresa falida, ganhava 5, 6 mil por semana, para ganhar 10 reais estava difícil, entendeu? E firmei o pacto com Deus e Deus mudou minha vida.
5: Como é que tá hoje?
4: Hoje estou arrebentando, tenho meu carro, minha empresa, tenho...
5: E a dívida?
4: A dívida zerou.
5: Acabou a dívida?
4: Paguei tudo.
5: 200 mil acabou?
4: 200 mil.
5: Agora tem paz.
4: Agora tenho paz e, mais importante, tenho o Espírito Santo.
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6: Nós chegamos aqui, somando a minha dívida e a dela, dava em torno de 50, 52 mil reais. Nós conseguimos quitar todas essas dívidas, né? Nós trabalhamos com imóveis e só esse ano nós já vendemos mais de 15 milhões em imóveis. Eu estava tentando pagar 3 anos e não conseguia.
5: Há 3 anos?
6: 3 anos, não conseguia.
5: Firmou o pacto?
6: Firmei o pacto.
5: E aí?
6: E foi prosperando, graças a Deus, a gente teve a direção de trabalhar com imóveis. De lá para cá, viemos arrebentando. E esse mês passado, a gente abriu nossa imobiliária. Agora está saindo a papelada, a gente vai arrebentar.
5: Fechou contratos de quanto até agora?
6: Esse ano, em torno de uns 14 milhões, 15 milhões, somando todos os imóveis. Mais de 50 imóveis vendidos.
5: De venda.
3: Seja você também um vencedor.
7: Cheguei aqui endividada com mais de 100 mil de dívida.
5: Mais de 100 mil de dívida?
7: De dívida. Cheguei doente, fui curada, paguei minhas dívidas, reabri meu salão e estou arrebentando.
5: A senhora tinha uma dívida de 100 mil. Aos seus olhos, tinha como pagar?
7: Não, não. Eu não tinha mais esperança alguma.
5: E através do pacto, acabou a dívida?
7: Acabou a dívida.
5: As portas se abriram?
7: Se abriram.
5: Como é que tá hoje?
7: Hoje eu tô tranquila.
5: Acabou o inferno da dívida.
7: Acabou.
3: Seja você também um vencedor.
8: Então, eu cheguei totalmente destruída. Minha vida completamente destruída. Cheguei na miséria, vamos dizer assim. Eu cheguei a passar fome. Cheguei a morar de favor com os outros, com a minha sogra também. É, trabalhava com os outros, eu era funcionária. Eu comecei fazendo faxina. Depois eu comecei a trabalhar em lojas. Depois caí num monitoramento e sofri muita humilhação lá. O meu patrão me humilhava. E eu ganhava uma miséria. O que eu ganhava não dava para mim pagar o aluguel direito. Eu pagava o aluguel, sobrava um pouquinho para mim pagar uma conta que eu já tinha. Aí, à noite, eu dormia sem comer, porque eu não tinha mais dinheiro, né? O que eu ganhava era pouco. Era suficiente para pagar o aluguel e a minha dívida. E aí, eu dormia para não sentir fome. Deus transformou tudo. Quando eu me entreguei para Deus e comecei a obedecer, Deus transformou muito. Hoje, eu tenho minha clínica, a gente viaja para onde a gente quer. Eu como o melhor dessa terra hoje.
3: Seja você também um vencedor.
9: Cheguei aqui fracassado, dando dízimo de 10 reais, 20 reais, mas entreguei minha vida no altar. De um dia para a noite, de 35 mil reais, eu acabei tendo uma dívida de 70 mil reais. Hoje, pela honra e glória de Deus, eu entreguei minha vida nesse lugar. Entreguei a minha vida para Deus, recebi o Espírito Santo. Hoje, Pode olhar aqui, os cartões estão tudo apregados. Paguei toda a minha dívida, 70 mil reais. E hoje eu tenho um carro novo, um Jeep Renegade, tenho duas empresas, trabalho, prospero todos os dias, tenho dízimo para dar na casa do Senhor todos os dias.
0: Paz.

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1: Muito bem, estamos de volta. Você que ouviu essa canção maravilhosa, prepare o seu copo com água. Nós vamos agora realizar a oração. A missionária Rogéria, ela vai realizar essa oração em seu favor e já já voltamos.
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3: Nosso Deus e nosso amado Pai, em nome do Senhor Jesus, meu Deus, eis-nos aqui, juntamente com todo o teu povo, elevando aos céus a nossa oração, Senhor, porque vivemos na tua dependência, Senhor. Então, meu Pai, junto com este homem, com esta mulher, com esta mãe, Senhor, com este chefe de família, meu Pai, que no auge do desespero já não sabe o que fazer, meu Pai, e parou nesse momento para orar conosco, meu Deus. Olha para este coração aflito, meu Senhor, e que quando ele ou ela tomarem desta água, que haja uma revolução santa dentro deles, Senhor, de tal forma que tudo aquilo que não procede do Senhor nesta vida seja arrancado de dentro deles, substituído pela tua paz. Beba agora, meu amigo, minha amiga. E ao beber, receba a paz do Senhor, que excede a todo entendimento, em o nome do Pai, do Filho e do Espírito Santo. Amém. E graças a Deus. Deus abençoe a você e toda a sua família.

0: Graças a Deus, você acompanhou a oração com a missionária Rogéria. Nós vamos nos despedir desta programação e queremos deixar o nosso endereço da nossa Catedral da Fé, localizada na Avenida Antônio Carlos Magalhães, 4197 Pituba, em frente ao Shopping da Bahia. Eu vou estar ali na Igreja da Vasco da Gama, localizada na Rua Quintino Bocanhuva, em frente ao viaduto da Vasco da Gama, na famosa Ladeira do Garcia, nos seguintes horários: às 7 horas da manhã, às 10 horas, às 15 horas e às 18h30. Fiquem todos com Deus, um abraço e até amanhã. Deus abençoe a todos.
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5: Muito bem, meu amigo, minha amiga, nós estamos aqui no programa Nosso Tempo. Está entrando lá o programa Nosso Tempo. Eu gostaria que a senhora, o senhor ficasse conosco, tá certo? Já deixasse preparado o copo com água, porque durante o programa vamos falar a respeito do que vai acontecer segunda-feira, e no final do programa vamos estar realizando oração em seu favor, tá bom? Fique agora com essa música, logo depois eu vou.

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1: Muito bem, meu amigo, minha amiga. Voltamos com todos com o programa Nosso Tempo. Olha, nesta segunda-feira teremos aqui a prosperidade com Deus. Você quer prosperar? Então você tem que ter uma aliança com Deus. Você tem que ter um pacto com Deus. Porque com Deus você vai conseguir vencer, você vai conseguir prosperar. Tá certo? Olha a palavra que diz: por que estás abatida? Tem pessoas que ela está abatida. E a palavra diz: por que estás abatido? Então não fique abatido. Levanta sua cabeça, porque Deus é contigo. Aí diz assim: por que estás abatida? Ó minha alma, espere em Deus, pois ainda o louvarei na salvação da sua presença. Então, minha amiga, meu amigo, levanta a sua cabeça. Deus é contigo, tá bom? E fique agora com essa chamada da segunda-feira e logo depois eu volto com todos.
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1: Muito bem, voltamos com todos com o programa Nosso Tempo. Olha, minha amiga, meu amigo, você pode estar desempregado, endividado, você pode estar com os caminhos fechados, as portas fechadas, mas Deus, ele é o Todo-Poderoso. Deus é grande, ele é o Criador do céu, da terra, de todo o universo. Eu quero dizer, o que acontece nessa segunda-feira é algo extraordinário, para que Deus venha abençoar a sua vida financeira. Você que é empresário, você que é trabalhador, microempresário, você que é autônomo, você que é uma pessoa que trabalha para si, você que quer montar o seu próprio negócio e você toda vez quer montar, dá tudo errado, você que tem visto que as coisas não têm dado certo na sua vida financeira, procure nesta segunda-feira estar conosco na reunião da prosperidade com Deus, porque nessa reunião você vai ter a direção de Deus, você vai ter a luz que você precisa da palavra de Deus para te guiar, para te conduzir, para que você tenha êxito no seu trabalho, nos seus negócios. Você vai ficar agora com esse testemunho e logo em instante eu volto com todos.
2: O que eu não consegui conquistar em 10, 15 anos, eu conquistei assim, passou tão rápido, 5, 6 anos assim, para mim foi ontem, né? O que eu nunca consegui conquistar em tanto tempo na minha vida trabalhando, hoje em dia eu conquisto orando, né? Me doando, né? Tipo assim, eu costumo dizer que devido à minha entrega, entrego meus defeitos a Deus e ele realiza os sonhos do meu coração, né? Pra mim, assim, é que nem acordar e abrir os olhos, né? Você acordou, você tem que abrir os olhos. Então, segunda-feira eu tenho que estar aqui me fortalecendo, pegando a direção, para que eu venha cada dia mais e mais, né? Mudar a minha realidade.
3: Me deram muita força para continuar, para seguir. Eu até me afastei, tava sem vir nas reuniões de segundas-feiras, eu voltei. Nessa volta aqui, que tem umas 3 semanas mais ou menos, eu tenho sentido uma força dentro de mim e tá me revigorando, e é o que tá me fazendo seguir, buscar, tanto para mim quanto pela minha família, e tá sendo muito, tá sendo uma força diferente, que eu não tava tendo e agora eu tô. Eu quebrei, na verdade, a minha aliança com Deus e agora eu voltei a firmar a minha aliança novamente e tô com muita força. Ah, é muito

0: e é muito bom para mim. E nas palestras eu tenho tido muita força, e Deus tem me dado muita força para estar aqui. E hoje eu tive muita dificuldade por conta da chuva, mas Deus me deu muita força e eu consegui estar aqui. Tô aqui
1: faz um mês que eu estou frequentando aqui, e a reunião é muito importante porque abre a visão, né, por onde eu trabalho mesmo. As coisas estavam um pouco assim amarradas, estavam tudo errado, e através da reunião eu consegui colocar assim as coisas em lugar, né? Saber como é que eu tenho que fazer para dar continuidade no meu trabalho. Então, para mim é muito importante estar vindo aqui às segundas-feiras. Essa reunião acrescentou em minha vida a maneira assim como eu lidar no meu trabalho, não só no trabalho, também com a família, certo? E em várias outras áreas Deus vai acrescentando, mostrando, fazendo com que eu tenha visão na minha área profissional e também através do meu lazer, com minha família e tudo mais. Sim, vale muito a pena, porque as coisas que estavam dando errado para mim começou a mudar, começou a dar certo, né? Então vai abrindo também a visão de outras pessoas que convivem comigo. Eu falo, nossa, o lugar que você estava trabalhando estava de um jeito, depois que você começou a ir para a igreja, ficou até de outro. Então, muda totalmente a visão, não só minha, mas também dos meus familiares, de quem me acompanha, quem está comigo.
2: Meu nome é Edmilson Magalhães. Diante dessa pandemia, não teve problema nenhum para nossa empresa. Continua tudo como normal, sem problema algum.
3: Bem forte para Jesus.
4: Meu nome é Hilda. Assim que eu peguei a Bíblia, abriu 3 portas de emprego para mim.
3: Bem forte para Jesus.
5: Meu nome é Maria, meu pai faleceu em 2005, tava a herança dele sem querer sair. E quando foi sexta-feira agora, antes de eu sair da minha casa, eu peguei a Bíblia e falei com o meu Senhor Jesus que eu não aceitava terminar o ano de 2020 com o dinheiro que o pai não deixou pra gente, preso. Quando eu fui lá na defensoria, tava lá o valor para eu retirar lá na caixa de São Francisco do Conde.
3: Bem forte para Jesus.
6: Meu nome é Ailton. E eu estava com minha casa há mais de 20 anos parada e agora reformei toda.
3: Bem forte para Jesus.
7: Meu nome é Tânia. Depois que eu peguei a Bíblia do Pacto, que eu devia 4 mil à Caixa Econômica, e eu só paguei 605.
3: Bem forte para Jesus.
0: A segunda-feira para mim é muito importante, porque a gente chega aqui às vezes cansada, para baixo. Aí com a palavra que a gente ouve do altar, é um fortalecimento. Aí quando vem na segunda-feira, quando chega a terça-feira, é tudo multiplicado. Jesus multiplica clientes, acordo com fortaleza, acorda animada, e daí por diante, com a força que a gente recebe do altar, Jesus multiplica tudo, até aquilo que tinha que dar errado, dá certo. É muito forte a aliança com Deus, porque quando a gente faz uma aliança com Deus, aquela palavra que sai do altar é um fortalecimento, é um alimento para a alma, é um alimento financeiro, familiar, em todas as áreas da vida da pessoa. De mesmo choveu, eu saí o dia todo cansada, mas quando eu cheguei aqui, com a palavra que eu ouvi, a força que saiu do altar, eu já estou outra pessoa, pronta para o dia de amanhã.
8: A importância da reunião de segunda-feira é você receber a palavra de Deus, certo? E você ter força para poder vencer lá fora, vencer os obstáculos da vida, você não desanimar, não ficar cabisbaixo, não achar que as coisas não vão se resolver, porque o que vem do alto, o que vem de Deus é para transformar a vida da gente, abençoar nossa casa, nossa família, a gente ter uma visão de como agir da forma correta, não se envolver com nada errado aí fora, e a gente plantar para poder a gente colher resultados que venham até abençoar outras pessoas que estão próximas da gente. Como eu já recebi a direção da palavra de Deus, então eu sei que eu tenho que perseverar, eu tenho que ir até o fim. Eu não posso desistir porque eu tenho um objetivo e em cima da palavra de Deus. Não é fácil chegar porque esse período de chuva, muita desistência, muita palavra de derrota, muita dificuldade, mas a gente aprende que com Deus a gente vai vencer tudo. Aí eu termino colocando toda a minha força para estar toda segunda-feira, com chuva, sem chuva, com engarrafamento, com qualquer tipo de empecilho, mas eu faço todo o meu esforço para estar aqui, porque eu sei que eu vou ter resultado.
9: Como é o senhor? Lindinalva.
3: Você veio de qual bairro?
9: Cosme de Farinhas.
3: Fez a nova aliança, teve vitória?
9: Tive. Eu fui na sexta-feira no banco, cheguei lá, tirei meu extrato, não tinha entrado um dinheiro. Aí eu passei na segunda-feira lá de novo, aí eu fui ver outra coisa, aí eu passei lá o extrato. Quando eu cheguei lá, o dinheiro estava lá.
3: Do jeito que a senhora determinou?
9: do jeito que eu determinei, eu crio. E é tipo assim, às vezes eu faço meu propósito com Deus, às vezes eu não tenho nem condições, mas, meu Deus, quando eu tiver, eu vou honrar o Senhor. Aí eu tinha feito um voto com Deus e Deus tinha falado comigo, faça assim, assim, assim, assim mesmo eu fiz.
3: Fez do jeito que Deus direcionou e deu certo?
9: Deu certo.
3: E vai continuar dando certo? Deus abençoe a senhora.
10: Meu nome é Karina, eu peguei a Bíblia e abriram as portas de trabalho para mim.
3: Parabéns pela sua fé, bem forte.
11: Meu nome é Dinei Soares, sou corretora e depois que eu peguei a palavra, as portas se abriram, até é impossível.
3: Bem forte para Jesus.
12: Meu nome é Lúcia, o ano inteiro peguei a Bíblia, o ano inteiro tudo se abriu para mim, foi um maravilhoso ano.
3: Bem forte para Jesus.
13: Meu nome é Maria, quando eu peguei a Bíblia, as portas se abriram para mim e para meu esposo.
3: Bem forte para Jesus.
14: Meu nome é Marisa, depois que eu peguei a Bíblia, muitos contratos fechei e eu não vou até o cliente que vem até a mim.
3: Bem forte para Jesus.
15: Meu nome é Maria da Hora, todas as minhas dívidas, depois que eu peguei a Bíblia, eu paguei todas.
3: Bem forte para Jesus.
16: Meu nome é Flávia, depois que eu peguei a Bíblia, eu ganhei crédito na praça e minhas vendas triplicaram.
3: Bem forte para Jesus.
17: Meu nome é Zélia, depois que eu peguei a Bíblia do Pacto, recebi todas as próteses nova.
3: Bem forte para Jesus.
18: A campanha toda segunda-feira é muito importante, pois abre nosso entendimento, abre nossa visão. Deus tem muitos propósitos para nós e através dessa reunião a gente consegue conquistá-lo e correr atrás do melhor, que é o que Deus quer para a gente. Venho de Motoruba para não chegar atrasada, né? E pontualmente está aqui às 19h30 buscando a minha bênção. A importância da aliança com Deus, primeiramente, é você dedicar a sua vida 100% no altar, buscar o Espírito Santo e todas as outras coisas serão acrescentadas, que é o que vem acontecendo comigo. Meu primeiro foco foi buscar a Deus verdadeiramente, entregar minha vida a Ele, e através dessa minha entrega as coisas estão acontecendo naturalmente na minha vida e o Espírito Santo está cuidando de tudo. Então hoje eu sou uma pessoa abençoada, tenho muitas coisas ainda a conquistar. E descanse em paz, porque eu sei que Deus está no controle de tudo.
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20: Muito bem, meu amigo, voltamos com todos. Eu quero agora que o senhor, a senhora, acompanhe essa matéria sobre a segunda-feira. Acompanhe em instante.
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1: Muito bem, voltamos com todos. Olha, minha amiga, meu amigo, você que está endividado, você que está desempregado, você que está apertado e está passando por um momento que você nunca imaginaria estar passando na vida e você está passando agora. Entenda uma coisa, a palavra de Deus fala bem assim, ó: o mal vem para matar, roubar, destruir. E é exatamente isso que ele está fazendo. Você tem visto aí a situação real da sua vida. Mas Jesus, ele fala: eu vim para que tenha vida e tenha em abundância. Ele quer que você tenha a vida. Mas para você ter, você tem que buscar, você tem que agir a sua fé, você tem que crer. Então, segunda-feira, nós estaremos ali em Cajazeira 6, levantando um clamor forte para Deus abençoar a sua vida financeira, abrir as portas, os caminhos de trabalho para você. E nós teremos às 7 da manhã a primeira reunião da prosperidade com Deus, depois 10 horas da manhã, 3 da tarde e às 7 da noite, com a entrega da aliança, tá bom? Olha o que aconteceu na vida dessa pessoa, eu quero que você acompanhe em instante.
2: Qual o nome do senhor?
3: Márcio.
2: O senhor veio de qual bairro?
3: Canela.
2: Qual foi a vitória que o senhor teve da nova aliança?
3: Duas vitórias, tá? Eu já tinha um carro, acabei ganhando um outro carro, tá? Minha mãe comprou na mão de minha tia e simplesmente me deu o carro. E o outro é que os dois primeiros meses de janeiro e fevereiro de 2026 está sendo bem melhor do que o ano todo de 2025 para mim.
2: Deus está fazendo em dois meses o que não aconteceu em 12 meses, ano passado?
3: Exatamente, bispo, porque também isso vinha de mim, certo? 2025 eu estava reclamando, murmurando e chorando pelos problemas. E quando a palavra entrou que você obedeceu o que vem do altar, praticar e parar de fazer tudo isso, as bênçãos começam a acontecer.
2: Você vai arrebentar muito mais. Deus te abençoe.
4: Qual o nome do senhor?
5: Carlos.
2: O senhor veio de qual bairro?
5: Ribeira.
2: Qual foi a vitória depois que fez a nova aliança?
5: Depois da aliança, depois de 6 meses de parado, desempregado, eu comecei a trabalhar.
2: 6 meses?
5: Isso.
2: Mandava currículo?
5: É isso, mandava currículo, fazia entrevista, mas nada. Aí depois da aliança eu comecei a trabalhar.
2: Que o senhor diz para quem está em casa agora, desempregado, manda currículo, bate nas portas e não acontece nada? Qual é o recado que o senhor dá?
5: É procurar o altar, crer em Deus e perseverar. Não acontecer na primeira vez, continuar e ter fé que vai acontecer.
2: Deus é fiel.
5: Deus é fiel.
2: Deus é fiel. Deus abençoe o senhor, tá? Parabéns. O que aconteceu, senhora?
6: Eu tava com as dívidas pra efetuar, realizar o pagamento e de repente entrou um valor muito alto na minha conta que eu tô conseguindo realizar os pagamentos.
2: Palma pra Jesus. Olha aí, ó.
7: Eu não consegui conquistar em 10, 15 anos, eu conquistei assim. Passou tão rápido, 5, 6 anos assim, pra mim. Foi ontem, né? Eu nunca consegui conquistar em tanto tempo na minha vida trabalhando. Hoje em dia eu conquisto orando, né? Me doando, né? Tipo assim, eu costumo dizer que devido à minha entrega, entrego meus defeitos a Deus e Ele realiza os sonhos do meu coração, né? Pra mim, assim, é que nem acordar e abrir os olhos, né? Você acordou, você tem que abrir os olhos. Então, segunda-feira eu tenho que estar aqui me fortalecendo, pegando a direção, para que eu venha cada dia mais e mais mudar a minha realidade.
2: O que aconteceu?
8: Meu neto fez vestibular pelo Enem e estava concorrendo com 26 pessoas. Quando foi na terça-feira passada, ele teve o resultado, passou em 7º lugar pela UFBA em Ciências Contábeis.
2: Parabéns pela sua fé, tá? Tá ligado? Como é seu nome?
9: Ana Paula.
2: E aí, Ana Paula, o que aconteceu?
9: Eu estive aqui semana retrasada. Aí o senhor pediu pra gente vir aqui na frente, que todos que tivessem desempregado, que na mesma semana Deus abriria uma porta. E realmente, na mesma semana, Deus abriu uma porta. E do jeito que eu quero, eu tô muito feliz.
2: Palma pra Jesus. Rebentou, Ana Paula.
10: A importância que traz para o povo de Deus aprender, né, com o homem de Deus sobre a prosperidade não só de recursos, mas a prosperidade espiritual, emocional, para a grande salvação da nossa eternidade. Ela tem apresentado expectativas boas, de minas, ao ponto de fazer com que eu pratique a semana toda aquela mensagem que eu aprendi na segunda-feira. e tenho visto que Deus tem feito os milagres, porque é das pequenas coisas que ele começa
4: a fazer. É muito importante estar aqui presente, porque eu não faço meu propósito em não quebrar. Eu largo tudo para poder estar aqui e para conseguir meu objetivo e não quebrar essa corrente que eu tenho com Deus. Antigamente eu não gostava da igreja e hoje eu estou aqui na igreja. Eu tenho, devo fazer 2 anos, não perco por nada. Eu estou aqui toda segunda-feira e eu já prometi a Deus que eu não vou quebrar essa corrente que eu tenho com ele. Eu fiz meu pacto com ele, a minha aliança com ele.
2: Qual o nome da senhora?
11: Luciana.
2: A senhora veio de qual bairro?
11: Fazenda Couto.
2: Fez aliança, já teve vitórias?
11: Tipo, desde dezembro que eu estou desempregada. Aí na segunda-feira que eu vim, aí recebi a proposta de trabalho e já estou trabalhando.
2: Quanto tempo desempregada?
11: Desde dezembro.
2: Desde dezembro. Pegou a aliança, fez o pacto, a porta se abriu. Me perdoe a indiscrição, qual é a idade da senhora?
11: Eu tô com 57 anos.
2: Aos olhos humanos dizem que é difícil depois dos 40, não é?
11: É. Mas aqui não.
2: Aqui não?
11: Aqui não.
2: Quem tá em casa agora assistindo e que diz, eu passei dos 40, eu passei dos 50, tá tudo difícil. Se essa pessoa vier aqui na catedral, fizer uma aliança com Deus, um pacto, Deus abre portas.
11: Com certeza, não tenha dúvida.
2: Agora vai parar ou vai continuar?
11: Vou continuar.
2: Isso é só o início. Deus abençoe a senhora. Qual é o nome da senhora?
12: Lourdes.
2: Antes e depois do pacto, dona Lourdes?
12: Antes eu morava 40 anos de aluguel. E agora, graças a Deus, fiz o pacto e já tenho minha casa.
2: A senhora mora em qual bairro?
12: Pernambués.
2: Fez o pacto, tomou posse da casa própria.
12: E eu era uma pessoa bem atrapalhada. Eu vivia em bares, bebendo e isso tudo.
2: Gostava de uma farra?
12: Gostava.
2: Hoje está livre?
12: Livre. Estou batizada, o Espírito Santo já. Vou entrar no grupo já.
2: É. Firme com Deus?
12: Isso, e feliz.
2: Deus vai fazer muito mais na vida da senhora.
13: Anilton.
2: O senhor veio de qual bairro?
13: Luiz Anselmo.
2: Antes do pacto e depois do pacto?
13: Bom, pastor, depois do pacto, né, eu já vinha conquistando, né, algumas coisas e tal, entendeu? Morava de aluguel, morei muitos anos de aluguel, muitos anos mesmo, sofrendo, eu. Era uma avenida, naquela época era uma avenida de casa e um banheiro para todos. Era fila, né, sufoco. Mas graças a Deus me deu um cantinho, consegui comprar, já construí o meu prédio, né, prédiozinho, já tenho casa alugada. Deus tem abençoado, tem honrado. E graças a Deus estou firme e forte na aliança, no pacto, e não largo por nada. Toda segunda estou aqui.
2: Que Deus faça muito mais. Parabéns pela fé.
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1: Muito bem, voltamos com todos e minha amiga, você vai agora acompanhar a oração do Bispo Marinho. Já deixou água preparada? Se não, então já pegue lá, já deixa ao lado do seu rádio. Olha o que diz a palavra aqui de Deus, Apocalipse 7:17. Deus limpará dos seus olhos toda lágrima. Você já derramou lágrima demais, você já chorou, você já derramou lágrima, Deus vai enxugar suas lágrimas, pode ter certeza disso, Ele vai te ajudar. Talvez você esperou a ajuda de alguém e você se decepcionou, mas Deus, Ele não decepciona ninguém, Ele vai te ajudar, tá certo? Você vai ficar agora com essa oração do Bispo Marinho e logo depois uma música. Eu volto com vocês.

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1: Senhor nosso Deus e nosso Pai, meu Deus, em nome de Jesus, eu peço por essas pessoas que estão desesperadas nesse momento, no hospital com câncer, desenganada pela medicina, que o teu poder, meu Pai, penetre desde o alto da cabeça a planta dos pés e arranque esse mal pela raiz. Meu Deus, abençoa aqueles que estão nos hospitais, nos presídios, também presos, meu Pai, por barras de ferro, mas que o Senhor possa libertá-los, meu Pai, da pior escravidão, prisão, que é a espiritual. Tira a depressão, a opressão, o ódio, a mágoa, transforma a mente e o coração. Nosso Deus, abençoa, meu Pai, a todas as pessoas que oram comigo neste momento. Repreenda todo o mal da vida de todas as pessoas, independente da religião que ela tenha, que haja manifestação do teu poder. A tua palavra diz que há poder no teu nome, e nós determinamos a vitória e a libertação de todas essas pessoas. Abençoa esta água, para que quando nós bebermos, que sejamos alcançados pelo teu poder, em nome do Pai, do Filho e do Espírito Santo, que todos digam amém. Bebam dessa água e sejam todos abençoados. Graças a Deus. Creia, o milagre já aconteceu na sua vida. Que Deus te abençoe.
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3: Muito bem, voltamos com todos. Você acompanha a oração aí, já está abençoado, já em nome de Jesus. E eu quero agora lembrar, nessa segunda-feira, se programa para você não faltar na nossa reunião da prosperidade com Deus, tá? Em Cajazeira 6, a Igreja Universal fica localizada na Estrada do Matadouro, número 252. Os horários, às 7 da manhã, 10 da manhã, 3 da tarde e também às 7 da noite. Você é o nosso convidado todo especial. E também acontece em todas as igrejas universal do Reino de Deus. Você pode estar participando, tá bom? Chegamos no momento final do programa. Eu desejo a todos que Deus te abençoe grandemente. Fique com Deus.
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6: Meu nome é Darnley. Eu cheguei na igreja trazendo uma angústia a ponto de eu me jogar no chão e querer bater a cabeça para morrer. Por que que eu tinha essa angústia? Eu era desacreditado de todo mundo, então eu mesmo não acreditava em mim, eu não tinha esperança de um futuro melhor, de ser alguém lá na frente. Eu só estava pensando naquele momento, e aquele momento era um momento de muita dor. O meu exterior eu podia até dar risada, eu podia até me divertir e sair, mas quando eu chegava em casa, eu me contorcia de angústia. Minha mãe é obreira. Então ela me fez um convite para ir à igreja. E naquele domingo eu tive paz. Eu literalmente senti paz. Eu saí da igreja, parecia que eu estava flutuando. O peso que tinha em mim saiu. Eu ouvi falar do Espírito Santo, mas eu não sabia o que era Espírito Santo. E quando eu comecei a buscá-lo, eu não recebia porque eu praticava pornografia. Mesmo dentro da igreja, eu tinha um vício de pornografia. Então nada que eu fazia para Deus dava resultado e me causava mais angústia ainda. Não me jogava para cima, me jogava mais para baixo ainda, porque eu falava, eu tô dentro da igreja cometendo esse pecado, como que eu vou dar um passo a mais? Teve jejum de Daniel que eu participei, mas é como diz a palavra, eu só participei, eu não coloquei toda a minha força, ainda continuei cometendo pornografia. E isso chegava no último dia do jejum de Daniel, não me dava certeza nenhuma para receber o Espírito Santo, porque a pornografia cortava no meio. Eu fiquei cerca de 2 anos, mais de 2 anos e meio, na igreja ainda, até que eu me toquei, eu me dei conta. E eu fui liberto desse vício de pornografia também num jejum de Daniel, no meio do jejum. Eu cheguei num domingo de manhã, onde eu não havia recebido o Espírito Santo, e eu determinei, eu não vou mais fazer isso. Eu não vou mais cometer esse pecado. Eu fui procurar ler um livro da Bíblia, ler mais a Bíblia, ouvir a palavra amiga do Bispo Macedo, ouvir pregações na internet da igreja. E num domingo pela manhã foi quando eu recebi esse Espírito Santo, que eu só ouvia falar, mas eu pude ter. Eu tenho as minhas lutas, tanto interiores como exteriores, mas eu permaneço, e quem permanece vence. Ponto de que eu tinha vergonha de conversar com as pessoas, tanto o meu familiar que morava comigo, quanto uma pessoa estranha. Nesse mesmo dia eu fui evangelizar, eu saí, era um domingo pela manhã, então eu fui para casa e voltei para a igreja, peguei os jornais, fui evangelizar, fui falar daquilo que eu tinha recebido. No jejum de Daniel eu aprendi a me concentrar na palavra de Deus, a usar o meu tempo de uma forma produtiva. O Espírito Santo veio me dando direção para prosperar, para ter paz na minha casa, na minha família. Hoje eu tenho certeza do Espírito Santo dentro de mim, tenho paz, posso sorrir. Eu atendo pessoas que chegam piores do que eu cheguei, né? Às vezes eu nunca passei por aquilo que a pessoa está passando, mas com o meu jeito de ser, eu sou tranquilo, eu tenho paz. Então eu posso passar aquela paz para a pessoa, a certeza da salvação, que é o mais importante.
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8: Que Deus abençoe a todos os nossos amigos da Rádio Sociedade. Nós estamos aqui mais uma vez esse amigo que vos fala, pastor Bruno Albuquerque, para dar a você uma direção. Você sabe que quando a gente está aflito, sabe, com o coração apertado, a gente precisa de uma direção. E o que mais existem hoje são direções. Se você vê na internet, nas redes sociais, se você vê na própria televisão ou até na rádio, conselhos, direções existem muitas. Mas o conselho e a direção que vem de Deus, esse não falha. Por isso, fique com a gente. Nós vamos dar a você, nesses momentos que vamos estar juntos, uma direção, principalmente a você que tem passado momentos difíceis na sua vida financeira. Eu quero abrir com um momento de reflexão e, em seguida, uma canção muito especial que eu vou dedicar a você.
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8: Mantenha o seu foco no melhor que você possa imaginar e permita que uma ideia positiva o impulsione para a frente. Você sabe que quando você aceita pensamentos ou ideias negativas, isso empurra, ou melhor, puxa você e não deixa você avançar. Conserve na sua mente o melhor e não perca o foco. Determine aí agora onde você está. Essa semana será para mim uma semana de avanço, de vitórias. Eu ofereço essa canção muito bonita a você, de Jairo Bonfim, Além das Possibilidades.

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4: Quem é que não tem uma vitória, uma resposta que você está esperando há muito tempo? Mas muitas vezes essa vitória, essa resposta não chega e você não tem explicação para isso. Quer dizer, o mal segurando

0: ainda na esperança da causa na justiça sair. E infelizmente tem muita gente dessa forma, muitas pessoas que estão sofrendo porque tem um mal segurando o que é delas. Mas, pastor Salomão, nessa segunda nós vamos estar em 21 horas de jejum. Iremos fazer 21 horas de jejum para quebrar a resistência do mal sobre a sua vida. Inclusive, estamos com os nomes das pessoas que vão estar nessa fé. E qual é o objetivo? Assim como Deus mandou Miguel, que Deus mande na sua vida um anjo para arrancar, para destruir, para amarrar o que está amarrando a sua vida. E a resposta vem a chegar. Essa é a fé.
1: É, deixa eu ver que quando Deus atentou a fé de Daniel, a perseverança e aquele propósito, Deus enviou Miguel, que trouxe a resposta, né? Quando aquele mal foi vencido, a resposta chegou, que é o que você precisa. Esse contrato você está lutando aí para fechar e não consegue, os clientes chegarem, as vendas acontecerem. Nesse dia nós vamos determinar tudo que está atrasado na sua vida financeira, vai ser quebrado esse mal do atraso.
0: Agora você precisa chegar aqui. Nós vamos recolher o algodão, aquele recipiente que nós demos o elemento da unção para queimar. Não esqueça de trazer e lembre-se do desafio que você fez com alguém para trazer essa pessoa contigo. Colocou os pés aqui, você vai estar coberto por esse jejum de 21 horas. O jejum de 21 horas vai cobrir as pessoas que colocarem os pés aqui. E nós vamos arrancar esse espírito de atraso. Você vai ver agora, vai ouvir alguns resultados do que Deus está fazendo na vida de quem faz esse pacto com Deus.
2: Qual o nome do senhor?
3: Raimundo.
2: O senhor veio de qual bairro?
3: São Cristóvão.
2: Essa aliança funciona?
3: Funciona.
2: Onde é a vitória?
3: Eu estava 3 meses só no conta-gota, sem serviço nenhum. Mas como foi agora, eu fechei um contrato que vale por os 3.
2: Que isso? E o senhor trabalha em que segmento?
3: Área de marcenaria e carpintaria.
2: Tava só no conta-gota?
3: Só no conta-gota.
2: Ó, quem tá ouvindo pela rádio ou pelas redes sociais, se a sua vida está assim, ó, no conta-gotas, e você quer mudar essa situação, faz o que ele fez. Segunda-feira, se a pessoa vier aqui no templo, fizer aliança com Deus, obedecer a palavra, o céu se abre.
3: Se abre. Entendeu? Só é crer e confiar e obedecer o que os profetas estão profetizando pra, na vida da pessoa acontecer. Porque se a pessoa vir não obedecer, também não vai acontecer nada. Que eu passei uma luta, mas obedeci. 3 meses, mas sendo fiel a Deus, nunca desisti. E sendo fiel, maior paz, na maior alegria. E hoje Deus abriu as portas.
2: E vai fazer muito mais. Deus abençoe o senhor.
1: Como é que se chama?
4: Ariane.
1: Você veio de onde?
4: Daqui mesmo, Salvador.
1: Mas qual bairro?
4: Brotas.
1: Qual o resultado, Ariane, depois dessa aliança, desse pacto?
4: Eu tinha uma causa 4 anos atrás, que não saiu, e no dia que eu peguei a aliança, saiu a causa.
1: Tem quanto tempo que você pegou essa aliança?
4: Tem mais ou menos 2 semanas.
1: Quer dizer, 2 semanas que você está frequentando. Você já havia sido convidada para vir antes?
4: Já, mas eu não estava firme, não. Aí no dia que eu peguei a aliança, saiu o resultado.
1: Você firmou esse pacto, Deus tomou frente dessa causa, resolvido?
4: Resolvido.
1: E agora, depois que você ganhou a causa, vai parar o pacto?
4: Não, e também teve outro também, que meu esposo conseguiu um trabalho.
1: Uma porta se abriu para ele?
4: Se abriu.
1: Você orou por ele?
4: Orei.
1: E aí, vai quebrar a aliança?
4: Não.
1: Não mais está por vir. Amém? Bem forte para Jesus.
5: Como é que é o nome da senhora?
6: Maria das Graças.
5: A senhora veio de qual bairro?
6: Barra.
5: Fez uma aliança com Deus, dona Maria. Como é que era antes da aliança? Como é que está agora? Qual foi a vitória?
6: Eu, antes da aliança, eu já era da igreja. E minha vida financeira toda amarrada. Quando eu comecei a fazer a aliança, minha vida financeira abriu tudo. Reformei uma casa, que minha casa era uma casa, mas era um barraco. Hoje minha casa tem laje, eu já estou botando para vender. Comprei um apartamento, me mudei ontem com tudo novo. Geladeira nova, cozinha, a cozinha nova.
5: Do jeito que a senhora queria, Deus está dando condição.

0: fazer. E agora eu tenho certeza que eu vou vender a minha casa. Meu neto comprou moto.
1: Ou seja, depois da aliança com Deus, só vitória.
0: Depois da aliança com Deus, só vitória. E é a quarta aliança que eu estou fazendo e funciona.
1: Vale a pena. Quem está acompanhando a gente agora de cá, a senhora pode falar para essas pessoas, porque elas podem vir sem medo, que fazer uma aliança com Deus dá resultado.
0: Dá resultado, sim, porque eu mesmo, dentro da igreja, não fazia corrente e passando dificuldade. Eu dizia, meu Deus, minha vida financeira não anda. Eu trabalho, porque eu tô com 60, fiz 66 anos a semana passada. E ainda continuo trabalhando, porque eu não trabalho para os outros, mas trabalho para mim. Até meu negócio está, ó, arrebentando.
1: É o começo, Deus abençoe. Graças a Deus. Qual é o nome da senhora?
2: Josenilda.
1: E de qual bairro?
2: Boca do Rio.
1: Fez aliança com Deus, qual vitória?
2: Estava morando de aluguel e não vi a hora, né, sair de aluguel.
1: Quanto tempo morando de aluguel?
2: Foi pouco tempo, foi 6 meses, mas graças a Deus, Deus abriu a porta e eu conquistei, no caso, a casa própria.
1: Através desse pacto, Deus abriu a porta.
2: Deus abriu, sim.
1: E vai fazer muito mais. Parabéns pela fé da senhora, Deus abençoe.
3: Qual o nome?
4: Daniela.
3: E aí, Daniela, veio de onde?
4: Vim de Suarana.
3: E aí, qual o resultado depois da aliança?
4: Depois da aliança, né, eu tô aqui já há um tempo e só vitória. Aí no mês de fevereiro nós fizemos um propósito, né, que era o mês de poucos dias, né, eu trabalho com produtividade. Então Deus honrou. Fevereiro foi maior que janeiro, né, março e abril também, todos os meses só produção.
3: Depois da aliança, a senhora tá vendo Deus fazer haver produtividade, prosperando as obras das mãos da senhora?
4: Prosperou, sim.
3: E a senhora, por exemplo, para vir da onde a senhora vem, é longe, tem uma certa distância, dificuldade?
4: É um pouco distante. É assim, Suarana para cá.
3: E a senhora não quebra o pacto?
4: Não quebra o pacto.
3: Não vai parar?
4: Nem que seja 10 horas, 3 horas, 8 horas da manhã, eu tô aqui.
3: Não vai parar?
4: Não vou parar.
3: O mais está por vir, amém? Bem forte para Jesus, gente.
1: Dona Gila veio de qual bairro?
5: Castelo Branco.
1: Fez uma aliança com Deus, Dona Gila? Qual foi a boa notícia? O que, que Deus fez na sua vida?
5: Eu já tinha uma aliança com Deus, mas eu fui injustiçada, porque o plano de saúde, ele aumentou de uma forma expressiva, sem justificativa. E eu procurei um advogado, nenhum advogado me aconselhou a entrar na justiça, mas eu insisti com ele e ele entrou. E Deus me deu a vitória, eu apresentei essa causa aqui diante de Deus. E o juiz deu causa favorável a mim.
1: Causa ganha.
5: Isso, eles...
1: Quando você foi entrar com a causa, nenhum advogado acreditava.
5: Não, ele ficou muito resistente, não queria entrar na justiça.
1: Deus fez a vitória acontecer. Causa ganha.
5: Causa ganha.
1: Vai quebrar a aliança?
5: Não, senhor.
1: Deus abençoe. Coisas maiores virão.
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1: Talvez era para sua vida estar muito à frente. Você vê que Davi, ele disse assim, pastor Salomão: um dia nos teus átrios vale mais do que mil. Quer dizer que quando você coloca os pés na casa de Deus, você não está perdendo tempo, você está ganhando tempo. Quem tem a vida atrasada, quem quer ver as coisas andando, precisa tomar a decisão de estar aqui com chuva, sem chuva, independente das circunstâncias.
3: É, o chover que a pessoa entende que ela, para ela adiantar na questão humana, ela tem que remir o tempo, ela tem que correr atrás. Mas quando há uma questão espiritual, um espírito de atraso travando a vida da pessoa, a pessoa pode ter profissão, pode ser bem conceituada, pode ter uma boa formação, esforçada, não adianta, não é com a força do braço, não é de forma intelectual que você vai vencer esse mal, mas com o poder de Deus que vai se manifestar. Tudo que está travado na sua vida está em atraso, Deus vai tirar esse atraso, segunda-feira agora, dia 18 de maio.
1: Agora, a pessoa não pode se atrasar em vir, em voltar, em fazer. Tem muita gente, eu encontrei um senhor essa semana que disse isso: pastor, até agora eu não troquei minha aliança, tá com a aliança do ano passado. Tem muita gente nessa condição. Por favor, não cometa esse erro. Eu vou estar no primeiro horário às 6 da manhã. Pastor Salomão, em quais horários?
3: Às 10 da manhã e às 15 horas.
1: Pastor Maico estará às 8 da manhã e ao meio-dia. Eu volto às 5:30 da tarde na Vigília dos Vencedores e às 7:30 da noite aqui na Avenida CM 4197, no maior templo do estado da Bahia. Se prepare, Deus quer fazer maravilhas na sua vida. Essa canção de David Fantasini, Creio em Ti, eu ofereço para você.

0: enquanto a gente viver nesse mundo, nós vamos ter dificuldades e problemas a serem vencidos. Mas a diferença é que quando você faz o que Deus quer diante dos problemas, você consegue vencê-los. Tem muita gente que às vezes você sofre na vida porque diante dos problemas que se levantam contra você, você não faz o que Deus quer, você faz o que o mal quer. Mas quando você tem consciência disso, de fazer aquilo que Deus quer, então você vence. Mesmo você tendo a lei de Deus no seu coração e você crendo em Deus, você vai enfrentar na vida opróbrio e injúrias. Você sabe que muita gente desanima por causa disso. Pastor, eu vim na igreja, eu fiz uma aliança com Deus. Por que esse opróbrio? Por que essa injúria? Qual o significado de opróbrio? Vergonha pública, desonra, humilhação extrema. Qual o significado de injúria? Ação ou dito ofensivo em que há insulto, ofensa que prejudica a dignidade de alguém, dando por injúria. Mesmo você sendo da fé, mesmo você tendo um pacto com Deus, você pode enfrentar momentos assim, que te envergonham diante da sua família, que envergonham você diante dos amigos. Isso acontece. Só que, infelizmente, por que que muitas pessoas não conseguem vencer? Porque nos momentos de injúria, nos momentos de vergonha, quantas não são as pessoas que, infelizmente, elas fazem o que Deus não quer. O que que Deus não quer que você faça? Deus não quer que você discuta com ninguém. Nos momentos que alguém tentar te humilhar, te injuriar ou te envergonhar, Deus não quer que você discuta com a pessoa. Deus não quer que você fique perguntando a Deus por quê. Tem muita gente que quando passa um momento de luta difícil, a pessoa fica: por que que Deus está permitindo eu passar isso? Por que que eu estou passando aquilo? Por que isso? Por que aquilo? Por que aquilo outro? E mal sabe você que depois de uma injúria, depois de uma afronta, depois de um problema, se você está na fé, Deus transforma tudo aquilo ali em dupla honra para você.
1: Você quer um motivo para estar segunda-feira no maior templo do estado da Bahia? Não, não, não temos um motivo. Temos 10. Acompanhe agora 10 motivos para fazer uma aliança com Deus.
2: A nossa empresa, que é uma empresa que trabalha com a Petrobras, nós passamos por auditoria com 2 fiscais da Petrobras e mais 2 auditores. E não é fácil. Eles chegavam 8 horas e saíam 18, 19. E graças a Deus, para a honra e glória de Deus, nós conseguimos ser auditados e tudo na santa paz.
0: Deu tudo certo.
2: Tudo deu certo.
3: E aí o senhor abriu as portas, estou empregada e o senhor me deu um apartamento ainda de presente.
4: Estou sendo bem abençoado, graças a Deus. Muita demanda de orçamento, orçamento se transformando em serviço pela glória e graça do Senhor.
5: É uma casa que nós tínhamos no interior, estava muito travada. E já saiu, já consegui vender a casa, o dinheiro já caiu na conta.
0: Qual o resultado dessa aliança com Deus?
6: Graças a Deus, só vitória. As vendas, elas aumentaram com o quadro reduzido de funcionário. Então a gente está com o quadro menor e vendendo mais do que a gente vendeu em todo um ano e meio.
3: Tinha uma casa para vender há 2 anos. Saí daqui segunda-feira e um casal me procurou à tarde e solucionou tudo de uma forma muito rápida.
7: Depois da aliança de inquilina, Deus me deu uma sala, ainda pela metade do preço que está valendo nesse prédio aqui, né, na Avenida CM. Aí a oportunidade veio e as vendas, clientes que foram, Deus trazendo tudo de volta. E só bênçãos, pastor.
8: Tinha uma moto velha, tinha vendido há muito tempo, e agora está só com carro e agora foi comprar uma moto nova.
9: Moto nova?
8: É, zerada.
0: Qual o resultado depois que o senhor fez essa aliança com Deus?
10: Eu tenho conseguido aumentar meus negócios aí e consegui reformar a loja do Gonjoia.
9: Troquei a fachada toda aí, botei uma porta zero lá.
10: A Vitória, que na semana passada, o senhor determinou, tá sentado aí, que na próxima segunda, seria hoje, teria algo para contar, né? Aí eu tava parado, desempregado há um tempo, num processo seletivo da empresa, aí quando foi na terça passada, aí a empresa me chamou, aí comecei.
0: 24 horas.
10: 24 horas.
1: No Templo Maior, Avenida ACM, 4197, em frente ao Shopping da Bahia.

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2: Olá, ouvinte da Rede Aleluia, do programa Prosperidade com Deus, em especial meu amigo, Pastor Bruno Albuquerque. Que alegria poder chegar em sua casa através do Patrulha do Consumidor. Aqui é Márcio Marinho e o caso de hoje é da Janaína Costa, moradora do bairro de Brotas, que ela diz o seguinte: minha passagem aérea foi remarcada sem eu pedir. Mudar o horário e a data. Isso pode, Márcio Marinho? Que situação, viu, minha amiga Janaína? Embora a empresa possa, em determinadas circunstâncias, alterar o voo, essa possibilidade está condicionada ao cumprimento das regras estabelecidas pela Agência Nacional de Aviação Civil, a ANAC. De acordo com o artigo 6º, inciso 3º do Código de Defesa do Consumidor, o passageiro tem direito à informação clara, adequada, e os artigos 30, os artigos 30 e 35, assegura o cumprimento da oferta e do serviço contratado, conforme dispõe o artigo 12 da Resolução 400/2016 da ANAC, que diz o seguinte: qualquer alteração de horário ou data de voo deve ser comunicada com antecedência mínima de 72 horas. Nessa situação, o passageiro pode aceitar a mudança, optar pela reacomodação em outro voo, solicitar o reembolso integral do valor pago ou ainda escolher outra modalidade de transporte oferecida pela companhia aérea. Assim, a empresa até pode realizar ajustes operacionais, mas deve sempre respeitar o direito do consumidor à informação prévia e à liberdade de escolha. A escolha é sempre do consumidor. Eu sou Márcio Marinho, a Patrulha do Consumidor vai ficando por aqui. Se você também precisa de nossa ajuda, o meu Instagram é @deputadomarciomarinho, porque aqui você, consumidor, está sempre em primeiro lugar.
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3: Muito obrigado, Bispo Marinho, por essa dica, por essa assistência ao povo baiano. O senhor deu uma direção muito especial para Janaína. Obrigado pela participação, Bispo. Você vai acompanhar um resumo de como foi a nossa última segunda-feira. Deus desceu aqui, hein? Pegou fogo na entrega do elemento da unção. E se prepare, segunda-feira que vem vai ser mais forte ainda.
4: Se você quer prosperar com Deus, aprenda a fazer do dinheiro o seu servo, não o seu senhor.
3: Ó Deus Altíssimo, que o Senhor venha sobre essas pessoas agora.
5: Essa pessoa tem pensado em desistir, essa pessoa não tem encontrado força, não tem encontrado, meu Pai, condição,
3: mas chegou a hora, nação, de você levar o teu clamor a Deus.
6: Seu clamor vai subir aos céus,
3: e do céu vai descer para você a unção da vitória. Oh, meu Deus, venha sobre elas agora.
6: Sobre o teu poder aqui agora.
7: Quando ele já estava me arrumando para vir para cá, ele chegou com o contrato dele e o crachá já fardado. Aí eu trouxe para a minha, ó.
8: Diminuiu 70%, ficou 3 mil e poucos reais de 9 mil.
7: Eu tenho 3 causas na justiça. Até o advogado disse para mim que ganhava e não levava. E hoje ele me ligou que eu já ganhei uma das e já vou receber.
9: Quando eu comecei a fazer aliança, minha vida financeira abriu tudo. Reformei uma casa, comprei um apartamento, me mudei ontem com tudo novo. Meu neto comprou moto.
10: De lá pra cá, Deus só vem abençoando. Hoje tem uma mercearia, tem uma rádio, como eu contei pro senhor. Comprei uma moto, Deus escancarou. Tá chovendo serviço.
3: Você fizer o que Deus quer, Deus vai exaltar você, Deus vai honrar você. Não faça o que o mal quer, não faça o que Deus não quer que você faça. Faça o que Deus quer que você faça.
11: Quando Deus honra, a honra, ela vai sempre ser maior que a vergonha que você está passando. a vergonha que você tem enfrentado, a vergonha que você está se deparando.
12: Está enfrentando o opróbrio?
13: Não tenta.
12: Está enfrentando uma injúria? Não turbe o vosso coração. Deus não quer que você haja assim. Você tem que agir e reagir como Deus quer, não como Ele não quer.
3: Aprenda a contar com Deus acima de qualquer pessoa.
14: Hoje o que mais me chamou a atenção foi o que Deus não quer que a gente venha ser, né? Frustrado, desanimado, mas sim pessoas positivas, com os ideais, focado, né? O objetivo é esse. Na verdade, esse foi o que mais me chamou a atenção. E o que completa para mim, na verdade, é esse final, que a gente busca a presença de Deus, né? Porque ali a gente fecha com chave de ouro. É aquele momento que a gente busca a presença de Deus.
15: Me senti muito bem, muita vontade, gostei. Se Deus permitir, voltarei outra vez. A louvar e glorificar o nome do Senhor aqui novamente.
14: Hoje eu saio daqui, na verdade, com uma direção, né? Segunda-feira para mim é o dia que eu busco um renovo, uma orientação para poder a gente seguir a direção financeira, né? Para poder a gente avançar, continuar, né? Nossos objetivos, como a gente tem sonhos para poder ser alcançado. Então, segunda-feira, cada segunda-feira aqui para mim, é uma direção para poder a gente chegar a concluir o que a gente veio buscar aqui.
15: Ah, eu quero deixar um convite para o pessoal que está nesse momento me assistindo, para se fazer presente, que ele tem tudo a ganhar ao colocar os pés dele na casa do Senhor Jesus. Vai receber muitas bênçãos, muita unção, muito livramento, cura, tudo de bom que vem do alto, que vem de Deus.
14: Você que está, né, frustrado, desanimado, cabisbaixo, deprimido, talvez como eu cheguei aqui, sem ânimo, sem disposição, com complexo de inferioridade, hoje a nossa vida é totalmente diferente. Então eu quero convidar você que está aí do outro lado, que está desse mesmo jeito, vem para cá para ser feliz.

0: Se você, porventura, quebrou o seu pacto com Deus, quebrou a sua aliança e você está aí agora, sabe, desmotivado, porque é assim, é normal. Eu lembro que quando eu comecei a fazer academia, comecei, foi difícil começar. Quando a gente pega um gosto, já era. Mas quando você para, como eu parei, para voltar, pastor Salomão, o senhor que é um homem mais fitness, só faz ou não?
1: Não.
0: Não. Já fez?
1: Já.
0: A gente quer voltar, mas e o corpo? A cabeça quer, mas o corpo não obedece.
1: Não obedece.
0: É verdade isso?
1: Verdade.
0: E às vezes assim acontece no pacto. A pessoa vinha, fazia, era firme, mas de repente ela se esfriou, ela desanimou, ela quebrou. Ela quebrou a aliança dela com Deus. E ela está indo aí de mal a pior. O que tem que fazer? Você tem que voltar. Quem colocar os pés na catedral segunda-feira, você será coberto por 21 horas de jejum que nós vamos fazer para quebrar o espírito do atraso. Lembrando também que os dizimistas da nação devem orar com o rosto na parede, colocar o sactel e fazer a oração de Ezequias para Deus se lembrar da fidelidade delas. Quer dizer, uma semana de fé para que essa pessoa tenha amanhã uma semana de testemunhos.
1: É o chover que sempre a fé, ela exige ação, né? Nós, a nossa fé não pode estar parada. Então toda semana é dada uma direção e essa pessoa, ela tem que estar afinada diante disso. A direção do propósito, o jejum, essa quebra da maldição do atraso. Você está buscando a Deus com crédito, infidelidade, orando, pedindo a Deus. Nós cremos, pastor Bruno, Deus tem se manifestado com força na vida desse povo, vai fazer coisa grande.
0: Agora, atenção aos horários nessa segunda-feira. 6:30 da manhã eu estarei no primeiro horário. Pastor Salomão vem com as horários.
1: Às 10 da manhã e às 15 horas.
0: Pastor Maicon vem 8:30, eu retorno 7:30 da noite, que é uma reunião ideal para você que é empresário, comerciante, não consegue vir mais cedo. Nós teremos a vigília da prosperidade, a vigília dos vencedores. Às 5:30 da tarde, você é o nosso convidado. Eu ofereço essa canção bonita a você, mas antes da canção, vamos ouvir relatos de pessoas que quebraram o pacto, mas graças a Deus voltaram e estão firmes. Qual o nome da senhora?
2: Sandra.
0: A senhora veio de qual bairro?
2: Pernambuco Oeste.
0: Depois que fez essa aliança, tem visto diferença?
2: Meu esposo, ele me dá uma mesada. Eu trabalho com criança em casa, ele deixa eu trabalhar na rua, eu trabalho em casa. Aí ele suspendeu, que ele disse, brincando, né, que eu tava prosperando mais do que ele, que trabalhava. Aí ele suspendeu, aí disse, como você precisar, você me pede. Deixei pra lá, isso tá na mão de Deus. É como foi esse mês passado, aí ele passou da minha mesada de novo.
0: Voltou, quer dizer, Deus abriu uma porta para a senhora deu testemunho e Deus tocou nele para também abençoar a senhora.
2: Passou da minha mesada de novo, tinha 7 meses que ele tinha suspendido a minha mesada.
0: Aí agora tá transbordando.
2: Tá transbordando.
0: Deus abençoe a senhora, parabéns, bem forte para Jesus. Como é seu nome?
3: Thaís.
0: Veio de qual bairro?
3: De Brotas.
0: Qual o resultado desse pacto?
3: A minha casa de 7 anos parada, eu consegui começar a reformar.
0: 7 anos? Só um projeto que não saía do papel?
3: Não, não saía do papel. Uma casa de herança. E ela saiu do papel.
0: Você atribui isso ao pacto que você fez com Deus?
3: Sim. Na verdade, há um tempo atrás eu fiz o pacto e me afastei. E há um mês atrás eu retornei para a igreja. Aleatoriamente. Passei na porta e fiz, é hoje. E entrei. Aí começou tudo a fluir. É uma emoção muito grande, porque eu tinha 2 empregos, fiquei com 1 e Deus não me desamparou. Todas as minhas contas estão pagas. A conta do ano que vem já está paga. Eu não tenho dívidas. Para o ano que vem inteiro, eu não tenho dívida. E a casa está saindo do papel.
0: Se Deus fazendo mais, até mesmo diante das dificuldades.
3: Muito mais, sem comparação. Nem ao que eu projetei. É muito mais do que eu pensei. Eu só pensei em chegar o ano que vem quitada, né? Tipo, vamos chegar no ano que vem, tudo bem, tudo resolvido, mas Deus foi tão bom que eu não tenho dívida pro ano que vem inteiro. Então eu só tenho a agradecer.
0: Recomenda esse pacto.
3: Com certeza.
0: Vai quebrar novamente?
3: De jeito nenhum.
0: Muito mais Deus vai fazer. Deus abençoe.

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1: Senhor nosso Deus, o nosso Pai, ó Deus, em o nome do Senhor Jesus Cristo, meu Pai, eu te peço agora por cada pessoa que participa desta oração, seja ela católica, tenha ela religião ou não, que o teu poder, meu Pai, chegue a ela, dê a ela forças, dê a ela ânimo, coragem, disposição, meu Senhor Jesus, para que ela possa te buscar, meu Pai, buscar o Deus Todo-Poderoso e no Senhor alcançar a resposta, a cura e a libertação que ela precisa. Meu Senhor, consagra este copo com água, e quando esta pessoa beber deste elemento, que ela receba saúde e que ela receba forças, meu Pai, para vencer. Beba da água e beba com muita fé. Olha, creia que o poder de Deus, ele já se manifestou na sua vida, tá certo? Olhe para frente, olhe para o alto. Lá nos céus tem um Deus que ele pode todas as coisas e quer mudar a história da sua vida. Deus te abençoe.
2: Graças a Deus, muito obrigado, pastor Jura, por essa bênção especial. Nós vamos chegando aos instantes finais da nossa participação. Que todos tenham um dia excelente, uma quinta-feira abençoada. Por que que eu tô feliz, pastor Salomão? Porque hoje é quinta, amanhã é sexta, depois de amanhã é sábado,
3: domingo,
2: e depois domingo, e depois
3: segunda-feira, dia 18 de maio.
2: Vai ser um dia espetacular, um dia muito abençoado. Você não deve faltar por nada. Ficamos por aqui, um grande abraço, Deus te ilumine e te abençoe.

0: eu estou aqui hoje pela primeira vez, peguei a minha aliança. Essa reunião para mim foi ótima, beleza, eu estava me sentindo mal, agora estou me sentindo super bem, estava com peso, me sentindo peso, eu nem queria passar aqui, mas alguma coisa me trouxe aqui e eu vim e estou na fé, estou saindo ótima. Faz um tempo que eu não venho aqui na igreja e hoje alguma coisa tocou em mim assim, eu vim, eu não vinha, mas depois de repente eu disse, não, eu vou passar na igreja hoje sim, vim, estou aqui e não vou faltar mais. Nenhuma segunda, faça chuva, faça sol, não vou faltar mais. Você que tá aí, venha pra igreja, venha que você vai se sentir bem, como eu estou me sentindo bem. Não falte, venha com fé. É maravilhoso, muito bom.
1: Hoje é minha primeira vez aqui no Pacto com a Aliança, que eu assisti na televisão, o pastor convidando as pessoas que estão angustiadas, que quer vir para fazer um pacto com Jesus e determinar. Aí como eu cheguei aqui, eu determinei, peguei a aliança e disse que eu só vou parar quando Jesus voltar. E hoje, e depois desse pacto que eu fiz com Jesus, estou me sentindo outra pessoa, alegre. Eu não chorei mais, eu saí de casa angustiada, assim, com aquele pensamento de fazer alguma coisa. Mas quando eu cheguei aqui, que eu vi essa palavra forte, aí eu me joguei para Deus e eu creio que Ele vai me dar o que eu estou precisando. Eu convido vocês também para fazer esse pacto com Deus, que eu creio que vocês não vão se arrepender. Vocês vão gostar e muita bênção vai acontecer na vida de cada um se fizer o que Deus está pedindo. E vem aqui assistir esse pacto que vocês vão ver como vai ser uma bênção na vida de vocês. Não fica em casa não, vem que vai ser forte, muito testemunho aqui que está acontecendo. E o próximo vai ser o meu. E quem sabe também se o próximo pode ser o seu, se você vier e dar um passo para Jesus.
2: Já percebeu que não conseguimos entender o que duas ou mais pessoas falam ao mesmo tempo? Só há compreensão quando se dá a devida atenção. Deus também fala, e quem escolhe se concentrar no que o seu espírito diz, prova da vida que só Ele pode dar.
3: Eu decidi então fazer algo que realmente valesse a pena, que mudasse a minha história. Foram 21 dias me abstendo, abri mão de tudo, aquilo que o mundo oferecia, eu abri mão. E no último dia da entrega do jejum, que eu subi ao altar e falei para Deus, meu Deus, eu abro mão de tudo, meu Pai. Pelo teu espírito. Foi aquele dia que Deus veio, Ele me abraçou. Eu me senti diferente. Aquela paz.
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1: O Galo cantou na Sociedade, 4 horas, 1 minuto. Acorda, Brasil!

0: dia, Brasil!
1: Para os meus compadres e minhas comadres, bom dia para o homem do campo, bom dia para os nossos amigos caminhoneiros, conduzindo, transportando o progresso desse gigante país chamado Brasil! Segunda-feira, meu povo, dia 18 de maio de 2026. Está no ar, ao vivo, através da Rádio Sociedade da Bahia, o maior e mais ouvido programa sertanejo do rádio brasileiro. Acorda, meu povo, acorda, vaqueiro, o galo cantou na sociedade. E o Vamos Acordar já está no ar. Anote o nosso telefone para você ligar, para você participar diretamente com a gente através do 71-3486-3201. 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

faça ao menos alguma coisa que você realmente gosta. Cuide-se. Viva cada dia como se fosse o primeiro dia de uma viagem inesquecível.

0: 10 mais 5 minutos, vamos saber da previsão do tempo para esta segunda-feira, dia 18 de maio.
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0: Para Salvador, sol com algumas nuvens ao longo do dia, possibilidade de chuva rápida, temperatura máxima de 25 e a mínima de 25 e a máxima de 30 graus. Em Vitória da Conquista, o tempo fica firme, com céu parcialmente nublado, clima mais ameno, mínima de 18 e a máxima de 26 graus. Em Barreiras, no oeste do estado, sol forte durante o dia, com aumento de nuvens à tarde, a mínima de 22 e a máxima de 30.

Brasil varonil. Alô, mestre Bully Bully, receba o nosso abraço. Beija-flor, violeiro, Jequié, Bahia. Leandro Tranquilino, bom poeta candialense na capital baiana. Davi Ferreira, na cidade de Ixu. Antônio Maracujá, na nossa Riachão do Jacuípe. Ligado, não vamos acordar. Paraíba da Viola, lá em Conceição do Coité. Lá na cidade de Cajazeiras.

0: como chapéu de couro, mas na certidão de nascimento dele, Bertolino. Bom dia.
1: Bom dia aos cabra macho e as meninas cheiras no cangote.
0: Ei, cabra, que eu vou te contar, viu? 4:07, já vai pular pra 4:08. Cadê Dorli? Dorli! Ei, cachorro, Dorli! Aqui, rapaz! Passa aqui, rapaz. Dorli! Dorli! Bora, rapaz! Dorli! Dorli! Dorli! Não me dê susto não, viu? Dorli! Dorli! Dorli! Bora, chapéu de couro! O bicho tá ficando nervoso! Dorli!

Vamos, deixa aí, fica aí no seu cantinho, quietinho, quietinho, quietinho, que ninguém lhe bole. Na mesa de áudio da sociedade, na mesa de efeitos especiais, o sonoplasta do professor, o saudoso Elias Alves, Celso Trindade. Vamos abrir o programa de hoje com Teixeirinha?

0: Rádio Brasileiro, Maria!
1: O quê?
0: Ô, Maria!
1: O quê?
0: Bora botar o povão pra falar com a gente aí, 3486-3201. Alô!
2: Alô!
0: Bom dia, quem fala?
2: Bom dia!
0: Bom dia!
2: Quem tá falando aqui é Lauca, o gostosão do Nordeste,
0: pra
2: o terrível!
0: Pra começar a semana, receba
2: claro,
0: aí...
2: Claro, começar com o pé direito. Não vou fazer igual o Vitória e o Bahia começou com o pé esquerdo. Eu vou começar com o direito. Bom dia, Valdo. Bom dia, ouvinte. Bom dia, Maria Piriguete. Bom dia, chapéu de touro, sei lá de que é. Facão cego. Bom dia a todos aí. Olha, deixa eu mandar um abraço para não esquecer. Para Neide Cabeleleira, daqui do Salão do Nordeste, que tá ali ouvindo. É sua fã. E me dá carão quando eu ligo e não falo o nome dela. Neide Cabeleleira, gente boa da melhor qualidade aqui da Rua do Norte. Minha esposa Dona Iris, Soneca da Academia, o pessoal da Academia Dinga de Brotas, professor Gil Pita, Joana Guerreiro, a Mulher do Dinheiro, Maria Inês, essa turma boa aí, Chuquito, Lombriga, olha o nome do cara, logo. Lombriga, sei lá nome de gente, Ricardo. Essa turma boa aí que tá sintonizando, Canela, Choquito, todos vocês aí da rádio, eu desejo do fundo do meu coração um excelente início de semana e Deus sempre continue, Valdo, nos protegendo, nos abençoando e nos livrando do mal. É isso que a gente precisa, Valdo. Desejar um ao outro felicidade, paz e que a gente consiga os nossos objetivos. Pessoal aí do interior que tá nos ouvindo, né? Minha amiga Rita de Vista Alegre, né? O pessoal Dalva do Nordeste, o pessoal Bebeto do Correio, né? Bebeto é brother. Florisvaldo Motorista, que tá ali vindo com Dona Ana, né? O pessoal Tigrão do Bahia, a turma boa aí. Deus abençoe, Valdo. Desejo a você do fundo do meu coração um grande dia, que Deus sempre abençoe sua garganta, Valdo. Benza sua garganta. Da garganta de ouro que atravessa a fronteira. Ô, Valdo. Valdo?
0: Sim.
2: Sabe quem tá falando? Você sabe quem é, Valdo?
0: Eu sei lá.
2: Respeite, olhe. Respeite o homem. Respeite, porque eu tô sabendo aí que você fica dizendo umas coisas aí de mim. Eu vou dizer quem tá falando agora pra você ver. Sabe quem é? É Lauca. Você sabe quem é Lauca, Valdo? Lauca. Pra Bahia inteiro, pro mundo inteiro, é o gostosão do Nordeste. Lauca é o gostosão do Nordeste. Fui.
0: Durma com essa. Durma com essa. 4:20. Vamos logo ao intervalo rapidinho e a gente volta falando com você que tá aí do outro lado. 4:20, Brasil.
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4: 4h22, a agricultura baiana segue em destaque no cenário nacional. Com crescimento na produção de grãos e fortalecimento da exportação, o oeste do estado continua sendo o principal polo agrícola, com destaque para soja, milho e algodão. De acordo com dados recentes do setor, a safra 2025-2026 apresenta bons índices de produtividade, favorecida pelas chuvas regulares no início do ano. Produtores relatam aumento na eficiência com o uso de tecnologia no campo, como irrigação inteligente e monitoramento por satélite. Outro ponto positivo é a valorização das commodities agrícolas no mercado internacional, o que tem impulsionado a economia local e gerado mais empregos no interior do estado. Por outro lado, agricultores ainda enfrentam desafios como o custo elevado de insumos e a necessidade de ampliar infraestrutura logística, principalmente no escoamento da produção. A expectativa é de que a Bahia continue entre os principais estados produtores do país, consolidando sua posição estratégica no agronegócio brasileiro.
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4: Horas, 4h23 na madrugada mais ouvida do rádio brasileiro. Vamos ao telefone, vamos lá, tem gente pra falar com a gente. Alô?
5: Alô?
4: Alô, bom dia.
5: Bom dia, bom dia, bom dia, bom dia, meu compadre Valdo Silva. Um prazer imenso falar com vocês mais uma vez. Aqui é Careca da Massaranduba, morador da Rua do Legão, mandando um bom dia para todos os operadores de terraplanagem, para a construção civil. Um bom acordar também meu colega Azul, caçambeiro e carreteiro, que transforma a farofa do querer e as máquinas que trabalham, meu irmão. Vambora, Firmino, quando eu ia pegar BR, meu filho. Bora, Tony. Grande soldado, não sei o que. Me junta assim na porta esperando você abrir o bar pra tomar aquele cafezinho de primeira qualidade. Valdo Silva, tenha um bom início de semana. Tudo bom pra você e pra toda a sua família, daquele jeito. Um bom início de semana pra todos os ouvintes da Rádio Sociedade da Bahia. E pra você também, viu, Leuca? Eu tô ouvindo aqui, viu? Eu li com ele, mas não me conhece, não. Eu sou careca, operador de máquina de terra plenária, meu filho. Daquele jeito. Tchau,
4: valeu.
5: Minha galera.
4: Valeu, valeu, valeu, valeu. Alô?
6: Bom dia, Valdo.
4: Segunda-feira gorda. Pode
7: Deus esperar. É mais.
4: Hã? Fica aí, Deus é mais. Hã? Ah, ela não vem, não. Não vem, não. Fica aí que não vem, não. Não
6: isso,
4: vem.
6: É mais, isso é mais de 50 anos, Valdo. É, foi. É, mais de 50 anos eu tenho nessa amizade boa. Eu vou mandar um alô para Matheus Lucena, que ele mandou para mim, das meninas todas, Rita, Isabel, que ela sumiu, ele mandou para essa menina toda, Matheus Lucena. Vou mandar para Fiz, aqui no Alto do Salvém, que ele sempre quando me encanta, esqueci de mim, Edilene, aqui também do Alto do Saldanha. E todos. E viu, Aldo? Essa fazenda aí é de Marcelo Crivella. Você sabia disso?
4: Lá vem a fofoca.
6: Marcelo Crivella. É fofoca, Aldo? Quer ver esse colégio que tem bonito aí no sertão? Que é de Marcelo Crivella. Isso é fofoca? É?
4: Eu pensei que era fofoca.
8: Cuidado com o que você vai falar, rapaz.
6: É coisa bonita, é fofoca. Deixa eu falar primeiro pra poder você, da sua opinião. Deixa eu falar. Tem que saudar. Deixa eu falar primeiro pra poder você dar a minha opinião. Mas não sabe Marcelo Crivella, que é fazendo a Canaã, que é de Marcelo Crivella. Tem coisa boa, bonita, estudo, respeito, caráter.
4: Baratinho.
6: Não é baratinho não, é muitos anos que você está fazendo essa fazenda. Não, não é baratinho não. Você fica me atrapalhando tudo assim, não dá, velho. Oxente, deixa eu falar, pode ser a sua opinião. Tudo agora é fofoca? Fofoca boa. Só que tiver das coisas erradas, consertar. Se não consertar, vai ficar continuando sempre as coisas erradas, erradas, erradas. Não é meu. Não é meu.
7: Abra o olho, rapaz.
6: Eu vou mandar. Essa música que botou agora aí é a pingueira da minha casa, a pingueira de bênção de Nosso Senhor Jesus que vem do céu. É a pingueira da de bênção. Agora, em São Paulo, tirou uma festa que estava no imundice lá em São Paulo.
8: Cuidado com o que você vai falar, rapaz.
6: Lá em São Paulo. Os quatro pessoas não tinham atrapalhando. Em vez de procurar dar apoio, não. Dar apoio, que as coisas boas, tem que dar apoio, gente. Lá em São Paulo, uma turma que estava debaixo do viaduto lá, atrapalhando. Como é que a polícia pode trabalhar desse jeito? Deixa eu fazer a prova agora.
8: Cuidado com o que você vai falar, quando, rapaz.
6: Se o bandido me chamar no lar, se a bandida me chamar no lar, se eu chamo a polícia, se eu der no chão, eu chamo o Rebecão. Eu chamo a polícia.
7: Abra o olho, rapaz. Olha,
6: vai procurar
9: o que
6: fazer, não,
9: deixa. Fala, eu sou o quê, rapaz? Respeita você, a polícia. Não fique falando o nome da polícia, não.
6: A polícia é minha, do filho. Bala, polícia. Bala de foto que merece. Tiro. É tiro, velho. Vocês estão querendo me atrapalhar toda? Olha, Valdo, já tapado meu buraco aqui. Ô, meu buraco aqui, muito bem tapado. Tô falando daquela vez.
10: Deus é mais.
6: Já tapado meu buraco aqui, o buraco da estrada.
10: Deus é mais.
6: Tapado muito bem tapado. Obrigado, gente. Obrigado, meu trabalhador. Tapado bem tapado. Tá uma beleza. Uma beleza, uma beleza, uma beleza. Obrigado, meu trabalhador.
7: Baratinho.
6: Professor, não é baratinho. Olha como você fica a pouco destruir a vida que você trabalha. Olha como você fica a pouco destruir a vida que você trabalha. Para com isso, gente. Eu vou mandar um...
7: Abra o olho, rapaz.
6: Pra você. Você tem que abrir o olho, que é daquele jeito que você destruiu.
7: Seu vizinho tá de olho em você.
6: Pare com isso. Eu vou aí, não é essa semana, eu vou aí. Você vai pagar minha indenização, deformador. Deformador, fazer gravação com o dedo do bagaço. Café deformando, não foi nem só eu. Uma menina que tá aqui no meio do bagaço. A baixinha que choveu, a baixinha que jogou a sumiria aqui no que tiver em time dela pra tomar o predinho dela.
7: Deixa de besteira.
6: Eu vou mandar um alô pra você, deixa eu ver coisa boa. Pra você, pra sua família, pra turma da sociedade. Só que esse menino que já deu a boca, que já deu a bola, ele se chama Silvano. Abraça seu filho agora, abraça seu filho, se não é droga, abraça. Ele é mastigador de droga, mas o filho dele. Eu vim dar um conselho, menino, para dessa vida. A gente tem que abraçar filho, uma família boa, gente boa que não presta. Tem que pegar a puta pra dar bala de ponta, pra dar tiro de bala de ponta.
10: Rapaz, você fala, viu?
6: Deus me deu meu dom, bota a polícia no braço, olha a polícia, quando ia chamar esse povo, tem que botar o braço pra trás, nem tá com o fuzelão na veiga de vocês. Quando ia chamar, tem que chamar todos os merecedores, botar o braço pra trás, senão ele tá com fuzelada. Ao chamar, se eu for porqueira do bem, se eu for porqueira do bem, vou mandar também um alô aí pra Rita, pra uma denunciação, pra todo o povo de Santo Amaro, notificação, pinta essa rodagem aí, gente. O mercado eu vou comprar, eu vou comer farinha agora no mercado de Santo Amaro, farinha, beiju,
7: baratinho.
6: Já
7: no mercado de Santo Amaro.
6: Eu já comprei aqui, assim, eu sempre passo lá pra comprar farinha, comprar beiju, comprar tudo. Que é uma feira antigona, mas é uma feira boa. Bom dia, Paulo.
7: Abra o olho, rapaz.
6: Paulo, senhor, eu sei que tem que abrir o olho.
2: Valeu, Crispina.
7: Seu vizinho tá de olho em você.
2: Bom dia, obrigado pela...
6: A polícia tá de olho em você.
2: Valeu.
6: A polícia tá de olho em você.
2: A polícia tá de olho em você.
9: Eu sou quem, rapaz? Eu sou você, a polícia.
2: Não fala mal da polícia, não. Ai, rapaz.
6: Aí a pingueira de trajeiro tá aqui na minha casa.
2: Meu pai do céu. Meu pai do céu. 4h31 agora. Depois dessa, só não resta fazer, sabe o quê? Trazer cara véia, o alagoano bom que nos deixou. Mas a obra dele tá aí, tá viva. Filho sem sorte na madrugada.

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1: 4:36, custo de produção leva a avicultura a adotar ingredientes alternativos. A nutrição animal tem se tornado um elemento estratégico na avicultura brasileira. Diante dos altos custos de produção, o setor tem ampliado o uso de ingredientes alternativos nas rações como forma de garantir mais eficiência e competitividade. Na busca por reduzir custos sem comprometer o desempenho das aves, a indústria tem procurado alternativas e ingredientes na formulação das rações. Os principais componentes continuam sendo o milho e o farelo de soja, que representam cerca de 40% do custo total do frango. No entanto, outros produtos já estão ganhando espaço como opções mais sustentáveis e economicamente viáveis. O sorgo, por exemplo, tem sido trabalhado para atender a nutrição animal, com variedades que podem substituir completamente o milho, outros ingredientes proteicos como farelo de arroz e glúten de milho também estão sendo considerados. Tá então, custo de produção leva a avicultura a adotar ingredientes alternativos.
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1: 4:37, hora de contar boas notícias. 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

0: 4h40.
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0: coração.
1: Alô? Alô?
2: Oi, Zé. Valdo?
0: Ai, ai.
2: O que é, Moreno?
0: Moreno?
2: Moreno, eu gosto tanto de você, que você é assim tão ingrato comigo. Por quê? Eu sou... Bom dia.
0: Bom dia, Morena.
2: Eu não sou morena, não, sou uma neguinha. Neguinha respeitosa. Bom dia, Celso. Bom dia a todos os técnicos, Matheus. Vou direto pra Capim Grosso, pra Júnior e o outro amigo que agora no momento esqueci o nome.
0: Ela só anda esquecendo o nome da turma, é brincadeira um negócio desse, rapaz. Esquece direto, rapaz.
2: Olha, não, né? O que acontece?
0: Acontece, é verdade.
2: Pra toda a minha família na fazenda Oriçanguinha, na cidade de Oriçanga, pra Jorge. Será que dá pra parar com essa musiquinha aí?
0: Hein?
2: Essa musiquinha aí dá pra parar um pouquinho?
0: O quê? Tá assim, é? Rapaz.
2: Essa música tá tocando aí, meu filho?
0: Não, pode não. Um forró desse aí não pode parar, não.
2: Ah, deixa de onda só pra poder não falar, né?
0: Rapaz.
2: Em Alagoinha, Elza, Luiz Fernando, Jurandir, aqui em Salvador, Dona Maria dos Anjos, Consa, Cosme, Dona Edith, Nenzo, toda a família de Nenzo, e para Crispina, Rita, tem mais? Pra, aliás, você tá ouvindo essa música, pra poder não falar, não vou ligar mais pra você, seu Moreno.
0: Faz isso não, Morena.
2: Seu som não é, eu acho que é você que tá fazendo alguma coisa aí. Viu? Eu desejo muita saúde pra todos que estão nos ouvindo. Na próxima vez eu falo de outras pessoas, tá bom?
0: Tá bom, minha amiga.
2: Seu ingrato, mas eu gosto de você assim mesmo.
0: Tá bom, lindona.
2: Tá, pra todas as meninas que trabalham aí também. Muita saúde pra todo mundo.
0: Tá bom, meu anjo.
2: Tchau, tchau.
0: Tchau, tchau. Ai, rapaz, 4h44, tem gente pra falar com a gente? 4h44, então, meu amigo compadre de Sossão, vamos trazer o trio Araçá pra se derreter.

0: Lopes, alô, alô.
1: Silva, bom dia, Maria, chapéu de couro.
2: Bom dia.
1: Aqui é Avelar Nunes, sítio do Avelar, Casa Nova Bahia. Próxima pessoa, Pernambuco, Juazeiro da Bahia, no Vale do São Francisco. Alô, Eduardo da Goiaba, Amazônia, Central do Sobrado, Pinda na Serra da Pimenta, todos os sítios São Mateus, ajuda aí, professor Pinhão. Minha esposa, meu filho Gabriel Velá, minha filha Avelino, todos de Jutaí, Santa Maria da Boa Vista, bom dia, bom dia.
2: Bom dia, bom dia, alô.
3: Bom dia, Silva.
2: Bom dia.
3: É o Pé de Cobra, Sociedade da Bahia.
2: Fala, Pé de Cobra.
3: Fala, Pé de Silva, Tidona, Tibeloca, Tio Antônio, Tia Luzia, meus irmãos Damião, Corme, Nilza, mora ali, Tajimirim, Bahia também. Alô, povo detendo também, um abraço pro vigilante aí, um abraço a todo mundo, meu zap 82702. Telinho desapareceu, meu pai, cadê você, Telinho? Um abraço, bom dia.
2: Um abraço, Pé de Cobra. Alô?
4: Bom dia, Valdo Silva. Quem fala é o Ilho, né? Da cidade de Nova Redenção. Sou natural de Baixa Grande. Queria mandar um alô pro meu pai, Ayai. Meu irmão Jai. Toco. Minha esposa Rosalba. Minha filha Wendy, todos aí em Baixa Grande. Esse é o melhor programa. Vamos acordar.
2: Valeu.
4: Cedo, bebe água limpa, cuida.
2: Bom dia, meu compadre Valdo Silva, mande um abraço pra todos os meus amigos lá na barraca de Felipe, na 14 de junho, pra bacalhau lá no 25, Coelho de Santo Amaro, valeu, Coelho. Alô?
5: Alô, eu sou o Kelly Valdo, porteiro noturno, mandando um abraço na quinta-feira, que o Teria ganhou melhor por 2-0. Acertei, mas não apostei, mas gostei, que o Flamengo agora era freguês. Chegou no Barradão, toma pau e sai de uma vez. Pra todos um abraço, bom dia, tudo de bom. Fui!
2: Au! Au! Fui!
5: Au!
2: E aí, baixinho? Alô!
6: Bom dia, Valdo, da Rock Santiago.
2: Grande Rock!
6: Tô aqui, destino a Salvador, já tô depois de Feira de Santana.
2: Muito bem.
6: Curtindo aqui a Rádio Cidade. Tô eu e minha filha Ticiana. Manda alô pra galera aí. Todos estão ouvindo a Rádio Cidade, programa top. Começou no instante. Vamos que vamos, que Deus nos dê uma boa viagem.
2: Valeu, Rock Santiago, seja bem-vindo, que você faça uma boa viagem, obrigado pelo rádio ligado na sociedade. Bom dia, Valdo Silva, mande um abraço para Zé Cedrais, Zé Urubu, Márcio Porteiro do Litoral em Santo Amaro, Agemiro da Jaga Preta, quem fala é Valdir do Táxi de Muritiba, valeu. Bom dia, Valdo Silva, Antônio de Palestina, ligado no Vamos Acordar, passando para desejar uma ótima semana para você e a todos os ouvintes. Muito bem. Aqui tem mais. Alô, alô, alô, alô, bom dia.
7: Bom dia, Valdo, bom dia, ouvintes da Rádio Sociedade. Valdo Silva, hoje é segunda-feira, né? Eu tenho a saudade da preguiça, para quem é preguiçoso. É, aqui fala aqui, Antônio, popular pastel aqui de São Antônio Jesus. Já tô, já aqui na escuta, acordo todo dia às 3 da manhã para fazer aquele salgadinho, que eu acho bem gostoso, tá bom? De São Antônio Jesus para o mundo.
2: Valeu, valeu, pastel. 4:52, Acorda Brasil.
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0: qualidade e na diversificação das culturas. Pequenos e médios produtores têm investido em sistemas agroecológicos e produção orgânica, especialmente nas regiões do semiárido. Culturas como cacau, café e frutas tropicais ganham destaque, principalmente para exportação. O cacau do sul da Bahia, por exemplo, tem conquistado mercados internacionais com produtos de alta qualidade. Além disso, programas de apoio técnico e financiamento têm ajudado agricultores familiares a aumentar a produção e melhorar a renda. No entanto, a irregularidade das chuvas em algumas regiões ainda preocupam especialistas que alertam para a necessidade de políticas públicas voltadas à convivência com a seca. Mesmo com os desafios, o campo baiano mostra resiliência e capacidade de adaptação, mantendo-se como um dos pilares da economia estadual.
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0: Horas, 4:54. Tem gente para falar com a gente? Então é hora da gente trazer, olha, essa parceria bonita aí, ó. Dominguinhos, o mestre Dominguinhos, ao lado de Alcimar Monteiro, a morte do vaqueiro.

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7: 5:01, acorda Brasil.

queria retornar ao meu rincão, pra sentir a brisa fria, que em noites de verão chega pra nos refrescar, e no pomposo arrebol escutar o rouxinol

e outra vez me embevecer com as coisas do meu lugar. Ouvir do vento açoite, banhar-me lá no regato, e em cada boca de noite sentir o cheiro do mato, que com seu odor ameno, em contraste com o sereno, inebria o nosso olfato. Daqui fico a implorar, pedindo a Deus um aprovo, para que eu volte de novo, para curtir junto ao meu povo as coisas do meu lugar. Ver a lua majestosa despontar por trás da serra, tão imponente e garbosa, prateando a minha terra, espalhando no baixio um lençol fino e macio, onde a beleza se encerra. Eu estando a contemplar, tenho a fiel impressão que o autor da criação atingiu a perfeição nas coisas do meu lugar. Como eu queria morar na casa grande alpendrada, para outra vez me acordar no final da madrugada, escutando os passarinhos que ao deixarem seus ninhos, pra saudar a alvorada, declamam seu poetar, sem que saia do esquema, cada um com seu poema, na dissertação do tema, as coisas do meu lugar, prosas e versos da sociedade, do poeta Carlos Aires. As coisas do meu lugar. 5:05. 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

0: 10 minutos. André Rocha, lá em Itaberaba, Bahia, tá ligado no Vamos Acordar da Sociedade. Um abraço pra você, André Rocha. Aqui tem mais mensagens no nosso WhatsApp. Alô?
1: Bom dia, Valdo Silva. Aqui quem fala é Carlos Alexandre Rosado de Oliveira, da cidade de Patu, Rio Grande do Norte. Um abração, meu amigo. Um abraço a todos de Salvador, Bahia. Estamos na hora da coalhada, na hora do leite. Vamos todos acordar.
0: Valeu, valeu, vamos acordar. Alô, alô, alô, alô.
2: Bom dia, Bob. Faz favor, Bob. Manda um alô aí pra João Caminhoneiro. É um grande amigo da gente, de Águas Claras. João Caminhoneiro, de Águas Claras. E Rock, do Salão RX Barbearia. É porque salão é corta cabelo de homem e de mulher. Pernambués. Rock, cabeleireiro do Salão RX, Pernambués. Ele assiste. João e Rock, eles assistem Rádio Cidade todo dia. Mas não faça favor de mandar um alô pra eles dois aí. É Brito, imparador. Obrigadão, bom dia, fica com Deus. Deus abençoe todos nós.
0: Um abraço pra essa dupla aí, João e Rock. Um abração, obrigado pelo rádio ligado na Sociedade. 5:11, 5:11. Alô, alô, alô, alô, bom dia.
3: Bom dia, Valdo Silva, aqui é Ney da Gleba H em Camaçari. Manda um alô aí pra Nelson, da Gleba H no Caminho 5. É, Sérgio da Casa de Ração, Pitbull, na Gleba H. Eloildo de Vila de Abrantes. Naldo, saudoso Anísio do Alto da Cruz. E todos de A a Z. Bom dia, meu irmão. Cadê Maria?
0: Maria,
3: Maria
0: tá
3: diz
0: aqui.
3: Que tá de ressaca.
0: Tá aqui. 5:12. 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
0: 5:12. Safra brasileira de grãos pode alcançar recorde e chegar a 358 milhões de toneladas. A produção de grãos brasileira está estimada em 358 milhões de toneladas. O volume é 1,6% superior ao obtido

0: importada, o que representa um incremento de 5,7 milhões de toneladas no montante a ser colhido. Os números apontam a expectativa de recorde na safra, impulsionada pelo bom desempenho de soja, do milho e do sorgo. Conforme dados apresentados no 8º levantamento da safra de grãos, divulgado pela Companhia Nacional de Abastecimento. Projetada em 180,1 milhões de toneladas, a produção de soja deve atingir um marco inédito, superando a previsão anterior de 978 mil toneladas, o equivalente a um ajuste de 0,5% com 98,3% da área já colhida. Em termos de volume a ser obtido, é esperado um crescimento de 8,6 milhões de toneladas para a oleaginosa, em referência à safra 2024-2025, o que representa um aumento de 5%, marcando o 7º crescimento nas últimas 10 safras. Então, tá aí, safra brasileira de grãos pode alcançar recorde e chegar a 358 milhões de toneladas.
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0: Horas mais 14 minutos, hora de contar boas notícias. 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

0: compadre Waldo Silva, Roberto Aleves Campinho. Aê. Um alô aí pra São Antônio Aleves Campinho, na Chaca São João e todo de Aleves Campinho. E toca aí, Waldo Silva.
1: Que nilo.
0: Quem é rico mora na praia, mas quem trabalha não tem aonde morar. É com você, compadre Waldo Silva. Isso, Maria isso. E chapéu de couro. Alô, compadre Celson.
1: É, pai. Bom dia, Valdo. Um abraço para todos os ouvintes, em especial o povo de Riachão, Mica. É, Mica do Beiju. Ô, Mica, um abraço para tu aí, em Conceição do Coité, Bahia. Ligado no Vamos Acordar da Sociedade. Aqui tem mais mensagens. Cadê aqui? Ô, rapaz. Paulo Roberto, motoboy de Feira de Santana. Bom dia, Valdo Silva. Tô sempre ligado no programa. Um forte abraço, boa segunda-feira, muito bem. Alô?
2: Bom dia, Valdecio. Aqui bom quem dia. Fala é o Netinho, do Curatazo Martins, da cidade de Vajota, Ceará.
1: Muito bem.
2: Quero lhe desejar uma abençoada semana para você e sua família. E mande um alô aqui para nós na padaria São José, viu? O Jessivão, o Marcelo, o Alan, seu Zé, o Valmir, o Chiquinho, estamos ligados aqui. Vamos Acordar, o melhor programa do Brasil, das madrugada. Fortíssimo abraço, meu amigo, fique com Deus.
1: Um abraço para você e todo o povão de Varjota, aí Varjota no Ceará, ligado no Vamos Acordar. Alô!
3: Bom dia, Valdo Silva, aqui é Eletrônico Picuí, na Paraíba.
1: Muito bem.
3: Muito bom o programa de 4 horas da madrugada. Gostaria de saber o que aconteceu com a Rádio Sociedade. E a gente não sintoniza mais na 740 no rádio.
1: Estamos em manutenção e vamos voltar com toda a potência, viu? Nos aguarde. Estamos em manutenção, tá bom, meu amigo? Obrigado pela atenção, obrigado pelo carinho de sempre. Aqui tem mais mensagens. Através do nosso WhatsApp 9656-1025. Alô!
4: Bom dia, Valdo Silva, Beto Freire aqui de Itauá. Eu tô enviando aí pra você a música Viva São João, do Inácio Souza, né? Estamos aí na época do São João, né? E vale a pena aí ouvir essa linda composição aí do Inácio Souza aqui de Itauá. Um abraço, Valdo Silva, bom programa e também um bom dia, uma ótima semana para todos os seus ouvintes.
1: Valeu, valeu, valeu, valeu, valeu pela sua participação. Obrigado, obrigado, obrigado. Aqui tem mais gente. Alô?
5: Bom dia, Valdo Silva, bom dia. Matar o vaqueiro aqui de Barroca. Tô por cá ouvindo a sociedade, faz uma caminhada.
1: Muito bem.
5: Manda um alô aí pra Valpre Quintinho, aqui em Barrocas. Fabrício, João Carreteiro, Edmilson do restaurante, Marcelo, Gelson de Julita. Essa mulher aí que mora na rua de Vavazinho, o seu nome dela, Bambam, parece o nome. Nossa, muita sociedade, tá aí ouvindo, somos nossos ouvintes. E aí, Salvador, minha comadre Ana da Comida aí, junto da Sinaleira da Boca do Rio. É, a Jéssica, Tom, Paula, todos aí da Boca do Rio, valeu? E aí, Mata de São João, a galera do Mata de São João, de As Dávila, aí na Barragem. Igor, Eliana, Anitta, todo mundo aí ouvindo a sociedade. Manda um abraço aí pra todos. Um bom dia, uma boa segunda-feira, uma boa semana. Um abraço, Valdo Silva.
1: Um abraço, valeu pela sua participação. 5h20, Acorda Brasil.
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Caminhoneiro do Sítio do Conde. Alô, Nildo de Retirolândia, caminhoneiro, também tá ligado com a gente. Alô, cara de bola. Alô, Wesley Carreteiro, puxando a cabana do cigano e ouvindo a Rádio Sociedade. Alô, José Wilson, batuqueiro, caminhoneiro de Santa Bárbara, Bahia. Alô, Alexandre Carreteiro de

Alô Sula Caminhoneiro. Alô Anderson Carreteiro da Mastroto. Alô Rogério Trabuco Caminhoneiro de Berimbau. Alô Túlio Carreteiro de Aracaju. Alô Feixe de Mola Carreteiro lá em Portugal. Alô, alô, Porfírio Quirino Caminhoneiro. Alô, Carlinhos Carreteiro de Queimadas. Alô, Ailton Caminhoneiro de Piritiba. Alô, Bolinha Caminhoneiro de Jequié, Bahia. Alô,

Sebastiano Passé. Alô, João Adelson, carreteiro de Olindina, em São Paulo, puxando a soda cáustica e ouvindo o som da sociedade. Alô, Túlio, caminhoneiro de Ilha Amarela. Alô, Heraldo, caminhoneiro de Conceição da Feira. Alô, Butinaldo, caminhoneiro de Valente. Alô, Zé Newton, carreteiro de Mundo Novo, ligado no Vamos Acordar da Sociedade. E as frases de para-choque...

0: ambulância. Conduz os feridos, o sutiã conduz os caídos.
1: Como é que é isso?
0: Ai, minha senhora, aí agora pronto. Agora foi que deu. Agora foi que deu. A mata é virgem porque o vento é fresco.
2: Essa é essa, rapaz.
0: A terra é virgem porque a minhoca é mole.
3: Aí você me compreia, cara.
0: É você minhoca? Você virou minhoca agora, pô? É mole, rapaz. Frase de para-choque. Se bater, o pau quebra. É o primeiro da carroceria. Amor sem beijo é macarrão sem queijo.
1: Como é que é isso?
0: Ah, só quero experimentar. Só quero experimentar. Correndo, só Pelé ganhou dinheiro. Ei, rapaz.

0: escreveu, não leu, então é burro.
1: Olha, você entende que eu sou meio louco.
0: Você é burro? Escreveu, não leu, é burro.

0: a relógio. 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
1: Ele não aguenta ver um rabo de saia.
0: Deixa lá. 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

0: 6, 5 horas mais 36 minutos. Bom dia, Valdo. Moisés do Bazar é seu fanzão. Ele não perde o seu programa. Ficou triste porque esqueci de mandar um alô pra ele. Val Gonzaga tá mandando um abraço aqui para Moisés do Bazar, ligado no Vamos Acordar. Muito bem, muito bem. Bom dia, amigo Valdo Silva. Aqui é Paulo Neiva, do Largo do Tanque, passando para desejar a todos nós um bom começo de semana, sempre com Deus na frente. Muito bem, Paulo Neiva, um grande abraço. Ismael Cardoso, de Pau da Lima, também está ligado com a gente. Muito obrigado. 5 horas 37 minutos. 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
0: Horas mais 37 minutos. A modernização do campo na Bahia tem transformado a realidade da produção agrícola. O uso de tecnologia como drones, inteligência artificial e análise de dados já faz parte do dia a dia de grandes propriedades. Esse avanço tem permitido maior controle das lavouras, redução de perdas e aumento da produtividade. Ao mesmo tempo, cresce a preocupação com a qualificação da mão de obra para acompanhar essa evolução tecnológica. Outro destaque é o fortalecimento das cooperativas agrícolas, que ajudam produtores a negociar melhores preços e acessar novos mercados. Especialistas apontam que o futuro da agricultura baiana depende do equilíbrio entre tecnologia, sustentabilidade e inclusão social. A tendência é de crescimento contínuo, com o Estado se consolidando como referência em inovação no agronegócio nordestino.
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0: Ruim que só, ruim que só. 5h42, acorda Brasil!
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3: 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Afinal de contas, a gente só consegue resolver um problema de verdade quando entende o tamanho dele. 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E quem anda por Salvador sabe muito bem o quanto isso é urgente. Basta passar pelos nossos viadutos e pelas nossas praças para ver homens e mulheres enfrentando realidades duras, como o vício ou o abandono da família. 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
0: Eita, que o Bem TV tá aqui, tá 5h44!

0: 5 minutos, tem muita gente aqui no nosso WhatsApp. Você que está ligando aí via WhatsApp, não perca o seu tempo, que a gente não atende ligação via WhatsApp. Basta você mandar sua mensagem de áudio ou de texto. Alô?
1: Bom dia, Valdo Silva.
0: Bom dia.
1: Já estou aqui na pista fazendo minha caminhada.
0: Muito bem.
1: Quero aproveitar a oportunidade, mandar um alô para você, a toda a equipe aí da Rádio Sociedade da Bahia, para a galera da Padaria Ribeiro, para Cara de Broa. Cara de Broa também, ele tá na pista também, viu, Valdo? Para Cara de Broa, para Chope do Hospital do Cidadão Vitória, toda a nação rubro-negra, toda a ração tricolor. Valeu, minha mulher ficou em casa dormindo. Enfim, Valdo, para todos os ouvintes da Rádio da Bahia, Valdo, aquele abraço, Bira de São Gonçalo.
0: Valeu, Bira de São Gonçalo dos Campos. Um abração para você, obrigado pelo rádio ligado. Alô?
2: É tornar o meu encanto.
3: Bom dia, meu Papa.
0: Aí sim.
3: Meu Papa, hoje eu vou mandar um alô. Tá meu tio Elias, tá colado no seu programa, seu fã de carteirinha. Minha esposa Selma, que já saiu de casa, ficou lá na Rádio Sociedade. Ela é sua fã também de carteirinha, viu, meu papo? De vez em quando eu mando um alô pra ela. Minha esposa Selma é sua fã.
0: Muito bem. Viu?
3: Tem ela que chega a busa falando seu nome lá dentro de casa. Sua fã, minha esposa Selma.
0: Que bom.
3: E um alô pra minha amiga Marlene, que é esposa de meu tio Elias. Um alô pra minha amiga Cristina, meu cunhado Zé, conhecido como Galinho, também que é seu fã de carteirinha, tudo essa turma aí é de Mato de São João, viu? E um alô para meus dois irmãos, Zezito e Mamá, que tá colado também agora lá no interior, na Rádio Sociedade, é 24 horas no ar, e a esposa dele, Lene, Zezito e Mamá, e a esposa dele, Lene, e a esposa do outro meu irmão, Cé. Valeu, meu papa. Um bom dia e um abraço, meu papa.
0: Um abraço, família grande aí, hein? Bom dia, Valdo. Mande um alô para Antônio da revista Jequié, não perde o seu programa. José Cedrais, direto de Cachoeira, bom dia.
4: Bom dia.
0: Bom dia.
4: Baixa Grande, lá do Lacegado, fazendo a regada.

0: Adivaldo.
1: Um abraço, Moacir Brito. Nos aguarde que vamos voltar com toda a potência. Obrigado pela sua participação. Aqui tem mais mensagens através do nosso WhatsApp. Alô?
2: Bom dia, Valdo. Aqui é Reginaldo Carreteiro, de Ita Alegre, povoado de Baixa Grande, Valdo. Manda um abraço aí pro meu amigo, irmão Canelão. Cara guerreiro, é da estrada também, Valdo. Tenha um bom dia abençoado. Estamos indo ali pra Sergipe.
1: Boa viagem, boa viagem. Bom dia, Valdo. Aqui é Juscelino Santiago. Tô aqui em Dom Pedro, no estado do Maranhão. Sempre ligado no Vamos Acordar. Muito bem. Bom dia, meu camarada Giovanni, do Sítio Feliciano, em Sertânia, Pernambuco. Hoje estou curtindo a Rádio Sociedade na capital pernambucana, Recife. Muito bem. Tem mais? Alô?
3: Bom dia, Benio Evaldo e todos os ouvintes da Rádio Sociedade. Uma ótima segunda-feira, abençoada por Deus. Estou por cá, quem fala é Márcio, morador de São Sebastião. Dá uma boa aqui pra galera aqui de Tiaguá, Ceará. Mais um dia, vamos à luta. Tá uma chuvinha boa aqui hoje, graças a Deus. Cuida. Segundo, hein?
1: Um abraço. Bom dia, Valdo, ouvindo. Vamos acordar. Rio do Cariri, de Itaporanga, Paraíba. Um abraço pro povão de Itaporanga, na Paraíba. Bom dia, Valdo Silva. Quem tá falando aqui é Fernando da Calçada, conhecido como Bob. Um abraço pra dona Jô. Muito bem. Bom, Valdo, um abraço pra galera de Serrinha. Kel, um abraço pra Kel aí de Serrinha. Ó, Natanael da Goma, olha ele, Maria. Olha ele aí, Maria. Olha ele aí.
4: Bom dia, meu amigo Rádio Silva. Rafa da Mandioca de Cratim de Açúcar, Rádio Silva. Ei, Rádio Silva, procura a Maria aí se ela conhece Alegrete do Piauí, Rádio Silva. Uma cidadezinha miudinha, bem miudinha, Rádio Silva. A mulher passa o dia na calçada, só espiando a vida de quem sobe e de quem desce. Igual a Maria, só peço pra estar espiando pra vida dos outros. Maria, presta atenção às coisas, Maria. Um abraço, meu amigo velho.
1: Boa semana. Perguntando se tu conhece Alegrete no Piauí. Conhece nada, rapaz. Alô?
5: Bom dia, Valdo Silva.
1: Bom dia.
5: O Valdo Silva, eu não tô gostando muito dessa postura sua, não, viu, velho? Rapaz, você tem que procurar rever aí, que o cara é mais velho que você. O cara fala. Falei, ó, pra entender que eu sou meio broco. Você chama o cara de burro? Você é burro? Rapaz, o cara é mais velho, rapaz. Que é isso, Robson?
1: Rapaz, deixa esse cabra lá. Aqui tem Tânia. Mande um alô pro meu cunhado Reinaldo, que está na escuta. Boa semana. Tânia Cana Brava, Conceição do Almeida. Muito bem. Alô? Alô?
6: E a área sociedade, Nando Candeal, Bahia. Não sei qual é o problema com a sociedade da Bahia. Não tá pegando aqui em Candeal. Já vai fazer 15 dias que a área sociedade da Bahia não tá pegando aqui em Candeal. E eu não sei qual é o problema.
1: Em breve ela vai voltar aí, viu? Vai voltar com toda a força aí. Estamos em manutenção. Obrigado pela sua participação. Um abraço pro povão aí das minhas raízes, Candeal, Bahia. Alô?
7: Bom dia, Rádio Sociedade da Bahia, bom dia, Valdo Silva.
1: Bom dia.
7: Tudo bom aí, meu amigão?
1: Beleza.
7: Aqui quem tá falando é Jário de Ritirolândia, da Fazenda Baixa do Couro, meu irmão.
1: Muito bem.
7: Tá tudo bom na região, mas se Riachão do Joaquim tá tudo bom também, sempre dando aquele sereninho de chuva. Sempre eu passo por lá pelo Riachão do Jacuípe, meu irmão, a sua terra querida.
1: Isso.
7: E manda um alô aqui pra Retirolândia, meu amigo, pra Fazenda Baixa do Couro.
1: Um abraço pro povão de Retirolândia. Ô, compadre Sasson, Jorge de Altinho tá chegando aí, hein? Nessa estrada da

da Bahia. Não mexa no radinho não, que ele está chegando, o homem do campo do agro, Adelson Carvalho, para comandar mais um Sociedade Urgente no seu rádio. Até amanhã.

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1: Ei, você vai pra onde? Não corre ninguém na Bahia 6 e 2.
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0: Eita, Bahia boa! Não corre ninguém, 6:03, 6:03, ouvinte sociedade, bom dia, um bom dia especial pra você da capital baiana, pra você da minha querida região metropolitana e você do meu maravilhoso e glorioso interiorzão da Bahia. Alô, alô, Ibirapitanga! Sul do estado, tá tudo bem por aí, tá tudo em ordem, então agradeça, obrigado meu Deus, obrigado meu Deus, obrigado meu Deus, obrigado meu Deus, obrigado meu Deus. Alô Baitaba, alô Batan, alô meu povo de Gandu, alô Maraú, alô Camamu, alô Ituberá.
1: Olha, viu, rapaz, você é bom demais, viu, você sabe tá de tudo.
0: Tudo bem,
1: rapaz,
0: por aí? Tá tudo em ordem? Então agradeça, obrigado meu Deus, obrigado meu Deus, obrigado meu Deus, 6:04 na Bahia, ouvinte sociedade, vai amaciar, vai detonar, vai falar de quem, por quê, pra quê, tem coragem, se tem coragem, a hora é agora.

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1: Pronto, tá então pra você, ouvinte Sociedade, hein? Muito lixo acumulado no fim de semana. Cidade tá uma verdadeira esbórnia, o lixo tomando conta de Salvador, lixo tomando conta da capital baiana. Alô, Bruninho, tem que cobrar dessas empresas que recebem milhões, Bruninho. Bruninho foi aniversariante de ontem. Foi.
2: Sério?
1: Foi aniversariante de ontem, Bruninho. É, segundo ele, 4.9. Segundo ele. Tem uma turma quando chega aí aos 47, 48, 49. Não. E quem é que garante que é isso mesmo? 4.9. Pronto, 4.9. Agora vai ficar uns 10 anos aí com 4.9. Não é não, Chico? Hein, ô Sinésio? Hein? Vai passar uns 10 anos aí agora com 4.9. Agora na Bahia, 6:06, ouvinte Sociedade, bota o povo pra falar com a gente, é jovem. Bota o povo, quero falar com o povo agora. Agora! Agora, a essência da Rádio Sociedade é o seu grande público. Ó, deixa eu avisar logo uma coisinha aqui. Cadê, jovem? Melhor aqui, que eu quero mandar um recado agora. Logo cedo. De novo! Disputamos 6 pontos. E tivemos apenas um chorado.
2: Sério?
1: Foi. Quando eu falo que disputamos 6 pontos, é a rodada. Os nossos baianos que disputaram 6 e conquistamos apenas um ponto chorado.
3: E agora?
1: O Gigante pegou um time todo embolado, pedindo pra perder e chegou a tomar 1-0. Teve que correr atrás para malmente empatar. Não é isso? Já o nosso, que viveu uma euforia do meio da semana, aquela euforia toda, que eu disse aqui, muita gente pegou algo, que era um jogo de compadre, ganhou porque foi jogo de compadre.
2: Como é, rapaz?
1: E ontem provou. Provou que na quinta-feira foi jogo de compadre. Perdeu. Tomou 2.
2: Conversa é essa, não.
1: Tomou cacete, 2-0. De um time inexpressivo. Viu, Fabinho? De um inexpressivo. Mas vamos lá. De novo a polêmica, né? Fora Rogério Ceni. Eu não entro nessa. Eu vou na contramão dessa turma toda aí. Entendeu? Aí eu lhe pergunto, ô Raimão, o Gigante meteu 2 bolas na trave. Eu não vou falar de outros momentos. A culpa é de Rogério Ceni?

0: golpe tá ali na cara dele, não. Joga lá em... lá no aeroporto, lá no avião.
1: Que avião,
0: pai? Joga lá. Qual é a culpa que tem o técnico? O outro, é, bota o goleiro pra sentar e perde o gol. E o treinador, o tempo inteiro na beira do gramado, você não vê o cara acomodado o tempo inteiro, né? Na beira do gramado, dando instrução, reclamando, elogiando, gritando. Aí tem protesto pra tirar o técnico. Protesto pra tirar o técnico. Não vai adiantar esse tipo de protesto. Não vai. Quem tem que tomar vergonha na cara é o jogador. Pois é, sei lá, 10 ou 15, talvez, talvez, talvez tenha estourado uns 20 aí. Hein?
2: Como é, rapaz?
0: Não, sei lá, nem me interessa saber a quantidade. Vamos um quequinha. O protesto que foi feito, quer ver um protesto válido? O estádio estava lotado ontem? Pronto, esse é um protesto. Esse é um protesto. Agora, ameaçar, botar faixa, agora a paz acabou, ah, você vai ver, se prepare, né? Isso é coisa de quê? De vândalo? De moleque? De gente que vai pra ameaça, né? O cara que vive ameaçando, ele tem que ser investigado pela polícia. Com ameaças. Não pode. Então, tô fora, viu? Não conte comigo aí, viu, Muquequinha? Não conte comigo. Hora de contar boas notícias. 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Júlio Neves, está chegando. Correspondente de Sociedade, Sul do Estado. Tempo, como é que está aí agora, Júlio Neves? E a temperatura policial, como é que se encontra aí? Bom dia, Júlio Neves. Não tem Júlio Neves, mas tem o povo com a gente aqui, deixa o povo.
3: Bom dia, Homem do Bico.
0: Bom dia.
3: Sabe, Homem do Bico, o nome de ontem que aconteceu, Homem do Bico? O jogo da galinha? A galinha lá na terra da linguiça. Choque de realidade. Choque de realidade pra voltar pro lugar, botar todo mundo pesando no chão. O cara do Flamengo achou pegar em todo mundo. O gigante, o Adel, tá dando mole gigante, viu? Egídio de Itapuã.
0: Que coisa, hein? Ganhou na quinta-feira, aí tome-lhe euforia.
4: Bom dia, Adelson.
0: Bom dia.
4: Seu gigante não tá ganhando pra ninguém, né,
0: Adelson? O seu é que tá. Seu gigante. O seu é que tá ganhando.
4: Tá descendo ladeira abaixo, Mr. B da Bahia, muito frio aqui em Floripa, Santa Catarina. Beleza. Um bom dia, Deus abençoe.
0: Frio bom, rapaz. Onde tem frio, você não vê o povo estressado, não, rapaz. Você vê o povo estressado onde tem muito calor. Eu não é? O calor estressa. O frio não. Alô? Aqui?
5: Bom dia, Adelson Carvalho.
0: Bom dia.
5: Ô Adelson, Marcelo de Santo Estevão. Mas cadê aquela galerinha que estava tudo alvoroçada?

0: moçada aí, já queria fazer faixa, já queria fazer bordado de estrela, dizendo que ia ser campeão de tudo. Cadê aquela turminha? Ô, rapaz, tá a um pontinho da zona de rebaixamento. Parece que baixou a crista, né, das galinhas agora, né, Adelson? Aquele abraço, meu irmão. E o gigante, mesmo em crise, tá lá no topo. O gigante é um tangerinão.
1: Pois é, meu amigo, o gigante precisa orar muito, ele parou de orar. Cadê Júlio Neves? Cadê meu jovem? Vamos lá, hein? No pique na agilidade, hein? No pique na agilidade. É, meu amigo. Hein, Fabinho? O time segue sem vencer fora de casa. É, segue sem vencer, viu? Eu disse o quê na sexta-feira? Que ganhou quinta, um jogo preparado, um jogo de compadre. Viu agora?
2: Conversa é essa,
1: um rapaz. Jogo de compadre. Tá provado aí que foi jogo de compadre. Jogo de compadre. Reajustes provocam explosão de processos contra o Planserv. Diz aqui o Correio. Número de processos contra o plano saltou de 403, diz aqui o Correio, para 1.078 em apenas um ano e continua em alta. Servidores reclamam de aumento nas mensalidades, dificuldade para marcar consultas e também redução da rede credenciada. Planserv, quer explicar alguma coisa aí? Só enviar pra gente aqui uma nota, viu? Doutor Planserv. Já tá aí? Júlio Neves, tá chegando com a gente. E o bom dia dela, temperatura nesse momento é a temperatura dada por Deus e a temperatura policial aí no sul do estado. Júlio Neves, bom dia.
3: Bom dia, Adelson, bom dia a você, sempre bem informado na sociedade. Ótimo início de semana a todos, que essa semana seja igual à vontade de Deus, boa, perfeita e agradável. Adelson, o tempo aqui na Princesinha do Sul está parcialmente nublado, com a sensação aí térmica de 28 graus. A gente espera que o sol venha dar as caras, mas dito isso, a gente vai dar uma passadinha na cidade de Porto Seguro, porque lá um desaparecimento cercado de mistério e uma intensa mobilização marcaram o fim de semana no extremo sul da Bahia. Após horas de buscas no mar, o pescador Davidson Júnior dos Santos, de 28 anos, foi encontrado morto, infelizmente, na manhã de domingo. Segundo informações, ele havia saído de Alcobaça há cerca de 10 dias, acompanhado de outros 3 pescadores, para realizar uma entrega de peixe na cidade. De acordo com o relato de um dos colegas, a embarcação estava atracada ao lado da cooperativa dos pescadores, quando Davidson, que estava sentado na borda do barco, teria passado mal e caído na água. Os pescadores perceberam rapidamente o desaparecimento e encontraram apenas uma sandália boiando no local. As buscas foram iniciadas no sábado mesmo, com a atuação aí dos bombeiros militares da Bahia, da Marinha do Brasil, além de apoio de uma embarcação da Secretaria Municipal de Meio Ambiente e de uma empresa da região. O corpo foi localizado nas proximidades do Parque Marinho de Recife, Recife de Fora, a mais de 3 quilômetros do ponto onde o barco estava ancorado. A principal suspeita, Delcio, é que o pescador tenha sido arrastado pela força da correnteza. O corpo foi encaminhado ao Instituto Médico Legal e o caso será investigado para esclarecer as circunstâncias da morte do pescador Davidson na cidade de Porto Seguro. Adelson.
1: Valeu, valeu, Júlio Neves, obrigado por sua participação. Olha aí, e hoje o menino Ney vai aparecer na lista lá?
4: Será?
1: E o menino Juba vai aparecer na lista? Os dois não? Ney? Neymar vai. Você viu a barbeiragem lá do árbitro lá do... Que loucura, né, velho? Aí quer que o cara fique calminho, né? No Brasil é assim, amigão. Na Bahia, no Brasil, você ser bonzinho demais vira otário. O que é que eu digo?
4: Como sobre...
1: Bonzinho demais vira otário. Pode ver, talvez se você estiver sendo bonzinho demais, você está sendo otário, viu? Se ligue. É. Gilvan Rodrigues, Feira de Santana. Feira de Santana aí, hein? Tem um lençol branquinho aí sobre a cidade, ou seja, a neblina tomou conta aí de Feira de Santana, especialmente em trechos aí das rodovias federais BR-116 Sul, BR-116 Norte, a chegada aí pela 324. Atenção, atenção, Gilvan Rodrigues, bom dia.
2: Bom dia, Adelson, bom dia para você ouvinte, uma ótima semana a todos que nos acompanham. Exatamente, você falou bem, agora mesmo eu estou transitando aqui pela Avenida João Duval, uma avenida importantíssima aqui de Feira de Santana, onde fica o nosso querido Boulevard Shopping. E a neblina tomou conta, como você bem relatou, na Avenida Presidente Dutra. Também há relatos dessa neblina. A Presidente Dutra, que já liga a Feira de Santana, juntamente ali a BR-324, um importante entroncamento aí do norte e nordeste. E olha, Adelson, estou trafegando aqui sentido o Shopping Popular Cidade das Compras, porque daqui a pouquinho, a partir das 7 da manhã, vai ser assinada a ordem de serviço para a construção da sede da Casa do Trabalhador no local, né, no Shopping Popular Cidade das Compras. Na oportunidade estarão lá o prefeito José Ronaldo, junto com a secretária de Desenvolvimento Econômico do município, Márcia Ferreira, o diretor da Casa do Trabalhador aqui, Magno Felsenburg. Então, ao longo da nossa programação aí, a gente vai trazer mais detalhes, né, desse importante empreendimento que vai sair do centro da cidade, mas vai continuar ali próximo, vai para o Shopping Popular Cidade das Compras. E fazendo um balanço do final aqui em Feira de Santana, do final de semana, ao menos 3 mortes violentas foram registradas. Na tarde do último domingo, um homem foi morto após ser atingido por vários disparos de arma de fogo no bairro Conceição. De acordo com informações divulgadas pelo Centro Integrado de Comunicação, SICOM, o crime aconteceu por volta das 4h45 da tarde. O homem ainda chegou a ser socorrido por uma amiga e foi levado para o Hospital Geral Clériston de Andrade, mas não resistiu. Também no domingo, um jovem de 22 anos foi encontrado morto após disparos de arma de fogo. O crime aconteceu na rua Maragogipe, no bairro do Jardim Cruzeiro, e o suspeito do crime estava de pé e fugiu após os tiros, Adelson. Olha, e um outro crime também aconteceu, agora desse, sem identificação. Foi um morador de rua, foi encontrado com diversos ferimentos provocados por faca no último sábado, por volta das 6h20 da manhã. Ele foi localizado no passeio de uma antiga clínica que fica no centro da cidade, na rua Barão do Rio Branco, aqui no centro de Feira. A Polícia Civil foi acionada para averiguar a ocorrência. No local, a equipe encontrou a vítima com ferimentos nos membros superiores, inferiores, abdômen e também no tórax. De acordo, como eu falei, né, de acordo com relatos, o homem vivia em situação de rua na estação rodoviária de Feira de Santana e foi levado para fazer o levantamento cadavérico, que foi realizado ainda no local, Adelson.
1: Tá aí. Valeu, Gilvan Rodrigues. Obrigado aí. Já já você volta com a gente aqui no Balanço Geral, em desabamento de prédio que deixou 3 mortos no sábado na capital baiana e terminou sendo notícia nacional. Vítimas trabalhavam como pedreiros, né? Eram pedreiros, trabalhavam em uma reforma no imóvel. 6h22, eu volto já.
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1: 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Agora na Bahia, 6:26.
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4: Olá, Adelson, muito bom dia a você e aos nossos ouvintes da Rádio Sociedade. O Sim está com 231 vagas de emprego hoje para Salvador. São oportunidades para todos os níveis de escolaridade, para você que já tem experiência, ou está à procura do primeiro emprego ou estágio. Olha só os destaques do dia. As vagas de telemarketing continuam com tudo. 95 oportunidades para operadores. Para a liderança, os destaques são as 3 vagas para líder de atendimento, com R$ 2.573. Outra vaga em alta é para médico veterinário, com salário de R$ 2.800. E para as mulheres, tem vaga exclusiva do programa Sim Mulher. No setor de comércio e vendas, 16 vagas entre vendedor interno, consultor, assistente e promotor de vendas, além de 3 vagas para operador de caixa. Na área de gastronomia, o Sim oferece 42 vagas, entre oportunidades para cozinheiro, auxiliar de cozinha, padeiro, além de garçom, copeiro e confeiteiro. Na logística e produção, são 10 vagas para açougueiro, além de oportunidades para conferente, operador de empilhadeira, auxiliar de depósito e mecânico de veículos. Nos serviços gerais, são vagas para auxiliar de limpeza e agente de pátio. E para você que está buscando estágio, o Sim oferece 2 vagas na área administrativa para estudante de nível médio e superior. Tudo isso e muito mais você encontra no site do Sim. E olha, você pode ser atendido presencialmente na rua Miguel Calmon, do bairro do Comércio, ou pelo WhatsApp. Mas é preciso agendar o seu atendimento antes pelo site. Anota aí, salvadordigital.salvador.ba.gov.br. Gabriel Mascarenhas para a Rádio Sociedade da Bahia.
1: Aqui o povo fala com a gente.
5: Bom dia, Adelson.
1: Bom dia.
5: Adelson, Rogério Ceni não faz gol, realmente, concordo com você. Agora, o que é que passa na mente dele quando ele bota aquele menino no banco, rapaz? Aquele Sanabra e aquele outro que entrou, o tal do Caio Samsung, alguma coisa assim. Rapaz, é isso que não dá pra entender. Os caras entram, os caras comem a bola e é banco. Bota em último caso.
1: Pois é, meu amigo, eu concordo em parte com você, né? O treinador não faz gol e também não perde gol. Não joga na trave, não bate na trave. É ele que escala, mas do nada o cara resolve perder um gol, bater a bola na trave. Onde é que o treinador tem culpa aí? Onde é que ele tem culpa? Ele também pega a junto com o torcedor. Carinho e Paixão tá chegando com a gente? Carinho e Paixão é o Nortão da Bahia. Agora muda tudo. A temperatura lá sempre tá mais alta. A temperatura por lá sempre tá acima dos 25, dos 30 graus. É norte da Bahia. Juazeiro me chamando. Atenção, atenção, Carinho e Paixão. Como é que tá a temperatura aí agora e o clima no momento? Aí é em Juazeiro. Bom dia, bom dia.
6: Bom dia, Adelson Carvalho, bom dia a toda a audiência do Balanço Geral. Você acertou. Aqui no Vale do São Francisco, a gente tem costume de dizer que o sol não nasce, ele liga. Nesse momento agora, às 6:30 da manhã, estamos aí enfrentando 24 graus, céu aberto, pouquíssimas nuvens e dia ensolarado hoje com previsão de mínima de 32, isso aí no início da madrugada. Mas nesse momento agora, 24 graus, e até o fim do dia a gente tem máxima de 32 graus. E olha, eu trago hoje informação acerca do mercado da manga, né? Aqui para o Vale do São Francisco, a gente tem aí um quadro de redução na oferta da fruta, que provocou alta nos preços nesta semana, no semiárido nordestino, principalmente no Vale do São Francisco. Principal região produtora do país. De acordo com o levantamento do Hortifruti Cepea, a variedade Tome registrou forte valorização no Vale do São Francisco, o preço médio chegou a R$ 2,36 o quilo, uma alta de 21% em relação à semana anterior. A gente tem aqui também no estado da Bahia a região de Livramento de Nossa Senhora, que também é produtora da fruta, e a gente teve aí a comercialização de 6%, com a fruta sendo comercializada a R$ 2,16 o quilo. Já a manga Palmer, que vinha acumulando quedas ao longo das últimas semanas, também apresentou recuperação nos preços. No Vale, a variedade foi negociada em média a R$ 1,61 o quilo, avanço de 9% no período. Segundo o CPEA, que é ligado à Universidade de São Paulo e faz essa cotação de preços dos hortifruti granjeiros em todo o país, além da menor oferta, o aumento da demanda por manga no atacado também ajustou aí a valorização da fruta, né? E apesar disso, os produtores ainda enfrentam umas dificuldades aqui para ampliar as exportações por conta de problemas relacionados à antracnose, que é uma doença que afeta aí parte significativa da produção regional, e aí a manga fica com a polpa ali bastante deteriorada, né? E diante disso aí não tem condição de começar. É de melhora na qualidade da fruta nas próximas semanas, permitindo aí a retomada mais forte das vendas, principalmente da variedade Palmer. Pois é, eu volto com você aí do estúdio, Adelson.
1: É, manga e uva, né, Karine, são as duas culturas mais produzidas, né, e mais vendidas para o exterior também, né? Manga e uva.
6: Exatamente.
1: Né? Aí do Vale do São Francisco, não é isso?
6: Exatamente. Aqui nós temos, né, uma grande variedade de frutas, né, manga, uva, a gente também tem acerola, tem goiaba, tem melão, tem coco, mas exatamente, para exportação, efetivamente a concentração é em manga e uva, né? Mas o mercado São Francisco também já tem a lima ácida Taiti, é o limão Taiti, como a gente conhece no mercado. A gente já tem inovações, a exemplo da pitaia, do mirtilo. Então, assim, o Vale do São Francisco, graças a Deus, é muito próspero, mas dentro desse mercado da manga e da uva, para o pessoal que está ouvindo em casa, a gente tem variedades, a gente poderia dizer que são espécies de frutas, né? Então nós temos aqui a manga Palmer, a manga Tommy, que tem menos fibra do que aquelas que a gente conhece, né? Dos pomares.
1: Exatamente.
6: Mais caseiros, a exemplo aí da manga espada, da manga rosa, essas duas variedades que eu citei, elas têm menos fibras, e a gente chega a ter manga totalmente sem fibra que você consegue comer de colher, que são as variedades Quente e Kate. Essas são aí exportadas, né? A gente acha muito pouco no mercado interno, mas que também são produzidas aqui na região do Vale do São Francisco, graças à tecnologia e cruzamento aí, né? Dessas variedades de frutas que proporcionam esse tipo, né? De sensação ao paladar, a gente pode colocar assim. No caso da uva, a gente tem uvas aqui sem semente e de diversos também tipos de classificação. Chegamos a ter uva aqui com gosto de algodão doce, que é a chamada cotton candy. Também é padrão exportação, mas nos hortifrutos aqui de alto padrão a gente consegue encontrar para consumo no mercado interno. Então esse é o Vale do São Francisco e realmente dá prazer de apresentar para toda a Bahia.
1: Pronto, Karine, depois você veja aí pra gente o seguinte, tem dois detalhes, né? Aí você anote aí, dois detalhes. Primeiro, essa exportação toda não sai pelo estado da Bahia, sai por Pernambuco através do aeroporto de Petrolina, ponto. Segundo detalhe, traga pra gente uma informação, porque como eu falo muito do interior, as pessoas ficam interessadas, e muita gente vai para Petrolina e Juazeiro pensando em que, eu vou visitar as fazendas de uva e de manga e tal, mas não é bem assim, né? Tem algumas fazendas que já realizam passeios guiados, inclusive, e pode ou não, pode, não estou afirmando, tem fazenda que tem taxa, né, para a pessoa visitar, assim como acontece lá no Rio Grande do Sul, Não é isso, Karine? Então, sim, veja aí pra gente.
6: Exato.
1: Tá bom? Ao longo da semana você traz mais detalhes. Fique à vontade. Obrigado, viu?
6: Com certeza.
1: Agora o trânsito em Salvador, como anda ou não trânsito na capital baiana? Tiago Costa, bom dia.
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7: Oi, Adelson, bom dia para você, bom dia para o Vinte Sociedade, uma excelente segunda-feira a todos e boa semana. A segunda já começou com muita chuva em alguns pontos da capital baiana, principalmente ali na Paralela. Já tem muita retenção por lá agora em direção centro, o motorista pisa no freio no trecho de Mussurunga, lá no Trobogi e no final entre a saída do Saboeiro e Pernambué. Já tá valendo a dica para quem tá saindo da estrada do Coco e precisa chegar no Miolo Empresarial, melhor cortar pela Avenida São Cristóvão, porque na Caribe tem retenção, pegar Dorival Caymmi e completar pela Orla, que por enquanto tem excelente fluidez e vai chegar com muita facilidade. A BR-324 em direção à capital baiana tem retenção na Jaqueira do Carneiro e a lentidão segue até o acesso a Barros Reis. Você que saiu de Águas Claras e precisa chegar na Cidade Baixa, tá valendo cortar pela ligação Lobato Pirajá e completar pela Suburbana. 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Segue daí, Adelson.
1: Valeu! Evelyn Teixeira tá chegando com a gente, tem informação do site Sociedade, cadê você? Bom dia, Evelyn.
8: Bom dia, Adelson, bom dia para você que acompanha o Balanço Geral. A gente já começa amanhã trazendo as principais informações para você sair de casa bem atualizado nesta segunda-feira. Olha, os moradores de Salvador devem enfrentar uma semana de tempo estável entre hoje e domingo. A previsão aponta dias com muitas nuvens, sensação de abafamento e possibilidade de chuvas rápidas em diferentes períodos do dia. As temperaturas devem variar entre 23 e 27 graus ao longo da semana, mantendo o clima típico do outono na capital baiana. Hoje, a previsão é de céu parcialmente nublado e possibilidade de pancadas rápidas ao longo do dia. Entre essa notícia, as três pessoas que morreram após o desabamento de um prédio de 4 andares na Rua Baixa das Pedrinhas, no bairro de Luiz Anselmo, aqui em Salvador, foram identificadas pela polícia. Raimundo Brito dos Santos, de 59 anos, Maurício Santos Lima, de 51, e Roberto Carlos Evangelista da Silva, de 58 anos. De acordo com a Polícia Civil da Bahia, 6 pessoas estavam no imóvel no momento do desabamento, ocorrido no último sábado. 3 conseguiram sair com vida e outras 3 ficaram soterradas. De acordo com o diretor-geral do Departamento de Polícia Técnica, Oswaldo Silva, os laudos devem ajudar a esclarecer as causas do desabamento. Eu volto com você, Adelson.
1: Valeu, aqui o povo fala com a gente, cadê, deixa o povo falar aqui.
9: Bom dia, Adelson Carvalho.
1: Bom dia.
9: Antônio Rocha de Santa Luz. Adelson, fim de semana trágico.
1: BA-120.
9: No sábado, na madrugada de sábado para domingo, 2 irmãos morreram num grave acidente entre um carro de passeio e um micro-ônibus da Prefeitura de Cansanção, no trecho entre Santa Luz e Valente. E ontem à noite, mais um outro acidente na mesma BA-120, no trecho entre Santa Luz e Queimadas.
1: Santa Luz e Queimadas,
9: um pai, juntamente com seu filho.
1: O filho dele.
9: Também acabaram morrendo num acidente entre uma moto e um carro que fugiu sem prestar o socorro. Felizmente, a nossa região se encontra em luto.
1: Tá aí, né? Território do Sisal, região sisaleira em luto aí, 2 gravíssimos acidentes em um fim de semana. Aqui?
10: Bom dia, Adelson.
1: Bom dia, hein?
10: Que é aquilo que fizeram com o comércio, Adelson. Você ia no comércio antigamente, Adelson, tinha todos os bancos, tinha Ministério da Fazenda, tinha a Justiça do Trabalho. Rapaz, que degradação que tá aquele comércio, rapaz. Uma cracolândia desgraçada, Deus. Passei sábado.
1: Eu lembro do Instituto do Cacau,
10: não é? No comércio, naquelas ruas ali por dentro de carro, Rua Portugal, Rua do Corpo Santo.
1: Que coragem, né? Você foi sozinho?
10: Rapaz, prédios corajoso. Abandonados.
1: Corajoso você, viu? Corajoso.
10: Uma total degradação, Adelson. Total. Lixo pra todo lado, fezes. Você tem que andar ali de máscara agora.
1: Fede a pus. Fede a catarro ali.
10: Rapaz, o que é que fizeram com o comércio? Pra acabar de prejudicar agora o comércio, a Justiça do Trabalho e saiu do comércio.
1: Rapaz,
10: que cracolândia é aquela, rapaz? E lixo pra todo lado. Subia a Carlos Gomes ali, lixo pra todo lado. O que é que estão fazendo com Salvador, Adelson? Um abraço, irmão. Que vergonha, viu? Um centro turístico da cidade, rapaz. Bom dia, Adelson. Johnson Sabate.
1: Tá dureza. Tá feio aí.
11: Adelson Carvalho. Hein? Excelente dia pra você.
1: Amém.
11: Vamos
1: glória
11: orar
1: a Deus pra nós.
11: Contra a inveja, que Deus
1: muita
11: abençoe
1: oração
11: a todos na equipe da Rádio Sociedade da Bahia. Adelson, eu gostaria de saber de você, que você comente sobre a ponte Salvador Itaparica, que é um absurdo, né? Chega esse período agora de eleição, muito complicado, há um detrimento muito grande a respeito dos ferributs sucateados. Eu não sei como a Marinha do Brasil passa na inspeção dos ferributs. Eu não sei como que a Gerba vê essa situação. E realmente, Adelson, fica muito difícil, que desde 1970, 80, 90, que a gente vê falar da ponte. E para chegar a São Roque do Paraguaçu, a distritos, regiões, localidades da Itaparica, da qual você conhece muitos lugares, você tem um conhecimento cultural geográfico muito bom, né? Você já viu, rapaz? Você sabe de tudo. Comenta aí sobre a ponte Salvador Itaparica, se você acredita, se vai sair ou não.
1: Bom, olhe bem, a ponte Salvador Itaparica, eu sempre acreditei, não é o fato de acreditar em promessas políticas. Acreditei porque eu entendo que o projeto é um projeto gigantesco de desenvolvimento do nosso estadão da Bahia, né? Região metropolitana, recôncavo, um projeto que impacta até para o oeste do estado.
12: Tu já viu, rapaz? Você é bom demais.
1: Imagine.
12: Você sabe de
1: um
12: tudo,
1: um projeto,
12: rapaz,
1: que impacta até para o sul da Bahia, extremo sul do estado, podendo encurtar a distância aí. Imagina isso aí para Ilhéus, encurtando mais de 100 quilômetros. Entendeu? E não é só a ponte, daqui pra lá, não é só a ponte, é todo o entorno, aqui, lá, na 242, né? O projeto é gigantesco. Agora, infelizmente, com esse vai, não vai, é amanhã, é depois, é isso, é aquilo, com tanta conversa, tanta enganação, tanta conversa fiada, entendeu? Teve um aí que eu entrevistei uma época, que eu não vou falar o nome dele aqui, porque depois vai querer vir aqui dar resposta e tá no ostracismo. O cara chegou aqui uma vez e disse que tinha ido 32 vezes na China, pô. 32 vezes na China, em Cuba, pra falar de ponte, Salvador Itaparica, sei lá o que mais. Entendeu? Então, eu já acreditei mais. Pronto. Eu já acreditei mais na ponte Salvador Itaparica. E quero fazer aqui uma observação. Você já reparou que quando... vamos lá, vamos pegar aqui dois nomes hoje para o governo da Bahia. Atual governador Jerônimo e o pré-candidato Assemi Neto, né? Os dois são pré-candidatos hoje ao governo do estado, não é isso? A diferença é, Jerônimo já está no cargo e Assemi Neto quer chegar. Quando eles visitam cidades do interior da Bahia, observe, você percebe que tem alguém ali parando o governador e perguntando: governador, qual a sua proposta aqui para minha cidade? Ninguém pergunta. O povo é na euforia, na gandaia, o governador numa cidade, tem todo o impacto, né? O impacto institucional, não é isso? Polícia pra caramba, helicóptero descendo, aquela agonia toda, os aliados fazendo aquela imagem toda. Mas não tem, vai chegar alguém ali e pergunta: governador, o que é que o senhor tem de proposta aqui pra minha estrada lá? Até porque, se esse senhorzinho for perguntar, aparece logo um peru e empurra o senhorzinho para não deixar perguntar. É assim, rapaz, eu sei o que é isso. Aí vai a Assemi Neto. Assemi Neto estava lá em Guanambi, na exposição de Guanambi, que terminou ontem. Exposição agropecuária de Guanambi. Recebi convites, mas acabei não tendo condição de ir. Ontem tinha um compromisso com a Record Bahia, com a Rádio Sociedade, não pude ir. Ok. Mas aí eu lhe pergunto: alguém chega assim, ó, ô Neto, tá aqui uma proposta pra você consertar minha estrada lá na minha... caso você ganhe o governo do estado. Não aparece, que o cara se encanta com ele e diz que ele é uma grife da política e vai tirar foto com ele. E vai gravar um vídeo. Entendeu? Aí depois, porque não fez nada, porque não faz a sua promessa. Mas observe, isso não é assim. Observe. Aí a juventude. A juventude vai receber o governador. A juventude recebe o que o governador levou de informação, vou fazer, mas não tem um pra questionar. Aí vão dançar com o governador, vão bater palma, vão dizer que tá tudo bom, tá tudo lindo. mas não aparece um ali para questionar. Já tem uma escola aqui? Quando é que o senhor vai construir a segunda? E por que não construiu a segunda ainda? Bom, eu penso assim. Você pode ir fazer festa para o seu candidato. Não estou dizendo que não deve fazer. Cada um age como um, entende que é melhor. Agora cobre também. Não fique só batendo palmas, não. Cobre, aprenda a cobrar também. 6h45.
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0: Agora na Bahia, 6h50.
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0: Atenção, a partir das 16h, a Rádio Sociedade transmite a convocação da Seleção Brasileira ao vivo, diretamente do Rio de Janeiro. É, quem aposta aí que o menino Ney vai estar lá? E o que o jovem Juba vai estar lá? Hein? Neymar vai estar. É certo. É certo que ele vai estar.
3: Sério?
0: É. É o cara que ainda pode fazer o brasileiro sonhar com alguma coisa. Entendeu? Dá uma escapulida. Ah, deu sorte, não importa. A presença dele em campo já impõe. A presença dele. O mundo respeita. Isso é fato. Luciano Reis, Alagoinhas e cidades vizinhas, me chamando agora. Cadê você, Luciano Reis, participando aqui do nosso Balanço Geral? Fala pra gente aí o clima aí em Alagoinhas e cidades vizinhas, que você acaba tendo aí amplitude através da Rádio Sociedade da Bahia. Bom dia, Luciano.
4: Oi, Adelson. Um abraço para você. Bom dia para quem acompanha o Balanço Geral da Rádio Sociedade da Bahia. Início de semana com o sol chegando forte neste momento em Alagoinhas e municípios da região. Viu, Adelson? Promete muito sol aí para as próximas horas. Um homem de 23 anos foi preso em flagrante pela Polícia Militar da Bahia, suspeito de um duplo homicídio que teve como vítimas a madrasta e o próprio pai, no bairro Praça Kennedy, na cidade de Alagoinhas. O crime e prisão do suspeito aconteceram na noite de sábado, 16 de maio, após uma ação rápida do 4º Batalhão de Polícia Militar, sob o comando do tenente-coronel Clemerson Rogério. Segundo a polícia, a ocorrência foi registrada na rua Porto Alegre, conhecida como Travessa Rio Branco, por volta das 21 horas e 12. As vítimas, um homem identificado como Adriano da Silva Nogueira, de 44 anos, e sua companheira Nailda Batista Leite, de 51 anos, foram atingidas a tiros e morreram no local. Os óbitos foram confirmados pelo Serviço de Atendimento Móvel e Urgência SAMU. Ainda conforme as informações da Polícia Civil, o corpo de Adriano foi encontrado em um hall da frente do imóvel, com duas perfurações de disparo de arma de fogo na cabeça, enquanto Nailda foi localizada dentro de casa com perfurações nas costas e na cabeça. Após o crime, equipes do Grupo de Apoio Técnico e Tático GAT e Serviço de Investigação de Local de Crime, SILC, da 2ª Corpim, iniciaram buscas e levantamentos. Durante acionamento do Centro Integrado de Comunicações, SICOM, sobre uma suposta ocorrência de sequestro nas proximidades de uma faculdade no bairro Rua do Catu, em Alagoinhas, sentido Aramari, policiais do 4º Batalhão se deslocaram o endereço e acabaram identificando que um homem que teria se apresentado como a vítima de sequestro, na verdade, se tratava do suspeito dos homicídios. Ele foi preso pela Polícia Militar por volta das 22 horas e 10 minutos, escondido em um bar, na casa dele, localizada ao lado da residência das vítimas. A Polícia Militar informou que apreendeu duas espingardas, sendo uma artesanal calibre 20 e a outra CBC Nitro, 11 munições intactas, calibre 20, 3 estojos CBC calibre 32 e uma machadinha. Em depoimento, o suspeito confessou o duplo assassinato e contou aos policiais militares que teria dispensado a arma usada no crime em um terreno baldio da Rua dos Artistas, conhecida como Rua do Jegue, no bairro Praça Kennedy. Os agentes realizaram diligências no local, mas em função de um matagal existente, não localizaram o revólver. O Departamento de Polícia Técnica, Adelson, e a Polícia Civil foram acionados para realizar a perícia e o levantamento cadavérico e encaminhar os corpos para o Instituto Médico Legal Regional de Alagoinhas. O suspeito foi levado para a primeira delegacia territorial de Alagoinhas, onde a autoridade policial delegada Amanda Brito representou pela prisão em flagrante dele em preventiva. O caso segue em investigação. Apurações da Polícia Civil no local do duplo assassinato dão conta de que o suspeito se desentendia com o pai, pois não aceitava a forma que o pai era tratado pela companheira. Então, essa tragédia, Adelson, foi registrada no fim de semana em Alagoinhas, viu? Triste, né, notícia. Direto de Alagoinhas para a Rádio Sociedade da Bahia, Luciano Reis.
0: Tá aí. Obrigado, Luciano. Lamentando, né, essa ocorrência aí, essa tragédia. Quem tá feliz com tudo isso? O demônio. Ele fica feliz com famílias destruídas. Então, abra seu olho, cuidado com sua família, viu? Porque quem ganha com famílias destruídas é o que não presta, o demônio. Ele ama esse tipo de notícia. Aqui.
3: Adelson Carvalho, meu irmão, bom dia.
0: Bom dia.
3: Adelson, prazer, viu? Foi ter tirado uma foto com você ontem no evento da corrida da Record.
0: Obrigado.
3: E outra. Adelson, ontem você não correu. Você correu da corrida. Diga isso. Porque eu não vi você no asfalto
0: você
3: correndo.
0: Você não
3: correu
0: viu
3: da corrida.
0: Aí você não
3: você
0: viu.
3: Você só sabe fazer os outros dar risada.
0: É, eu gente. Não. Ele não viu.
3: Você
0: no
3: palco tava fazendo todo mundo dar risada.
0: Tá vendo você? O que eu vi de gente molhada lá, o mar tava bem ali pertinho. Matheus Borges mesmo tomou um mergulho, viu? Aí depois chegou todo molhado e veio com essa conversa que tinha corrido. Fácil, né? Deu um mergulho. É ruim dar um mergulho na barra domingo de manhã? Tudo de bom, né? Que mal faz. Aí o cara chega todo molhado e dizendo que tava correndo. Atenção, atenção, Marcelo Gama, turma que correu ontem lá no Farol da Barra, evento Record Bahia com a Rádio Sociedade, corrida de rua da Record Bahia. A turma comentou bastante aí de Vita Vigor, também do Ente Pro. Isso aí é a força de um produto com credibilidade. Marcelo Gama, bom dia.
5: Bom dia, bom dia, bom dia, grande Adelson Carvalho. 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
0: Pronto aí, então, para você, ouvinte de Sociedade. Coisa boa para o nosso grande público da Rádio Sociedade da Bahia. Meu nobre Marcelo Gama. Alô, Marcelinho Miranda, um abraço pra você, hein? Tá lá agora em Tanquinho, tomando aquele belo café da manhã lá em Tanquinho, né? E seguindo aí pra minha gloriosa Senhor do Bonfim, vai lá pra sua terra, Senhor do Bonfim, Marcelo Miranda, vai lá registrar boi lá em Senhor do Bonfim, Bahia. Quem é que chega aí com o nosso correspondente agora? Edvaldo Lima, vamos lá, região metropolitana de Salvador, é com ele mesmo. Alô, Edvaldo Lima, bom dia, bom dia.
6: Muito bom dia para você, Adelson Carvalho. Carvalho, bom dia para quem ouve a Rádio Sociedade da Bahia, falando aqui da região metropolitana, mais precisamente em Santo André, no município de São Sebastião do Passé. E a neblina está bem baixa no município de São Sebastião do Passé, a temperatura aí na casa dos 22 graus, mas durante a madrugada aí, certamente ela esteve abaixo dos 20 graus. O sol aparecendo ainda timidamente no município de São Sebastião do Passé. E agora a gente vai falar da cidade de Camaçari, onde Everton Vieira, de 30 anos de idade, morreu após sofrer um mal súbito durante uma corrida noturna do trabalhador realizada no município. As equipes de apoio e socorristas prestaram atendimento ainda durante o percurso da prova. Apesar dos esforços, a vítima não resistiu. A morte causou grande comoção entre os participantes do evento e moradores da cidade. A festa, que aconteceria depois da corrida, foi cancelada. E os especialistas alertam que antes de começar a praticar atividade física, é importante procurar um médico e fazer avaliações. Geralmente as pessoas iniciam aí corrida com o objetivo de melhorar o vigor físico e até mental, porém é importante correr antes para uma clínica e ter certeza qual a intensidade desta atividade, qual a carga aí que a pessoa deve colocar aí na sua rotina de atividades físicas. Adelson Carvalho.
0: Valeu, agora na Bahia, 7:03, eu volto já.
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1: 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Agora na Bahia, 7:10.
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1: Vamos lá, o jogo foi ontem, né? Do gigante, o nosso, hein, meu amigo Kel Torres, não deu ontem. Não deu ontem, quinta-feira, quando eu disse aqui que foi jogo de compadre, muita gente se irritou comigo. E ontem provou que quinta-feira foi jogo de compadre, porque pegou um time, né, fraquíssimo tecnicamente.
4: Sério?
1: Horrível. E tomou 2-0. Um gol em cada momento do jogo. Um gol para cada tempo de jogo. Cássio Cardoso, e o bom dia dele.
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5: Bom dia, Adelson. Grande abraço para você, abraço para todo mundo que tá ligado. E semana começando, uma semana que teve torcedor de Bahia e Vitória, cabeça inchada, né? O Bahia ontem contra o Grêmio na Fonte Nova não passou de um empate em 1-1. Perdeu um caminhão de gols, foi uma tarde marcada por protestos da torcida do Bahia contra o Rogério Ceni, contra os próprios jogadores, por conta da fase ruim. O Bahia ontem chegou a 7 partidas sem vencer, poderia terminar a rodada da Série A em quarto, está ali em sétimo, mas com o mesmo número de pontos já que Coritiba e Bragantino. O Grêmio veio para Salvador pensando em somar um ponto e conseguiu, fez o seu gol com o Vieri. O Sanabria empatou para o Bahia, mas teve gol perdido do Pulga, do Everton Ribeiro, do William José, do Nestor, do Everaldo. Olha, não faltou repertório de gol perdido para o Bahia. Amargou esse empate e deixou, claro, tudo muito mais difícil aí para a próxima semana, quando vai enfrentar o Coritiba lá no Couto Pereira. Logo depois do gol do Bahia, do jogo do Bahia, veio o jogo do Vitória contra o Bragantino, e o Vitória também não foi bem. O Vitória tomou 2-0 do Bragantino, o gol do Thiago Volpi de pênalti e do Lucas Barbosa já no finalzinho. Lembrando que o Lucas Arcanjo, inclusive, ainda defendeu um pênalti. Foi um jogo que o Vitória teve muitos esfalques, não se comportou bem, em especial com a bola no primeiro tempo. Segundo tempo tentou sair um pouquinho, mas também foi inferior à equipe do Bragantino, amargou uma derrota e caiu para o 14º lugar na tabela, a um ponto apenas do Corinthians, que é o primeiro time dentro da zona de rebaixamento. Então a gente vai ter que abordar tudo isso ao longo do dia. Jogo do Vitória, situação na tabela, jogo do Bahia, situação na tabela, situação de Ceni de um lado, Vitória olhando Copa do Nordeste do outro, jogos da Série A do Campeonato Brasileiro, teve Baiano em campo também pela Série D, teve segunda divisão do Campeonato Baiano, então não vai faltar, é assunto. E claro, hoje é dia de convocação para a Copa do Mundo, para a Seleção Brasileira. Ontem o Neymar, por exemplo, seu Adelson, entrou em campo contra o Coritiba, mas o Santos foi muito mal, tomou 3-0 do Coxa na Arena do Corinthians, Neoquímica Arena, e o Neymar foi substituído por um erro da arbitragem, olha só. Então, né, que situação. Será que ele vai ser convocado hoje? Tem super cobertura também da Rádio Sociedade na convocação da Seleção Brasileira, inclusive com o João Vitor em loco lá no Rio de Janeiro, no Museu do Amanhã, para trazer todas as informações. Então já viu, né? Assunto não vai faltar ao longo do dia sobre futebol aqui na Rádio Sociedade, com os clássicos, Esporte Mais ao meio-dia, Bate-Bola às 7 horas da noite e Bola na Rede ao longo de toda a programação. Um grande abraço para você, um grande abraço para toda a sua audiência, uma boa semana e até a próxima.
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1: Você veja que a barberagem da arbitragem, né? Tira Neymar de campo e depois não tem. Teria que acontecer o que ali? Invalidar, né? Aquela loucura. Ou não é? Não teria que invalidar? Teria que invalidar. Se foi uma falha, se foi um engano, se foi um equívoco, não teria que invalidar? Pois é. Aí tira mesmo, valeu o equívoco. O equívoco teve mais moral do que o jogador. Um tal de equívoco aí. Um tal
4: como
1: de
4: é, rapaz?
1: Você vê, né? A responsabilidade que tá essa arbitragem brasileira, né? O caos que tá essa arbitragem brasileira. O verdadeiro caos. Hora de contar boas.

0: Boas notícias. 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Já já tem Jaime Barreiros, né, falando aqui para você, ouvinte de sociedade, que não garantiu aí sua eleição esse ano, não chegou firme aí junto à Justiça Eleitoral. O que fazer agora? Já já, hein? Luan Julião, e o bom dia dele.
1: Oi, Adelson, muito bom dia para você e para todos os ouvintes da Rádio Sociedade da Bahia. Olha, Adelson, estamos aqui na Rua Baixa das Pedrinhas, bairro da Luiz Anselmo, onde aconteceu um desabamento no sábado à tarde. Você pode aí até observar as imagens, cenário de total destruição aqui na Luiz Anselmo. Três trabalhadores que estavam fazendo um serviço nesse prédio que desabou acabaram morrendo nessa tragédia. Codesal foi mobilizada, Corpo de Bombeiros foi mobilizado para esse trabalho. E neste momento aqui, muitos moradores reunidos, Adelson. Só que uma coisa chamou muita atenção. Esses moradores relatam que esse prédio já estaria condenado há meses e ainda assim o proprietário continuava alugando os apartamentos desse prédio. Então, a acusação é muito séria, feita por parte da grande parte dos vizinhos aqui da rua, que falam que realmente esse prédio há mais de um ano já estaria condenado por causa da estrutura. Tinha problemas estruturais nesse prédio que desabou, e ainda assim esse proprietário continuava alugando os apartamentos e por isso causou essa tragédia. E eles falam também que só não morreu mais gente porque não estava dentro do prédio. Existe até uma sonora de uma vizinha falando sobre essa situação, fazendo essas acusações a esse proprietário, porque é muito grave, Adelson. Vou até pedir para a gente soltar essa sonora. Vamos ouvir.
2: Amiga, bom dia. Eu queria que você fizesse pra gente um relato de como foi que aconteceu. Será que é aqui da vizinhança? O que, é que vocês viram no momento? E aí, realmente esse prédio já estava condenado?
3: Já estava condenado há muitos anos. O olho dele foi maior do que a vida das pessoas, que ele só queria o dinheiro, ele não se importava com nada, nem com ninguém. Matou três pais de família. Ele sabia que isso aí ia matar qualquer... E não matou mais, porque não estava muita gente aí. Ele é assassino. Estamos todos aqui. Fala logo da energia. Revoltado, impacto foi tão grande que ninguém aceitou, ninguém aceitava não, gente. Ele é assassino, Antônio é assassino.
2: Antônio seria o nome do proprietário.
3: Do proprietário, ele é assassino, o nome dele é Antônio, ele é assassino, ele matou três pais de família. Estamos revoltados.
2: Mas ele não mora aqui no bairro
3: da Luzinha? Não, ele não mora aqui, não. Ele só vim aqui com o carro dele grande, de luxo, bonito, só para impressionar as pessoas. Mas ele é assassino, porque ele matou três pais de família. Alguém toma providência, pelo amor de Deus. Toma providência.
2: E com esse acidente acabou que a rua de vocês acabou aqui ao lado ficou sem energia, né?
3: Sem energia, a gente perdeu, tá perdendo tudo. Meu marido usa medicação, que faz hemodiálise, tá perdendo a medicação. A gente perdeu tudo, estamos aqui sem fazer nada. Perdemos tudo. E olha a destruição que está aí, ó. Olha a destruição. Não tem energia, a Coelho ainda não chegou para fazer nada. Estamos perdidos. E foi um impacto tão grande, tão grande. Vizinho, gente, aqui, ó, minha casa aqui, o vizinho ali, a casa dele ali, ó. A casa.
2: As três pessoas que morreram, eles estavam trabalhando no prédio. Eles eram moradores daqui?
3: Daqui, ó. Ali, a casa do verde ali, ó, que afetou, milinho. O finado milho aqui, ó. Aqui, ó. o outro morava lá na frente. Um absurdo, gente, pelo amor de Deus, toma uma providência com esse homem, prende esse homem, procura esse homem, bota esse homem na mídia, que ele é um assassino. Estamos pedindo, ele é um assassino.
1: Acompanhando esse caso, até pedir esclarecimentos aí até a própria Polícia Civil e também a Codesal se realmente esse prédio já estava condenado, porque se realmente é, isso for legítimo, a gente está falando aí de um crime, né? Não só, somente de um acidente, mas sim de um crime, já que é, os vizinhos acusam é, esse proprietário de estar alugando os apartamentos mesmo com esse prédio já estando condenado há anos, já sabendo disso. Então, situação realmente muito complicada, o clima aqui na Luiz Anselmo é de total desolação e de muita destruição, Adelson, é com você do estúdio.
0: Valeu, valeu, meu nobre Luan Julião, tá? Vale lembrar que essa senhora, tudo que ela disse aí é de inteira responsabilidade dela, ok? Ah, os citados querendo, né? Só procurar a Rádio Sociedade da Bahia, né? E podendo aqui esclarecer detalhes aí desse incidente que terminou em tragédia. 7h20, já já, hein? Já já, inteligência artificial nas eleições, isso tem sido uma preocupação muito grande, tá? Preocupação de candidatos, preocupação da justiça eleitoral, e será que o grande público eleitorado está se preocupando com isso? Com a inteligência artificial? E o início da campanha? Para muita gente já começou, a campanha já tá na rua. 7h21.
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6: Com certeza você já escutou falar sobre olho seco, não é mesmo? Um problema muito comum e que pode afetar bastante a qualidade de vida. Os sintomas mais frequentes são ardência, sensação de areia nos olhos, vermelhidão e visão embaçada, que melhora ao piscar. Muita gente acha que o olho seco é apenas falta de lágrima, mas na verdade a qualidade dessa lágrima também é importante. O uso excessivo de celular e computador, ar-condicionado, vento e algumas doenças podem piorar o quadro. E atenção, a automedicação com colírio sem a orientação pode mascarar o problema. Se os sintomas forem frequentes, procure um oftalmologista para identificar a causa e indicar o tratamento adequado.
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1: Olá, amigos, tudo bem? A questão de hoje foi enviada por Otaviano Leite, da cidade de Coração de Maria. Quem trabalhou no serviço público pode se aposentar pelo INSS ou vice-versa? Quem te responde é o professor e advogado Edio Pares.
2: Meu amigo, existe sim uma CTC, que é uma certidão de tempo de contribuição, que você pode levar esse tempo para um regime ou para outro. É simples? Não. Você precisa de uma consultoria para saber se vale a pena levar esse tempo para o serviço público e vice-versa, se vale a pena pegar o tempo do serviço público e trazer para o INSS, se vai compensar, se é melhor você manter os dois regimes. Isso tudo quem vai lhe responder é um profissional da área. Então, cuidado. Essa é uma decisão muito importante que requer uma análise prévia de um profissional habilitado em Previdência Social.
1: Acabamos de ouvir o professor e advogado Ed Parrish. Ele é mestre em Direito Público e sócio do Parrish Zenandro Advogados, um escritório especializado em causas contra o INSS e Previdência para Servidores Públicos. Eu sou o Rogério Alves e este foi o Papo Previdenciário. Um grande abraço e até a próxima.
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3: 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Agora na Bahia, 7:25.
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3: Aproveita aqui, ouvinte de sociedade. Aproveita aqui, manda aí sua mensagem para tirar sua dúvida. Dúvida relacionada, por enquanto, aqui à nossa entrevista do dia.
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3: Jaime Barreiros, analista judiciário do TRE Bahia, né? Você vai ouvir falar muito dele até a eleição e pós-eleição, como acontece todo ano, especialmente ano par, né, Jaime? É bom.
6: Exatamente.
3: Sempre tem umas dicas interessantes, né? Ano ímpar não tem eleição.
6: Não tem.
3: Sempre ano par.
6: Sempre ano par.
3: É, a cada dois anos.
6: Exatamente.
3: Será que a gente vai chegar um dia a ter eleições gerais em um ano e ficar quatro ou cinco anos sem ter eleição, sem essa confusão? Porque, na verdade, eleição de 2028 já começa agora. É assim, toda eleição é antecipada. Essa de agora já começou em 2022, por incrível que pareça.
6: Exatamente, Adelson. Bom dia a você, bom dia aos amigos aqui da Rádio Sociedade. Nós fazemos eleições de dois em dois anos porque alternamos, né, as eleições municipais, prefeito e vereador, com as eleições gerais que teremos esse ano, que é a eleição de presidente da República, governador, senadores, deputados estaduais, deputados federais. E é como você disse, na verdade, hoje em dia a campanha é permanente, ainda mais com as redes sociais, com a internet, né? Todo mundo o tempo inteiro está discutindo política. Isso tem um lado positivo. Talvez nunca as pessoas tenham se interessado tanto em discutir política, mas de forma paradoxal, contraditória, ao mesmo tempo a qualidade da discussão caiu muito, né? Porque as pessoas vivem pela própria formatação aí das redes sociais nas suas bolhas, há pouco diálogo, há muita rivalidade, há pouco pensamento crítico. Infelizmente, essa é uma realidade que a gente vê no mundo inteiro, em virtude dessas novas tecnologias, mas temos esse lado positivo de que as pessoas pelo menos estão se engajando, tanto é que o número de eleitores tem crescido no Brasil. Por exemplo, o número de jovens entre 16 e 18 anos, eleição a eleição, tem aumentado, porque entre 16 e 18 o voto não é obrigatório. E as pessoas estão se engajando, estão participando, os idosos maiores de 70 anos também. Então, esse é o formato hoje das eleições. Há essa possibilidade, em discussão no Congresso Nacional, de termos eleições de 5 em 5 anos, sem reeleição, e todas as eleições ao mesmo tempo. Eu particularmente sou contra essa ideia, porque o principal argumento a favor seria a redução de custos. Essa redução de custos é meio que uma ficção, porque existem custos fixos, né? Claro que existem custos da eleição também, não vou negar, mas existem custos fixos que não mudariam, e haveria um custo democrático muito grande, porque haveria um espaço muito grande entre uma eleição e outra. No ano eleitoral haveria uma confusão muito grande, porque o eleitor escolher do vereador ou presidente ao mesmo tempo seria muito confuso, em termos de informação. Haveria o risco, por exemplo, em uma cidade do interior, onde a eleição municipal é muito acirrada, dos eleitores simplesmente esquecerem o debate presidencial e se centrarem apenas no debate do prefeito e do vereador. Já nas grandes cidades como Salvador, o contrário poderia acontecer. A eleição municipal ficar em segundo plano.
3: Daria pouca importância, né?
6: Pouca importância, porque na prática a gente não tem tempo, o cidadão comum não tem tempo de ficar se informando sobre tudo. A vida é muito dinâmica. Já é complicado uma eleição geral onde você tem que escolher deputado, senador, governador, presidente.
3: Seriam oito nomes, então.
6: Pois é, imagine, oito nomes. E para votar, imagine. Você tem que votar em oito candidatos, a fila não ia acabar nunca, né?
3: É verdade.
6: Então, tem todas essas questões logísticas que muitas vezes não são levadas em conta, mas pode ser que aconteça. Porque dentro do Congresso Nacional, muita gente defende essa ideia. Aqui na Bahia, inclusive, o senador Otto Alencar sempre se manifesta nesse sentido, né? Então, há essa possibilidade, não sei se vai mudar, de qualquer forma, existe um debate sobre o novo Código Eleitoral, mas tudo isso é a partir de 2028. Agora, 2026, as regras já estão na mesa, já estão postas e já estão em execução, já que a eleição, na verdade, já começou.
3: Ô Jaime, qual a diferença de fundo eleitoral? Tem um fundo eleitoral e tem...
6: O fundo partidário.
3: O fundo partidário. Teoricamente, o fundo partidário vai para os partidos, né? Como o nome já diz, e o fundo eleitoral fica solto, fica aí para a gastança com as eleições, como é isso aí?
6: É mais ou menos isso aí, Adelson. O que é que acontece? O fundo partidário, ele é um fundo que todos os partidos que têm uma votação mínima, né, porque existe um critério, que é a chamada cláusula de barreira. Esse ano vai ser 2,5% dos votos nas eleições para deputado federal em todo o Brasil. Os
3: que
6: partidos,
3: decide, né, essa que decide aí é deputado federal.
6: É deputado, né, federal. Por isso, hoje em dia, os partidos têm valorizado muito a eleição de deputado federal. Porque é a eleição que garante o dinheiro do partido.
3: Se tiver um deputado federal, já tem alguma coisa.
6: Não, aí que tá. Não? O que a lei hoje diz é o seguinte: só do fundo partidário. Fundo partidário, só os partidos que têm mais de 2,5% dos votos nas eleições para deputado federal.
3: Voto.
6: É que vão receber esse dinheiro. Então,
3: se por acaso ele tiver aí, vamos supor, 3%, mas não botou nenhum deputado federal lá?
6: Não importa. O que importa é a quantidade de votos. Mesmo que não tenha... Com 3% ele vai ter deputado.
3: Bem provável.
6: É bem provável. Mas, hipoteticamente, se não acontecesse, ele receberia, porque o que vale é a votação no país.
3: A presença de um deputado federal lá engrandece muito o partido.
6: Ah, com certeza, porque aí dá visibilidade, o partido consegue na outra eleição crescer, muitas vezes, a depender. Emendas parlamentares, tem tudo isso, né? Mas basicamente, sintetizando, então o fundo partidário nem todos os partidos recebem, só os partidos mais votados. E serve para quê esse fundo partidário? Para alimentar os gastos dos partidos, manter sede, manter a doutrinação partidária, fazer campanha por participação na política. Ou seja, o funcionamento normal do partido. Agora, o fundo eleitoral, que é o Fundo Especial de Financiamento de Campanhas, esse todos os partidos recebem. Até aqueles que não têm deputado, até aqueles que quase não têm voto, todos recebem.
3: Mas aí está incluído o tal partido de aluguel que o povo tanto fala?
6: Sim, todos os partidos
3: todo
6: recebem.
3: Mundo tá
6: todo mundo. Agora,
3: como é que recebe?
6: Não recebe igual. Os partidos que têm mais votos na eleição para deputado recebem mais dinheiro. Os partidos que têm menos
3: sempre
6: votos...
3: Sempre deputado.
6: Sempre deputado federal. Agora todos recebem. Então tem partido aí que recebe na eleição 700 milhões de reais.
3: 700 milhões.
6: Milhões, exatamente.
3: Isso é todo ano de eleição ou
6: todo ano de eleição. Todo ano de eleição. De dois em dois anos.
3: Ah, sim.
6: E tem partido que recebe 2 milhões, né? Aqueles partidos que nunca elegeram deputado nenhum, por exemplo. Mas mesmo esse recebe alguma coisa.
3: Alguma coisa.
6: Né? Alguma coisa. Por que que é assim? Antigamente não era desse jeito. Mas em 2015, o Supremo Tribunal Federal julgou que era inconstitucional o financiamento empresarial de campanhas. Então hoje, pessoas jurídicas, empresas, não podem mais fazer doações nem a partidos políticos, nem a candidatos. E é aquela história, não existe eleição sem dinheiro. Então veio essa decisão do Supremo, o que é que os deputados e senadores fizeram? Aprovaram a lei criando um fundo público que financia as campanhas.
3: Ou
6: então
3: seja,
6: hoje,
3: nosso dinheiro.
6: Né? Pois é, hoje é muito bom ser candidato, na verdade, né? Porque você pode ser candidato sem gastar um centavo do seu bolso, só com
3: dinheiro público. Agora, Jaime, eu fico observando o seguinte: o presidente do partido, de cada partido, hoje fala-se muito em federação, mas vamos pensar aqui, né, individualizar, por partido, um presidente tem um poder extraordinário, né? Porque ele é quem destina a verba para cada candidato, por exemplo, a deputado federal, deputado estadual. Ele tem esse poder.
6: Exatamente.
3: Ele não divide de maneira igualitária. Vamos supor, nós temos hoje 40 nomes que vão disputar a eleição. Eu sei que tem uma regra mínima, né? Vamos botar aqui para ficar bem entendido. 40 nomes. Cada um vai receber R$500 mil e pronto. Não é assim.
6: Não é assim. O partido, ele tem a liberdade, e aí quem define é a direção do partido, né? De como esse dinheiro vai ser distribuído internamente.
3: Óbvio que ele vai dizer, bom, Adelson Carvalho, não posso comparar um homem que está na mídia, que tem um trabalho, que tem 500 mil seguidores na rede, que já foi, é conhecido onde chega, com um cara que está chegando agora, que ninguém nunca viu. Tudo bem, faz sentido, né?
6: Exato.
3: Mas como é que o cara pega lá? Se o presidente do partido quiser dar 5 milhões para um candidato, ele dá.
6: Dá, exatamente. Ele destina o dinheiro conforme as suas opções políticas, o partido define. A única coisa que ele tem que observar é o seguinte: 30% do dinheiro tem que ser destinado a candidaturas de mulheres, pelo menos, e de candidaturas de pessoas afrodescendentes.
3: Então, aí eu vou lhe provocar. Sendo lá o candidato, né? Aí, onde é que entra aquela questão do abuso de poder econômico? Teoricamente, esse candidato que sai com uns 3, 4, 5 milhões na frente de todo mundo, ele já se encaixaria na questão do abuso do poder econômico?
6: Boa questão, né? Na verdade, o abuso é quando a lei não é cumprida.
3: Ah,
6: não é? Então, porra. No caso aí, se ele recebeu muito dinheiro, mas dentro da lei, não há abuso. Agora, por exemplo, se ele fez caixa 2, se ele recebeu dinheiro de fontes vedadas, por exemplo, uma empresa está financiando ele, o que é proibido.
3: Na calada
6: se ele noite. Gastou mais do que a lei permite, porque existe um teto de gastos também para cada cargo, né? A lei define e vai ser definido agora em junho.
3: Isso é o que, isso é o que presta conta.
6: É, né? O que presta contas, claro. Mas aí tem um detalhe, e aí você falou uma questão muito interessante hoje, como a legislação, ela é contraditória. Tudo isso é averiguado no período eleitoral, no sentido estrito. O que é o período eleitoral no sentido estrito? A partir do dia 15 de agosto, que é quando oficialmente a campanha começa.
3: Quem está fazendo campanha antes?
6: Esse dinheiro anterior, antes de 15 de agosto, esse não é contabilizado.
3: Não é.
6: Agora, claro, se ficar provado que o indivíduo abusou do poder econômico nesse período, ele poderá ter até o registro
3: caçado. De vez em quando tem um caindo aí, né?
6: É, exatamente. De vez em quando acontece. Teve um caso de uma senadora, inclusive. Mas aí é muito mais difícil, porque fica muito na subjetividade.
3: Na acusação.
6: A acusação, exatamente. Não é contabilizado esse dinheiro. Oficialmente, o dinheiro que é contabilizado é o dinheiro a partir do dia 15 de agosto.
3: Ô Jaime, eu vi recentemente um movimento lá em Brasília, né? Que a Câmara poderia aumentar o número de deputados federais. Hoje, 513, iria para 531, não é isso?
6: Isso.
3: A Bahia ganharia 2 deputados, por exemplo. Santa Catarina, se diz, um estado muito prejudicado, ganharia 4 deputados federais. Depois teve voltou tudo, aí teve outra discussão, outra confusão, parafernália aqui e ali, continuou os 513. Mas surgiu uma outra notícia que a Bahia, ao invés de ganhar 2, poderia perder 2.
6: É isso. O que é que acontece? São 513 deputados federais e o número de deputados varia de estado para estado. Varia de que forma? De acordo com a população. Onde tem mais gente, tem mais deputado. Por exemplo, São Paulo tem 70. Sergipe tem 8.
3: É,
6: né?
3: Sergipe tem 8.
6: A Bahia tem 39. O que é que acontece? O último censo demográfico aqui do Brasil mostrou que proporcionalmente a população da Bahia diminuiu. Ou seja, outros estados, não é que tenha menos baianos do que tínhamos antigamente, mas cresceu menos do que outros estados. Ceará, por exemplo, hoje tem muito mais gente do que tinha. Salvador, inclusive, hoje tem menos gente do que Fortaleza. Então, e Salvador já foi a terceira cidade mais populosa do Brasil. Então, refazendo a conta, mantendo os 513 deputados, estabelecendo uma nova proporcionalidade, a Bahia perderia 2 deputados, passaria de 39 para 37. Para que ninguém perdesse deputado nenhum, o que é que os parlamentares, os deputados e senadores fizeram? Aprovaram uma emenda constitucional aumentando o número de deputados para 530, que aí você daria novos deputados para esses estados que passariam a ter direito a novos. A Bahia não ganharia nenhum deputado novo, mas ninguém perderia nada. Só que esse projeto foi votado, na verdade não foi uma emenda constitucional, foi uma lei mesmo. Esse projeto foi vetado pelo presidente da República, o veto não foi derrubado. Então, na prática, nada vai mudar para esse ano. Agora, para 2018, para 2030, vai ter que mudar. Na verdade, para 2030, porque é a eleição de deputado federal. Porque a verdade é que existe uma desproporcionalidade. Se a gente for observar o censo, realmente a Bahia teria que ter hoje 37 deputados e não 39.
3: E com essa possibilidade, né, alguns deputados argumentam da seguinte maneira: olha, as emendas parlamentares, a Bahia, aí já fazem aqueles cálculos, né? A Bahia perderia com a saída de dois deputados federais, vamos supor aí, por baixo 100 milhões por ano, quatro, aí faz aquelas contas,
6: sim,
3: né?
6: Sim, perderia.
3: Dois deputados federais, a Bahia perderia logo, logo aí de saída seus 700, 800 milhões de reais e tal. Por outro lado, tem as críticas também contra as emendas parlamentares. Aí a gente fica... Imagine, se você não tiver cuidado, você fica sendo jogado para lá e para cá.
6: Sim.
3: Parecendo um barco em dia revolto.
6: O grande problema da política é esse. Existe sempre argumento para todos os lados, né?
3: Todos os lados.
6: E eu, como eu disse, é muito difícil para o eleitor acompanhar tudo. Por mais que sua audiência aqui seja alta e você todo dia esteja falando de política, todos nós não temos condições de acompanhar o que está acontecendo o tempo todo no mundo.
3: Porque tem tantos assuntos, né?
6: Tantos assuntos,
3: exatamente. Eu dizia que o jornal de hoje enrola o peixe de amanhã.
6: Exatamente.
3: E aí vamos surgindo, já tem outras informações chegando, meu amigo, o tempo não para.
6: Por exemplo, há mais de 100 anos atrás, uma eleição municipal, todo mundo se conhecia... Né? É. Era no boca a boca, no corpo a corpo. Depois que o rádio e a televisão foram criados, a coisa já mudou. E com a internet, então, hoje cada vez mais você fica muito centrado nas suas bolhas, nos seus grupos de WhatsApp. As pessoas estão vendo menos televisão, menos rádio. Então a informação não circula mais da mesma forma como antes. Circula até mais em termos de quantidade,
3: só que
6: mas de forma crítica.
3: E aí, né, de maneira a desconfiar também, né?
6: A desconfiar, exatamente.
3: Seu Jorge Dias Dávila, ele pede, por favor, para você, Jaime Barreiros, nosso entrevistado, ele também, assim como milhões de brasileiros, não entendem esses milhões de brasileiros, ele também não entende, por que que, de repente, o cara tem tanto voto e não é eleito?
6: Pronto, isso é uma pergunta...
3: Isso aí, primeiro, que é uma frustração. É uma frustração desgraçada, viu?
6: Pois é.
3: Pensa aí, o cara ter 100 mil votos e ficar de fora, bicho.
6: Exatamente. O que acontece é o seguinte: existem dois tipos de fórmula de disputa na eleição, sistema eleitoral. É que nem o futebol. Observe, a Copa do Mundo vem aí. Na Copa do Mundo pode ser que uma seleção ganhe todos os jogos, 7 jogos até a semifinal, chegue na final, empate, perca nos pênaltis e seja vice-campeã. E outra seleção que empate todos os jogos, chegue na final e ganhe a Copa nos pênaltis.
3: Pode ser campeã.
6: Então você pode ter uma seleção com a melhor campanha perdendo e uma com a pior campanha ganhando. Já no Campeonato Brasileiro, o time campeão será o time que tiver mais pontos.
3: Porque é ponto, né, corrido.
6: Que é ponto corrido. Na eleição é a mesma coisa. Quando você tem presidente, governador, prefeito, senador, ganha quem tem mais voto. A lógica é essa. Agora, deputado não. Nem deputado, nem vereador. Porque qual é a ideia do deputado e do vereador? É você dividir as cadeiras em disputa de forma proporcional à votação que cada partido obtém. Então, por exemplo, se são 40 cadeiras...
3: Aí não é só a votação dele, né?
6: É, a votação do partido. O que vale é o partido.
3: A não ser que o cara estoure de votos, né?
6: Pois é. Se você tem 40 cadeiras, por exemplo, e o partido A tem 10% dos votos, ele vai ter 10% de 40, 4 cadeiras.
3: Já garantiu 4
6: cadeiras. Garantiu 4 cadeiras. Então, a lógica qual é? Pode ser que esse quarto colocado do partido A, o partido A ganhou 4 cadeiras, ele se eleja... Mas ele pessoalmente tenha menos votos do que o segundo colocado do partido B. E o segundo colocado do partido B pode ser que não se eleja.
3: Que só elege
6: se um. O partido se eleger. Exatamente, se o partido B só eleger um. Então pode acontecer isso. A gente acha injusto se a gente pensar a eleição como uma disputa de pessoas. Mas, na verdade, a eleição de deputado é uma disputa de ideias, uma disputa de partidos. Sempre que você vota num candidato a deputado, você está votando no partido. Aquele voto que você deu no seu candidato a deputado ajuda o partido. Então, não necessariamente esse voto vai servir para eleger o seu candidato, mas pode servir para eleger alguém do seu partido. E aí, o que é que os partidos fazem de forma muito interessante e faz parte do jogo? Lança um monte de gente... Porque o eleitor, de forma geral, ele decide o voto para deputado já perto da eleição. Então vamos imaginar, eu não tenho voto, não sei em quem eu vou votar para deputado. Mas um vizinho meu se candidatou. E aí, como ele é meu amigo, eu voto nele. Ele não vai ganhar a eleição. Mas o voto que eu der nele vai ajudar alguém do partido dele, que às vezes eu nem prestei atenção,
3: que tá lá em
6: a
3: cima.
6: Ganhar. Exatamente.
3: O cara que tá lá em
6: então
3: cima,
6: é aquela história de grão em grão, a galinha enche o papo. Outra coisa, por que que muitos artistas hoje são candidatos? É interessante pro partido, o cara já tem uma mídia espontânea. Então, muita gente vai votar nele, até voto de protesto, como aconteceu com o Tiririca, por exemplo. E aí, esse indivíduo que é um campeão de votos, ele ajuda outros do partido a ganhar. Então, a disputa de deputado é uma disputa entre partidos. O problema é que ninguém presta atenção no partido político, mas deveríamos prestar mais atenção no partido político. O eleitor não sabe, de forma geral, como funciona o sistema
3: proporcional. E tem muita, né, história aí do cara não é alinhado com a ideologia do partido, mas, como você disse, vota no candidato porque é amigo, porque é o médico dele,
6: exatamente,
3: porque é vizinho, que é colega de trabalho. Mas o cara está dentro de um partido que você não...
6: O cara odeia o partido A, mas um amigo dele... Odeia o
3: partido, mas vota no cara que é do partido.
6: O cara não vai ganhar, mas o voto dele vai ajudar o outro do partido a ganhar.
3: E vai muito. E com seu voto.
6: Com seu voto, exatamente. Depois, não votei, você votou.
3: Votou,
6: sim. Na verdade, você votou em todo mundo do partido.
3: Pois é. Né? Jaime, a gente vai pro intervalo e volta já, que tem pergunta aqui. 72 anos, tem a obrigação de votar? Já, Jaime Barreiros responde, 7h44.
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1: Agora na Bahia, 7h49.
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1: Conhecido como 11 para as 8 na Bahia. Já a gente volta com Jaime Barreiros, tudo sobre eleição. Atenção, ouvinte, sociedade e o trânsito. Tiago Costa.
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4: Oi, Adelson, tô de volta e agora de olho na movimentação da estrada do Coco, isso porque desde cedo tem muita retenção em direção à capital baiana, desde o Cagi segue bem lento até Itinga. Pega a minha dica, você que tá vindo de Abrantes e precisa chegar agora na paralela, chegando ali no Hospital Geral, corte pela Silvana de Chaves e siga pela estrada do Trabalhador. Por falar na paralela, tem muita retenção no trecho de Mussurunga, ali no Trobogi, também no final entre a saída de Saboeira e Pernambués. Você que sai da estrada do Coco e precisa chegar no Miolo Empresarial, vai lá pro Rio Vermelho, melhor cortar pela Avenida São Cristóvão, pegar Dorival Caim, me completar pela orla. 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Segue daí, Adelson.
1: Valeu, jovem! Ouvinte de sociedade, cadê aqui? Sempre tem uma dúvida, né, com relação à idade limite para votar.
5: Oi, Adelson, bom dia. Bom dia. É a dona Rosimeira aqui de Paripe. Eu gostaria de saber, perguntar esse senhor aí, eu vou completar 72 anos agora, 28 de setembro, se ainda é obrigado eu votar, porque eu nunca perdi uma votação, tô em dias, graças a Deus, desde quando eu tirei meu título, com 19 anos, eu não faltei um ano. Eu tô em dias. Me responde, Adelson. Eu mando um beijão pra você, viu, Adelson? Que eu te acompanho no Instagram e sou sua ouvinte também aqui no rádio, viu? Na TV, viu, Adelson?
1: Que honra.
5: Não se esqueça de mim, não. Rosimeire, a baiana. Rosimeire. É Dona Meire aqui de Paripe, viu?
1: Dona Meire de Paripe.
5: Mas meu nome é Rosimeire. Você Dona sabe aí.
1: Obrigado.
5: Beijo, meu lindo.
1: Beijo. Que honra ter a senhora também na rede social.
6: Olá, bom dia, Dona Rosimeire. Pois é, a senhora não é mais obrigada a votar, porque o voto é obrigatório até os 70 anos de idade, né? Dos 18 aos 70.
1: No dia da eleição.
6: No dia da eleição, exatamente. Quem tem entre 16 e 18, que tem mais de 70, não é obrigado a votar, mas pode votar. E como a senhora disse que nunca perdeu a eleição, continue dessa forma. Compareça para votar, é importante que todo mundo participe. Lembrando Legal. Que a senhora tem preferência na fila, né? Pode votar com preferência, claro que se tiverem outras pessoas com mais de 70 anos também terão essa preferência, mas de forma geral, a senhora não vai pegar a mesma fila que as outras pessoas estão, já que a senhora tem esse orgulho todo de continuar participando, de sempre ter participado, pode continuar, não há limite para que a pessoa vote, tenha o direito de votar, qualquer idade você pode votar a partir dos 16, agora, obrigado a votar, só até os 70 anos.
1: Vamos lá, Jaime, mas a pessoa que, o eleitor que não vai votar depois de 70, ele nunca mais vai ter o título cancelado caso ele não vá?
6: Exatamente, ele não vai ter o título cancelado, não.
1: Então
6: ele sempre poderá votar quando ele quiser.
1: Ele vai quando ele quer.
6: Vai quando quer,
1: exatamente. Não tem essa questão dos três, né, que momentos que a pessoa não foi, três eleições seguidas, incluindo o ano que pode ter primeiro e segundo turno. Aí já é um outro critério. Esse aí passa a dever à Justiça Eleitoral.
6: Exatamente. Se você deixa de votar três vezes seguidas, seu título é cancelado. E aí qual é o problema do cancelamento?
1: Mais de 70
6: título?
1: Não.
6: Mais de 70 não. Bom. Mais de 70 é tranquilo. Pode ficar sem votar.
1: Legal.
6: Com o título cancelado, você tem vários problemas, né? Pode não tirar passaporte, não conseguir um empréstimo bancário, não tomar posse.
1: Pode perder uma vaga de emprego federal, por exemplo?
6: Pode pedir pode sim. Porque para você tomar posse, você tem que estar quite com a Justiça Eleitoral. Por isso que era importante todo mundo ter regularizado o título até o dia 6 de maio. Esse prazo passou, agora só em novembro novamente, mas é uma dúvida que muita gente tem. Eu esqueci de regularizar o título, não vou conseguir votar, mas apareceu uma oportunidade para eu viajar para a Europa e eu não tenho passaporte. O que é que eu faço? Você pode ir à Justiça Eleitoral e conseguir uma certidão dizendo que você tentou regularizar o título e não conseguiu, porque perdeu o prazo, vão entregar essa certidão a você, mas você depois em novembro vai ter que regularizar, né? É uma mão de obra aí que você vai ter para conseguir essa certidão. Novembro você regulariza e aí não tem problema nenhum para a próxima eleição.
1: Valeu, você volta já com a gente. 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
1: 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O Jaime, atenção, tem mais uma pergunta aqui pra você, Jaime Barreiros, aqui.
8: E Adelson, nossa.
1: Aqui já foi, né? Aqui.
8: Bom dia, Jaime Barreiros. Eu não votei na eleição passada para prefeito. Eu fui no saque de Piripiri para ter acesso ao TRE para imprimir uma multa para eu ficar kit. Me exigiram, não deixaram entrar porque eu não tinha o comprovante de residência. Eu fiquei sem entender. Você pode me explicar por quê? Precisa ser do comprovante de residência para imprimir uma multa?
6: Bom, na verdade, não precisaria. Para pagar a multa, o senhor pode fazer, inclusive, pelo aplicativo e-título, pode baixar a guia de pagamento, então não tem nenhum problema. O comprovante de residência seria se o senhor fosse mudar o seu local de votação para outra zona eleitoral, ou se tivesse o título cancelado e aí tivesse que fazer um novo título. Aí teria que ter o comprovante de residência realmente. Mas se é apenas uma multa por causa de uma eleição que não votou e o título não foi cancelado por causa disso, não precisaria. Se o senhor ainda tiver com essa pendência, pode fazer esse pagamento da multa mesmo agora, depois do dia 6 de maio. Não tem problema nenhum.
1: Aqui?
9: Bom dia, Adelson. Rosângela de Camaçari. Dona, eu tirei uma dúvida. Não por nada, que eu fiquei muito feliz de verdade, agradecida a Deus por Jorge Araújo. Mas eu queria saber como é assim, se ele foi candidato, foi a vereador, se eu não me engano, foi bem votado em Salvador, e aí já foi direto agora para deputado federal, funciona como. Estou feliz pela conquista dele, merecedor.
1: Vale lembrar que a vaga de deputado federal é de João Leão. Jorge Araújo foi votado, mas não ganhou. Ele ficou como primeiro suplente do partido. Não é isso, Jaime?
6: Isso, ele era um substituto, né? Então ele assumiu como substituto, teve que deixar a Câmara de Vereadores. E aí ele passou a ser, em virtude disso, o deputado deixou de ser vereador. O correto, na verdade
1: mas a lei... o mandato dele está lá.
6: É isso, é essa que é a questão, não é? A lei não é muito clara em relação a essa questão, se o mandato está lá. A princípio ele deveria ter perdido o mandato de vereador e passar a ser deputado, porque...
1: Ou não aceitar
6: a posse, exatamente. Mas como a lei não é objetiva em relação a isso, cabe interpretação mais favorável ao candidato, no caso a ele, e a argumentação aí para ele voltar se... depois que terminar aí o mandato dele de deputado, no final do ano, né, em fevereiro, se ele não conseguir se eleger.
1: É.
6: Porque ainda vai ter 2 anos de mandato de vereador, né?
1: Exatamente. Nesse caso aí, ele não renunciou. Ele vai ser candidato a deputado federal, não é isso?
6: É
1: vamos o que lá. Indica, né? Se ele ganhar, vamos imaginar que ele vai ser candidato. Se ele ganhar, aí sim ele vai renunciar ao
6: mandato. Vai renunciar, sem dúvida. É. É, exatamente.
1: Agora, se ele não tiver êxito, né, aí ele volta a ser vereador.
6: É isso. É nesse sentido que a lei não é muito clara, mas é a interpretação mais favorável, já que a lei não é clara, no sentido de que ele volte realmente a ser vereador.
1: Volte a ser vereador. Porque o mandato garantido dele é de vereador. É o mandato garantido.
6: Eu volto já. Dá um bom debate jurídico.
1: Dá um bom debate isso aí, né?
6: Dá.
1: Eu volto ainda com você, Jaime. Tá com um tempinho ainda aí?
6: Vamos lá. Né?
1: Então, vamos lá. Já a gente volta 8 horas na Bahia.
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17: Papo Previdenciário. Olá, amigos, tudo bem? A questão de hoje é sobre as doenças ortopédicas, como dores na coluna e outras partes do corpo e fibromialgia. É possível conseguir se aposentar por conta dessas doenças? Quem explica é o professor e advogado Ed Pares.
18: É possível se aposentar, sim, mas é importante que nós não façamos um tabelamento entre doença e incapacidade. Você pode ter doenças, você pode ter dores na coluna, você pode ter determinadas sequelas que não impeçam você de trabalhar. Entretanto, se essa sua dor na coluna, se essa fibromialgia atingir um nível que lhe impeça de trabalhar, aí sim você pode ter direito a um benefício por incapacidade. E quem vai avaliar isso é um médico. Então pega toda a documentação médica e procura um profissional habilitado na área de previdência social para lhe dizer o que ele pensa sobre a possibilidade de você ter direito ou não a um benefício por incapacidade permanente ou temporária.
17: Acabamos de ouvir o professor e advogado Ed Parrish.
12: 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Eu sou o Rogério Alves e este foi o Papo Previdenciário. Um grande abraço e até a próxima.
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1: Agora na Bahia, 8:04.
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1: De volta aqui, ouvinte Sociedade, às 8:05 na Bahia. Como é que tá você aí? Tá no interior da Bahia, tá na capital baiana, tá na minha gloriosa região metropolitana. Um abraço pra você, hein? Um abraço aí, rapaz, pra Mônica. Ela é atendente lá no Leme do Alphaville. O pai dela, seu João Souza, trabalhou anos e anos na Feira das Sete Portas e também em São Joaquim. Ele trabalhava com camarão seco, né, produtos aí especialmente para uma boa comida baiana, né, seu João? E os filhos dela, Raul e Juan, de filhos de Mônica, e seu João Souza, trabalhou anos e anos. Quando a pandemia chegou, a família buscou dar a ele aí uns conselhos para ele não ficar se arriscando, e deu certo, né? Deu tudo certo aí, que ele escapou da pandemia e tá aí com vida e saúde. Um abraço pro senhor, viu? Vamos retomar aqui a nossa entrevista com Jaime Barreiros. Ô Jaime, inteligência artificial. Senão daqui a pouco a gente fica aqui 2 horas e esquece desse assunto. É porque vão surgindo novos assuntos.
6: Pois é, né?
1: A prosa é boa. Inteligência artificial, meu amigo, rapaz. Eu li, ouvi e me informei que a inteligência artificial está aí, é um perigo, mas não vai estar tão solta. O candidato que fizer alguma manipulação no vídeo, por exemplo, ele vai ter que informar, né, que ali é um vídeo manipulado por inteligência artificial, é verdade?
6: É verdade.
1: Isso o candidato.
6: É,
1: exatamente. E o eleitor que fizer?
6: Pois é, o eleitor, aí você vai ter que observar se o eleitor está de boa fé ou não, né? Mas é sempre um risco, é aquela história, você pega uma notícia, uma inteligência artificial, um vídeo manipulado e passa adiante, você está correndo risco. Porque se for algo mentiroso, uma ofensa, um crime que tenha sido praticado contra uma pessoa, quando você divulga, passa adiante, você também está cometendo esse crime. Mas em relação ao candidato, como eu disse, o candidato pode usar a inteligência artificial, é uma nova tecnologia que as pessoas estão começando a usar, é a tendência do mundo. Agora o eleitor não pode ser enganado, né? Ele tem que saber que está sendo utilizado ali naquela propaganda a inteligência artificial, porque a inteligência artificial, ela tem suas vantagens também. Por exemplo, para os pequenos candidatos, aqueles que têm pouco dinheiro, antigamente ele tinha que contratar um músico para fazer um jingle, por exemplo, para fazer uma campanha com a melhor qualidade. Hoje ele pode fazer isso de forma mais barata com a inteligência artificial. Então tem várias vantagens também das novas tecnologias. Agora o grande problema é esse: com a inteligência artificial hoje, você faz com que uma pessoa fale uma coisa que ela nunca falou, você consegue imitar a voz da pessoa parecendo que é a própria pessoa que estava falando alguma coisa absurda. Então isso faz com que a própria ideia de verdade se perca. Então é um grande problema hoje a inteligência artificial. E para a justiça eleitoral também é difícil, porque é uma questão de prova. Quem alega deve provar. A justiça eleitoral não necessariamente vai ter como averiguar se aquela informação é ou não produto de uma manipulação por inteligência artificial, se as partes, se o interessado não trouxer as provas. Então realmente é algo muito complicado, a gente vai ter que se acostumar a essa nova realidade da inteligência artificial, não apenas nas eleições, mas na vida como um todo, né? Tem a questão do trabalho, por exemplo, que se discute muito, a verdade. Inteligência artificial tomando emprego das pessoas. É aquela história, o mundo está mudando e a gente vai ter que se adaptar a ele, a democracia também.
1: Jaguaquara, aqui um

0: dizendo. É bem simples de se fazer, tá? Ou vai ser igualmente a Ponte Salvador Itaparica. É, esse fato a gente tem acompanhado já há algum tempo. Um abraço para você, viu, meu amigo? É, bom dia, Adelcio Carvalho, entrevistado. O mais correto, para ser justo, até para o eleitor que vota, seria o candidato cumprir o mandato dele? Grato, Sandro Guimarães. Sandro Guimarães, de Valente, Bahia.
1: Pois é, essa é uma questão antiga, né? Porque muitas vezes o candidato ele é eleito e larga o mandato no meio para disputar outro cargo. A legislação permite que isso aconteça. Sempre foi assim. Eu lembro, por exemplo, de Jânio Quadros, que nunca cumpriu um mandato inteiro, né? Até ser presidente da República. E o próprio mandato de presidente ele terminou largando pelo meio.
0: Dória antes, também, né? Foi assim, né?
1: Dória também foi prefeito, né? Não cumpriu para ser governador. E renunciou ao governo de São Paulo também para tentar ser candidato a presidente, não conseguiu. Mas a verdade é que não cumpriu o mandato. Então isso é algo comum na nossa política. Mas a lei permite. Agora, realmente, poderia se pensar na possibilidade de isso não ser permitido, né? É. Mas aí teríamos que ter uma mudança da lei.
0: Para muitos é legal, porém imoral, né? Mas aí vem aquela questão, o deputado que ganhou, que foi reeleito, que chegou de primeira, aí o governador entende que quem ficou na suplência, o primeiro suplente, é gente da gente, né? Aí chama o deputado para assumir uma secretaria e automaticamente o suplente assume mandato.
1: É, essa questão também é outra questão complicada. Isso, o sujeito é eleito deputado e na prática ele não vai exercer a função de deputado. É
0: a história do primeiro suplente de senador, que ninguém vota no primeiro suplente de senador, nem no segundo, né?
1: É.
0: Ele não agrega nada de voto, mas é por articulação. Mas só que o senador, o que é o candidato e tem uma ideia que vai ganhar a eleição, então não sabe o peso político de cada um, né? Aí vai ganhar a eleição, mas ele tem que escolher bem o primeiro suplente dele, porque esse senador pode vir a ter um outro cargo logo depois.
1: Exatamente.
0: E quem vai assumir a vaga dele?
1: O suplente de Flávio Dino, era uma mulher, uma suplente, né? Virou senadora.
0: Senadora.
1: E provavelmente o eleitor não prestou atenção na hora de votar.
0: E vai saber agora se realmente ela tem poder de chegar e ganhar a eleição agora, que seria a eleição dela.
1: Na verdade, se não me engano, ele foi eleito na última eleição, então acho que ele tinha 8 anos de mandato. Então ela não vai nem precisar disputar a eleição.
0: Na hora que for disputar, bora ver, né? Se realmente vai ter, não é isso?
1: Exato.
0: Como ganhar a eleição. Cadê? Givaldo Lima tá chegando com a gente mais uma vez, falando diretamente da região metropolitana de Salvador aí. Raymond, cadê você? Vamos nessa.
2: De volta para falar que a Petrobras prevê alcançar mais de 1/3 da demanda nacional por fertilizantes com a retomada de projetos de fabricação própria do insumo considerado essencial para a produção agropecuária do país. O anúncio foi feito durante a visita do presidente Luiz Inácio Lula da Silva à fábrica de fertilizantes nitrogenados na Bahia, Fafém, em Camaçari. Com investimento de R$100 milhões, a planta industrial foi reiniciada em janeiro de 2026, após ficar cerca de 6 anos invernada. A unidade tem capacidade de produção de 1.300 toneladas diárias de ureia, o que representa aproximadamente 5% da demanda nacional. 900 empregos diretos e outros 2.700 indiretos estão sendo gerados na região. Da região metropolitana de Salvador, para a Rádio Sociedade da Bahia, Givaldo Lima.
0: Tá aí então, ouvinte Sociedade, e Gilvan Rodrigues aí, meu nobre Raymond, que tá de cabeça inchada por conta do 2-0 de ontem.
3: Amigo e ouvinte ligado na Rádio Sociedade, a bandeira tarifária para o mês de maio será amarela, de acordo com o anúncio feito pela Agência Nacional de Energia Elétrica, ANEEL. Isso representa um adicional de 1,88 a cada 100 kW na tarifa. Em uma residência com consumo de 187 kW, por exemplo, como foi a média residencial em fevereiro, segundo dados da empresa de pesquisa energética, a bandeira amarela significaria um valor adicional de R$ 3,52 na fatura. Neviton Xavier, supervisor de operações da Neoenergia Coelba, explica sobre essas bandeiras tarifárias e orienta sobre a economia no dia a dia.
4: Mensalmente, a ANEEL, que é o órgão regulador do setor elétrico, indica qual é a bandeira tarifária que a gente vai aplicar nas nossas faturas. Por quê? Nada mais é do que a sinalização de que se a geração de energia ela está mais barata ou mais cara. Então é a geração de energia que indica para todo o Brasil, a ANEEL que regula isso, se a gente vai pagar um pouco mais caro ou mais barato. A geração de energia mais barata

0: ela é por meio das hidrelétricas. Então, quando tem estiagem, tem a baixa da vazão, então a energia precisa ser compensada também por termoelétricas. Já a termoelétrica é um pouco mais cara, e aí isso é compensado para o consumidor. A bandeira tarifária amarela, ela traz um alerta para a gente consumir menos. Então, o quilowatt-hora acaba passando para 1,89. E isso nos lembra os cuidados que a Neo Energia Coelba sempre traz para todos os seus clientes, né, consumidores, que é não deixar aparelhos ligados, tomar cuidado com o uso de chuveiros elétricos, não deixar ele ligado ao passar o sabonete, ar-condicionado, usar de forma confortável, mas também, se for sair do ambiente, desligar, não deixar a porta da geladeira aberta. Então, são cuidados que a gente precisa ter para consumir menos, já que a geração de energia está um pouco mais cara. A bandeira de maio é amarela. A bandeira de junho já vai ser definida pela ANEEL. Então, o risco sempre ocorre, mas essa definição a gente só tem através da ANEEL. O que eu diria de dica para o consumidor é para tomar cuidado com todos aqueles aparelhos que têm regulagem de temperatura. Ferro elétrico, forno, air fry, também o uso do chuveiro elétrico precisa ser consciente. Ar-condicionado, não deixar o tempo todo ligado, como eu falei, se for sair do ambiente, desligar, usar de forma confortável, mas também consciente. O reajuste anual também é regulado pela ANEEL e é feito anualmente. Já o reajuste pela bandeira tarifária não é um reajuste na conta de energia, é uma bandeira de se a geração de energia ela estar mais cara, aquilo é repassado para os clientes. Então, a geração mais cara impacta na energia mais cara. São coisas diferentes, distintas, separadas, mas ambas reguladas também pela ANEEL.
1: De Feira de Santana, Gilvan Rodrigues para a Rádio Sociedade da Bahia.
2: Aqui, cadê Jaime Barreiros? Cadê Jaime Barreiros? Está de volta aqui com
3: aqui.
2: A gente.
3: Vamos lá.
2: Ô Jaime, é interessante que quando a gente está falando de eleição, né? O público participa, o público pergunta, o nosso público, ele gosta de ficar bem informado, não é? Quando a gente fala de justiça eleitoral, não é? Toda a Bahia, vamos falar do nosso estado, né? Toda a Bahia, gigante como é, mas tem a presença, no ano de eleição, vocês têm uma queixa que algum colégio não teve eleição no dia, não teve votação, melhor dizendo, algum distrito não teve votação, isso não acontece.
3: Não acontece. A Justiça Eleitoral se prepara para atender a todo mundo. É por isso que o prazo do alistamento eleitoral ele existe. Porque dia 6 de maio a gente passou a ter a previsão de quantos eleitores irão votar, quantas escolas serão necessárias para que todo mundo possa votar, quantas urnas serão utilizadas. Então tem toda uma logística. Tem gente que diz, a Justiça Eleitoral não trabalha. Na verdade, a gente trabalha muito ano de eleição e ano de não eleição. Porque, por exemplo, agora a gente está trabalhando na eleição geral, que vai ser em outubro. No dia seguinte, a gente já começa a pensar na eleição de 2028. Então, não há um intervalo de trabalho, né? Sempre estamos trabalhando e ninguém fica de fora. A Justiça Eleitoral ela vai nos lugares mais difíceis, né? Se a gente pensar, por exemplo, no estado do Amazonas, tem locais lá que são de difícil acesso. Você tem que pegar 7, 8 horas de barco para chegar, a Justiça Eleitoral chega, né? Em todos os lugares do Brasil.
2: E no mesmo dia, né? Mesmo confuso horário, no dia da eleição.
3: No dia da eleição e o resultado sai no mesmo dia.
2: No mesmo dia, é.
3: Exatamente.
2: Hoje está muito mais rápido, né? Do que antigamente, que passava a semana toda contando os votos, né?
3: É, com certeza. A urna eletrônica possibilitou isso, está fazendo 30 anos agora, né? Possibilitou essa celeridade.
2: Eu volto com você já, porque agora Júlio Neves está de volta com a gente. Ilhéus Bahia me chama.
4: Muito bom dia para você, sempre bem informado na sociedade. Uma mulher de 28 anos ficou ferida após ser atacada com golpes de faca na quinta-feira no bairro Ruinha, em Ubaitaba. A vítima foi identificada como Daniela Evangelista dos Santos. De acordo com informações, a agressão ocorreu após um desentendimento com uma vizinha. A suspeita, que possui acompanhamento psicossocial pelo CAPS, teria utilizado uma arma branca para desferir múltiplos golpes, atingindo regiões como pescoço, costas, braços e perna. A vítima foi socorrida e encaminhada ao Hospital Municipal, onde recebeu atendimento médico, suturas, devido à gravidade das lesões. A suspeita também foi conduzida à unidade hospitalar por apresentar abalo psíquico no momento da ocorrência. Após o atendimento, ambas foram liberadas. O caso será investigado pelas autoridades competentes para apurar as circunstâncias da tentativa de homicídio. Do sul do estado, Julie Neves, trazendo informações para a Rádio Sociedade da Bahia.
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9: Ruas da capital baiana, atenção, 8h25.
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9: 8h25, Vem Sociedade, a rua me chama. Quem tá agora chegando com a gente mais uma vez, Luan Julião, é com você, jovem.
12: Oi, Adelson, estamos de volta aqui diretamente da Rua Baixa das Pedrinhas, onde aconteceu aquele desabamento. E olha, Adelson, temos um relato aí muito forte de seu José Antônio. Ele foi um dos sobreviventes desse acidente. Ele estava em casa com a esposa e a filha dele de menos de 2 anos de idade, quando esse prédio começou a colapsar. E aí ele, juntamente com a família, teve que pular para se salvar. Então temos um relato dele aí, ele contando um pouquinho de como aconteceu e como está sendo a situação dele agora após o acidente. Vamos ouvir.
13: Foi o que viu, não. Foi minha esposa que viu. Eu tava no quarto com um menino de 1 ano e 6 meses, ela, Antônio, corre aquele gelo. Falei, ah, não, sua não, tá brincando. Brincadeira, não é sério. Quando eu cheguei lá, o prédio tava já desabando, ela subiu, tentando subir. Eu falei, fui, puxei ela, aí foi pra escada, ela foi pra escada e parou. Eu peguei e corri ela lá embaixo e pulei junto também. O que aconteceu? O prédio todo caiu por cima da minha cabeça. Eu consegui sair com eles dois em vida, mas infelizmente os amigos aqui morreram, né? Não, eu não, como reclamou, minha esposa que reclama, né? Não, também. Aí minha esposa reclamou com ele, ele botou um hospedeiro para fazer um serviço aí. Quando botou, aconteceu isso aí, o desastre, desabou.
14: Qual está a situação que você já agora?
13: Rapaz, a situação da gente está difícil, mas dos pessoal que perdeu os parentes, mais difícil ainda, que perdeu os familiares, né? A gente está se virando aí, os pessoal está colaborando, está ajudando, com roupa, com alimento. O rapaz ali cedeu uma casa para nós, ele ficar ali, arrumou uma casa para a gente ficar, um cantinho ali, um colega ali, até a gente se reorganizar.
12: Olha, Adelson, e o pior de tudo, sabe o que é? José Antônio, ele ainda acabou perdendo seus alguns itens pessoais, para além do acidente, porque safizeiros roubaram, furtaram, né, esses itens pessoais que acabaram não sendo destruídos nesse desabamento, para trocar por drogas. A gente, esse problema aí com as drogas que a gente vem sempre falando aqui no Balanço Geral, após um incidente, alguns itens aí que não foram destruídos no desabamento foram levados ainda por safizeiros. O diretor da Defesa Civil, o Adriano Silveira, ele também falou um pouquinho aí sobre o panorama atualizado desse incidente e relatou que, apesar de problemas estruturais que apresentaram aí após a análise técnica da Defesa Civil, a Codesal, ela não tinha recebido nenhum tipo de denúncia sobre esse prédio, não tinha nenhum tipo de condenação, diferentemente aí do que estava sendo dito pelos vizinhos. Vamos ouvir.
5: Bom dia a todos. A Codesal está em luto, né? Infelizmente, tivemos a perda aqui de 3 pessoas que estavam trabalhando aqui numa possível reforma desse prédio, dessa edificação, que pelo que entendemos aqui pelo relato dos moradores, foi uma construção que não seguiu aí as regras de engenharia. Então ela vinha apresentando vários problemas de vícios construtivos, como rachaduras, vinha cedendo. O próprio morador que escapou dessa tragédia, graças a Deus, ele e a família dele, relatou que já tinha falado com o proprietário do prédio a respeito disso. A Codesal não foi informada em momento algum, a gente analisou nosso sistema SGDC e não existe relato de nenhuma queixa de um prédio aqui nessa localidade com situação de emergência. Então acabou que essa equipe veio para cá fazer essa reforma, fizeram algumas escavações e o prédio começou a colapsar, momento que essa família acabou saindo e infelizmente essas 3 pessoas que estavam trabalhando não conseguiram sair a tempo e acabaram sendo vitimadas com o desabamento do prédio, né?
12: Então, Adelson, esse é o panorama de momento. A gente vai continuar aqui na Luiz Anselmo acompanhando aí outros detalhes. Vamos ter aí, muito provavelmente, ainda hoje, a retirada dessa grande quantidade de entulho que está na porta de alguns moradores. E a gente volta atualizando a qualquer momento na programação da Rádio Sociedade. É com você do estúdio, Adelson.
9: Valeu, Luan, Julião. Ele que vai estar à tarde aí com os dedos cruzados, né? Torcendo para que Ancelotti, o homem que está sempre engravatado, né, traga aí a notícia que Luciano Juba e Neymar vão estar na seleção. Você acredita, ô Jaime Barreto?
15: Eu acho que Neymar vai estar. Juba eu queria que estivesse, que eu acho que não tem lateral melhor que ele.
9: No Brasil?
15: Não tem, né?
9: Não tem.
15: Mas
9: não foi. O problema é o CEP, então, né?
15: Termina sendo, né?
9: O CEP.
15: E pode ser a primeira vez que um jogador jogando no futebol baiano vai pra Copa do Mundo, né? Porque a gente já teve baianos na Copa do Mundo. Mas não jogando, Bebeto, por exemplo, foi pra Copa de 98, ele tinha saído do Vitória, mas... Júnior
9: Baiano, né? E outros.
15: Pois é. Então pode ser a primeira vez que um baiano, um jogador baiano, do futebol baiano, joga na Copa do Mundo, estando na Bahia.
9: Não, né? Só o fato de ser, né? Estando num time.
15: Exatamente.
9: Você acredita que o Brasil vai parar hoje para saber da escalação da Copa do Mundo?
15: Parar, eu acho que não, mas eu acho que muita gente vai estar interessada, eu mesmo vou estar ligado.
9: Mas a seleção perdeu muito, né?
15: Perdeu, mas acho que quando começar a Copa, a depender do desempenho, a empolgação chega. E junta com São João também, né?
9: Na verdade, a Copa pega a ponga do São João. São João não precisa da Copa, agora a Copa precisa do São João. O trânsito em Salvador, como anda ou não? Cadê você, Thiago?
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16: Oi, Adelson, tô de volta. E olha, o tráfego tá bem complicado agora na CM-Detran em direção à Paralela, deixa reflexos no acesso norte e também não encontra vida fácil no mergulho da Lipe. Você que tá pela Bonocô na rótula do Abacaxi e precisa chegar lá no Imbuí, pega minha dica. Melhor fazer o caminho pela BR-324 e depois completar pela Luiz Eduardo Magalhães. A BR em direção à capital baiana tem retenção agora no acesso norte e segue até a Bonocô e não é um bom caminho. Você que tá na rodovia e precisa chegar no comércio, a dica é acessar a Via Expressa, mas descer para Heitor Dias e depois completar pela 7 Portas e o túnel Américo Simas. Pegue a visão, veja a vida além do volante. Se beber, não dirija. Evite celular no trânsito, obedeça a sinalização. Detran e Governo da Bahia. Segue daí, Adelson.
9: Valeu, carinho e paixão de volta com a gente. Cadê carinho e paixão com a gente de volta aqui? Vamos lá.
17: Um bom dia a vocês aí no estúdio e a todos que acompanham a Rádio Sociedade da Bahia. Olha, a Defensoria Pública da Bahia realiza em Juazeiro, na próxima terça-feira, dia 19, o mutirão Mães em Ação, voltado ao atendimento jurídico gratuito para mães solo e famílias em situação de vulnerabilidade social. A ação acontece das 9 da manhã às 5 da tarde, na sede da Defensoria Pública, localizada no bairro Santo Antônio. O objetivo é oferecer orientação e atendimento em demandas relacionadas principalmente à pensão alimentícia, garantindo o direito de crianças e adolescentes ao recebimento dos alimentos. Segundo a Defensoria, o projeto está percorrendo mais de 30 municípios baianos durante o mês de maio, ampliando o acesso à assistência jurídica gratuita.
18: Para participar, as interessadas devem apresentar documentos como RG, CPF, comprovante de residência e certidão de nascimento dos filhos. No caso de solicitação de pensão alimentícia, a orientação é levar também informações da parte contrária, como nome completo, endereço e local de trabalho, para facilitar o atendimento e andamento dos processos. A iniciativa busca fortalecer a proteção de mães e crianças e ampliar o acesso da população aos serviços da Defensoria Pública. De Juazeiro para a Rádio Sociedade da Bahia, Karine Paixão.
9: Valeu, Karine Paixão! Luciano Reis, aproveita o embalo. Cadê você, Luciano? Alagoinhas e cidades vizinhas me chamando.
19: Bom dia para você e para o ouvinte da Rádio Sociedade da Bahia. Um caso ganhou repercussão no município de Catu após uma denúncia feita pelo vereador Djalma de Jesus, afirmando que os gastos com a coleta de lixo no município já ultrapassam R$1 milhão por mês. A declaração foi divulgada em vídeo nas redes sociais do perfil do parlamentar. Segundo a publicação, o parlamentar questiona o impacto do contrato nos cofres públicos e cobra mais transparência da gestão municipal sobre os custos da limpeza urbana. Para o vereador, os serviços que estão sendo realizados pela empresa estão deficientes e não faz jus aos valores pagos nos últimos 3 meses. Direto de Alagoinhas, para a Rádio Sociedade da Bahia, Luciano Reis.
9: Valeu, Luciano Reis, valeu. Cadê, jovem? Cadê pergunta aqui para Jaime? Cadê? Bom dia, Fábio de Salvador aqui, gostaria da opinião dos convidados. Cadê, rapaz? Se é democrático referente às consequências impostas aos eleitores em caso de não votar e justificar, seria uma forma de conter evasão em massa de eleitores em um ano aí de eleição?
15: Bom, na verdade a lei coloca o voto obrigatório justamente para o eleitor comparecer, né? E a gente poder ter uma legitimidade melhor, né? Maior. Na verdade, no Brasil hoje, 80% dos eleitores participam
9: das eleições. Gosto de eleição.
15: Eu gosto também, acho que é importante. E se o voto não fosse obrigatório, talvez caísse. Por exemplo, no Chile, havia alguns anos o voto obrigatório igual ao Brasil e havia uma grande participação da sociedade. Quando o voto deixou de ser obrigatório, pouco a pouco o número de eleitores foi reduzindo.
9: Avacalhou. Né?
15: E aí, exatamente, aconteceu que chegou um momento de uma crise política total, o presidente caiu, o povo foi às ruas revoltado, mas na verdade não estava mais participando da própria escolha do presidente, né? Então, apesar dos pesares da gente poder até afirmar que não seria tão democrático obrigar o indivíduo a votar, no final das contas, o compromisso com o público também faz parte da democracia, né? Então, viver em democracia, viver em sociedade é também ter deveres com a sociedade. Por isso que o voto é obrigatório.
9: Cidadão mora no interior de Sergipe. Cadê aqui? É esse aqui?
20: Bom dia, Adelson. Bom dia ao entrevistado aí do TRE. Adelson, eu mudei para Sergipe e frequentemente duas cidades aqui no interior de Sergipe. O que eu vejo não é as pessoas debatendo política, não. É amizade. No interior, o que vale é amizade, necessidade e dinheiro. Debate político, se é de direita ou de esquerda, isso não existe, não, meu irmão. Aí é. Esse debate, esses argumentos é nas capitais, o interior não funciona assim, não. Um abraço.
9: A gente está falando, né, de eleição nacional, né, Jaime? Eleição local, escolha de deputado, de governador, de senador. Faz todo sentido o que ele falou aí, né? As cidades têm suas escolhas, né? As cidades convivem com debates bem locais,
15: sim,
9: né? E às vezes regionais. Por exemplo, o cidadão está lá em Maracás, né? O que é o regionalismo lá? O Sudoeste, né? Quando ele passa mal, ele vai para um hospital de Maracás ou vai para Jequié, por exemplo, né?
15: Exato.
9: Então, esse é um debate. É
15: a micro-região ali.
9: Não é verdade?
15: É.
9: Então, tem todo sentido o que ele falou.
15: No caso da Bahia, então, que é um estado enorme, né?
9: Exatamente.
15: A Bahia é maior que a França em termos territoriais. Então, muita gente é baiano e nunca veio em Salvador, por exemplo.
9: Nunca, não? Nunca veio em Salvador.
15: Às vezes, até a forma de falar, o sotaque é diferente, os hábitos, a depender da região do estado. Então é isso mesmo, a eleição municipal ela tem uma dinâmica completamente diferente. É o assunto local, é a amizade, às vezes é a briga familiar. Cada município tem uma dinâmica. E é por isso que eu estava falando, você misturar a eleição municipal com a eleição geral é muito complicado. Porque são mundos completamente diferentes. Fazer tudo isso ao mesmo tempo, haveria uma perda de legitimidade democrática.
9: Ô Jaime, propaganda eleitoral, tá, vai chegar, rádio, TV, mas cada um tem suas obrigações, né? Vai voltar carro de som na rua?
15: Bom, o carro de som, ele é permitido apenas em carreatas. Tudo bem que a lei não define o que é uma carreata. É. Você botar dois carros, o candidato não precisa nem estar presente, botar dois carros e circular dizendo que é uma carreata, em tese, está cumprindo a lei. Agora, aquele carro de som que existia antigamente sozinho, passando o dia inteiro pelas ruas, isso aí já, há umas duas ou três eleições, já não é mais permitido.
9: Pintar muro, pode?
15: Também não pode mais. Antigamente,
9: e se o cara argumentar que não ganhou nada do candidato, é meu candidato, eu vou pintar meu muro com o nome dele?
15: Nem assim, a lei não pode. O candidato pode ser multado.
9: O candidato.
15: E o dono pode ser multado. O dono do muro também, porque há uma solidariedade aí de responsabilidade entre o candidato, o partido
9: e o dono do muro. Teve uma eleição, você deve se recordar, eleição municipal para vereador, né? As passarelas, você lembra, Ramon? As passarelas de Salvador, você não enxergava. Sim. Quem estava fora não enxergava quem estava lá, e quem estava lá não enxergava quem estava fora. As passarelas ficaram tomadas de banners, meu amigo, de candidato.
15: A gente tem símbolos, né? Acabou. Antigamente tinha esses banners, depois esses banners acabaram e substituíram por aqueles cavaletes que ficavam também.
9: Também.
15: No meio da. Ali na paralela tinha um monte de cavalete o dia inteiro. Hoje em dia nem uma coisa nem outra pode mais.
9: Mas aí tem um outro lado. A galera do banner chorou, né?
15: Chorou, porque perdeu
9: fazer o banner.
15: As gráficas que ganharam esse dinheiro tiveram que se reinventar e fazer outro tipo de negócio, né?
9: Os mais antigos dizem assim, ó, morreu um cavalo, o dono do cavalo tá triste, mas para o bem dos urubus, né?
15: Exatamente. Urubu tá fazendo a maior alguém festa. Perde, alguém ganha. E aí aquela questão, o negócio é o cara deixar de ser cavalo e virar urubu, né? Mudar o seu negócio.
9: Mas é bem interessante isso, né, velho? Porque a gente aqui tá comemorando a ausência do banner. Mas o cara que trabalha com banner tá virado na jossa.
15: Por exemplo, agora. Quem trabalha hoje com internet tá ganhando muito dinheiro, tá que antigamente dinheiro, não ganhava.
9: Que não ganhava. Hã? A internet.
15: Mas daqui a algum tempo eu já não sei se vai ganhar mais, porque com a inteligência artificial vai ser mais fácil o indivíduo fazer a propaganda dele.
9: Ganhou dinheiro anos e anos fazendo jingle para candidatos, né? Agora diminuiu, né?
15: Diminuiu bastante. Diminuiu,
9: porque agora a internet se encarrega disso.
15: Não tem a mesma qualidade, mas...
9: Mas vai
15: cumpre a função, né?
9: Aqui.
0: Bom dia, Adelson. Bom dia, Rádio Sociedade. Bom dia, entrevistado. Aqui é Rony, Laura de Freitas. Adelson, pergunta ao entrevistado. Fala-se muito em votos brancos e nulos. Na questão de rejeição, nesse caso, né, quantos votos seria necessário para se anular uma eleição e de que forma seria esse método?
15: Ótima pergunta, Rony. Essa é uma dúvida que sempre existe, né? Na verdade, hoje a lei não prevê a possibilidade da eleição ser anulada por voto branco e nulo. Se você chega lá e voluntariamente anula o voto, vota em branco, você votou, cumpriu sua obrigação, mas esse voto não vai ser contabilizado.
9: Tinha um mito antigamente, o pessoal achava que votou em branco, vai para quem ganha.
15: Exato,
9: votou
15: não tem nada nulo, disso.
9: Vai para quem ganha. Não tem nada disso, né?
15: Vai para lata do lixo.
9: Vai pro lixo,
15: Então é aquela história, vamos imaginar um município onde só tem um candidato a prefeito. Às vezes acontece. Vamos imaginar que com um candidato só ninguém resolva votar. Ninguém foi votar, ou quem votou branco de protesto, votou nulo. O candidato só teve um voto, o voto dele mesmo. Ele está eleito com um voto. Porque o que é que acontece? É uma questão pragmática. Alguém tem que ganhar. Quando chegar em janeiro, alguém vai ter que sentar na cadeira. Então, não adiantaria você anular a eleição, porque a maioria dos votos foram brancos ou nulos, já que alguém tem que vencer. A única forma de ter uma nova eleição é quando os votos são anulados pela Justiça Eleitoral. Por exemplo, o candidato mais votado, depois ele foi condenado porque ele comprou voto, porque ele abusou do poder nas eleições. Aí tem que fazer outra eleição, se ele for vencedor.
9: Mas é lá na frente.
15: Mas lá na frente, pela Justiça Eleitoral. Agora, o voto que o eleitor vai e dá branco, dá nulo, esse voto não é contado para nada, nem mesmo para anular a eleição.
9: 8h41, eu volto já. Jaime Barreiros fez o programa praticamente todo aqui comigo, viu, Jaime? Sempre uma honra ter você aqui. A honra
15: é minha.
9: 8h41, apesar de que você está de cabeça inchada, que eu sei. São 7 partidas que o Gigante não ganha.
15: E ontem teve bola na trave.
9: 5 dessas partidas na Arena Fonte Nova, ou seja, 10 pontos jogados no lixo.
15: A gente tá falando podia estar na liderança do campeonato.
9: Poderia estar hoje, facilmente. Exatamente. Digamos que desses 10 ganhasse 6. Vamos ser mais modestos. 6 apenas. É. Já estaria numa situação bem melhor. Ou exatamente. Seja, onde é que Rogério Ceni tem culpa aí? Se o jogador mete a bola na trave?
15: É complicado, né?
9: Agora?
15: Tem que ver gestão
9: e
15: de
9: agora?
15: Clube,
9: como é
15: que tá.
9: Eu volto com você ainda pra gente finalizar. 8h42.
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2: O sistema Confea, CREA e Mútua já definiram as diretrizes para as eleições 2026. A votação será no dia 3 de julho, totalmente digital, permitindo que profissionais de todo o país participem com mais praticidade e segurança. Mas atenção, para garantir o direito ao voto, é fundamental manter o cadastro atualizado e estar em dia com o conselho. O processo eleitoral vai escolher representantes importantes para o futuro das engenharias, da agronomia e das geociências no Brasil. Além disso, os profissionais que desejam concorrer precisam ficar atentos aos prazos, incluindo o período de registro de candidaturas e o início da campanha. Participar desse processo é fortalecer a representatividade e contribuir diretamente para os rumos da profissão.
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10: Olá, amigos, tudo bem? A questão de hoje é de um ouvinte que pediu para não ser identificada. Eu sou comerciária, ganhei uma ação contra meu ex-patrão e ele não pagava no piso. E no INSS meus salários estão no mínimo. O que faço para corrigir meus salários? Quem te responde é o professor e advogado Ed Pares.
11: Veja bem, você pode pegar essa ação trabalhista e averbar no INSS. Além disso, você tem o direito de exigir que o INSS compute no seu salário de contribuição o piso da categoria. Isso, entretanto, não será fácil. Você precisará de um profissional para lhe orientar e fazer todos esses requerimentos, tanto no INSS quanto na Justiça, caso seja necessária. Então, a melhor decisão é pegar essa documentação que você tem e buscar ajuda de um profissional habilitado na área de Previdência Social para melhor lhe orientar.
10: Acabamos de ouvir o professor e advogado Ed Parrish. Ele é mestre em Direito Público e sócio do Parrish Zenandro Advogados, um escritório especializado em causas contra o INSS e Previdência para Servidores Públicos. Eu sou o Rogério Alves e este foi o Papo Previdenciário. Um grande abraço e até a próxima.
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12: Alô, Edivaldo! Ótima entrevista, Adelso Carvalho. Fui aluno do professor Jaime na Faculdade de Direito, com Direito Eleitoral.
13: Um abraço aí, Edivaldo. Obrigado aí, Edivaldo.
12: Foi seu aluno. Tá aí, Edivaldo. Manda pra gente aqui mais uma informação aí. E aí, teve sucesso na carreira? Tirou OAB? Passou no concurso? Mande aqui rapidinho pra mim, né?
13: É isso.
12: Saber mais sobre você. Trânsito em Salvador, como anda ou não, Thiago Costa?
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6: foi Adelson, tô de volta aí agora com dica pra quem tá na Lucaia no Rio Vermelho e precisa chegar lá no Vale do Canela. Evite seguir pela Vasco da Gama, isso porque o tráfego tá bem carregado desde o Horto Florestal e segue até a aproximação Dique. A melhor escolha agora é fazer o caminho pela Garibaldi, até tem um pouquinho de intensidade, mas é a sua melhor escolha pra chegar com facilidade. Onde o tráfego tá bem carregado agora é na ACM Guatemi, em direção à paralela, no elevado do BRT. A dica pra quem saiu do Rio Vermelho e precisa chegar no Imbuí é trafegar pela via marginal. 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Segue daí, Adelson.
12: 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Quem tá chegando agora? Alô, Calil! Bom dia, Calil!
14: Bom dia, Adelson Carvalho. Um abraço aos seus ouvintes aqui do Balanço Geral, desejando uma ótima semana. E eu tô aqui para falar de saúde, para convocar os seus ouvintes para a gente falar de saúde. 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Muito bom dia.
15: Bom dia também, grande Calil, Adelson, bom dia, ouvintes do Balanço Geral. 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
14: 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Um abraço.
12: Um abraço, Calil. Jaime Barreiros, fique com Deus. Muito boa sua vinda hoje aqui. Extremamente produtiva, como sempre. Muito obrigado, viu?
13: Eu que agradeço você, Adelson. Agradeço aqui a Rádio Sociedade. Sempre é uma alegria, uma satisfação estar aqui com vocês. E até a eleição a gente se vê de novo.
16: Várias vezes,
13: com certeza. Deus.
16: Prepare aí.
13: Deus.
16: Prepare sua agenda aí, tá bom? Tá indo pra Justiça Eleitoral agora?
13: Tô indo pra lá agora.
16: Pronto. E hoje tem aula na faculdade?
13: Hoje não. Dia de segunda-feira, o único dia da semana que eu não dou.
16: Você tem compromisso com a UFBA e com...
13: com a Faculdade Baiana de Direito.
16: Baiana de Direito. Isso. O professor Jaime é o Barreiros mais famoso hoje aqui, né? Jaime Barreiros, um abraço pra você, viu, Jaime?
13: Valeu, obrigado.
16: Felicidade, sempre uma honra lhe entrevistar. A gente finaliza o Balanço Geral, que vai estar de volta, se Deus permitir, amanhã, cedinho às 6 da manhã, nosso próximo encontro é lá na Record Bahia, no Cidade Alerta Bahia, grife do jornalismo baiano, diferente dos iguais. Vem aí, Conexão Sociedade com Noel Tavares e equipe. Fui.
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18: Que Deus abençoe a todos os amigos do Balanço Geral. Vamos agora àquele momento de fé, de conexão com Deus. Vamos falar com Ele agora. Senhor nosso Deus e nosso Pai, em nome do Senhor Jesus, eu me uno agora a cada pessoa que para tudo o que está fazendo para entrar em conexão contigo. Até porque, meu Pai, o Senhor tem poder para resolver os problemas que para a gente são difíceis. Tem gente, meu Pai, com uma dívida enorme a ser paga. Há pessoas que estão com seu nome sujo, há pessoas que estão envergonhadas, que têm sido humilhadas, que têm vivido, meu Deus, os piores momentos da sua vida. Eu te peço, meu Pai, suplico, em nome do Senhor Jesus, que o teu Espírito Santo venha iluminar a vida de cada uma delas. E que elas recebam agora o refrigério. Essa água que foi preparada seja o teu poder para dar força. A vida na terra é uma guerra, o Senhor sabe disso. Mas que essa pessoa tenha força, meu Pai. Força para lutar, para não desistir. Abençoa o dia de hoje, que seja um dia de vitórias. Alegra o coração desse trabalhador. Alegra o coração desse pai de família, dessa mãe, e que o dia de hoje seja uma bênção. Nós determinamos em nome do Senhor Jesus. E se você crê e recebe essa bênção, beba com fé desta água. Graças a Deus. Graças a Deus. Um grande abraço, Deus abençoe a todos e até a

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2: Olá, amigos, tudo bem? A questão de hoje foi enviada pelo nosso ouvinte Silas Amorim, do bairro da Ribeira. Doutor, nós temos escutado que as doenças psiquiátricas, como depressão, burnout, têm aposentado cada vez mais pessoas. Isso é verdade?
3: Essas doenças são o mal do século, e sim, é verdade. Mas é importante não existir um tabelamento entre doença e aposentadoria. Não é a doença que aposenta, é a incapacidade gerada pela doença. Você pode ter uma doença desde pequeno, desde criança, mas pode trabalhar. Entretanto, o dia que essa doença impedir você de ir para o trabalho, isso sim dará direito você a um benefício por incapacidade. No caso do burnout ou burnout, ou no caso de doenças psiquiátricas, essas doenças precisam lhe impedir de trabalhar. Tem gente que tem doenças psiquiátricas, mas que são compensadas através de remédio e com isso conseguem trabalhar normalmente. Essa avaliação, entretanto, não cabe a mim, cabe muito mais ao médico. A mim, advogado, e ao advogado de sua confiança, cabe lhe orientar da melhor forma de como proceder para alcançar os seus direitos. Então, de posse da documentação médica, procure um profissional habilitado para que ele possa lhe dizer como você deve fazer para alcançar o seu benefício.
2: Acabamos de ouvir o professor e advogado Ed Parrish. Ele é mestre em Direito Público e sócio do Parrish Zenandro Advogados, um escritório especializado em causas contra o INSS e Previdência para Servidores Públicos. Eu sou o Rogério Alves e este foi o Papo Previdenciário. Um grande abraço e até a próxima.
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1: Agora em Salvador, 9:06.

0: Audiência, tá chovendo? Tá chovendo em Salvador, tá chovendo em Lauro de Freitas, tá chovendo na região metropolitana, também em boa parte do interior do estado. E esse período, a gente já sabe, né? Período próximo às festas juninas, a intensidade de chuva é maior, o inverno começa lá pro dia 21 de junho, mas a chuva começa a atingir nesse período as cidades, os locais e vai refrescando a vida de todos. Tem gente que prefere meio mundo de sol, tem gente que prefere meio mundo de chuva, tem gente que prefere os dois e tá tudo beleza. Esse é o Conexão Sociedade que invade agora a sua casa, invade o seu trabalho, invade o seu carro. Continue ligado conosco, hein? Hoje, Noel Tavares, Antônia Fernanda e Evelyn Teixeira, com apoio, claro, do nosso querido Ananias Serra Negra. Jéssica Smetak, cadê Jéssica, Noel? Tá agora, curtindo a praia, curtindo o sol, curtindo a chuva, curtindo férias, merecidas férias. Vai descansar, Jéssica Smetak, porque nós estamos aqui e o esforço é um só, fazer o melhor. Antônia Fernanda, um forte abraço, bom dia.
1: Bom dia, Noel Tavares, para você e para todos os ouvintes da Rádio Sociedade, que está sintonizado agora no Conexão Sociedade, vai até o meio-dia com a gente coladinho aqui, hein?
0: Meio mundo de informação, né?
1: Muita coisa, viu?
0: Essa está do meu lado direito, meu lado esquerdo, Evelyn Teixeira, bom dia!
2: Bom dia, Noel, bom dia, Antônia, e claro, bom dia pra você, nosso ouvinte do Conexão Sociedade. Essa bancada aqui tá em peso, viu? Esse trio aqui vai ficar essas semaninhas aí até a nossa queridíssima Jéssica Smetak voltar de férias, descansar um pouco, mas a gente vai comandar aqui com muita informação, credibilidade pra vocês até meio-dia.
0: Já deu certo, viu? Porque são 9h07, pulou mais um, 9h08, na verdade pulou, foi mais um, 9h09 em Salvador. Ó, a gente, eu já falei aqui de quem está aqui bem próximo, mas quem está ali em nossa frente também, botando pra quebrar, tem o Vemix Sociedade, o famoso Twitter, nosso querido Carlos, cara é muito gente boa, sempre atento a tudo, as imagens, pra quem nos acompanha pelo YouTube. Canal do YouTube, né?
2: Isso.
0: Tem Carlos ali dando os cliques dele e essas imagens chegam da melhor maneira possível. Na mesa de áudio tem Ramon Santana. Esse é jogador de futebol, é corredor, é torcedor do Vitória, de tudo ele é um pouquinho e é nota mil também, botando pra quebrar na sociedade. Hoje, nesta segunda-feira muito especial, tem Edivaldo Lima, direto da região metropolitana de Salvador, Gilvan Rodrigues de Feira de Santana, tem Juli Neves de Ilhéus, Karine Paixão de Juazeiro, Luciano Reis de Alagoinhas. Vamos dar um giro com os nossos correspondentes. Primeiro, Gilvan Rodrigues.

0: Nacional de Combate à Exploração Sexual de Crianças e Adolescentes. Vocês sabiam que a cada hora 6 crianças são estupradas no Brasil? E quando eu falo criança, eu não estou nem incluindo os adolescentes. Então, e os estupradores, os abusadores, são pessoas próximas a elas, geralmente pessoas da família. Então, é preciso ter essa conscientização, ter uma política pública eficaz, e daí, hoje, nos reunimos para identificar esses gargalos e, ao final, o manifesto será direcionado para as autoridades que cabe, que compete essa mudança dessa triste realidade.
1: E aí a gente estava conversando, doutor, e a senhora estava falando sobre os dados da semana passada, né? Que, na verdade, vem aumentando cada vez mais, mas que na semana passada também foi um ápice, digamos assim.
0: Isso, as redes sociais hoje, vamos dizer, é o maior vetor de pedofilia, de crimes sexuais, de crimes de toda a natureza. Daí o papel tão importante da família, da sociedade, de fiscalizar, principalmente a família, esse dever crucial.
1: Para a gente finalizar aqui e liberar a senhora, quais os sinais que a gente deve ficar atento com nossas crianças, nossos adolescentes?
0: Quem bem entende esses sinais é a própria família, que vai perceber uma mudança no comportamento. A criança fica mais retraída, não quer brincar, não quer determinados parentes. Então a família tem meios para identificar essas mudanças.
1: Doutora Clécia, agradecer a senhora aqui pela participação com a gente.
0: Essa causa é de todos nós, não é só da Polícia Civil, nem da Polícia Militar, nem da rede, é de toda a sociedade.
1: Daí, portanto, essas foram as palavras da doutora Clécia Vasconcelos, ela que é delegada aqui em Feira de Santana. E o tema desse ano é Faça Bonito, proteja as nossas crianças e nossos adolescentes. Seu silêncio não protege. Eu volto com você, Noel.
2: Gilvan, e você traz o dado em que 6 crianças são estupradas no Brasil a cada hora. E aí, eu analisando daqui, você entrevistou a delegada e eu analisando daqui. Ora, a população, as pessoas, as famílias precisam estarem atentas quando perceber qualquer tipo de situação desse tipo, é preciso realmente denunciar, não é isso, Gilvan?
1: Exatamente, Noel. E como a doutora bem falou, né? Às vezes a criança fica um pouco mais retraída, até pela situação, não quer falar o motivo. É importante a gente, né, como protetores, como pessoas maiores, estar fazendo esse acolhimento, estar conversando com as crianças, saber até do que essas crianças vêm consumindo nas redes sociais, seja por meio das redes sociais, seja também na internet de um modo geral. Então, vamos ficar atentos às nossas crianças, vamos estar conversando. Até porque o diálogo é a melhor forma, né, da gente entender, da gente compreender essas crianças, esses jovens, Noel.
2: Obrigado, Gilvan. Um forte abraço a você. Daqui a pouco ele volta trazendo outras informações direto de Feira de Santana. 9:13 em Salvador. Evelyn Teixeira, ele trouxe esses dados. São 6 crianças estupradas no Brasil a cada uma hora. Eu analisando aqui agora. Você em casa, você maior de idade ou até adolescente, percebeu a situação, tem no mínimo 181 Polícia Civil e 190 da Polícia Militar para fazer a denúncia.
3: Exato, Noel. E lembrando que hoje é celebrado o Dia Nacional de Combate ao Abuso e Exploração Sexual de Crianças e Adolescentes. A data foi estabelecida há mais de 26 anos e, de acordo com os dados da Secretaria de Segurança Pública, os casos de estupro de vulnerável no Distrito Federal apresentaram queda de 5,23% em 2025. O número foi registrado, passou de 726 ocorrências em 2024. E espero que esses casos vão diminuindo aí ao longo do tempo. E claro, você que tem aí uma criança dentro de casa, um adolescente, atenção redobrada, conversar com essas crianças, ter o maior cuidado possível na escola, na rua, que a gente nunca sabe o que está no coração e na mente do próximo, né, Noel?
2: A vigilância é total, né, Antônia?
4: É isso aí, Noel. Ainda a respeito desse caso, a Secretaria de Segurança Pública do Brasil, juntamente uma pasta, né, que faz parte do Ministério da Justiça, tem realizado nas últimas semanas a Operação Caminhos Seguros, que é uma movimentação, uma mobilização das polícias civis e militares de todo o país em combate à exploração sexual infanto-juvenil, né, contra crianças e adolescentes. E eles já realizaram mais de 1000 prisões. É um dado muito alarmante, porque a gente vê que é necessário ser realizado mais operações e mais mobilizações como essas para trazer um resultado positivo, porque assim que eles identificam os responsáveis, os criminosos, eles acabam identificando também as vítimas e trabalhando com essas crianças e adolescentes uma maneira para que elas consigam amenizar esses traumas, né? Porque a partir do momento que você consegue identificar

0: E é muito importante.
1: Agora são 9:15 em Salvador. Continuo com os correspondentes Sociedade. Agora, sul do estado, porque um carro, atenção ouvinte Sociedade, um carro invadiu uma ótica em Itabuna. Imagina o pânico se essa ótica estivesse lotada. Júlio Neves, bom dia.
2: Bom dia, Noel. Bom dia a todos. Ótimo início de semana. É isso mesmo. Imagina a cena. Você está dentro de uma ótica, escolhendo um óculos de sol, ou experimentando uma nova armação de grau, quando, de repente, um carro invade o estabelecimento e transforma um momento comum em um grande susto. Foi exatamente esse cenário que chamou a atenção de quem passava pela Praça Adame, no centro de Itabuna, na manhã de sábado, após o veículo atingir uma ótica localizada na região e provocar pânico e correria. Com um forte impacto, uma mulher ficou ferida, precisou de atendimento, ela sofreu lesões no rosto e apresentava sangramento, mas estava consciente durante os primeiros socorros. Informações apontam que, apesar do susto, infelizmente, não houve vítimas fatais. A ocorrência mobilizou equipes da CETRAN e outros órgãos responsáveis que foram acionados para prestar assistência, organizar o fluxo de veículos e garantir a segurança na área. As causas do acidente estão sendo investigadas, as circunstâncias que levaram o veículo a atingir o estabelecimento deverão ser apuradas pelas autoridades competentes, mas foi um grande susto registrado na manhã de sábado na cidade de Itabuna. Noel.
1: Certo, muito obrigado, Julie, e tendo qualquer outra informação, você volta também, tá certo?
2: Certinho.
1: Valeu, um abraço a você. 9:17 em Salvador. Eu estava aqui analisando uma notícia que Antônia Fernanda e Evelyn me passaram com relação ao copiloto de helicóptero da polícia que foi baleado no Costa Azul. E o copiloto Felipe Monteiro Marques foi atingido na testa por um tiro de fuzil durante a operação em que atuava em um helicóptero da Polícia Civil do Rio de Janeiro. Ele morreu no domingo, dia 17, ontem, e tinha 46 anos. O agente estava internado em hospital, ele estava grave após fazer uma cirurgia para retirada de um hematoma na cabeça. Em março de 2025, o helicóptero da Polícia Civil, onde Felipe estava, foi alvejado por criminosos enquanto sobrevoava a favela Vila Aliança, na zona oeste do Rio de Janeiro. A gente sabe que a violência, infelizmente, está em tudo quanto é lugar. A gente sabe e entende como a polícia tem atuado para exatamente barrar o crime, organizado ou não. A gente vê todos os dias as operações acontecendo, não só na Bahia, como nesse Brasil afora. E a gente vê também a justiça caindo para cima da bandidagem, mas infelizmente no Rio de Janeiro a coisa continua grave. E eu também trato de Bahia e outros estados, mas se trata aqui de Rio de Janeiro. E é infelizmente o Rio de Janeiro que termina fazendo conexão com várias cidades. Como ontem eu vi uma reportagem, Antônia e Evelyn, falando sobre até a cidade de Camaquã, quando o tráfico de drogas no Rio de Janeiro já tem conexão com a cidade de Camaquã, no interior da Bahia.
0: E só vai se estendendo ainda mais, né? E a gente tem que abrir os olhos aqui para a nossa cidade também, Salvador, né? Que a segurança não tá lá muito boa, não, né?
3: Em relação, eu também acompanhei essa reportagem, Noel, falando que desde 2021 foi quando alguns criminosos do Rio de Janeiro começaram a migrar para o estado da Bahia para fazer essa conexão do interior do estado com os criminosos na capital fluminense. E eles realizam negociações, eles trocam, os criminosos daqui da Bahia costumam trocar drogas por armamento do Rio de Janeiro. Os criminosos do Rio de Janeiro fornecem armamento para eles e em troca eles dão quantidades de drogas, de maconhas que são cultivadas aqui no estado da Bahia, no interior do estado, onde a gente vê a polícia da Bahia, equipes de segurança da Bahia fazendo constantemente operações, né? Onde eles acabam interceptando fazendas, que são onde eles plantam e cultivam maconha com uma qualidade alta para fazer esse comércio com outros estados. E uma coisa que chama atenção é que o estado da Bahia, ele faz divisão com 8 estados do país. Ou seja, para os criminosos, é um local favorável para eles, onde eles têm conexão com outros estados e podem fazer esse transporte de drogas para outros territórios aqui do nosso país.
1: A Bahia está num local, num centro, onde esses outros estados, de alguma forma, têm ligação e essa droga toda é escoada daqui para lá, como também vem para cá através de drogas e também dos próprios armamentos. Exato. Quem fez essa matéria ontem foi o nosso querido Felipe Brandão, né? Trabalhou aqui na Rádio Sociedade, trabalhou na TV Itapuã. Cara muito legal, profissional de primeira. Vai, meu Brasil querido! Agora, 9h21 em Salvador.
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7: Agora são 9h24 em Salvador.
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7: Estou aqui na Sociedade Conexão ao lado de Evelyn Teixeira e Antônia Fernanda. O que é que tem pra gente, Antônia?
9: Olha só, nossa equipe de reportagem já está nas ruas para trazer as maiores informações para você que está aí de casa. Luan Julião está conectado, bom dia.
10: Oi, Antônia, muito bom dia para você, para Noel Tavares, para Evelyn Teixeira e para todos os ouvintes da Rádio Sociedade da Bahia. Olha, pessoal, estamos desde muito cedo na Luiz Anselmo acompanhando os desdobramentos desse desabamento que aconteceu na tarde do sábado e falamos com o prefeito da cidade de Salvador, Bruno Reis, que falou um pouquinho sobre a situação desse incidente e ressaltou que um dos problemas para o acontecimento desse desabamento teria sido aí uma obra irregular. Vamos ouvir o que disse o prefeito.
11: Ontem, infelizmente, uma construção irregular. Então, um prédio que até o primeiro e o segundo pavimento tinha as vigas de sustentação. O terceiro, o quarto, quinto e uma cobertura que foi feita. Não tinham essas vigas de sustentação. O proprietário do prédio já tinha identificado o problema, que o prédio estava entrando em inclinação, tendendo a desabar, contratou profissionais. Eu não posso aqui afirmar nem garantir se eram os profissionais que tinham a expertise necessária. Mas o fato é que as famílias todas tinham saído já, apenas um tinha ficado e graças a Deus conseguiu evacuar o prédio antes dessa fatalidade. Mas os três profissionais que estavam trabalhando, o mestre de obra e os dois pedreiros, não resistiram ao desabamento. A prefeitura lamenta, com muita tristeza que a gente passa por essa situação. Mas desde o primeiro momento nós estávamos lá, primeiro socorrendo as vítimas, depois dando suporte para as pessoas do entorno que receberam todo o auxílio da prefeitura. Algumas inclusive já estão no aluguel social, outras receberam cestas básicas, todos vão receber o auxílio emergencial de 3 salários mínimos para readquirir seus pertences, porque com o desabamento do prédio atingiu casas ao lado, então tiveram danos, prejuízos. Nós estamos lá com a nossa equipe da área social tentando consolar, dar todo apoio psicossocial necessário para esse momento. Então nós estivemos lá acompanhando ontem a retirada dos escombros e infelizmente foi uma tragédia que ocorreu por conta de uma construção irregular.
12: Thank you.
9: É uma situação extremamente triste, né, que acabou deixando, vitimando aí trabalhadores, três homens que estavam trabalhando nessa obra, Evelyn.
12: E reforçando até o que Luan trouxe no início e também o prefeito Bruno Reis, 12 famílias ficaram temporariamente desabrigadas no bairro de Luiz Anselmo, como o prefeito disse. A informação foi divulgada pela Secretaria Municipal de Promoção Social e Combate à Pobreza, Esportes e Lazer no domingo. O incidente aconteceu no sábado. E segundo a pasta municipal, o prédio, que tinha como 5 pavimentos, atingiu imóveis vizinhos e colocou outros em risco na rua abaixo das Pedrinhas. As vítimas foram identificadas como Roberto Carlos Evangelista, de 58 anos, Maurício Santos Lima, de 51, e Raimundo Brito dos Santos, de 59 anos. Os três trabalhavam em uma obra no imóvel quando ocorreu o incidente. Os três trabalhadores vão ser sepultados ainda hoje.
7: E aí existem algumas denúncias relacionadas a algumas obras naquela área e que, claro, a própria prefeitura, através da SEDUR, e aí deve investigar. Na verdade, investigação é com a polícia, passar o caso e por aí vai. Luan, Luan Julião, continua. Vem, Luan.
10: Oi, Noel, estamos de volta aqui, tivemos uma falha na comunicação, mas como estava falando, tivemos esse incidente trágico na tarde de sábado, 3 pessoas morreram, eles estavam trabalhando, mas um ponto crucial nesse problema, Noel, é que muitos moradores relatam, né, moradores que são vizinhos desse empreendimento que acabou desabando, é que o dono, ele já sabia de problemas estruturais desse prédio, que já teria tido até denúncia juntamente aí à Defesa Civil, porque esse prédio tinha vários problemas, mas ainda assim ele não teria resolvido, e mesmo sabendo desses problemas, ele continuava alugando. Mas isso não somos nós que estamos falando. Isso aí é uma fala de alguns vizinhos, a gente até usou uma dessas falas durante o Balanço Geral com o Adelson Carvalho. Mas, fazendo as repercussões, Defesa Civil, neste exato momento, continuando os trabalhos na Luiz Anselmo e aguardando aí as equipes da SEDUR, que é a Secretaria de Desenvolvimento Urbano, fazer a retirada do restante dos entulhos que ficaram. Júnior Magalhães, Noel, que é o secretário de Promoção Social, Combate à Pobreza, Esporte e Lazer, que é o senhor da Sempre, ele também falou com nossa equipe sobre o acidente que aconteceu na Luiz Anselmo, e trouxe aí um panorama das ações da Secretaria para a população e para os desabrigados. Vamos ouvir.
13: Eu queria me solidarizar com as famílias, foi um acidente muito trágico na cidade de Salvador, onde infelizmente 3 vítimas vitimadas, além vieram a óbito, mas ainda algumas que estão internadas. Imediatamente nós encaminhamos nossa equipe para possibilitar as 12 famílias identificadas. Nós possibilitamos a abertura para acessar o aluguel social. Estava disponibilizando alguns benefícios, colchões, cesta básica, alguns itens básicos para as famílias, também um auxílio funeral para os 3 óbitos. Ou seja, estamos com a secretaria aberta aqui, podemos possibilitar também um auxílio emergencial para que a família possa reconstituir os seus móveis, o seu mobiliário da sua casa. Então, já a equipe atuou ontem, inclusive no domingo, estivemos lá com a equipe, com 8 pessoas, identificando as 12 famílias que serão acompanhadas pela Secretaria de Promoção Social a partir de agora.
9: É com você, Luan.
10: Então, tá aí a fala do secretário Júnior Magalhães. E a gente vai, Noel, Antônia, Evelyn, continuar acompanhando aí os detalhes dessa situação. Eu falei também com um sobrevivente, né, seu José Antônio. Ele estava dentro da residência com a esposa e sua filha de menos de 2 anos de idade. Quando ouviu os primeiros sinais que o prédio estava colapsando, ele conseguiu pular e sobreviver juntamente com sua esposa e com sua filha, sem maiores ferimentos. Porém, uma coisa me chamou muita atenção. Além de ter perdido muitos dos seus pertences pessoais com a destruição, com o desabamento desse prédio, ele ainda sofreu com usuários de drogas e safizeiros que roubaram o restante dos pertences de algum valor que estavam em meio aos escombros. Então, acabou perdendo tudo, uma parte por causa da destruição aí com o desabamento e outra parte porque indivíduos aí, usuários de drogas, acabaram furtando o restante desses objetos pessoais durante o incidente. A gente vai continuar acompanhando desdobramentos dessa situação e a gente volta na Rádio Sociedade. É com vocês aí do estúdio.
9: Obrigada, Luan Julião. A gente vai seguir acompanhando essa situação e você pode voltar a qualquer momento.
7: Agora são 9:32.
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12: Tiago Costa, é com você.
14: Opa, bom dia para vocês, bom dia para Evelyn, para Antônia e também para Noel. Uma excelente segunda-feira a todos e boa semana. Eu vou começar atualizando o motorista sobre a Avenida Paralela em direção ao centro, isso porque agora está começando a apresentar melhoras. Até tem um trechinho de retenção ali no Trobogi, mas agora é menor e quem sai de Mussurunga e segue para o CAB pode fazer o caminho pela Paralela. Agora lá no final, entre a saída do Cabula e Pernambués, ainda está bem carregado, então se você tiver como destino Miolo Empresarial, está valendo cortar pela Orlando Gomes e seguir pela Orla que está livre. E agora tem registro de ocorrência na Avenida Bonocô em direção à Cidade Baixa e deixa reflexos lá no acesso norte. Você que está pela BR-324 e precisa chegar no comércio, a dica é acessar a Via Expressa, mas descer para Heitor Dias e depois completar pelas Sete Portas e o túnel Américo Simas. 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Volto com vocês.
12: Valeu, Tiago. Daqui a pouco você vem atualizando aí o trânsito da capital baiana. E agora vamos dar um giro com os nossos correspondentes. Edivaldo Lima, da região metropolitana. Edivaldo, bom dia.
15: Muito bom dia para você, Evelyn, Antônia Fernanda. Bom dia também para o Noel Tavares e, claro, o ouvinte da Rádio Sociedade da Bahia. Aqui em São Sebastião do Passé, o tempo está meio nublado, mas o sol começa a aparecer novamente. Até por volta das 8:30 da manhã, era possível ainda ver muita neblina bem baixa no município de São Sebastião do Passé. A Polícia Militar realizou mais uma edição da Operação Paredão em diferentes localidades da Orla de Camaçari. A operação foi realizada em Abrantes, Jauá, Arembepe e Barra do Jacuípe, com o objetivo de combater a poluição sonora e coibir situações de perturbação do sossego público, principalmente em áreas residenciais e pontos de grande circulação. Segundo os órgãos envolvidos, a iniciativa busca garantir mais tranquilidade para moradores e turistas, além de reforçar a preservação da ordem pública e a qualidade da vida da população. Durante as fiscalizações, os responsáveis por ocorrências identificadas foram devidamente notificados. As equipes também intensificaram o monitoramento em áreas consideradas sensíveis devido ao alto volume de denúncias relacionadas ao uso abusivo de equipamentos sonoros. E a gente sai da região metropolitana, e ainda neste assunto, e vai até a cidade de Santo Amaro, no Recôncavo Baiano, onde uma festa paredão terminou em pancadaria e muita violência na Estrada da Água. Uma ligação ao conjunto habitacional do Minha Casa Minha Vida, no bairro do Sacramento, em Santo Amaro. Mulheres e homens trocaram empurrões, socos, puxões de cabelo, causando aí a maior confusão generalizada. Não se sabe se esta festa era legalizada. Em Santo Amaro, uma lei municipal proíbe realização de eventos sonoros sem a liberação dos órgãos públicos.
7: O Egevaldo, e aqui a gente sabe que são liberados, permitidos 70 decibéis até as 10 horas da noite, mas infelizmente esse tipo de festa acontece no varar da madrugada, prejudicando

0: matando muita gente. Aí você falou o que aconteceu em Santo Amaro, essa segunda notícia que você trouxe. Mas eu soube também que houve um acidente em Santo Amaro envolvendo um vereador de, me parece que de Amélia Rodrigues. Você tem alguma informação, Edivaldo?
1: Sim, Manoel. E sobre a festa em Santo Amaro, essa festa começou à tarde, hein? O vereador de Amélia Rodrigues foi o Lucas Pires, ele é do PCdoB e este acidente foi na noite de ontem na localidade de Pedra Branca. As informações é que o veículo que o parlamentar estava com uma carrocinha reboque, ele estava transportando uma égua e durante o trajeto o vereador teria perdido o controle da direção, saído da pista e entrou no mato e acabou batendo o carro contra uma árvore. Com o impacto, o airbag foi acionado. Apesar do susto aí dos danos materiais, o vereador não sofreu aí lesões graves, apenas o susto mesmo e alguns arranhões. Ele foi para o hospital ali fazer uma revisão, uma inspeção de rotina, foi para o médico ver se tinha sofrido algumas fraturas, mas o vereador de Amélia Rodrigues, ele passa bem depois de se envolver aí neste acidente em Santo Amaro.
0: Ô Edivaldo, para fechar, por sinal daqui a pouco a Antônia quer voltar a você com o assunto do paredão, mas a BA 515, você tem alguma informação sobre essa rodovia?
1: Ô Noel, a BA 515, ontem, neste domingo, eu comecei a circulando aqui pela BA 515 no município de São Sebastião do Passé, ali na entrada do entroncamento, ali na entrada para o distrito de Nazaré do Jacuípe e Terra Nova, na BR-324, e percorri aí cerca de 40 quilômetros até a cidade de Teodoro Sampaio no encontro com a BR-101. Esta BA 515, há muito tempo ela não passa por uma requalificação. A última aconteceu no ano de 2012, portanto, há 14 anos, e a situação é bastante crítica. Encontramos animais pela pista, situação que já é recorrente, e muito buraco mesmo, a partir do entroncamento com a BR-324 até lá com a BR-101. Aí passamos pela cidade de Terra Nova e seguimos ali pelo distrito do Jaco, que pertence também à Terra Nova, até entrar em Teodoro Sampaio. A buraqueira é grande. Quando se passa dos 60 quilômetros por hora, certamente vai bater em um buraco e o risco é muito alto. E avisar os motoristas que não tem costume de trafegar por essa BR, quando vê um buraco, se for muito próximo, o que vai ser normal, não tente desviar, só segura o volante e vamos embora, porque se tentar desviar, se tiver em alta velocidade, tentar desviar, vai cair em outro buraco e pode ser um ainda maior e o risco de capotamento, ele é muito alto. A BR-101, que já é uma BR federal, ali o trecho entre Teodoro Sampaio e a entrada para a BA 503 no município de Aramari, ela também tem muito trincamento, tem alguns poucos buracos, mas a condição de tráfego, ela é muito boa, ela é boa, dá para trafegar com mais tranquilidade. A BA 503 de Aramari para Pedrão, também estivemos nestes locais, ali na zona rural, no limite de Pedrão com Aramari, já é que também é uma BA, é uma estrada estadual, ela tem alguns buracos, alguns remendos, porém, também dá para trafegar. A gente tem muitos problemas com as BAs aqui também na região metropolitana, a BA 522, que começa na BR-420 até a BR-324, começa em São Francisco, termina em Candeias, há pouco tempo ela foi reformada, porém já apresenta crateras também. Temos a BA 512, que começa na BA 515 e segue por São Sebastião do Passé, passa por Dias d'Ávila, Camaçari, também apresenta muitos problemas.
2: Obrigada, Edivaldo. Com os destaques da região metropolitana, você falou sobre a Operação Paredão, mas aqui na capital baiana também teve. A Polícia Militar apreendeu um veículo com equipamento sonoro no bairro de Campinas de Pirajá. Fazendo uma pesquisa aqui, a gente chegou à informação de que os bairros que lideram o ranking de poluição sonora são Brotas, Itapuã, Pernambués, Boca do Rio e Rio Vermelho. São bairros aí da capital baiana que tem alto número de denúncias durante o fim de semana contra a poluição sonora. Situação muito complicada aí que tira o sossego dos moradores, não só da capital baiana, mas como a gente viu aí com o Edivaldo Lima, do interior também da região metropolitana. Obrigada, Edivaldo. 9 horas e 40 minutos.

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1: Agora 9:44.
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1: Estou aqui na Sociedade, ao lado de Evelyn Teixeira e Antônia Fernanda, tirando as férias de Jéssica Smetak, que deixou um recado para nós.
3: Hora de contar boas notícias. 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
1: Valeu, Jéssica, muito obrigado, viu? Muito obrigado. E daqui a pouco tem outro recadinho e

0: outros recadinhos de Jéssica Smetak. Agora 9 horas 45 minutos.
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2: Manda pra mim que eu mato no peito, boto no chão. Bom dia, minha apresentação tripla.
3: Bom dia,
2: Evelyn.
3: Bom dia, Fabrício.
2: Rapaz, Antônia Fernanda, meu caro Noel Tavares.
0: Toda a área.
2: Essa referência. Hã? Evelyn Teixeira.
3: Ele falou.
2: Falei.
3: Ali é a minha produção.
2: Nossa, que nível de produção.
3: Fiscal de conteúdo.
2: Dalil, dos melhores, dos melhores. Olha. Chegando pra falar do Bahia e do Vitória, o final de semana foi ruim, né? O Vitória perdeu do Bragantino 2-0, tá bem próximo da zona do rebaixamento, nessa tabela achatada do Campeonato Brasileiro. O Vitória tá ali coladinho na zona.
0: Um ponto, né?
2: Como é que pode, né? De repente poderia ser o sétimo se vence e agora já tá um ponto da zona. Enquanto que o Bahia há 6 partidas sem vencer. Um empate contra o Grêmio, 7 jogos agora, empate contra o Grêmio teve sabor de derrota. Rogério Ceni muito cobrado pela torcida antes da bola rolar e depois de que a bola rolou. O Bahia poderia ter vencido, apesar do Rogério ser o alvo das críticas. Eu acho que ontem faltou precisão ao time, porque o time produziu pra caramba. Foram 17 finalizações contra 3 do Grêmio. Qualquer equação matemática, infelizmente o futebol não acompanha tanto a matemática, mas olha só, 17-3 e o jogo foi 1-1, né? 8 chances claras do Bahia. O Everton fez uma defesa milagrosa no chute do Everton Ribeiro, né? O Everton, goleiro da equipe ex-Palmeiras e hoje no Grêmio, né? Teve o lance do Nestor no segundo tempo que a bola passa raspando, né? Enfim, o Bahia perdeu um caminhão de gols, teve bola na trave do Everaldo, do Juba. Infelizmente o resultado não veio, a torcida tá muito chateada. O Bahia cai na tabela de classificação, né? Porque o Curitiba acabou vencendo o Santos fora de casa por 3-0 na última partida de Neymar. A gente já emenda essa informação, porque o Neymar ontem teve uma atuação discreta, depois uma confusão, porque seria substituído, não foi, aí o árbitro acabou confirmando a substituição, ele enlouqueceu, né? Ficou mostrando, você viu, Antônio?
3: Eu vi o vídeo. Ele mostrou.
2: Quase, né?
3: Ele dá um eu vi algumas imagens, sabe? Ele pega
2: o papelzinho,
3: o papel, mostra na cama.
2: Olha, tá viralizando, né?
0: Tipo assim, eu não vou com
2: várias mensagens diferentes, esse papelzinho, já viram?
0: Eu não vou questionar esse assunto, levar lá na frente, porque vocês do esporte, eu tenho certeza que vão discutir meio-dia. Agora, eu não consigo entender, seu Fabrício.
2: Vocês do esporte.
0: Senhores especialistas no esporte. Eu não consigo entender, Fabrício, como há um erro desse e simplesmente não tem nada. O jogador tem que sair. É obrigado a sair.
2: Você viu? Não, ele ainda tomou cartão porque ele insistiu com a pauta que ele tinha razão.
0: Isso não tem que existir.
3: Colocar ele de volta?
2: Não tinha como, porque ele já tinha sido substituído.
0: Teria que colocar, porque o erro não foi dele.
2: Nem
0: foi do treinador.
2: Ele quase foi expulso, assim. Ficou no limite, porque ele ficou insistindo muito. O árbitro disse, olha, eu vou te expulsar. Aí ele teve que aceitar a loucura
0: que o árbitro,
2: da arbitragem.
0: Por que o árbitro não expulsou o quarto árbitro?
2: Pois é. E aí o Santos tomou 3-0 e tá próximo da zona. O que que acontece na tabela agora pra gente levar pro esporte mais meio-dia? O Bahia é o sétimo com 23 pontos, porque o Curitiba, como eu disse, passou, o Bragantino também. Bahia é o sétimo, meio que oitavo, né? Porque tá com a mesma quantidade de pontos do Curitiba e os critérios também de desempate, gols pró, gols contra, mas tá ali junto com o Curitiba na sétima, oitava colocação. O Vitória 14º, então o Vitória tá muito próximo a um ponto da zona, que tem o Corinthians na 17ª colocação com 18, é o Brasileirão muito apertado, momento de atenção pro Vitória e também pro Bahia, né? Que precisa voltar a vencer. A gente conta tudo mais tarde ao meio-dia.
0: Mas hoje tem programa especial da Sociedade, convocação da Seleção Brasileira de Futebol.
2: Exatamente, Noel. A partir das 5 horas, né? A Seleção Brasileira promove a convocação do técnico Carlo Ancelotti. Ao longo da nossa programação, nosso João Vitor Roque, né, vai estar trazendo muitos detalhes direto do Rio de Janeiro, onde acontecerá, né, essa convocação do técnico Carlo Ancelotti. Será que o Neymar vai? Será que o Endrick vai? Thiago Silva? Eu torço para que esses caras.
3: Eu também.
2: Vão
3: a expectativa tá grande.
2: Viu? Porque assim, a seleção corre na veia desses caras.
3: Demais.
2: Os outros chegam, não fazem nada,
3: então
2: muitos jogos, poucos gols.
3: Aquela ação de Neymar.
2: Revolta.
3: Nas vésperas da convocação.
2: Na véspera, né, Antônio? Hoje, convocação da Seleção Brasileira. A nossa já tá no Instagram, viu? Minha convocação de Cássio. É verdade, a gente colocou os nomes nós levaríamos, né? Então, quem quiser, segue lá no @ Rádio Sociedade da Bahia.
0: Um abraço, obrigado. Um abraço,
2: valeu, valeu, Evelyn. Valeu, Antônio.
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1: Às 9:50 em Salvador, batendo o martelo pra vocês, meio-dia, tem Esporte Mais na Sociedade. Agora tem o querido Calil na Sociedade.
2: Grande Noel Tavares, um grande abraço pra você, que satisfação tá aqui ao seu lado, viu?
1: Satisfação
2: ao lado
1: nossa,
2: aqui
1: meu irmão.
2: Nossas colegas, Evelyn Teixeira, Antônia Fernanda, um forte abraço pra vocês, pros ouvintes aqui do Conexão Sociedade. 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Seja bem-vindo ao Conexão Sociedade com Noel Tavares.
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2: 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Noel, Antônia Fernanda e Evelyn Teixeira, esse trio fantástico, muito obrigado, viu? Até mais tarde.
4: Muito obrigada,
5: Calil.
4: Agora vamos dar o giro com nossos correspondentes, porque Carine Paixão, Luciano Reis de Alagoinhas. Luciano, bom dia.
6: Oi, Evelyn, um abraço para você, bom dia, bom dia, bom dia para Antônia, bom dia, Noel Tavares, bom dia, ouvintes do Conexão Sociedade. Estamos chegando ao vivo, direto aqui da cidade de Alagoinhas, sempre com destaques de Alagoinhas e cidades da região. O tempo aqui está nublado, não é? Neste momento, nas primeiras horas da manhã de hoje, o sol começou aparecendo grandão, né? E nesse momento o tempo está nublado aqui, viu? Na cidade de Alagoinhas. Olha, policiais militares da Companhia Independente de Polícia de Proteção Ambiental Copa resgataram 55 aves silvestres que seriam vendidas na chamada Feira do Rolo, na central de abastecimento da cidade de Alagoinhas, na manhã de sábado. Segundo informações da Polícia Militar, os agentes faziam uma ação de fiscalização quando perceberam cerca de 6 homens em atitudes suspeitas, carregando gaiolas. Eles conseguiram fugir, mas outros 2 acabaram sendo presos no local. A dupla foi encaminhada e apresentada na 2ª Coordenadoria Regional de Polícia do Interior Corpim, em Alagoinhas, onde foi autuada em flagrante. De acordo com a polícia, o suspeito não tinha autorização para manter, transportar ou vender os animais, o que é crime. Os animais foram levados para o Centro de Triagem de Animais Silvestres, Setas, onde vão receber cuidados antes de serem devolvidos à natureza. Vale a pena lembrar que comercializar aves silvestres sem autorização é crime ambiental na lei número 9.605/98 e alvo constante de operações da COPA, Companhia de Polícia e Proteção Ambiental. Vender pássaros capturados ilegalmente gera apreensão e multas que variam de R$500 a R$5.000 por ave. Para registrar denúncias ambientais como crimes contra fauna, flora ou pesca predatória, diretamente à Companhia de Polícia de Proteção Ambiental COPA da Polícia Militar da Bahia. Os canais oficiais são: o WhatsApp da COPA é o 71996540863, 71996540863, Disque Denúncia 181, Central Unificada e totalmente anônima, e para emergências 190. Acione o Centro Integrado de Comunicações SICOM para crimes em andamento, lembrando que o sigilo do denunciante é garantido em todos os canais. Direto de Alagoinhas, para a Rádio Sociedade da Bahia, Luciano Reis.
5: Muito obrigada, Luciano Reis, um abraço para você e para todos os ouvintes de Alagoinhas. Noel, acontece hoje o sepultamento de Jocimar Almeida Ribas, de 47 anos, coordenadora de um colégio de Luiz Eduardo Magalhães, no oeste da Bahia, e ela morreu após se envolver em um acidente na BR-242, no sentido da cidade de Tanguaratinga, no Tocantins, no último sábado. De acordo com a Polícia Rodoviária Federal, o carro da professora bateu em um caminhão e, ainda de acordo com a polícia, Jocimara morreu na hora e o corpo dela ficou preso nas ferragens. Ela trabalhava como coordenadora pedagógica do Colégio Estadual de Tempo Integral Mimoso do Oeste há 2 anos após passarem um concurso. Ela deixou 2 filhos. Agora a gente vai com destaques da região norte do estado. Karine Paixão, bom dia.
7: Bom dia, gente. Primeiro, cumprimentar toda essa audiência da Rádio Sociedade, deixar um abraço aí para vocês do estúdio, meu querido Noel Tavares, as meninas Evelyn Teixeira e Antônia Fernanda. Desejar ótimas férias também para Jéssica Smetak. E olha, a gente teve aqui informações da visita, né, do governo do estado aqui a cidade de Jacobina, né, na região norte, mas já no Piemonte da Chapada Diamantina, e a gente traz esses detalhes a partir de agora, né? Houve a apresentação nesse sábado de um balanço de investimentos que somam R$468 milhões nos municípios do território do Piemonte da Diamantina. A apresentação aconteceu durante a plenária territorial do Programa de Governo Participativo 2026, que reuniu prefeitos, lideranças políticas, representantes de movimentos sociais e empresários da região. Segundo o governo estadual, os recursos foram aplicados em áreas como saúde, educação, infraestrutura, segurança pública e saneamento básico. Somente em Jacobina, os investimentos estaduais chegam a R$166 milhões. De acordo com o governador Jerônimo Rodrigues, a proposta dessas plenárias é ouvir as demandas da população e discutir prioridades para os próximos anos, com foco em temas como abastecimento de água, estradas e desenvolvimento regional. ou o crescimento econômico da região, especialmente com a expansão das energias renováveis no semiárido baiano. Entre as obras em andamento citadas pelo governo da Bahia, está o Hospital Regional Vale do Ouro, em Jacobina, que já está com cerca de 80% das obras concluídas. A unidade contará com 150 leitos, incluindo UTI, centro cirúrgico, ampliando a oferta de serviços de média e alta complexidade para o Piemonte da Chapada Diamantina. Gente, eu volto com vocês aí do estúdio.
4: Muito obrigado, Karine Paixão, falando diretamente de Juazeiro. Daqui a pouco ela volta trazendo mais informações. Bora ali? 10 horas e 1 minuto.
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1: 6:05 na capital baiana. Vamos diretamente saber informações sobre o trânsito.
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1: Bom dia, Thiago.
2: Opa, bom dia mais uma vez. Estou de volta e com informações da estrada do Derby em direção à BR-324, porque o tráfego está bem carregado desde a saída do hospital e segue até a aproximação à rodovia. Pega a minha dica, você que está saindo agora de Paripe, de Coutos e precisa chegar no acesso norte, melhor fazer o caminho pela suburbana que está livre e depois corte pela ligação Lobato-Pirajá e BR-324. Por falar na BR, em direção ao interior do estado, agora tem trechos com redução de velocidade na passagem por Águas Claras e também Palestina. A boa notícia é que são trechos curtos e não vale o desvio. Você que está no acesso norte segue agora para Simões Filho, fazer o caminho pela rodovia, sua melhor escolha. Vamos proteger as crianças e adolescentes contra os crimes virtuais sexuais. 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Volto com vocês.
3: Valeu, Thiago, um forte abraço. Agora 10:06 em Salvador. Daqui a pouco a gente conversa com o economista Edício Freire. Ele vai trazer muitas informações para você, e principalmente o que é que eu penso assim, nada de gastar muito. Vamos economizar e pensar no futuro. Tem gente que diz assim, eu não sei se amanhã eu estarei vivo, mas eu acho que é melhor pensar no futuro e economizar, poupar. Porém, quem tem a informação completa é o nosso entrevistado, que chega já já. Agora eu tenho o prazer de acionar o nosso querido Matheus Giacome. Suas informações, bom dia.
4: Bom dia, Noel, Antônia e Evelyn. Eu chego agora com um destaque que repercutiu nas últimas horas em Salvador e já está no site Sociedade Online. Um homem suspeito de furtar um celular foi preso após ser cercado por moradores no Largo da Dinha, no Rio Vermelho, em Salvador. A situação aconteceu na madrugada deste domingo e contou com o apoio de um policial civil que estava no local. A polícia militar foi acionada e encaminhou o suspeito para a central de flagrantes. E seguindo com casos de insegurança em Salvador, um jovem escapou por pouco de um assalto enquanto passeava com a cachorra no bairro de Patamares. Segundo relatos, três suspeitos em um carro abordaram a vítima, que conseguiu fugir correndo. O caso aconteceu na noite deste domingo e repercute bastante. Os detalhes já estão no site Sociedade Online. Noel, Evelyn e Antônia, é com vocês.
3: Pronto, meu velho, muito obrigado. E você volta daqui a pouquinho?
4: Volto sim.
3: Ah, e se não tivesse com notícia, eu ia dizer, vai lá separar mais uma e volta pra cá. Olha, vamos com um recadinho de Jéssica Smetak. Como eu disse, gente, ela está de férias, mas o trabalho continua. Então, vamos nessa, o recadinho de Jéssica Smetak.
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3: Tá certo, então muito obrigado, Jéssica. E daqui a pouco tem um novo recadinho dela. Olha, são 10:09 em Salvador. Saiu uma pesquisa, gente, que diz que... essa pesquisa da Serasa diz que em março o país registrou 82,2 milhões de pessoas com o nome negativado. O aumento é de 1,35% em relação ao mês anterior. Ao todo, 50,5% da população adulta brasileira está endividada. E o nosso convidado é o economista Edício Freire, para nos trazer informações com relação à economia. Endividamento. A primeira coisa que eu preciso saber do professor Edísio Freire, do economista, é o que é estar endividado. Professor, um forte abraço, bom dia, tudo bem?
6: Bom dia, Noel, bom dia a todos os ouvintes, os espectadores aqui do programa, as outras amigas e colegas aqui da bancada. Descobri uma coisa bem legal aqui, depois eu confidencio com você. É um prazer mais uma vez estar aqui batendo um papo com vocês e falando de um tema tão importante, atual pelas notícias, pelos indicadores, mas sempre importante na vida de todos nós.
3: Professor, o que o senhor quer falar ali? Eu já sei, ela já contou em meu ouvido também, viu?

0: é grande. Como o apresentador está aqui entrevistando o senhor, tenho certeza que a satisfação de Antônia é da mesma forma. Aí vem Evelyn, que a mamãe já fez algum tipo de atividade com o senhor e hoje a filha está aqui participando dessa entrevista.
1: E entrevistando agora ele.
2: É um orgulho muito grande para mim.
0: E
2: também.
0: Todos nós aprendendo um pouco de economia.
2: Um pouquinho.
1: Com certeza.
0: Professor, o que é endividamento? Por exemplo, se eu recebo o meu salário e fico sem nada na mão, mas sei onde estou empregando, isso é endividamento?
2: Boa pergunta, Noel. É importante a gente diferenciar o que é endividamento de inadimplência. Conceitos diferentes. É a mesma coisa, a dívida e endividamento. Né? Então, a dívida ela não é ruim, desde que ela seja feita de forma planejada, como o exemplo que você deu. Sim. Não ficou nenhum centavinho no seu bolso, isso. Mas você também não deve a ninguém.
0: Isso.
2: Então, você é uma pessoa que tem dívidas, ou seja, você é endividado, mas é uma dívida controlada, organizada e planejada. No momento em que você não consegue honrar com essa dívida, você passa a atrasar esses pagamentos, esses compromissos, aí você passa a ter um endividamento, você passa a ser inadimplente. Então você deixa de apenas ser um endividado para ser um inadimplente. Não necessariamente quem é endividado é inadimplente, mas quem é inadimplente é um endividado. Então é importante a gente ter essa clareza, né, no conceito.
0: Aquela história então, professor, porque eu estou vendo aqui 47% dos débitos estão ligados ao setor financeiro. O cartão de crédito aparece como principal responsável pelo endividamento, citado por 73% dos pesquisados. Então, eu já ouvi muito dizer assim, vamos botar o lugar, fazer acontecer e tal, não tem dinheiro, bota no cartão. E aí, professor, esse cartão não precisa pagar?
1: Isso seria uma solução ou não?
2: Obviamente que não, né? O cartão de crédito ele vem usado e o cheque, e o limite do cheque especial também, como extensão da renda. Não é. Ele é um meio de pagamento, como o dinheiro, como o Pix, como o boleto, são meios de pagamento. E aí, nos acostumamos, né, e aculturamos a entender que o cartão de crédito é isso, ó. Se não tem dinheiro, não bota no cartão. Mês que vem eu resolvo. Você falou uma frase aqui interessante na abertura aqui do programa, que é e se eu morrer amanhã, né? Então vamos ser felizes hoje. Mas vamos pensar o seguinte, e se eu não morrer?
0: O que fazer?
2: Né? E aí?
1: A dívida, né, está lá.
2: O problema fica. Então, ou seja, a gente precisa ter essa clareza e começar a ter um outro tipo de maturidade do ponto de vista financeiro. Eu já falo sobre isso há anos e a gente sempre volta no mesmo ponto. É uma questão cultural, é uma questão de educação financeira. Nós não temos hoje ainda uma sociedade com essa cultura. Nós temos determinados tipos de educação ao longo da vida, mas a educação financeira ela não é inserida, não foi agora que começa a ser inserida na nossa educação básica, né? Então isso acaba refletindo em adultos não tão organizados financeiramente, sempre dizendo assim, ó, joga para amanhã, amanhã é outro dia, amanhã eu resolvo, e a gente acaba não construindo. E hoje você tem uma sociedade extremamente endividada, está aí a estatística do IBGE para mostrar. E eu digo mais, hoje o problema de endividamento da sociedade, ele deixou de ser um problema financeiro, ele passa a ser um problema social. E isso é muito mais grave do que apenas os indicadores que a gente vê o IBGE e outros órgãos, o Serasa e outros órgãos, trazerem isso para a gente. É importante a gente refletir em cima disso.
3: O Edísio, um dado que a Serasa traz é que 50,5% da população adulta brasileira está endividada. Ou seja, metade da população adulta brasileira tem alguma dívida e está nessa situação de endividamento. O senhor acredita que os juros altos, por exemplo, já que o cartão de crédito é um dos principais fatores que causa esse endividamento, é o verdadeiro vilão? Ou é, né, na verdade, essa falta mesmo de educação financeira das pessoas? É possível utilizar o cartão de crédito de uma forma que não te cause muitas dívidas?
2: Existe esse dado, Antônia. É interessante o seguinte, 50% da população endividada, aí a gente tem que fazer dois recortes. Um é parte dessa população está entre 26 e 60 anos. A gente, 26 e 60. A gente tem uma percepção de que, primeiro, o endividamento é o jovem, né? Hoje você, essa estatística começa a mudar, esse é o ponto preocupante.
0: Mas, professor, deixa eu só entrar aí rapidinho. Tá. 26 e 60 tem aquele jovem, e o que está com 60 já é coroa, já está lá indo, já está na terceira idade.
2: Exatamente, esse é o ponto de atenção, Noel. Porque quando você tem essa faixa etária, o recorte do IBGE, perdão, do Serasa, traz ali para 26 a 60. Mas vamos fazer um outro recorte dentro desse recorte, que é você pegar ali os 45 aos 60 anos. Que teoricamente são profissionais, pessoas que já deveriam estar no

0: idade mais madura profissionalmente. Né? E elas estão dentro dessa estatística. Então significa dizer que a gente tem, como eu disse, um problema social aí. Então eu tenho um problema que reúne, nós temos que falar da dívida, não somente da dívida, eu tenho que falar do custo de vida, você tem uma inflação extremamente forte, nós temos um elemento chamado desemprego, que é extremamente forte, nós temos juros altos, como a Antônia trouxe ali, que contribuem fortemente para esse problema, nós temos problemas com renda, nós temos hoje a Bahia figurando ali entre os últimos estados da Bahia em renda per capita, está 22º, nós temos Salvador lá embaixo da lista, quando você pega todos os municípios do Brasil. E aí você tem um problema de renda, você tem um problema de custo de vida, que é a inflação, e você tem um problema de taxa de juros. Então, três elementos fundamentais para quebrar qualquer orçamento. E eu não entrei nem no mérito ainda da questão comportamental das pessoas. Eu estou falando de dados objetivos que impactam no orçamento. Então, se você tem um custo de vida maior, seu salário não aumenta, sua renda diminui, as taxas de juros são altas, e aí isso somado a uma cultura, como a Antônia trouxe aqui agora, né? Não tem dinheiro, põe no cartão. A esses tipos de comportamento, meu amigo, aí é a receita, é o ingrediente perfeito para uma receita de endividamento. Por isso que eu digo, isso se transforma num problema de assistimento social.
1: E também tem um levantamento que 38% dos inadimplentes atribuem o endividamento bancário ao desemprego ou à perda de renda. Aí eu faço a pergunta ao senhor, é o desemprego, a perda do poder de compra pela inflação, o acesso facilitado a crédito, juros altos? Como é que a gente faz essa organização da educação financeira?
0: Perfeito, Evelyn. E é importante, aí eu vou abrir mais um parênteses, quando a gente fala de endividamento, a gente sempre tem a percepção de imaginar o seguinte, a pessoa que está endividada é uma pessoa irresponsável. A gente faz essa primeira análise. Você pode se organizar assim, é só controlar, é só fazer isso, é fácil no papel, né?
1: Uhum.
0: Mas a gente não pode deixar de levar em consideração só todos que eu acabei de falar, esse que você traz é, eu tenho pessoas que estão endividadas porque de fato, elas ou ficaram sem seu emprego e aí consequentemente sem a sua renda, e aí você vai fazer o quê? Você vai priorizar, você tem um custo de vida aumentando, você gasta com saúde, com educação, com alimentação, com transporte. Então quando você soma isso, o trabalhador, ele tem que fazer conta, ele vai, peraí, o que é que eu vou pagar primeiro?
1: O que é prioridade, né?
0: O que é prioridade, né? O cartão de crédito, sim, é um grande elemento facilitador do endividamento. Mas vejamos, você pode ter ali elementos voltados a lazer, a supérfluo dentro do cartão, mas você pode ter remédio, você pode ter alimentação. E a gente tem um comportamento de mercado também perverso para isso. Além dos três elementos que eu falei aqui, né, juros, renda e custo, a gente tem um comportamento de mercado que não ajuda. Eu vou dar dois exemplos, né? Que para mim é um crime você vender combustível e alimentação parcelado no cartão. Isso é um crime.
1: Eu concordo.
0: Isso é um crime.
2: O senhor falou?
0: Vender combustível e alimentação parcelado no cartão.
2: Pronto. Esse tema a gente volta já, porque eu já ia também fazer essa pergunta para o senhor. Tem gente que faz compras de mercado, feijão, arroz, farinha, açúcar e companhia limitada e coloca no cartão de crédito. Tem gente que prefere pagar no débito, pagar à vista. Aí o senhor vai explicar para a gente o que é melhor. Agora, 10:20 em Salvador.
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2: Olá, amigos ouvintes da Rádio Sociedade da Bahia. A Patrulha do Consumidor chega com mais uma situação grave. É o caso da Flávia, moradora do bairro de Estela Maris, que disse o seguinte: minha passagem aérea foi remarcada, mudaram de horário sem aviso e perdi o meu compromisso. E ela está me perguntando quais são os seus direitos. Amiga, o seu direito é a informação clara e adequada. A empresa aérea não pode simplesmente remarcar sua passagem ou alterar o horário de voo sem aviso prévio. A Agência Nacional de Aviação Civil, a ANAC, permite alterações desde que observadas as regras específicas, de acordo com o artigo 6º, inciso 3º e o artigo 35 do Código de Defesa do Consumidor, que diz o seguinte: o passageiro tem direito à informação antecipada e ao cumprimento da oferta e do serviço contratado. Já a resolução 400/2016 da ANAC, em seu artigo 12, determina que a companhia aérea deve comunicar qualquer alteração de horário ou itinerário com no mínimo 72 horas de antecedência. Nesses casos, o passageiro pode aceitar a mudança, optar pela reacomodação em outro voo, solicitar um reembolso integral ou escolher a execução do serviço por outra modalidade oferecida pela empresa. Assim, a companhia pode realizar ajustes operacionais, mas sempre deve respeitar o direito do consumidor à informação prévia e à liberdade de escolha, garantindo que nenhuma alteração ocorra de forma unilateral e sem o devido consentimento dos consumidores. Espero ter ajudado você. Eu sou Márcio Marinho, a Patrulha do Consumidor vai ficando por aqui. Se você também precisa da nossa ajuda, pode mandar um e-mail para patrulha@sociedadeonline.com. Me siga também no meu Instagram, @deputadomarciomarinho, porque aqui você, consumidor, está sempre em primeiro lugar.
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3: Agora são 10 horas e 23 minutos.
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3: Estou aqui na Sociedade ao lado de Antônia Fernanda e Evelyn Teixeira. Ruas da Cidade, Luan Julião, é com você.
5: Oi, Noel, bom dia novamente para você, para a Evelyn, para a Antônia e para todos os nossos ouvintes da Rádio Sociedade da Bahia. Neste exato momento estou no bairro do Comércio, sede da Sempre, porque a Prefeitura de Salvador está lançando a lei do programa Vida Nova e apresentando o Índice de Vulnerabilidade Social da capital baiana. A ferramenta que foi criada para identificar famílias em situação de vulnerabilidade social na cidade de Salvador. A iniciativa transforma o programa Vida Nova em uma política pública permanente do município, com foco no combate à pobreza, redução das desigualdades sociais e promoção da autonomia de famílias em situação de vulnerabilidade. Quem falou um pouco mais sobre essa mudança do programa para uma lei, o prefeito da cidade de Salvador, Bruno Reis. Vamos ouvir.
6: Talvez o maior programa social da história da cidade, onde serão investidos com recursos próprios mais de 60 milhões de reais ano. Nós criamos um índice para identificar quais são as famílias mais pobres da cidade. É um índice de vulnerabilidade municipal, a partir do cruzamento de várias informações constantes nos cadastros, sejam do município, seja do estado, seja da União. São atendidas de imediato 3.500 famílias que vão ter uma série de ações, desde um cartão com auxílio alimentação, aquelas que moram de aluguel, aluguel social, vão receber o programa Morar Melhor, cursos profissionalizantes e depois uma bolsa de saída do programa. O objetivo é a progressão social. Esses são os invisíveis que muitos falam que às vezes o poder público não consegue identificar as pessoas que estão em situação de extrema pobreza. E a partir hoje, do conjunto de investimentos que nós fizemos na área de tecnologia, nós conseguimos mapear essas famílias para fazer políticas públicas mais eficientes e mudar e transformar de verdade a vida dessas pessoas.
5: E falou um pouco mais também sobre esse novo programa, esse novo projeto, foi o secretário da SEMPE, Júnior Magalhães, que explicou que é um trabalho aí de multissecretarias aí, juntando mais de 10 secretarias da gestão municipal para ajudar pessoas em vulnerabilidade social. Vamos ouvir.
7: Na verdade, o programa Vida Nova, ele é um olhar diferenciado para a população em vulnerabilidade social. É um programa estruturado, intersetorial, que envolve mais de 10 secretarias da prefeitura em favor da população em vulnerabilidade. Nós criamos um índice de vulnerabilidade social. Através desse índice, nós vamos identificar quais são as famílias mais vulneráveis da cidade de Salvador. E a partir daí, vamos seguir um acompanhamento durante 2 anos com essa família, possibilitando a ela que tenha acesso a cartão alimentação, possa possibilitar auxílio aluguel, que possa possibilitar a reforma da sua habitação, cursos de qualificação profissional, educação, saúde, cidadania, esporte. Ou seja, é um programa integrado ao qual nós iremos acompanhar durante 2 anos 3.800 famílias da cidade de Salvador, ou seja, as famílias mais vulneráveis da cidade.
5: É isso, Noel. É mais uma reunião para a Rádio Sociedade da Bahia.
3: Valeu, Luan. Valeu, muito obrigado. Agora são 10h26 em Salvador. Estamos com o economista Edísio Freire. E aí, professor, qual o melhor, ou nenhum dos dois, é comprar? É ir ao mercado, fazer as compras de mês no cartão, colocar combustível também no cartão ou pagar à vista?
8: Olha, o cartão de crédito para alimentação e combustível, ele vai ser bem aplicado se você for uma compra no rotativo, né? Eu fui lá, botei meu combustível, porque eu aí tenho esse controle, e comprar no cartão é importante dizer, não é ruim, tá? Desde que você use o cartão de maneira correta. Então, se você põe suas despesas no cartão, você vai ter um controle ali. Você tirou a fatura, você sabe tudo que você gastou. Fica fácil de controlar, fácil de visualizar e não entrar no endividamento. Agora, quando você vai fazer compras com alimentação e combustível e você tem lá aquela tentação de dividir isso, que alguns estabelecimentos oferecem, lhe perguntam ali, né? Você chegou no caixa ali do supermercado, é à vista ou parcelado? E aí você cai nessa armadilha de parcelar o supermercado no meio, de parcelar o abastecimento do combustível do seu carro. Você está iniciando um processo de endividamento, porque em algum momento isso vai estrangular. Imagina o seguinte: eu faço supermercado todo mês. Então vamos supor que a minha despesa de supermercado ali é de R$500. Eu chego lá no primeiro mês e parcelo em 3. No segundo mês eu vou fazer mais R$500. Parcelei em mais 3. Então eu tenho a parcela 1 do mês passado, a parcela 2 e a parcela 1 desse mês. No mês que vem eu já acumulo 3 parcelamentos. E aí vai. O que é que vai acontecer? No terceiro, quarto mês você estrangula, você vai ter os R$500 para pagar e mais R$500 para comprar. E aí no quarto mês, no quinto mês, você vai chegar no momento que você não vai conseguir pagar a fatura do cartão. E aí você entra no processo de endividamento. 12% a 16% por mês de juros no rotativo, mais o supermercado que você vai continuar tendo que fazer, mas você não vai ter mais o cartão. E aí faz o quê?
9: Vai se transformando uma bola de neve.
10: E até que ponto ela fala assim, dividir quantas vezes sem juros? Ou não com juros, tem isso também. Até que ponto isso é fácil pra gente, né, que vai pagar?
8: Se estiver falando de outros tipos de compra, que não seja ali alimentação e combustível, vale a pena você analisar. Se você tem o dinheiro para comprar à vista sempre é melhor. Agora você tem ali a despesa que é da compra, que ele diz assim, ó, você parcela lá em 3 vezes sem juros. Se de fato for sem juros, ou seja, se você não conseguir um descontinho ali pagando à vista, né? Às vezes acontece na boa conversa, vale a pena você parcelar, desde que você controle e guarde seu dinheirinho ali para você fazer o pagamento das parcelas. Senão, você paga à vista, que evita você endividar e você correr o risco aí de ficar no rotativo do cartão, que é muito complicado.
9: O Edísio tem um assunto polêmico, né, que a gente vem trazendo sempre em discussão aqui, sobre as bets. A gente tem percebido que o perfil das pessoas endividadas também está passando aí por uma transformação justamente por causa das BETs, de acordo com um levantamento feito pela Confederação Nacional do Comércio, Bens e Serviços e Turismo. De janeiro de 2023 a março de 2026, pelo menos 270 mil famílias brasileiras teriam entrado aí na situação de inadimplência severa por causa das BETs. São pessoas que têm ali uma dívida, está com o valor em mãos, muitas vezes não tem esse valor completo, e acredita que pegando esse dinheiro e apostando nas bets pode fazer esse dinheiro dobrar, né? É isso que algumas plataformas vendem, e alguns brasileiros acabam caindo nessa situação e perdendo todo o dinheiro e entrando em uma dívida aí. É um problema também atual aí que as pessoas estão passando. Como é que a gente consegue lidar com isso?
8: Exatamente, Antônia. Bom ponto de reflexão aqui pra gente pensar. Lembra que eu falei há pouco que o endividamento hoje no nosso país, ele deixa de ser um problema financeiro e passa a ser um problema social. E esse ponto que você trouxe, ele consolida exatamente isso. São milhões de pessoas, você falou em quantidade de famílias, mas quando a gente aplica isso, são milhões de pessoas que são hoje endividadas, e muitas delas por conta das bets.
9: Sim.
8: E aí um outro dado também importante é, parte dessas pessoas usam recurso dos programas sociais para jogar nas bets. É um dado oficial do governo, o Banco Central divulgou isso, inclusive o governo vem tentando mudar algumas regras justamente para evitar que isso aconteça. E as pessoas vão na falsa ilusão, na falsa sensação de que vão resolver um determinado problema financeiro, né? Que ela vai jogar ali 50, 100 reais
9: de
8: e vai.
9: De forma rápida.
8: Rápida,
9: né?
8: E ela vai resolver, aí ela perde aquele dinheiro que era único, e aí ela começa a entrar no fluxo de endividamento. E isso gera um problema, já está gerando um problema social muito grande, porque as pessoas endividadas acabam adoecendo, e aí você tem problema de saúde mental voltada por conta disso. Se essas pessoas estão empregadas, elas criam um problema dentro dos seus empregos, achando que a demissão para pegar o saldo do seu FGTS e a indenização é a solução de sua vida. E aí tem um outro parênteses sobre isso, a gente pode voltar se tiver tempo para falar. E aí você começa a criar esse problema. E aí você tem como é que se diz, vamos dizer assim, o golpe de misericórdia, que é o quê? Essas pessoas, estando endividadas, elas vão recorrer a tomar crédito em locais inadequados, não em fontes legais e seguras, e aí elas, além da dívida, elas colocam suas próprias vidas em risco. Então você tem um problema social gravíssimo dentro desse processo. As bets, elas sim, é óbvio, a bet em si não, mas as pessoas que são incentivadas a ir às bets acabam se endividando também por conta disso, e aí é que eu digo que a gente tem um problema social muito relevante.
11: Professor, o senhor aguarda ter mais um tempinho aí pra gente, não tem?
8: Tranquilo.
11: Pronto, a gente vai conversar agora com Calil, e ele vai trazer outras informações pra gente, e a gente volta com essa entrevista.
8: Grande Calil.
11: É você, Calil.
12: Bom dia.
10: Rapidinho, antes, quem tá no YouTube vai acompanhar o que é que Calil fez aqui nos bastidores, viu?
12: Inclusive, andar igual o exército. Um abraço pra vocês mais uma vez. 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
14: 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Professor, um abraço, viu, bom te ver.
8: Um abraço, Calil, prazer lhe ver.
11: Valeu, são 10 horas 37 minutos em Salvador, hoje tem convocação da Seleção Brasileira de Futebol e a Rádio Sociedade, como sempre, não deixa passar nada, aqui você confere tudo e vamos agora direto ao vivo ao Rio de Janeiro. João Vitor, bom dia.
15: Bom dia, bancada do Conexão. Ó, já tô a caráter. Rádio Sociedade já está presente aqui no Rio de Janeiro para cobrir a convocação de Dom Carleto, Carlo Ancelotti. Que privilégio para os nossos ouvintes que acompanham a gente no YouTube, na rádio e no nosso aplicativo. Isso mesmo, a rádio presente no Rio de Janeiro. Só a Rádio Sociedade da Bahia Centenária vai estar presente aqui da Bahia para cobrir in loco a convocação. Então, convido aos ouvintes que estão acompanhando agora o Conexão para estar com a gente durante todo o dia, porque a gente vai trazer programações especiais da convocação de Carlo Ancelotti, Rio de Janeiro, aqui ao fundo já está a cidade, o Museu da Manhã, já a gente vai estar lá para fazer uma nova chamada ao vivo, para trazer informações para você, quais são os possíveis nomes que Carlo pode chamar, se vai ter novidade, se não vai ter. Então acompanha a gente para poder saber, e especialmente às 17 horas, teremos um programa especial para cobrir ao vivo a convocação de Carlo Ancelotti. Então é isso, a Rádio Sociedade já está presente no Rio de Janeiro, a única que vai estar em loco aqui da Bahia para poder trazer toda essa convocação de Carlo. Vem com a gente, acompanha a programação, eu devolvo para vocês aí da bancada, João Vitor da Rádio Sociedade da Bahia.
11: Tá certo, João, muito obrigado. Linha aberta, fique à vontade para voltar a qualquer momento. E você, ouvinte Sociedade, à tarde tem programa especial sobre convocação da Seleção Brasileira de Futebol. São 10h39 em Salvador.
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3: Tiago Costa, com você.
16: Oi, Noel, agora atualizando o motorista sobre a Avenida Paralela, isso porque diferente de mais cedo, em direção centro, já está totalmente livre, o motorista não encontra dificuldades para trafegar. Quem está saindo de São Cristóvão e segue agora para o Miolo Empresarial, pode fazer o caminho pela Avenida Paralela, depois complete pelo viaduto Nelson Daia. Onde o tráfego está bem carregado, é ali na Avenida Jequitaia, e está deixando reflexos em um trechinho da Via Expressa. Você que está pela Luiz Eduardo Magalhães e vai realizar a travessia, ou vai lá para o Bonfim, melhor fazer o caminho pela San Martín. 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Volto com vocês.
3: Tá certo, Thiago, muito obrigado. Sullivan Santos girando pelos quatro cantos da cidade levando o som da sociedade. Obrigado pelo carinho da audiência. 10:40.

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12: Carro automático já não é mais tendência no Brasil, é realidade. Olha só, hoje, mais de 60% dos veículos novos vendidos já dispensam a embreagem. O que antes era luxo, virou padrão, até nos modelos mais acessíveis. E o motivo é simples: mais conforto no trânsito, praticidade no dia a dia e uma condução muito mais fácil. E os SUVs? Esses conquistaram de vez o brasileiro. Já representam quase metade das vendas no país. O sucesso vem da posição de dirigir mais alta, aquela sensação de segurança, espaço interno e versatilidade, seja na cidade ou na estrada. E você aí, prefere câmbio manual ou automático? Carro sedã ou SUV?
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0: agora são 10h44.
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0: Aqui na Sociedade, nosso entrevistado é Dizio Freire, economista. Estou com Evelyn Teixeira e com você, Antônia Fernanda.
2: Tem uma pergunta, mais uma pergunta aí, professor Edizio, que a gente está aproveitando aqui para tirar as dúvidas para poder se organizar financeiramente, né? Ô, professor, o senhor falou que essa questão do endividamento hoje é uma questão de problema social. E para debater, para poder discutir um problema social e poder acabar com esse problema, é necessário políticas públicas, né? Temos hoje o programa Desenrola. Eu quero a visão do senhor como economista. É um programa bom, realmente, que as pessoas devem aproveitar para fazer essa negociação aí?
3: Antônio, o Desenrola, o Desenrola 2, né? Já tivemos o Desenrola 1, agora o Desenrola 2. Sim, é um programa que faz muito sentido. Deveria existir outros programas com um pouco mais de rotatividade. Porém, o programa em si, ele não resolve o problema central. Ele resolve o problema pontual. Eu tenho uma dívida, eu vou usar ali o programa Desenrola, vou conseguir ali um desconto. Né? E existem outros programas, o Serasa desenvolve alguns, o próprio governo traz outros, que você consegue descontos ali e você vai resolver. Inclusive, você consegue resolver sua dívida mesmo sem o programa. Importante depois, uma janela para a gente discutir isso no outro programa, porque senão eu vou ficar o dia todo aqui conversando. Mas, assim, qual é o ponto central do Desenrola? Nesse Desenrola 2, ele traz um elemento novo, dois principais. Um, ele estende para os tipos de dívidas que você pode negociar ali, não foi somente dívida de cartão e cheque especial. Sim. Você tem ali dívidas de empresas, consegue entrar nesse Desenrola Novo. Dívida do FIES consegue entrar nesse Desenrola Novo. Esse é um ponto interessante. E ele traz um outro ponto, que esse é o ponto que eu discordo do programa, que é que ele traz como lastro do Desenrola o FGTS do trabalhador. Isso para mim é perversidade. Assim como outros programas que o governo tem, que é o empréstimo da carteira de trabalho digital. Não sei se vocês já ouviram falar, se vocês conhecem. Está acabando com o trabalhador brasileiro, está indo levando o trabalhador brasileiro para precariedade profissional. Isso, na minha visão, não tem outro termo a dizer. Isso é um crime que o governo fez com o trabalhador brasileiro, que a gente precisa entender. Ah, mas o trabalhador, ele sabe o que está fazendo? Ele não sabe. Então, você dizer que sabe o que está fazendo, o cara que está lá vendo o filho dele passando fome, vendo o filho dele doente, ele não tem o remédio, ele vai se endividar. Depois ele resolve aquilo que a gente falou aqui. Amanhã a gente vê o que é que faz, né? Mas o programa, enquanto programa, sim, ele é muito bom, ele é muito útil, ele vai dar descontos ali nas dívidas, nos juros. Você consegue negociar dívidas com até 90%, que eu tenho visto de média ali é 65% a 75% de média de desconto, no geral, que tem acontecido. Mas isso é sim uma grande oportunidade. Agora, é preciso que o ouvinte, o telespectador que está aqui nos acompanhando, entenda que não basta resolver a dívida. Você tem que resolver a dívida para longo prazo. Porque se você for lá negociar, parcelar, mas amanhã você continuar fazendo gastos que são acima da sua receita, você vai voltar a estar endividado, você vai precisar do Desenrola 3, do Desenrola 4. Sim. E por aí vai. Eu preciso resolver e não me enrolar de novo. Essa é a grande dinâmica, é por isso que eu trago a educação financeira como centro.
2: Professor, o senhor falou aí sobre a questão do FGTS para utilizar para pagamento de dívidas. Há alguns anos, muitos anos atrás, utilizávamos o FGTS para financiar uma casa, né? O trabalhador tinha essa possibilidade. Hoje, infelizmente, as pessoas estão utilizando para pagar dívidas.
3: Exatamente.
2: Então, não é o recomendável.
3: Eu, na minha visão, não. Talvez tenham outros especialistas que entendam que sim, mas eu entendo que não. Porque qual é a essência? Qual a filosofia do FGTS? Fundo de garantia por tempo de serviço. Ele foi criado para dar ao trabalhador que, porventura, seja demitido sem justa causa, uma reserva financeira. Olha a essência da educação aí. Uma reserva financeira para que ele consiga manter o sustento, minimamente o sustento da família, até ele ser recolocado no mercado de trabalho. Então, se o cara ficou desempregado, ele não está sem nada. Ele vai ter ali as parcelas trabalhistas normais, que é 13º e férias. Ele tem um fundo ali, que é uma poupança para ele, adicionada ao 40% de multa, para que ele possa se manter ali por alguns meses até ele se recolocar, ele não passar necessidade, ele não passar fome, ele não deixar de ter os gastos essenciais. Essa é a essência do FGTS, e ela se perdeu. Ela se perdeu com o FGTS saque aniversário, quebrou muito trabalhador, que ficou com ele retido por 24 meses. Ele está quebrando o trabalhador agora com esse empréstimo da carteira digital. Né? Então, ou seja, o governo, ele pega um dinheiro que é do trabalhador, importante o trabalhador entender isso. O dinheiro não é do governo, o dinheiro não é da empresa, o dinheiro é do trabalhador.
4: Professor, eu aprendi desde pequeno lá em Paripe que o dinheiro do FGTS é para eu comprar uma casa.
3: Perfeito.
4: E aí?
3: E quantas pessoas conseguiram fazer
2: isso?
3: Né? A gente consegue ao nosso redor olhar várias. Então essa é a essência.
2: Eu já vi, no ano passado, viralizou inclusive, de lojas que estavam vendendo ovos de Páscoa, que você podia comprar o ovo de Páscoa com o FGTS. Tinha essa possibilidade para você ver, né?
3: Então desvirtuou muito. Isso é ruim. Eu chamo isso de perversidade.
2: E aí que entra a questão da educação financeira, né?
3: Exatamente. E o governo tem um papel de cuidar disso.
4: Que essa educação financeira, viu, Evelyn? Anota essa. E essa educação financeira na escola é o próximo tema que a gente vai fazer o convite para o professor voltar aqui. Tá bom, professor?
2: Muito bom.
4: Né?
2: Com certeza, ser, uma pauta sempre, muito sempre. Boa, começa desde o início, desde quando é criança e
3: de
2: dentro de casa.
4: Vamos marcar. Então, professor Edício Freire, a gente agradece mesmo o carinho, é um economista renomado, entende do riscado, fala fácil e todos conseguem entender. E eu acredito que essa pauta, educação financeira nas escolas, ela é fundamental como a própria educação nas escolas, professor.
3: Exatamente, né? A gente não se educa ali para saber educadamente falar com as pessoas, se comportar em determinados ambientes, precisamos aprender a ter a educação financeira para saber lidar com o dinheiro.
4: Então, exatamente. Ao senhor, muito obrigado.
2: Muito obrigado.
3: Muito obrigado, Noel. Obrigado, obrigado aos ouvintes aqui, Antônia, Evelyn.
2: Evelyn.
3: Pela participação. Um abraço.
4: Valeu. Agora são 10 horas e 50 minutos em Salvador. Tinha aqui de Jéssica Smetak está de férias, ouvinte Sociedade, mas deixou um recadinho e vale a pena conferir aqui na Sociedade. São 10 horas e 50 minutos em Salvador. Vamos ouvir agora o recado de Jéssica Smetak.
5: Hora de contar boas notícias. 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
4: Tá certo, Jéssica, muito obrigado. Agora são 10h52 em Salvador, meu querido Ananias Serra Negra, bom dia.
6: Bom dia, Noel, bom dia, meninas, bom dia também aos ouvintes do Conexão Sociedade. A gente vem agora trazendo atualizações que estão lá no sociedadeonline.com. Bora atualizar? O governo da
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6: Aê! Eu dei a esperadinha, tá vendo? Deu certo. O governo da Bahia, Noel, enviou à Assembleia Legislativa o projeto de Lei de Diretrizes Orçamentárias, o PLDO, de 2027. O projeto prevê uma receita de mais de 85 bilhões e um crescimento econômico acima da média nacional nos próximos anos. A proposta, encaminhada pelo governador Jerônimo Rodrigues, projeta um crescimento de 2% para a economia baiana em 2027, enquanto a previsão para o Brasil é de 1,8%. A expectativa do estado é manter o PIB acima de 2% também em 2028 e 2029. O governo aposta principalmente nos avanços dos setores de serviços, indústrias, infraestrutura e agronegócio para sustentar o crescimento econômico e ampliar a capacidade de investimentos em obras e programas sociais. E tem mais notícias, viu? Golpistas, eu vi que vocês estavam falando agora há pouco aí sobre Desenrola Brasil, ó. Golpistas estão usando um site falso que imita páginas oficiais do Ministério da Fazenda para enganar pessoas interessadas em renegociar dívidas pelo programa Novo Desenrola Brasil, criado pelo governo federal para facilitar acordos financeiros. Segundo o alerta, o golpe começa com a solicitação do CPF da vítima para a suposta análise de elegibilidade. Depois, os usuários são encaminhados para um atendimento via chat, onde criminosos exigem o pagamento de uma taxa para liberar a renegociação das dívidas. O Ministério da Fazenda reforçou que o novo Desenrola Brasil não cobra qualquer tipo de taxa para adesão ao programa. A orientação é que os consumidores procurem diretamente os bancos e as instituições financeiras, onde possuem débitos, para consultar as condições de renegociação. O governo também alerta para que os usuários desconfiem de links enviados por mensagens, redes sociais, e que verifique sempre o endereço acessado, se ele é oficial do governo federal, viu? Essas e outras notícias você confere lá no sociedadeonline.com.
4: Tá certo, Ananias, muito obrigado, e você volta daqui a pouquinho, viu? 11 horas, no horário das 11, tem mais.
6: Tem mais, tamo aí.
4: Então, beleza. São 10h54, Evelyn Teixeira.
7: Olha, Noé, um aplicativo do Bolsa Família passa a contar com novas funcionalidades a partir de hoje. Entre as novidades estão acesso a informações detalhadas sobre o benefício, composição familiar, pendências cadastrais e notificações relacionadas à situação do usuário no programa. Segundo o Ministério do Desenvolvimento e Assistência Social, Família e Combate à Fome, não será necessário baixar um novo aplicativo. Os usuários receberão uma mensagem solicitando a atualização do app para ter acesso a novas ferramentas. Neste primeiro momento, apenas celulares com sistema Android poderão realizar a atualização. A previsão é de que a funcionalidade seja disponibilizada futuramente para os usuários do sistema iOS.
2: Olha só, Noel, o navio de cruzeiro MV Rondios, onde ocorreu o surto de hantavírus, chegou hoje ao porto de Roterdã após retirada de parte dos passageiros nas Ilhas Canárias. Os 27 membros da tripulação e os profissionais da saúde que ainda estão a bordo serão colocados em quarentena após o desembarque. A embarcação será desinfetada e passará por um processo de limpeza. O navio de luxo de bandeira holandesa transportava cerca de 150 passageiros e tripulantes de 23 países. Até o momento, 3 passageiros morreram, um casal de neerlandeses e uma alemã. A gente vai conversar daqui a pouco com Iago Matos, ele é coordenador do Centro de Informações Estratégicas em Vigilância em Saúde do Estado da Bahia, justamente sobre o hantavírus, para entender o que é esse vírus, quais os sintomas, quais formas de transmissão. Daqui a pouquinho, viu? Fique ligado na programação.
4: Agora são 10h56.
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2: Tiago Costa com mais informações sobre o trânsito.
9: Tô de volta e agora com informações da região metropolitana, isso porque na Estrada do Coco, em direção ao litoral, tem retenção na parte central e segue bem carregado até a região dos Atacados. Você que está pela paralela e precisa chegar agora em Vilas do Atlântico, pode acessar a rodovia, mas corte pela Avenida 2 de Julho e siga pela Luiz Tarquínio, vai chegar com facilidade. A BA-099 em direção à capital baiana agora só tem pontos de intensidade, não atrapalha quem está vindo de Abrantes e segue agora para São Cristóvão. Vamos proteger as crianças e adolescentes contra os crimes virtuais sexuais. Denuncie, diz que sem Prefeitura de Salvador, colada com a gente. Volto com vocês.
4: Tá certo, meu velho. Muito obrigado. 10h57 em Salvador. Eu quero saber de Antônia Fernanda e de Evelyn Teixeira.
2: Diga.
4: Pronto. Primeiro você, Evelyn.
2: Ai, meu Deus.
4: Já deu uma corridinha por aí?
2: Não.
4: Não? Não. Mas academia você faz?
2: Academia eu faço, porém corrida não. Vou não. Começar. Bora um dia?
4: Bora.
2: Nós três?
4: Pronto. Bora, Antônia.
2: Olha, eu começo correndo na esteira da academia. Sim. Gente, eu só aguento ali ficar uns 5 minutos. Ah. Não tenho pique igual esse pessoal que corre 5 quilômetros, 10 quilômetros. Mas não, eu sei que tem, porque eu fico de olho nas redes sociais dele.
10: Ontem você viu, Antônia?
2: Vídeos.
10: Ontem ele tava lá, às 5 horas da manhã, correndo, com a disposição, que eu vou pedir até pra ele compartilhar comigo essa disposição, porque eu não tenho, não. Olha lá, ó, quem tá no YouTube pra ver. Ô, vai, Carlos, tem pouco, como, né? Dar um zoom, o atleta.
4: Não, é só aqui mesmo, aqui mesmo.
10: É só da bancada, não pode mostrar, não.
4: Depois você vai ver, Carlos, depois vou lhe mostrar.
2: É Usain Bolt? Aquele atleta corredor da Rádio Sociedade.
4: Ontem, a Record Bahia promoveu mais uma corrida pelas ruas de Salvador, e na verdade saindo do Farol da Barra, indo até Ondina, 5 e 10 quilômetros. Essa, muito especial, teve o apoio da Rádio Sociedade.
2: Massa.
4: Meio mundo de gente participando. Já a gente vai acompanhar essa matéria, agora não. Emanuel Santos esteve lá ontem, fez vários flashes ao vivo a partir das 5 horas da manhã.
2: Entendi.
4: E ele preparou também uma matéria muito especial, e a gente vai acompanhar daqui a pouco no programa. Certo? Agora são 10 horas e 59 minutos em Salvador.
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2: Agora, 11:04 em Salvador.
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2: Tô aqui na Sociedade, pulou mais um, 11:05 em Salvador.
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2: Manda pra mim que eu mato no peito, boto no chão. Bom dia, grande Noel Tavares, Evelyn Teixeira, Antônia Fernanda, nosso craque Matheus, galera sintonizada aqui na Rádio Sociedade da Bahia. Chego com os destaques do Esporte Mais, que começa daqui a pouquinho ao meio-dia. E a gente vai trazer, claro, toda a expectativa para a convocação do técnico Carlo Ancelotti, que convoca a seleção brasileira, que vai em busca do Hexa lá na Copa do Mundo, que acontece no México, Estados Unidos e Canadá. É uma sede tripla esse ano, e o Brasil em busca do Hexa campeonato. João Vitor Roque já se faz presente em solo carioca, no Rio de Janeiro, onde acontecerá essa convocação. Inclusive hoje tem bola na rede especial.
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2: Entre 5 e 6, a gente vai ter uma hora inteira. Sim. Só com a convocação. Convocação deve acontecer ali entre 5:20 e 5:30. Então a gente vai ter a expectativa, a convocação e a repercussão pós-convocação. Tudo isso com o João Vitor Roque, direto do Rio de Janeiro, e a nossa equipe, claro, repercutindo aqui nos estúdios da Rádio Sociedade da Bahia.
4: Ô Fabrício, seria ruim lhe perguntar se você aposta em Juba na seleção?
2: Rapaz, Juba, pra mim, teria que ir. Acho assim que não é fácil, porque tem outros jogadores ali que gozam do prestígio junto ao técnico Carlo Ancelotti, o Alexandre, por exemplo, do Flamengo, mas pra mim tá em má fase. O Douglas Santos foi pra seleção, não foi bem, o Carlos Augusto também não foi bem. Eu acho que o Luciano Juba hoje é o melhor lateral brasileiro em atividade.
4: Mas os últimos resultados do Bahia contribuem de qual forma?
2: De forma negativa. Ele até falou isso na última coletiva, que assim, a fase dele é boa, mas como a fase coletiva não é boa, que isso acaba de certa forma interferindo, e você tá muito correto. Você é um cara de multifacetas, né? Um cara do futebol. Para quem não lembra, Noel Tavares era da equipe de esportes durante muitos anos. Eu não quero te chamar de alguma idade, porque você tá muito bem, um formal da zorra, mas eu lembro nas estradas baianas eu acompanhando o Noel Tavares pós-jornada, ele trazendo todo o campeonato.
4: Eu gostava, era massa.
2: Eu
4: continuo dizendo que o plantão esportivo é uma senhora janela para quem quer chegar no mundo esportivo.
2: Sem dúvida.
4: E o profissional de imprensa, principalmente de rádio, se quiser aproveitar o plantão esportivo, para mim, é a real porta de entrada.
2: Sem dúvida. Eu acho que não só porta de entrada, mas uma porta de desenvolvimento, né? Porque você tem o seu momento do plantão. O plantonista, ele acaba comandando ali, seja por 10 minutos, por 15 minutos durante o intervalo, seja antes ou depois do jogo. Então, nessa função de comando, ele acaba desenvolvendo muito. Eu falava muito isso com o Rogério Alves e com o Breno Menezes.
4: E se a linha cair?
2: É o plantão que segura, né? Então, você acaba exercitando várias maneiras de comunicar. O plantão esportivo também. Sou fã do plantão. Inclusive, já fiz várias vezes aqui na Rádio Sociedade. Daqui a pouquinho tem Esporte Mais, falando tudo do Bahia, que acabou empatando com o Grêmio 1-1, do Vitória, que perdeu no Bragantino e se aproximou da zona, e a expectativa da convocação da seleção rumo ao Hexa. Rapaz, essa bancada tá show de bola, viu?
4: Valeu, gente.
2: Valeu, meu velho, muito obrigado. Viu?
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2: Olha, são 11:08. Já tem Matheus Giacomi, tem Ananias Serra Negra, que vai voltar no programa, e tem muito mais, porque agora a gente vai falar de corrida. Emanuel Santos esteve ontem fazendo a cobertura da Corrida da Record 2026. Vamos acompanhar essa matéria muito especial.
5: A corrida mobilizou atletas de vários lugares.
6: Eu sou o Ig, vim de Praia Grande, Piripiri.
7: Eu sou Floriano das Vistas, vim de Feira Santana, diretamente do povoado Tanquinho.
5: Em meio ao nascer do sol e ao clima de animação, atletas profissionais e amadores dividiram o mesmo espaço, mostrando que a corrida de rua virou muito mais do que esporte. Virou encontro, superação e qualidade de vida.
7: Bom, eu já acordo cedo todo dia. Acordo no escuro pra fazer o Bahia no Ar. E hoje acordar cedo pra vir pra corrida da Record com mais de 2.000 pessoas na rua é melhor ainda, porque é o momento que eu encontro quem me assiste, quem cresce, quem engrandece o meu trabalho, sabe? E cuidando da saúde. Todo ano eu venho, olha que eu tô de férias, mas eu vim pra cá porque é muito especial pra mim.
8: Enquanto muitos se preparavam pra acordar na manhã deste domingo, milhares de atletas já se faziam presente aqui, no Farol da Barra, para a corrida Record Bahia 2026.
5: Além da competição, a corrida Record Bahia também movimentou a Orla de Salvador e incentivou a prática do esporte. Amigos, famílias e equipes de corrida acompanharam de perto a prova durante toda a manhã.
9: Ai, é maravilhosa, né? Estamos cheios de expectativas. A corrida é maravilhosa, energia surreal. O público, assim, é excelente. Já é o segundo ano que a gente participa. E, assim, estamos cheios de expectativas.
10: Campo de 5, preparação para a minha maratona, André Oliveira. Que a gente vai fazer a minha terceira, a segunda dela. E, para mim, é o melhor percurso. O Farol da Barra. Essa vista que contempla e traz muitas memórias afetivas.
5: A corrida Record Bahia, com apoio da Rádio Sociedade da Bahia, bateu a meta, proporcionando saúde e bem-estar aos participantes.
10: Eu primeiro parabenizar a Record Bahia pela corrida de rua, foi muito organizada, foi muito bacana. Hidratação, organização, o pós-prova está sendo muito bacana também. E essa é uma parceria da Record Bahia com a Rádio Sociedade da Bahia, mais uma parceria que deu certo. E a você que está aí procurando um motivo para sair do sofá, coloca um tênis, coloca uma bermuda, uma camisa confortável, dá aquela caminhada, não precisa correr. Tenho certeza que depois da caminhada você vai ficar com vontade de correr e daí

0: apoio que a emissora deu ao evento.
1: Primeiro ano da Rádio Sociedade, como apoio aqui na, junto com a Record, e é uma alegria imensa participar deste evento. Uma paisagem belíssima, a gente pôde ver jovens, crianças, adultos, pessoas todas envolvidas, e isso é um engajamento muito grande. Então, Rádio Sociedade também é esporte, também é saúde.
0: Nesse ritmo, depois de encarar quilômetros de percurso pela Orla de Salvador, os participantes chegam à reta final da corrida. Para a organização do evento, todo o esforço valeu a pena.
2: A gente está na sexta edição da Corrida da Record Bahia, Corrida de Rua da Record Bahia, e é uma satisfação muito grande para a gente colocar esse projeto no calendário oficial dos grandes atletas, no calendário oficial da prefeitura da cidade e, claro, colocar esse projeto no calendário das grandes marcas da Bahia e do Brasil. Né? Então a gente está muito feliz em estar trazendo esporte para a família, em estar trazendo esporte para a sociedade, em trazer um evento tão grande e bonito como esse aqui.
0: Carlos Alves, diretor-geral da Record Bahia, comemora mais um grandioso evento realizado pela emissora.
3: Sentimento de dever cumprido, sexta corrida da Record em parceria com a Rádio Sociedade. Eu corri pela primeira vez 5 quilômetros, a estrutura está incrível, parabéns para todos os organizadores, para todo mundo que participou. Vi muita gente com a camisa da corrida, mas eu vi dezenas, talvez centenas de pessoas sem a camisa, mas correndo também, famílias, amigos, um evento maravilhoso, satisfação realmente dever cumprido. Obrigado, Rádio Sociedade.
0: Entre medalhas, comemorações e aquele sentimento de dever cumprido, a Corrida Record Bahia deixa mais uma mensagem para a população: o incentivo da prática do esporte e a melhora da qualidade de vida. Emanuel Santos, para a Rádio Sociedade da Bahia.
4: Emanuel, muito obrigado, viu? Muito obrigado pela matéria, desempenho assim, simplesmente nota mil da Rádio Sociedade no apoio à competição e a participação também da rádio no próprio evento. Então, muito obrigado a você, Emanuel, e a toda a equipe que trabalhou no local e nós que corremos, né? Teve Raquel Schecker, gerente comercial, Gleidson Tavares, gerente de programação, o diretor-geral Francisco Costa e eu, que não ia perder, né? Estava
5: nosso
4: lá coladinho,
5: gerente de,
4: né,
5: jornalismo. Se você correndo, não estava conectado aí no YouTube, você perdeu Noel Tavares naquele passe de atleta.
4: Mas eu vou colocar aqui no meu Instagram, viu? Eu vou colocar já, eu naquela preparação, Gleidson, que estava me filmando, se acabando de dar risada.
5: Não,
4: e a galera
5: se entrega,
4: parando para observar. Agora, gostei. A segunda corrida que eu participo, e digo a você, ouvinte de sociedade, você internauta, pratique esporte, faça academia, seja ao ar livre ou pago ou não, corra, faça atividade. Agora procure o médico antes, né? Precisa saber se você está bem de saúde para poder cair na prática esportiva. É isso mesmo, meninas?
6: Com certeza. E a questão da alimentação também, né? É sempre deixar claro aqui a importância da alimentação para praticar o exercício físico da melhor forma possível.
4: Vamos sair de corrida e vir para o estúdio, né? Com o nosso querido Matheus Giacomi. Esse Giacomi vem de onde, meu irmão?
7: É italiano.
4: É? É italiano, Tchê? É italiano que fala Tchê?
7: Não, Tchê é...
4: Peguei todos vocês.
5: É Minas, você acha, né?
4: Não, o Tchê é meio...
7: Não, de Minas não.
5: O Goiás?
4: Gente, é gaúcho. O Tchê é meu mesmo.
7: É gaúcho.
4: Eu misturei o Tchê com o axé baiano, o swing baiano e companhia limitada, e já deu o meu tchê. Vai, Giacomi, é com você.
7: Pois é, eu volto agora com outros destaques que estão repercutindo no site Sociedade Online. A justiça reduziu em 384 dias a pena de Marcinho FP após reconhecer a produção de livros escritos dentro do sistema prisional. A decisão foi tomada pelo STJ e também repercutiu nas redes sociais. E Noel, Evelyn e Antônia, no mundo dos famosos, Ivete Sangalo voltou a movimentar as redes sociais após ser vista aos beijos com o empresário Thiago Maia durante um casamento na Itália. O assunto repercutiu bastante entre os fãs da cantora baiana. E essas e outras notícias...
4: Então deixa eu lhe interromper rapidinho. Tá. Quem é a cantora?
7: Ivete Sangalo.
4: De quê, rapaz? Ela estava participando de um casamento.
7: Isso, na Itália.
4: E aí?
7: E aí ela tava lá, né, de uns beijinhos com o empresário Thiago Maia e tá repercutindo bastante isso nas redes sociais, é só o que dá.

0: Lembro que certa vez falaram do ex-marido dela, que estaria com uma ex-namorada, né? Não teve uma coisa dessa. E agora ela com o empresário, tá? Vida que segue, né? Assim
1: que é, diz? Vida que segue.
0: É. Agora outra coisa, esse caso, eu vi aqui no site Sociedade, esse do, como é o nome dele? Paulinho VP?
1: Marcinho,
0: né? Condenado por homicídios, é preso. Não, não é esse.
2: Ele
0: não.
2: É... O pai do cantor Oruan, que está foragido,
0: sim,
2: né?
0: Rapaz, você só vem pra cá cheio de novidades, hein, Matheus?
1: É, o site aqui tá todo vapor, né? Trazendo essas novidades, as notícias para os nossos leitores, nossos ouvintes.
0: Essas e outras a gente encontra onde?
1: No site Sociedade Online. As notícias acompanhando em tempo real.
0: Então, muito obrigado, hein?
2: Valeu, Matheus.
1: Obrigado, meninas. Obrigado, Noel.
0: Valeu, um abraço. E vinheta. Agora, 11 horas, 18 minutos.
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1: Olá amigos, tudo bem? A questão de hoje foi enviada por Otaviano Leite, da cidade de Coração de Maria. Quem trabalhou no serviço público pode se aposentar pelo INSS ou vice-versa? Quem te responde é o professor e advogado Edio Pares.
2: Meu amigo, existe sim uma CTC, que é uma certidão de tempo de contribuição, que você pode levar esse tempo para um regime ou para outro. É simples? Não. Você precisa de uma consultoria para saber se vale a pena levar esse tempo para o serviço público e vice-versa, se vale a pena pegar o tempo do serviço público e trazer para o INSS, se vai compensar, se é melhor você manter os dois regimes. Isso tudo quem vai lhe responder é um profissional da área. Então, cuidado! Essa é uma decisão muito importante que requer uma análise prévia de um profissional habilitado em Previdência Social.
1: Acabamos de ouvir o professor e advogado Ed Pares. Ele é mestre em Direito Público e sócio do Pares Zenandro Advogados, um escritório especializado em causas contra o INSS e Previdência para Servidores Públicos. Eu sou o Rogério Alves e este foi o Papo Previdenciário. Um grande abraço e até a próxima.
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3: Agora em Salvador, 11:22.
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3: Estou aqui da Sociedade, ao lado de Evelyn Teixeira e Antônia Fernanda. Agora são 11:23, é pra lá que eu vou.
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3: Tiago Costa, com você.
6: Tô de volta e agora com informações da CM Iguatemi em direção à paralela. Isso porque no elevado do BRT tem registro de ocorrência e tem um pouquinho de retenção. Pega a minha dica, você que tá saindo agora do Rio Vermelho e precisa chegar na paralela, melhor trafegar pela via marginal que tá livre, vai chegar com facilidade. E tem dica também para quem tá saindo agora do Rio Vermelho e precisa chegar no Garcia. Evite fazer o caminho pela Vasco da Gama, isso porque o tráfego tá mais carregado e vai perder tempo. A melhor escolha agora é seguir pela Garibaldi que tá livre, a sua melhor escolha. 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Volto com vocês, até amanhã.
3: Tá certo, meu velho, muito obrigado. E quando você fala em trânsito livre, isso me dá assim uma tranquilidade, isso me deixa tão bem, porque todos os dias tem congestionamento na Avenida Bonocô, tem na Garibaldi, tem na Avenida Vasco da Gama, tem a Estrada do Derba, 10 para as 6 da manhã, tem gente já reclamando que a estrada está completamente engarrafada, ou seja, o trânsito está lento. Agora, a gente lembra também que na Estrada do Derba, que é a BA-528, a famosa estrada da base naval, ela está em obras de duplicação, o BRT está sendo construído ali, então tudo isso contribui para esse problema. Então eu acredito que é um problema passageiro, em breve tudo vai ficar beleza. Mas a BA-099 é um Deus nos acuda, a Avenida Paralela é outro Deus nos acuda, todos os dias, e quem mora nessa área ou quem trabalha nessa área, quem precisa passar por essas áreas, sofre e sofre muito. Ouvinte Sociedade, às 10:24, eu imagino, eu nunca passei, nunca fiz um cruzeiro, viu? Tenho vontade, na verdade a dona da situação, Tayane Barros, sempre me diz, nós vamos dar um passeio, vamos fazer um cruzeiro, eu digo, vamos sim, vamos juntar os reais para fazer o cruzeiro, então vamos nessa, mas chega uma notícia de que foi em Roterdã, o navio terminou aportando por lá porque 3 pessoas morreram por causa do, como é o nome? Hantavírus, né? Isso. E agora a gente vai entender um pouquinho o que é esse tal desse hantavírus. Quem está conosco é Iago Matos, sanitarista, coordenador do CIEVES, Centro de Informações Estratégicas em Vigilância à Saúde. Iago, um forte abraço, bom dia, tudo bem?
7: Bom dia.
3: Seja bem-vindo, se aproxime só um pouco mais do microfone, Iago, por favor, aí, vai, bom dia.
7: Bom dia.
3: Pronto, seja bem-vindo ao programa Conexão Sociedade, tem Antônia Fernanda, tem Evelyn Teixeira, fique à vontade, mas inicialmente, troca pra gente, por favor, em miúdos, o que é realmente esse tal desse hantavírus?
7: Hantavírus é um vírus conhecido há bastante tempo, né? E ele é conhecido por ser transmitido por roedores, né? De roedores para humanos, né? Ratos, né? Camundongos, até alguns outros roedores conhecidos que vivem em ambiente de florestas silvestres, né? A diferença que a gente tem desses casos do navio é que esses casos foram transmitidos de pessoa para pessoa, né? Poucos hantavírus, a gente conhece mais ou menos mais de 100 tipos de hantavírus, né? Poucos deles são, a maioria deles são transmitidos de ratos, né? De roedores para pessoas.
8: Mas quando o senhor fala em ratos, ou seja, em roedores, significa que o rato comeu o pão, comeu o biscoito, comeu a broa, ninguém percebeu, foi lá e comeu também. Ou é através da urina?
7: É através da urina, secreção, né? Qualquer tipo de fluido que saia desses ratos, né? Não só ratos, são roedores no geral.
8: E é raro essa situação de humano para humano. Isso. Significa que o rato não estava no navio. Alguém entrou infectado e passou de um para o outro, outro e por aí
7: isso,
8: foi.
7: Isso mesmo. Isso é uma exceção, né? Na história que a gente conhece da hantavirose, a gente conhece toda a transmissão que é de rato, né? De roedor para pessoa. E esse que aconteceu no navio é uma surpresa, né? Porque a gente conhece já na literatura essa forma de transmissão de pessoa para pessoa, mas muito pouco recente,
8: Deixa eu fazer só mais uma aqui, que as meninas estão querendo perguntar, porque eu lembrei da leptospirose. Sim. Essa doença é transmitida pela urina do rato. A gente aprende isso na quinta série,
7: sim,
8: né?
7: Sim.
8: Eu lembro, lá em Paripe, na quinta série, eu aprendi leptospirose. Elimine os ratos que você não vai ter a doença, porque não vai ter rato para urinar, para mijar ali ou pisar. Né? Então vamos lá. A leptospirose também pode ser transmitida de humano para humano?
7: Não, a leptospirose não. A leptospirose é só essa transmissão mesmo através da urina do rato.
8: E é através do hantavírus? É o mesmo?
7: Não, né? Uma coisa é uma coisa, outra coisa é outra coisa.
8: Pronto, meninas.
9: Sobre o hantavírus, o que chama atenção, como Iago Matos falou, é a questão dele ser de a gente ter esse registro de uma transmissão de humano para humano. Como é essa transmissão de humano para humano? É através da saliva? Tem informações?
7: Isso, o registro que a gente tem é através da secreção, né? Através de, pode ser de conversa, mas você precisa estar no ambiente fechado durante muito tempo. Por isso que o navio virou um ambiente, né, perfeito para isso. Você fica vários dias fechados com as mesmas pessoas no mesmo local.
8: Ó, eu vou entrar nessa de novo. Iago, troca direitinho aí pra gente. Você falou em saliva, significa que uma pessoa infectada, ela falando, aquela saliva que sai pode atingir o outro, ou através de um beijo, ou aquela questão de amizade, eu comi esse pão, esse biscoito, prove aí, o outro vai lá e come também. Pode ser assim?
7: Isso, pode ser assim, só que essa transmissibilidade é bem menor comparado com a Covid-19, por exemplo, que foi um vírus que a gente acompanhou, né, nos últimos anos, né, mudou completamente nossa vida. Você pode transmitir através de uma conversa entre uma pessoa ou outra, só que a chance de você transmitir é muito menor, né? Por isso a gente está falando desse hantavírus, dessa hantavirose do navio, como algo que é exceção, né? Conhecido, mas é exceção.
10: E qual é o protocolo de resposta imediata dos CIEVs, né? Assim que um caso suspeito de hantavírus é notificado?
7: Sim, o CIEVs, né? O Centro de Informações Estratégicas e Vigilância de Saúde, é o setor responsável pela vigilância de epidemias e surtos, desastres e também desassistência, né? Uma das primeiras ações que a gente tem é a comunicação, né? É saber muito bem quais são os possíveis sinais, quais possíveis sinais e sintomas que a pessoa tem e também quais são o ciclo, né? Qual o local que ela circulou, né? Então a gente precisa fazer todo o mapeamento de quais contatos ela teve, qual local ela teve, né? E também quais sintomas, quando se iniciou esses sintomas. Além do mais, a gente precisa do isolamento, né? Por ela ter essa transmissibilidade, a gente precisa que essas pessoas fiquem contidas em algum lugar, que a gente chama de quarentena, né? A gente conheceu também esse termo, né? Quarentena, para a gente conseguir pegar todas as informações e que esse vírus não se espalhe para outras pessoas.
9: O que chama atenção no hantavírus também é a questão da letalidade, 46,5%, ou seja, é muito alta.
7: Sim.
9: A Covid-19, qual... Eu não acompanhei as últimas.
7: A Covid-19, ela tá cheia. Ela é menos de 1%,
9: aliás. Menos de 1%. Já o hantavírus, 46%. Isso. Por isso que em um período muito curto tivemos aí 3 mortes na situação desse navio.
8: Ah, ela mata rápido.
9: É muito rápido.
8: Deus é mais.
10: E qual a diferença do Covid-19 para o hantavírus?
7: Tá, o Covid-19, primeiro, uma doença, é um vírus também, mas é um vírus que ataca principalmente as vias respiratórias, né? E ele, né, é decorrente de um outro vírus, né, de vários outros vírus respiratórios, né, conhecidos como o SARS-CoV, né? Uhum. E a diferença do hantavírus é que o hantavírus era um vírus já conhecido, né? Então a gente conhece já há bastante tempo ele, né? O modo de transmissão que ele dá. Enquanto a Covid-19 foi algo novo, né? A gente achava no começo que era parecido uma gripezinha, alguma coisa assim. E aí, ao longo da história, né, a gente foi vendo que não era muito assim. A diferença, né, do hantavírus, inclusive desse transmitido por pessoa para pessoa, é que a gente já conhece, já tem isso descrito na literatura científica. Então, a gente está trabalhando com algo que é surpresa? É algo que precisa de resposta rápida? É. Mas a gente não está trabalhando com algo novo, né?
9: Ô Iago, em relação aos sintomas da hantavirose, é possível confundir com alguma outra infecção respiratória?
7: Sim. Ela se parece com uma gripe forte, né? Você pode ter dor no corpo, você pode ter coriza, você pode ter lombalgia, você pode ter sinais de uma gripe forte, né? Então, se por acaso você tiver contato com algum tipo de roedor numa área que tenha, né, essa localização, né, que tenha registro dessa doença, né, você deve ficar atento nesses sintomas, né? Esses sintomas parecidos com gripe forte, para procurar o mais rápido possível a atenção à saúde.
8: Iago, ultimamente nossos repórteres têm detectado muito lixo em Salvador e a gente não consegue entender como a prefeitura paga pelo serviço, para a coleta do serviço, e as empresas estão falhando. Essa semana houve um protesto nacional de quem atua na área da limpeza urbana. Mas em se tratando de Salvador, o problema é grave. Eu estou falando do problema do lixo, para até a população não ficar assustada, né? O problema do lixo em Salvador é grave. A prefeitura paga e as empresas, pelo que nós estamos percebendo, não estão cumprindo com a obrigação delas, que é fazer a retirada adequada desse lixo. Quando tem lixo, tem os roedores. Rato para tudo quanto é lado. A gente corre o risco de um problema sério em Salvador?
7: Então, a gente corre riscos por conta da existência do lixo, né? Todo tipo de lixo pode provocar diversas doenças, como a gente falou da leptospirose. Mas no caso da hantavirose, né, da hantavirose dada, né, pela hantavírus, o último caso aqui na Bahia foi no ano de 2004. Né? Então faz bastante tempo. Não sei se vocês viram, mas teve casos recentemente em Minas Gerais e no Paraná, né? Esses casos foram casos de estados que já têm isso há bastante tempo. Aqui na Bahia, o último caso foi em 2004. Então, a gente não teria, nesse momento, né, um risco tão alto da gente conseguir, né, ter essa transmissão por cá.
8: Todo rato carrega esse vírus?
7: Não. Só nem todo rato. Ele precisa ter contato com o rato que está contaminado.
8: Rapaz, que loucura, viu? Pelo menos estamos livres disso aí, né?
7: Isso.
10: Não precisa se preocupar
9: com uma pandemia
10: em,
9: né,
10: acontecer isso aqui no Brasil, ou a gente tem que já acender um alerta para o crescimento desse vírus?
7: Não, é importante, né, a gente sempre estar em alerta, né, para qualquer tipo de doença, né, que vai aparecer. E é importante a gente se esforçar para ter uma rede forte, né, de vigilância epidemiológica, uma rede laboratorial, e isso que diferencia da gente não ter mais casos diferentes de outros estados, né? A gente tem uma rede já forte, uma comunicação, como eu disse, forte entre todos os entes do serviço de saúde, para que o primeiro sinal a gente já faça pesquisa e veja se é ou não é.
8: Antônia lhe fez uma pergunta. Foi Evelyn, como atua o Cieves. E os nossos hospitais? Como é que estão? Como é que o Cieves se aproxima dos hospitais para passar o que o senhor mesmo falou aqui sobre a comunicação? Sim. Passar esse tipo de informação, que o problema pode acontecer. E eu acho também assim uma coisa assim, não é complicada, porque o médico estudou. Existem os exames e esse conjunto faz com que o resultado daquele paciente vem através do exame. Mas não termina complicando quando os sintomas são parecidos com de outras doenças?
7: Por isso, né, o Cieves tem uma estrutura, tem uma das coordenações, a Vigilância Epidemiológica Hospitalar, que foi feita, né, foi criada em 2021, no âmbito da pandemia de Covid-19, para que essa comunicação do hospital para a Secretaria de Saúde ou outros entes da rede fosse mais fácil. Porque antes, para você conversar com o hospital era muito mais difícil, né? Então, o que a gente faz, né, com essas orientações? A gente tem um núcleo de comunicação, mas entre o hospital, né? E a gente passa atualizações do que tem no ambiente para que as equipes fiquem alerta, né? Então, por exemplo, se você tem casos de aumento de leptospirose e outros casos, né, mais próximo, a equipe já sabe diferenciar diferenciar, olha, então eu tenho circulando esse vírus ou está circulando algo parecido aqui, então talvez possa ser, né? Se, como aqui não está tendo caso de antivírus, né, de antivirose, né, por aqui, a gente, né, orienta as equipes médicas, né, a seguir na normalidade, mas tem outros locais, né, principalmente locais onde tem muito turista, ou também nesses locais onde já tem, já é registro de antivirose, é, a orientação já é outra.
9: Ô Iago, o cruzeiro MV Rondios, ele foi evacuado, né? As pessoas tiraram, saíram do cruzeiro e agora ele vai passar por uma desinfetação, por um processo de limpeza. Como funciona assim a higienização de um ambiente contaminado com a rantavirose?
7: Né, então, todos se lembram do começo da pandemia, aquelas pessoas vestidas, né, com diversas
9: coisas. Todos os equipamentos.
7: Todos os equipamentos, né? Tem os materiais de limpeza normais mesmo, que a gente utiliza para fazer a normalização e desinfecção dos locais, né? Para a gente eliminar qualquer tipo de saliva, né? Qualquer tipo de fluido que tenha, né, próximo desses locais, né? Desses locais onde um rato ou uma pessoa contaminada passou. Então é bem parecido com o da Covid-19, né? Aquele tipo de desinfecção.
8: E vai, pois não.
10: É uma preocupação assim para pessoas que têm 60 anos ou mais, ou para crianças, assim, afeta mais qual faixa etária?
7: Sim, na verdade a maior faixa etária é de adultos mesmo, né, de jovens adultos, que causam, tem maior mortalidade. Isso está associado também porque grande parte das contaminações está associada com trabalhadores rurais, né?
10: Entendi.
7: Né? Então são casos mais de pessoas novas, né? Essa questão, a diferença, né, desse do navio é que normalmente quem viaja mais no navio são pessoas mais idosas, mais velhas, né? Então a gente teve casos de pessoas mais velhas. Mas o caso do rantavírus, né, e a rantavirose no geral, né, a idade média é normalmente, né, 30 anos, né, os jovens assim, porque são os trabalhadores rurais.
8: Iago, a gente vai, o tema requer um pouco mais de espaço e requer mais atenção nossa também. Então a gente vai lhe fazer o convite para voltar aqui, tá bom?
7: Sim, claro. Sim,
9: dá para render bastante, porque são muitas perguntas. Depois da pandemia, a gente fica, né, mais interessado em saber, até como uma forma de proteção, porque conhecimento...
10: E preocupação, né?
9: É uma ferramenta importante.
8: Iago Matos, sanitarista, coordenador do CIEVES, um forte abraço, muito obrigado e volte sempre à Rádio Sociedade. Valeu?
7: Ótimo, obrigado pessoal, estamos aí e sempre alerta.
8: Tá certo, muito obrigado. Vai meu Brasil querido, agora 11:38.

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0: Agora, 11h43. Conexão Sociedade. Tô aqui na Sociedade, você, Calil.
1: Opa, tô de volta, grande Noel Tavares, né? Bem acompanhado, né? Com a nossa Antônia Fernanda, Evelyn Teixeira. E agora vamos falar com ele, Marcelo Gama. Porque agora, meu amigo, minha amiga, agora é pra você, meu amigo, né? 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
1: 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Obrigado, Evelyn. Obrigado, Antônia.
3: Obrigada, Calil.
1: Até amanhã, se Deus quiser.
0: Valeu, Calil. Forte Calil. Abraço. Você volta assim, ó. Eu recebi um vídeo aqui de Edson Rodrigues Pinto, ó. Ó, ó pra aqui, ó. Direto de São Paulo, ó. Mandou, que tá acompanhando a gente, tá vendo?
3: Um abraço, Edson.
4: No canal, nosso canal do YouTube, né?
0: Edson Rodrigues Pinto. Ele e equipe, todos ligados na melhor rádio do Brasil. Agora são 11h48 em Salvador. 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Vamos de correspondentes, Evelyn Teixeira?
4: Vamos sim, agora tem quem? Karine Paixão?
0: Pronto, vamos de Karine.
5: Olha, gente, moradores da Avenida Raul Alves, em Juazeiro, denunciaram uma série de transtornos provocados pelo aumento do fluxo de veículos pesados durante as obras da travessia urbana da cidade. Com a demolição da antiga banca, que era a pista elevada que dava acesso à ponte Presidente Dutra, para a construção dos viadutos que vão fazer essa conexão, caminhões que seguem para as BRs 235 e 407 passaram a utilizar a avenida como principal rota de escoamento dentro da área urbana. Segundo os moradores do local, a estrutura da via não suporta o tráfego intenso de carretas e caminhões carregados, provocando danos em bocas de lobo, buracos no asfalto e comprometimento da drenagem. Além disso, a população relata vazamentos constantes de água limpa ao longo da avenida. De acordo com os relatos, o Serviço de Água e Saneamento Ambiental, o SAAI, já teria sido acionado diversas vezes, mas os problemas seguem sem soluções definitivas. Os moradores afirmam que, com a passagem dos caminhões, a água chega a jorrar para as calçadas, aumentando os transtornos para os pedestres. A comunidade também reclama da falta de organização e sinalização adequada no trecho em obras, além do medo de acidentes por excesso de velocidade e dificuldade para atravessar a avenida. Outro problema apontado é a coleta de lixo, que, segundo os residentes, deixou de atender alguns imóveis da via, obrigando moradores a improvisarem pontos de descarte. A população cobra ações urgentes para reduzir os impactos das obras e garantir mais segurança e mobilidade na região. De Juazeiro para a Rádio Sociedade da Bahia, Karine Paixão.
4: Muito obrigada, Karine, falando diretamente de Juazeiro. E agora, qual é o nosso correspondente, Antônia?
3: Ainda seguindo com os destaques da região metropolitana de Salvador, Egivaldo Lima.
6: E já está preso o suspeito de um homicídio no bairro de Itapuã, em Salvador. O homem de 38 anos de idade foi capturado em Vila de Abrantes, em Camaçari. Segundo as investigações, o suspeito teria matado a golpes de faca Danilo Silva Santos no dia 8 de fevereiro. A vítima ainda foi agredida por outros dois homens e acabou morrendo no local. A Polícia Civil informou que a identificação dos envolvidos foi possível após a análise de imagens de câmeras de segurança e pela primeira delegacia de homicídios, a DH Atlântico. Os outros dois suspeitos já foram capturados anteriormente no dia 6 de março. Com a prisão do último investigado, considerado o principal autor do crime, a polícia concluiu o caso. O homem foi conduzido ao Departamento de Homicídios e Proteção à Pessoa, DHPP, onde teve o mandado de prisão temporária cumprido e permanece à disposição da Justiça. Da região metropolitana de Salvador, para a Rádio Sociedade da Bahia, Egivaldo Lima.
0: Pronto, agora são 11h52 em Salvador, mais 30 segundos. Jéssica Smetak volta, tem recado na sociedade.
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0: Tá certo, Jéssica, muito obrigado. Agora são 11h54 em Salvador, Evelyn Teixeira.
4: Agora ainda dando um giro pelos nossos correspondentes, vamos com ele, Gilvan Rodrigues, de Feira de Santana. Bom dia.
8: Bom dia para você ligado na Rádio Sociedade. Duas mulheres foram presas ao tentar entrar com drogas escondidas nas partes íntimas no conjunto penal aqui de Feira de Santana. A descoberta das drogas foi feita durante a análise das imagens do escaneamento corporal. As suspeitas foram até a unidade para visitar companheiros que cumprem pena no presídio, mas acabaram sendo flagradas durante a revista no Body Scan, aparelho de raio-x corporal instalado este ano no conjunto penal. O aparelho vem sendo usado para reforçar a segurança e impedir a entrada de drogas, celulares e outros materiais proibidos dentro da unidade. Após a análise das imagens, uma policial penal fez a abordagem que constatou que as duas mulheres escondiam drogas nas partes íntimas. Os casos aconteceram separadamente. Após o flagrante, as suspeitas foram levadas por policiais penais para a delegacia de tóxicos e entorpecentes, onde foram autuadas em flagrante. De Feira de Santana, Gilvan Rodrigues para a Rádio Sociedade da Bahia.
4: Muito obrigada, Gilvan. E agora temos quem de correspondentes, Antônia?
3: Com destaques do sul do estado, Julie Neves.
9: A Defensoria Pública da Bahia realizará no dia 21 de maio em Ilhéus o mutirão Mães em Ação, voltado à assistência jurídica gratuita para demandas relacionadas à pensão alimentícia. Os atendimentos ocorrerão das 8 às 12 horas na sede da instituição, localizada na rua Rotary, no número 255, no bairro Cidade Nova. A ação integra uma mobilização estadual realizada em mais de 30 municípios baianos, com foco na garantia do direito de crianças e adolescentes ao recebimento de alimentos. Para o atendimento, será necessário apresentar RG, CPF, comprovante de residência e certidão de nascimento dos filhos. No caso de solicitação de pensão alimentícia, também é recomendada a apresentação de informações da parte requerida, como nome completo, endereço e local de trabalho. Do sul do estado, Julie Neves, trazendo informações para a Rádio Sociedade da Bahia.
3: Muito obrigada, Julie Neves. Um abraço aí para todos os ouvintes da região sul do estado. E Noel Tavares, qual é o destaque?
0: Agora eu vou a Lagoinhas e região. Luciano Reis.
10: Bom dia para você e para o ouvinte da Rádio Sociedade da Bahia. Com o objetivo de reforçar a proteção das gestantes diante do cenário epidemiológico atual, Alagoinhas, por meio da Saúde Municipal, em parceria com o Governo do Estado, iniciou a distribuição de repelentes em toda a rede de atenção básica do município. Ao todo, foram disponibilizados 444 frascos de repelente estrategicamente distribuídos por todas as unidades de saúde. A decisão visa garantir que gestantes acompanhadas pela rede pública tenham acesso ao item de prevenção. De acordo com a diretora de atenção básica, Maria Eliana Teles, o processo de entrega foi planejado para ser simples e direto. A logística de distribuição foi iniciada ainda no período da manhã, garantindo que o estoque já esteja disponível para as pacientes. O repelente é uma barreira física essencial para evitar a picada do mosquito Aedes aegypti, transmissor da dengue, zika e chikungunya, doenças que podem trazer complicações graves durante o período gestacional. A entrega de repelentes para gestantes é uma ação que já faz parte do cronograma de assistência do município. No entanto, devido ao atual estado de emergência e ao aumento dos casos de arboviroses, a iniciativa foi intensificada para garantir a segurança prioritária das futuras mães e de seus bebês. Direto de Alagoinhas, para a Rádio Sociedade da Bahia, Luciano Reis.
0: Tá certo, Luciano, muito obrigado. Olha, BR-324, cerca do quilômetro 541, 542, ali é Amélia Rodrigues. Uma caçamba está no canteiro central, ela tombou e está atingindo as duas pistas. Então, congestionamento total para quem pretende chegar em Feira de Santana, para quem sai de Feira e pretende chegar em Salvador. 11h58, Antônia Fernanda.
3: Olha só, né, o Tavares aqui no YouTube, porque vocês também podem não só ouvir a gente e assistir também no YouTube Rádio Sociedade da Bahia. Tem um recadinho aqui, na verdade um alô de Erivaldo Andrade, ele é de Paulo Afonso, mandou um bom dia pra Jéssica, que está curtindo aí suas férias, e pra gente também. Outra pessoa que também mandou um abraço aqui pra gente é Cileda Borges, ela botou bom dia Jéssica Smetak, perguntou como Jéssica está, acredito que Jéssica está muito bem, porque está de férias. Um abraço aí pra Jéssica e também um bom dia pra toda a equipe da Rádio Sociedade. Muito obrigada, Cileda.
0: Obrigado, Evelyn Teixeira, e até amanhã.
4: Até amanhã, Noé. É um prazer aqui estar com você na bancada, com a Antônia. Amanhã tem mais, nós três aqui, trazendo muitas informações para vocês. Um beijo, e agora tem o esporte, né? Para comandar aí, trazendo informações sobre o mundo, a Copa do Mundo, o Ancelotti e tudo mais.
3: Será que Neymar vai?
0: Será? Eu tô vendo aqui que ouvintes mandaram mensagens. Amanhã a gente vai dar uma atenção especial a vocês, ouvintes. Desculpe, claro que a gente daqui também está dando atenção. Agora, algumas mensagens não deu tempo de ler. Antônia Fernanda, muito obrigado e até amanhã.
3: Obrigada, até amanhã, gente.
0: A você, ouvinte, sociedade, obrigado pelo carinho da audiência. Valeu, Ananias Serra Negra. Valeu, Jefferson de Jesus. Valeu, Ramon Santana. Tá chegando também ali no, na mesa de áudio. Nosso querido Silas Silva. Tem Gleidson Tavares na coordenação da programação, que está avisando a você, ouvinte, sociedade. Hoje, 5 horas da tarde, teremos o Bola na Rede Especial com convocação para a Copa do Mundo. Tem Tony Silva, Brenner Menezes, Gabriel De Luca e João Vitor ao vivo do Museu do Amanhã, no Rio de Janeiro. Local onde Ancelotti vai anunciar os convocados. Você é nosso convidado, tá certo? Bola na Rede Especial, convocação para a Copa do Mundo. É hoje, galera, 5 da tarde, Bahia e Brasil! Bom dia!
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3: A Fiat completa 50 anos de presença no Brasil em 2026 e segue como uma das marcas mais importantes do país. Ao longo dessas 5 décadas, modelos como Fiat Uno, Fiat Palio, Fiat Strada e Fiat Mobi marcaram gerações e ajudaram a popularizar o acesso ao automóvel. Hoje, a marca lidera o mercado nacional com destaque para a Strada, que segue entre os veículos mais vendidos do Brasil. Ao mesmo tempo, a Fiat avança em tecnologia, conectividade e eletrificação, mostrando que quer continuar protagonista nos próximos anos. 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
3: Meio-dia e 7 na Bahia.
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3: Manda pra mim que eu mato no peito, boto no chão. Muito boa tarde aos amigos ligados na Rádio Sociedade da Bahia. Vem com a gente, vem com a maior e melhor do Norte e Nordeste do Brasil. A partir de agora, no ar, o programa Esporte Mais, até as 2 da tarde, trazendo pra você o filé do futebol da Bahia, do Brasil e do mundo. E claro, os principais destaques de outros esportes também, por esse planeta fora. É o Esporte Mais, que chega pra lembrar que hoje tem cobertura da convocação da seleção brasileira, hein? Direto do Rio de Janeiro, João Vitor Roque vai trazer informações em tempo real, ao vivaço, de quais serão os escolhidos do técnico Carlo Ancelotti para a Copa do Mundo desse ano. Quem serão os 26? Daqui a pouco a gente vai colocar os 26 da equipe Show Sociedade, naquela artezinha. A gente vai fazer isso na segunda hora, né? Todo mundo... tirando um de Ancelotti, ficou massa, né? Eu botei nas redes sociais que achei, ficou legal ali, aquela gravatinha e tal. Como se fôssemos nós, né? Ancelotti. Pois é, a gente vai falar dessa convocação, porque é um momento especial, a Copa do Mundo está aí já batendo na porta, o Brasil em busca do hexacampeonato. E nos nossos redutos, o Bahia empatou com o Grêmio, ampliando a série de jogos sem vencer. E o clima terrível, isso, né? Antes, durante e depois da partida. A gente vai repercutir também essa situação aqui no Esporte Mais. E o Vitória, hein? Eu falei em relação à boa colocação na classificação, mas que isso, diante da classificação tão achatada, era meio ilusão, vamos dizer assim. Porque a proximidade da zona estava ali. Enquanto Vitória era 8º, 9º, a distância para a zona era de 2 pontos. Porque tinha uma galera ali se empurrando com 1 ponto a menos do que o Vitória, com 2 pontos a menos do que o Vitória. E nesse momento a distância para a zona é 1 ponto. E a classificação está mais fiel a esse tipo de cenário, né? Porque o Vitória é o 14º colocado. Vai para jogos em casa, tem Copa do Nordeste. Esse é o cenário de momento de Bahia e Vitória. Bom, ao meu lado, ela, Manuela Vena, também meu parceiro Caio Leone, no youtube.com/Rádio Sociedade, tem o nosso Jefferson Jesus na operação e tem Abraão Salles na produção. Na mesa de efeitos, o craque Silas Silva! E no hack Sociedade, Hilton Zal, né? Então a gente tem o nosso Gleidson Tavares na coordenação do esporte. É a Rádio Sociedade chegando com o Esporte Mais. Vamos começar pelo Bahia, que jogou primeiro. A Arena Fonte Nova estava numa situação, um clima realmente de divórcio entre torcida e Rogério, mas o treinador segue no comando e ontem o contexto talvez crie aqui alguns debates bem interessantes, porque o time atacou pra caramba, criou pra caramba. Quem tá chegando é ela, Manuela Avena.
5: Manuela Avena.
3: Boa tarde, Manu.
6: Muito boa tarde, Fabrício, Caio, a galera toda ali da técnica, a galera também que tá de olho na Rádio Sociedade, acompanhando tanto no YouTube quanto aqui na rádio. Vamos nessa, né? Vamos falar do Bahia. Bahia que ontem empatou com o Grêmio em casa na Arena Fonte Nova por 1 a 1.

0: porque o Bahia criou inúmeras chances.
1: Tá na tela
0: aí quem tá vendo pelo YouTube. O Bahia criou inúmeras chances, a começar por essa chance aí com o Eric Puk, que pra mim foi a chance mais perdida de todo o jogo. Cara a cara com o goleiro, você bate logo, se você tem excesso de confiança, você pode até driblar o goleiro, mas você tem que bater, você tá na frente dos zagueiros, eles vão chegar, o Puga é rápido, trazia logo pra perna que queria bater e já chutava no gol. É, a cabeçada do Everton Ribeiro também dentro da área é uma oportunidade de gol também. O Bahia teve duas bolas na trave, travessão. O Rodrigo Nestor errando o chute da entrada da área, onde ele faz zilhões de gols assim. Então a gente não pode simplesmente colocar a culpa inteira no Rogério Ceni neste jogo de ontem. Eu acho que, de fato, ele tentou e tentou da melhor forma possível. Os jogadores que vieram do banco renderam, as alterações foram alterações bem feitas, a meu ver, mas é preciso muita calma com o Bahia, porque, além de tudo, a sorte, que existe também num jogo, né? Ela não estava do lado do tricolor ontem, e com isso o Bahia perdeu mais 2 pontos dentro de casa e perdeu, assim, a chance, né, de entrar no G4 e ficar um pouco mais perto ali dos 3 da frente, né? Fluminense, Flamengo e Palmeiras cada vez mais se desgarram da galera que vem mais atrás. O Rogério Ceni, ele falou um pouquinho sobre tudo, né? Ele falou um pouquinho de uma forma geral, né, sobre o jogo, falou da importância do resultado, que precisava para amenizar um pouco essa crise. Ele falou sobre ele estar ou não à frente do Bahia, né? Ontem a coletiva, os jornalistas apertaram o Rogério ali do jeito que tinha que ser, e o Rogério acabou dando todas as opiniões dele com relação ao time chegar num platô, se o time ainda tem condição de render, se não tem, e aí... vamos ouvir, né? Depois a gente vai debater um pouquinho mais sobre isso. Vamos ouvir o Rogério na primeira pergunta.
2: Muito.
0: Vamos lá, na primeira pergunta ele fala um pouquinho sobre se ele está no limite e se o elenco também chegou ao seu limite.
2: O elenco trabalha muito. Se o meu limite for o que aconteceu hoje, então esse realmente é o limite. De ter 8 oportunidades claríssimas de gol, 7 oportunidades... Acho que eu nem vi quanto acabou em finalização, mas foi uma diferença absurda em controle de jogo. Não sei. Então, assim, o que eu não consigo controlar é a bola entrar ou não. Né? Momento-chave da competição, a eliminação para o Higgins. A gente tinha ausência de David, sofreu muito na construção. Eles deixaram o Gabriel livre na hora de construir. O ponto forte, eu já falei do Gabriel, o jogo aéreo, ele tem muitas coisas, muitas virtudes, mas na construção nós sofremos um pouco. E eu acho que o que saiu do tom foi o jogo do Remo. Eu acho que a derrota aqui por 3-1, por mais que nós controlamos o jogo, e o resultado, ele é preponderante no final, a análise é feita do resultado. Eu trabalho muito todos os dias, eles são provas, eu saio de casa às 7 da manhã, eu chego às 7h45, 7h50 para trabalhar, eu dou o treino, eu monto o treino, eu e minha comissão técnica, eu assisto o treino pós o treino. Eu assisto o adversário, eu apresento as correções, eu estudo a melhor maneira para jogar contra cada adversário. A gente, em casa, invariavelmente, com um ou outro jogo, nós não somos preponderantes, dominantes, temos quase sempre as melhores oportunidades. Agora, claro, enfrentamos também alguns times que, no momento, parecem um pouco superiores, por exemplo, Cruzeiro, um time muito bom, foi lá, empatou ontem com o Palmeiras, teve as suas oportunidades também, você pega um Flamengo, às vezes, um Palmeiras, que é um time competitivo, e mesmo assim, nós somos dominantes em muitas circunstâncias dessas. Então, assim, se o teto é você ter todas as possibilidades de ganhar o jogo e ela não entrar, circunstancialmente, por ela bater uma bola na trave, por o goleiro fazer uma defesa, um milagre, por você ter mais 4, 5 oportunidades e ela não entrar, aí eu posso considerar que isso é um teto. Agora, isso foge do controle. Eu trabalho todos os dias, deixo o meu melhor todos os dias. Meu trabalho é, sempre o Ferran falou que aqui o que era dispor, dividir, compartilhar. Eles têm todos os meus treinos gravados, o clube tem tudo, eu gravo todos os meus treinamentos, guardo para mim, para levar para todos os lugares que eu vou, e deixo sempre tudo compartilhado. Trabalho com o pessoal de análise, que me ajuda muito, análise de desempenho, sobre como, que modelo a gente usar, os 5 meninos que trabalham comigo, chefiado pelo Gabriel. Tento compartilhar tudo, Natália, tentar colocar todo mundo no jogo. Eu fiz ontem uma reunião com todas as pessoas que trabalham no clube para dar todo mundo uma injeção de ânimo, né, nos jogadores, porque às vezes tem sempre o cara que está, né, um pouco mais

0: para baixo. E eu tento colocar todo mundo envolvido no trabalho. Agora, o que a gente não consegue no futebol é controlar o resultado. Agora, eu tenho 36 anos de carreira, cara. Se você pergunta aonde eu fui, desde o São Paulo como goleiro, e todos os clubes que eu passei, os que deram com título, sem título, se tem uma coisa que eu nunca fui, foi acomodado, que eu nunca tive preguiça de trabalhar. Eu, muito pelo contrário do que as pessoas pensam, eu gosto muito de estar aqui, eu gosto muito do Bahia. Eu entendo circunstancialmente o torcedor vir aqui, vaiar, pedir a saída do treinador, porque eu não levo isso para o lado pessoal. É a figura do treinador. Se fosse o Cuco aqui como treinador, talvez eles mandariam você, ou pediriam para você sair. O que eu posso fazer é que eu gosto do trabalho, gosto de fazer, gosto do desafio. E que é pesado para qualquer um. Você não conseguir vencer por alguns jogos, você cair um pouquinho de produção, ou você ter uma boa produção e não conseguir ter o resultado. E eu estou aqui à disposição para continuar trabalhando enquanto eles entenderem. Gostaria muito do apoio do torcedor, gostaria muito que eles gritassem o nome de todos os jogadores, mas eu entendo também que quando o resultado não vem é mais difícil você, né, puxar essa energia. Hoje eu falei para eles, era uma coisa que a gente ia ter que tirar de dentro para transmitir para o torcedor. Acho que nós conseguimos, mas não conseguimos o mais importante, que é onde a análise é feita de trás para frente, que é do resultado final do jogo para aquilo que foi produzido. Acho que eles produziram bem, acho que a estratégia de jogo contra o Remo foi boa, a estratégia de jogo hoje foi boa, em todos os jogos. Nós tivemos no mínimo, vou colocar no mínimo contra o Remo, 3 gols anulados e Eric com 2 finalizações dentro da pequena área, Everaldo com finalização na trave dentro da pequena área, inúmeras oportunidades, hoje mais do que contra o Remo, mas a bola não está entrando. E aí pesa bastante pra gente, mas o que eu desanimar, ou não trabalhar, ou se acomodar, isso você pode perguntar com qualquer atleta, qualquer dirigente que trabalhou comigo, que você, todos eles vão dizer quem eu fui, como eu trabalhei em cada lugar que eu trabalhei na minha carreira.
1: Pois é, tá aí o Rogério, né? E eu acho assim, ó, não há como negar que o Rogério, ele é estudioso, ele trabalha pra caramba, ele se dedica. A própria feição do Rogério, eu acho que sempre é de quem tá ali tentando entender, né? Queimando os miolos, assim.
2: Quem vive isso o tempo inteiro, né, Manu?
1: Quem sabe da importância daquilo ali, de que quem quer vencer também. Eu acho que o nervosismo dele muitas vezes abre do gramado, a irritação quando as coisas não dão certo. Eu acho que isso é muito claro, assim. Eu acho que o erro do Rogério, na minha visão, passa mais pelas escolhas. Eu acho que algumas escolhas dele, a justificativa não é tão coerente como deveria ser, e muitas vezes ele deixa de falar algumas coisas que eram importantes falar, talvez por, sei lá, porque o Grupo City é diferente, ou enfim, ele está aprendendo a lidar ainda com essa estrutura do Grupo City, mas eu acho que ele deixa de trazer clarezas muitas vezes em coletiva, que ele poderia trazer como ele trouxe ontem. Eu acho que a coletiva dele foi muito clara, foi, em tudo, sim, que ele falou. Óbvio que a imprensa contribuiu para isso, né, com perguntas ali apertando ele o tempo inteiro. Mas ele foi sempre muito claro, né? Ele traz números, ele tenta mexer. Contra o Remo, eu posso até concordar com ele. Realmente foram 3 gols anulados, teve chance de gol, bola na trave. O Bahia não consegue realmente colocar a bola pra dentro de forma que consiga transformar isso em gols, em resultado, né? Os gols foram anulados porque tinha impedimento. Não teve nenhuma coisa errada, não. Todos foram bem anulados, mas foram chances de gol criadas que o Bahia não converteu. Se tivesse convertido de forma normal, teria conseguido o resultado.
2: Eu só acho um pouco diferente do jogo do Remo pro jogo de ontem, sabe,
1: Manu? Não, é isso.
2: O volume ontem de oportunidades era um volume, assim, completamente com méritos do Bahia. O jogo do Remo, eu achei muitos lances tipo
1: não, porque no
2: foi
1: jogo
2: mais
1: do
2: pela
1: Remo,
2: fragilidade do Remo,
1: no jogo
2: Remo,
1: do Remo,
2: né?
1: A escalação dele foi errada, assim.
2: Isso.
1: E eu acho que ele
2: não admitiu
1: passar,
2: isso.
1: Ele tinha que admitir
2: momento,
1: isso, entendeu? Uma pessoa que vai pra coletiva falar o que ele falou do Juba, falar o que ele falou, colocou em campo,
2: nossa,
1: tem que saber que tá errado.
2: Exatamente.
1: E tem que fazer ali a meia-culpa. Talvez essa coletiva dele, mais calmo hoje, ontem, né? Falando mais pausado, respirando fundo, colocando um pouco do sentimento dele pra fora, né? Pro torcedor tentar entender o momento que o Bahia tá passando. Eu acho que isso tem um pouco a ver com o jogo contra o Remo. Tomara que seja, tomara que ele entenda. As mudanças hoje, ontem dele foram mudanças importantes e que deram certo. Eu achei que ontem ele foi muito feliz nas escolhas que ele fez, né? O Sanabra entrou bem, o Nestor.
2: O Caio Suassuna.
1: Entra bem, o Caio Suassuna.
2: Você vê que garoto resolve também, entra e muda.
1: Entrando com, nossa, aquele nó que ele dá no cara ali pra fazer, sim, o cruzamento. Eu falei, puxa, rapaz, o menino, porque eu tava já criticando entre aspas, né? A gente fica, poxa, por que o Del não foi,
2: sim,
1: né?
2: Sim.
1: É porque o Caio, tudo bem, no Sub-20, quem acompanha sabe que Caio está melhor que Del hoje, né? O artilheiro do Sub-20. Então, assim, mas o Rogério tem esse olhar, ele conseguiu enxergar Thiago ano passado também, que se destacava, mas não era o mais queridinho ali da base. Então, eu acho que ele tem muita coisa positiva. O que me preocupou era que eu achei que ele já estava muito cansado, com as ideias cansadas. Só que ele ontem disse que não, que ele está à disposição, que trabalha muito, que quer continuar, que adora aqui, que adora o Bahia, que está satisfeito com tudo e pediu o apoio da torcida. Deu a entender, Fabrício, que ele vai continuar e eu acho que para o torcedor não resta nada a não ser apoiar. Inclusive, falando nisso, né? Falar sobre os protestos que tiveram ontem, primeiro antes do jogo na Arena Fonte Nova, né? Os torcedores do Bahia prenderam faixas ali ao redor do estádio, fizeram a manifestação deles contra o Rogério Ceni, a torcida organizada tricolor entrou no estádio, ficou calada, não abriu o bandeirão. Pelo menos no início, né? Depois eles começaram a se animar um pouco, acho que não aguentaram, né? Porque é normal. Você está ali no calor, você não consegue fazer isso. Então, vamos chamar então as imagens, né, para quem está no YouTube poder acompanhar um pouquinho da manifestação que aconteceu fora da Arena Fonte Nova.
2: Olha lá a torcida, fora da arena. Pode deixar o som.

0: E aí, depois dessa manifestação que teve lá na Arena Fonte Nova, após o jogo, os torcedores foram para casa, pro condomínio do Rogério Ceni, né? E aí, a gente tá com o tempo estourado, mas eu acho que vale, Fabrício, a gente tocar um pouquinho depois do intervalo nesse assunto também, para falar com relação a essa manifestação no condomínio do Rogério.
1: Onde existem limites, né, Manu?
0: Precisa ter limite, palavras de baixo calão, não é assim que se conversa, não é assim que se ganha nada, não é assim que se consegue nada, isso eu posso afirmar com toda certeza do mundo. Então, vamos ter um pouquinho mais de educação então, mesmo com
1: tudo isso. Então, vamos fazer o seguinte, a gente vai segurar essas imagens do protesto em frente ao condomínio que mora o Rogério Ceni. Vou segurar também Caio Leone, porque precisa de tempo para falar de tudo que aconteceu ontem na Arena Fonte Nova e de... Também desses acontecimentos, né, que são negativos. Eu acho que na porta da arena ali, de maneira pacífica, eu acho que cabe ali dentro do limite, mas depois talvez esse limite tenha sido ultrapassado. Antes do intervalo, João Vitor Roque está no Rio de Janeiro, expectativa gigante, convocação na seleção brasileira hoje e a Rádio Sociedade se fazendo presente. Imagens nesse momento, lá onde vai acontecer. No Museu do Amanhã, onde vai acontecer justamente a coletiva do técnico Carlo Ancelotti convocando a seleção brasileira. Fizeram um grande evento, né?
0: Nossa.
1: O que é isso, meus amigos? Já pensou aí na hora dos atacantes?
0: São muitos
1: patrocinadores. Cicano, Beltrano, né? Ficou a última vaga. Neymar, até o jornalista vai dizer, e se não acontecer, vai ficar tudo... E a repercussão vai ser em cima disso, viu, gente? Gente, o tamanho de cada personagem desse planeta, ele é único. Ele é intransponível. Ele não tem como ser controlado por ninguém.
0: Olha as imagens do Neymar.
1: Pode se controlar a ida dele pra Copa, é decisão do Ancelotti. Mas não vai se controlar toda a repercussão, seja ela pós-convocação, seja ela não-convocação. Que vai acontecer muito em torno do Neymar. Eu arrisco a dizer que a repercussão será maior em cima de Neymar, foi ou não convocado, do que propriamente em quem foi convocado na seleção. Olha o tamanho do cara que pode ficar de fora da Copa. Meio-dia 25. 17 horas ao vivo, 5 da tarde. A gente volta já.
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3: Meio-dia 29.
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3: 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Manda pra mim que eu bato no peito, boto no chão. Hora de contar boas notícias. A gente sabe que Michele de Maracás, assim como todo jovem, tem que batalhar pelo futuro. 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Uma da tarde, 31 minutos, já informações do Vitória. A gente segue com a situação que envolve o Bahia, porque teve o momento do protesto dos torcedores, Manu.
5: Exatamente. Depois os torcedores acabaram indo lá pro condomínio do Rogério Ceni, né? Lá pra porta, e ficaram, enfim, xingando, entoando gritos de ameaças pro Rogério e tudo mais.
3: Foi até difícil pra gente editar, né, Manu?
5: É, porque, né, teve que pegar os áudios ali que... Porque estamos no horário de meio-dia, né? Não dá pra gente trazer também...
3: De tantas palavras de baixo calão, né?
5: É só isso. Enfim.
3: Essa parte dá.
5: Um pouquinho aí, ó.
3: Você acha homem, né?
5: Eu acho, eu assim, a minha opinião aí, sendo bem, bem sincera, eu acho que na Arena Fonte Nova é válido, o lugar é público, foi pacífico, e é isso aí.
3: É o ecossistema do futebol.
5: É o que tem que ser feito, é a democracia, é isso mesmo. O torcedor tem direito de reclamar, de se chatear, de exigir, de pedir. Quando passa da linha e vira ameaça, e vira invasão, né? Chegar e ir para um condomínio e outras pessoas também estão ali, que podem ficar com medo, podem ficar, enfim... Você está lesando a pessoa de alguma forma. Eu sou totalmente contra.
3: Eu também.
5: E acho que essa não é a forma de se resolver. Não é desse jeito que o Rogério Ceni vai deixar o Bahia ou que alguém vai conseguir alguma coisa fazendo esse tipo de protesto.
3: Caio Leone, aqui comentário tem classe, tem nome, um combo para você. a atuação do Bahia, as palavras do Rogério, esse protesto que eu tô com a Manu. Tudo tem um limite, naquele condomínio moram crianças, idosos, palavras de muito baixo calão, teve trecho que a gente não pôde nem colocar, aliás esse trecho é de 13 segundos porque não dava pra colocar o resto, né? Tem coisas assim bem horríveis, né? Pra qualquer pessoa ouvir, imagine crianças, idosos, pessoas que ali não tem nada a ver com a situação, às vezes nem gostam de futebol e tiveram que conviver essa noite, com a noite passada, com esse tipo de situação. Caio Leone tá na área, aqui comentário, tem classe, tem nome. Caio Leone. Boa tarde, Caio.
4: Boa tarde, Fabrício. Boa tarde, Manu Avena, Silas Silva, o nosso JJ. Bom, ontem o Bahia foi muito melhor do que o Grêmio. Comandou as ações. Foi um Bahia que conseguiu ter qualidade suficiente para criar pelo menos 3 grandes chances na primeira etapa. O Eric Pulga, inclusive, recebe uma bola maravilhosa do William José, que ganha no alto, né? O Léo Vieira bate o tiro de meta. O William José ganha no alto do Wagner Leonardo. Como o Grêmio estava próximo, né? Subiu a marcação próximo do gol do Bahia, a profundidade ficou exposta, Pulga aproveitou. E ali a tomada de decisão ela é equivocada. Por mais que a bola tivesse caído na perna canhota, ele poderia ter resolvido mais rápido, tentar chutar de esquerda. Só que ao invés disso, ele acaba tentando trazer para driblar o goleiro para se reequilibrar, para também finalizar de esquerda, mas acaba perdendo o gol. Fora isso, logo depois o Bahia cria uma ótima chance, o cruzamento do Luciano Juba, né? Cruzamento que tinha endereço certo, o David Duarte, uma ótima cabeçada, mas o Everton, que é um excelente goleiro, vamos combinar, muito bem posicionado, faz a defesa. Além disso, foi um Bahia que conseguiu agredir muito o lado, né? O Acevedo recebia essa bola por dentro, a marcação do Leonel Pérez e do Noriega não era uma marcação que encurtava esse espaço no meio de campo do Bahia, os espaços eram generosos, o Bahia conseguia gerar jogo, essa bola chega pelo lado esquerdo, o Eric Pulga mais uma vez consegue se desvencilhar da marcação, dá um bom cruzamento, e o William José, é importante que o torcedor perceba a jogada, porque eu não vou condenar o William José pelo William José ter deixado o Everton Ribeiro na cara. Ali é uma jogada muito difícil para que ele conseguisse o cabeceio de maneira equilibrada. Então ele acaba dando um ótimo passe para o Everton Ribeiro, que não é a melhor das características do Everton Ribeiro, o cabeceio. E tem do outro lado também o Everton, que faz uma boa defesa, que consegue ter uma leitura da jogada. Bom, ali estava claro que o Bahia era superior, que o Grêmio dificilmente conseguiria causar danos. O Carlos Vinícius perdeu praticamente todas as jogadas para o David Duarte. O David Duarte foi soberano nessa briga, né, entre eles, nesse duelo à parte no jogo de ontem. Mas o jogo ele termina 0-0 com o Bahia superior, com o Bahia que criou muitas chances, mas não conseguiu fazer. Foi um Bahia que em determinado momento tinha 55% de posse de bola com 45% do Grêmio, mas esses 55% eram, por exemplo, uma porcentagem que o Bahia conseguia gerar jogo com esse percentual. Quando volta a segunda etapa, o Bahia inicia melhor. É claro que o Grêmio, ele, pela necessidade do resultado, zona de rebaixamento, vai se alçar o ataque, né? O Luiz Castro acabou tirando o William, que de fato fez uma partida muito apagada, coloca o Gabriel Mack, né? Depois tenta o Amuso, tenta outros jogadores, o Bright White também, mas o gol do Grêmio acontece num cenário onde o Bahia, por exemplo, era melhor, mas cruzamento de escanteio, ninguém sobe e o Vieira faz o primeiro gol. Mesmo assim, o Bahia não teve uma queda de rendimento. Primeiro a substituição que o Rogério Ceni faz de tirar o Ademir, que de fato recebeu muitas bolas na primeira etapa no mano a mano, mas não conseguia vencer esse duelo com o Pedro Gabriel. Poderia ter forçado mais, mas quando ganhava no drible, errava no cruzamento. Então é um combo de decisões muito equivocadas. Era o Bahia que tinha uma boa fase de construção, primeira fase de construção, segunda fase também, o Bahia gerava jogo, último terço com dificuldade. E isso vai dificultando muito o jogo. E na segunda etapa, o Bahia toma o gol e depois consegue, né, um empate com o Sanabria, que entra no lugar da Demi, e o Sanabria é o protagonista da segunda etapa, conseguiu dar caneta, levou uma dificuldade incrível, ganhou todos os duelos e o jogo era por ali. E assim,
6: Bruno. O Bahia proporcionou chances, colocou bolas na trave, teve uma com o Nestor, que é uma jogada claríssima. Teve também o cabeceio do Everaldo, Caio Suassuna entra, né, numa energia incrível. Foi um Bahia muito melhor. O que é que faltou? Faltou um resultado positivo. Mas fora isso, a questão que envolve o Rogério Ceni, eu entendo o torcedor no momento da manifestação que a organizada fez de não se manifestar durante a partida. Até aí tudo bem. Porque até no momento de irritação, no momento em que você está frustrado com o seu time, se justifica. Quando passa para falta de educação, quando passa para barbárie, quando passa para agressão, e a agressão ela não só é física, ela é verbal. Sim. A casa de Rogério Ceni pertence a ele. A o condomínio dele. Que ele mora tem outras famílias. E o Bahia e as pessoas que estão ali não tem nada a ver com isso. Então, o lugar onde Rogério Ceni reside é dele. Então, esse respeito precisa existir. Querer que ele vá embora é um direito do torcedor. Se manifestar no estádio, maravilha. Mas esse tipo de protesto, que inclusive faz com que... tenha frases de ameaça, o terror vai começar? Desculpa, esse terror vai começar, eu só gosto dentro de campo quando o torcedor fala que o Bahia vai ser uma equipe superior ao adversário. Mas para aí.
7: Esse comentário de Caio chegando quentinho aqui, ó, nas minhas mãos, eu vou assinar embaixo aqui, viu? Grande Caio Leone, esse é da Rádio Sociedade da Bahia. Meio-dia 39, bom, a gente vai com ele, né? Grande Marcelo Gama, chegou a hora de falar de coisa boa, hein? 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
10: O sistema Confea, CREA e Mútua já definiram as diretrizes para as eleições 2026. A votação será no dia 3 de julho, totalmente digital, permitindo que profissionais de todo o país participem com mais praticidade e segurança. Mas atenção, para garantir o direito ao voto, é fundamental manter o cadastro atualizado e estar em dia com o conselho. O processo eleitoral vai escolher representantes importantes para o futuro das engenharias, da agronomia e das geociências no Brasil. Além disso, os profissionais que desejam concorrer precisam ficar atentos aos prazos, incluindo o período de registro de candidaturas e o início da campanha. Participar desse processo é fortalecer a representatividade e contribuir diretamente para os rumos da profissão.
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12: Meio-dia e 49.
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12: Manda pra mim que eu mato no peito, boto no chão, de volta com o Esporte Mais. É hora de contar boas notícias, hein? 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Meio-dia e 51, galera participando com a gente aqui através do WhatsApp, 965-61025. Aqui vamos lá. Quero deixar os parabéns para a Rádio Sociedade por ter seu quadro funcional, profissionais de alto nível, como Manuela Avena. Que belo comentário. Pedro Vieira. Dá uma moral pro Pedrão, Pedro. Vai.
4: Um abraço pra você.
12: Maravilha, Manuela Avena, Rádio Sociedade da Bahia. Galera participando com a gente aqui através do WhatsApp. Fala, torcedor.
14: 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Então manda. 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
12: Pronto, e você vai ficar sensacional com Vita Vigor e Antipro, essa super parceria. Mais um participando com a gente.
15: Rapaz, o Bahia precisa urgentemente demitir esse treinador, rapaz. E agora ele tá no desespero, já apelou pro sentimento. Você,
12: olha, você ficou balançado, né? Eu fiquei.
15: Mas será um grande treinador, você não é treinador pro Bahia. Saia do Bahia, rapaz. Você não tem mais nada a extrair desse time, Bahia. Rapaz. Eu temo pelo que vai acontecer em Curitiba, quando Curitiba. O Bahia vai cair. Tabela, rapaz, o Bahia vai para as últimas colocações. O Bahia, se não tomar.
12: Ó, chama atenção pro início desse comentário. Ó, porque é o sentimento de muito torcedor do Bahia ontem, após as palavras de Rogério Ceni, na resposta ao nosso grande amigo Marinho Júnior. Ó, falei.
15: Rapaz, o Bahia precisa urgentemente demitir esse treinador, rapaz. E agora ele tá no desespero, já apelou pro sentimento.
12: Pronto. É isso.
16: Já
12: aí.
16: Perdeu pro sentimento,
4: irmão. Já apelou pro sentimento.
12: Ontem. Aquele momento, né, de que ele chama pra empatia, pra se coloque aqui no meu lugar, ele é forte, hein, Manu?
4: Foi puxado, foi muito puxado ali. Ele, enfim, né, como eu falei, a equipe da imprensa, né, apertou o Rogério ontem, bem apertado, do tipo, Rogério, você quer... As perguntas foram, a gente vai trazer algumas aqui, tá, torcedor? Porque tem algumas que não dá pra gente trazer todas, porque o programa é só de 2 horas. Mas perguntaram pro Rogério se ele se sentia ameaçado, perguntaram pro Rogério se ele deixaria o cargo do Bahia hoje, se ele pediria demissão, perguntaram pro Rogério se o Rogério consegue explicar se chegou ao fim a temporada dele, se os jogadores têm algum problema. Já perguntaram ao Rogério se ele precisa de contratação. Apertaram o Rogério mesmo.
12: Foi forte a resposta.
4: Vamos ouvir agora o Rogério respondendo a respeito. Foi uma pergunta do nosso colega Marinho Júnior, né? Ele perguntou sobre se o Rogério pediria para sair. Foi basicamente isso. Se você acha que já acabou com essa pressão, com as críticas, com as ofensas. Que se você vai sair, né? Lembrando um pouco até Renato Paiva, né? Mas me lembrou até essa época. Ele perguntou isso diretamente pro Rogério. Vamos ouvir a resposta do Rogério.
12: Eita resposta.
17: Iria pra sair, falaria, ó, já que a torcida tá fazendo dessa forma, vamos interromper aqui e cada um segue seu rumo.
18: Deixa eu te falar. Você abandonaria a tua profissão se alguém te ofendesse?
17: Não.
18: Não? Você continuaria sendo repórter, você continuaria com o teu canal, continuaria subindo teus inscritos? Você acharia justo você fechar teu canal porque alguém te ofendeu? Não. Você acharia justo alguém que xingou você sair do teu trabalho? Quantos aqui, trabalhadores que vêm ao estádio, se ponham nesse lugar? Se você fosse ofendido no seu trabalho, você largaria o seu trabalho? Uma coisa que você ama, se é que você ama, claro, se é que você gosta daquilo que você faz. Você gosta daquilo que você faz. Eu cheguei aqui, você tinha acho que 60 mil inscritos, hoje você tem... Quanto?
17: Tinha menos de 50.
18: Menos
17: de
18: 50, não sei, hoje você tem mais que o dobro, acho que você tem 500. Então assim, a vida consiste muito nisso, cara. No que você é apaixonado fazer. Eu sei que eu tenho capacidade. E eu sei que os atletas acreditam em mim. Eu sei que o modelo de jogo é bom. Eu sei que muitas vezes você tem lesões, você tem saídas de jogador em momentos-chave do campeonato. O jogo contra o Riggs é um momento-chave que nós tínhamos lesões que burlou o jogo que nós precisaríamos fazer para aquele jogo. Mas dói muito você ser eliminado numa competição, numa pré. E agora, se cada um que me vaiasse na vida ou me ofendesse num estádio, que é público, tá? Você tem que saber distinguir. Eu sou muito bem tratado, eu vou em pouquíssimos lugares. Ah, não, porque vai ter que ficar. Não, mas eu trabalho 12 horas por dia e fico 12 horas na minha casa. E não. Você me viu alguma vez na noite, na rua, em qualquer lugar aí? Você me viu alguma coisa? Nunca. A minha vida é trabalhar, cara. Agora eu penso você que tem um canal que cresceu, você fecharia teu canal porque alguém te ofendeu? Ou porque falasse que você não tem capacidade? Então, assim, isso é o que eu penso da vida, tá? Você me desculpa. Eu claro que eu sustento família, todos, e o mais importante, eu gosto do que eu faço, tá? Mas eu não preciso aqui, com todo respeito a você, pelo salário que eu ganho, não quero multa, não quero nada deles, eu quero poder trabalhar, desenvolver aquilo que eu gosto. Gostaria que o torcedor voltasse, apoiasse, que nos desculpasse pelos erros que nós tivemos no decorrer da temporada, mas a cada vez que ele está aqui no estádio, e vai me ofender até, eu digo para você, eu não vou pegar na bola, não vou driblar, eu não vou dominar, não vai, mentalmente, ele não vai, não é agradável, claro que não é agradável, sou honesto com vocês, mas o atleta que vai ter, ele não domina a bola do meu, eu já tive lá no campo, eu sei como é, eu fui vaiado uma vez desse jeito que tá aí hoje, no clube que eu trabalhei minha vida inteira. É sempre mais difícil trabalhar com vaia. Então, assim, nós reconhecemos nossas falhas. Agora, gostaria que o torcedor estivesse junto com a gente, para a gente tentar mais uma vez repetir um sonho que foi, depois de 30 e tantos anos, nós repetimos. Se não for possível, cara, eu vou continuar trabalhando. Você não tiraria teu canal, né?
4: É.
12: Forte.
4: Forte.
12: Não, assim.
4: Pega na ferida, né?
12: Eu
4: pega
12: teria na que levantar e sair, meu irmão. Porque, assim, né, o trabalho da gente passa por isso, né, Manu? Por vários haters que chegam lá e dizem, você é uma porcaria. Vai
4: imagine embora. Se eu, cada narração que eu fizesse, ouvisse um comentário desse, eu dissesse, eu nunca mais vou ser narrador.
12: Você então, que é mulher e sabe que esse ecossistema super machista do futebol, né, que há críticas, inclusive, muito injustas às mulheres que são desse meio, você, inclusive, deve sofrer muito com isso. A gente que é homem, tá dentro do ecossistema machista, a gente sofre. Assim, tem hora que eu olho e falo, que é isso? Pra que o cara pegou pesado assim comigo? Né? E muitas vezes questionando a competência, como bem colocou o Rogério, né? Esse lugar que ele colocou a gente, pra mim foi forte. A gente vai, pra mim, tá? A gente vai ter que discutir outras camadas, porque essa eu não tenho como discordar dele.
16: Mas assim, eu entendo totalmente. É um depoimento fortíssimo, um depoimento justo, honesto, que tem sentimento, sim. E é claro, a gente tá falando de um ser humano. Nós estamos falando de um robô, de um cara que tem objetivos, de um cara que também quer ganhar. Ninguém é treinador de futebol para perder. Claro que Rogério Ceni é um cara que trabalha o tempo inteiro, que é um cara que é aficionado pelo que faz. A questão, na minha visão, não é essa. A questão não é o jogo do Grêmio. Eu sempre reconheci tudo que ele fez e os momentos positivos que ele, inclusive, proporcionou ao torcedor tricolor. Duas vezes Copa Libertadores, Copa do Nordeste, conseguiu vencer o Baiano, tá, mas é sobre isso? O projeto que é gigante e que tem dificuldades, inclusive, em peças pra definir no tal do último terço, que a gente sempre fala aqui, que é o Bahia que constrói, mas precisa de jogadores que tenham poder de decisão, eu reconheço, ele tem essas dificuldades, mas o grupo entende que ele usa a base como deveria? Caio Suassuna entrou ontem. O Acevedo há muito tempo está pedindo passagem. Foi necessário o Acevedo entrar pelo lado direito, decidir um Bavi para que ele ganhasse mais oportunidade.
12: Foi bem ontem de novo,
16: hein? O Jean Lucas está extenuado e numa baixa técnica há muito tempo. Ontem ele colocou o Eric, a equipe respondeu. É sobre isso. O depoimento é fortíssimo e justo, mas existem outras questões, ou melhor, outras camadas, como você sempre diz, que merecem ser discutidas.
12: Você é um craque, Leone. Meio-dia 58, a gente vai encerrar essa primeira hora. Daqui a pouco tem João Vitor Roque, direto do Rio de Janeiro, com informações da seleção brasileira. Hoje será a convocação do técnico Carlo Ancelotti, entre 5 e 5 e meia, a convocação vai acontecer. Expectativa da convocação do Neymar, do Endrick, quem sabe do Thiago Silva, do Danilo, que é jogador baiano, né? Jogador aqui de Fazenda
4: Couto,
12: né? O Luciano ontem, né? Juba, que pra mim é o melhor lateral esquerdo hoje
16: do Brasil. Jogou muito mais uma vez.
12: Ontem. E jogou bola ontem também, então assim, a gente tá com várias expectativas pra essa convocação, mas tá na área Ananias Serra Negro, Sociedade agora, e na sequência a gente vem com a segunda hora do Esporte Mais. Ananias,
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12: Vem poeta.
19: Agora. Boa tarde, Salvador tem dia com temperatura de 28 graus. O trecho 541 da BR-324 em Amélia Rodrigues foi parcialmente interditado nos dois sentidos após o tombamento de uma caçamba no canteiro central da rodovia. Segundo a Polícia Rodoviária Federal, o acidente ocorreu por volta das 10 horas e 42 minutos. O veículo ficou atravessado no canteiro central e passou a obstruir parcialmente a faixa da esquerda nos dois sentidos da pista. Equipes da PRF acompanham a ocorrência e orientam o trânsito no local. Até o momento, não há informações sobre a previsão da liberação total da rodovia. O governador Jerônimo Rodrigues sancionou o projeto que autoriza a Embasa a pegar um empréstimo de até pouco mais de 5 bilhões de reais. A confirmação foi validada após a votação no Legislativo. Com isso, a Embasa fica autorizada a captar o crédito junto à Caixa Econômica Federal. Os valores obtidos por meio da operação serão destinados às obras de infraestrutura de abastecimento, de água, esgotamento sanitário em diversas regiões da Bahia. Uma mega operação da Receita Federal fechou temporariamente na manhã de hoje dois shoppings no Brás, no centro de São Paulo. A operação mira produtos falsificados como camisas de seleções de futebol da Copa do Mundo. Os dois shoppings juntos somam cerca de quase 2.000 lojas que vão ficar interditadas por pelo menos 2 semanas para que auditores possam averiguar se há mercadorias em situação irregular. Os lojistas que apresentarem nota fiscal e documentação terão sua mercadoria devolvida. Já os produtos sem comprovação, eles serão apreendidos. Bahia aposta alto em economia e prevê R$8 bilhões de reais em 2027. 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
3: 1 e 7.
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5: Dom Carlo, o Carlo Ancelotti, ele traz esse grande público. Bom dia, bancada, voltamos aqui ao vivo diretamente do Museu do Amanhã. Já fizemos uma entrada mais cedo no Conexão, diretamente lá do aeroporto. Estava com a camisa do Brasil, agora com a camisa da Rádio Sociedade, para trazer as melhores informações para vocês. Um grandíssimo evento aqui no Museu do Amanhã. A imprensa já está presente, inclusive, mas da parte externa. Tem um gradil separando aqui ao fundo, vocês podem enxergar, está coberto com uma malha azul para poder separar, porque o acesso ao museu só vai ser permitido a partir das 13 horas da tarde. Mas neste momento já tem um grande número aqui de pessoas, torcedores, imprensa, já presente para cobrir esse grande evento. E um evento diferente, saindo da sede da CBF a convocação. E vai ser prestada aqui no Museu do Amanhã por causa desse quantitativo de pessoas. São mais de 700 profissionais credenciados para poder cobrir esse evento. São mais de 1000 pessoas esperadas lá dentro, entre jornalistas, convidados e patrocinadores, para ver a convocação de Dom Carlo. Eu acho que esse grande quantitativo não é por causa especificamente da seleção, porque nossa seleção não vive um bom momento, né? Diversos técnicos passaram na última gestão para poder chegar no Carlo Ancelotti. Mas eu acho que esse grande público é por causa desta pessoa, de Dom Carlo, o Carlo Ancelotti. Ele traz esse grande público aqui, a grande imprensa internacional e nacional, para participar dessa convocação. E um grande evento, um evento que vai ser dividido em 2 momentos, lá dentro do Museu do Amanhã. Primeiro será a convocação de Dom Carlo em um espaço reservado para jornalistas específicos, né? Dos 700 profissionais, dos mais de 700 profissionais, todos não vão participar deste momento da convocação, né? Vai ter uma credencial em cima da credencial para poder acessar. E vai ter um outro momento após a convocação da lista, que aí o Dom Carlo vai prestar uma coletiva de imprensa, que aí vai ser aberto a todo o público que foi credenciado, né? Então, a Rádio Sociedade da Bahia presente aqui no Museu do Amanhã, trazendo as melhores informações. E tem novidade, viu, sobre Neymar. Brenner Menezes me trouxe uma informação bombástica agora pela manhã. Já eu trago ela em primeira mão aqui para a Rádio Sociedade, a centenária da Bahia, a única da Bahia presente aqui no Museu do Amanhã. Acompanha a programação, vem com a gente que já eu trago mais informações.
3: Tá aí, grande João Vitor Roque, a expectativa, hein?
6: Que foi, cara? Essa seria ótima. O ouvinte merece saber.
3: É porque o Modric naquela... Porque a gente tava falando aqui dos caras craques que ficaram, podem ficar de fora. O Griezmann vai ficar de fora, da França não vai. E eu disse aqui, né, no off, que pra mim o Griezmann foi o melhor jogador da Copa de 18.
6: Foi mesmo.
3: Pra mim foi o melhor atleta da Copa.
6: Ajudou muito em
3: Mbappé. E aí deram a Modric, porque Modric fez um gol contra a Argentina. Você pega os números de Modric naquela temporada, 5 gols. Na Champions, o Cristiano Ronaldo foi o melhor jogador. Como é que o Modric, que não foi o melhor jogador da Champions, foi o melhor jogador da Copa do Mundo? Aí o Griezmann naquela temporada foi campeão da Liga Europa, que é o segundo escalão ali. Vice-artilheiro do Campeonato Espanhol. Ele tem, se eu não me engano, naquela temporada, 50 participações em gols. E a Copa, ele é 4 gols, 4 assistências, um absurdo.
7: Campeão.
3: Campeão, sabe?
7: E aí? Contra o Modric.
3: Modric, é. Assim tem hora que a gente fica, né? Mas será que o Neymar pode ser o Griezmann da França, né? Pode, porque ele também clamou, né? Teve também que clamou para que ele fosse para a Copa e
7: é o ídolo nacional, né?
3: O Didier Deschamps não chamou. Agora o Didier Deschamps tem um
7: lastro ali, né? Que é campeão como treinador e campeão como jogador.
3: Só ele, Beckenbauer e Zagallo.
8: O negócio também é que ele tem Ele tem um elenco ali que você fica assim, sem saber o que escolher, né?
3: Mas eu achava.
8: Tem excesso ali.
3: Eu vou fazer uma piada de peão, viu? Mas entre Kanteca, Canoteca, Ganete, não sei quem, não vai beber, eu levava o Griezmann. Você pega o piloto ali, vai dar o mesmo quê? 1 e 12, o Griezmann, o canhotinho.
7: É diferenciado.

0: Possível, sim. Acho até que é uma questão de desgaste físico, né? Mas o Jair fala como um desgaste mental também, porque ele acha que o jogo foi um jogo muito difícil e que o Vitória precisou dar o seu 100% ali. Se tivesse 1000%, 1000% a dar para poder vencer o Flamengo. Então, essa carga acaba sendo compensada logo depois. Vem outra decisão quarta-feira, né, diante do ABC. Então, é uma semana de muita expectativa pro Vitória. Mas o fato é que contra o Red Bull Bragantino não rendeu bem, não apareceu no jogo. A gente esperava o Vitória. O Vitória não conseguia trocar passe. Foi realmente irreconhecível. Óbvio que foram muitos desfalques, principalmente na primeira linha, né? Não contou com o Ramon, não teve o Natan lado direito.
1: Ninguém reclamou, né, rapaz? É uma doideira. Eu sei, gente. Bateu na mão, o braço tá aberto, mas assim, vi também outras mesas redondas e a galera ficou também com essa sensação de que era um lance que ninguém no campo, sabe? É um resvalo. O VAR achou. Da mesma maneira que ele não achou a entrada do Juninho Capixaba no Eric.
2: E ali é pra expulsar.
1: Então é muita disposição. Foi isso que eu coloquei no grupo ali, sabe? Não é dizendo que não foi pênalti. Beleza, foi. Mas é muita disposição pra você achar uma marcação em favor de lado A e muita indisposição pra você não querer enxergar a evidência do lado B.
0: A gente teve o exemplo também do William José, né?
1: Sim.
0: No Cruzeiro, o Fabrício
1: Bruno. Meu Deus,
0: foi um horror. Ali era pra expulsão, cara, expulsou.
1: Exatamente.
0: Infelizmente a gente sabe que a arbitragem
1: nem comenta, né? Fernando Antônio ontem macetou pra caramba o Bahia, viu? O Grêmio teve uma hora que o Bahia empatou, os caras não quiseram
2: jogar. 10 minutos sem
1: de
2: jogo.
1: De 30 a 40 e ele passivo, deixando, até querendo. Rapaz, arbitragem brasileira.
0: Tá,
1: e o episódio do Neymar que
0: já mostrou, terrível, né?
1: É difícil, né? Melhor a gente até passar essa
0: vamos
1: parte.
0: Nessa, vamos falar do Vitória. Aí o Vitória realmente amargou, tomou 1-0, né, de gol de pênalti. O Volpi bateu bem, o Lucas Arcanjo até acertou o canto, mas não conseguiu chegar na bola. E aí depois o Vitória foi pra cima, né? O Jair tentou ao máximo chegar ao gol de empate, que já seria bom pro Vitória. O Vitória engataria, sim, aí a sexta partida invicto na competição. Seria o melhor momento também do Jair desde que ele chegou. Mas o Vitória acabou tomando o segundo gol. Teve mais um pênalti também, o Lucas Arcanjo defende.
1: Verdade.
0: E aí o Vitória toma o segundo gol já no finalzinho ali dos acréscimos pra matar a partida. Não foi uma boa partida, não foi. A gente tem que reconhecer. O Jair também sabe disso. Dá pra gente ouvir o Jair?
1: Uhum.
0: Vamos ouvir o Jair falando um pouquinho? Ele vai falar um pouquinho sobre o jogo, explicar, né, o que ele achou, o que ele sentiu ali do jogo, e dizer também se houve cansaço, se foi por conta das ausências. Lembrando pro torcedor que, assim, eu trouxe esse áudio do Jair, mas depois da segunda pergunta, se eu não me engano, o Jair começou a ser monossilábico, como se ele tivesse um pouco impaciente, né? Isso atrapalhou. Pronto, não queria mais desenvolver. Então, ele estava realmente muito chateado com após a partida de ontem. Vamos ouvir ele falando um pouquinho sobre essas ausências.
1: Enquanto queria falar, né? Vamos lá.
3: Boa noite. Primeiramente, o último jogo, eu dei os parabéns pro Klaus, né? Pela ótima arbitragem. E hoje o Wagner, mais uma vez, com a arbitragem muito confusa, né? Invertendo o lateral, falta era para um lado, ele marcou um pênalti, daqui a pouco não era. Eu tive um lance idêntico que aconteceu hoje com o Capixaba, tá? E ele chegou dando vermelho direto, um jogo nosso. Eu tenho a imagem, inclusive. Ele chegou dando vermelho direto e hoje ele falou ali pro Maneca que foi sem querer. Mas a mão do Zé também foi sem querer, e a mão, né? Então, quando você pisa sem querer no seu adversário, para mim é vermelho. Tanto que o Eric, inclusive, ele tirou o Eric do jogo. O Eric tenta voltar ao segundo tempo e sai lesionado pelo pisão. Não estou julgando aqui o Capixaba, é o capitão do time dos caras, tem uma carreira íntegra, mas ele sem querer também pisando, para mim é vermelho. Então o Wagner, mais uma vez, sempre muito confuso a arbitragem dele. E sobre o jogo, concordo 1000%, se quiser mais passar de 1000 sobre o primeiro tempo, só que eu vou além da parte física, eu vou além da parte física pela parte mental. Um jogo para que você faz, para você eliminar o Flamengo, como a gente fez, não é só a parte física, é um mental muito forte. Você não poder tomar gol, você poder fazer um jogo de almanaque, você conseguir a classificação. Isso tem um desgaste muito grande. Você pega uma viagem, chuva. A nossa linha de 4, tá? A gente joga com 4, né, Léo, na linha? Quantos eu perdi hoje?
4: 3.
3: Qualquer time que perder 3 de 4... vai perder os mecanismos automatizados que existem. Não é que um jogador é melhor que o outro, são muitas mudanças. Então, o primeiro tempo foi muito abaixo, o segundo tempo a gente melhora bastante, praticamente outra equipe, mas não foi suficiente, né? Eu acho que hoje vale pra gente lembrar que o último jogo aqui a gente praticamente nem competiu, e hoje a gente conseguiu botar eles lá atrás, numa transição a gente toma o segundo gol, é verdade, mas teve poder de reação a equipe, né? E uma boa notícia hoje é a volta do Claudinho. 7 meses e 20 e poucos dias, praticamente 8 meses desde que eu cheguei sem jogar. ele não tinha condição de jogar o tempo todo, entrou no segundo tempo.

0: participa muito da melhora, na minha opinião, o Edenilson cobrando um galho ali pra gente, não é a posição dele, só que a fisiologia não deixou, não me deu condições dele, também seria pouco inteligente, tanto tempo ele parado, a gente iniciar com ele, mas fez um segundo tempo bom, de repente cansou um pouquinho no final, o Jamerson também, né, conseguiu resistir o jogo, no jogo do Confiança ele já teve dificuldade, hoje já sustentou, então a gente ganha, né, parar de fazer improvisos ali, porque a gente estava com essas duas ausências, então a gente ganha dois jogadores importantes para estar brigando com o Natan e também com o Ramon.
1: Pois é, tá aí o Jair, algumas coisas eu discordo com relação ao desenvolvimento do Vitória, mas eu acho que foi de uma forma geral, e eu acho que o jogo do Flamengo tem muito a ver com isso realmente, como disse o Jair. O Zé Vitor tomou o terceiro cartão amarelo, tá fora do jogo contra o Internacional, mas obviamente pela Copa do Nordeste, quarta-feira pode jogar. Ninguém do DM volta para esses dois jogos, tanto de quarta quanto do sábado contra o Internacional, mas o Jair já falou que os três que estavam fora, né, Natan, Luan Cândido e Ramon, voltam para essa partida diante do ABC na quarta-feira, Fabrício.
2: Meu caro Caio Leone, tá aí o Jair Ventura, normalmente ele defende o contexto que envolve o elenco dele, né, para dar uma amenizada, suavizar, mas claramente está muito chateado com a derrota. A arbitragem achei confusa também, mas talvez não tenha tido esse peso todo para a derrota do Vitória, que atuou muito abaixo. O que é que você pode dizer desse Bragantino 2, Vitória 0, Vitória tão próximo agora, viu, da zona do rebaixamento?
3: E o segundo pior visitante do campeonato ainda não venceu longe complicado. Do Barradão. Também não é simples vencer longe de casa. Acho que é uma cobrança que às vezes ela chega a ser exacerbada, mas não por isso tem que ser o segundo pior visitante. O jogo de ontem foi um jogo do Red Bull Bragantino, muito superior, com o Isidro Pita, com o Lucas Barbosa, com o setor de meio campo, né, com o Gabriel Neves, com o próprio Agusti Santana, que são jogadores que atacam bastante o espaço. Foi uma vitória que, logo na primeira etapa, três lances, né, bola na trave de Juninho Capixaba, Lucas Arcanjo fazendo defesas, e aí acaba tomando o primeiro gol no pênalti que é discutível, o goleiro Thiago Volpe bate muito bem. Depois o Vitória tenta, né, com muitas improvisações, o time desorganizado, acaba ainda sofrendo ali a oportunidade de tomar o segundo gol com um pênalti. O Lucas Arcanjo, que pra mim foi um dos melhores jogadores do Vitória, mais uma vez faz uma defesaça. O Sacha que
2: bate,
3: né? O Sacha bate muito bem e é consolado, só que o segundo gol tem uma falha. O Emmanuel Martins, ele acaba se embaralhando com a bola, sobra, o escanteio acontece, a bola chega do lado esquerdo, o cruzamento acontece e o Lucas Barbosa dá o número final
2: da partida. Mas era apagar das luzes, né?
3: O Vitória com pouca luzes, força pra empatar
2: pouca
3: também,
2: força,
3: né,
2: Caio? Pra empatar, pouca força de reação, Vitória abaixo, o Vitória tecnicamente com dificuldades e também desgastadíssimo
3: de um jogo contra o Flamengo.
2: Agora, independente de pênalti discutível, né? No rigor da regra acabou sendo um pênalti, né? O braço muito aberto, mas aí muito tem um lance também que poderia ter mudado
3: a questão anímica, né?
2: Forte a entrada do Capixaba no Hélio.
3: É porque é trava no tornozelo.
2: Não é,
3: cara. A regra 12 diz isso.
2: Pra ter austeridade que teve no pênalti do
3: Bragantino. É porque a regra, ela diz o seguinte, que quando a trava pega em locais sensíveis, seja pescoço, seja tornozelo, cabeça, é para expulsão. Mas alguns árbitros têm as suas interpretações, né? Então, como cada um tem a sua interpretação, a regra às vezes não é cumprida e isso traz dificuldade. Mas não perdeu por conta disso.
2: Mas lembrando que ali é primeiro tempo.
3: Ali é primeiro tempo, muda o jogo.
2: Mas não perdeu por conta disso.
3: Tava abaixo.
2: Foi muito abaixo,
3: tecnicamente abaixo.
2: Porque no 11 contra 11 a gente não via força para reagir, né? Tava 1-0, que era um placar mínimo, né? Que poderia causar ali uma expectativa.
3: E a sequência ela foi pesada.
2: Mas a expectativa ela ficava frustrada pela falta de futebol.
3: De muitos jogos decisivos, uns jogos decisivos em sequência. Já com muitos desfalques, quando chega o jogo contra o Red Bull Bragantino, a equipe tem uma baixa e aí não conseguiu reagir.
2: Já os gols de toda essa rodada 16 do Campeonato Brasileiro, também com a classificação atualizada. A gente tem também mais informações de João Vitor Roque da convocação da Seleção Brasileira. Vamos então com ele antes, João Vitor Roque trazendo detalhes da Seleção Brasileira, né? O Brasil que será convocado hoje pelo técnico Carlo Ancelotti, são 26 convocados, informações do trânsito, ele tá na área. Thiago Costa chega com a gente.
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2: Boa tarde, Thiagão.
5: Oi, Fabrício, boa tarde pra você, pra equipe do Esporte Mais, boa tarde também aos nossos ouvintes, uma excelente segunda e boa semana. Eu vou começar falando da Avenida Paralela, isso porque no trecho final, em direção centro, ali bem próximo ao viaduto da Luiz Eduardo Magalhães, tem registro de ocorrência. Tem um pouquinho de retenção por lá, mas se você estiver saindo de Mussurunguito pro CAB, pode fazer o caminho pela Paralela. Agora, se o compromisso for no Miolo Empresarial, vai lá pra Pituba, Rio Vermelho, melhor cortar pela Orlando Gomes e seguir pela Orla que tá livre, vai chegar com muita facilidade. O tráfego tá bem carregado agora na estrada do Derby, em direção à BR-3. 324 desde a saída do hospital. Você que está em Paripa, em Coutos, e segue processo norte, é melhor fazer o caminho pela suburbana que está livre, depois complete pela ligação Lobato Pirajá e BR-324. 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Segue daí, Fabrício.
2: 1h23, intervalo é rápido, obrigado ao grande Thiago Costa, a gente volta já.
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2: Volta já.
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1: 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De volta com o nosso Esporte Mais. É hora de contar boas notícias. A gente sabe que Michele de Maracás, assim como todo jovem, tem que batalhar pelo futuro. Ainda bem que agora existem as escolas de tempo integral do governo do estado, com nível de escola particular e aula o dia todo. Essas escolas mudam a vida dos estudantes. 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Governo da Bahia, do lado da gente. 1h29, João Vitor Roque. A gente está com essa cobertura da Rádio Sociedade, direto do Rio de Janeiro. João Vitor Roque é a unidade Sociedade lá no Rio de Janeiro. E a gente vai com ele entrevistando um baiano, né? Que tá lá na região do Museu do Amanhã, onde acontece a convocação. Com você, Roque!
5: Fala, bancada, voltamos aqui de novo do Museu do Amanhã. Ah, que bronca! Da Bahia, viu? Bahia tá em presente em todos os lugares. Canta aí, canta aí.

0: começar essa vez.
1: Você é de onde, da Bahia, mano?
0: Tá pra montar a Bahia.
1: Vamos. Mora aqui no Rio ou veio só pra convocação?
0: Mora aqui no Rio, há 16 anos já.
1: Vive da arte?
0: Ainda não, mas a gente faz o som na rua, nos quatro cantos do Rio de Janeiro. E o som é na música, e essa é a música da Copra. Alô, rapaziada da Sociedade da Bahia, Salvador, Bahia. Aqui tem imprensa do mundo inteiro, e esse cara chegou aqui. Você é da Bahia? A Bahia é diferente.
1: Tá em todo lugar.
0: Ai!

0: Isso é a Bahia, presente em todos os lugares, viu? Rádio Sociedade presente aqui. Começa, diga seu nome e como a galera te segue.
1: Edilson Sextor, no Instagram, Edilson Sextor também. Vamos jogar.
0: Edilson Sextor, segue lá que o homem é bronca.
1: Muito emocionado aqui.
0: Fazendo a festa aqui no Museu da Manhã. Como ele falou, imprensa do mundo inteiro. E outra, eu avisei sobre Neymar. Brenner trouxe uma notícia bombástica sobre ele. Hoje pela manhã a CBF pediu para ele fazer um exame na panturrilha, então significa que Carlo Ancelotti quer ver as condições físicas dele para poder convocar ele hoje, mais tarde, às 17 horas aqui no Museu da Manhã. Volto aí com a bancada da Rádio Sociedade da Bahia.
2: Valeu, João Vitor Roque. A gente tem alguma dúvida de que foi fácil identificar o baiano nessa multidão? Que alegria, né, cara?
3: Demais.
2: Que estilo, né?
3: Demais.
2: Maravilhoso. Grande Roque, convocação sai 5h30 e hoje tem bola na rede especial, hein? Bola na rede que normalmente dura 5 minutos, vai durar uma hora. Começa às 5 da tarde. Amém. Com essa cobertura com João Vitor Roque, já também com Tony Silva, com a equipe da tarde, né? O Brenner Menezes, o Cássio Cardoso, trazendo aí a convocação da seleção brasileira, a convocação feita pelo técnico italiano do Brasil, Carlo Ancelotti. Brasil que vai para quebra de muitos tabus, né? Inclusive de fazer com que uma seleção, enfim, seja campeã com técnico estrangeiro.
3: Nunca aconteceu.
2: É, eu sempre falo isso, quando eu defendi a pauta de, ó, não precisa estrangeiro, é também por isso. Você sabe que eu sou o futebol de agora e o futebol de antigamente.
3: É uma mistura.
2: Excêntrica.
3: É. Década de 90, grita. É. Lembrando que o
2: último. Respeitem os deuses do futebol, meu.
3: O último campeão do mundo não só é muito argentino, Scaloni, como jogou na seleção argentina na Copa do Mundo 2006. E fora isso, o staff todo, Aymar, o Samuel, todos eles jogaram aquela Copa.
2: E todo mundo interino, viu? É, o Scaloni quando assume é tampão, ó, só vai até dezembro, aí ele vai, consegue bons resultados, deixa segurar até junho e ele aí, pá, ganha a Copa América, ali.
3: Falou,
2: agora já foi, né? E aí, ó, é uma Argentina que ficou tanto tempo sem conquistar um título, que teve caras incríveis no comando e não conseguiu vencer, de Bielsa a Maradona, e venceu com o interino...
3: Com seleções melhores.
2: Scaloni.
3: Com seleções melhores.
2: Porque futebol não se explica. Futebol...
3: 2002 sai na fase de grupos.
2: É incrível.
3: Com Verón, com Ortega,
2: Bielsa.
3: Com Riquelme.
2: É, seleção de Bielsa.
3: Com Sorin.
2: Que ganhou as eliminatórias com 12 pontos de frente, se eu não me engano. Absurdo.
3: Tinha Crespo.
2: É aquele jogo que eles pegam a gente lá na Argentina, que Riquelme dá um corte no meio campo, pega de canhota.
3: E é
2: na
3: boa narração ali, ó.
2: É, o Roberto Carlos até que faz o gol da seleção brasileira, mas
3: de falta, uma cacetada. 3-1. Gol de Riquelme.
2: Mas narração argentina pra seleção, eu prefiro aquela. Que a Argentina tá atacando, o Brasil toma a bola. Rivaldo, uma catástrofe.
3: É, aquela é muito boa.
2: Tá ligado essa? Catástrofe.
3: Ah, faz um cara Ronaldo.
2: ANTV.
3: Que não vai que dar,
2: deu,
3: ruim.
2: Deu M, velho. Mais... E Ronaldo. A bola tá na defesa, né? Ronaldo, Rivaldo, uma catástrofe.
3: Esse jogo foi Beira Rio 1999,
2: sensacional, né, velho? Ê, Brasil, me arrepiei todo, cara. Eu sou fã da seleção, independente de quem esteja lá.
3: Que saudade desse tempo.
2: Mas gostaria de ver talento como foi no tempo que o futebol me encantou. Sempre tinha alguém diferente. O Romário não era pra estar em 94. Ele era tudo de ruim que aquela seleção não poderia ter. Mas era o talento, né? Chegou e resolveu a Copa. 1h35, claro, outro contexto. Não tô comparando com o Neymar. O Romário tava no auge, arrebentando o Barcelona. Era uma rusga dele com Parreira e Zagallo. Os caras tiveram que dar o braço pra torcer. 1h35, eu vou com ele, o nosso Marcelo Gama, pra falar do Ente Pro. 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
4: É verdade, meu amigo Fabrício Cunha, mais uma vez, boa tarde a você, boa tarde a essa audiência maravilhosa do Esporte Mais, nessa manhã especial de segunda-feira. 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
2: 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Na volta do intervalo, a gente vai com os gols da 16ª rodada, classificação atualizada e mais informações da convocação da seleção brasileira, hein? Tem convocação do Caio Leone, tem do Fabrício Cunha, tem da Manuela Vena, mas tem a do Ancelotti, que é que vale, né? 1h40, a gente volta já.
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2: Volta já.
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13: 1h45.
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13: 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Manda pra mim que eu mato no peito, boto no chão, de volta com o nosso Esporte Mais pela Rádio Sociedade da Bahia. Hora de contar boas notícias. A gente sabe que Michele de Maracás, assim como todo jovem, tem que batalhar pelo futuro. 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Governo da Bahia, do lado da gente. 1h47, gols da 16ª rodada. A gente começa com os gols de sábado, né? A gente começa com os gols de sábado na tela. As partidas que aconteceram no sábado foram 5 jogos, iniciando o final de semana. O Jeff pode ficar à vontade aí pra jogar na tela pra gente ir decifrando. A gente já tá com o Inter e Vasco,
15: aí foi
13: atropelo, 4x1 pro time do Inter, né? Carboneiro
16: duas vezes.
13: Contra-ataque. Ninguém pega o Carboneiro, olha lá a distância que ele bota dos caras aí.
15: Quem dá o passe é Bernabé.
13: É, velocidade e condução, né? O Carboneiro, um cara muito bom. O Andrés Gomes, um minuto antes, perdeu um gol incrível com o Vasco.
15: Mudança de direção também.
13: Isso baliza, né? O Andrés Gomes perde lá, o Carboneiro faz cá, né? E eles estão brigando por Varda na mesma seleção, né?
15: É, exatamente.
13: É, pode ter pesado. Vacilo do Léo Jardim, que depois fica reclamando com o zagueiro, né? Mas ele que deu mole. E aí o segundo gol, né? Feito pelo Alejandro, né? Ex-Vitória. Continua brocador, fazendo gol lá no Inter. É, o Vasco diminui. O Vasco diminui, né? Com o gol do Andrés Gomes. Aí já é o quarto gol. Não, o contra-ataque do Inter, né?
15: É, aí o contra-ataque do Inter.
13: Pro gol do Bernabé.
15: Exatamente. A bola vai chegar lá pelo lado esquerdo. Bernabé, mais uma vez, jogando numa linha mais à frente,
13: né?
15: O
13: finalizador danadinho.
15: Ah, ele é bom jogador. Ele atacando, ele é um espetáculo.
13: E a bola escapou lá. A bola escapou um pouquinho, né, Caio? Mesmo assim,
15: ó. E o Paulo Pezzolano tem utilizado o Matheus Bahia também. pelo lado esquerdo para dar essa protegida. E aí tem o pivô do Alejandro. O Alejandro solta e mais uma vez o Carboneiro.
13: Bom jogador, Carboneiro.
15: Bom jogador, jogou no Racing muito tempo, Racing da Argentina. E aí tem o gol do Andrés Gomes, né, que define a goleada, né?
13: Já 4
15: pro Internacional, 1 pro Vasco, próximo adversário do Vitória no Barradão, pelo Campeonato Brasileiro da Série A, o Internacional.
13: Bem lembrado, e o Inter vindo desse 4-1. Atlético Mineiro e Mirassol, esse jogo acontecendo na casa do Galo, Alan Minda vai fazer 1-0 pro Galo, tá fazendo gol atrás do outro, hein, Caioba?
15: É, ele faz parte do projeto de base do Independiente Del Valle. É ele que abre o placar contra o Mirassol, um bom drible, né, pro lado direito, e aí toca no canto do goleiro Walter, sem chance, o Atlético Mineiro abriu o placar.
13: E aí o Mirassol vai empatar, né?
15: Empatar com o William Machado, né? O zagueirão que atuou no Ceará. Um bom cabeceio, sem chance ali pro Everson. O Everson até pula, mas a bola é muito forte, muito próxima dele. E aí já é o segundo gol, né?
13: Do Michael, né?
15: De pênalti. Segundo gol do Michael de pênalti. O Michael que é o batedor oficial do Atlético Mineiro após a saída do Hulk. Já estava sendo esse batedor, né? Equipe que é treinada pelo Eduardo Domingues.
13: O Michael só batia pênalti assim, Caio. Rasteiro só. Forte.
15: Bola de segurança.
13: Eu perdi um pênalti no intercolegial que eu fiquei traumatizado, velho. Nosso time favorito foi pros pênaltis, aí eu perdi o pênalti. Outro perdeu também, mas eu fui um dos caras que perdi. Depois disso, eu só queria bater forte e rasteiro no meio.
15: Um sabe o que me lembra esse tipo de pênalti? Nonato. Nonato só batia uma porrada no meio.
13: É. Mas às vezes essa porrada alta, ela dá a rasteira, ela dificulta mais pro goleiro. Mamad Cissé, né, acaba fechando o placar. Atlético Mineiro 3, Mirassol 1. E aí Fluminense-São Paulo, né? O que parecia um atropelo, teve um equilíbrio no fim do jogo. Equilíbrio. Por pouco São Paulo não empatou. Isso. Kennedy fazendo 1-0.
15: John Kennedy fazendo 1-0, passe do Canobi. O Canobi muito bem, né? O Canobi se movimenta pelo lado direito.
13: Deu passe e fez gol, né, Caio?
15: É, deu passe e fez o gol. O Fluminense chega a abrir 2-0. Essa bola gira, ó. Primeira fase ali de construção.
13: Linha alta é uma beleza. Exato. Adoro a linha alta. Lá ali,
15: você vê o Fluminense balançando. O Dória vira a cara, erra o passe. A bola chega pro jogador do Fluminense, que passa pro Canobi. O Canobi faz o segundo gol. Parecia que seria um amasso, mas o São Paulo ainda acaba diminuindo ali a fatura com o gol do próprio Dória, que se redime, né? Do erro na saída de bola, de cabeça, cruzamento de escanteio, ele acaba cumprimentando pro
13: gol do Fábio. O Fábio fez duas defesas
15: de almaná. É,
13: antes do escanteio, né?
15: Eu ontem absurdo, me pediram, né, pra fazer uma tal de...
13: 45 anos.
15: Uma tal de convocação da seleção brasileira.
13: Tem que botar o Fábio,
15: Eu quase rompo a pré-lista.
13: É porque não tinha como romper
15: a pré-lista. Eu quase boto o Fábio. Quase eu boto o Fábio ali.
13: Agora é...
15: Arroio é o nome
13: Cruzeiro.
15: Dele.
13: É. E ele sem feijão joga muito, né?
15: Muito Arroio. Essa aí tira as crianças da sala. Ainda bem que é segunda-feira, né?
13: O Palmeiras vai empatar, né?
15: Arroio e feijão.
13: É. Tá Felipe bom. Anderson, né? Felipe vai empatar. Anderson.
15: Primeiro gol do Arroio.
13: Né? No Ali Olha ou não, ele sempre fazendo dele.
15: Muito bom jogador também.
13: E depois o gol do Palmeiras, gol do Felipe Anderson, né? Quando contrataram, esperavam que era assim toda hora, né?
15: É, mas aí é de vez em quando mesmo.
13: É.
15: De vez em quando. Mas é importante ter o Felipe Anderson no elenco, hein?
13: Bora, agora é domingo, né? Já com domingo. Santos e Curitiba, um atropelo, né? O Santos foi atropelado pelo Coxa, 3-0,
15: né, rapaz? Quem foi ver Neymar e o Josué.
13: E o Breno Lopes, que
15: é joga demais, né?
13: É o Josué.
15: Josué joga muita bola.
13: Velho, o replay desse primeiro gol, tentem pegar esse detalhe, o Josué, ele fala assim, falou de calma, rapaz, pra ele conseguir lançar, velho.
15: Josué é quem dá ritmo no Curitiba.
13: É o ritmista.
15: Ele, depois do André Pereira, é o cara de mais assistências no Brasileirão, né?
13: O Josué.
15: Muito bom jogador. Já tinha sido o melhor jogador da Série B do ano passado.
13: Mas mesmo assim, arrancado do Breno Lopes é impressionante.
15: Demais, ele é muito forte. Muito forte,
13: cansa, né, velho? Ele com a bola, ele conduzindo bola,
15: e o Gustavo Henrique
13: colocar a velocidade.
15: Só com motorista de aplicativo pra chegar.
13: É isso que eu tô falando, cara. Não tinha, não. E o Gustavo Henrique é um zagueiro rápido, cara. Sim. Né? Então aí o Breno Lopes, que fez 2 gols, inclusive, ele vai fazer também o segundo gol do Coxa. A gente tá conferindo aí o Coxa fazendo 2-0. Né? Você pode até dar uma adiantadinha ali de leve, viu, Jeff? Eu sei que dificulta um pouquinho, mas. Dá pra botar no...
15: Então tome.
13: Que isso, hein? E aí o terceiro gol do pênalti, Coxa, né?
15: Josué que bate.
13: É, pênalti, e Josué português. Fazendo um grande campeonato em português, rapaz, canhotinho, bom de bola, viu?
15: Inteligentíssimo.
13: Pra mim, uma grata surpresa na competição. O lance do Breno Lopes, repito, primeiro gol, é de uma propriedade, sabe? Que o volante vai dominar a bola, ele sai e ele já dá de
15: primeira. Ele já vai de primeira, Tommy.
13: O Breno já tá lá 2 metros na frente do zagueiro.
15: Vê que o zagueiro vai ter que mudar a direção do corpo pra tentar correr, o Breno Lopes já gera vantagem.
13: É de quem conhece, viu? Os gols na rodada, né? A gente já pode, logo depois do de Josué, a gente já
15: ele
13: vai.
15: Ele foi revelado pelo Porto.
8: Na sequência, Jeff me xingando. Quem disse que dá pra fazer isso, Fabrício? Mas você consegue. Botafogo 3, Corinthians 1, né? A gente já tá vendo aí o primeiro gol do jogo, o Arthur Cabral.
15: Arthur Cabral
8: foi o hat-trick, viu?
15: É,
8: se quiser dar uma atropeladinha, que foi o Arthur Cabral fez os três,
15: três, né? Gols de Arthur Cabral.
8: É, ele, olha lá, isso, pode atropelar. Foram três do Arthur Cabral.
15: Esse aí?
8: 3-1.
15: Esse é a famosa cacetada.
8: É, o que é isso,
15: que hein, isso, velho?
8: Que violência, meus amigos.
15: Aí lembra meu pai na época do estádio.
8: Que qualquer jogador que tava naquela região, ele falava, daí cabe. Eu falei, como, meu filho?
15: O Hugo já vai sair da minha lista. Vou botar o Everton, viu? Porque, meu irmão, ontem não foi bem, não.
8: E aí o gol do Botafogo, de novo, do Arthur Cabral, né? O Rodrigo Garro vai diminuir, mas fica assim. Botafogo 3, Corinthians
15: 1. E o Remo?
8: Aí tem Remo e Chape. Remo e Chape, gol pra desgrama, meu irmão. A gente já pode naquele esquema. Neto Pessoa e Cavalheira fizeram os gols da Chape. Iago Pikachu, já joga a bola, viu?
15: Joga.
8: E o Bruno Leonardo contra os gols do Remo. O gol do Remo já foi ali próximo dos 45, viu? O gol da vitória. Terminando então, Remo 3, Chapecoense 2. Vamos pro empate de Atlético Paranaense e Flamengo? De Lucas já sentou aqui no estúdio, meu irmão. É, peguei meio de 7 hoje, viu, Deus? O Atlético Paranaense, o Flamengo, o Steve Mendonça fez 1-0 pro Furacão. Ele mesmo, viu?
15: Né? Ceará, Corinthians, a Bahia.
8: Jefferson é bom, meu velho. Porque, gente, é difícil ele conseguir botar no ponto certo do gol ali. Ele conseguiu fazer tudo que eu pedi, mesmo.
15: Tem o empate do Pedro. Essa jogada é maravilhosa.
8: E aí o gol do Pedro, né?
15: A forma que ele se movimenta no gol é interessantíssima. Porque ele, ao invés de correr de frente pro gol, ele corre dessa forma. Que o ouvinte não vai entender nunca.
8: Pelo amor de Deus.
15: Ele corre em diagonal.
8: Ou na horizontal, né?
15: Já na que horizontal, ele tá botando, perfeito. Assim, ele corre na direção do cruzamento pra bater de esquerda.
8: Romário fingia que ia e voltava. E fazia sozinho, só empurradinha. 1,54. Bom, tem a classificação atualizada aí na tela. Ó, a gente vai ver que o Vitória de Deluca se aproximou da zona do rebaixamento, né?
15: Essa risada é porque eu tava aqui fazendo... Pra Fabrício, a forma que o Pedro correu, ele fez assim, o ouvinte não vai saber nunca.
8: E é verdade.
15: Você que tá no YouTube até conseguiu.
8: Palmeiras, 35 pontos, líder, Flamengo 31, mas o Flamengo aí, né, podendo dar uma encostada maior porque tem um jogo a menos, Fluminense 30, São Paulo 24, Bahia perdeu de novo a oportunidade de assumir o G4, se tivesse dado 2-1, né, porque o jogo tava 1-1 na reta final ali, o Bahia se tivesse dado 2-1 seria o quarto nesse momento com 25, mas infelizmente tá na sétima colocação com 23, é um sétimo quase oitavo, né, já que o Curitiba também tá ali em sétimo com os mesmos números do Bahia, inclusive gols marcados e gols sofridos. Antes dele, o Bragantino com 23, o Atlético Paranaense 24, quinto e sexto, sexto e quinto, respectivamente, né? Porque eu peguei de baixo pra cima. O Vitória, nesse momento, é o 14 com 19, tá um ponto apenas da zona que tem o Corinthians com 18 em 17º. Remo já tem 15, hein? Remo vai brigar, viu, gente? Até pelo que a gente tá vendo de futebol jogado. Mirassol também tentando se recuperar, já tem 13, e a Chapecoense na última colocação com apenas 9 pontos. Bom, convocação do técnico Carlo Ancelotti. Tem mais de Vitor Roque? Então coloca só a vão aí nos grupos pra vocês lembrarem do que vocês colocaram.
15: Eu lembro de tudo.
8: Coloca aí a convocação de Caio Leone.
15: Vai, Caio Leone.
8: Ele gostou da minha.
15: Não tá aí, não?
8: Ele gostou da minha, sabe por quê?
15: Ele gostou da minha porque
8: eu acho convenceu. Que na organização a gente não
15: mas colocou, eu leio não. Aqui.
8: Vá, coloque aí, Caio Leone.
15: Eu leio, porque eu fui convencido. Por isso que ele falou, de Caio primeiro. Você é muito bem aqui.
8: Vá logo que Deluca tá só ali no relógio.
15: Calma, Deluca.
8: Calma, Deluca, não é assim não mesmo.
15: Vamos lá.
8: Vá.
15: Goleiros: Alisson Becker, Ederson. Fui de Hugo Souza, tá?
8: Tá.
15: Me julgue. Laterais direitos:
16: tô julgando.
15: Wesley e Danilo. Laterais esquerdos: Alexandro e Luciano Juba. Zagueiros: Marquinhos, Gabriel Magalhães, Thiago Silva e Bremer. Meias: Casimiro, Bruno Guimarães, Fabinho, Ederson, Lucas Paquetá e Danilo. Atacantes! Aí o Fabrício vai ter um...
8: ele não bota Neymar não.
15: Vai ter uma vertigem. Atacantes: Vinícius Júnior, Luiz Henrique, Rayan, Martinelli, Endrick, Igor Thiago, Neymar, Rafinha,
8: Gostei de todos os outros que eu estava criticando, só porque você levou o Neymar.
15: Livre.
8: A gente, né, o de Caio, ele tem muita moral já, né? Então não precisa ficar dando tanta moral pra Caio, que ele já tem muita moral. Dele não teve foto, o meu vai ter a fotinha. Não vai ter não, Jeff? Não vai ter não? Vai ter a fotinha? Vai ter a fotinha. O de Manu, acho que vai ter a fotinha também, viu?
15: Você tá cara de
8: Arthur Jorge aí, né? Arthur
15: Jorge.
8: Que beleza, viu? Ó, a Admanu chegou aí também. Ó, o goleiros, Alisson, Ederson, eu vou mudar ali o Hugo Souza. Ontem foi uma porcaria. Vou agora? De Everton.
15: O Ancelotti não tem assinante,
8: Alô. Mas ele pode na hora ali,
15: na riscar, hora,
8: se ele quiser.
15: Fez... Opa,
8: já o... teve treinador que fez isso. Na hora ali.
15: Continue. Faltou
8: 5 minutos.
15: Filipão,
8: inclusive,
15: o Everton está na sua mão.
8: Bora. Laterais direitos do Wesley Danilo. É, laterais esquerdos, Alexandre e Juba. Isso. Zagueiros, Marquinhos, Gabriel Magalhães, Thiago Silva e Bremer. Meias, Casemiro, Fabinho, Lucas Paquetá, Bruno Guimarães, Danilo e Neymar.
15: Óbvio.
8: Atacantes, Vini Júnior, Luiz Henrique, Rayan, Martinelli, Endrick, Igor Thiago, João Pedro, Rafinha, Matheus Cunha. Seleção que tem um balanço ali entre talento, momento.
15: Sim, Fabrício, e Gabriel,
8: né?
15: Sara.
8: Né? Você é doido, ele vai ficar só na plaquinha. 1h58, olha a escalação de Manuela Vena. Antes da gente ir com imagens lá do nosso Rio de Janeiro.
15: Ai, eu me divirto.
8: Finalzinho do programa do Esporte Mais. Chegou a artezinha da Vena aí? É, porque, desculpa, Jefferson.
16: Eu posso soltar. Começando pra
8: vai, adiantar, você vai começando, né? E vai chegar. Lá vem
16: ela. Pronto. Goleiros, Alisson, Ederson e Bento. Laterais direito, Wesley. Eu coloquei Danilo porque eu sei que ele vai. Então eu já não quis nem perder meu tempo. Zagueiros, Marquinhos, Gabriel Magalhães, Thiago Silva e Bremer. Laterais esquerdos, Alexandre e Juba. É, meias, Casimiro, Fabinho, Bruno Guimarães, Andreas Pereira, Danilo e Matheus Pereira. Atacantes, Vini Júnior, Luiz Henrique, Estevão, Martinelli, Endrick, Igor Thiago, Neymar, Rafinha e Matheus Cunha.
8: Você tá bem demais de Ancelotti, viu?
15: Ancelotti, velho.
8: Mano, a velha.
15: Agora vem cá, você levou o Estevão, né?
8: Você teria essa paciência, né?
16: É porque ele tá na lista dos 55, então eu levei ele porque eu levaria. Agora, se não tiver ele... Aí eu tenho que
8: se fala que é uma lesão que talvez não início fica... da segunda fase ele estaria apto. Tem gente que leva nessa condição, viu? Quando aposta muito naquele talento, fala dá pra não, esperar.
15: O Estevão é o grande desfalque dessa
8: seleção. Pra mim é. Ó, eu falo assim, ó, em nível, tirando o Neymar, em nível de seleção, é o cara mais capaz pra mim atualmente.
15: Pra mim
16: ele é o Rafinha. Vai resolver também. Vai resolver, apostaria em quem nele?
8: É isso. Então, talvez valha a pena você levar não, sabendo que na partida das oitavas.
16: Eu acho que
8: 16 avos agora. Agora,
16: pela exclusão ali, eu, enfim, quando eu vi a lista final, as opções não são muitas, não.
8: Bom, Carlo Ancelotti é quem vai fazer a convocação a partir das 5 horas, cobertura total da Rádio Sociedade com o João Vitor Roque.
15: E do mundo
8: aquelas imagens ali, não é não, né? Eu pensei que o prefeito ia convocar a seleção, que eu pensei que eram imagens de lá, sabe? Só que na verdade é da pauta já do próximo programa. Você viu ali? Eu tô ali empolgado, vamos ao Rio de Janeiro. Tá? Falei, não, tem alguma coisa errada. É. Aquele cabra ali não é Ancelotti, não.
15: É, mas.
8: Valeu, Caio Leone. Um abraço,
15: meu amigo. Valeu, meu amigo. Até daqui a 2 segundos.
8: Valeu,
15: um grande abraço, Manu. Um grande abraço a todos.
16: Um abraço pra todos vocês. Até amanhã no Esporte Mais.
8: Valeu, vem ele, Manuel Santos, trazendo Sociedade agora. E na sequência, o versátil, talentosíssimo Gabriel De Luca comanda o show da tarde. Um abraço, gente.
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18: Boa tarde. Salvador tem dia com temperatura de 28 graus. O Tribunal Regional Federal da 6ª Região tornou réu Marcos Almeida de Lima, responsável pelo perfil Alfinetei, pelo suposto crime de difamação contra o presidente da Câmara dos Deputados, Hugo Mota. Mota acusou a página, que soma mais de 25 milhões de seguidores no Instagram, de ter atentado contra a sua honra ao divulgar publicações que tentavam associá-los a uma suposta articulação para beneficiar estupradores. A decisão foi tomada pelo juiz federal José Humberto Ferreira, que recebeu uma queixa-crime apresentada pelo presidente da Câmara em abril. Mais 3 foragidos da justiça foram incluídos no baralho lilás da Secretaria da Segurança Pública. A plataforma, inédita no país, reúne criminosos procurados pela SSP por estupro, abuso de menor, feminicídio, tentativas de estupro, além de violência doméstica e crimes relacionados à Lei Maria da Penha. Os novos integrantes são Alex Pereira Santos, que passa a figurar a carta Q de Copas. Ele é procurado por descumprir as medidas cautelares já impostas e por riscos concretos à segurança da vítima, além de evitar a monitoração eletrônica. A carta A de Paus agora é representada por Lucas Chagas da Conceição. Lucas é foragido da justiça por crime cometido contra a ex-companheira dele. Já Marcelo Sodré passa a integrar o baralho Lilás, representando a carta Q de Ouros. Segundo as investigações, ele agrediu a vítima de forma brutal, deixando-a inconsciente. As lesões foram identificadas como a causa direta do óbito da vítima. Jovem é preso após matar pai e madrasta na Bahia. 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
7: 2:07.
8: Prepare-se.
7: Boa tarde pra você, escutando a Rádio Centenária da Bahia. Chega com a Rádio Sociedade, tá começando, seja muito bem-vindo ao programa Show da Tarde. Aqui juntinho com você até as 18 horas, não, até as 18 não, sabe por quê? Porque hoje é dia especial, é dia de convocação da Seleção Brasileira. O programa hoje tá temático, tá especial pra você, pra gente curtir já, começar a curtir essa empolgação do Hexa que vem esse ano aí. Mas fica tranquilinho. Fica tranquilo porque a gente continua curtindo muita, muita música boa e também as muita participação aqui. Tem, vai ter o Quem Tá Na Cena, eu também vou te ligar, vai ter o Pediu Tocou, vai ter sim. A gente vai se divertir como a gente se diverte todos os dias aqui no Show da Tarde. Agora em Salvador faz 27 graus. Rapaz, eu acho que tá um pouco mais calor, viu? A chuva chegou aí e tudo mais, mas a temperatura já deu uma subidinha aí. Mas vamos junto, vamos curtir junto essa tarde, essa semana, penúltima semana já de maio. Rapaz, o tempo tá passando, vamos curtir então. Aumenta o som, vem aí Mestrinho, JP, João Gomes, esse trio trazendo Flor de Flamboyant.

0: bolsafamilia.com.
1: A partir dessa segunda, o aplicativo do Bolsa Família incorpora novas funcionalidades e serviços, visando aí a otimização na utilização e também a simplificação do acesso à informação para os beneficiários. A atualização permite que o responsável familiar consulte dados detalhados sobre a situação do benefício, a composição dos pagamentos e eventuais ocorrências relacionadas ao cadastro. E também, uma vítima de sequestro foi resgatada na noite, durante esse final de semana, na Avenida Ogunjá, em Brotas, depois de policiais localizarem o carro roubado onde ela era mantida refém. Três homens foram presos e um adolescente apreendido, suspeitos de participação no crime. Sabe onde eu tô ficando bem informado assim? No nosso site. Chega lá!
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1: E você escutou Ana Vitória Relicário antes também? Teve o mestrinho JP João Gomes, Flor de Flamboyant. Agora a gente segue escutando música boa. E aí, Jota Quest, acenda o farol. E fica ligadinho que daqui a pouco tem que entrar na cena.
2: Falou, Tim Maia. Vamos que vamos.

0: cidade da Bahia, é Cigão. 102 anos no ar, viu? Fica com a gente. E ó, vamos olhar o horário? Chega mais. 2h19, eu vou ali, volto já, mas sabe onde eu tô te esperando? Aqui no WhatsApp da Rádio Centenária da Bahia.
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0: Isso mesmo, eu vou soltar quem tá na cena, você tenta adivinhar, mas tudo isso depois do intervalo. Fica com a gente.

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11: Olá, amigos, tudo bem? A questão de hoje é de um ouvinte que pediu para não ser identificada. 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
12: 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Isso, entretanto, não será fácil. Você precisará de um profissional para lhe orientar e fazer todos esses requerimentos, tanto no INSS quanto na Justiça, caso seja necessária. 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
9: Quase 25.
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9: Já voltamos com o Show da Tarde. Vem comigo e, como eu prometi, agora eu quero saber quem é que tá na cena.
14: Quem tá na cena?
9: Vamos de dica número 1.
14: Pista número 1.
9: Vamos começar bem essa semana, que hoje tá valendo uma batedeira, viu? É, quer fazer um bolinho aí? Se prepara então e tenta adivinhar quem tá na cena. A dica número 1 é a seguinte: ele começou cedo a carreira artística, muito cedo inclusive, trabalhando como modelo infantil e fazendo comerciais de TV desde os 9 anos de idade. Quem é que está na cena? Qual quem é que eu tô falando? Qual é o nome dele? Você fala aqui no WhatsApp da Rádio Sociedade da Bahia.
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9: E eu vou repetir aqui a dica, viu? Presta atenção, a dica número 1. Ele começou a carreira artística muito cedo, trabalhando como modelo infantil e fazendo comerciais de TV desde os 9 anos de idade.
5: Não sei.
9: Rapaz, eu acho que você sabe. Preste atenção, pense um pouquinho e manda aqui no WhatsApp, eu tô te esperando, o 719-9656-1025, chega mais, viu? Enquanto você tá aí pensando, vamos escutar música boa, vem aí Rick Castro e Grupo Menos é Mais, Nem Pagando.

0: Trote dos Milagres, Fala Mansa. Agora são 2h46, tem mais show da tarde, viu? Tô esperando você aqui pra falar quem tá na cena, pra participar junto com a gente. Fica coladinho, que vou ali e volto já.
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3: Os carros eletrificados estão crescendo rápido no Brasil. Hoje, já representam entre 7% e 10% das vendas, praticamente o dobro de 2 anos atrás. Híbridos e elétricos ganham espaço pela economia, menor emissão e muita tecnologia embarcada. E tudo indica, esse avanço está só começando. E por falar em tecnologia, ela virou protagonista, é verdade. Os carros estão cada vez mais inteligentes, com direção semi-autônoma, assistentes de condução, frenagem automática e até atualizações pela internet. Na prática, o carro já é quase um smartphone sobre rodas, mais seguro, conectado e pronto para o futuro. 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
5: Duas horas 51 minutos.
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5: O show da tarde já tá de volta pra continuar curtindo com você. Será que a galera já sabe quem tá na cena, seu Sila? Será, rapaz? Vamos descobrir?
7: Será?
5: Vamos chegar então no WhatsApp mais movimentado dessa Bahia.
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5: E aí, Meire, já sabe quem tá na cena. Chega mais, minha amiga. Boa tarde.
9: Boa tarde, Gabriel de Luca. Quem tava na casa do Meire no bairro de Paripé, ainda não sei. Olha, quem é. Vou esperar a segunda dica pra ver se eu acerto quem está em cena. Beijos, obrigado,
5: Osimiro. Beleza, então fica ligadinho aqui, Osimiro, que daqui a pouco eu vou soltar a dica número 2. Vamos ver o Rock aqui. Ele, Rock é ligado, ele fica ligadinho. Eu acho que ele já sabe, viu? Na primeira dica, é aí, Rock. Quem é que tá na cena, meu irmão?
10: Boa tarde, Gabriel de Luca.
5: Fala.
10: Saudações tricolores, meu irmão.
5: Bora, Bahia. Tá
10: tricolor do Genvelho de Brota.
5: Fala, meu irmão.
10: Ô, de Luca, meu nobre. Quem tá na cena hoje aí é Carlos Moreno. Aquele abraço, meu irmão, tô na escuta, aí no plantão, viu? Valeu, meu brother.
5: Tamo junto, bom plantão pra você, meu irmão, que o Bahia ganhe o próximo jogo, viu? Mas, sobre quem tá na cena, fica ligadinho na segunda dica, que eu acho que vai ficar um pouquinho mais fácil pra você. E a Karina Macedo, será que já sabe, Karina? Boa tarde.
11: Boa tarde, Gabriel.
5: E aí?
11: Aqui é Karina Maceira, de Corte de Farias. Ah. E quem está na cena?
5: Quem é?
11: É Silvio Santos. Coloca na promoção Ligação Premiada.
5: Oi! Será que é ele, rapaz? Fica ligadinho, então, aqui. Daqui a pouquinho eu vou soltar a dica número 2, que aí vai ficar mais fácil. A galera vai começar a acertar mais. Vamos, então, continuar o nosso show da tarde, porque agora é hora de informação. São 2h53. Vem aí o Sociedade Agora.
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5: Gabriel Mascarenhas, fica à vontade, meu irmão.
12: Boa tarde, De Luca. Salvador tem dia ensolarado com temperatura de 27 graus. Um jovem de 21 anos foi preso neste sábado, suspeito de matar o próprio pai e a madrasta dentro de casa no município de Conceição do Jacuípe, no norte do Recôncavo Baiano. As vítimas foram atingidas por disparos de arma de fogo. O suspeito tentou fugir da cena do crime, mas acabou localizado e preso pelas equipes policiais. A motivação deste crime, que chocou os moradores da cidade, ainda está sendo investigada pela Polícia Civil. A justiça reduziu em 384 dias a pena de Marcinho VP, apontado como uma das lideranças do Comando Vermelho no país. A decisão levou em consideração a produção de 4 livros escritos por ele na prisão, com base no entendimento de que a literatura ajuda na ressocialização. Entre as obras consideradas está o livro A Cor da Lei, lançado em 2025. Atualmente, Marcinho VP, que também é pai do cantor Oruan, que está foragido pela Justiça do Rio de Janeiro, está preso há cerca de 29 anos. O Paquistão compartilhou com os Estados Unidos uma nova proposta do Irã para acabar com a guerra no Oriente Médio. Atualmente, um frágil cessar-fogo está em vigor. No entanto, o presidente Donald Trump afirmou que as negociações estão difíceis e que o acordo corre risco de acabar. Enquanto os Estados Unidos exigem o fim do programa nuclear iraniano, o Irã exige indenização pelos danos da guerra e o fim dos bloqueios. Bahia aposta em alta da economia e prevê 85 bilhões de reais em 2027. 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
5: Agora são 2h55, seu Silas, você que manda. Eu solto a dica número 2 agora no, na volta. Então chega mais, ó.
14: Pista número 2.
5: Vocês estão de boa com o Silas, viu? Ele é parceiro de vocês. Fica ligadinho então aí, que vem aí a pista número 2. É, a galera tá meio perdida, então chega mais, ó. Apesar de não subir mais nos palcos, ele já foi o cantor de uma boy band brasileira e chegou a gravar hits em português e espanhol, além de realizar turnês internacionais. Agora já começa a ficar um pouco mais fácil. Eu acho que já tem gente que tá ligada. É o caso de Tato. Tato, e aí, meu irmão? Tá ligado aqui com a gente? Quem é que tá na cena, cara?
15: Gabriel de Luca, meu querido, boa tarde.
5: Boa!
15: Tato Bahia Brasil do São Caetano. Quem está na cena?
5: Quem é?
15: É o nosso querido e imortal.
5: Quem é, rapaz?
15: Silvio Santos.
14: Tem certeza?
5: Mas, oi, eu acho que ele não foi cantor, não. Fica ligadinho, eu já soltei a 1 e a 2. Se ainda tá difícil, fica tranquilo que ainda tem a dica número 3, a dica número 4. Claro, tem muita música boa, mas tudo isso daqui a pouquinho, porque agora são 2h56, eu vou ali e volto já. Esse é o Show da Tarde.
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2: 3 em ponto em Salvador, Bahia.
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2: O show da tarde já tá de volta e você sabe, aqui a gente não para quieto, não para quieto. Então vamos saber como é que tá o nosso site, o Sociedade Online. Emanuel Santos, chega mais, cara, traz as atualizações.
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5: Boa tarde, Deluca, e você acompanhando o show da tarde. Bora dar uma conferida nas principais manchetes do dia lá no Sociedadeonline.com. Governo da Bahia amplia inscrições juninas. Violência assusta moradores e deixa 3 mortos em Feira de Santana. Bahia fortalece liderança no agronegócio com safra recorde. Câmara intensifica debate sobre a PEC da escala 6x1. Deluca.
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2: Valeu, Emanu. Então fica de olho aqui com a gente, qualquer coisa que acontecer aí você traz do nosso site, lembrando que o Sociedade Online você também acessa pelo nosso aplicativo Sociedade Play, que já está disponível aí para Android e para iPhone. Vamos deixar um pouco de conversa, eu sei que tem aí a dica número 2, vocês estão tentando acertar, mas vamos voltar a escutar música boa. Vem aí Luan Santana, Olho Marrom.

0: Essa é a Rádio Sociedade da Bahia. Ô, meu Deus! Segura o coração que tá só começando a segunda-feira. Tá só no meio da tarde ainda dessa segunda. Ainda tem muita coisa pra acontecer, é. E vamos saber como é que tá o trânsito pra ver seu movimento aí, rapaz. Bora! São 3h07. Chega mais, Alisson Oliveira.
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2: Fala, Gabriel. Muito boa tarde para você, boa tarde para a galera que está acompanhando aqui o Show da Tarde. Uma excelente semana. Chego agora com informações, viu, da Avenida Paralela, sentido Lauro de Freitas, que apresenta lentidão logo no início ali, saída do Mergulho da Lipe e também saída da Avenida Tancredo Neves até as proximidades do acesso, né, Luiz Eduardo Magalhães. O motorista está encontrando esse trânsito com congestionamento por agora. Por isso, para quem está vindo da Bonocô, a melhor alternativa é descer pela Luiz Eduardo Magalhães, que vai chegar com mais tranquilidade à Avenida Paralela. Já quem sai da Pituba e tem como destino a região do Imbuí, pode continuar pela Orla e logo depois subir pela Jorge Amado. Só vai pegar intensidade por lá. 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Segue daí, Gabriel, que eu volto já.
0: Valeu, Alisson Oliveira. A qualquer momento você traz aí novas informações do trânsito aqui na capital baiana. Mas agora é hora de contar boas notícias. 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
0: Vem comigo porque o Show da Tarde não para. Daqui a pouco tem mais dica no Quem Tá na Cena. Tem mais na sua participação. Teu pedido tocou, claro. Mas vamos voltar a escutar música boa. Vamos escutar Ferrugem com Arrependidaço.

0: Adoro! Ui, adoro você, Silvano é Salles! Ui, adoro! Musicão é! É, irmão, já começa a dançar, é automático! Essa voz desse cara, rapaz, é inacreditável! É o rei do Arrocha aqui em Salvador e na Bahia toda! Com certeza, esse grande cara, Silvano Salles, e muito simpático também, viu? Nos bastidores, um cara muito gente boa, coração enorme. Mas vem cá, eu quero saber se você aí do outro lado já sabe quem é que tá na cena aqui com a gente.
1: Quem tá na cena?
0: Será que você já mandou aqui no nosso WhatsApp, no 71996561025, quem é que está na cena? Vamos descobrir, chega mais, boa tarde.
2: Olá, Gabriel. Boa tarde.
0: Fala.
2: Eu sou o João Almeida de Plataforma.
0: Bora, meu irmão.
2: E quem tá na cena hoje é Aguinaldo Raiol.
0: Será?
2: Um abraço. Uma boa semana pra todos.
0: Um abraço, meu irmão. Valeu, então. Obrigado aí pelo chute, né? Pelo chute. Vamos ver se o Eduardo Lima já sabe. E aí, Eduardo, tá sabendo quem tá na cena, meu irmão?
3: Boa tarde, Gabriel de Luca. Eduardo Lima,
0: o bicho
3: da Estrada Velha. Quem está na cena é Rodrigo Faro.
0: Valeu, Eduardo. Fica ligadinho que vem dica número 3 por aí.
4: Será?
0: Vocês hoje, eu tô aqui pensando. Vamos lá. Rock, e aí, rapaz? Vai mudar? Vai ficar com aquele outro que você falou lá na primeira dica? Quem é que tá na cena, meu irmão?
5: Gabriel, meu nobre.
0: E aí?
5: Vou mudar, meu irmão.
0: Ah.
5: Eu acho que quem tá na cena aí é Gabriel Medina. Surfista,
0: olha.
5: Um abraço, meu irmão.
0: Será, rapaz? Meu xará, Gabriel Medina, será que é ele que tá na cena? Vamos facilitar as coisas? Chama aí a dica número 3, seu Silas.
1: Pista número 3.
0: Olha só, hein? Eu já tinha comentado que ele começou a carreira artística muito cedo, depois falei que ele fez parte de uma boy band, foi cantor, né? Pois é, agora na dica número 3, no auge de sua carreira como ator, ele tomou a decisão arriscada de deixar a maior emissora do país para realizar o sonho de ser apresentador. E aí?
6: Qual o nome dele?
0: Qual é o nome dele? Quem é que tá na cena? Fala aqui no WhatsApp da Rádio Centenária da Bahia.
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0: Agora já ficou mais fácil, hein? Já falei que ele é cantor, que já foi ator, que também já escolheu na vida ser apresentador, então acho que já começa a ficar mais fácil. Acho que dá pra saber, não é não, minha amiga? Fala aí, boa tarde.
8: Boa tarde, Gabriel de Luca. Eu acho que a gente tá na cena hoje aí é...
0: Quem é?
8: Rodrigo Faro, viu? Eliana Ribeiro de Sussuara, na Velha Sociedade.
0: Salvador,
8: Bahia.
0: Valeu, Eliana. Fica ligadinho, então, pra saber se é ele mesmo que tá na cena. Não sei não, viu? Ainda tô meio desconfiado com vocês hoje. Chega mais, quem é que tá na cena?
9: Boa tarde, Gabriel Lucena. Quem tá na cena hoje é Rodrigo Faro. Olha o Nildo aqui do Rio Vermelho.
0: Tá todo mundo na cena, é Gabriel Lucena, é Matheus Lucena.

0: né? Todo mundo. E aí, Osimeire? Você vai mudar, vai ficar com o seu? Quem é que tá na cena, amiga?
1: Pela segunda dica, eu já sabia. Eu mandei a resposta aí. Eu dei um faro, Gabriel.
2: Será?
1: Beijo. Fica com Deus. Obrigada,
0: Osimeire. Valeu, então fiquem ligadinhos. Eu acho que já realmente já deu uma facilitada aqui, mas talvez ainda tenha gente que precise da dica número 4 pra acertar. É, talvez sim, viu? Mas vamos olhar o horário? Que horas são? São 3h19. Eu vou ali, volto já. Tem mais dica, tem mais música e tem mais da sua participação. Esse é o Show da Tarde.
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3: Três horas 22 minutos.
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3: O show da tarde já tá de volta. E lembrando que hoje o show da tarde é especial, viu? É claro, o Brasil inteiro vai parar pra ver essa convocação hoje. Ancelotti, e a Rádio Sociedade tá lá no Rio de Janeiro. O meu amigo João Vitor Roque já tá credenciado, inclusive, já tá na parte da imprensa. Ô Gleidson, dá pra gente trazer essas imagens ali pro aplicativo? Ah, tem umas imagens que vão chegar daqui a pouquinho ao vivo, direto lá do Rio de Janeiro, pra você que acompanha pelo nosso Sociedade Play. Agora lá, ó, no nosso Sociedade Play, no nosso aplicativo, chega lá, o João Vitor já tá mostrando como é que tá a concentração, os repórteres já posicionados, a torcida lá cheia de faixas ali, ó, pedindo jogador, pedindo um monte de coisa. Rapaz, todas as emoções você vai acompanhar aqui na Rádio Sociedade hoje, ao vivo lá do Rio, mas aí vem também a nossa equipe aqui no nosso estúdio, Tony Silva, Brenner, todo mundo se preparando pra comentar essa escalação do Carlo Ancelotti hoje. Eita, será que Neymar tá nessa lista? Se não tá, tão falando que ele tá, tão falando que ele não tá, a gente vai descobrir ao vivo aqui na Rádio Sociedade da Bahia, então fica com a gente, viu? A partir das 5 da tarde a gente acompanha todas as emoções dessa escalação. Lembrando, você acompanha já com mais a partir de agora no nosso Sociedade Play. Mas vamos voltar a escutar música boa? Vambora, porque hoje não tem tempo pra curtir, não tem tempo pra parar de curtir. Vamos escutar Hugo Henrique e Ana Castela, Processo Delicado.

0: Valeu, Ana Castela, Hugo Henrique, processo delicado. Vamos seguir com o nosso show da tarde, você sabe, sempre muito movimentado. Agora vamos voltar a saber sobre o trânsito aqui na cidade, é. Tá chovendo por aí, já tem gente se complicando no trânsito. Alisson Oliveira, chega mais, atualiza aí pra gente, cara, como é que tá esse trânsito?
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2: Pois é, Gabriel, e olha, sigo acompanhando, viu, a movimentação agora em direção à Avenida Paralela, ali em direção à Lauro de Freitas, isso por causa de um acidente que aconteceu agora há pouco envolvendo carro e moto, deixa aí tudo travado na saída da Tancredo Neves e também na passagem pela Lipe. Por isso, eu trago duas alternativas, e a primeira é para o motorista que deixa a região da Avenida Bonocô e segue para a Paralela. Pegue a Luiz Eduardo Magalhães, você vai chegar à Avenida Paralela com mais tranquilidade, é só seguir ali pelo acesso norte para pegar a Luiz Eduardo Magalhães. Já quem deixa a em direção a Lauro de Freitas, pode continuar pela orla e logo depois pegar a Avenida Pinto de Aguiar. Dessa forma, vai chegar à Avenida Paralela num ponto onde já não tem mais lentidão. 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Segue daí, Gabriel.
0: Valeu, Alisson. Realmente a gente tá recebendo aqui até algumas mensagens de ouvintes ali, tudo travado no início da Paralela, mas o Alisson tá aí trazendo as atualizações, os contornos, o que você pode fazer para evitar. Tudo isso e muito mais continua aqui no Show da Tarde ligadinho, porque a gente também escuta música boa por aqui, viu? Vem aí, Pablo, com esse sucesso. Tô escutando sem parar na rua. Choro na chuva!
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0: Pois é, mas os caras botam todo mundo pra chorar na região de Serrinha, na região de Coité, tudo ali é toque 10 na cabeça e no coração. E aqui, claro, na Rádio Sociedade da Bahia. Mas vamos de horário agora também, seu Silas. São 3h35, hora de ficar sabendo, sabe do quê? De futebol, é, tem Bahia, tem Vitória, tem Seleção Brasileira. Então vou convocar esse grande cara, o cara do golaço, Fabrício Cunha. Chega mais com Bola na Rede.
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0: cidade da Bahia. E aí, expectativa grande, hein? Logo mais às 5 horas tem Bola na Rede especial com a cobertura da convocação da seleção brasileira, que será feita pelo técnico italiano da seleção, Carlo Ancelotti, a partir das 5 horas, hein? Por volta de 5:30 deve sair a convocação e, claro, toda a cobertura da Rádio Sociedade na presença de João Vitor Roque, direto do Rio de Janeiro, direto do Museu do Amanhã, onde num grande evento acontecerá essa convocação. Será que o Neymar vai? Será que o Endrick vai? Será que o Thiago Silva será convocado? Estevão machucado, com expectativa de ficar melhor só na segunda fase do Mundial, será que ele pode ser convocado? São muitas dúvidas. E os goleiros, praticamente todos em má fase, quem vai pra Copa? Toda a expectativa para essa convocação com cobertura total da Rádio Sociedade, repito, a partir das 5 horas. Então, o Bahia empatou no final de semana, o Vitória perdeu, se aproximou da zona, o Bahia perdeu a chance de chegar no G4. Esse é o cenário do Campeonato Brasileiro, mas é uma segunda-feira de toda a expectativa e de todas as atenções voltadas para a convocação do selecionado canarinho que vai para a Copa do Mundo em busca do hexacampeonato. É daqui a pouquinho, viu, gente? A partir das 5 horas, no comando de Tony Silva, com participação de João Vitor Roque, direto do Rio de Janeiro, da onde vai acontecer a convocação, que é o Museu do Amanhã, toda a cobertura aqui na Rádio Sociedade da Bahia. Grande abraço, De Luca, eu volto amanhã, mas a equipe show daqui a pouco vai dar show com a cobertura da convocação da seleção brasileira. Um abraço, De Luca, tamo junto, meu parceiro.
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2: Tamo junto, Fabrício Cunha, na expectativa, tô aqui na expectativa mesmo pra saber lá de João Vitor Roque como é que vai ser essa convocação. Eu quero ver imagens lá do Rio de Janeiro, mas você vai acompanhar tudo isso aqui na Rádio Sociedade. Fica com a gente, agora são 3:38, daqui a pouco eu volto com mais Quem Tá na Cena, mais música, com mais Show da Tarde.
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2: Três horas 41 minutos.
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2: O show da tarde já tá de volta e eu continuo, viu, seu Silas? Continuo querendo saber quem é que tá na cena.
8: Quem tá na cena?
2: É, rapaz, será que você aí do outro lado já sabe? Então deixa eu soltar o... Eu não sei, mas eu não sei se eles não sabem. Vamos logo pra dica número 4. Vambora, bora, Silas, bora. Chega logo, logo.
8: Pista número 4.
2: Porque aí essa já é a derradeira, aí quem não sabe mesmo. Quem acerta, já acerta logo de vez, então vamos lá. A dica número 4. Em seu programa dominical, ele já se vestiu e dançou o vestido de Beyoncé, Michael Jackson, Lady Gaga, Shakira e até Maninha. É, até Ivete Sangalo sobrou. Qual é o nome dele? Você responde aqui no WhatsApp da Centenária da Bahia.
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2: E aí, Val, quem é que tá na cena? Fala comigo, boa tarde.
9: Oi, Gabriel, tudo bem? É um ótimo começo de semana pra vocês.
2: Pra gente.
9: Quem tá na cena é Rodrigo Faro. É. Um abraço, Gabriel.
2: Um abraço. Será que é? Será que é? Daqui a pouco a gente descobre, mas eu quero saber se o Valdo aqui, o Valdo não, rapaz, o Gilmário, sabe quem é que tá na cena, Gilmário? Quem é que tá na cena, meu irmão?
10: Olá, Gabriel, uma boa tarde pra toda a sua equipe e todos os ouvintes. Aqui é Gilmário Batista Perovaz e quem tá na cena hoje deve ser Rodrigo Faro. Um abraço.
2: Valeu, meu irmão, obrigado pela participação, você sempre coladinho aqui com a gente. Fabrício, quem é que tá na cena, rapaz?
11: Gabriel, quem tá na cena hoje é Rodrigo Faro. Rodrigo Faro, o nome dele. Fabrício de Brotas, me coloca aí nas promoções. Rodrigo Faro.
2: Já ouvi, homem. Tenha calma, tu tá na promoção já. Mas tem que ver se tu acertou ainda, viu? Ainda não vou revelar, não. Não vou revelar.
8: Tem vendo certeza?
2: Não, tenho certeza. Ainda não vou revelar, não. Sabe por quê? Porque ainda falta a Solange falar. Solange, quem é que tá na cena?
12: Boa tarde, Gabriel. Aqui é Solange de Pituaçu. Quem tá na cena, eu acho que é Raul Gil.
2: Valeu, minha amiga. Tem obrigado certeza? Pela sua participação. Será que ela tem certeza? Eu não sei, não. Será que a Ana tem? E aí, Ana, quem é que tá na cena?
13: Boa tarde, Gabi, toda a turma da Sociedade da Bahia, aqui é na Cláudia Lima do Garcia. E quem está na cena hoje é Rodrigo Faro, beleza? Me cadastra nessa promoção, um cheiro.
2: E ela fala tudo automático, tudo rapidinho, correndo assim, parecendo uma narradora. E eu vou assim, nessa empolgação mesmo. Daqui a pouco eu vou revelar quem tá na cena, sabe por quê? Porque, como eu prometi, a gente vai fazer a ponte aérea agora. Vambora! Vambora todo mundo pro Rio de Janeiro. Vou chamar meu amigo João Vitor Roque, que tá ao vivo lá do Rio, pra cobrir a seleção, a cobertura da nomeação, do anúncio da seleção que vai ser realizada hoje, às 5 da tarde, por Carlo Ancelotti. João, conta aí, como é que tá a atmosfera? A galera tá chegando, já tem jogador aí. Quem é que você vai trazer aí pra gente? Fica à vontade, o microfone do Show da Tarde é seu. Chega mais, meu amigo.
14: Boa tarde, Gabriel De Luca. Boa tarde, Rádio Sociedade, nossos ouvintes. Estamos aqui já presente no Museu do Amanhã. Aqui ao fundo temos a torcida. Diversos torcedores participando aqui no Museu do Amanhã. A expectativa da convocação de Carlo Ancelotti. A Centenária já pegou o acesso e já está na área aqui reservada para a imprensa. Tem uma zona mista ali específica para ex-jogadores que estão chegando. Já já a gente vai para lá também para recepcionar esses ex-jogadores e também conseguir umas aspas dele. Carlo Ancelotti tem poucas horinhas se ele quiser mudar ou não a lista. O mundo está na expectativa se Neymar vem ou não. Eu quero saber de você, De Luca. Levaria Neymar? Esse é o nome mais falado da lista dos convocados. E a Rádio Sociedade da Bahia está presente aqui para cobrir em loco, ao vivo, em tempo real, essa convocação. Então você que está aí acompanhando a gente, não sai, tá? Fica na programação, já já estarei de volta para trazer mais gente, para trazer cobertura ao vivo e exclusivo. Coloque exclusivo aí na tela que a Rádio Sociedade da Bahia está presente aqui no Rio de Janeiro, no Museu da Manhã, com essa pessoa belíssima. Nem tanto. Pra trazer ao vivo, De Luca. Conta pra gente aí, você levaria Neymar? Volto com você aí na cabine.
2: Valeu, João. Só não concordo com essa sua última afirmação aí, viu, meu amigo? Ó, pra quem tá na dúvida, chega no nosso aplicativo Sociedade Play, que tá aparecendo com imagens do João lá, todo chique, todo na beca da Rádio Sociedade, lá com a galera, a torcida pedindo ali, ó, Gabriel Jesus, pedindo Pedro também, do Flamengo. A gente consegue colocar essa imagem, Glitz, aí, ó, alguns jogadores chegando, pronto, ao vivo aí no nosso aplicativo, ó, o João lá colocando a comissão técnica da seleção chegando pra essa convocação que acontece hoje, e sim, a Rádio Sociedade com certeza tá lá pra acompanhar essas emoções. E eu não vou fugir, tem um jogador chegando ali antes de responder, quem é que tá chegando ali, rapaz? Imagens. Ah, tá, eu achei que era o Neymar, que susto, que aí já tava respondido. Mas aí você vê novos jogadores chegando aí já pra participar da convocação, influencers também chegando. Tudo isso lá no nosso Sociedade Play, viu? É, fica ligadinho com a gente. É Juba, é? Ali é Juba? Não, que susto. É, mas boa, bem falado, viu, Silas? Respondendo ao João, não vou fugir, eu não chamaria o Neymar, não, viu? Eu acho que já tem um tempo aí que, na verdade, eu acho que quando o Neymar foi lá para o futebol árabe, ele meio que encerrou a carreira dele. Eu acho que não tá merecendo, eu não gosto muito dessa agonia agora que tá sendo feita, mas eu também acredito que se ele for chamado, que ele faça um excelente trabalho, porque no final, rapaz, no final, eu quero colocar a sexta estrela aqui no meu peito, eu quero ser campeão. Então, se for pro Neymar aí, que ele vai, faça um ótimo trabalho, cale a minha boca, faça um monte de gol. E agora também eu quero ver Juba na seleção, rapaz. Eu sou Vitória, mas eu tenho que reconhecer, o cara tá jogando demais, um dos melhores laterais aí, eu quero, ele merece demais. E não é, seu Rogério Ceni, ele não faz gol só de falta e pênalti não, viu? Tá fazendo gol pra caramba aí, pode botar o homem e podia levar pra seleção. Uma pena que as chances são baixas. Quem sabe, uma surpresa. Silas é puxa-saco demais também. Tá falando de Eric aqui, calma. Juba. Mas quem sabe uma surpresa. Tudo isso a gente vai acompanhar às 5 da tarde com todos os detalhes aqui na Rádio Sociedade da Bahia. A gente já tá se adiantando. Já tá se adiantando, colocando as imagens aqui no nosso Sociedade Play. Você tá vendo aí o Museu do Amanhã, aquela belíssima estrutura lá no Rio de Janeiro. Tem torcedor, tem repórter, a imprensa, não só a imprensa brasileira tá lá, mas a imprensa de todo mundo tá coladinho, porque tá todo mundo querendo saber, vai ter Neymar, não vai ter Neymar. Inclusive já teve algumas fofoquinhas que começaram a sair por aí na internet, falando que o Carlo Ancelotti já teria ligado pro cara. Rapaz, uma indecisão, ninguém sabe. É sério, tô falando sério. Aquele cara que revela tudo, pois é, revelou aí, quem sabe, de que supostamente o técnico já teria ligado pro Neymar pra falar que ele tá escalado. Isso aí eu não sei, o que eu sei mesmo é que a gente vai acompanhar tudo aqui na Rádio Sociedade da Bahia. É, lembrando, vai ter YouTube? Vai ter YouTube, então, não só aqui no nosso rádio, você chega no nosso YouTube, vai ter tudo com imagens, porque a gente tá lá, rapaz. Você acabou de acompanhar o nosso João Vitor Roque falando lá no meio da galera, no meio da torcida, mostrando imagens, o pessoal já chegando, já se preparando. Daqui a pouco vai ter as imagens do Carlo Ancelotti, que ele vai fazer toda uma ação, não vai ser um negócio assim, por fazer não, vai ter toda uma cerimônia, toda uma festa pra essa convocação sair. Ô, meu Deus! Ô, meu Deus, uma agonia. Pois é, rapaz.
7: De Lucas, você me escuta?
2: Oi, João.
7: Tá me escutando, Gabriel?
2: Agora eu tô, homem. Tá me ouvindo?
7: Rapaz, olha, o que Gleitson não resolver, ninguém mais resolve.
2: O cara é o homem, rapaz. Ele tá aqui, já tava agoniado, arrancando os cabelos já. Mas vem cá, e aí, cara? Conta aí como é que tá a emoção, como é que tá a expectativa, o coração da torcida aí. Conta aí.
7: Já vem mostrando desde o início das reportagens. Tá lotado aqui o espaço, a parte externa, a torcida presente aqui também. Eu vou dar uma volta com vocês pra gente poder verificar também outros locais aqui. Um local muito bonito, uma belíssima escolha da CBF.
2: Mostra pra gente aí.
7: Tá recebendo também grandes autoridades aqui também, a Rádio Sociedade presente. Vale frisar isso, estamos ao vivo. A única rádio da Bahia.
2: A gente tá aí, como você sabe, ao vivo, às vezes a internet pode dar umas travadinhas, mas a gente segue com o João. E claro, você acompanhando tudo isso com imagens. Vamos ver só se ele consegue voltar agora, porque se não for o caso, ele vai voltar ao vivo com a gente lá do Museu do Amanhã, que ele tá cobrindo, ele tá mostrando ali as imagens, a imprensa tá acompanhando, tem muita gente, rapaz, é muito profissional envolvido, não só os fãs, mas também toda a imprensa, a parte dos atletas mesmo também, todo mundo envolvido aí. o pessoal da produção por trás desse evento, que é um grande evento que traz pessoas do mundo todo. Mas a gente vai trazer daqui a pouco o João, então, ao vivo aqui de volta, viu? Eu tava conversando com ele, ele vai trazer, ele tava aí, ó, a gente volta a acompanhar as imagens, ele tá ali na zona mista que ele tinha comentado, que alguns jogadores antigos da seleção estão passando por ali. Rapaz, show de imagens, essa é a centenária da Bahia, direto do Rio de Janeiro, rapaz. Que orgulho! A única da Bahia acompanhando tudo lá, acompanhando cada detalhe dessa convocação do Carleto Ancelotti, que vai trazer aí, quem sabe, vai trazer o Neymar, não vai trazer o Neymar, vai trazer o Endrick, não vai trazer o Endrick. Eita, que eu não aguento mais discutir isso. Eu quero mesmo é saber logo, eu quero é ser hexa, rapaz! Vamos então seguindo, que daqui a pouquinho eu volto ao vivo com o João, ele vai conversar com a gente, beleza? Agora é hora de formação, seu Silas. Pois é, são 3h52, hora do Sociedade Agora.
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2: Emanuel Santos, fica à vontade, cara.
16: Boa tarde. Salvador tem dia com temperatura de 28 graus. O líder da Coreia do Norte, Kim Jong-un, convocou uma reunião com alto escalão do Exército e apresentou um plano para aumentar a presença militar do país na fronteira com a Coreia do Sul. A informação foi divulgada hoje pela mídia estatal norte-coreana. No encontro com comandantes, o presidente norte-coreano falou em transformar a fronteira em uma fortaleza inexpugnável. Para isso, Kim apresentou um plano para fortalecer as unidades de linha de frente, como forma de dissuadir a guerra de forma mais eficaz. O Tribunal Superior Eleitoral consolidou as diretrizes que vão balizar o alistamento e o cadastro biométrico para os próximos ciclos eleitorais. As novas regras buscam simplificar o acesso do cidadão às urnas, mas elevam o rigor sobre a segurança dos dados e a coleta de impressões digitais, que volta a ser o pilar central da identificação no país. Uma ex-funcionária de uma loja de produtos naturais em Salvador deverá receber cerca de R$15 mil de indenização por danos morais após comprovar assédio moral no ambiente de trabalho. A decisão foi dada no último dia 12 pelo juiz Milton José Melo Júnior, do Tribunal Regional do Trabalho, e cabe recurso. Segundo o processo, a trabalhadora era chamada de ex-presidiária pela gerente por causa de uma tatuagem e sofria constrangimentos ligados à cobrança de produtos vencidos. Testemunhas confirmaram que valores deixavam de ser pagos em premiações quando mercadorias passavam da validade. 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
2: 3h54 e a qualquer momento também informação da seleção, viu? Você continua acompanhando aí na nossa Sociedade Play as imagens lá, o nosso João Vitor já colocou a câmera ali, ó, no lugar perfeito ali, já tem a mesinha da coletiva do Carleto Ancelotti, onde ele vai revelar pro Brasil inteiro quais são os 26 convocados pra nossa Copa do Mundo, pra nossa seleção. Emanuel, você tá aqui rapidinho, rapaz, e aí? Fale rápido, viu? Só rápido, eu sei que você é cheio de argumento. Neymar, sim ou não?
17: Sim.
2: Sim?
17: Sim.
2: Por quê? Rapidinho.
17: Porque o cara dessa seleção, o maior ídolo, o melhor jogador que eu vi jogar pela
2: E aí, ele vai ser convocado?
17: Vai.
2: Do fundo do coração, tá com esperança? Do fundo do coração,
17: tô com esperança.
2: Então, beleza, esse é o Manuel Santos, tá nervoso aqui, tá se tremendo pelos corredores da rádio, que ele tá na expectativa também, mas ele vai acompanhar tudo aqui, ó, com a centenária da Bahia, daqui a pouco, 5 da tarde, a gente acompanha ao vivo a convocação da seleção, e claro, antes disso, a gente ainda curte muito o nosso show da tarde. Eu vou ali rapidinho e volto já com muito mais informações, são 3h55.
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2: O mercado brasileiro começa a ter dados mais claros sobre a desvalorização de carros híbridos. Um levantamento com base na tabela FIPE nos últimos 3 anos mostra que o GWM Haval H6 tem uma das menores perdas de valor entre os SUVs eletrificados no país. Segundo o estudo, a desvalorização foi de cerca de 16,7%. Já o Toyota Corolla Cross híbrido ficou próximo de 18,7%, enquanto outros modelos chegaram a índices bem mais altos, em alguns casos, perto dos 40%. Especialistas apontam que tecnologia, eficiência e aceitação do público pesam diretamente na revenda. Além disso, estratégias das montadoras e volume de vendas também influenciam.
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4: 4 em ponto em Salvador, Bahia.
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4: 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Isso mesmo, 4 em ponto, falta só uma horinha, rapaz. Uma horinha pra gente saber quais são os convocados pra nossa seleção. E claro, direto aqui ao vivo na Rádio Sociedade da Bahia, com cobertura especial. Você que tá aí no nosso aplicativo já tá vendo onde é que a gente tá. A gente tá lá no Rio de Janeiro, no Museu do Amanhã. Ó, aí até famoso aparecendo na Rádio Sociedade, ó. É, Rafael Portugal aparecendo aí, tô te dizendo, rapaz, só tem estrela lá, só os famosos. E aí, claro, a gente pega uma casquinha aí, chega mais, Rafael Portugal, fala aí com a gente, homem. É, pois é, muita coisa vai acontecer hoje e, claro, você acompanha tudo aqui na telinha e também no som, no dial da Rádio Sociedade da Bahia. Ô, seu Silas, vamos então revelar quem é que tá na cena? Chegou a hora, traz a música de tensão, homem. Pode botar ele, que começou a carreira artística muito cedo, desde os 9 anos, rapaz. Foi cantor, depois foi ator, apresentador, dançou muito aqui no nosso Brasilzão. Quem é que eu tô falando? Quem é que tá na cena? É ele, Rodrigo Faro! Parabéns a todo mundo que chegou junto aqui, acertou, uma galera acertou, né? Pois é, você vai vendo, as dicas vão chegando, vai ficando mais fácil, acompanha a gente sempre. Mas uma galera participou aqui, muito obrigado a todo mundo que participou, mas só um pode ganhar a batedeira. Então fica ligadinho que daqui a pouquinho eu vou revelar quem é que ganhou, quem é que vai fazer um bolo de graça aqui na Rádio Sociedade da Bahia. Mas vamos seguir, vamos voltar a escutar música boa aqui na Centenária? Vamos escutar Santiago.

0: Thiago Lima, retrovisor aqui no Show da Tarde, aqui no, na Rádio Sociedade da Bahia. Agora são 4h07. Alisson Oliveira, chega mais, me conta aí, rapaz. O trânsito melhorou ali na paralela, piorou em outro lugar. Conta aí, você que sabe, conta as atualizações sobre o trânsito na capital baiana.
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2: Pois é, Gabriel, o trânsito melhorou, viu, pela Avenida Paralela. O acidente que teve mais cedo ali envolvendo carro e moto já foi resolvido ali no iniciozinho da Avenida Paralela, sentido aeroporto. Agora só tem um pouco de intensidade ali na saída da Avenida Tancredo Neves, mas o motorista já não perde mais tanto tempo por lá. Onde tem congestionamento mesmo é na Estrada do Derba, principalmente para quem deixa a Paripe City agora e segue em direção à BR-324, trânsito bem complicado. A minha dica para quem vai para o centro é realmente fazer o caminho pela suburbana, vai pegar um pouco de lentidão entre Plataforma e o Cabrito, mas por lá vai perder menos tempo para chegar à região ali do Terminal da França e também na passagem pelo Sistema Ferry. 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Segue daí, Gabriel.
0: Valeu, Alisson. A gente segue acompanhando aqui, então. Esse é o Show da Tarde. Daqui a pouco eu vou revelar quem foi o grande ganhador do Quem Tá na Cena. Daqui a pouco tem mais de João Vitor Roque lá no Museu da Manhã, direto do Rio de Janeiro, trazendo as últimas novidades da convocação pra seleção brasileira. Mas agora a gente volta a escutar música boa. Essa é boa. Essa toca no fundo do coração, viu, Silas? Pode preparar a lágrima aí, porque vai botar pra chorar muita gente. Pablo

0: .com.
1: Atenção, hein? Golpistas estão usando um site falso que imita páginas oficiais do Ministério da Fazenda para enganar pessoas interessadas em renegociar dívidas pelo programa Novo Desenrola Brasil, que foi criado de verdade aí pelo governo federal para facilitar acordos financeiros. De acordo com o alerta, o golpe começa com a solicitação do CPF da vítima para uma suposta análise de elegibilidade. Depois, os usuários são encaminhados para um atendimento via chat, onde criminosos exigem o pagamento de uma taxa para liberar essa suposta renegociação de dívidas. O Ministério da Fazenda reforça que o Novo Desenrola Brasil não cobra nenhum tipo de taxa para adesão ao programa. A orientação é que os consumidores procurem diretamente os bancos e as instituições financeiras onde possuem esses débitos para então consultar as possíveis condições de renegociação. Sabe onde eu estou ficando bem informado assim? Não só sobre esse golpe aí, né, que é uma coisa importante para a gente ficar sabendo, mas também sobre a política nacional, a política local, sobre Bahia, sobre Vitória, sobre a seleção brasileira, que a gente vai saber um pouco mais daqui a pouquinho. Eu estou me informando no site da Centenária da Bahia.
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1: Chega lá, e você que tá ouvindo agora através do nosso Sociedade Play, que tava vendo aí as imagens do João Vitor Roque lá no Rio de Janeiro, já fica ligadinho, porque tá aí também, viu, o site 24/7, 24 horas, 7 dias por semana, te atualizando aí sobre as principais informações do Brasil e do mundo. Valeu? Olha a hora, olha a hora. 4h18, eu vou ali, volto já, porque ainda tem muito mais Show da Tarde pra você.
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4: Quatro horas 4:22.
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4: Eu tô com você nesse show da tarde que tá um pouco diferente. Eu sei, você que acompanha todo dia tá diferente, mas é por um motivo super especial. Daqui a pouco eu tenho um Bola na Rede especialíssimo direto lá do Rio de Janeiro pra gente acompanhar essa super convocação aí do Ancelotti pra nossa seleção brasileira. Então a gente dá uma ajustada aqui, uma ajustada ali, todo mundo fica feliz, todo mundo se diverte. Esse é o show da tarde. Daqui a pouco eu vou revelar quem foi o grande vencedor, viu? É, o grande vencedor que tá na cena, a galera acertou, foi o Rodrigo Faro que tava na cena, mas aí falta ver quem ganhou essa grande batedeira. Alô, Rebeca Tavares, abraço, viu, amiga? Gosto muito de você, coração grandão pra você. Vamos escutar Matheus e Cauã, aumenta o som, vem aí, Cronômetro.

0: continuar sentindo essa energia, essa satisfação de Melim aqui na Rádio Sociedade da Bahia, aqui no Show da Tarde, que não deixa você ficar parado sempre animando a sua tarde. Coisa boa, e agora são 4h35 e é hora de contar boas notícias, viu? 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E agora são 4h37, eu vou ali e volto já para revelar quem foi o grande vencedor do Quem Tá na Cena.
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0: Quatro horas 40 minutos.
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0: Valeu, já estamos de volta aqui com o Show da Tarde. Daqui a pouquinho eu vou revelar quem foi o grande vencedor do Quem Tá na Cena. Pois é, alguém vai fazer bolo de boa em casa com a nossa batedeira, valeu? Daqui a pouquinho, porque agora a gente volta a escutar música boa. Aumenta o som, vem aí a vozeirão de Marília Mendonça com Sensível Demais.

0: minha estaca zero aqui no Show da Tarde. É, rapaz, esse programa especialíssimo de hoje já tá chegando no final, viu? Mas eu não posso deixar o programa acabar antes de revelar. Seu Sila Silva, música de tensão. Atenção para vocês que estão escutando, o grande vencedor do Quem Tá na Cena de hoje é ele, rapaz, é ele mesmo, que mora lá no Engenho Velho de Brotas, com o final de telefone 9875, ele, torcedor nato do Esquadrão, Roque Fernandes Filho! É você, mano, cliente pelo Bahia, parabéns, amigo, parabéns pelo seu prêmio, ganhou uma batedeira aí, acertou rapidinho quem é que tava na cena, e aí agora, meu irmão, fica tranquilo, é só chegar aqui na Rádio Sociedade com identidade, só isso, e aí já leva a sua batedeira pra casa, beleza? No horário comercial, pode vir a partir de amanhã, chega mais e aproveita pra falar com todo mundo aqui na Rádio Sociedade, combinado? Muito obrigado pra você que participou, tanto o Rock, tantos outros que não ganharam aí também, que participaram muito. A gente chegou junto, não foi o caso, mas fica tranquilo, porque a gente sempre vai ter prêmio, exato, fique calmo. Amanhã, quem sabe quem tá aqui na cena é Matheus Lucena, ele tá de volta, vai trazer aí novidades aqui pro programa e, claro, continuar trazendo muitos brindes aqui pra você. Então fica tranquilo, você que não ganhou hoje, ainda tem muito mais chance de ganhar, beleza? Eu tô aqui, ó, fazendo assim com a mão, porque eu já tô nervoso, já tô agoniado, já tô vendo as imagens aqui aí, ó, lá, ó, você acompanhando agora ao vivo com as imagens lá da nossa Sociedade Play. Carlo Ancelotti chegando no Museu do Amanhã, ele já tá preparadíssimo pra trazer a escalação, ele tá vindo ali com o periquito brabo da seleção brasileira, todo mundo torcendo ali. Acompanha aí as imagens, vambora lá, vamos acompanhar essas imagens que estão ao vivo lá do Museu do Amanhã, lá no Rio de Janeiro, nosso João Vitor Roque trazendo aí. Olá, tá, como eu falei, não seria só chegar, ler uma lista e acabou. Tem toda uma celebração, toda uma papagaiada, vamos falar assim, né? Mas a galera já tá toda se preparando ali, o Carlo tá ali no carro, ó. Os repórteres já vão chegando. Você vê lá no fundo a imagem, você que tá acompanhando aí pelo nosso Sociedade Play, lá no fundo tá a torcida brasileira com bandeiras, com faixas pedindo a escalação, mas pra quem tá no carro aí só ouvindo, a gente tá acompanhando agora as imagens ao vivo lá do Museu do Amanhã, o Carlo Ancelotti chegando no museu com a lista dos convocados 26, agora a gente vê inclusive as imagens do Carlo, você chega mais aí no nosso aplicativo, no nosso Sociedade Play, que a gente tá vendo ao vivo o Carleto Ancelotti aparecendo aí, ali naquela mesinha, lembra aquelas imagens que estavam aparecendo? É, o João Vitor tava gravando com o celular, agora tá aí com as imagens, o Carlo com a esposa dele ali, troca um beijinho, é, o cara tá apaixonado, tá cheio de amor pra seleção brasileira, ele tá sendo acompanhado, escoltado aí por diversos seguranças, tá pronta a lista, mas é daqui a pouquinho que você vai acompanhar tudo isso aqui na Rádio Sociedade, eu, Tony Silva, Brenner Menezes, todo mundo já escalado e preparado pra acompanhar essa coletiva aí de Carlo Ancelotti trazendo a escalação da seleção brasileira. Mas agora vamos voltar aqui pro estúdio, vamos voltar porque é hora de informação, agora são 4h50, hora de Sociedade agora.
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0: Manuel Santos, fica à vontade.
2: Boa tarde, Salvador tem dia com temperatura de 28 graus. Um segurança de 26 anos foi detido em Salvador, acusado de agredir um homem que teria tentado furtar um pacote de cuscuz em um mercado no bairro de Itapuã. A prisão ocorreu após denúncias e a repercussão do caso. A vítima tem 46 anos e foi atingida com diversos socos no rosto. O homem foi levado para a UPA do bairro e em seguida transferido para o Hospital Geral do Estado. As forças israelenses interceptaram nesta segunda-feira uma nova flotilha internacional de ajuda humanitária que viajava com destino a Gaza. A operação ocorreu em águas internacionais, perto do Chipre, e cerca de 100 ativistas foram detidos. Dentre eles, quatro brasileiros estão a bordo das embarcações. O primeiro-ministro de Israel, Benjamin Netanyahu, parabenizou as forças navais e disse que a ação frustrou um plano para romper o bloqueio ao Hamas. Organizadores da flotilha acusam o regime israelense de desrespeitar o direito marítimo internacional. Câmara intensifica debate sobre a PEC 6x1. Para saber mais sobre essas e outras notícias, acesse o nosso site.
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0: Valeu, Emanuel Santos. Como eu falei o tempo todo, antecipei aqui, o Show da Tarde vai terminando por agora. Muito obrigado para você que acompanhou a gente aqui, que participou. Mas agora é hora da lista final dos convocados. A gente vai acompanhar esse Bola na Rede especial. Eu vou voltar em campo. Tô aqui, vou lá e volto já com Tony Silva e com Brena Menezes para a gente acompanhar tudo isso aqui junto. E lembrar que de acompanhar também lá no nosso YouTube, viu? É, com imagens para você ver, porque o nosso João Vitor Roque tá lá. Ó, tá lá ao vivo no Rio de Janeiro e vai trazer muito aqui, muitas imagens, a cobertura com todos os detalhes na nossa Rádio Sociedade da Bahia. Então fica ligadinho que eu vou ali e volto já.

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0: Pontualmente 5 da tarde.

0: brasileira. Olha nós no clima. Hoje 18 de maio, olha só que beleza. Vamos conhecer os 26 jogadores que vão defender a seleção brasileira na Copa do Mundo. Copa do Mundo que vai começar dia 11 de junho e pela primeira vez será realizada em 3 países: Estados Unidos, México e no Canadá. Estamos começando um Bola na Rede especial de Copa do Mundo aqui na Sociedade. A expectativa, porque o tempo vai passando, os minutos, e você vai acompanhar tudo através do nosso canal no YouTube. Daqui a pouquinho eu vou para as ruas de Salvador, o Fala Povo, com os repórteres Gabriel Mascarenhas e Emanuel Santos. Vou também para o Rio de Janeiro, Museu do Amanhã, ao vivo, João Vitor, que desde cedo está passando informações direto da cidade, que recebe, olha, no mínimo 17 países com imprensa acompanhando a convocação da seleção brasileira. É um dia importante, é, a cerimônia já começou já. É claro que todo um evento preparado está sendo apresentado para a hora certa em que Carlo Ancelotti, o italiano, a primeira vez que nós temos um técnico estrangeiro comandando a seleção brasileira. Daqui a pouquinho ele vai anunciar os jogadores que vão vestir a amarelinha, a azulzinha, na busca do hexacampeonato. E olha que a gente espera esse hexa há muito tempo, mas existe sempre um pensamento positivo, e de minha parte e da Rádio Sociedade da Bahia não é diferente. Ao meu lado, Brenner Menezes, um abraço para você, meu querido. Expectativa para essa convocação para a Copa do técnico Carlo Ancelotti.
1: Boa tarde, Tony Silva.
2: Boa noite.
1: Quase,
2: boa noite.
1: É o costume.
2: É o costume.
1: Da time da Chavoca Toca. Boa tarde, Gabriel Deluque. Boa tarde a todos. Boa, o nosso Gleison Tavares. Pois é, Tony. Expectativa pra convocação e muito se fala sobre o Neymar, né? Mas ninguém tá falando sobre quem pode ser o terceiro goleiro, já que já sabemos basicamente, sabemos não, né? Estamos aqui trazendo hipoteticamente Alisson e Ederson, Hugo Souza é o terceiro, o Everton é o terceiro, o John é o terceiro goleiro, laterais. Será que ele vai mesclar ali o Ibanhas pra ser um zagueiro e também utilizar como lateral direito, já que já não vai ter o Éder Militão? E ele confirmou em outra coletiva, em uma eliminatória, que o Danilo estará entre os convocados. E o meio de campo, será que o baiano Danilo estará lá? Porque a seleção, pra vencer uma Copa, tem que ter um baiano convocado. E o Danilo
2: na lateral e Juba aí, viu?
0: Esse é o Gabriel de Lula.
1: Mas o Juba, ele é pernambucano, mas eu acho que ele não vai não, cara. Mas o Danilo, eu fico ali na esperança da convocação dele, porque foi bem nos últimos jogos que foi convocado e tá muito bem no Botafogo também. Inclusive, não atuou ontem, porque deve se transferir para um clube, quem sabe brasileiro ou até mesmo europeu, para ser a galinha dos ovos de ouro do Botafogo, viu, Tony Silva?
0: Ok, vamos para as ruas em Salvador? É o Fala Povo que vem aí. Cadê o Emanuel Santos? Você tá onde, meu querido?
3: Fala, amigos e ouvintes da Rádio Sociedade da Bahia. Olha, Tony, já tô pelas ruas de Salvador e quero saber da galera: Neymar vai ou Neymar não vai? Meu amigo, boa tarde, seu nome?
4: Boa, Vinícius.
3: Vinícius, é o seguinte, tá na dúvida, leva Neymar, não leva Neymar? Pra você, Neymar tá na sua seleção ou não tá?
4: Homem tem que ir, homem tem que ir. Homem com a meia perna já é melhor que todos que estão lá. Tem que levar um homem.
3: Outra pergunta, Hendrick, tá sendo bem discutido. Hendrick, vai ou não vai?
4: Tem que levar também. Centroavante, bom. Menino é bom.
3: Você é Bahia ou Vitória?
4: Bahia. Tinha que levar Juba. Lateral tudo fraca, tinha que levar homem também.
3: Tá achando que o Ancelotti acha que tá fazendo um bom ciclo ou ainda tinha que ter... Tem que se provar
4: pouco
3: mais.
4: Pouco tempo. Acho que a próxima Copa ele dá pra se provar mais.
3: Tá aí, Tony. A galera tá falando. Leva Neymar sim. E daqui a pouco a gente volta, viu? Tamo junto.
0: Valeu, valeu, Emanuel Santos. Agora eu vou no clima. No clima do Rio de Janeiro. Direto para o Museu do Amanhã. Nosso querido João Vitor está com a figura pra lá de especial. E aí, João?
1: Isso é bom, viu?
5: Rádio Sociedade da Bahia.
6: Cara, eu acho que sim, viu, velho? Eu acho que o Neymar tem que... É um cara que, pelo futebol que ele tem, por tudo que ele representa pro nosso futebol, eu acho que é Neymar e mais 25, né? É, pelo potencial, pela experiência, né? Pelo esse apelo popular do povo brasileiro, e pela experiência que ele tem, eu acho que ele pode ajudar muito o Ancelotti ali, dentro de campo, fora de campo também, mesmo que não seja para ser titular, mas eu acho que você colocar o Neymar entrar de repente em um jogo, eu acho que o adversário já olha com outros olhos, porque é o Neymar, né? Um dos grandes jogadores do futebol brasileiro.
2: Você já passou pela expectativa de ser convocado? Como é que fica a cabeça do jogador?
6: Valeu, obrigado. Cara, eu vou te falar uma coisa, a cabeça do jogador fica um trevo, mas é melhor estar nessa expectativa do que não estar, né? Então, ficar nessa expectativa de ser convocado para a seleção, eu acho que é legal, é um reconhecimento de tudo aquilo que a gente fez durante a nossa trajetória inteira, aquilo que a gente planejou quando era criança, de jogar na seleção brasileira, vestir a camisa da seleção brasileira em uma Copa do Mundo. Eu acho que esse momento é muito gostoso, você reunir os amigos e reunir a família para poder ouvir o seu nome na convocação.
2: E depois que vem o nome?
6: Depois que vem o nome é só festa, aí pode tomar uma.
5: Edilson, Rádio Sociedade da Bahia?
7: Oi, Rádio Sociedade da
5: Bahia. Danilo pode ser convocado para representar a Bahia. Se não for, tem que ter algum baiano lá?
6: Tem que ter um baiano. Na Copa do Mundo que ganhou, que nós ganhamos, tinha quatro. Eu, Dida, Juninho e Vampeta. Então,
5: sem baiano não rola.
6: Sem baiano é difícil de baixar.
5: Valeu, Edilson. Ao vivo aí com a Rádio Sociedade da Bahia, passando aqui no tapete laranja, onde as autoridades vão acessando o Museu do Amanhã.
0: Massa demais, Edilson é uma figuraça. Já soube que ele pegou no braço de João Vitor e disse, você vai comigo.
1: Mas você viu quando falou Rádio Sociedade, quando ele falou, opa, Rádio Sociedade?
0: Já foi dizendo
1: alegre, pô.
0: Que o baiano tem o molho.
1: Tem o molho, o baiano tem que ter o molho, tem que ser convocado no baiano, pô.
0: A seleção sem baiano fica sem graça mesmo, né, velho?
8: E João soltinho lá, né?
0: Hein?
8: João soltinho.
0: Poxa, João tá em casa, né? Aí encontra Edilson, já fiquei sabendo, ele pegou na mão e disse, vem comigo, bora Rádio Sociedade, levou pra um lugar onde estão as estrelas.
1: Ô Tony, oi. Já que a gente tá falando de baiano, a única Copa que a gente venceu sem um baiano foi em 70 no México. Porque 94 tinha Bebeto, tinha Aldair. 2002, Vão Peter e Dilson Dida. Então, Ancelotti, faça boa, leve Danilo.
0: Pelo amor de Deus, né, cara?
1: Leve Danilo.
0: Ah, quer ganhar o Hexa?
1: Leve Neymar, mas leve Danilo também.
0: Porque se a seleção brasileira conquistar o Mundial, o Carlo Ancelotti, ele, olha lá, a imagem, ele já tá prontinho, né, pra daqui a pouquinho anunciar os convocados, ele mesmo que divulga, mas se ele for campeão, será pela primeira vez que um técnico estrangeiro será campeão treinando a equipe que não é, lógico, do seu país, né?
1: Sim.
0: Até hoje, desde 1930, quem ganhou a seleção que foi campeã teve como técnico alguém do seu país. Os cinco títulos do Brasil é fácil, né? Se você for buscar de 58 até agora, 2002, técnicos brasileiros realmente que comandaram a seleção brasileira. O Brasil vai estrear no dia 13 de junho, 19h.
1: Jogo
0: o horário
1: duro.
0: Que eu tô falando é horário de Brasília.
1: Jogo
0: do
1: duro.
0: Nosso país contra Marrocos. É jogo duro?
1: Pra mim é o jogo mais difícil da seleção e vai ser logo na estreia, porque vai mostrar logo como é que tá a seleção, né? Vai ser um cartão de visitas para Ancelotti Copa do Mundo, ele que já tem seu contrato renovado até a próxima Copa do Mundo, 2030. Mas para mim é o jogo mais difícil e a forte candidata a se classificar junto com a seleção brasileira, a seleção de Marrocos.
0: E aí, Gabriel, você também vê dessa forma, Marrocos, logo na estreia logo...
8: É bom começar assim, né? Pra elevar o nível da competitividade, né? Mas eu também acredito, eu tô com o Brenner, eu acho que se alguém for complicar a vida do Brasil, vai ser o Marrocos. Lembrando que depois, no dia 19, já tem Haiti, e aí no dia 24, dia de São João, vem Brasil e Escócia na competição aí.
1: Mais tranquilas, né?
8: Ser tranquilo.
1: É. Tende a ser mais tranquila, né? Que futebol, a gente sabe
0: dessa. Dia 24, o jogo será também às 19h.
1: Isso. Já termina e já
0: Miami.
1: Vai tomar um licor.
8: É isso, dá pra fazer a festa ainda, pô.
0: O entendeu? Quê, rapaz? 7h45, 8h45, 9h.
1: Mas também a gente não vai ficar esperando uma classificação pra uma pré-oitavas.
0: Na Escócia.
1: Na última partida.
0: É bom que
1: né?
0: Seja uma festa, né?
1: Vai ser uma partida. Já, uma confraternização. Né?
0: Porque as duas primeiras equipes colocadas em cada grupo, elas vão passar para a próxima fase, mais as oito melhores terceiras colocadas se classificam para a próxima fase, né? Bom, no local do evento, os apresentadores já estão por lá, né? Aquela menina, Érica Januza, não é isso?
1: Érica Januza,
0: eu conheço Érica. Ela e Tino Marcos. Gabriel Mascarenhas, tá com a gente? Ô, meu amigo, você tá por onde? Venha, Gabriel!
7: Alô, Tony Silva, estamos de volta aqui nas ruas de Salvador. Vamos procurar um pouquinho da galera, o que é a expectativa para essa convocação da Copa do Mundo. Vamos procurar um pouquinho aqui. Alguém daqui, ó. Xavier, meu querido, beleza?
9: E aí, maravilha.
7: E aí? A expectativa hoje é a convocação da seleção brasileira, 17 horas. O que é que você acha? Neymar vai ou não vai?
9: Com certeza! Absoluta! Quem escala, meu técnico, quem escala ali, meu velho, são os patrocinadores e com certeza Neymar tá. Se Neymar não tiver, quem vai estar sou eu. Com certeza, os patrocinadores é que vai convocar Neymar. Tá dentro, com certeza.
7: E no seu time ele estaria?
9: Não, jamais.
7: Oxê, Jamais, por quê?
9: Patrocinador que segura o homem, né? No meu time ele não joga, não.
7: No seu time Neymar não joga.
9: Tem jogador do Bahia bom, tem jogador do Vitória bom. Esquece o Nordeste. Nordeste é que absurdo só de pensar. Somos pensantes.
7: Rapaz, é isso aí, Tony Silva. A galera nessa intensidade aqui. Volto com você daí.
0: Ô, oh, grande Xavier. Esse é o Xavier.
1: Tá certo, amigo. Vai.
8: Queria saber se o Eric estivesse fazendo golaço com a camisa do Flamengo, se não tava essa discussão aí, rapaz.
0: O próprio flamenguista estaria dizendo.
1: Pois é.
0: Thiago?
1: O quê? Será que o Thiago concorda com a convocação do Danilo Alexandre?
0: De quem?
1: De Danilo Alexandre.
0: Será que ele concorda? Eu concordo. Sempre ele.
1: Sei não,
0: são os melhores jogadores do mundo.
1: Você viu o Danilo ontem? Expulso. Ai. Foi brigando com Viveiros. Você concorda com a convocação de Danilo Alexandre, Thiago?
0: Ele concorda, concorda sim.
1: Sério, velho?
0: O homem do propósito não, tá vendo? Também veio acompanhar a tá, chegada, né?
8: Grande Ivan Lopes tá chegando aqui.
0: Grande Ivanzinho, é ele. A gente chama ele de Binho, sabia não? Gente boa da melhor categoria. Daqui a pouquinho tem o propósito às 18 horas. Não. Nós estamos com a programação especial, nosso bate-bola. É edição de Copa do Mundo, porque agora há pouco o João Vitor, ele pegou a passagem do Carlo Ancelotti, o nosso treinador italiano, chegando. Observa só, joga a imagem no ar pra gente.
10: Nosso Carlo Ancelotti acaba de chegar aqui, Rádio Sociedade da Bahia, convocação vai ser feita a qualquer momento. Carlo passando aqui agora, no tapete laranja reservado aqui no Museu da Manhã.
0: Cheio de intimidade.
1: A galera falou que o tapete era vermelho, né?
0: E chamou de Carlo.
1: É laranja. Ah, intimidade, né?
0: Pois é,
1: bora. Por ouvir o microfone da Rádio Sociedade, já
0: sabe. Não, é um evento assim, porque eu tava vendo a matéria, 17 países, né? Mandou aqui correspondentes. 700 jornalistas. Imagina. E entre eles está a Rádio Sociedade da Bahia. Não poderia ficar fora com o nosso querido João Vitor, trazendo as informações. Esse é o momento em que o Carlo Ancelotti está passando no tapete laranja, caminhando lá para o auditório principal. Nesse momento, o presidente da CBF está falando aí.
1: O Samir Chaldi. Agora, Tony, me causou aqui uma dúvida, né? Será que outras seleções tiveram mais de 500 jornalistas presentes em uma convocação? Como é a seleção brasileira, ainda é prestigiada?
0: Vamos ouvir fora, um pouquinho do
1: presidente,
0: Samir Chaldi falando. Fala, Samir.
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0: Silva, muito boa tarde. Boa tarde para a galera que está ligadinha na sociedade. E eu estou acompanhando agora a movimentação pela Avenida Bonocô, viu? Para quem segue em direção à BR-324, o trânsito já começa a ficar mais intenso por lá, sobretudo ali na região do Vale do Gunjá. Para quem está no comércio agora, ainda vale a pena subir pela Via Expressa. Por lá, o trânsito segue bastante sossegado, tem apenas um pouco de intensidade agora na chegada à Ladeira do Cabula. O acesso norte também tem um pouco de retenção na saída da Via Expressa, mas por lá o motorista não perde muito tempo, não precisa fazer desvios. 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E aí, Tony Silva, será que Neymar vai?
1: Olha aí a pergunta dele.
2: Será que ele vai deixar o palpite também?
1: Ô, Alisson, você acha que vai, Alisson? Ah, já foi, né?
2: Já foi.
1: Então, pronto. Ele, quando dá um palpite dele, ele costuma errar,
2: então,
1: né?
2: Então é melhor ele não falar.
1: Mas aí, de repente, ele fala uma coisa e da outra, ele vai dizer, não, não vai não. Aí ele pega e vai. Mas o certo é que hoje a notícia, muitas notícias vão surgindo, né? Hoje a notícia principal é que a CBF solicitou ao Santos exames do que o Neymar sentiu ontem de incômodo na panturrilha.
2: Isso já mostra, né, que ele vai ser...
1: É, que ele tá...
2: Né? Foi assim também com o Kaique hoje do Cruzeiro, né, o lateral esquerdo, saiu a notícia que o Kaique também, a CBF solicitou exames médicos do jogador do Cruzeiro, da base do Cruzeiro, então um forte indício aí que ele pode ser convocado também.
1: Pois é, essa é a situação. Se o Neymar vai ou não vai, daqui a pouquinho a gente fica sabendo. Você tem ideia mais ou menos o horário que o Ancelotti, depois quando acabar, o presidente da CBF já está falando.
2: É, se falava, Tony, desde mais cedo, né, acompanhando outras programações no Brasil, se falava de 5h40.
3: Isso mesmo, 5h40 está marcada, né, a convocação à lista, e depois às 18 horas uma coletiva do Carleto para a imprensa.
1: Bota, vamos ouvir um pouquinho mais do presidente da CBF falando?
4: Isso é o combustível para nós trabalharmos todos os dias pensando no futebol brasileiro. Então, eu estou muito confiante, eu acredito que eu e o Mister somos mais confiantes nesse Hexa, nesse trabalho que vem sendo realizado, e podem acreditar, o Hexa vem, e no ano que vem tem mais, e a festa vai ser aqui na nossa casa.
5: Boa!
1: É gente, hein, rapaz?
5: Olha lá o João Vitor ali. A gente já vai assistir agora um vídeo da seleção feminina. Vamos ver.
1: Do futebol feminino é que ano que vem, 2027, nós teremos a Copa do Mundo aqui no Brasil, né?
3: Com Salvador como uma das cidades.
1: Salvador, são sete cidades, capitais que vão receber o jogo. Salvador está entre elas.
2: Pituaçu está aí trocando o gramado, né?
1: É, todo mundo se preparando, exatamente. Pituaçu também para receber jogos, treinos, e a Arena Fonte Nova recebendo jogos da seleção feminina. Vamos voltar para as ruas.
3: Ah, vai não, pô, vamos lá.
1: Olha onde é que ele está.
2: Rapaz,
1: eu conheço ali, viu?
2: Esse portão ali eu conheço.
1: Conheço esse portão.
2: Já parei muito aí na frente.
1: Se eu soubesse, eu tinha ficado aí pra me entrevistar. Fala, Emanuel, tu tá onde, cara?
6: Eu sigo por aqui, viu, Tony? Agonia, agonia, agonia. Daqui a pouco, convocação da seleção brasileira. Tô aqui com Fernando Cid. Fernando, é o seguinte, a dúvida que fica. Leva Neymar, não leva Neymar. Pro senhor, Neymar tá na sua seleção ou não vai?
7: E não, chega de Neymar. Pra não fazer nada, chega de Neymar. Bota a gente mais pra jogar. Motivo pra jogar. Chega de Neymar, já deu pra Neymar já, velho.
6: Você acha que no lugar de Neymar, na seleção atual, quem é o camisa 10 ali?
7: Porra, tem um bocado de camisa 10 que pode jogar mesmo.
6: Vinícius Júnior, Rafinha.
7: É, um bocado, mesmo Neymar, chega de Neymar, velho. Ele tá querendo se queimar aí pra última Copa pra quê, velho? Pra não fazer nada, então chega de Neymar, velho.
6: Tá vendo aí, né? O senhor, Neymar não vai.
7: Do Vitória, que tá fazendo bronze.
6: Igual aí.
7: E Eric. E Eric também, pronto. Leva Eric do Vitória aí, camisa 10, pronto. Fazendo gol, melhor do que Neymar, mas...
6: Segue daí, Tony, Rádio Sociedade da Bahia, na transmissão da convocação oficial da seleção brasileira.
1: Ora, aí, se você colocar no ar repórter daqui, dali, todo mundo vai querer um do seu time, né,
3: pois
1: cara?
3: Pois é, mas eu tô com ele, tem que trazer o Eric pra seleção.
1: Futebol
3: mesmo.
1: É momento?
3: É momento, não é o momento não agora?
1: Pois é.
2: Então não, leva a Juba aí, pô.
3: Como leva a Juba também. Não. Pronto, faz a dupla Bavi lá que
2: mas
3: tá tudo
2: bem. Infelizmente, faz. Juba, não tô convicto que vá estar na lista.
1: Bom, o João Vitor tá com quem agora? Esse João Vitor tá aqui, tá daqui a pouco. É agora? João Vitor, fala aí, meu irmão, tá com quem?
8: Quem é esse cara, João Vitor?
6: Rádio Sociedade da Bahia, você fez uma grande dupla com Romário e ganharam a Copa do Mundo. Hoje a seleção, a gente não vê uma dupla muito forte assim. Você acha que precisa ter esse entrosamento ou os jogadores que forem convocados conseguem resolver?
9: Rapaz, quando você fala de Bebeto e Romário, você tá falando de uma coisa assim...

0: de Deus, sabe? Uma coisa bem forte, sabe? Eu acho que a gente tem uma grande seleção, tem grandes jogadores, mas a gente tem que se fechar, se unir, se blindar. São 40 dias ali que você tem que ficar concentrado, não pensar nas coisas que acontecem fora. Família depois vai estar comemorando com você quando você cravar seu nome na história e você ver a chegada aqui no Brasil. Eles vão ver que é uma coisa muito forte.
1: Se precisar, Bebeto ainda resolve?
0: Com certeza sim.
2: Em 94, a gente viu você, o Romário, o Taffarel sendo decisivos em jogos diferentes. Você acha que falta dessa geração chamar um pouco mais de responsabilidade nos jogos?
0: A gente acredita muito nesses meninos que vão ser convocados. Eu não tenho dúvida disso. São meninos que, dos seus clubes, eles têm feito a diferença. E a gente vai torcer para que tudo dê certo, né? É todo mundo se fechar, se unir e treinar. E acreditar que tudo é possível.
3: Aí, Bebeto falando para a Rádio Sociedade da Bahia, ao vivo aqui no Museu da Manhã. Voltamos aí com a cabine.
4: Massa. E o Bebeto tava afim de falar, hein, cara? Pô, Bebeto tá com cabelo bonito, hein?
3: Que inveja!
4: Pelo amor de Deus, hein? Papo legal do João com o nosso querido Bebeto Gama, que tem aquele episódio que ninguém esquece, né? Ele estava no Vitória, aí Zagallo, que é um nordestino alagoano, saudoso Zagallo, chegou pra ele e falou: meu filho, você quer jogar na seleção, né? Sai de lá, cara, vem pra cá. E eu tava fazendo um levantamento das seleções que serviram o Brasil, por exemplo, a de 70. Se você pegar a escalação, não tem ninguém do Nordeste, não, cara. Ninguém do Nordeste. Pode pegar a escalação. Sempre teve esse negócio de alguém de lá.
5: Você não viu o Elkson quando tava no Vitória? Foi só pisar no Botafogo que ele foi convocado?
4: Pois é.
5: Naquela clássico, né?
4: E o Zagallo chamou a atenção. Pronto. Beleza. E aí Bebeto teve que voltar realmente para o Rio, foi lá pro Botafogo e de lá foi pra seleção brasileira. São 5:22, a gente volta já na expectativa pela convocação da seleção brasileira.
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9: Olá, amigos ouvintes da Rádio Sociedade da Bahia. Patrulha do Consumidor chega com mais uma situação grave. É o caso da Flávia, moradora do bairro de Estela Maris, que disse o seguinte: minha passagem aérea foi remarcada, mudaram de horário sem aviso e perdi o meu compromisso. E ela está me perguntando quais são os seus direitos. Amiga, o seu direito é a informação clara e adequada. A empresa aérea não pode simplesmente remarcar sua passagem ou alterar o horário de voo sem aviso prévio. A Agência Nacional de Aviação Civil, a ANAC, permite alterações desde que observadas as regras específicas de acordo com o artigo 6º, inciso 3º e o artigo 35 do Código de Defesa do Consumidor, que diz o seguinte: o passageiro tem direito à informação antecipada e ao cumprimento da oferta e do serviço contratado. Já a resolução 400/2016 da ANAC, em seu artigo 12, determina que a companhia aérea deve comunicar qualquer alteração de horário ou itinerário com no mínimo 72 horas de antecedência. Nesses casos, o passageiro pode aceitar a mudança, optar pela reacomodação em outro voo, solicitar um reembolso integral ou escolher a execução do serviço por outra modalidade oferecida pela empresa. Assim, a companhia pode realizar ajustes operacionais mas sempre deve respeitar o direito do consumidor à informação prévia e à liberdade de escolha, garantindo que nenhuma alteração ocorra de forma unilateral e sem o devido consentimento dos consumidores. Espero ter ajudado você. Eu sou Márcio Marinho, a Patrulha do Consumidor vai ficando por aqui. Se você também precisa da nossa ajuda, pode mandar um e-mail para patrulha@sociedadeonline.com. Me siga também no meu Instagram, @deputadomarciomarinho, porque aqui você, consumidor, está sempre em primeiro lugar.
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1: Cinco e 26 na Bahia.
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1: Vamos lá com o nosso bate-bola especial de Copa do Mundo.
5: Eu falei bola, bate-bola. Mas é porque de 7 horas tem. Isso. A repercussão da escalação é tudo então bola. É
1: bola na rede especial de Copa do Mundo, minha gente. Daqui a pouquinho o Carlo Ancelotti vai anunciar os 26 que vão vestir amarelinha defendendo a seleção brasileira. Você vai acompanhar já já, hein? Tem uma palavrinha do Ancelotti aí? Aí, não, bola na rede.
10: Tony, a gente está falando sobre a expectativa aqui. Consegue a palavrinha? Não, a gente está falando sobre a expectativa. Eu estava vendo a pesquisa aqui porque parece que os torcedores brasileiros não parece que estão muito animados não para essa Copa do Mundo. Viu? Uma pesquisa da IPEC revelou que apenas 16% dos entrevistados estão muito animados pelo campeonato, enquanto 46% da torcida já se declarou efetivamente desanimada para esse Mundial. Inclusive, 35% das pessoas não pretendem ver jogo nenhum, mesmo com os brasileiros em campo.
5: A gente perdeu 3 anos de ciclo, né? Interino, galera, treinador, né? Interino, treinador comandando uma seleção e um time ao mesmo tempo, então acaba que desanima, né? Presidente destituído, presidente preso de CBF, então agora que deu uma arrumada na casa, né? E a gente tomara que com o Ancelotti aí, pelo menos até 2030, o próximo ciclo seja
10: a melhor. Grande virada de chave, né?
4: Mas o que também aconteceu, esse afastamento, né? Da seleção do povo.
5: Sim. Com certeza.
4: Porque quando você tinha um amistoso Brasil e França, ele é vendido para fora do país. Antigamente não. Antigamente os jogos eram no Nordeste. Você levava o time pro Maranhão, você tinha um jogo no Rio Grande do Sul, você tinha em São Paulo, você tinha no Rio, né, em Alagoas, na Bahia. Então você tinha aquele vínculo forte do torcedor com a seleção brasileira. Isso acabou. Eles começaram a vender os jogos fora do país. Aqui no Brasil, só quando tem que ser mando de campo por causa de eliminatórias.
10: Fora o valor, né, do ingresso, que quando também vem, rapaz.
4: Aí você vai afastando o torcedor, ele vai ficando chateado, e aí o que dá? E o Gabriel, Mascarenhas?
10: Olha ele.
4: Tá rodando. Eu conheço esse visual. Ô, Gabriel, manda ver, meu irmão.
11: Tony, de volta aqui nas ruas de Salvador. O que é que a galera tá pensando sobre a seleção brasileira? Quem é que vai, quem é que não vai? Vamos procurar saber do torcedor. E você, meu velho, tudo bem? Como é que vai? Como é o seu nome?
12: Juvenal.
11: Seu Juvenal. Seu Juvenal, e aí, o que é que o senhor acha da seleção?
12: A seleção brasileira, pra mim, não, já acabou, não existe, não dou nenhum palpito a favor dela, porque eu não vejo nada na seleção brasileira. Essa conversa toda aí, que esse Ancelotti vai salvar, não vai nada, não vai pra lugar nenhum. Tô logo franco a dizer, não vai pra lugar nenhum. A seleção brasileira já foi. Quem foi campeão, quem viu o Brasil ser campeão, viu. Quem não viu, não vai ver mais.
11: E não vai ser nem com o Ancelotti, que é um dos principais técnicos da história aí?
12: Eu não queria ir até o largar uma jossa aqui. Tem nada a ver, meu irmão. O Ancelotti não faz gol, não. O Ancelotti vem encher o bolso dele aí, não vai levar a lugar nenhum, seleção nenhuma, nem vou assistir nunca mais. Acabou pra mim, não tem, não tem seleção certa.
11: É, rapaz, torcedor na bronca com o Ancelotti, será que vem? Segue daí, Tony.
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1: Juvenal tá arretado, Juvenal. Eu conheço o Juvenal, eu conheço. O homem da banana.
10: Foi ele que respondeu a pesquisa, viu, Tom?
5: Galera tá aqui participando do nosso canal do YouTube, né? Nossa transmissão aqui também no YouTube. O Lucas Veiga tá aqui chegando a hora. Vambora, Neymar mito. Foi o que disse aqui. Olha. É o Luciano do ônibus, fala aqui, Eric só se for do Bahia, viu, Gabriel De Luca? É, pois é, a galera aqui participando, outros um pouco assim, falando que a seleção não vai para lugar nenhum, e alguns falando também que Neymar tem que ser convocado, Tony.
1: Aqui o Armando, lá de Amargosa, tá ligado com a gente. Boa tarde, Tony. A Copa do Mundo no Brasil vai ser no ano que vem ou daqui a 4 anos? Não, a Copa do Mundo Feminina. É a Copa do Mundo Feminina que será ano que vem, 2027, aqui no Brasil, tá bom, Armando?
10: Pela primeira vez no Brasil e também pela primeira vez em um país sul-americano, viu? A Copa Feminina de Futebol que acontece aqui no ano que vem.
1: Olha aí, um abraço então. Tem uma galera querendo falar no zap do povo? Quem é que tá aqui comigo? Hein? Fala, torcedor, solta a voz aí, venha.
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14: Tô aqui ouvindo vocês aqui. É, dê uma olhadinha nessa escalação aí que eu mandei pra vocês aí, por gentileza.
1: Ah, ele mandou uma escalação aqui, cara. Ele fez a seleção dele. Mandou um vídeo, botou zagueiros. É, mandou ver, viu, cara. Eu vou olhar direitinho, viu, qual é a sua escalação. Hein? Vamos ver aqui. Deixa eu ver aqui. Eu vou pedir uma ajuda aos meus universitários. Enquanto isso, o João Vitor, de volta direto do Museu do Amanhã. E aí, João?
15: Fala, equipe Show da Sociedade. Estamos adentrando o Museu do Amanhã, que beleza. Nosso canário da terra. Aqui é o corredor que vai dar acesso ao Museu do Amanhã. Carlo Ancelotti já chegou. Falamos com grandes personalidades do nosso futebol mundial. E é isso, vamos viver o momento. A Rádio Sociedade está vivendo o momento. Presente aqui em loco, no Rio de Janeiro, no Museu da Manhã, para a grande convocação da seleção. Vamos adentrar aqui agora o grande salão do Museu da Manhã. Valeu! Estrutura belíssima. É proibido sonhar pequeno. 1958. Tô todo arrepiado, viu? 94 lá, ó. Vocês conhecem essa feira aqui? Falou com a gente. 62. Emblemático. Emblemático. Pra quem vive o futebol, isso aqui é emblemático. É aqui que nasce. Belíssimas fotografias. Belíssimas, belíssimas, belíssimas. 70. Mais imagens. Lá, perdão, meu nobre. Lá ao fundo tem 2002. E aqui é a grande entrada. A Rádio Sociedade está vivendo o sonho. O sonho do Hexa. E nós estamos presentes desde o início. É isso, bancada. Aqui é Brasil. Vamos adentrar aqui agora. Vamos ter que desligar a câmera. Eu volto aí com a bancada da equipe Show Sociedade.
1: Valeu, grande João Vitor, mandando ver. Pra quem não conhece, esse é o Museu do Amanhã e a Rádio Sociedade marcando presença na convocação da seleção brasileira. E agora vamos saber como é que tá o trânsito na capital baiana.
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1: Manda ver, Alisson.
17: Deixa comigo, Tony Silva, que eu chego agora com um recado, viu, pra galera que deixa a região do Rio Vermelho, segue em direção ao Itaigara, vá de orla, viu, que neste momento apresenta boa fluidez, evite a passagem pela Juras e Magalhães, trânsito complicado por lá, são reflexos da movimentação pela ACM, Guatemi. Da mesma forma aí, pro motorista que deixa Pituba e segue em direção à Avenida Paralela, agora a melhor alternativa é subir pela Magalhães Neto, tem apenas um pouco de intensidade na Tancredo Neves, mas por lá o motorista evita congestionamento na ACM e também na passagem pela Lipe. 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Tony Silva, eu não fujo da raia não, viu, Tony Silva? Neymar vai ser convocado,
1: viu? É o palpite, eu tenho medo desses palpites.
10: Eu não tenho não, Cris. Ele falou a favor do Vitória, na última ele falou, inclusive, o Vitória se classificou.
1: Ele falou que o Vitória era ganhado do Bragantino, o Vitória perdeu.
10: Aí não, hein?
17: Não, esse eu nem falei.
10: Aí você errou,
1: Alisson. Valeu, Alisson.
17: Valeu, Tony Silva.
1: Um abraço, daqui a pouquinho tem um programa. programa Propósito. Você que está acostumado, todas as segundas-feiras, o Ivan vai estar com a gente, Ivan Lopes.
10: Ivan Lopes.
1: Daqui a pouquinho, comandando o Propósito, sempre com convidados especiais às 18 horas. Eu vou ali e volto já. São 5:35 na Bahia.
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1: 5:40.
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1: É, estamos de volta com o nosso Bola na Rede especial de Copa do Mundo, porque segundo o cronograma, né? Dilcinho desceu do palco já?
10: Já, felizmente, né?
1: Diz que depois de Dilcinho entra Ancelotti.
10: Será, cara?
1: Foi o que me falaram aí. Gabriel disse que viu ali, que 5:40, o que foi?
10: Gabriel falou, eu confio.
1: Será? Será? Essa é uma pergunta boa. Ó, essa Copa do Mundo, ela será a maior da história, viu? É, competição terá 48 seleções, 16 a mais do que na edição do Qatar em 2022 e um total de 104
3: partidas.
1: E
3: vai continuar subindo.
1: Vai continuar.
10: Claro que vai.
1: Ali, passando agora lances da Copa de 70. Eita, o gol de Carlos Alberto. Pelé dá uma roladinha, a bola dá uma subidinha, ele pega, pá. Ah, joga no ar aí pra galera no YouTube aí, o que tá passando agora, meu amigo Thiago Reis. Olha lá, solta o som. Golaço de Zico.
10: O negócio é a música, né, pra gente.
1: A música, é, exatamente. Ó, ó branco, ó branco, ó lances, branco, né? Na cobrança de falta, sensacional. Você tá me ouvindo, né, no rádio, mas no Sociedade Play, nosso canal no YouTube, tá me ouvindo e vendo. Agora foi o gol de Ronaldinho, aquela que contra a Inglaterra, né? Ué? Ó, Pelé matando no peito, ó. Vai, quem vai ali? Lançamento legal. Ele cruzou.
10: Ronaldinho falou o que desse lance, eu não lembro.
1: Ele chutou. Ele garante. Olha o gol de Sócrates.
10: Da Inglaterra.
1: Contra a União Soviética antiga, CCCP. Tinha na camisa, CCPP, uma coisa assim.
10: Rapaz, já chega disso aí, rapaz.
1: Ô, Manuel, Manuel, ele vai e vem, tá sempre, né, trazendo informações. Fala aí, Manuel, no meio do povo.
10: Vários pontos da cidade.
4: E eu sigo por aqui, viu, Tony, pelas ruas de Salvador. E a pergunta que não quer calar: leva Neymar ou não leva Neymar? Boa tarde, irmãozinho, seu nome?
5: Meu nome é Alexandre.
4: Alexandre, no seu time, Neymar é titular ou não?
5: Ele tem vaga. Tem vaga, sim. E já tô na expectativa aí pra contratação do homem já pra ser convocado.
4: Bahia, Vitória.
5: Vitória.
4: Eric mereceu a convocação?
5: Sim, com certeza. Meter aqueles golaços ali com a perna esquerda. Seria bom demais aí.
4: Tá vendo, né, Tony? Mais um que fala que Neymar tá no time dele, sim. E segue daí, Rádio Sociedade, na convocação oficial da seleção brasileira.
1: Obrigado, meu querido, obrigado. Ô, João Vitor tá com a gente? Bora voltar pro João Vitor?
6: Cara de bulldog.
1: Lá direto do Museu do Amanhã, olha como é que ele tá, cheio de credencial e tudo mais. Ah, fala aí, João.
7: Fala, bancada da equipe Show da Sociedade, o clima aqui é maravilhoso. Ganhei meu álbum da Copa. Fazer inveja quem quer. E vim com figurinha também, viu? Mas figurinha tá guardada. Aqui ao fundo eu queria mostrar pra vocês. Tem algumas camisas antigas da seleção. Vem, meu nobre, vem, vem, faz parte. Aqui a gente tá vendo de 62 e de 70. Tem de 94, 2002 e aqui, ó, 58. Camisas emblemáticas, antigas, que estão aqui enfeitando o cenário para a convocação da Copa do Mundo. O clima é muito bom por aqui, né? A imprensa está sendo muito bem recebida, está sendo muito bem acolhida, vale salientar. E já já estaremos lá dentro do auditório para ver Dom Carlos fazer a convocação. Expectativa está alta. Ô, seu Tony Silva, eu vi sua convocação, viu? Você acha que aqueles jogadores que você botou vão estar na lista de Ancelotti hoje? Brenner meteu uma convocação sem lateral, inclusive, viu? Convocou só um lateral, acho que foi o direito ou se foi o esquerdo. Convocou um zagueiro para improvisar. Será que Carlos Ancelotti vai improvisar? Já já na Rádio Sociedade a gente vai estar ao vivo vendo essa convocação para nossa seleção brasileira.
1: Valeu, valeu, grande João. Camisas históricas, né? Bonito, emblemáticas, né? Da seleção brasileira em toda a sua história. Carlos Ancelotti não vai com a minha cara, é mais um que não gosta de mim.
10: Rapaz,
1: eu não sei que esse povo não gosta de mim.
10: Faz um programa especial, bicho. E o rapaz não começa logo esses nomes aí, bicho. Oh. Mas, Tony, eu coloquei três laterais porque é o seguinte: visto que o Ancelotti tá fazendo com as suas últimas convocações, ele tava usando um Militão ali, né, como um lateral barra zagueiro, poderia fazer até uma linha de três na hora que o Brasil tivesse com a bola, mas pensando no Ibanez também, né, que acabou entrando naquele jogo contra a França, se não me engano, ou foi contra a Croácia, que ele acabou fazendo meio que essa função. Então,
3: Para levar mais atacantes, mais jogadores de meio campo, eu acho que ele pode abrir mão disso aí também.
1: Tem um ouvinte que quer mandar um recado dele pra gente aqui, cara, no zap da galera. Fala, torcedor, solta a voz.
6: Boa tarde, Tony, meu amigo Santa Mascura. Juba se lascou outro, Tony, e aí Juba vai ser convocado? Sim ou não? Valeu, bora ver.
1: Bora ver.
6: Se não convocar Juba, já sabe, né?
1: Vai ter problema.
6: Já foi, parceiro.
1: Vai pra frente da onde Ancelotti mora também, não é possível.
3: Não. Não tem nem porquê.
1: Fala,
3: já sabe que ele não vai mesmo.
1: Vai no zap da galera, venha.
8: Pô, agora é uma vergonha ele chamar esse Alexandro e deixar a Juba de fora, cara. É pra deixar a torcida da seleção brasileira louca, doida da vida.
1: Bom, o Rodrigo Caetano está subindo agora, ele é o coordenador geral das seleções.
3: Quando ele começa a falar, Ancelotti é o
1: próximo. Não, e observe que ele já está se aproximando da mesa.
3: Já tem outra cadeira ali, né?
1: Tem outra cadeira lá, então o Rodrigo Caetano está falando e a gente vai ouvir um pouquinho que ele é o coordenador geral das seleções da CBF. Depois dele, é normal vir o técnico. Vamos ouvir agora o Rodrigo Caetano. Solta a voz dele aí pro povo.
9: É um orgulho enorme hoje fazer parte da CBF. Fazer parte desse grupo de trabalho, agradecer a todos os campeões mundiais, demais atletas aqui presentes, os vice-presidentes da CBF, presidentes das federações, os nossos colaboradores, os jornalistas e comunicadores aqui presentes também, e principalmente todo o povo brasileiro que nos acompanha nessa missão. Como dito pelo Tino e pela Érica, realmente a gente trata como a maior Copa da história, consequentemente, talvez um dos maiores desafios. Por que a gente trata disso também? Teremos na nossa jornada, na nossa caminhada, se Deus quiser, 8 jogos que nos levarão até a grande e tão sonhada final. Um dado importante para que todos tenham a noção da grandiosidade do evento e nos jogos da seleção brasileira, mais de 29 milhões de pessoas se inscrevendo para assistir os jogos da seleção. Nessa Copa, e pela primeira vez, algumas mudanças em relação a regulamento e questões, principalmente na regra e também relacionada ao jogo em si, né? Teremos aí o scanner nos jogadores, as novas regras para diminuir a perda de tempo e acelerar o jogo como um todo. Teremos a tão famosa pausa de hidratação. Sensor, principalmente, o que traz de novo a tecnologia para dentro do esporte, para dentro do futebol. E a questão dos cartões que serão zerados, tanto após a fase de grupos, como também antes da semifinal. A estrutura preparada para a seleção brasileira, e aqui em nome do presidente Samir Chaud, eu agradeço a todos, tá, da diretoria, não mediu esforços para realmente oferecer o que tem de melhor para a seleção brasileira. Teve um investimento muito grande para que nós pudéssemos, nós, quando eu falo, é comissão técnica, na figura do Mr. Carlo Ancelotti, a escolha do centro de treinamento do Red Bull New York, Columbia Park, onde a seleção brasileira terá a honra de inaugurar esse centro de treinamento. Seremos os primeiros a iniciarem os treinamentos. Somado a isso, estamos indo também para um hotel totalmente exclusivo, ou seja, hotel fechado para toda a delegação da seleção brasileira. Diferentemente de outras épocas em que se buscava aí resorts ou hotéis realmente luxuosos, esse é um hotel muito operacional que visa única e exclusivamente o nosso bem-estar e foco na competição. Nossa delegação, realmente aí estão todos os nomes, né, menos obviamente os 26 eleitos para nos representar dentro de campo. Teremos então 91 integrantes distribuídos nas mais diversas tarefas, funções e cargos, para sem dúvida alguma, para aqueles 26 ali terem o melhor suporte, o melhor staff para desempenharem a sua função durante toda a Copa do Mundo. Nossa jornada, bom, também em comum acordo com toda a diretoria da CBF, nós vimos como fundamental a nossa despedida num dos maiores palcos do futebol mundial, que é o Maracanã, agora no dia 31 de maio. Nossa apresentação oficial, ela vai se dar no dia 27 de maio. E o que nos levou até aqui? Foi realmente decisões técnicas, que eu também volto a agradecer por terem o entendimento de que a comissão técnica tinha como objetivo enfrentar diferentes escolas, diferentes seleções pelo mundo. E por isso a nossa caminhada foi essa aí. Jogamos contra Senegal e Tunísia, Coreia e Japão e finalizamos por último contra a França e Croácia, que nos aproxima muito dos prováveis adversários na Copa do Mundo. Os nomes dos eleitos não são escolhidos de forma empírica ou por preferência. Existe um processo, existe um trabalho. E aí que são alguns dos números daquilo que em um ano, que o Mister agora comemora, o qual essa grande equipe de trabalho que nos acompanha, de profissionais altamente qualificados, desempenhou ao longo do período para que tivéssemos os nossos processos consolidados e hoje, finalizando e comunicando a todos vocês, os 26 escolhidos. São números representativos que traduzem um trabalho intenso e de muita responsabilidade. E com uma preparação completa como essa, de cuidado, de ciência e com um dos melhores técnicos do futebol mundial, é que nós vamos em busca desse Hexa, com talvez o nosso maior reforço, né? O melhor de todos os nossos jogadores, que é a nossa população, os nossos mais de 200 milhões de brasileiros, que estarão mandando vibrações, emanando pensamento positivo para todos nós que lá estaremos representando o país. Como eu disse, nossa apresentação dia 27, dia 31, o último amistoso em solo brasileiro, porque a intenção nossa é de nos despedirmos aqui no Brasil e no maior palco mundial da nossa torcida e do nosso povo. No dia 1º estaremos viajando já para os Estados Unidos, iniciaremos a nossa preparação, como eu disse, lá no Columbia Park. Faremos o último amistoso antes da estreia no dia 6 contra o Egito, em Cleveland. E depois no dia 13, a nossa jornada contra Marrocos, em New Jersey, contra o Haiti na Filadélfia e depois em Miami contra a Escócia. Teremos mais 4 etapas ali, que são os nossos outros desafios que nos levarão, se Deus Nosso Senhor quiser e a competência fizer por merecer, a estarmos presentes aí nessa grande final, lá novamente em New Jersey, e por isso que a gente espera iniciar e terminar no mesmo local, representando a seleção brasileira na grande final, no dia 19 de julho. Bom, agora o tão esperado momento, né, de todos.
11: Alô, Brasil!
12: Alô, planeta Terra, né? Não é só Brasil. Tio, tá todo mundo querendo saber.
9: Todo mundo. Mas antes de passar aqui, só duas coisas que realmente não estavam no script. Uma delas é também mandar um forte abraço de solidariedade à família do Giovanni, o qual eu conheci, perfeito, que além de um grande atleta, uma grande figura humana. Por último, já falando em figura humana, dizer para quem não convive, ou que não teve a oportunidade de conviver, assim como eu, nesse um ano, com o nosso técnico Carlo Ancelotti, que além de ser essa figura reconhecida mundialmente, tá, nós temos o privilégio de saber que ele é uma figura humana ímpar também e muito brasileiro. Eu acho que nesse um ano ele provou para todos nós que nós hoje somos um povo privilegiado por tê-lo como nosso grande líder. E eu tenho absoluta certeza que as escolhas serão aquelas que nós julgamos, né, serem as escolhas ideais para nos representar. Tá bom?
12: Chegou a hora.
13: Acreditamos.
12: Chegou a hora. Para o Brasil e o mundo inteiro conhecerem os 26 representantes agora, do Brasil.
1: Isso.
12: E só o Brasil
1: pode. Olha, ser o Carlo Ancelotti agora se dirigindo para o local onde ele vai anunciar os 26 nomes, os 26 jogadores que estarão defendendo a seleção brasileira na Copa do Mundo.
3: É agora.
1: E nós vamos debater tudo às 7 da noite no Bate-Bola. Eita, agora é hora de ouvir o Ancelotti.
3: É a prancheta mais aguardada, meu irmão.
13: Olha o coração.
1: Vai falar em pé, vai sentar, papai.
3: Sente aí, coroa.
1: É, o coroa foi sentar, hein? Vixe, é agora, hein, gente? Thiago, solta o som pro Carleto. Vamos lá. Atenção, tá chegando. Eita, o povo. Começou a gritar. João Vitor gritou. É, Juba!
3: João Vitor gritou lá. Sociedade!
1: Oi.
3: Salvador! Tá Bahia! E o microfone do Mister não tá funcionando.
1: Cara. Pronto.
11: Boa tarde.
1: Boa tarde.
3: Boa tarde.
11: A todos, bem-vindo a este evento, que é um evento importante, muito importante. Muita curiosidade, muita expectativa. E antes de tudo, quero agradecer a CBF, porque para a renovação do meu contrato, agradecer ao presidente Samir, a toda a diretoria, a todos os funcionários da CBF, a minha comissão técnica, para dar-me a oportunidade de seguir trabalhando aqui. Nesse país, maravilhoso país, outro 4 anos. Então, muito obrigado por isto. Eu acho que morar aqui, viver a experiência paixão do futebol brasileiro, do torcedor brasileiro, e obviamente agradecer a todos os torcedores que me receberam muito bem. Até o primeiro dia aqui, agradecer a todos, porque morar aqui, viver aqui é muito, muito bonito. Foi muito difícil escolher esses 26 jogadores. Por quê? Porque a concorrência neste país é muito, muito alta. Falei na primeira coletiva de prensa que havia muita concorrência e é a verdade. E sei perfeitamente que alguns jogadores que estiveram com nós neste ano não estarão contentes desta lista. Sinto muito isto, quero agradecer todos os que estiveram com nós neste ano, também os que não estiveram e que fizeram um trabalho fantástico, um esforço fantástico para estar nesta lista. Creemos que é uma lista que pode desenvolver um futebol de qualidade para a seleção, feito com lo que siempre creemos, con un espíritu colectivo extraordinario, con buena actitud, con concentración y con disciplina. Es la lista perfecta, no es la lista perfecta, estoy cierto de esto, pero tengo que decir que no va a ganar la Copa del Mundo o equipo perfecto. O equipo perfecto no existe. Acho que pode ganhar a Copa del Mundo o equipo mais resiliente. Queremos ser o equipo mais resiliente del mundo para tentar de ganhar a Copa do Mundo. Eu não tenho medo de dizer que podemos ganhar a Copa del Mundo, porque sei perfeitamente que é uma expectativa muito alta, mas una expectativa alta te mete más motivación. Y la motivación es un aspecto muy importante para preparar esa Copa del Mundo. Recibí muchos consejos. Mucho. Sí. Periodistas, opinionista, influencer, cantantes, jogadores, ex-jogadores, em toda parte do mundo, porque ia a Europa com o avião e o piloto me dizia: quem vai convocar? Então, agradeço a todos, mas tenho sinceramente que dizer que o trabalho feito para a comissão técnica durante ano foi trabalho muito, muito bom. feito com competência, primeiro, com seriedade, com profissionalidade e com paixão também. E eu acho que eu tenho todas as informações possíveis para fazer uma lista com menos erros. E não quero ser arrogante e dizer que sou a pessoa mais indicada para tomar essa decisão, mas, como disse, agradeço a todo mundo por os conselhos. Outra? Nada mais, começamos com a lista, porque... É um povo muito curioso. Goleiros.
13: Vai.
14: Pode. Sim, sim.
11: Passamos. Alisson, Liverpool. Ederson, Fenerbahçe. Everton, Grêmio. Defensores, Alexandro, Flamengo. Bremer, Juventus. Danilo, Flamengo. Douglas Santos, Zenit. Gabriel Magalhães, Arsenal. Ibáñez, Al Ahly. Leo Pereira, Flamengo. Marquinhos, PSG. Wesley, Roma. Meio-campista, Bruno Guimarães, Newcastle. Casemiro, Manchester United. Danilo, Botafogo. Fabinho, Al Ittihad. Lucas Paquetá, Flamengo. Agora vem o bonito. Atacantes. Hendrik Lyon. Gabriel Martinelli, Arsenal. Igor Thiago, Brentford. Luis Enrique, Zenit. Mateus Cunha, Manchester United. Neymar Júnior Santos.

0: Acıdım hop.
1: Zeki. Zeki. Não, não. Tem mais dois. Mais três. Não.
0: Seguimos.
1: Seguimos, seguimos.
0: Momento. Rafinha, Barcelona. Ryan, Bournemouth. Vinicius Junior, Real Madrid. Obrigado.
2: Pois é, tá aí os 26 convocados e os 26 convocados da seleção brasileira.
3: Repita aqui, rapidinho. Goleiros: Alisson, Ederson e o Everton, que é a grande surpresa para todos, que estava na pré-lista.
2: Isso.
3: Defensores: Alexandro, Bremer, Danilo, Douglas Santos, Gabriel Magalhães, Ibanhas, Léo Pereira, Marquinhos e Wesley. Eu acho que não tem muita surpresa além do Ibanhas.
2: Não.
3: Meias: Casimiro, Bruno Magalhães, Danilo, um baiano na Copa, Fabinho e Paquetá. Atacantes: Endrick, Martinelli, Igor Thiago, Luiz Henrique, Matheus Cunha, Vini Júnior, Rayan, Vinícius Júnior e Neymar Júnior.
2: É, bem que você anotou. Agradecer ao pessoal do Propósito, meu querido Ivan Lopes. Alô, Binho, pode chegar, venha pra cá.
3: Venha!
2: Faz questão de passar o microfone pra você, rapaz. Tá aí, então, uma reação que eu gostei, Gabriel, foi na hora que anunciaram, que ele anunciou o Endrick. Impressionante como o povo tava esperançoso.
3: Merece
2: por Endrick.
3: Muito
2: de... Já Neymar era uma coisa que tava, era o Brasil todo, era o mundo todo, como ele falou, que até o piloto do avião perguntou. Ele não quis dizer, vai convocar Neymar, vai convocar quem?
4: Mas deu pra ver que a reação foi mista, viu?
3: Léo Santana pediu aqui, não pediu. Foi no
4: Rio, foi.
2: Até o presidente também falou.
4: Companheiro,
2: mas teve uma reação meio mista ali, viu, Tony?
4: Contra, mas tudo bem, companheiro.
2: Você percebeu, Tony? Assim, teve uma reação meio mista ali, viu? Teve uma bainha assim.
4: Leve e tudo mais.
2: Mas tudo bem. Bom, os 26 foram convocados e agora eu quero convidar você, hein? O bate-bola começa às 7 da noite, tem tanta coisa. Tem João Vitor voltando lá do Rio. Ele pensa que vai sair pra comer pizza agora, é mais tarde, velho. É só depois das 9, viu?
3: E olha lá.
2: É, aí vamos debater seleção, Bahia, Vitória e tudo mais. O Propósito vem aí com Ivan Lopes. Um abraço, obrigado, galera. Um
3: abraço.
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5: 18:10 na Bahia.
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5: Boa noite, ouvinte da Rádio Sociedade da Bahia. Demorou um pouco pra gente entrar aqui, estavam aí todo mundo focado na escalação da nossa seleção na Copa do Mundo. Espero que eles tenham um propósito, que encarem o propósito de ser campeão mundial de forma assim, bem dedicada. Só desejo sucesso pro treinador Ancelotti e sucesso para todos os convocados, inclusive o Neymar foi convocado aí. E estamos aqui no programa Propósito 360, começando agora, hoje, paz e graça para todos vocês. E hoje é um dia maravilhoso, porque eu estou trazendo para você um grande amigo, um doutor, um especialista em dor. A gente vai falar sobre muitas coisas e estou recebendo ele aqui agora, doutor Luiz Maurício. Boa noite, que alegria ter você aqui comigo.
7: Boa noite, meu amigo. É uma honra estar aqui nesse programa que eu venho já acompanhando já há um bom tempo. E eu me sinto muito feliz de estar aqui com você para compartilhar um pouquinho sobre minha vida.
5: Dr. Luiz Maurício Fonseca é médico anestesista, especialista em dor, fundador do Instituto CD. E um homem que une ciência, propósito, saúde integral e fé. Um cara sensacional, um cara cristão. Então, nós vamos ter muita coisa para falar hoje aqui. E só queria aí, antes de mais nada, o ouvinte que queira participar do programa, queira mandar uma mensagem para o doutor Luiz Maurício, solta aí nossa vinheta.
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5: Você que está nos ouvindo, que está chegando em casa, não quer perder de acompanhar o programa Propósito, você pode ir no YouTube da Rádio Sociedade ou no YouTube do Propósito 360 e continuar assistindo. Você que está aí no trânsito, continua aí ouvindo, ligado no dial aqui da Rádio Sociedade. Doutor Luiz Maurício, hoje entrevista do doutor Luiz Maurício Fonseca. Doutor Luiz Maurício, quem é o homem por trás do médico? Quem é o doutor Luiz Maurício? Dá um resumo de sua trajetória, de como você começou nessa vida profissional e também de onde vem suas origens, tudo aí pra gente.
7: Luiz Maurício é um homem simples, né? Hoje pai de 3 filhos, né? Um casal de gêmeo e uma
9: mais velha.
7: E sem muitas maiores ambições, né? Não tenho muita, assim, muito desejos, assim, e eu venho aqui com o objetivo de cumprir minha missão como médico, né? Trabalhar dentro daquilo que eu me proponho a fazer de uma forma simples, tranquila. E é isso.
5: Isso vem de valores que vem da sua infância, né? Quais foram as coisas que mais te marcaram nessa sua trajetória desde a infância? Eu acho que tudo vem de um berço familiar. Eu conheci, tive o prazer de conhecer seu pai e conheço sua mãe também. São pessoas muito assim, tementes, muito dedicadas, muito dedicadas à família. E quais foram desses valores os que mais lhe marcaram aí na sua infância até hoje em dia?
7: Meu pai e minha mãe, a história é longa, né? Meu pai é mineiro, filho de um mineiro, e minha mãe do interior da Bahia, de Belmonte. E eles se conheceram aqui em Salvador e juntos fizeram uma família maravilhosa. Eu tenho mais duas irmãs. E a gente veio de um ninho bem simples.

0: que hoje eu passo para os meus filhos tudo o que eles passaram para mim, né? Os valores, honestidade, né? A gente tem que ter o trabalho como mente, né? Ter resiliência para buscar sempre a excelência naquilo que a gente faz.
1: E essa sua decisão de ser médico? Você sempre sonhou em ser médico? Foi aquela coisa de menino, vou ser médico, e aí ou isso aflorou mais pra frente?
0: É engraçada essa história, porque lembra que minha mãe sempre falava pra mim...
1: Ou você queria ser bombeiro?
0: não foi bem isso não, né? Meu avô, ele era diretor da Leste Brasileira, ele é engenheiro, e ele era de Minas, né? E ele veio de lá... De Barra Mansa, né, que foi o início de toda a família de meu pai, construindo ferrovias. E aí parou aqui em Salvador. E minha mãe tinha uma admiração muito grande por ele, né, porque ele achava ele o máximo. Então, existia naquela época o fato de você... O coto do cordão umbilical, você enterrar, e nesse processo você pedir a Deus para que a pessoa seja aquilo que você desejava. E minha mãe queria que eu fosse engenheiro, igual o meu avô, né? E aí eu cresci, o tempo foi passando, né? E aí os desejos, as vontades foram outras, né? Principalmente em função de uma doença, né, que eu tinha na infância. Eu tinha asma brônquica e na verdade, isso gerou alguns problemas para meu pai e minha mãe, que às vezes tinham que chegar de madrugada, me levar para emergência, para tomar medicação, para eu sentir um alívio. E foi daí que surgiu o desejo de ser médico, né? Quando eu via que aquela doença que me causava um sofrimento e causava sofrimento para meus pais, eu precisava trabalhar de alguma forma dentro da área de saúde para conter esse sentimento, esses problemas, né, que assim atingem a muita gente, né? Não só o sofrimento da asma, como outras patologias, né? E aí eu me tornei médico anestesista e médico da dor.
1: E muita gente vai na dor para vários lugares, né? Mesmo decisões profissionais, como também na fé, a dor que a gente acha tão ruim, mas ela às vezes move e lhe transforma em alguém ou em até numa busca espiritual, né?
0: Inicialmente, né, anestesia é dor aguda, né? É uma dor que você trata o paciente para fazer uma cirurgia. Então, assim, existe um propósito, na verdade, na verdade, você tirar a dor do paciente no processo cirúrgico, né? Mas a gente não tem aquele reconhecimento do paciente por você ter uma anestesista de boa qualidade na cabeceira, tá? Tirando, assim, todas as pessoas que me pediram para fazer anestesia, né? Aquele paciente, o primeiro paciente que chega para a gente poder fazer anestesia, é raro um reconhecimento, né? Na verdade, o reconhecimento que temos é do cirurgião, que conhece sua competência, conhece sua qualidade, e aí ele faz questão de ter você na cabeceira do seu paciente. Isso é uma gratificação do profissional. Então é uma medicina de meios, não a medicina de fins, que é hoje a medicina da dor na minha vida.
1: Queria mandar um abraço aí, eu fiz até uma brincadeira aqui com o Luiz Maurício, mas queria mandar um abraço para essa corporação maravilhosa que é os bombeiros da Bahia e do Brasil também. São pessoas que também, como o Luiz Maurício, médico, salvam vidas e é uma profissão muito linda, e todo o meu carinho para o Corpo de Bombeiro da Bahia. Doutor Luiz, tem uma caminhada que começou na UFBA, depois você transitou por alguns hospitais, inclusive São Rafael e Hospital Português, e também você tem uma trajetória no Albert Einstein. O que é que essa experiência moldaram sua vida como homem e como profissional?
0: Eu acho que toda experiência ela vem para agregar no que você é hoje, né? E assim, eu passei 6 anos numa faculdade, na Universidade Federal da Bahia, onde eu me formei. Depois eu fui fazer residência em anestesiologia. Passei durante 3 anos da minha vida trabalhando na minha formação, né? Eu costumo dizer que hoje eu tenho

0: residentes meus que estão comigo lá no Hospital Português. E eu costumo dizer que os nossos residentes, eles precisam construir seu caráter profissional dentro da sua própria residência, porque eles conseguem, através de múltiplas experiências com vários profissionais, né, ele consegue extrair somente o melhor de cada profissional, tá? Então foi exatamente isso que eu fiz, né? Eu também tive meus líderes, meus tutores, meus mentores, né? Até hoje são meus amigos, graças a Deus. E qualquer dúvida, qualquer dificuldade ou qualquer necessidade que eu tenho, eu entro em contato com eles para me dar um suporte, me dar uma sugestão, entendeu? Durante a minha formação eu construí boas amizades, e aí foi durante a minha residência, e depois eu entrei no mercado, né? E dentro do mercado eu me envolvi com várias outras coisas, né? Cheguei até a ser coordenador de um centro cirúrgico lá do Hospital Português durante um tempo. Cheguei à gerência técnica do Hospital Português também, trabalhei lá com uma equipe maravilhosa e eu aprendi muito nessa época, porque era um bastidor da medicina que eu não tinha conhecimento. E isso me agregou em muito traquejo de como você se relacionar com nossos colegas de trabalho, que muitas vezes a gente precisa ter algumas formas de trabalhar, porque algumas coisas não são feitas de forma correta, e você tem que ter todo habilidade, o jeitinho para poder conversar sobre esse assunto, entendeu? Então, todas as etapas que eu vivi foram de experiência. Trabalhei também com terapia intensiva durante 10 anos no Hospital Espanhol, antigo Hospital Espanhol, é um hospital que eu amava trabalhar, e trabalhei muito tempo lá e foi maravilhoso.
1: Estamos falando com o Dr. Luiz Maurício, especialista em dor e anestesista. Vamos dar um tempinho e chamar, saber como é que está o trânsito aí em Salvador. Alisson, por favor, como é que está o trânsito aí?
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3: Olá, Ivan, muito boa noite. Estou acompanhando a movimentação pela ligação Iguatemi Paralela, que ainda apresenta trânsito um pouco mais carregado. Deixa um pouquinho de reflexo ali na saída da ACM Detran e também na saída da ACM Iguatemi. Para o motorista que vem agora da Bonocô em direção à Paralela, uma alternativa é descer pela Luiz Eduardo Magalhães através do acesso norte. Vai chegar à Paralela com mais tranquilidade. Já quem deixa a Pituba também pode subir pela Magalhães Neto, que tem boa fluidez, inclusive só tem um pouco de intensidade na Tancredo Neves, mas por lá vai perder menos tempo. Vamos proteger as crianças e adolescentes contra os crimes virtuais sexuais. 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Prefeitura de Salvador, colada com a gente. Segue daí, Ivan.
1: Obrigado, Alisson. Estamos de volta aqui, o programa Propol 360. Hoje entrevistando o Dr. Luiz Maurício Fonseca, anestesista, especialista em dor, fundador do Instituto CD. E, doutor, eu ia lhe fazer uma pergunta aqui, mas entrou uma pergunta de um ouvinte aqui, Ricardo Porto. Obrigado, Ricardo, pela sua pergunta. Ele fala que após uma fratura de clavícula, venho sentindo dores na mão. Pode ser causado pela fratura? Tem 8 meses do ocorrido e eu continuo sentindo essas dores?
0: Com certeza, sim. Com certeza. A fratura de clavícula, se não foi devidamente feito o procedimento adequado, né? A clavícula, ela tem uma relação muito forte com estruturas nervosas, raízes nervosas do plexo braquial, e que muitas vezes numa fratura dessa você pode ter uma lesão desse plexo, e às vezes o paciente pode sentir dor nessa região aí, a nível de mão, pode ser também no braço, precisa ser avaliado, entendeu? A condição clínica desse paciente para poder ser tratado de forma adequada. Mas tem possibilidade de ser isso também.
1: Beleza, obrigado, Ricardo, pela sua pergunta. Continue aí mandando a pergunta para a gente no WhatsApp 719-9656-1025. Doutor, você escolheu uma segmento da medicina, que é a anestesia, que é anestesiologia.
0: Anestesiologia.
1: Isso, justamente. Por que a decisão nessa área? Qual foi sua decisão? E já casando nisso, quais são os maiores desafios dessa profissão?
0: Pronto. A história da anestesia aconteceu relativamente tarde na minha vida, né? Eu adorava muito clínica médica e durante o período de minha formação eu acreditava que eu precisava, além de ter um conhecimento de clínica médica, eu precisava aprender a fazer parto. Eu botei na cabeça que eu precisava fazer parto. E aí durante o estágio lá na maternidade Climério de Oliveira, que é a maternidade vinculada à Universidade Federal da Bahia, eu conheci um colega meu, Gervásio, anestesista, que depois foi meu preceptor lá no São Rafael, e que me abriu, né, o leque assim, me deu de alguma forma os caminhos para eu conseguir ter alguma informação maior em relação à anestesia, porque eu tinha pouca informação em relação à anestesia. E aí ele foi me dando. Aí no final do estágio eu estava mais na cabeceira do paciente do que fazendo o parto, né? Mas assim, foi assim que começou a anestesia. E aí eu terminei fazendo um estágio de clínica médica maravilhoso lá no Hospital de Irmã Dulce, lá na Cidade Baixa. E a bagagem de clínica médica me deu mais força para entender que anestesia era minha opção. E no sexto ano eu tomei a decisão, fiz minha prova de residência e passei em segundo lugar na residência.
1: Uma coisa assim que para a gente aqui dá uma desmistificada na anestesia. Muita gente tem um medo quando fala, vou tomar anestesia, vai ser... Braque, que nego chama, né?
0: Hack, desculpe.
1: O hack.
0: Hack anestesia.
1: Ou anestesia geral. Há um medo geral nisso? Você desmistifica isso? Tem alguma origem esse medo?
0: Na verdade.
1: Hack mesmo, o pessoal tinha medo de ficar.
0: Paraplégico. É isso mesmo. Na verdade, essa pergunta acontece até hoje, Ivan. Na consulta pré-anestésica, a gente ainda se vê nessa situação do paciente estar ainda com muito medo, preocupado com anestesia, a raquianestesia, né? Sendo uma anestesia que é muito falada, né? A grande maioria das pessoas, né, que quando chegam para falar sobre anestesia, só fala o lado ruim, né? Se você levar em consideração que a gente, a cada dia, aí, a gente faz em média... só em um hospital a gente trabalha com uma média de 100 procedimentos cirúrgicos por dia, né, e levando em consideração que nosso grupo atende 5 hospitais, de 500 a 1000 cirurgias por dia, entendeu? E raramente você vê uma informação, né, negativa em relação à raquianestesia. Então a gente está muito seguro em relação ao nosso tratamento, né? A gente tem uma sociedade muito sólida, né, que a gente trabalha com o intuito de valorizar e desmistificar essas questões, né? Todos os pacientes que passam lá no nosso consultório de anestesia, no Hospital Aliança, no Hospital Português, né, a gente tem um manual onde a gente mostra todas as dificuldades de entendimento com o intuito de desmistificar mesmo. Tem pacientes que, inclusive, acham até que a anestesia geral, eles têm medo porque vão, de alguma forma, tirar a consciência. É uma coisa de medo mesmo por falta de informação, né? Então, a gente, como anestesista, a gente tem que estar cada dia mais dando informação para nosso público, para desmistificar e tornar essa especialidade que é tão linda, que eu amo tanto, num algo mais... palatável e mais fácil de entender.
1: O anestesista, me fale se isso é uma verdade, é o primeiro a chegar numa cirurgia e o último a sair?
0: É verdade, porque a gente começa, né, todo um processo, né, com o paciente, chegou na sala, a gente recebe o paciente com cuidado, com carinho.
1: E o médico que vai operar nem chegou ainda.
0: Pega a veia do paciente, mas hoje em dia nós temos uns protocolos mais rígidos, tá, Ivan? Todo o processo de acreditação hospitalar hoje em dia, a gente tem uns quesitos, uns questionários que fazem que tem que estar junto com o cirurgião. Para a gente confirmar o nome do paciente, a idade, o lado que vai ser operado, se isso for o caso, entendeu? Para a gente fazer a verificação de cirurgia segura. É um processo e é um procedimento hoje que a gente faz em todos os hospitais que a gente trabalha, para a gente evitar justamente troca de paciente, troca de sítio cirúrgico, que muitas vezes isso acontecia lá atrás. Hoje, com essa verificação da cirurgia segura, né, os processos de acreditação hospitalar, isso minimiza bastante isso.
1: Você sai de uma linha, quer dizer, numa linha não, tem uma relação muito grande anestesia com dor, com a ausência de sentir alguma coisa durante o processo. E aí você hoje passa para também ser um especialista de dor. Como é que isso, qual foi esse insight para você ir nesse caminho?
0: Na verdade, isso não é um insight, na verdade isso é uma coisa que é natural do especialista. É uma pena que a grande maioria dos anestesistas, eles não se encantam com medicina da dor, porque medicina da dor é algo mais, digamos assim, difícil, porque você precisa de uma equipe multidisciplinar, né? Lá na nossa clínica CD, a gente tem reumatologista, a gente tem psiquiatra, a gente tem psicólogo, a gente tem nutricionista. E isso tudo é necessário para a gente poder trabalhar com medicina da dor, né? E quando a gente fala em medicina da dor, a gente não tá falando sobre dor aguda, né? Porque dor aguda é anestesia. Então, cabe a nós, como anestesista, trabalhar na dor aguda. Mas a medicina da dor, como um tratamento a nível ambulatorial, consultório, atendimento particular do paciente com dor crônica, esse é um trabalho diferente, que você sai do ambiente hospitalar e vai para o consultório. E dentro do consultório você pode fazer procedimentos a nível ambulatorial que permitem alívio da dor do paciente. Tá? Essa é a grande diferença, mas faz todo sentido.
1: Eu tenho muitas perguntas para fazer sobre a dor, mas vamos beber uma aguinha ali, vamos chamar nosso break comercial e a gente já volta.
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3: São 18h35.
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3: Estamos de volta aqui, programa Propósito 360. Estamos entrevistando hoje, esclarecendo várias coisas sobre anestesia, sobre dor, com o doutor Luiz Maurício, especialista nessa área. Doutor, a gente começou aqui a dar um preâmbulo da dor, mas na realidade eu queria saber lá ao fundo se a terapia de curar a dor é uma terapia paliativa, ela resolve naquele momento e depois vai voltar, ou realmente os tratamentos hoje resolvem e você fica livre das dores?
5: Quando a gente fala em dor crônica, a gente não tem como prometer a cura, tá? Porque só quem cura é Deus.
3: Amém.
5: E então a gente busca, na verdade, equacionar isso, né? Alinhando as expectativas com o nosso paciente, tá? O paciente que tem dor crônica, ele já chega numa condição muito mórbida, porque já procurou vários especialistas, já procurou vários médicos para resolver a condição clínica dele de dor, e ninguém consegue melhorar, né? Promete várias coisas e não melhora. Então, assim, a gente tem que alinhar sempre as expectativas do paciente, porque trabalhar com dor crônica, a gente nunca vai conseguir zerar 100% a dor. Mas imaginamos um paciente que está com 10 de dor, né? A gente tem uma escala visual analógica que a gente define critérios de dor, né? De 0 a 10. A gente pede para o paciente classificar a dor dela. E essa paciente chega e define uma dor nível 10. É uma dor insuportável, uma dor que está limitando o paciente de ter uma convivência social, está limitando o paciente de conseguir ter um sono restaurador, está tendo dificuldade de o cara poder até trabalhar, entendeu? De fazer alguma atividade física, enfim, está piorando muito a condição de dignidade humana para esse paciente. Então, quando você consegue tirar esse paciente de um nível 10 de dor e coloca numa escala de 4, 5, é uma felicidade fora do normal, tá? E você tratar esse paciente com dor crônica não é simplesmente você dizer para ele que ele vai melhorar da dor, mas você precisa educar o seu paciente. Na sociedade que a gente vive hoje, a gente não tem um manual, né, de como envelhecer, de como viver uma vida saudável sem apresentar dor. Em algum momento o paciente vai sentir dor, né, e ele precisa saber conviver com essa dor, tá? Então lá a gente consegue construir esse entendimento para o paciente, e aí ele consegue buscar as ferramentas necessárias, porque às vezes o paciente fica com aquele como se fosse um amuleto dele, a clínica, né? E o meu grande objetivo é que o paciente ele tenha uma independência, não só do ponto de vista físico, mas como do ponto de vista emocional, para sua dor. E a gente precisa oferecer as ferramentas necessárias para esse paciente, para ele ter esse entendimento. E por isso que eu acho sempre importante a gente alinhar as expectativas desde o início.
3: Doutor, você está bombando aqui nas perguntas, tenho que parar um pouquinho para responder aqui. Primeira ouvinte aqui que nos passa, Rebeca Santos, lá da Ribeira. Obrigado, Rebeca, pela sua participação. Ela não faz, na realidade, uma pergunta. Ela diz que ela gosta do efeito da anestesia, que ela fica apagadona, que ela fica pegada geral, ela paga geral. Mas eu vou mandar um abraço aí, Rebeca, um abraço pela sua participação.
5: Um abraço, aqui, Rebeca.
3: Paulo Macedo, lá de Simões Filho. Existe diferença entre a anestesia geral e a RAC?
5: Totalmente, são duas anestesias diferentes. Anestesia geral é uma anestesia que envolve uma anestesia mais profunda, né, onde o paciente ele precisa estar em hipnose completa, ou seja, sono profundo, é analgesia profunda com anestésicos intravenosos, né, que são os opioides, com a classe de anestésicos que diminui ou tira completamente a dor, e o relaxante muscular, que é o bloqueador neuromuscular, que paralisa toda a musculatura para o cirurgião fazer a cirurgia de uma forma tranquila, mobilizar as estruturas sem ter a tensão muscular envolvida. E anestesia locorregional, que é a raquianestesia ou também a peridural, é uma anestesia no neuroeixo, onde você aplica um anestésico local nessa região, causando anestesia nos andares baixos, principalmente abdômen inferior.
3: Tem outra pergunta aqui. Obrigado, Paulo Macedo, aí de Simões Filho, pela sua participação. E tem outra pergunta aqui de Eneida Soares, lá de Correntina, na Bahia. Rapaz,
5: amém.
3: A Rádio Sociedade é...
5: Tá longe.
3: Alcança um bocado de gente. Um abraço aí pro pessoal de Correntina. Ela disse que ela é hipertensa e diabética. E aí a pergunta dela é: quem usa remédio contínuo deve parar de tomar o remédio antes de uma cirurgia, antes da operação?
5: De jeito nenhum. Paciente diabético hipertenso, inclusive a recomendação que a gente oferece durante a avaliação pré-anestésica é continuar usando suas medicações, exceto os pacientes que são diabéticos, que por conta dos efeitos relacionados às medicações da diabetes, pode ter um pouco de represamento da comida dentro do estômago, e aí a gente pede para suspender 24, 48 horas, dependendo do antidiabético que o paciente use.
3: Certo. Então, a gente vai entrar na outra pergunta aqui, mas antes a gente precisa saber como é que está o pessoal que está voltando para casa, como é o tá o trânsito aí com Alisson. Alisson, diz aí.
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6: Pois é, Ivan, o trânsito já começa a ficar mais tranquilo agora, viu, pro motorista que está voltando para casa, principalmente para quem deixa o Miolo Empresarial, segue em direção a Lauro de Freitas, isso porque agora só tem um pouco de intensidade na passagem Pilar CM Iguatemi, a mesma coisa também na Lipe, mas são trechos aí onde o motorista já não perde mais tanto tempo. Onde tem um pouco de lentidão também é na Avenida Paralela, no trecho que vai do Imbuí até o CAB, mas por lá o motorista também não precisa fazer desvios, já que pela Orla também tem seu trecho de lentidão, só que entre Jaguaribe e Piatã. 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Segue daí, Ivan.
3: Obrigado, Alisson. Estamos aqui com Propósito 360, entrevistando hoje o Dr. Luiz Maurício, anestesista e especialista em dor. Doutor, a dor hoje, muitas pessoas têm dores que acompanham ela a vida toda. E tem alguns tratamentos, eu acho que são regenerativos aí, como foi o caso do meu amigo aqui que falou que o Ricardo Porto falou que ele teve uma fratura e que tem dores recorrentes na mão. Isso tem tratamento hoje que realmente resolva. Eu mesmo falei contigo ali fora sobre, antes da gente entrar aqui na rádio, sobre uma dor que eu sinto muito no ombro, porque eu já tive uma lesão no ombro, e aí eu tenho como resolver sem ter uma intervenção cirúrgica mesmo?
5: Bom, esse tema, medicina regenerativa, é um tema que hoje tem sido muito falado, né, e até hoje a gente ainda não tem uma liberação pelo Conselho Federal de Medicina para poder fazer. Os fisioterapeutas, eles podem fazer, a enfermagem pode fazer, mas o médico não pode fazer. Os médicos só podem fazer mediante uma plataforma de ensino e pesquisa pelo CNPq, para poder você fazer esse processo via pesquisa, tá? Todos os pacientes que são submetidos a esse tipo de tratamento, eles precisam assinar um termo de consentimento, né, fazendo a liberação para que o médico possa fazer, tá? Mas isso hoje em dia tem sido cada vez mais comum, muita gente tem feito, embora tenha muita gente fazendo, mas sem muita fundamentação teórica e sem muita formação, né? Eu trabalhei durante um ano lá em Campinas, onde eu fiz a minha pós em medicina regenerativa com o professor Dr. Renato Bevilacqua, que é um cara, é um expoente nessa parte de medicina regenerativa. Também tive uma formação com o Dr. Fábio Lana, que trabalha também na medicina regenerativa lá em Indaiatuba, no interior de São Paulo. E ambos vieram de uma mesma linha de escola de medicina regenerativa. E eu passei um ano só fazendo isso. E esse assunto, assim, é um assunto que eu mais gosto de falar hoje em dia, né? É, que são as células-tronco, né? Onde a gente precisa saber preparar, a gente precisa saber onde é que pegar essas células-tronco, né, de que forma, tem várias, essas células-troncos, elas são conhecidas como ortobiológicos.
3: Só para o ouvinte aqui que não está acostumado com essas terminologias, a célula-tronco ele pega do próprio corpo do paciente
5: para poder regenerar.
3: Aonde, como é que se coleta e coleta da onde?
5: A gente pode coletar no sangue, tá? A gente pega o próprio sangue do paciente, coloca esse sangue numa centrífuga e a gente separa o sangue em duas frações, a fração celular e a fração onde só tem o plasma, que é rico em plaquetas. Mas esse plasma ele tem em duas camadas. A camada mais superficial é o plasma pobre em plaquetas e a camada mais profunda, que fica mais próximo da celularidade, que é o plasma rico em plaquetas. Tá? As plaquetas não são células, são grânulos, que têm grânulos internamente, dentro da membrana das plaquetas, que são grânulos sinalizadores de modificação de tecido, né? Que ele estimula a regeneração celular. Essa é uma das formas. Tem a forma que a gente colhe através da medula óssea, a gente utiliza a crista ilíaca posterior. A gente faz anestesia e faz a punção da crista ilíaca posterior e colhe as células que estão ali. As células tronco e injeta diretamente no local onde a gente vai fazer a regeneração celular. E também da gordura. A gente pode fazer uma lipo e a gente colhe essa gordura e a gente trata essa gordura para poder fazer a infiltração. Então, assim, são essas três estratégias. De uma forma muito resumida, que são as estratégias que a gente utiliza para fazer o tratamento através de medicina regenerativa, e são os ortobiológicos.
3: E vai ser uma coisa que vai mudar aí nos próximos anos a forma de...
5: Eu tive a oportunidade de ver, inclusive, pacientes tetrapléjicos que foram submetidos. Tem uma paciente, inclusive, que é dona daquele restaurante lá da Praia do Forte. Eu esqueci o nome dela, que ela teve um trauma raquimedular e ficou tetraplégica. Filha de um surfista de lá da Praia do Forte, inclusive. Eu esqueci o nome do restaurante. Restaurante Raízes. Essa moça, ela está sendo submetida a um protocolo de pesquisa com Fábio Lana lá na Praia do Forte. E ela já está andando, cara. Ela já controla seus esfíncteres. Ela controla o não só o esfíncter urinário quanto o retal. Então ela consegue fazer xixi, consegue fazer o seu cocôzinho na hora que ela quiser, diferentemente dos pacientes que têm trauma raquimedular, que perdem totalmente esse controle. Então, assim, isso é um aceno para um capítulo novo de uma medicina que a gente só está começando agora, né? Dentro da medicina a gente tem pouco tempo, tá? Eu digo de 10 a 15 anos que a gente vem trabalhando com essa medicina regenerativa, e a gente só está começando, né? E várias publicações, assim, sobre as principais publicações que têm acontecido a nível, né, de revista, né, internacional e nacional também, falando sobre a medicina regenerativa, elas falam principalmente sobre o PRP, que é o meu cargo-chefe na minha clínica, onde a gente trabalha muito com PRP. Então a gente tem tido até resultados nível 1 de evidência no tratamento com os pacientes que têm fase inicial de artrite de joelho, osteoartrose, grau 1, grau 2. A gente pode tratar com celostron que o paciente tem um excelente resultado.
3: Temos aqui mais perguntas dos ouvintes. Estamos aqui com Jaqueline de Pernambués. Um abraço, Jaqueline, para você. Cigarros e bebidas alcoólicas atrapalham o processo de anestesia?
5: Sim. A gente precisa sempre orientar o paciente, né? Principalmente aquele paciente que tem, é tabagista crônico, né? O ideal é que ele suspenda o uso do cigarro algumas semanas antes, tá? Não existe um protocolo rígido, né? Até mesmo porque tem situações de emergência que o paciente está fumando e não tem jeito. Quanto à bebida alcoólica, a gente pede para o paciente não beber, né, na véspera, mas assim, não tem um efeito imediato, assim, né? A gente só sabe que o etilista crônico vai ter algum comprometimento na funcionalidade hepática, e a grande maioria das drogas, elas passam pelo efeito da primeira passagem, que é justamente a metabolização hepática, né? E aí isso pode comprometer o metabolismo, e uma anestesia que era para ser uma anestesia mais rápida pode durar um pouquinho mais.
3: Tem outro ouvinte aqui, Marta Silva, de Itinga. Um abraço, Marta, para você. Muito obrigado pela sua participação. Mulheres precisam suspender o anticoncepcional por conta de uma anestesia?
5: Não tem nenhuma contraindicação o uso do contraceptivo oral. Né? A gente só pede para o paciente, ao invés de tomar antes do procedimento cirúrgico, tomar depois da cirurgia. Né? Mas não tem nenhuma contraindicação você suspender o contraceptivo oral, não.
3: Agora a tua pergunta minha, nova aqui, porque é uma coisa que eu vivi há um tempo atrás e que fala sobre conexões de dor com a dor, coisas isoladas. Por exemplo, quando eu teve uma época, eu estava sentindo uma dor no quadril, cheguei num especialista de quadril e ele começou a me passar umas coisas que eu não entendi, me pediu ressonância da coluna, me pediu joelho, me pediu, eu disse, além do próprio quadril, eu disse, por que isso? Ele, não, irmão, tem toda uma conexão além do local para você ter em relação à dor.
5: Na verdade, nós somos seres humanos perfeitos, né? Deus foi maravilhoso quando ele construiu a nossa máquina. Então, não existe nada separado. O especialista de quadril, ele não pode esquecer que existe um joelho, não pode esquecer que existe um tornozelo, não pode esquecer que existe uma coluna, porque existe uma conexão com, assim, um alinhamento completo. É, e que às vezes uma dor no quadril não necessariamente seja uma dor no quadril, pode ser um efeito relacionado a uma coluna, alguma patologia na coluna que esteja fazendo uma irradiação naquele quadril, e ele de forma acertada ele faz uma solicitação para poder justamente fechar todas as possibilidades de diagnóstico. Então, eu entendo que quanto mais a gente for assertivo no diagnóstico, melhor, porque a gente vai fazer um tratamento mais adequado para o paciente.
3: E agora, mudando um pouquinho o foco, mas ainda na dor, hoje a sociedade moderna está com várias doenças. Você vê estresse, ansiedade, sedentarismo, má alimentação, que isso tudo acarreta em dores?
5: A gente vive numa sociedade louca.
3: É porque às vezes a gente pensa assim, desculpa estar interrompendo, mas tem gente que investiga, e diz, pô, não tem nada, e a pessoa tá com dores em vários lugares e sentindo dores. E quando você vai ver, várias outras.
5: Antes da gente estar aqui no programa, estava conversando com uma potencial paciente, Raquel. Um abraço, Raquel, você disse que estava ouvindo aí o programa, mas a gente, muitas vezes, a gente não entende, né, que com o andar da carruagem, os anos vão passando, a gente não recebe uma cartilha educacional do que a gente precisa fazer, né? A gente tem um corpo que, com o passar do tempo, ele vai degenerar e ele vai sentir, você vai sentir dor, invariavelmente. Por exemplo, o ombro, eu costumo dizer que o ombro, ele na verdade, quando ele foi feito, Deus estava de folga nesse dia, né? Porque o ombro foi feito para dar errado, né? Tem uma estrutura muito complexa em termos de tendões, músculos, e ele não tem uma irrigação adequada, entendeu? Não tem uma irrigação adequada. Então, todo esse sangue que chega, ele vai muito bem para a cartilagem e para o osso, tá? E o tendão ali, ele é pouco vascularizado. E o tendão que eu me refiro é o tendão do supraespinhal, que é o mais comum, que causa mais lesão, tá? Então, quando ele se regenera de uma forma anárquica, porque como ele tem pouco sangue que chega no tendão, então, e como tem muito sangue que chega no, na cartilagem e no osso, então as estruturas que fazem a regeneração são condrócitos, originários da cartilagem, e osteófitos, originários do osso. Então todo rearranjo de um tendão que lesiona, ele vem com um pouco de cartilagem ou um pouco de osso, e aí torna o tendão cada vez mais frágil com o passar do tempo. Então por isso é que as patologias do ombro são muito frequentes e muito comuns no paciente dos 50 a mais. Eu mesmo tenho um problemazinho no ombro, Dr. Luiz Marcelo Leite, ele bem sabe. Mas enfim, é isso aí, cara. Então assim, a gente precisa se adequar, nossa sociedade é muito estressada, o nível de competitividade que a gente vive é muito intenso, e esses gatilhos emocionais nos fragilizam a gente cada vez mais construir uma ideia de que, ah, eu comecei a sentir dor, eu não vou mais poder treinar, eu não vou poder mais... E aí o paciente vai se isolando, ele vai deixando de fazer atividade física, sendo que a atividade física era a que ele precisava mais fazer. Ele precisa de uma orientação de um personal adequado, ele precisa de uma avaliação de um médico da dor que oriente ele, um nutricionista para poder fazer uma suplementação adequada. Então tudo isso precisa ser como um fator para você poder minimizar os danos relacionados a essas doenças do nosso mundo contemporâneo, agitado que a gente
3: vive. Eu vejo, você falou do Instituto CD, que você é fundador.
5: É Clínica CD, né?
3: Clínica, não é Instituto, né? Clínica CD, que você é fundador junto com sua esposa, já mandando um abraço aí para Manuela Pimenta, Manu, doutora Manuela.
5: É Manuela.
3: Pimenta, minha amiga, como é que eu esqueço o nome? Que eu chamo tanto de Manu. Mas um abraço, Manu, doutora Manuela Pimenta, uma especialista em reumatologia. Em reumatologia, né?
5: Reumato.
3: E você falou aí da clínica CD, que ela tem você falou de várias especialidades lá dentro, e agora a gente aqui, os ouvintes, nós estamos entendendo o porquê. Porque você tem lá a nutricionista, que vai cuidar da parte alimentar, que vai direcionar nessa linha. Você tem psicólogo lá dentro para cuidar da parte emocional, que também está relacionada à dor. Então, é uma série de especialidades dentro da clínica.
5: Verdade, Ivan, porque medicina da dor, a gente não pode considerar como o único médico tratando, pá, porque dor é uma coisa tão complexa, porque envolve tantas outras coisas, não é só o físico, tem um lado emocional também. E quando você vai estudar mais a fundo as vias da dor, você começa a perceber que as vias da dor, elas interagem muito com todas as vias emocionais, entendeu? Então, se você... a primeira coisa que, quando a gente pensou em conceber a clínica CD, a gente pensou que...
3: Eu estava com essa ideia de instituto.
5: É porque quando a gente pensa em instituto é porque é múltiplas especialidades, né? Mas uma clínica também pode ter múltiplas especialidades. Mas assim, a clínica CD, ela partiu dessa agonia, dessa falta de acomodação, né? Porque a gente não quer ter pressa para tratar o paciente com dor, porque o paciente já está tão cansado de procurar respostas e sempre encontrar uma receita pronta, pré-fabricada. E a gente precisava construir a ideia de atender o paciente de uma forma mais orgânica, mais completa, onde o paciente lá dentro da nossa clínica ele vai ter uma experiência sensorial e emocional antes de você, antes dele receber o atendimento, entendeu? O paciente chega, ele é recebido, a nossa secretária abre a porta, ele senta confortavelmente num sofá, adequadamente ele recebe um cardápio. Ele recebe um cardápio para escolher que tipo de petisco que ele quer para poder degustar, né? Enquanto ele, né, aquele mimozinho, né, que a gente precisava oferecer para o nosso paciente. Se ele estiver percebendo que a consulta está demorando, nós temos um massageador dos pés para poder massagear os pés do nosso paciente, entendeu? Então, assim, a gente pensou em tudo. Tem um aroma que só tem lá na clínica, que é o mesmo aroma do sabonete que ele usa quando ele vai no lavabo, o cheirinho da clínica, o gel, o álcool gel que ele coloca nas mãos. Tudo isso foi pensado com muito carinho, porque o paciente da dor, ele precisa, antes de mais nada, um acolhimento. Ele precisa ser acolhido, ele precisa ser colocado no colo, literalmente no colo. E é o que a gente faz para todos os pacientes: coloca no colo e depois a gente vai dar um atendimento de excelência. A gente examina o paciente do pé à cabeça, escutando, vendo, analisando, né? A gente tem um sistema de ultrassom que a gente também passa o ultrassom no paciente para a gente poder ter uma resposta de uma dúvida que de repente aconteça, né? Um paciente que chega com uma artrose, a gente passa lá o ultrassom para ver se a gente tem um derrame articular que a gente já pode propor um tratamento na hora, entendeu? Então, assim, é uma experiência sensorial diferente de muitas outras que a gente tem em Salvador.
3: Eu tenho uma pergunta de um ouvinte aqui que ele descreve uma série de... que faz um texto até um pouco maior, que é o nosso amigo Samuel, de 22 anos, da cidade Conceição do Jacuípe, na Bahia. Um abraço aí pro povo de Jacuípe. Ele diz que tem um caso de dores nas pernas que já foi internado no Hospital das Clínicas, já fez vários exames, excluíram doenças reumáticas, infecciosas e até mesmo retirada de líquido da coluna, porém nada consta, tudo normal, e exames, eletrocardiograma, tudo tem dado normal, né? E ele não entende essa dor. E essa dor já vem persistindo nele há 1 ano e 4 meses. E a dor, a princípio, ela é mais localizada na região do glúteo.
5: É. Assim, a gente ter somente uma história para a gente poder dar um diagnóstico é muito pouco, tá? Não adianta muita coisa a gente receber um histórico sem colocar a mão no paciente, né? Porque tem algumas manobras que a gente precisa fazer, que consta na semiologia do paciente, né? Que é além da história clínica, a gente poder fazer as manobras, palpar o paciente para saber exatamente onde é que o paciente tem a dor de fato, entendeu? Então, uma história de dor glútea pode ser uma tendinopatia do ligamento do glúteo médio, glúteo mínimo, pode ser uma síndrome do piriforme, pode ser assim, pode ser uma série de coisas, pode ser também uma lesão uma protusão discal que o paciente tenha e tenha compreensão de raízes nervosas e que ele tenha essa dor. Então, assim, é uma infinidade de opções de diagnóstico, entendeu? Então, para a gente poder aqui ficar fazendo o tratado de dor para ele, para a gente poder, entendeu? Acho que vai causar mais preocupação e dificuldade. Normalmente, esses pacientes, quando eles internam em hospital, assim, principalmente como um hospital universitário, não tem esse foco muito mais específico em relação à dor. Né? Eu não sei se lá teve um cuidado de buscar um médico especialista em dor para poder ter um entendimento melhor. Mas o ideal é que realmente você busque um especialista, né? Porque nem todo mundo tem esse feeling, esse olhar diferente do paciente que tem dor. Porque muitas vezes o generalista ele vai dizer que vai tomar um anti-inflamatório, vai melhorar e foi uma lesão e está tudo bem. E às vezes não é só com o anti-inflamatório que vai resolver o problema.
3: Eu vejo lá na sua clínica, na CD, vocês investindo em muito a tecnologia. E eu queria fazer uma pergunta hoje, assim, não só para a dor, como a anestesia também, que está ligada, né? Hoje a inteligência artificial é algo importante, foi um ganho. Vocês usam inteligência artificial, ela vai... já está interferindo nesses métodos ou é uma coisa ainda para o futuro?
5: Bom, de inteligência artificial, hoje, dentro da minha realidade clínica, eu só utilizo como uma estratégia de poder melhorar a minha organização de prontuário, né? Muitas vezes eu pego e faço uma gravação do que eu faço de procedimento e a inteligência artificial ouve o que eu falo e aí ele faz a descrição e aí eu coloco no prontuário. Eu peço para a inteligência artificial organizar isso em prontuário eletrônico e colocar isso no prontuário. Isso facilita muito, ao invés de eu ficar pensando ou construir arranjo já pré-fabricados que eu deixo já como modelo no prontuário, entendeu?
3: Então, mas no procedimento mesmo.
5: Procedimento ainda... em si, não. É, a gente tem assim, algumas ferramentas, por exemplo. Lá a gente tem o uso da termografia, que é uma técnica que a gente utiliza para a gente visualizar áreas do corpo que estão mais... maltratadas ou com mais dor do que outras, né? Então aí a gente tem uma plataforma onde o meu professor termografia ele mesmo faz, mas assim eu não me arrisco, eu não faço o diagnóstico da termografia com meus pacientes com dor. Eu simplesmente mando as imagens para ele e ele me dá o relatório porque ele tem mais experiência, ele constrói toda a estratégia de dar o diagnóstico.
3: O Samuel, ainda lá de Conceição do Jacuípe, está perguntando aqui, aí você já dá aqui o recado para ele e para outros ouvintes que queiram conhecer todo esse procedimento lá e queiram conhecer a clínica CD. Ele quer saber onde é a clínica que se atende lá na CD.
5: A clínica CD ela fica hoje localizada no CIOS Salvador Shopping. Fica do lado do Salvador Shopping, na verdade, e lá tem duas torres. A gente fica na Torre Londres, na sala 1710 e 1711. É a clínica CD.
3: E quem quer marcar uma consulta, liga para que número aí, para o ouvinte ter? Já.
5: Eu tenho que pegar aqui, porque eu não estou...
3: Vai olhando aí, daqui a pouco gravado. A gente passa o número da clínica CD, mas assim, estamos chegando já ao final e eu queria mudar um pouco o foco, doutor Luiz, porque dor, espiritualidade, e eu sei que você é uma pessoa totalmente ligada à fé, você é um temente a Deus, cristão... E eu queria lhe perguntar qual o papel da fé cristã na sua vida hoje, tanto pessoal como profissional.
5: Bom, hoje a fé em Deus é tudo na minha vida, tá? Ela é quem move minha vida, ela é quem define para onde eu vou, o que eu vou fazer, as pessoas com quem eu me relaciono. Ela faz parte de absolutamente tudo, tá? Do momento que eu tomei essa decisão e que eu acreditava que o meu propósito era somente ter uma família, o meu propósito era somente ser um médico anestesista ou médico da dor, e eu acreditava que meu propósito era esse, e eu estava enganado. Quando Deus falou no meu coração e ele disse para mim o seguinte: se você está achando que o seu propósito é só atender paciente, fazer anestesia e cuidar da sua família, para sua família ser feliz, você está enganado. Eu quero que você seja muito mais intencional com a minha palavra. Eu quero que você seja um caçador de almas. E aí foi que eu percebi que o meu propósito era muito mais além do que aquilo que eu imaginava ser.
3: Hoje no seu negócio, no, na sua clínica, você tem um lado social?
5: A gente, né, lá na nossa igreja, a gente foi chamado recentemente para poder orquestrar o Ministério da Saúde. A gente vai até organizar na semana que vem uma reunião para a gente poder construir isso. É uma ideia minha que já existia há muito tempo, que eu era inconformado. Eu faço o meu lado social, porque eu atendo muitos pacientes do SUS no hospital que eu trabalho, num dos hospitais que eu trabalho, mas esse lado social eu preciso desenvolver mais, e nosso líder de lá da igreja, ele nos convidou para a gente organizar essa proposta do Ministério da Saúde, né? A gente vai organizar junto com outros médicos também que comungam com a mesma fé, para a gente montar essa estrutura lá.
3: Estamos chegando aí ao final do programa, e como a gente faz aqui, a gente sempre faz uma pergunta rápida com respostas. Então eu queria saber uma palavra que define sua trajetória.
5: Resiliência.
3: Um valor inegociável.
5: Honestidade.
3: Um medo que precisou vencer, não pode ser de onda não, que eu sei que você é maroleiro. Doutor Luiz Maurício também é surfista, pratica o esporte, e a gente ia falar sobre isso um pouco, mas infelizmente
5: não deu tempo.
3: Mais um medo que precisa vencer, que precisou vencer.
5: Deixar de ter fé.
3: Uma pessoa que te inspira.
5: Meu pai.
3: Deus representa o que na sua vida?
5: Tudo.
3: Que mensagem gostaria de deixar hoje para os ouvintes?
5: Nunca desista dos seus sonhos, mesmo que esse sonho seja o alívio da dor.
3: E isso já não é mais um ping-pong, não é uma pergunta mais de lá e volta, mas eu queria saber qual o legado que o doutor quer deixar como médico, como homem, como cristão na sua vida? Para a próxima geração, para seus filhos, qual o legado que você queria deixar?
5: O meu legado hoje é a gente construir, né, dentro de uma autoridade que a gente vem trazendo dentro da nossa clínica, né, de que a gente pode buscar um algo diferente, um algo novo. Hoje a gente ensina médicos a transformar vidas, a modificar vidas de uma forma extraordinária, onde eu e minha esposa, a gente trabalha com uma mentoria, né, chamado Extraordinary Doctors, onde a gente vem transbordando na vida das pessoas, fazendo com que as pessoas passem a diminuir as suas crenças limitantes, né? Porque quando a gente tem Deus no coração de verdade, quando a gente acredita nele, a gente não tem limite. A gente pode atingir o extraordinário, porque quando a gente tem de verdade Deus no nosso coração, a gente consegue transbordar e viver o extraordinário que ele tem, porque ele realmente é extraordinário.
3: Você sabe que você faz parte também, não tem ido muito lá, porque eu sei que você tem outros grupos, você participa ativamente nessa sua caminhada cristã, mas tem um grupo chamado A Palavra, onde a gente ministra a palavra, muito focado na Bíblia, no, nas Escrituras Sagradas. Eu queria passar para você aqui o melhor presente que eu posso te dar, que é a Palavra de Deus, a Bíblia Sagrada.
5: Uau!
3: É o mimo que a gente dá aqui do resto do programa, O Propósito. Então, tá
5: depois
3: aí.
5: Depois eu quero uma dedicatória.
3: Com certeza. Doutor Luiz Maurício, muito obrigado. Foi, felizmente, a gente não sente, mas passou bem rápido, porque foi uma conversa profunda, inspiradora, e eu só tenho a lhe agradecer. As portas aqui da Rádio Sociedade, o programa Propósito 360, estão abertas para você, e muito obrigado por ter vindo aqui e nos presentear com um pouco desse conhecimento e sabedoria.
5: Obrigado, Vivan. Eu agradeço de coração, sou muito grato a sua amizade, a sua presença na minha vida, viu? E foi muito bom aqui esclarecer algumas dúvidas. E eu agradeço também a Rádio Sociedade por estar dando essa oportunidade para falar sobre dois temas tão importantes e que fazem parte da minha vida.
3: Muito obrigado, doutor Luiz. Hoje eu vim aqui com a camisa, ó, Salmo 23, que é uma camisa que dá que transmite uma fé, é um versículo que transmite uma fé muito grande. O Senhor é meu pastor e nada me faltará. E eu posso andar por qualquer lugar, mesmo lugares sombrios, eu não temerei, porque ele está comigo. Então, senhores, muito obrigado pela sua audiência, muito obrigado por tudo. O programa Propósito volta na próxima segunda-feira. Acompanhe a gente nas redes sociais, no YouTube do programa Propósito, no Instagram do programa Propósito 360 e no TikTok também. Tamo lá, vai ter várias coisas, vai ter vários recortes. Quem não acompanhou essa entrevista pode ir lá no YouTube do Propósito 360 e acompanhar ela toda. Mais uma vez, muito obrigado, doutor Luiz Maurício. E vamos junto, vamos nessa.
5: Amém, amém.

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3: Abrace o seu filho todo dia. Não deixe que a droga o abrace para sempre.
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3: Fala aí, meu povo, minha galerinha esportiva, como vamos? Tudo bem? Olha nós aqui no Bate Bola na Sociedade. Eu já vou chamando você para se inscrever em nosso canal no YouTube. É aqui que você fica sabendo de todo no mundo esportivo. A galera que tá comigo no chat, para você participar, é só se inscrever em nosso canal no youtube.com Rádio Sociedade. Pronto. Aqui já tem um bocado de gente aqui, ó. Smith Nogueira. Tem quem? Daniel Santos. O Antônio Jesus está sempre com a gente todos os dias. Paulo Sérgio, Daniel. É, muita gente. E a gente vai aos poucos colocando no ar a opinião que está falando o povo nesse dia de convocação da seleção brasileira com dois baianos. Olha só que beleza, hein? Bremer e Danilo estão convocados.
5: Eu?
3: Estamos no ar com o nosso bate-bola. Alisson tá aí já? Já tá, meu amigo Alisson, bora pro trânsito direto.
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3: Vem, Alisson.
7: Fala, Tony Silva, muito boa noite pra você. E olha, estou acompanhando agora, viu, a movimentação pela Estrada do Derba. Por lá é que ainda tem congestionamento, principalmente para o motorista que deixa agora a região de Paripe, segue em direção à BR-324. A melhor alternativa para essa galera aí que vai pro centro da cidade agora é fazer o caminho pela Avenida Suburbana. Vai pegar um pouco de lentidão na chegada à plataforma, mas não é um trecho muito longo, não. Na chegada abaixo do fiscal, aí sim, trânsito bem sossegado. O motorista não vai ter dificuldades também para chegar à Avenida Engenheiro Oscar Ponte. Ver além do volante é entender que não é só trânsito, são pessoas e histórias. 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Detran e Governo da Bahia. Segue daí, Tony Silva.
3: Valeu, meu querido. Valeu, Alisson. Obrigado pelas informações do trânsito em Salvador. Lembrando que você também pode participar com a gente mandando a sua mensagem no zap da galera.
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3: Abraçando o meu querido Anderson. Alô, Thiago Reis está no Twitter e a Rebeca Tavares também. E o Tonzal, todo mundo prontinho. O bate-bola está no ar, está começando e é claro que nós vamos repercutir três assuntos hoje. O empate do Bahia. Continua sem vencer, hein? Que sequência é essa, Tricolor? Pelo amor de Deus, tá na hora de reagir, rapaz. A torcida não aguenta mais, mas tem muitas coisas que o torcedor faz que a gente não concorda, mas ele faz a si mesmo. E o Vitória? O Vitória segue do mesmo jeito, sem vencer fora de casa no Campeonato Brasileiro. Ah, mas ele em casa, ele tá muito bem. Beleza. Mas isso só não resolve. Porque de repente você escorrega uma vez em casa e aí tem que buscar fora. O Vitória não venceu ainda fora de casa. E o outro assunto é aquele que todo mundo está falando, a seleção brasileira que foi convocada hoje.

0: E nós tivemos um Bola na Rede especial de Copa do Mundo, pra lá de especial. Aliás, todo dia de hoje o João Vitor, direto lá do Rio de Janeiro, trouxe informações, entrevistas. Daqui a pouquinho nós vamos colocar no ar o João Vitor voltando lá do Rio de Janeiro. A cidade ainda respira, né? Hoje qualquer programa está debatendo essa convocação do técnico Carlo Ancelotti. Eu vou no intervalo, é isso, Anderson? É você que manda, cara. E volto já já. E na sequência, já vamos falar de Bahia e de Vitória, porque o tempo não para. Quarta-feira já tem decisão pro Leão. E o Bahia treinando, treinando. Semana livre. Mais uma. 19:22, eu volto já já.
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0: 19:25, bate bola na sociedade. Estamos de volta, meu povo. Alô, Pedro Nunes, aí em Feira de Santana, como é que tá, meu querido? Tá tudo bem, papai. Olha, deixa eu explicar ao pessoal o seguinte. Nós fizemos um Bola na Rede especial de Copa do Mundo. Quem esteve acompanhando a gente desde as 5 da tarde, nós começamos. E aí, girando nas ruas, o João Vitor lá no Rio de Janeiro e botando no ar a palavra do presidente Samichal, de dos convidados, Rodrigo também falou, e depois a convocação com Carlo Ancelotti. Por causa disso, nós seguimos até 18:10, ou seja, nós invadimos 10 minutos e agradecemos ao nosso querido Ivan Lopes, que cedeu esse espaço até terminar a convocação do técnico Carlo Ancelotti. E aí acertamos com ele, não, 18:10 você começa, 19:10 você passa pra gente, que o programa dele, o propósito, tem uma hora das 18 às 19. Foi isso que aconteceu, viu, gente? Foi só isso, fique tranquilo, estamos no mesmo horário, foi só hoje devido a esse evento da convocação da seleção brasileira. O João Vitor tá comigo? Porque ele tem um papo aí com o Samichal, né, o presidente da CBF. O João Vitor foi o nosso repórter que seguiu lá pro Rio de Janeiro e passou o dia todo gerando conteúdos, matérias importantes sobre a cidade do Rio de Janeiro, que se preparou para esse evento. E foi realmente um espetáculo armado. Tem até na coletiva do Ancelotti um repórter que me falha a memória o nome dele agora, que ele cita o tamanho do Ancelotti para um evento que foi criado também, é claro, devido à presença dele como técnico da seleção brasileira. Isso ganha jogo? Não, quem ganha jogo, a gente sabe o que é que ganha jogo, né? É, o que ganha jogo, a gente vai saber a partir do dia 13, quando será a estreia da seleção brasileira. Mas vamos voltar ao Rio de Janeiro com nosso querido João Vitor. Venha, João.
5: Presidente, convocação feita, qual a importância da união do povo brasileiro em prol desse título?
6: Ah, muito importante todos os brasileiros acreditarem. Nós estamos trabalhando para levantar o futebol brasileiro, para dar mais um título no futebol brasileiro depois de 24 anos. Então está permitido acreditar, nós vamos em busca desse hexa.
5: Valeu, presidente. Falando exclusivamente aí para a Rádio Sociedade da Bahia, o presidente da Confederação Brasileira de Futebol. Isso é a Rádio Sociedade da Bahia, presente ao vivo aqui na convocação. Volto com vocês aí do estúdio. Ainda tem muita coisa pra acontecer aqui, viu? Eu acho que hoje eu só durmo de madrugada, viu, bancada? Volto com vocês aí.
0: É, meu irmão, você que sabe, se você quiser dormir, né? Se não quiser, tem a coisa aí pra você fazer, viu? Mas é melhor ir dormir. Vai dormir. Calma, calma, calma nessa hora. Vai dormir. Pois é, o Sami Chaudi falou, a CBF, Brenda Menezes está comigo aqui, que teve como ponto alto essa semana a renovação do contrato, né? Com mais 4 anos do Ancelotti comandando a seleção brasileira. Bota aí a vinheta do Trovão, bota aí, ó.
7: Boa noite, Tony Silva, boa noite a todos os ouvintes do Bate Bola. Pois é, Tony, uma tarde especial, né, para quem? Para os amantes do futebol. E muito mais ainda para quem esperava, aguardava o Neymar na lista de convocados para a Copa do Mundo. E o Sami Chaudi, né? Fazendo prevalecer também algumas coisas que ele vem fazendo, a sua gestão da CBF. Coisas que a gente acha que são novas, mas é porque a gente está atrasado mesmo. É, são outras gestões que não tiveram a mesma coragem, a mesma determinação que o Sami Chaudi. Mas é um evento, Tony, quando a gente pega um evento de convocação que tem mais de 700 jornalistas, isso mostra a grandeza da seleção brasileira, como ela é vista ainda pelo mundo, e para mostrar que para alguns brasileiros que menosprezam a seleção brasileira e preferem torcer para a Argentina, e tá tudo certo, né? Opinião de cada um, mas mostrando cada vez mais a grandeza da seleção brasileira fora desse país, né? Como enxergam a gente em relação ao futebol, mesmo com a seleção não indo bem há muito tempo, com esse ciclo totalmente perdido, 3 anos perdidos, o Ancelotti praticamente 1 ano à frente da seleção e já teve essa missão de levar o time para a Copa do Mundo. Então, mais de 700 jornalistas, aí eu pergunto, será que outra convocação teve tanta gente da mídia assim envolvida em uma convocação? Eu acho difícil, mas é a seleção brasileira e também o tamanho do Carlo Ancelotti, como você falou aqui na abertura do Bate-Bola, que todo mundo falava, né? Ele não levou Neymar para nenhuma convocação. Será que vai levar para a convocação final? E foi justamente isso que aconteceu. Porque é o que ele mesmo disse, né? Neymar não precisa provar nada. Neymar precisa estar 100% fisicamente. Fisicamente ele tá bem. As atuações com a camisa do Santos a gente pode questionar. Mas a gente sabe que, pelo menos eu tenho essa percepção, que Neymar precisa de muito pouco ali na seleção brasileira, junto com outros craques que precisam provar mais com as camisas da seleção brasileira, ou seja, de muito pouco para provar o porquê ele foi o que foi há alguns anos atrás. A gente sabe que é praticamente a última Copa do Neymar, né? Então a gente espera que ele e outros jogadores façam, ele leve esse espírito, né, para jogadores como Vinícius Júnior, Rafinha, que a gente espera muito, vê muito desses jogadores nos clubes, Real Madrid e Barcelona, mas na seleção a gente ainda não viu muita coisa, Tony.
0: Pois é, muito bem, são 7:31, opinião Sociedade vem aí, tá surpreso com alguma coisa? E aí, ele vem pra dar a sua opinião também no Bate-Bola, o comentarista que sabe do jogo, põe no ar. Boa noite, Carlos.
8: Boa noite, Tony Silva, um abraço pra você, Brenda Menezes, um abraço também pro Thiago, pro nosso filho Didico ali também. Convocação com surpresas, algumas afirmações, né? Uma convocação, Tony, é meio agridoce assim o sabor, sabe? E várias formas de se observar. Primeiro, eu tô com um sentimento de que a nossa seleção de peso, de referência, e talvez esse seja um dos motivos, inclusive um doce para que Neymar tenha sido convocado. É uma seleção, muito comum. É uma seleção de bons jogadores, mas a gente foi mal acostumado, né? E hoje a gente realmente olha para o que tem à disposição e fica pensando, por que que o Neymar não iria? Quem iria no lugar do Neymar? Se você não tem o Estevão, que está machucado. Se você não tem o Rodrigo, que está machucado. O Ancelotti, ele fez uma escolha muito... Primeiro, nesse momento é confortável, né? Ele adia a pressão, porque ele leva o jogador que era o clamor popular. Não vou dizer de todo mundo, mas... Neymar, ele tem uma base de fãs, inclusive dentro da seleção. Segundo, que ele leva também uma referência técnica para esse time. Aí eu dizia, pô, Cássio, mas Neymar não tá jogando nada. E Alexandre tá jogando? Lateral esquerdo? Danilo? Ancelotti está fazendo a convocação com outros critérios e não o que o jogador tá fazendo agora. Neymar teve a sequência que de jogos que acabou sendo suficiente para convencer o Ancelotti. Eu lamentei a ausência do Thiago Silva. Eu acho que é um jogador que podia estar na Copa. Fez de novo uma grande temporada. De novo foi campeão. Olha só. Chegou lá em Portugal e foi campeão com o Porto. Mas tá fora. Não foi convocado hora nenhuma. A convocação do Everton. Quem disse que o Bahia não bota jogador na Copa, né? Botou. O Everton, ontem. A convocação do Everton
9: deu
8: também.
9: Deu um empurrãozinho.
8: O quê? É uma convocação que surpreende, porque ele não tinha sido ainda convocado, tendo sequência na gestão Ancelotti. Hugo Souza e Bento, que falharam nas últimas semanas, acabaram amargando aí uma ausência. Lucas Paquetá levaria. Acho que por característica precisa estar na seleção. Não levaria só 5 meio-campistas. O Andrei Santos acabou sobrando também nessa história, né? Um jogador que sempre teve com o Carlos Ancelotti. Laterais, dramático mesmo. Danilo e Wesley, Alexandre e Douglas Santos. Caramba, velho.
7: Eita,
8: vou nem falar de Juba, né? Porque a gente sabe que o CEP pesa, mas dessa vez Juba tá aí com a lesão, que você não sabe lá quando é que ele vai voltar.
9: Isso.
8: Com certeza, antes da Copa ele tá fora, não joga. E acredito que vai parar a Copa e ele vai continuar um tempinho fora também. Então, você olha pra 5 meio-campos. A zaga com jogadores como Ibanhas e Léo Pereira. Aí tem 3 jogadores que me agradam na convocação: Marquinhos, Gabriel Magalhães e o Bremer. Eu realmente fico cismado ali com o que vai preparar o Ancelotti para a Copa. Mas a convocação do Neymar, nesse contexto atual, eu faria. Lamento que o Neymar não conseguiu pensar no coletivo nem na hora do anúncio. Porque instantes antes da convocação ser anunciada, ele trocou a biografia dele do Instagram para Santos e Brasil. Todo mundo percebeu, né? Tipo, tinha que vir por ele, né? Podia esperar, não. E aí eu tô curioso para saber o quanto ele vai poder contribuir não sendo a estrela da companhia. Mas, repito, é um jogador que tem uma qualidade muito acima da média, que mesmo aquém do que deveria estar fisicamente, tem condição de fazer as coisas funcionarem com uma jogada, com uma leitura, ou até mesmo chamando a atenção de adversários. Agora, esse pacote tem que saber como funciona também no dia a dia, se o Ancelotti vai poder controlar todo esse entorno do Neymar no ambiente de uma seleção brasileira. Porque o que eu vinha falando o tempo todo é o seguinte: se você não convoca o Neymar hoje, você passa 3 dias tomando calor. Ou passa. Aí você vai tocar a sua seleção com todo mundo na mão.
9: Certo.
8: Quando você convoca o Neymar, você é celebrado, melhor do mundo, vivo italiano. E na hora que a seleção desembarcar para se apresentar, ele vai conviver todo dia com um problema. Porque o Neymar vai virar uma pauta para ele. Ele escolheu puxar para ele essa responsabilidade. Por outro lado, vai ter um cara com uma capacidade decisiva muito grande e com uma motivação também muito grande. Afinal, o Brenner falou bem, é a última Copa do Neymar, né? Você não consegue vislumbrar Neymar disputando outra Copa. Então, vamos ver agora o que vai acontecer. Só que eu olho para a seleção brasileira e eu fico com a sensação de que nós estamos fragilizados. Precisar do Neymar, inclusive, nesse estado físico que está o Neymar, do Alexandro e do Danilo, é uma vulnerabilidade para mim muito grande.
9: É porque se a gente for na formação que o Ancelotti vem usando, que é aquele 4-2-4, né? Que ele bota quatro, bota dois homens de marcação, Casimiro e Bruno Guimarães, e os quatro atacantes, é uma seleção que a gente já imagina uma escalação tendo Alisson no gol.
8: Sim.
9: O lateral direito, Wesley.
8: Sim.
9: Os zagueiros Marquinhos e Gabriel Magalhães, é isso?
8: Isso.
9: Isso. E esse lateral esquerdo aí, que vocês escolherem aí, um por outro eu não dou um troco.
10: Eu acho que lateral esquerdo, os dois, e a ida do Danilo é unânime, né? Acho que 90% criticam essa convocação aí. E aí, tá na tela, inclusive, do nosso YouTube lá.
9: Agora, me diga uma coisa, tem um negócio com o Rolando aqui na internet que a esposa de Juba tá comunicando uma contusão dele?
10: É, a contusão foi...
9: Você já teve alguma coisa do Bahia sobre isso?
10: Eu vou até olhar aquelas redes sociais que a gente sempre olha, né? Pra ver se a esposa do Juba...
9: Né, eu tava vendo aqui agora, ela marcou...
10: Mas ela...
9: agradecendo pela torcida, mas o Juba Baby não vai poder ir, coitado, tá machucado.
10: No anterior da coxa, eu não acho que é por isso não, viu, Tony? Eu acho que o Juba já não iria mesmo.
8: Mais ou menos.
10: Também não tem. Eu confesso que eu não esperava o Juba. Muita gente falando, faltou o Juba. Eu falei, você mesmo, você acha que você esperava Juba? Pois eu não esperava. Eu tirei essa expectativa há muito tempo. Desde quando o Juba foi convocado e não atuou nem um minuto em campo.
9: Então, Bruno Guimarães e Casimiro, aí vem o ataque. Eu gostei, eu vibrei muito quando o nome do Endrick foi anunciado.
8: Eu também. Endrick e Rayan são dois nomes
9: Exatamente, Cássio. Eu ia falar do Rayan também, já que você falou, a gente reforça aqui o Rayan. Então, mas eu acho que eles dois não serão titulares, né?
10: Não. É, a depender agora de um esquema como a gente vai pensar com o Neymar em campo, acho que ele...
9: Não. Eu entendo assim que Neymar foi... Não vou dizer que ele... Porque se eu disser que o Ancelotti foi forçado a convocar, eu tô desmerecendo toda uma história que a gente tem de um homem sério, de um homem dedicado, trabalhador no futebol, né? Pelo menos essa imagem que ele passa mundialmente falando. Mas eu entendo que o Neymar vai comer um banco.
10: É isso aí.
8: É, o Ancelotti foi perguntado sobre isso, né? E ele respondeu.
9: Tem até uma parte que o Brenner separou, né?
10: É.
9: Que daqui a pouquinho, que a Rebeca passar pra gente, na coletiva que terminou agora há pouco, quem é que faz a pergunta?
10: É o Thiago Asmar.
9: É o Thiago, Pilhado. É o Pilhado. O Pilhado faz uma pergunta sobre essa questão de Neymar. E o Brenner separou pra gente, daqui a pouquinho a gente vai botar qual foi a resposta do Ancelotti em relação a isso tudo. Eu não sei se ele convence, mas pelo menos ele joga o pensamento dele em relação a seleção termina como um todo. Então teria o que no ataque aí? Matheus Cunha, Rafinha, Vini Júnior e mais um, né?
10: Matheus Cunha. É porque Matheus Cunha faz o 10 ali, ou o Rafinha, né?
8: Pode fazer. Talvez Neymar seja o 9.
10: Eu também acho que vai ser isso. Vai ser Casimiro e Bruno, ou Casimiro e Danilo. Eu acho que Danilo
8: tem
10: que
8: ser. É Casimiro e Bruno.
10: Aí você tem
9: Casimiro e Bruno.
10: Vini Júnior na esquerda, Rafinha na direita, Matheus Cunha como um 10. Gancho, e Neymar é falso 9. Eu acho que vai ser isso. Ou o Neymar trocando de posição com o Matheus Cunha.
8: Ele fala que o gramado, né, como ele chama o campo, vai escalar.
10: Mas acho muito difícil ele abrir mão desses quatro atacantes.
8: Ele só chamar cinco meio-campistas, o que eu discordo. Só chamar cinco meio-campistas, pra mim, é um sinal claro de que ele vai fazer esse 4-2-4, meu irmão.
9: É porque ele levou o Fabinho do Al-Ittihad.
10: Que seria o substituto
8: em tese do Casemiro por característica.
10: E o Danilo seria o do Bruno Guimarães.
8: E ainda levou o Paquetá, que é meio que o híbrido, assim. Paquetá é desses todos aí.
10: Foi pra levar o Paquetá e levar o Matheus Pereira, assim.
8: Matheus Pereira não foi convocado na nenhuma. Eu levaria também. É uma barbaridade.
10: São convocações que a gente já esperava, infelizmente.
8: Exatamente.
10: Paquetá, Alexandro.
9: Agora eu vou dizer a vocês: tinha uma convocação que eu.
10: Que ninguém esperava.
9: Não passava pela minha cabeça.
10: O Everton. E eu gostei.
9: Quando o Everton saiu do Palmeiras, a forma como ele saiu, que foi uma coisa bem né? Tipo assim, não, pode ir, pode ir.
8: Siga a sua vida.
9: Siga a sua vida, acabou, já deu o que tinha que dar aqui. Eu imaginei que ali já seria, sabe, um fim de um ciclo em seleção.
10: Ancelotti, já está disponível.
9: Tá? Já está disponível? Aquela pergunta?
10: Isso.
9: Então vamos botar no ar depois do intervalo, não é isso? Vou ao intervalo e volto já. Pra ele explicar esse negócio de Neymar e da seleção. 19h43, eu volto já já.
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1: Dezenove e quarenta e oito. 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Olha, hora boa, hora de contar boas notícias. 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Agora 7h49. Vamos também esse assunto aí. Interessante essa parte que o Brenner separou da coletiva do Ancelotti, que terminou agora há pouco. O Pilhado é quem faz a pergunta.
2: É, o Thiago Asmar.
1: Pronto. Ele é conhecido como Pilhado,
2: Pilhado,
1: né? Porque ele é pilhado todo.
2: Ele é mesmo.
1: É, muito, muito mesmo. Vamos à pergunta e à resposta do Ancelotti. Dá para entender. Põe no ar.
3: Sim. Boa noite.
4: Boa noite,
3: Rodrigo.
4: Boa noite, boa noite.
3: É, eu vejo muita gente da imprensa que não joga futebol, nunca jogou futebol profissional, questionando a convocação do Neymar. Mas aí eu vejo Cafu, Ronaldinho Gaúcho, Vampeta, Kaká, todos os jogadores da seleção atual, né, Vinícius Júnior, Rafinha, Rodrigo, sendo a favor da convocação do Neymar. Porque você é do futebol, até mais do que esses caras, o seu peso de estudo. Por que que quem esteve no meio da bola e que está no meio do futebol defende tanto o Neymar na seleção, na sua opinião? E por que você também acha que ele pode ser tão importante a ponto de convocar para a Copa do Mundo?
5: Ah, porque eu acho que o futebol não é uma ciência exata. Cada um tem sua opinião e não se pode dizer esta opinião é errada ou esta opinião é correta. Por quê? Porque se eu falo de medicina e digo este é o remédio que tu tienes que tomar, um doutor me pode dizer no, esto no es correcto porque la medicina tiene una universidad. O fútbol, por suerte, no tiene una universidad. Esto por suerte, porque lo bonito del fútbol es que todo el mundo puede opinar, todo el mundo puede tomar, puede pensar de diferente manera, ma al final en este caso, soy yo que tengo que tomar a decisão. E afortunadamente ninguém hoje pode dizer o treinador se equivocou, não pode dizer nada, mas é suficiente esperar ao final de julho que alguém por certo me dirá acertou ou se equivocou.
1: E aí? Cássio ouviu direitinho, entendeu tudo. E aí, Cássio? Tem que esperar, então, quando terminar a Copa para dizer.
2: É, o que ele tá dizendo é o seguinte, eu entendo o que ele tá dizendo, o resultado vai ser soberano, né? Ele vai ser criticado.
1: É o tal do resultado no futebol.
2: É, ele vai ser criticado se não for campeão. Em algum momento, a crítica vai vir pesada se não for campeão e talvez ele acabe tendo que ouvir que as outras pessoas que não queriam o Neymar tinham razão. E aí ele vai ter que lidar com isso, enquanto quem apoia espera a conquista do título para que todos digam, inclusive quem estava criticando, que ele estava certo. Vai ser isso, vai pautar. E seleção brasileira eu nunca vi ninguém, só o Tele de 82, que eu nem tinha, me entendia muito como gente, que sai da Copa e não é assim, massacrada por críticas, né? 86 teve porrada, aí no próprio Tele, tirou o Renato, Leandro, não foi? Foram embora. Em 90, Sebastião Lazzaroni tomou fumo, aí 94, Parreira segurou a onda. Zagallo, você acha que não é criticado por causa da Copa de 98, né? Você tem que ganhar, não é só chegar até a final, não. Aí Filipão segurou a peteca dele em 2002. 2006, Parreira, fumo. 10, Dunga, fumo. 14, Filipão, fumo. E crítica a ele, pesada. Filipão, inclusive, foi descredenciado praticamente. Aí voltou para ser campeão brasileiro com o Palmeiras em 18. 22 e 18 e 22 com Tite. Tite, inclusive. O trabalho dele na seleção foi muito consistente, fortíssimo. Mas ele é tirado para M porque não ganhou a Copa. Foi eliminado em duas quartas de final, nas duas, contra a Bélgica, perdeu um caminhão de gol. E contra a Croácia, ficou faltando 4 minutos e um pouquinho de bom senso dos jogadores em campo para que o Brasil avançasse na semifinal para pegar a Argentina. É o resultado que vai pautar. Parreira era um técnico rejeitado. Rejeitado em 94. Eu lembro que tem uma frase dele que ficou famosa porque ele disse que o gol era um detalhe. Isso virou meme o tempo todo, meme, não tinha meme na época, né? Mas isso virou pauta. Ganhou a Copa do Mundo, pai. Acabou, é o Parreira do Tetra.
1: É.
2: Copa do Mundo tem, assim. E a vantagem é o seguinte, viu, Tony? Copa do Mundo você perde, toma calor, mas logo passa. Você ganha, é pra sempre. Você ganha pra sempre. Você não vai ficar. Quantos desses jogadores estavam em 18 e 22? Casimiro. Marquinhos estava 18, não estava?
4: Marquinhos estava 18 e 22.
1: Ele vai para a terceira.
4: É. Perdeu o pênalti, né, contra
2: Danilo,
4: a Croácia. Né?
2: Neymar. Perdeu, ele perdeu.
1: O próprio Neymar.
4: Alexandro. Alexandre é a terceira ou a segunda? Não
1: segunda.
4: Lembro. Segunda, né?
2: Ele 18 não foi 18, não. 18 foi Marcelo e quem, meu Deus?
4: Vou pegar aqui.
1: Eu sei que é a segunda de Alexandre, essa aí. Que eu vi uma entrevista dele falando sobre 18 isso.
2: 18 foi Marcelo.
1: Ele estava feliz porque ia... Pra segunda. Não, ele falava que ia, não. Ele falava que tinha expectativa.
4: 2018 foram Danilo, Fagner, Marcelo e Felipe Luiz.
2: Felipe Luiz foi banco. Enfim, é uma resposta que ele dá que tem razão. E é assim, ele puxa pra ele um debate arriscado, né? Porque o Pilhado gosta do confronto, né? Ele fala ali, quem não jogou bola não quer. Tem gente que não jogou bola que quer. Entendeu? Assim. E aí o Ancelotti teve que ser muito malicioso pra não entrar nessa. Ele fala, rapaz, o campo vai mostrar quem tá com a razão. Eu tenho minha opinião, a minha convocação não é perfeita, mas é essa que vai. Acho que ele foi saboadinho no ponto ali, o Ancelotti, para evitar...
1: Usou a experiência dele.
2: Usou a experiência.
1: Bom, o João Vitor vai voltar, porque ele, na hora da convocação, ele registrou a reação da galera. Eita, meu Deus, foi uma gritaria ou não foi? Põe no ar aí pra galera ver o nosso canal do YouTube. Vai lá.

0: público explodiu com o Neymar convocado.
1: O Henrique também, com o Henrique também, a reação foi bacana, né?
2: Tanto é que o próprio Ancelotti falou: momento,
1: calma,
2: calma. E agora eu gostei também da reação do povo na hora do Endrick, viu?
1: Ah, foi massa.
2: Rapaz, eu achei massa.
1: Foi bom demais.
3: Aí leva o Félix Menino, viu?
2: Porque o Endrick foi. A gente notou que a reação foi bem natural, né?
1: Sim.
2: Uma coisa. Já o Neymar não, parece que tinha uma torcida que até bateu o tambor. Já foi preparado pra isso. Muito bem. Bom, nós faltando agora 3 minutos para as 8 da noite. O João Vitor, ele tem mais um aí, não tem? Pra gente fechar essa questão da seleção brasileira. Porque é o que? A convocação agora, né? Aí, vamos lá.
1: Acho que é.
2: Ô, João Vitor, venha, meu querido. Venha com a gente. Pra você descansar. Que é pra você descansar, saborear um pouco. Ele tá onde? Sabe que hotel ele tá?
1: Vou procurar saber o bairro aqui agora.
2: É, vem aí, se é Copacabana. Hein, João Vitor? Venha, meu filho.
0: Fala, bancada da Sociedade, seleção convocada pra Copa do Mundo. Neymar presente. Estamos aqui, ó. Onde ocorreu a convocação, onde Carlo Ancelotti fez a convocação, a Rádio Centenária da Bahia presente. Presente para fazer história, porque o Hexa veio, eu tenho fé. Os goleiros, vamos para a convocação, ó. Alisson do Liverpool, Ederson Fenerbahçe, Everton do Grêmio. Ele trouxe o Hugo durante sua trajetória, o Ancelotti, mas no final foi o Everton. Defensores, Alexandro, Flamengo, Danilo, Flamengo. Léo Pereira, Flamengo, Bremer, Juventus, Gabriel Magalhães, Arsenal, Douglas Santos, Zenit, Ibanez, do Lille, Marquinhos, PSG e Wesley da Roma. Lembrando que a convocação ele não faz por posição, lateral e zagueiro, ele chama defensores. Os meias, Guimarães, Newcastle, Casemiro do United, Danilo do Botafogo, Fabinho do Al Hilal, Paquetá, Flamengo. E os atacantes? Endrick foi o primeiro nome muito ovacionado aqui, viu? Lyon, Matheus Cunha do United, Martinelli, Arsenal, Igor Thiago do Brentford, o Ryan do Bordeaux, Rafinha, do Barcelona, Luiz Henrique do Zenit e Vini Júnior do Real Madrid. Para fechar, Neymar dos Santos foi convocado, bancada! Essa é a Rádio Sociedade presente aqui na convocação da Copa do Mundo com uma cobertura incrível, bancada! E já já voltaremos com muito mais informações, tá bom? Agora eu quero que vocês discutam aí, Tony, Brenner, gostaram, não gostaram, tirariam quem, levariam quem? De uma coisa eu sei, nós vamos chegar para ser campeões, porque como o Ancelotti falou, não será melhor que será campeã, será mais resiliente. E eu confio nele para que nossa seleção seja mais resiliente. Então vamos em busca do Hexa. E a sociedade vai estar junto, com força, com fé, na torcida unida, para trazer o Hexa aqui pro Brasil. Vamos com tudo, eu volto aí com a bancada show da sociedade.
2: Valeu, valeu, meu querido João. Fica aí que eu sei que você tá. Ele tá no centro, você falou?
1: Tá no centro. Ah, tá. Tô aqui falando com ele aqui, rapaz.
2: Tá no meio de tudo. Daqui a pouquinho ele vai voltar para encerrar o trabalho dele, né? Porque ele começou cedo hoje. O negócio começou cedo. Programação toda da Rádio Sociedade, o João Vitor mandando material, gerando conteúdo aqui para o nosso canal no YouTube, para a Rádio Sociedade da Bahia, direto do Rio de Janeiro, e daqui a pouquinho ele vai encerrar, né, o trabalho dele, porque na hora dessa lá o pessoal já tá, ó, todo mundo de saidinha,
1: ah,
2: né? Ali já tem tudo analisado, preparado.
1: Ele como tá no centro,
2: esquematizado.
1: Já tá próximo de tudo.
2: Aí sabe, aí conhece o Rio aqui, ó. Menino conhece o Rio. Aí chega lá, pega logo uma moto e sobe, né não?
1: Aí é
2: como. Ah, pra aí, penso que eu não sei. Eu vou ali, volto já, vem cá. Antônia tá por aí, não? Tá não, né? Pronto, qualquer coisa a gente fica sabendo, já já. 8 da noite, 1 minuto na Bahia.

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15: 8:05.
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15: 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Bora falar de quem... Quem não perdeu?
17: Pronto. Ah, vamos falar de...
15: Começar com o Bahia.
17: Vamos falar dos nossos agora, né, Tony? Porque o Bahia teve um empate amargo na Arena Fonte Nova. Já são 7 jogos sem vencer, né, do Bahia. Então, o Bahia que tem um maior jejum até o momento dessa temporada, sem vencer alguns jogos. De quebra, o Bahia se confirmou ali, oitavo lugar, né? Bahia, né?
18: Sétimo, porque tem um jogo a menos que o Coritiba, aproveitamento é melhor, porque a campanha do Coritiba e do Bahia são iguais. Tem número de gols e marcados e feitos.
17: Tudo. Ah, pronto. Bahia é o sétimo, então. Sétimo, Bahia é sétimo com 23. E esse jogo contra o Coritiba é um jogo de 6 pontos na próxima segunda-feira. Você vai acompanhar aqui na Rádio Sociedade. O Bragantino, que ultrapassou o Bahia vencendo o Vitória, tá em sexto também com 23, mas tem uma vitória a mais. O Bahia, que já empatou 5 vezes, né? Se a gente pegar ali dos times da parte de cima, somente Bahia e Palmeiras empataram 5 vezes. E só a diferença é que o Palmeiras só perdeu uma vez, o Bahia perdeu 4. Mas, mais um empate, o Bahia, que teve um volume de jogo muito grande, 17 finalizações contra 3 o Grêmio, né? Perdeu muitos gols, o Eric Pulga, perdeu o gol, aquela cabeçada do Everaldo que bateu na trave. Mas vamos falar com o Rogério Ceni, porque ele foi perguntado na coletiva se o trabalho chegou ao teto, Rogério.
19: O elenco trabalha muito. Se o meu limite for o que aconteceu hoje, então esse realmente é o limite. De ter 8 oportunidades claríssimas de gol, 7 oportunidades. Acho que eu nem vi quanto acabou em finalização, mas foi uma diferença absurda em controle de jogo. Não sei. Então, assim, o que eu não consigo controlar é a bola entrar ou não. Momento-chave da competição, a eliminação para o Higgins. A gente tinha ausência de David, sofreu muito na construção. Eles deixaram o Gabriel livre na hora de construir. O ponto forte, eu já falei do Gabriel, o jogo aéreo, ele tem muitas coisas, muitas virtudes, mas na construção nós sofremos um pouco. E eu acho que o que saiu do Tom foi o jogo do Remo. Eu acho que a derrota aqui por 3-1, por mais que nós controlamos o jogo, e o resultado, ele é preponderante no final. A análise é feita do resultado. Cara, eu trabalho muito todos os dias. Eles são provas. Eu saio de casa às 7 da manhã, eu chego às 7h45, 7h50 para trabalhar. Eu dou o treino, eu monto o treino, eu e minha comissão técnica. Eu assisto o treino pós o treino. Eu assisto o adversário, eu apresento as correções, eu estudo a melhor maneira para jogar contra cada adversário. A gente, em casa, invariavelmente, com um ou outro jogo, nós não somos preponderantes, dominantes. Temos quase sempre as melhores oportunidades. Agora, claro, enfrentamos também alguns times que, no momento, parecem um pouco superiores. Por exemplo, Cruzeiro, um time...
17: Tá aí, então, Rogério Ceni respondendo se o time dele chegou ao teto, ele traz essa longa resposta, mas uma pergunta muito interessante do Marinho Júnior, né? Se ele pediria pra sair em meio às críticas, e a resposta do Rogério achei boa também. Fala, Rogério.
20: Iria pra sair, falaria, ó, já que a torcida tá fazendo dessa forma, vamos interromper aqui e cada um segue seu rumo?
19: Deixa eu te falar, você abandonaria a tua profissão se alguém te ofendesse?
20: Não.
19: Não? Você continuaria sendo repórter, você continuaria com o teu canal, continuaria subindo os teus inscritos? Você acharia justo você fechar teu canal porque alguém te ofendeu? Você acharia justo alguém que xingou você sair do teu trabalho? Quantos aqui, trabalhadores que vêm ao estádio, se ponham nesse lugar? Se você fosse ofendido no seu trabalho, você largaria o seu trabalho? Uma coisa que você ama, se é que você ama, claro, se é que você gosta daquilo que você faz. Você gosta daquilo que você faz. Eu cheguei aqui, você tinha acho que 60 mil inscritos, você tem... Quanto?
20: Tinha menos de 50.
19: Menos de 50, hoje. Não sei, hoje você tem mais que o dobro, acho que você tem que isso. Então, assim, a vida consiste muito nisso, cara. No que você é apaixonado fazer. Eu sei que eu tenho capacidade. E eu sei que os atletas acreditam em mim. Eu sei que o modelo de jogo é bom. Eu sei que muitas vezes você tem lesões, você tem saídas de jogador em momentos-chave do campeonato. O jogo contra o Higgins é um momento-chave que nós tínhamos lesões que burlou o jogo que nós precisaríamos fazer para aquele jogo. Mas dói muito você ser eliminado numa competição, numa pré. E agora, se cada um que me vaiasse na vida ou me ofendesse num estádio, que é público, tá? Você tem que saber distinguir. Eu sou muito bem tratado, eu vou em pouquíssimos lugares. Ah, não, porque vai ter que ficar... Não, mas eu trabalho 12 horas por dia e fico 12 horas na minha casa. Você me viu alguma vez na noite, na rua, em qualquer lugar aí? Você me viu alguma coisa? Nunca. A minha vida é trabalhar, cara. Agora eu penso você que tem um canal que cresceu, você fecharia teu canal porque alguém te ofendeu? Ou porque falasse que você não tem capacidade? Então, assim, isso é o que eu penso da vida, tá? Me desculpa, eu claro que eu sustento família, todos, e o mais importante, eu gosto do que eu faço, tá? Mas eu não preciso aqui, com todo respeito a você, pelo salário que eu ganho, não quero multa, não quero nada deles, eu quero poder trabalhar, desenvolver aquilo que eu gosto. Gostaria que o torcedor voltasse, apoiasse, que nos desculpasse pelos erros que nós tivemos no decorrer da temporada, mas a cada vez que ele está aqui no estádio e vai me ofender até, eu digo para você, eu não vou pegar na bola, não vou driblar, eu não vou dominar, não vai, mentalmente, ele não vai, não é agradável, claro que não é agradável, sou honesto com vocês, mas o atleta que vai, ele não domina a bola do meu, eu já tive lá no campo, eu sei como é, eu fui vaiado uma vez desse jeito que está aí hoje, no clube que eu trabalhei minha vida inteira. É sempre mais difícil trabalhar com vaia. Então, assim, nós reconhecemos nossas falhas. Agora, gostaria que o torcedor estivesse junto com a gente, para a gente tentar mais uma vez repetir um sonho que foi, depois de 30 e tantos anos, nós repetimos. Se não for possível, cara, eu vou continuar trabalhando. Você não tiraria teu canal, né?
17: Antes da gente repercutir essa fala do Rogério, ele também fala sobre a questão do Sanabria, que pode ser titular nos próximos jogos, como disse o Rogério, porque entrou bem ontem contra a equipe do Grêmio, e o porquê que ele não levou o Cauê Furquim na lista de relacionados.
19: Olha, ele pode estar presente no próximo jogo, ele vem entrando sempre ultimamente nos jogos, vem melhorando. Sanabria no um contra um, ele é muito habilidoso, ele, né? Hoje ele entrou pela esquerda, depois veio pela direita e conseguiu ganhar vantagem aqui pela direita, né? Tem o Pulga, tem Ademir, tem o Kiki, né? O Kiki hoje pelo contrato não pôde jogar, infelizmente o Cauê, que eu ia trazer para o jogo, teve um incômodozinho na coxa que o afastou. Eu precisava desse quarto ponto, já que o Kiki não estava, mas ele teve um incômodo na coxa no jogo contra o América, no jogo contra o América do Sub-20, então não tinha esse ponto. Tivemos que manter o Pulga até o final por isso, mas o Sanabria hoje fez um belíssimo jogo, parte ofensiva, um contra um, assistência. Teve uma só que ele cortou para dentro e ficou um pouco indeciso e chutou de esquerda, que ele poderia ter dado, mas ele ajudou muito a gente no dia de hoje. Ele faz parte do grupo, tem sempre, né, tá sempre entrando nos jogos, e nada impede que ele comece jogando o próximo jogo, sim. Eu acho que ele, como Ademir, como Pulga, como Kiki, como Cauê, todos têm oportunidade de, ou têm a confiança de todos para poder entrar no jogo de um contra um ofensivo. Ele é muito bom.
17: Tá, então, o Rogério falando sobre o Cauê Furquim, sobre o Sanabria, que entrou bem ontem no jogo, né, contra e todo mundo já pede o Sanabria há algum tempo. Só que eu acho que o Rogério tem um pouco de razão quando ele fala do Sanabria, porque a galera pega muitos recortes de jogos, e ontem felizmente ele foi bem. O Sanabria é muito daquilo de muita correria, e quando chega no momento de decidir algumas jogadas, ele acaba se atrapalhando, diferente do Pulga, que mesmo perdendo muitos gols, tem decisões melhores do que o próprio Sanabria. Se o Everton Ribeiro faz aquele gol, ou o William José de cabeça, hoje a gente estaria falando assistência do Pulga. Se o Pulga faz aquele gol, a gente fala gol do Pulga. Então foram, se a gente pegar assim, foram três chances claras de jogo. De tantas chances claras de jogo ontem, três passaram pelo pé do Pulga. Então eu acho que o Sanabria precisa de um pouco mais disso. Ele, quando começa como titular, não vai muito bem. Agora sim, eu acho que também não dá pra insistir muito com o Ademir, né? O Ademir ontem, pela misericórdia. Mas o Rogério tá aí, Tony, desabafou, falou que não larga, não pediria demissão, e também falou sobre os atletas em campo.
0: E aí, Cássio? Foi uma coletiva melhor dele, né? Em relação às últimas. De repente a água bateu, né? No pescoço.
17: Uhum.
0: Porque, por exemplo, ele não desmereceu nenhum do atleta dele, pelo contrário. Nessa coletiva ele destacou Everton Ribeiro, destacou Caio Suassuna, destacou Sanabria. Ele fez elogios, diferente do que ele fez contra o Remo, que para defender sua escolha, ele desmereceu os gols de Juba. Ele fala que não está acomodado, mas o Bahia, que estudou e que fez e aconteceu, o Bahia repetiu formação direto. Jean Lucas gritando sem condição de ser titular, Mingo gritando sem condição de ser titular, e Everton Ribeiro precisa abrir o olho. Inclusive eu formulei até uma ideia, eu penso que Everton Ribeiro

0: se reapresenta amanhã, possa ser que ele esteja à disposição, né?
1: É, se tiver à disposição, vai ser um bom reforço, porque o Bahia precisa de do base do Caio Alexandre. Como é que a gente pode dizer? Do Caio Alexandre mais perto do melhor, né? Porque esse Caio Alexandre de 26 aí tá um negócio desesperador. É, eu acho que ele, Tony, chegou num ponto limite, né? Que não podia também não tocar em determinados assuntos. Ficou mais confortável, porque o Bahia jogou o suficiente para golear o Grêmio. E aí, realmente, a parte que não goleia não tem responsabilidade do Rogério. Faltou qualidade dos jogadores. Mas ele não pode se dissociar. Esse resultado do Bahia contra o Grêmio, ele é potencializado e encarado como um resultado desastroso, porque o Bahia está deixando de fazer seu dever de casa há muito tempo. Fazendo jogos ruins há muito tempo, como fez contra o Cruzeiro, como fez contra o Remo, como fez o Santos. Tudo em casa. Não é só fora, é em casa também. Que o Bahia acaba pecando. Esses jogos tiveram a participação ativa do trabalho de Rogério Ceni. Então ele chega nesse momento, ele dá essa, vamos dizer assim, essa entrevista muito transparente, mas sempre com a sua proteção, né? Tentando fazer ali uma proteção do seu trabalho. Acho que tá claro que ele não pretende sair, né? Tá claro também que o Grupo City não demite, inclusive o Girona tá na boca para o rebaixamento, mesmo o técnico que levou o Girona para Libertadores lá para Champions.
2: Tá, agora tá.
1: Continua lá e precisa ganhar o confronto direto na última rodada, senão vai ser rebaixado. O City não demite. O Renato Paiva salvou o Bahia. Então o Rogério Ceni deve ficar aí por muito mais tempo. Vamos torcer para que ele, pelo menos nessa verve competitiva dele, ele possa fazer o Bahia se recuperar na temporada. Se mexer, todo jogo se mexer, todo jogo buscar uma alternativa, botar o menino da base. Cara, o Suassuna entrou muito bem. Criou chances de gol. Então o Rogério Ceni precisa demonstrar que não está acomodado. Porque você vai ficar repetindo escalação com o jogador abaixo, como ficou Mingo um tempão, Jean Lucas um tempão, não dá. Isso para mim é acomodação.
3: Aqui o Adelmo Carvalho tá ouvindo a gente lá na cidade de Remanso. Um abraço ao povo de Remanso. Boa noite, Tony, Brenner, Cássio. Na minha opinião, não é culpa do Rogério Ceni, não. É fase do time. Valeu, Adelmo. Abraço ao povo de Remanso. Quem vai falar com a gente? Oi?
0: Quem escala?
3: É ele.
0: Quem mantém as convicções de jogadores
3: que estão abaixo. É ele, Rogério Ceni. Fala, torcedor. No zap da galera, venha.
4: Abraço, Tony.
3: Opa!
4: Rapaz, Rayan e Hendrick são seres humanos abençoados, pois nunca tiveram Rogério Ceni como treinador. Esse Rogério Ceni é horrível, horroroso, coisa do outro mundo. Porque se ele fosse treinador desses caras, eles não estariam na seleção hoje, disputando Copa do Mundo. Fora, Rogério! Vai embora, Rogério! Get out!
3: Que situação, Marcos Chaves.
0: Véio, essa foi boa demais.
3: Lá da Califórnia.
0: Vai lá.
3: Vamos dar um pulo lá no Rio pra separar, deixar o menino à vontade agora. Pode curtir sua
0: vai
3: noite.
0: A noitada,
3: ou então vai dormir, seu que sabe. Venha, João Vitor.
5: Fala, bancada da Rádio Sociedade da Bahia, voltamos aqui diretamente do Museu do Amanhã. Convocação realizada, coletiva prestada por Dom Carlos Ancelotti, e a Rádio Sociedade cobriu isso desde o início, antes dos portões abrirem. Estávamos aqui presentes, como estávamos presentes há mais de 100 anos na sociedade baiana. Essa é a Rádio Centenária, a rádio que nunca vai morrer e que vai continuar cobrindo os grandes eventos, como foi hoje na convocação para a seleção da Copa do Mundo, seleção brasileira, e como vai ser nos próximos e próximos e próximos grandes eventos que vai surgir na nossa sociedade brasileira. Eu agradeço a Rádio Sociedade por estar fazendo parte desse momento, por ter confiado em mim, e espero que tenha levado um grande e bom material de qualidade para nosso público. Eu venho aqui agora encerrar nossa transmissão aqui ao vivo do Museu do Amanhã, aqui no Rio de Janeiro, falar para a nossa população acreditar na nossa seleção. Falta muito ainda para chegar naquilo que a gente quer, para aquilo que a gente já viu nos outros anos, mas aqui o que não falta é amor, o que não falta é o desejo de ser campeão, e o que não falta é torcida. Então vamos nos unir, torcer por nossa seleção.

0: para que a gente possa participar da Copa do Mundo, chegar até a final e trazer esse título. E vale lembrar, a Rádio Sociedade estará presente em cada momento dos jogos da nossa seleção. E dos pré-jogos também. A gente tem uma equipe grande, uma equipe show, uma equipe de qualidade na rádio. E vamos cobrir com carinho cada jogo. Então devolvo aí para a bancada me despedindo e dando boa noite ao nosso público que nos acompanhou desde a manhã lá no programa Conexão até agora aqui no Bate Bola. Um grande abraço para vocês e eu volto a qualquer momento. Ainda vou ficar mais um pouquinho aqui no Rio de Janeiro pra ver se dá pra curtir. Um grande abraço, bancada. Volto com vocês aí, equipe show.
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1: 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Valeu, João Vitor. Trabalho especial, dia todo à disposição da rádio, trazendo informações.
3: Você tá cansado?
1: Da cidade. 700 profissionais de imprensa.
3: Rapaz, é muita
1: estiveram
3: gente,
1: envolvidos. Cara. Nesse evento, e o Carlo Ancelotti divulgou a seleção que vai disputar a Copa do Mundo. Eu vou ali no intervalo, na volta vamos falar daquele que perdeu, que foi o Vitória. 8h23, volto já.
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6: 8:28 PM.
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6: Tony Silva. Abraçando o Ednilson. Ednilson da rodagem lá em Serrinha, mandando um abraço aqui pro Zé do Guanabara e também da Ivon Pintor, no bairro da Santa. Abraçando o meu amigo Lino do Tabuleiro, lá em Conceição do Jacuípe, nossa querida Berimbau. Abraço ao Antônio Maranhão, também o Lula Cabeleireiro e o meu amigo R. Santos. Rolou ontem o futebol aí? Ah, então viva. Bom, são 8:29 PM. Bora falar do Vitória agora, que foi derrotado pelo Bragantino, mas já tem decisão na quarta-feira, né, Breno?
8: Pois é, Tony Silva. Vitória foi derrotado pro Bragantino, começou a rodada ali na décima posição, né? E aí perdeu 4 posições, tá ali na 14ª posição com 19 pontos. E aí já liga um sinal de alerta. Não que o sinal de alerta tivesse desligado, mas eu acho que, por exemplo, o Vitória tá a 1 ponto da zona de rebaixamento. Viu o Remo vencer de virada Chapecoense, né? Então o Remo já tá ali com 15 pontos, são 4 pontos. 3 pontos separam o Remo do Santos, que é o 16º colocado, e também do Grêmio, que é 15º com 18 pontos. Corinthians é o primeiro time na zona com 18 pontos, então o Vitória já fica com o olho aberto ali em relação.
9: E o Remo faz 2 jogos em casa agora.
8: O Remo
9: faz. Antes da parada.
8: É, o Remo enfrenta a equipe do São Paulo. Sábado. É, São Paulo é o último, perdão.
9: E o São Paulo na Bahia não.
8: É, tá aqui no Bahia não mesmo na tabela. E enfrenta o Atlético Paranaense no Mangueirão. E o Vitória agora vai ter que abrir o olho, porque na quarta-feira o Vitória enfrenta o ABC pelo jogo de ida da Copa do Nordeste, da semifinal. Jogo importante, que o Vitória precisa fazer o resultado pra não depender do jogo lá na Arena das Dunas. Apesar que o Vitória é o favorito, né? O ABC não é o favorito do jogo. O Vitória é o grande favorito a chegar à grande final. E quem sabe enfrentar um Fortaleza ou Sport, hein, seu Tony Silva? Mas, falando do jogo de ontem contra a equipe do RB Bragantino, Jair Ventura vai fazer um resumo do que foi o jogo, essa derrota por 2-0, Vitória que reclamou de um lance de uma possível expulsão do Juninho Capixaba por em cima do Eric, e teve os 2 pênaltis marcados para a equipe do RB Bragantino. Acho que não tem muito o que reclamar, apesar que o segundo pênalti, o Lucas Arcanjo acaba defendendo, e no final do jogo o Vitória acaba sofrendo o segundo gol. Fala aí, Jair Ventura.
10: Boa noite. Primeiramente, o último jogo, eu dei os parabéns pro Klaus, né, pela ótima arbitragem. Hoje o Wagner mais uma vez com a arbitragem muito confusa, né? Invertendo o lateral, falta era para um lado, ele marcou um pênalti, daqui a pouco não era. Eu tive um lance idêntico que aconteceu hoje com o Capixaba, tá? E ele chegou dando vermelho direto, um jogo nosso. Eu tenho a imagem, inclusive, e ele chegou dando vermelho direto. Hoje ele falou ali pro Maneca que foi sem querer. Mas a mão do Zé também foi sem querer, e a mão, né? Então, quando você pisa sem querer no seu adversário, pra mim, é vermelho. Tanto que o Eric, inclusive, ele tirou o Eric do jogo. O Eric tenta voltar ao segundo tempo e sai lesionado pelo pisão. Não tô julgando aqui o Capixaba, é o capitão do time dos caras, tem uma carreira íntegra, mas ele sem querer também pisando, para mim é vermelho. Então o Wagner, mais uma vez, sempre muito confuso a arbitragem dele. É, e sobre o jogo, concordo 1000%, se quiser mais passar de 1000 sobre o primeiro tempo, só que eu vou além da parte física, eu vou além da parte física pela parte mental. Um jogo para que você faz, para você eliminar o Flamengo, como a gente fez, não é só a parte física, é um mental muito forte. Você não poder tomar gol, você poder fazer um jogo de almanac, você conseguir a classificação. Isso tem um desgaste muito grande. Você pega uma viagem, chuva. A nossa linha de 4, tá? A gente joga com 4, né, Léo, na linha? Quantos eu perdi hoje?
11: 3.
10: Qualquer time que perder 3 de 4 vai perder os mecanismos automatizados que existem. Não é que um jogador é melhor que o outro, são muitas mudanças. Então, o primeiro tempo foi muito abaixo, o segundo tempo a gente melhora bastante, praticamente outra equipe, mas não foi suficiente, né? Eu acho que hoje vale pra gente lembrar que o último jogo que a gente praticamente nem competiu, e hoje a gente conseguiu botar eles lá atrás, numa transição a gente toma o segundo gol, é verdade, mas teve poder de reação a equipe, né? E uma boa notícia hoje é a volta do Claudinho. 7 meses e 20 e poucos dias, praticamente 8 meses desde que eu cheguei sem jogar. Ele não tinha condição de jogar o tempo todo, entrou no segundo tempo, participa muito da melhora, na minha opinião, o Edenilson quebrando um galho ali pra gente, não é a posição dele. Só que a fisiologia não me deu condições dele, também seria pouco inteligente, tanto tempo ele parado, a gente iniciar com ele, mas fez um segundo tempo bom, de repente cansou um pouquinho no final. O Jamerson também, né, conseguiu resistir o jogo, no jogo do confiança ele já teve dificuldade, hoje já sustentou. Então a gente ganha, né, parar de fazer improvisos ali, porque a gente estava com essas duas ausências, então a gente ganha dois jogadores importantes para estar brigando com o Natan e também com o Ramon.
8: Outro tema abordado pelo técnico Jair Ventura na coletiva pós-jogo contra a equipe do RB Bragantino é o desempenho do Vitória fora de casa no Brasileirão. Vitória, que tem o segundo pior aproveitamento como visitante, tem apenas 12% de aproveitamento, acima somente da Chapecoense, que conquistou 2 pontos fora, e o Vitória conquistou 3. Santos, Vasco, Grêmio, Vitória e Chapecoense, todas essas equipes ainda não venceram fora de casa no Campeonato Brasileiro, e o Jair Ventura vai falar sobre essa situação.
10: É verdade, a gente tem 2 jogos, a gente tem 1 jogo a menos ainda, a gente está 1 ponto para lá, o Curitiba estava próximo da gente, hoje entrou no G6, não foi, com a Vitória? Então, é assim, está muito equilibrado, né? O nosso campeonato é de olhar para cima, e sobre jogar fora, lógico que nos incomoda, né? A gente quer acabar com isso o quanto antes, então, mas a gente está no caminho certo. Temos mais uma decisão agora também, nessa semana, descansar, que graças a Deus a nossa equipe está em 3 competições, então o nosso calendário é cheio, o desgaste é maior, mas feliz poder estar na oitava, na semifinal e disputando o Campeonato Brasileiro.
8: Tá, então, Jair Ventura falando sobre esse momento do Vitória. Tem que abrir o olho sim, Tony Silva está na parte de baixo da tabela, 1 ponto da zona de rebaixamento. Próximo jogo pelo Campeonato Brasileiro é contra o Internacional. Vitória, que agora tem uma sequência de 2 jogos em casa, contra o ABC na quarta-feira, semifinal da Copa do Nordeste, jogo de ida. E no sábado tem um jogo contra o Internacional, jogo importante, porque o Internacional nos últimos 4 jogos venceu 2, empatou outros 2. Então tá aí a 4 jogos sem perder. Chegou ali a 11ª posição, com 21 pontos. Deu uma desgarrada ali da galera, mas tá a 3 pontos ali da briga da zona de rebaixamento. Então esse jogo contra o Internacional vai ser importante. Internacional, que vem de um bom momento, Vitória também, né? Se a gente pegar os últimos jogos do Vitória, vem de uma classificação da Copa do Brasil diante do Flamengo, e a gente sabe que o Vitória, jogando em casa pelo Campeonato Brasileiro, tem 76% de aproveitamento. Então, se fazer valer esse mando de campo, o Vitória conseguiu uma vitória aí pra cima do Internacional no próximo sábado. Lembrando que antes tem a Copa do Nordeste ainda para o Vitória iniciar sua trajetória rumo à final do Nordestão, Tony.
12: Beleza, tá bom, Brenner. Bom, e aí, Cássio Cardoso, as palavras do Jair Ventura? Que nós esperamos.
13: Eu, de certa forma, deu aqui uma palpite, né? Que seria, não fugiu tanto, não.
12: Não.
13: Ele traz a questão principal, desgaste emocional, que eu aceito enquanto argumento, tá? É muito comum você pegar um time que entra em campo 3-4 dias depois de uma grande conquista, um grande feito, e esse time não responder nem perto do futebol que apresentou para conquistar o feito. Você despressuriza, você tira adrenalina, você respira fundo, e isso não é algo nem intencional, é algo que acaba acontecendo naturalmente, né, pela natureza humana mesmo. O Vitória foi com muita pressão para cima do Flamengo. E aquele resultado associado à parte física, parte desfalques. E vale destacar, o campo ficou pesado por causa da chuva. O Vitória realmente ele ficou numa situação difícil para reagir. Não acho que é para normatizar a derrota. O Vitória fez um jogo tétrico no primeiro tempo, ruim no segundo. O Bragantino foi melhor os dois tempos. Mas, gente, para o time que o Vitória tem, ter oscilado apenas nesse contexto, para não ser competitivo, não pode macular o trabalho que o Jair Ventura vem fazendo, não. Porque é impressionante você ver determinadas peças que você não confiava e de repente teve sequência, como o Luan Cândido, jogar o que está jogando. Ontem foi desfalque. O Ramon jogar o que está jogando. Ontem foi desfalque. O próprio Nathan Mendes jogar o que está jogando. Foi desfalque. Zé Vitor não foi bem ontem, mas jogar o que está jogando no geral. É um trabalho de sequência que vai fazendo o Jair Ventura e é um time com muitos limites que em algum momento não vai jogar bem. Quando não joga bem, o adversário vai atropelar. Vai ser melhor. Porque o Vitória, eu vou fazer de novo a analogia, o Vitória é aquele carro 1.0 que está subindo uma ladeira bem íngreme. O que é que você faz? Desliga o ar-condicionado.
12: Opa,
13: não tem
12: ajudar,
13: conforto.
12: Né?
13: Abre o vidro e ó, primeira marcha, rotação altíssima. O Vitória não tem como jogar em baixa rotação, só que às vezes é inevitável, como aconteceu contra o Bragantino. O time não tinha condição de encaixar alta rotação. Foi alta rotação contra o Fluminense, alta rotação contra o Ceará, alta rotação contra o Flamengo. Acontece. Acho que o Ventura foi bem lúcido nisso. E do ponto de escalação, eu não vejo muito como ser diferente do que ele propôs, não, Tony.
12: Muito bem, são 8:39, é hora de contar boas notícias. 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Olha a hora, 8:41, eu volto já, peraí.
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0: Agora 8h46 na Bahia.
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0: Tony Silva. Brené Menezes, você que é bom nesse negócio de álbum, e aí? Você se deu mal, que não tem o Everton. Não é possível que tenha a figurinha de Weather.
2: Ah, acabei não comprando não.
0: Tá muito caro. Ainda bem. Caso tá comprou, caro. Não, por menino?
3: Dois já. Fumex.
2: Acho que não tem nenhum Neymar, pô, no álbum.
0: É?
2: Não tem figurinha do Neymar. Eu acho que não tem, não.
3: Não.
2: Tem?
3: Não.
2: Eu
3: não
2: vi alguém falar que Neymar não... não
3: tem Estevam. Tá fora.
0: Hendrick tem?
2: Não, né?
3: Tem.
2: Deve ter Rodrigo também,
3: Rodrigo,
2: né?
3: Tem também, tá fora. Tem João Pedro que tá fora.
0: Tem um bocado de gente que tá fora.
3: É, acho que esse é um dos piores erros, assim, de álbum do Brasil.
0: É. Mas é a vida.
3: É.
0: É bonito, é bonito, é bonito, é no gogó. Terceira rodada do Campeonato Brasileiro. O Campeonato Brasileiro. Campeonato Baiano da Série B, a segunda divisão do Campeonato Baiano, a terceira rodada, o Leônico perdeu para o Redenção. Redenção enfiou 6-0 no Leônico. Fluminense de Feira 4, Touro do Sertão Taquitá 4-1 no Camaçari. E o SSA também tá naquele jeito, hein? Na pegada boa, 3-0 no Grapiúna. O Jacobina perdeu a chance de ganhar uns pontinhos, empatou em casa com o Vitória da Conquista lá no José Rocha em Jacobina em 0-0. E o duelo que todo mundo tava de olho, porque a galera da parte de cima da tabela, lá no Geraldão, Geraldo Pereira em Barreiras, o Barreiras venceu o Feira pelo placar de 2-1. Fluminense tem 9 pontos, lidera com 12 gols de saldo, 3 vitórias, o Barreiras também tem 9 com 3 vitórias, um saldo de 11 gols, o SSA também tem 9, 3 vitórias, saldo de 7. E na quarta posição, o Feira com 6 pontos ganhos. O Jacobina tem 4, Redenção 3, Vitória da Conquista 2, Leônico 1, Grapiúna e Camaçari ainda não pontuaram. A próxima rodada, final de semana, dia 23, é um sábado. Serão 4 jogos no sábado, dia 23. Às 3 da tarde, Grapiúna e Barreiras, lá no Joia da Princesa, em Feira de Santana. No Valdomiro Borges, Redenção e Jacobina. No Lomanto Júnior, Vitória da Conquista e SSA. Eita, que esse jogo vai pegar fogo. 7 da noite. Lá na Arena Cajueiro, Feira e Fluminense. Clássico da cidade. Esse jogo promete, né? Porque o Feira vem de uma derrota e vai tentar a recuperação diante de um Fluminense que está na liderança com 9 pontos. E o Camaçari, no domingo, dia 24, apenas um jogo às 3 da tarde, enfrenta o Leônico no Alberto Oliveira, em Feira de Santana. Classificam-se 4 para a semi, depois os 2 finalistas já estarão na elite do futebol baiano. Eita, bota o torcedor para falar?
2: Claro.
0: Então lá vai. No zap da galera, fala torcedor.
4: Olá, bancada. Você viu, Tony, o presidente da CBF dizendo que o Brasil vai ser campeão? Oh, meu Deus, tem até pena dele. Foi igual o treinador Dorival Júnior, disse que com ele o Brasil ia ser campeão. Seleção feia. O ritmo hoje, o Brasil não tem jogador. Levou uns aí. O que tem mesmo, o que tem pra hoje? Tu é doido com Danilo e esse Alexandre, ô, meu Jesus.
0: Pois é, rapaz.
2: É unanimidade, né?
0: Danilo, eis Alexandre. A situação, né?
2: É complicado.
3: Tô falando, você vai levar Danilo e Alexandre, você vai levar Neymar por quê?
0: Pois é, se levar esses dois, por que não levar Neymar?
3: É, exato, entendeu? Complicado, aí você vê Beraldo fora, Thiago Silva, fora. Ele não foi convocado antes, mas Matheus Pereira. É uma pena, porque...
0: Eu mesmo, na minha seleção, os laterais esquerdos que eu botei foi Juba e Alex Telles. É. Não botei nenhum desses que tava na playlist.
2: É, Alex Telles.
3: Alex Telles tá bem mesmo.
0: É, Juba tava na playlist.
3: E Vitinho do Botafogo podia ser chamado também. Matheusinho do Corinthians.
0: Pois é. O próprio Paulo Henrique do Vasco.
3: É, exatamente.
0: Por aí vai, né, cara? Fala, torcedor.
5: Boa noite, bancada. É, para o jogador do Nordeste ser convocado, tem que jogar no eixo, né? Porque jogador do Nordeste não vai ser convocado nunca. Só em amistoso. E olha lá. Em relação ao Bahia, Rogério Ceni, né? A torcida pedindo a cabeça de Rogério Ceni, jogadores perdendo um gol. A quem fala muito com as almas.
0: Um abraço, meu irmão. Fala, torcedor.
6: Boa noite a todos da bancada. Boa noite, Cássio.
3: Boa.
6: É, você tocou um ponto fundamental aí, Cássio. É o menino da base. O Cauê Forquim tem condições de ir pro banco, jogar todo jogo 15 minutos. O Del, o Caio Suassuna. Tem o Lian, que é muito bom jogador. É um jogador que é muito bom no um contra um. Entendeu? Jogador habilidoso. E o treinador não leva. Tem o Sidney, tem o Roger Gabriel. São jogadores que podem maturar no profissional jogando todo jogo 15 minutos. Entendeu? E aí não ficar só nessa aí de os mesmos jogadores o tempo todo. É, às vezes precisa de um jogador no meio e ele não coloca, porque é da base. E é isso. José Carlos faz da Grande do Retiro.
3: Olha, um abraço, Pedro.
0: O Cauê Forquinho até explicou, né?
2: É, sentiu. E inclusive não estava hoje na equipe que perdeu para o Atlético Paranaense no Sub-20, jogando no CT Valente Macedo. E na quarta-feira passada, o Cauê Fuquim acabou ficando no banco no jogo contra o América Mineiro, que o Bahia empatou em 2-2 fora de casa. Eu não sei exato se ele acabou entrando durante o jogo, mas acabou sentindo e ficou de fora da lista de relacionados. Quem sabe no jogo contra o Curitiba ele possa aparecer, Tony.
0: Mais um.
7: Boa noite, bancada. Me explica aí, o pessoal tá reclamando de Luciano Juba. O que é que o Bahia tá jogando pra ter um jogador na seleção? Nada. Tá perdendo dos times mais fracos que tem. Um jogador medíocre, que nem tanto mais probabilidade de uma bola. Então, eu mesmo, se fosse, eu não ia gostar. Agora, eu gostei do eu vou gostar de Neymar, mas de Juba e Jean, nunca eu ia gostar. Ia ser um desafio. Que bola estão jogando aí? Vou falar aqui, é Adivaldo Ramos.
0: Mais um.
3: Boa noite, Tony. Boa noite, bancada. Tony, você falou aí que ia começar falando de quem não perdeu. Eu pensei que você ia falar do Touro do Sertão. 3 jogos, 3 vitórias.
0: Tá que tá, hein?
3: Vamos aí, a primeira divisão do Baiano, sábado. 3 da tarde, um esfria-sol retado, 8 mil pessoas no Jorge da Princesa. Touro 4-1 em cima do Camaçari. E vamos pra cima, Tony. O Touro vai subir, viu? O Fluminense de Feira vai subir, viu? Um abraço, boa noite, bancada.
0: Um abraço, eu tô vendo as fotos aqui, rapaz. Lotadinho o Jorge da Princesa. 8.076 espectadores. Que bom,
2: bacana,
0: né?
2: Bacana.
0: Movimento tá grande na cidade de Feira de Santana. Um abraço, Brenner.
2: Valeu, Tony. Volto amanhã aqui mesmo no bate-bola.
0: Valeu, Cássio Cardoso.
3: Um abraço, Tony.
0: Vai descansar, meu irmão.
3: Quarta-feira estaremos juntos em Vitória ABC.
0: Vai dar uma roncada agora, Vitória, né? ABC.
3: Precisa, viu?
0: Isso é importante.
3: Corpo e mente.
0: Que é o, como diz um amigo, falava, ainda fala, né? O Tony Carneiro, ele falava: tem que cuidar da humanidade, senão fica baixa.
3: É a humanidade, né?
0: É, ele falava assim: rapaz, eu tô com a humanidade baixa, tô gripando muito. Valeu, Thiago! Valeu, Rebeca, Anderson! Abraço ao Tony Carneiro, onde você estiver, meu irmão, em Santo Estevão, aí um grande abraço.
3: Dessa faixa etária aí, né?
0: É, dessa faixa etária. Um abraço. Fui, tchau, gente. Até amanhã.
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1: Boa noite para você que nos acompanha em todo o país. Segunda-feira, 18 de maio de 2026. Vamos ao destaque do dia: ciência e tecnologia. Em São Paulo, o presidente Lula anuncia novos investimentos no Cirus, que funciona como um super microscópio de alta precisão. Será ampliada a capacidade brasileira de pesquisa em áreas estratégicas como saúde, energia e novos materiais.
2: Qualquer quantidade de milhões que nós colocarmos é muito pequeno diante da quantidade de milhões que isso aqui vai render para o futuro da sociedade brasileira.
1: E ainda, a Petrobras anuncia 37 bilhões para São Paulo até 2030. O investimento vai gerar cerca de 38 mil postos de trabalho diretos e indiretos. Além do refino, os recursos serão aplicados também em gás natural, energia renovável e na expansão do Porto de Santos. Pablo Mundim.
3: Projetos que aumentam a soberania e diminuem a dependência do país de crises externas.
4: Novidades sobre o novo Desenrola Brasil.
1: O Ministério da Fazenda lança calculadora que permite simular valores para pagamento da dívida com melhores condições.
4: E a partir de agora, a renegociação pode ser feita também em uma das 10 mil agências dos Correios.
1: Hoje, na apresentação da Voz do Brasil, eu, Mariana Jungmann e Luciano Seixas.
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1: Investimentos em exploração e produção de petróleo.
4: E ampliação da capacidade de processamento dos derivados, como diesel, nas refinarias.
1: Sem esquecer da transição energética, apostando em cadeias mais limpas e sustentáveis.
4: A Petrobras anunciou hoje um pacote de investimentos de 37 bilhões de reais no estado de São Paulo.
1: O presidente Lula esteve no evento na refinaria de Paulínia, que terá sua capacidade ampliada.
5: A refinaria de Paulínia, no interior de São Paulo, é a maior da Petrobras. Sozinha, a Replan abastece 30% do território brasileiro e seu faturamento representa cerca de 1% do produto interno bruto do país. Estrutura que deve crescer ainda mais com o pacote bilionário anunciado pelo presidente Lula. Até 2030, a Petrobras vai investir 37 bilhões de reais no estado.